0: mediano para fraco até agora, né? Não vejo o São Paulo assim... Bom, vamos lá. Eu, pelo menos, vejo o São Paulo tentando fazer coisas novas, né? Não vou dizer que é um São Paulo igual àquele do Crespo em proposta e tal, mas, no geral, e os resultados também vão nessa direção, é um São Paulo com resultados de razoáveis para ruins aí com o Roger Machado. Não engrenou o trabalho até agora. E por que que eu quero colocar o Grêmio aí nessa história? Porque pro torcedor, ou para essa grande parcela da torcida que já começou com uma resistência muito grande ao Roger Machado, não tem nem muito o que discutir, eu imagino, né? Ah, o cara já chegou demitido, o trabalho tá de mediano para fraco, sim, então tem que mandar embora. Só que aí, Gabriel, eu começo a olhar pro Eduardo Domingues no Atlético Mineiro, pro Paulo Pezzolano no Internacional, vamos pensar mais aqui, acho que dá para colocar no Renato Gaúcho no Vasco, pro próprio Cuca no Santos, que venceu hoje o Red Bull Bragantino por 2-0, o Grêmio, que tá aí entrando na zona de rebaixamento, né, com o Luiz Castro. Olha só, Luiz Castro saiu aqui do Brasil por cima da carne seca quando colocou o Botafogo na liderança daquele campeonato. Tá lá no Grêmio, desde o do comecinho aí do campeonato, e tá lá na zona de rebaixamento. É difícil, né, Gabriel, a gente convencer o torcedor disso, mas o fato de estar de mediano, como eu avalio, ou eventualmente fraco para muita gente, não quer dizer que esteja muito abaixo da média aí, né, dos outros times também do Campeonato Brasileiro. O que é que você pensa?
1: É isso. O problema aqui é de outra natureza, né? Eu acho que a diretoria do São Paulo, ela agiu corretamente do ponto de vista técnico, tá? Eu vou me explicar aqui, porque alguém já desligou o rádio ou tacou o rádio na parede agora. O que eu digo corretamente do ponto de vista técnico é: você tem um departamento de futebol, você tem pessoas no dia a dia do clube, você tem relacionamentos entre gerência de futebol, diretoria de futebol, comissão técnica e atletas, e você vê que o departamento responsável pelas decisões está achando que o trabalho não está indo para frente como deveria. Está notando pontos que inevitavelmente levariam ou à queda de desempenho do time ou à demissão do treinador por discordâncias.
0: Estamos falando do Crespo ainda aqui, né?
1: Exatamente, exatamente. O São Paulo viu isso. Esse é o mundo ideal. O mundo que a gente tem normalmente no futebol brasileiro é: ganhou, fica; perdeu, sai. É sempre assim. Aí o cara tem nas mãos um ótimo treinador, mas como ele perdeu 4 partidas seguidas, manda embora, porque o futebol é assim. É a cultura do nosso futebol. E aquelas outras coisas que eles falam para não assumir a bronca e dizer que eles não aguentam a pressão externa nesse momento de crise. No fundo é isso. O outro lado é: esse cara tá ganhando, mas isso aqui não vai se sustentar de jeito nenhum. Esse cara ganhou esses jogos, mas nem ele sabe como. Que é o que eu acho que estava acontecendo com o São Paulo no começo do Campeonato Brasileiro. O São Paulo brigou para não cair no Campeonato Paulista no trabalho do Crespo. O São Paulo foi eliminado pelo Atlético Paranaense no ano passado na Copa do Brasil no trabalho do Crespo. O São Paulo só passou do Atlético Nacional de Medellín na Libertadores nos pênaltis, depois de tomar um arroxo lá na Colômbia, no trabalho do Crespo. O São Paulo foi eliminado pela LDU sem fazer gol em casa no trabalho do Crespo. O São Paulo não ganha praticamente nenhum clássico, a não ser contra o Santos, nos trabalhos do Crespo. Então, assim, isso tudo estava sendo visto novamente em 2026. Além disso, havia pedido por jogador, havia questões ali de quantos dias de folga, quando era folga, viajar para cá, viajar para lá. E havia a declaração mais estapafúrdia da história do São Paulo, talvez uma das, né? Que foi aquela de que o São Paulo tinha que entrar no Brasileirão para fazer 45 pontos. Tudo isso foi observado por quem toma a decisão e falou: isso aqui não tá legal, eu não quero isso. Isso aqui vai dar problema, isso aqui lá na frente vai me dar mais problema do que agora. E aí decidiram pela demissão. Qual que é o problema? A escolha do substituto. Porque o substituto escolhido não tem prestígio suficiente para substituir o Crespo. Porque o Crespo, mesmo quase tendo levado o São Paulo para o buraco no Campeonato Brasileiro de 2021, gozava de prestígio com a torcida, porque tinha ganhado o Campeonato Paulista, tinha feito a frase, né, de onde você não alcançar, o coração vai chegar. E nesse ano de 2026, o Crespo era bem visto pelo torcedor por ser, entre aspas, um cara autêntico, que falava a verdade, doa quem doer. Então, quando o Crespo vai para uma coletiva e fala, tem que fazer 45 pontos, o torcedor do São Paulo se identifica, como se falar mal do próprio time fosse algo bom. Esse cara fala a verdade, ninguém vai me iludir, esse time é uma porcaria. Então, veja como as coisas foram deturpadas aí, e o Crespo virou ídolo em todas as situações. Então, tem que tirar esse cara que virou ídolo sem ter o que mostrar e colocar outro. E o outro que eles escolhem é um cara que tem bons trabalhos ao longo da carreira, mas não muitos títulos ao longo da carreira. Então, já vem essa resistência. E, de fato, agora você tem que falar, e aí, melhorou? Valeu a pena? Não, por enquanto não valeu a pena, não. Não valeu, e acho que não vai valer a pena, porque vejo um trabalho já caminhando para o final, por toda a resistência e pelo fato de não ter dado em nada até agora. Então, sim, é muito difícil falar para o torcedor que foi uma boa ideia trocar o Crespo pelo Roger. Mas eu acho que era uma aposta que valia ser colocada ali pela diretoria do São Paulo, porque eu até falava nas nossas edições também aqui de Central da Bola que via o trabalho do Crespo indo para o final também, porque a coisa não andava.
0: Corinthians venceu São Paulo por 3-2 na Neoquímica Arena pela 14ª rodada do Campeonato Brasileiro. Tem gol na rodada neste finalzinho de domingo de Dia das Mães. Gol onde, Lari Menegatti?
2: Gol no Rio de Janeiro, em São Januário. Tem gol do Vasco aos 37 minutos do primeiro tempo. Thiago Mendes abre o placar em cima do Atlético Paranaense. 1-0 para a equipe do Vasco, que com este resultado pula para a 8ª colocação. Então, o time que estava beirando ali a zona de rebaixamento, com a vitória, fica mais tranquilo na tabela.
0: Impressionante isso, né? Aliás, eu errei, falei 14ª rodada, 15ª rodada, né? Quando começou o jogo do Vasco, estava 0-0 o jogo do Grêmio contra o Flamengo, né? Aliás, tempo e placar lá em Porto Alegre, Lari?
2: Ah, 32 minutos do primeiro tempo, do segundo tempo, perdão, o Flamengo vai vencendo por 1-0 a equipe do Grêmio.
0: Então, quando o jogo começou, o jogo do Vasco estava 0-0, né, lá o jogo no Sul. Se o Vasco tomasse um gol, ele entrava no rebaixamento. Aí a rodada foi seguindo, o Flamengo fez um gol lá, o Vasco faz um gol agora, está subindo para a 8ª posição, emboladíssimo Campeonato Brasileiro. 9-11, agora eu vou mesmo, hein? Intervalo, 3 minutos e meio, já voltamos com mais de Corinthians 3, São Paulo 2. Quero falar mais com o Gabriel Dudziak sobre o Corinthians de Fernando Diniz, que não consegue uma folga ainda no Campeonato Brasileiro, porque está todo mundo lá embaixo ganhando também. Mas vai empolgando aos pouquinhos a sua torcida com vitórias. Aliás, o Pradella me corrija se eu estiver enganado, mas é a primeira vitória em clássico esse ano, é isso? Né? O Corinthians não tinha vencido em clássico. Então, pois é. Olha só, e hoje já é dia 10 de maio, é dia das mães. Já o Corinthians não tinha vencido o clássico esse ano, mas hoje venceu o Corinthians 3, São Paulo 2. Em 3 minutos e meio voltamos. Futebol Globo CBN, pode ligar que aqui tem jogo.

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1: Leonardo Dai. 9:16, o Corinthians venceu o São Paulo por 3-2 no clássico deste domingo no Campeonato Brasileiro. Tivemos hoje também a vitória do Santos, 2-0 sobre o Red Bull Bragantino na Vila Belmiro. E tivemos também o empate do Palmeiras 1-1 com o Remo. Palmeiras está vendo o time do Flamengo encostar na classificação. Tempo e placar de jogo na Arena Gremista em Porto Alegre. Lari Menegatti.
2: 38 minutos do segundo tempo. O Grêmio vai perdendo por 1-0 do Flamengo.
1: E o Grêmio vai entrando na zona de rebaixamento, o que significa que o Corinthians, com a vitória sobre o São Paulo, está conseguindo sair do Z4 do Brasileirão. Gabriel Dudziak, que o Corinthians hoje vence o jogo jogando bem. É, se alguém quiser, e eu sou esse tipo de pessoa, ser muito implicante, né? Vai falar assim, venceu o jogo, mas chegou a colocar essa vitória em risco no primeiro tempo, num lance que é um erro individual, é verdade. O Corinthians ainda tem esse problema nesse momento de construção do trabalho do Fernando Diniz? Porque me lembro, por exemplo, qual foi o melhor jogo do Corinthians com o Diniz até agora? Foi o Peñarol, que foi um primeiro tempo, assim, genial do Corinthians?
3: Foi.
1: Ficou 2-0 e o Peñarol fez um gol lá no final, que acabou anulado e tal, mas poderia ter sido um 2-1, que poderia ter complicado o jogo. O Corinthians está com dificuldade de administrar esses jogos, Gabriel Dudziak, que eu estou sendo implicante, assim, além da conta.
3: Eu acho que o maior problema do Corinthians não é nesses jogos em que sai na frente. É nos jogos em que não consegue o primeiro gol ou sai atrás.
1: Aliás, né, Gabriel, falou-se muito do Corinthians com a defesa sem ser vazada nos 6 primeiros jogos do Diniz, né? Agora são 3 jogos seguidos tomando gol, né? Tomou gol do Mirassol no domingo, perdeu. Tomou gol do Santa Fé no meio de semana, empatou. E no jogo em que não tomou o primeiro gol, né, que foi hoje, mas tomou gol, o Corinthians venceu por 3-2 o São Paulo.
3: Se o Fernando Diniz não estivesse ganhando os jogos e fosse rejeitado que nem o Roger é, diriam que agora estamos vendo o trabalho do Diniz, né? Porque o time está tomando gol. Mas é óbvio que quando você ganha os jogos, esse tipo de análise passa longe. E com razão, né? Eu acho que você tem que entender as circunstâncias do jogo também. Diante do Peñarol, o time jogou muito bem e depois administrou. E hoje, aqui, jogou muito bem, principalmente no início do segundo tempo. São Paulo não teve soluções, respostas para o grande volume de jogo ofensivo do Corinthians. Aí depois o Corinthians, eu acho que administrou com competência. O São Paulo só teve escanteios. Só que aí tem um escanteio que o Mateuzinho faz o que faz, né? Que acaba chutando contra o próprio gol. Isso daí você vai colocar em tática, vai falar em estratégia de jogo, execução da estratégia, diagnóstico ruim do treinador? Não. Esse é um lance muito fortuito, tirando esse, né? O Hugo Souza só trabalhou 2 vezes no segundo tempo, de verdade, né? Foi uma finalização de longe do Cauli,
4: Roger.
3: Defesa, né? do goleiro Hugo Souza, do Enzo Dias, e outra finalização do André Silva também de fora da área, com defesa também do goleiro Hugo Souza.
1: Vamos ouvir Roger Machado, técnico do São Paulo, falando depois de Corinthians 3, São Paulo 2, na Neoquímica Arena.
5: Senti que era o momento da gente mudar, alterar um pouco, né, a característica do jogo e ter um jogador a mais dentro do meio campo, como eu disse, para ter uma liberação do Luciano mais à frente.
6: Roger, tudo bem aqui atrás? Roger, em Bragança até te perguntei sobre a queda do São Paulo na volta, né, para o segundo tempo. Recentemente contra o Vasco também, São Paulo demonstrou um primeiro tempo muito superior a um segundo tempo e hoje novamente. Por que você acha que isso tem acontecido ultimamente?
5: São fatos que se repetiram, né, em jogos importantes. Né, a gente não voltou com o mesmo nível de atenção que acabamos a primeira etapa e isso nos custou esses pontos importantes que você frisou aí, né? Hoje, com 10 minutos do segundo tempo, né, a gente cedeu, na verdade, 2 oportunidades para o Corinthians. Né, o terceiro gol, né, foi uma bola na nossa mão e a gente errou um passe, acabou expondo a defesa. Né, e no segundo gol, né, teve um 2 de lado do campo, que também foi superado. Depois, um escorregão do Ferreira, que acabou impedindo uma cobertura melhor feita. Né, são pontos, sim, que a gente tem que corrigir, né, porque o primeiro gol aconteceu também ali nos primeiros 15 minutos, que a gente sabe que todo time como mandante vai pressionar e a gente tem que saber usar o que a gente planejou, né, que foi no primeiro momento ali até os, Os 10, 15 minutos tivemos boas bolas em profundidade, que nos deu campo também, que era uma das estratégias em função da linha, a linha mais alta do Corinthians, né? Mas esses primeiros tempos, o primeiro tempo do início de jogo e o segundo tempo, sim, a gente precisa voltar mais concentrado, né, para não oferecer o que o adversário deseja.
0: Oi, Roger, boa noite. Jamil Castro, estamos ao vivo no Mesa Redonda da TV Gazeta. Eu queria a sua análise sobre o clássico, né? Bem movimentado, teve expulsão, teve confusão. Qual o ponto positivo do São Paulo você conseguiria destacar nessa noite? E o que mais te preocupou hoje, né? Lembrando que o São Paulo só tem uma vitória nos últimos 5 jogos do Brasileiro. Claro que isso deve estar te preocupando bastante.
5: O que me preocupou, na verdade, foi os momentos que a gente saiu do jogo, né? Não apenas, né, pela qualidade do adversário, mas que nós cedemos, né, a bola para o adversário, ou não cuidando bem da bola, ou errando, cometendo erros, né, que nesse nível de jogo você não pode cometer, né, de onde o adversário que joga em casa, na frente do torcedor, que vai pressionar por essas bolas, né? Então foram poucos momentos que a gente conseguiu, né, entre as ações do nosso adversário, como eu disse, alcançar as costas do adversário, né, finalizar gol. Um segundo tempo em que a gente muito cedo tomou 2 gols, isso dá ao adversário confiança, né, e as mudanças foram feitas para que a gente conseguisse ter um melhor equilíbrio, né. Penso que em algum momento, né, ficou perigoso o jogo, né, mas o resultado de 3-2, né, mostra que talvez nós não merecêssemos melhor sorte na partida, porque, né, em função de erros e erros que tivemos e que o adversário soube aproveitar bem.
4: Roger, boa noite. Qual foi a avaliação de vocês para que o Mike passasse a fazer atividades à parte? E aproveitando, você vê alguma chance ainda do Arboleda voltar a ser relacionado?
5: Então, com relação ao Mike, uma decisão conjunta, né, entre comissão técnica e direção, né, à medida que, né, desde quando eu cheguei aqui, eu tenho conversado com o Mike, né, que ele precisava evoluir nos treinos, né, para que ele se colocasse na condição dos outros jogadores da posição, e esse movimento foi para que ele pudesse alcançar esse nível, né. Com relação ao Arboleda, ainda é uma questão ainda que está a nível de direção, né. O Arboleda é um atleta do clube, né, manifestou seus desejos, todos que nós sabemos, se ausentou durante muito tempo, está no momento de recondicionamento, mas ainda não chegou o momento, né, para que a gente, que esse assunto venha para a parte técnica. Quando acontecer, claro que, né, como atleta do clube, né, no futuro, né, quem sabe, né, o Arboleda possa estar nos ajudando, mas esse momento não é uma decisão minha.
1: Roger, boa noite. Muito bem, ouvimos Roger Machado, técnico do São Paulo, falando depois de Corinthians 3, São Paulo 2, 15ª rodada do Campeonato Brasileiro, que está quase finalizada, né? A gente teve ontem os jogos dessa 15ª rodada do Campeonato Brasileiro. O Internacional empatou em 2-2 com o Coritiba fora de casa. Fluminense e Vitória 2-2 no Rio. Bahia 1, Cruzeiro 2. Hoje, Atlético Mineiro e Botafogo 1-1. Remo e Palmeiras 1-1. Mirassol e Chapecoense 1-1. O Santos venceu o Red Bull Bragantino por 2-0. O Corinthians bateu o São Paulo por 3-2. Jogos ainda em andamento. Grêmio 0, Flamengo 1. 46 do segundo tempo. E o Vasco está vencendo o Atlético Paranaense 1-0. Jogo no intervalo em São Januário. Classificação. Palmeiras, 34 pontos em primeiro. Flamengo em segundo, 30 pontos. Chegando a 30 pontos nesse momento, né? Tem um jogo atrasado. Fluminense, 27. São Paulo ainda em quarto lugar com 24 pontos, porque o Atlético Paranaense está perdendo para o Vasco. Então está parando nos 23 pontos em quinto. Bahia em sexto, 22 pontos com um jogo atrasado. Red Bull Bragantino, 20. Vasco chegando a 20. Coritiba, 20. Vitória, 19 com um jogo atrasado. Cruzeiro, 19. Botafogo, 18. Atlético Mineiro, 18. Internacional, 18. Botafogo com um jogo a menos também. Santos, 18. Corinthians, 18. Então veja só. Do Corinthians em 16º para o Red Bull Bragantino em 7º. 2 pontinhos só nesse momento. Na zona de rebaixamento, Grêmio em 17º, parando em 17 pontos com a derrota parcial para o Flamengo. Mirassol em 18º, 13 pontos, tem um jogo a menos. Remo em 19º, tem 12 pontos. E a Chapecoense em último lugar tem 9 pontos com um jogo de atraso. 9:26, Corinthians venceu o São Paulo por 3-2. jogo no estádio do Corinthians, na Neoquímica Arena. Gabriel, do dizer aqui, a gente está falando muito de como o Garro voltou a jogar bem com o Fernando Diniz no Corinthians e tal. E Mateuzinho, Gabriel do Dziak, também dá match aí, da liga com o que o Fernando Diniz propõe para o Corinthians?
3: Dá bastante, né? Todo mundo que é bom de bola no pé se dá bem com o Fernando Diniz. Isso é um fato. Quando o Diniz tem, assim, mais dificuldade é quando ou o time é muito físico, ou tem muito grandalhão, ou tem gente que não tem muita intimidade com a bola no pé, né? Quando tem jogador de técnica, normalmente as coisas funcionam. Nem sempre os times funcionam, mas os jogadores se destacam. E esse crescimento do Garro não tem nenhuma dúvida que tem a ver com o Fernando Diniz. E não é, ele chamou no canto ali, passou umas palavras de motivação, falou assim, Garro, você é muito bom. Não é isso. É ideia de jogo, é liberdade para flutuar pelo campo todo. É para aparecer onde quiser. E os outros jogadores entendem também outros lugares para aparecer e o time fluir. O que nós vimos aqui hoje, Leonardo, numa análise um pouco mais especializada do futebol, é um duelo entre um time que joga, né, um jogo de aproximação, que tem muita liberdade nas suas peças em campo o tempo todo, e um outro que se organiza a partir dos espaços no campo, um jogo mais de posição, que seria aí o time do São Paulo. O São Paulo abre o campo para tentar encontrar suas peças. O Corinthians aproxima os jogadores, fecha o campo para tentar se encontrar mais vezes. E o Diniz sabe muito bem o que faz quando é esse tipo de jogo. Poderia dar certo o jogo do São Paulo, mas não aconteceu hoje não.
1: 9:28, o Corinthians venceu o São Paulo por 3-2 na Neoquímica Arena e agora o Gabriel do Dziak vai eleger o craque do jogo na noite em Itaquera.
7: O craque do jogo!
1: Fala, Gabriel do Dziak.
3: Rodrigo Garro, mas poderia ser Breno Bidon também, Mateuzinho, por mais que tenha feito um gol contra, Bidu também foi bem. Garro.
1: Bidon é outro que voltou, que tá jogando melhor. O padrão já era alto, né, Gabriel? Mas melhorou. Sim. Com o Diniz?
3: Sim, a bola passa no pé dele muitas vezes. O Dorival não queria isso. O Dorival queria um pouquinho mais de restrição aos movimentos dos jogadores. Ficava aquele Corinthians travado. E aí Bidon não pega na bola, Garro pega pouco, Yuri Alberto fica correndo sozinho. É, claro, isso. Também tinha razões para isso.
1: Isso.
3: Mas...
1: isso aí que eu queria chegar, né? Não é que o técnico. Exato. Não é que só não. O técnico não sabia disso.
3: Exato.
1: Né?
3: Exato. Tinha razões.
1: E equilíbrio defensivo, basicamente, era a ideia também.
3: Basicamente,
1: né?
3: Isso.
1: Basicamente isso. É, terminou lá em Porto Alegre, Lara Menegatti. O corintiano pode dormir tranquilo?
2: Pode dormir tranquilo, porque acabou. O Grêmio perdeu para o Flamengo por 1-0 em casa. Então, com isso, o Grêmio dorme na zona de rebaixamento.
1: É, se é que vai conseguir dormir, né? Mas vai tentar dormir na zona de rebaixamento do Grêmio. O Corinthians venceu o São Paulo por 3-2, está fora da zona de rebaixamento. Falta só agora o jogo do Vasco contra o Atlético Paranaense, que está no intervalo. O Atlético Paranaense vencendo por 1-0. E quem foi o pior em campo em Itaquera? Vamos ver.
7: O pior em campo.
1: Para Corinthians 3, Atlético Paranaense. Atlético Paranaense. Atlético Paranaense é lá no Rio. Corinthians 3, São Paulo 2, Gabriel Dudziak.
3: Ferreirinha. Mas... eita. Poderia ser Cedric Soares, Caleri, Enzo Dias, muita gente.
1: E tinha que ser o Ferreirinha hoje mesmo? Não tinha outra...
3: Então, se a estratégia era jogar nas costas dos laterais do Corinthians, roubar a bola e colocar velocidade no jogo, pressionar bastante saída de bola adversária, tinha que ser o Ferreirinha. Se não fosse ele, seria o Luca. Cauli não tem característica disso, não. E Tapia é puxado ali pelo lado do campo. No centro já é, pelo lado um pouco mais. Agora, se quisesse jogar com bola no pé, aí tem Cauli, poderia jogar com o Pedrinho, né? O Pedro Ferreira, poderia até ter o Luca, mas trabalhando um pouquinho mais com bola no pé, enfim.
1: Valeu, Gabriel.
3: Tchau.
1: Agradecendo também o Adriano Bernardino nos trabalhos técnicos de nossa mesa de som, Valnei Costa e Anderson Lira cuidando do nosso som lá na casa do Corinthians, a Lari Menegatti aqui cuidando do central da bola neste domingo de Campeonato Brasileiro, o Denis Williams em nossa central técnica. Fica por aqui essa edição do Futebol Globo CBN este super domingo de Dia das Mães. Acompanhamos a vitória do Corinthians 3-2 sobre o São Paulo na Neoquímica Arena, o empate 1-1 no jogo entre Remo e Palmeiras, com as informações também da vitória do Santos 2-0 sobre o Red Bull Bragantino. Futebol Globo CBN volta no meio de semana com Copa do Brasil, uma super quarta-feira de Copa do Brasil, com o Palmeiras jogando contra o Jacuipense fora de casa às 9h30, antes às 7h, Juventude São Paulo, informações de Coritiba e Santos às 7h30, tudo aqui no Futebol Globo CBN na quarta-feira. Agora vem aí o repórter CBN e na sequência vem aí o Bem-Estar em Movimento com a Cássia Godoy. Obrigado a todos pela companhia, desde hoje às 3 da tarde até agora às 9h31. Obrigado pela companhia, um ótimo restinho de domingo para você, um feliz Dia das Mães para você, mamãe, que nos escuta no Futebol Globo CBN. A gente se encontra quarta-feira, aqui no Futebol Globo CBN, para quem quer saber mais e melhor sobre futebol.

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Domingo, 10 de maio de 2026. O presidente Donald Trump rejeitou nesse domingo a resposta do Irã à proposta americana com o objetivo de pôr fim à guerra no Oriente Médio. Em publicação nas redes sociais, Trump se limitou a chamar a proposta de totalmente inaceitável, sem dar mais detalhes. Os detalhes da proposta foram divulgados pela TV estatal iraniana. A resposta foi encaminhada ao Paquistão, que atua como mediador nas conversas. O regime dos Ayatollahs pediu pelo fim da guerra em todas as frentes, especialmente nos ataques de Israel.

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1: Oi, pessoal, tudo bem? O CBN Sustentabilidade de hoje aborda a agenda ESG no setor de beleza e higiene. Aqui comigo no estúdio, a Lígia Annunziato. Ela é diretora de ESG do grupo Beiersdorf, empresa alemã que no Brasil é a casa de Nivea e Eucerin. São líderes globais em cuidados com a pele e com o corpo. Lígia, que prazer te receber aqui no CBN Sustentabilidade. Tudo bem com você?
2: Tudo jóia, Rosana. O prazer é meu, viu?
1: Lígia, a gente estava comentando aqui nos bastidores sobre o creme da latinha azul. Todo mundo tem uma história com Nivea. Eu lembro da minha avó usando, da minha mãe usando, de como realmente está no inconsciente coletivo do brasileiro, né?
2: É, a empresa é uma empresa extremamente tradicional, né? Fomos nós que criamos a latinha, assim, o primeiro hidratante do mundo. Então, ele parte de um momento que não existia nenhuma emulsão que realmente unisse água e óleo. Uhum. Então, a gente lá atrás, em
1: 1911, que eu dei uma olhada, a gente é muito tempo.
2: É muito tempo, né? É muito tempo, e eu acho que, além da tradição, eu acho que passa de geração por geração. Acho que Nivea sempre fala de cuidado com a pele, de cuidado além da pele. E eu acho que a latinha é o mais icônico que a gente tem, que realmente vem, como você disse, da sua avó até os dias atuais, né?
1: Icônico é a palavra que define bastante. Agora, de lá pra cá, houve alguma mudança na fórmula? Vocês se mantiveram íntegros desde o começo?
2: A fórmula é praticamente íntegra desde o começo. Uhum. Obviamente, a gente, até falando um pouco de sustentabilidade, a latinha hoje em dia tem 80% de alumínio reciclado. Uhum. Então, eu acho que é uma tradição, mas é uma tradição que a gente vem acompanhando a evolução do mundo e muito o tema de hoje, que é sustentabilidade.
1: Que a gente vai mostrar aqui as iniciativas de Nivea e de Eucerin, né, de como eles estão comprometidos com a agenda ESG mesmo. Bem, vocês começaram com essa latinha, né, o primeiro hidratante do mundo, e construíram um verdadeiro império, se tornaram um gigante global de skincare. Hoje vocês têm linha para rosto, corpo, proteção solar, cuidados masculinos. Então, de fato, é uma trajetória bem-sucedida que conseguiu também uma grande expansão, né, nos negócios.
2: Sim, sim. Hoje a gente está mundialmente em vários países. Acho que no Brasil a gente hoje também é líder quando a gente fala de hidratante, de hidratante para rosto. Então, realmente é uma evolução, mas é uma evolução contínua, assim. A gente é muito forte, realmente, como uma empresa de cuidado e olha para as pessoas, para as mulheres, né, do como a gente traz realmente produtos que façam sentido para o consumidor.
1: Muito bem. Lígia, quero te perguntar sobre rastreabilidade dos ingredientes, né, que é uma grande exigência quando a gente fala da agenda ESG.
2: Sim.
1: De onde eles vieram? Como foram produzidos? Que tipo de impacto causou o meio ambiente? Se houve, por exemplo, na cadeia produtiva, algum tipo de trabalho precário? Então, eu queria saber com relação aos ingredientes, especialmente óleos, fragrâncias, insumos químicos. Como é que vocês fazem esse monitoramento?

0: lidam com a origem sustentável de cada um?
1: Eu acho que a gente consegue fazer isso de uma forma muito efetiva no momento, principalmente no momento 1. Então, todo e qualquer fornecedor que entra para dentro da nossa companhia, a gente tem todo um protocolo realmente para fazer com que eles sejam os nossos fornecedores. Então, acho que o primeiro ponto é realmente na hora de trazer um fornecedor para dentro, a gente tem um check, uma listinha de pontos já pré-definidos como empresa, ainda mais uma empresa alemã. Às vezes no Brasil você fala, a gente não poderia abrir mão disso ou daquilo. Não, a gente é realmente uma empresa extremamente séria. Acho que parte muito do começo dessa jornada. Então, como eu consigo validar fornecedores, homologar fornecedores que passem por critérios que a gente tem como padrão. E, obviamente, quando você fala de rastreabilidade, isso é feito, esses checks vão sendo feitos de tempos em tempos. A gente tem uma agenda de compliance, de acompanhamento, SAN, a gente tem 50% da nossa embalagem de plástico já reciclado. Então, sim, está super no nosso radar, Rosana.
0: Muito interessante você falar dessa questão das embalagens, né? Que é ali o calcanhar de Aquiles da indústria. Você pode ter fórmulas maravilhosas, biodegradáveis, mas se você comercializa numa embalagem que explorou muito, né, o plástico virgem, que não está comprometido com a cadeia da reciclagem, por exemplo, se torna um grande passivo. E quando a gente fala de microplásticos, que eu acho que é um tema muito sensível, muito preocupante hoje, o microplástico é aquela partícula quase invisível
1: que vai
0: se fragmentando ali ao longo dos anos do plástico e que entra, por exemplo, na corrente sanguínea, que pode provocar uma série de danos à saúde humana. Já está provocando danos à biodiversidade marinha, né, Lígia?
1: Com certeza.
0: E aí vocês estão com o olho atento com relação a isso, não produzir nada que tenha microplástico.
1: Microplástico foi uma das primeiras, acho que um dos nossos primeiros ações que a gente realmente conseguiu ser bem efetivo. Isso é uma evolução, né, Rosana? Então, acho que é uma procura, quando a gente fala de sustentabilidade, ela não é uma ação isolada ou específica. Eu acho que a gente precisa ir numa evolução enquanto estratégia. Ela precisa andar, né, a tradição da Beresdorf com a estratégia de sustentabilidade, que vai para o meio ambiente, mas vai para o social, vai para, né, para os nossos consumidores. E sim, quando a gente fala de microplástico, acho que foi uma das primeiras ações que são efetivas da gente conseguir tirar da maioria das nossas fórmulas.
0: Isso é muito interessante, né? E revela um pouco também da consciência do consumidor. Quando ele sabe que é um produto livre de microplásticos, de testes em animais, né, insumos que foram rastreados, todos esses critérios da agenda ESG, ele vai aprimorando essa consciência socioambiental, né? Porque a gente é que faz a diferença lá na ponta, né, do consumo.
1: E esse ponto, para mim, é super importante, Rosana, porque quando a gente é uma empresa global, né? Então, quando eu olho, por exemplo, para a Europa, essa consciência já está muito mais avançada. Eu já tenho, sei lá, locais que só vendem realmente produtos que estão relacionados, e a consciência do consumidor, ela já chegou num outro patamar. Eu acho que no Brasil, a gente, inclusive como empresa, a gente tem uma responsabilidade de cada vez, vocês jornalistas, de trazer essa responsabilidade, porque todo mundo, não é sobre, não tem a Beresdorf vai resolver o problema, sei lá, da questão climática. É um pouquinho de todo mundo. É você dentro da sua casa reciclando, é as empresas maiores, obviamente, que conseguem ter esse maior impacto, fazendo as suas ações e de forma consistente, mas eu acho que não tem milagre. Para mim é sempre uma questão de consciência, disciplina e uma agenda que seja realmente constante. Todo mundo pode fazer a diferença.
0: Você comentou que o creme Nivea, ao longo do tempo, foi se adaptando às inovações e hoje a latinha é de alumínio.
1: Isso.
0: Aí eu te pergunto, como é que está a questão do refil e da logística reversa? Por exemplo, eu viro consumidora de Nivea, minha latinha lá, o creme acabou. Eu tenho condições de retornar para vocês por meio da logística reversa, ganhar algum tipo de bônus por isso?
1: O que a gente faz hoje como empresa, a gente garante que as embalagens são recicladas. Então, parte do que a gente vende, eu monitoro quanto eu vendo, eu coloco no mercado, e a gente garante que parte disso seja reciclado internamente. Assim, a gente tem parceiros que fazem essa reciclagem. Então, eu não recebo essa latinha diretamente, eu recebo através de alguns clientes. Então, quando você pega esses grandes varejistas, a gente consegue fazer com que o nosso produto chegue, mas como a gente não tem loja própria, normalmente não vem para mim, mas eu como indústria garanto que a gente recicle o que a gente coloca de plástico, de vidro, de papelão, junto com parceiros, com cooperativas, para garantir que seja reciclado.
0: E esse alumínio, por exemplo, da latinha que vocês reciclam, ele volta em forma de nova latinha ou não? Já vai para uma determinada etapa aí do

0: da reciclagem?
1: O que a gente faz é comprar alumínio já reciclado.
0: Uhum.
1: Então, o alumínio que entra para a produção da embalagem, ele não é um alumínio virgem, né? Que é o grande problema. Hoje, a gente já tem muito material por aí. Só que em vez de jogar no lixo, né? Em vez de você deveria reciclar. Acho que o Brasil ainda também tem muita oportunidade quanto cadeia dessa reciclagem. Mas a gente garante que a gente compra de fornecedores um alumínio já reciclado. Porque eu acho que das cadeias de materiais, o alumínio é um dos mais avançados atualmente.
0: Muito. A gente recicla 97% das latinhas. Por exemplo, de alumínio, né? Um case mundial.
1: É.
0: Já o vidro, o plástico, a gente precisa avançar bastante.
1: Precisa.
0: Né? Agora, Lígia, protetor solar, que está aí no alvo de muitos ambientalistas, questionando o impacto em ecossistemas marinhos, né? Porque eles provocam a acidificação dos corais, o branqueamento dos corais. Como é que vocês trabalham para garantir que a fórmula do protetor de vocês seja segura, não só para uso ali do consumidor, mas para os oceanos e corais que estão sendo depredados
1: mundo afora? O que a gente vem avançando é realmente numa fórmula sem microplástico. A gente também fez uma revisão dessa fórmula para que sejam produtos mais biodegradáveis e que impactem menos. Então, é uma evolução. Assim, a gente já avançou bastante também com proteção solar.
0: Uhum. Queria te perguntar um pouco do impacto dos eventos climáticos extremos sobre a operação de vocês. Ondas de calor, enchentes, né? Queimadas, tudo isso que a gente vem notando, que vem se agravando, né? Os eventos se tornando cada vez mais frequentes e extremos. Hoje, quando a gente olha a variável clima, o que é que mais impacta a operação de vocês? Está na produção, impacta o insumo, a logística? Como é que vocês administram esse risco?
1: Eu acho que hoje a gente ainda tem bastante estrutura relativamente segura dos nossos fornecedores, mas ninguém está livre desses impactos. O que a gente faz muito é realmente garantir que a gente tente impactar menos esse clima.
0: Uhum.
1: Então, hoje a gente tem uma meta, inclusive, de net zero, né, que é zero emissão de gás carbônico até 2045.
0: Uhum.
1: E essas metas estão realmente abertas para o público e a gente faz tracking. A gente chegou agora, acho que até 2025, a gente já diminuiu em 19% a nossa emissão de carbono. Então, era uma das metas que a gente tinha, a gente atingiu. E o que a gente tem feito muito é apoiado aonde tem essas, por exemplo, a gente teve no Brasil 2 anos atrás, talvez lá no sul. Então, a gente, como empresa, a gente sai só da questão da cadeia de valor, mas a gente olha como social. Então, a gente ali apoiou na recuperação, no apoio a varejistas que são nossos parceiros. Então, eu acho que, de novo, a gente tem um olhar muito atento e um olhar para acudir e apoiar quando essas coisas acontecem.
0: Isso é interessante, né? Sair ali da porteira para dentro e olhar a comunidade que, de alguma forma, é afetada pela operação, ou mesmo a comunidade que não seja afetada pela operação, mas que está ali num determinado país, né, que abraçou a empresa de vocês.
1: E a gente passa por milhões de situações, assim. Então, por exemplo, agora a gente tem um pessoal que está em Dubai. Dubai está no meio de uma guerra, de alguma forma. Então, a gente fez toda uma ação interna dos nossos funcionários para que saiam dali. Então, a gente tem um olhar muito atento, Rosana, mas realmente eu acho que ninguém tem um controle 100%. Então, a gente acho que muito que a gente tem na nossa cabeça é atuando caso a caso e de forma preventiva, né?
0: Assim, e colocando as pessoas no centro da estratégia mesmo, né? Porque
1: pessoas
0: sem eles não tem como a gente levar adiante, né, uma operação.
1: Pessoas e consumidores e comunidade. Acho que a gente tem alguns pilares, assim. Acho que a gente fala muito de como a gente consegue trabalhar dentro de casa, porque não adianta fazer tudo para fora e tá os meus funcionários sem uma consciência. Então, a gente tem toda uma conscientização, grupos de afinidade, uma questão de diversidade, equidade e inclusão que a gente trabalha muito seriamente também dentro da empresa. A gente tem um outro pilar, que é um pilar de sociedade. Então, hoje a gente apoia algumas ONGs há bastante tempo, também relacionado com essas com raça, que é um tema muito importante para o Brasil. Mulheres, a Beiersdorf, né, a gente tem hoje mais de 50% de mulheres em cargos de liderança globalmente. A gente alcançou isso em 2023, até antes da nossa meta. No Brasil, a nossa presidente é uma mulher.
0: Maravilha.
1: Então, eu acho que é algo muito importante. E quando eu falo para fora também, como é que as nossas campanhas, a gente também, de alguma forma, consegue refletir isso.
0: E isso que eu queria te perguntar, né? Porque programas de diversidade e inclusão dentro da empresa, para conseguir abarcar ali grupos minorizados, como mulheres, pretos e pardos, comunidade LGBTQIA+, neurodivergentes, etc., vê-se que vocês têm uma estrutura muito robusta. Agora, de que maneira vocês comunicam isso e fomentam a diversidade e inclusão também nas comunidades por meio das campanhas?
1: Eu tenho um case que eu acho que eu gosto de dividir, que é muito legal, que é Beleza Radiante. Beleza Radiante é uma linha que partiu de um estudo da pele realmente negra. Então, a gente não criou um produto e vendeu para pessoas negras. A gente criou um produto a partir da necessidade da pele negra. E a gente fez todo um processo de comunicação e até de fornecedores por trás, quando a gente criou a embalagem, quando a gente criou... A gente fez um processo muito verdadeiro para que a gente trouxesse uma linha de produtos que realmente falasse com o consumidor. E fomentasse negócios negros, fomentassem todo o processo por trás, toda a cadeia de valor por trás, realmente voltado para a raça. E a gente, na época que foi o lançamento, acho que 2 anos atrás, a gente inclusive fez parte de uma novela onde a gente não trouxe só o produto como um merchandising, mas a gente trouxe a temática como uma questão de valorização da pele negra. Uhum. Então, eu acho que é achar formas dentro da comunicação, não só da propaganda do comercial, que obviamente a gente traz quanto mais pessoas brasileiras, né? A gente vai tentando trazer também um pouco da localização, mas como a gente traz a temática para ser falada e aberta ao público, sabe?
0: Ajuda na conscientização,
1: muito,
0: né?
1: Muito.
0: Muito legal. Agora, Lígia, vamos falar um pouco da cadeia indireta, a cadeia dos fornecedores,
1: tá,
0: né? Porque a grande dificuldade das empresas não é a própria operação, escopo 1, escopo 2, o que acontece internamente ali, mas é o que acontece fora, na cadeia indireta, no escopo 3, nos seus fornecedores, para que todos estejam na mesma página, né? Estejam falando a mesma língua. Como é que vocês fazem para conscientizar? Você falou no começo da nossa conversa que existem muitos critérios rigorosos de conformidade de um fornecedor para trabalhar com vocês, né? Mas existe também a responsabilidade da empresa em capacitá-los, em monitorá-los, em fazê-los com que eles realmente estejam ali como se fosse uma grande família.
1: Sim, a gente tem algumas ações de conversas, assim, a partir desses critérios que a gente também tem informações que são passadas para que eles possam realmente ter um pouco mais de conhecimento sobre os temas, mas eu acho que é sempre nesse começo, assim, é uma troca muito efetiva, principalmente nesse início, nesses critérios e o que significa, né? A gente tem alguns treinamentos internos também de conscientização que muitas vezes a gente leva para esses fornecedores.
0: Lígia, agora o setor de beleza é tradicionalmente feminino, né? A gente nunca teve problema de representatividade. Talvez na liderança de algumas empresas. Como é que é para vocês essa questão da liderança feminina na companhia? Sempre foi algo tranquilo? Aqui no Brasil vocês tiveram que trabalhar um pouco para galgar mais espaços?
1: Ah, eu acho que está no DNA da nossa marca, assim. Eu acho que hoje, mesmo globalmente, a gente acabou de ter uma visita global esses dias, a nossa diretora global de finanças, que, né, porque você fala, ah, tá bom, você vai ter mulheres na liderança, mas vai ser a liderança de marketing, vai ser a liderança de RH. Eu acho que a Beiersdorf, desde muito cedo, até pelo DNA de cuidado de mulher, de produtos, que obviamente é para todo mundo, mas que tem uma questão feminina muito forte, eu acho que é uma construção... áreas mais difíceis, áreas mais fáceis, mas eu acho que hoje a gente é muito consistente em áreas que antigamente eram exclusivamente de homens, né? Áreas mais masculinas.
0: Mais ligadas a exatas, né?
1: A gente tinha muito esses dilemas, né? Como é que você vai ter uma mulher liderando uma área de finanças?
0: Setor financeiro.
1: E hoje a gente tem, finanças, a nossa CEO do Brasil é uma mulher. Óbvio que foi uma construção, então, por exemplo, a Ana hoje é a nossa primeira CEO mulher. Mas a gente teve muitas diretoras de vendas, que também era algo, né, extremamente masculino. A Andrea, que foi a nossa diretora, agora está como CEO do Chile. Ela é uma diretora feminina. Então, acho que é uma construção muito consistente. Acho que é uma evolução, mas a gente parte de um lugar muito feminino como empresa.
0: Que bom. Então, gênero não é problema.
1: Não.
0: Dentre as categorias minorizadas, o que, que ainda precisa de maior atenção que vocês estão desenvolvendo com afinco?
1: Hoje a gente tem uma meta global de pessoas com deficiência. Uhum. Então, acho que é uma temática super interessante que a gente conhece ainda muito pouco. Existe muito capacitismo ainda, quando a gente fala, muito viés, né? E a gente vem trabalhando de uma forma muito interessante, muito profunda, né? Eu não sei se você sabe, mas muitas vezes, quando a gente olha a evolução, né, da inclusão de pessoas com deficiência, inclusive no trabalho, ela é muito difícil, porque a gente parte de um lugar de que essas pessoas não conseguem, né? O nosso raciocínio do nosso histórico, dos nossos preconceitos, elas não são capazes.
0: Por isso, limitadas.
1: São limitadas, por isso o tema universo, né? Capacitismo. E o que a gente fala, inclusive muito baseado na lei brasileira, que nem sei se todo mundo conhece, é que a gente fala sobre o approach biopsicossocial. Então, eu coloco, na verdade, a pessoa no centro e tiro as barreiras para que ela performe melhor. E antigamente o raciocínio era, não, ah, você tem essa deficiência, você só pode isso, só pode aquilo. Não, aqui nessa área não entra. E não é sobre isso, é sobre individualmente de cada pessoa, como eu tiro essas barreiras para que ela use da melhor capacidade dela. E tem um outro fator também que é super interessante, que muitas vezes a gente também pensa na deficiência como algo que você nasce com. A maioria das deficiências a gente vai acontecendo no decorrer da vida. Até a utilização de óculos, há 10 anos atrás eu não precisava e hoje eu preciso. Uhum. Então tem gente que vai perdendo a audição, vai perdendo a visão, e são pessoas que não necessariamente nasceram com uma deficiência. Uhum. Então essa consciência e trazer essa pessoa para dentro das empresas é uma das frentes que a gente vem trabalhando muito, assim.
0: Bem, nosso papo foi uma delícia. Agora você está me devendo o creme da latinha azul. Porque minha
1: Pode
0: avó
1: deixar.
0: Já, eu, minha mãe também. E da próxima vez que você vier aqui contar das iniciativas do ESG, da Bayersdorf. Gostou da pronúncia?
1: Adorei.
0: Arrasei, né? Você traz o creme da latinha.
1: Pode
0: Não
1: deixar.
0: Só para mim, mas para minha equipe, ó, que tá babando.
1: Não.
0: Pelo creme da Nivea.
1: Eu faço questão de voltar, mas a gente manda antes de eu voltar, tá Olá. Bom?
0: Obrigada, Lígia.
1: Nada, foi um prazer, viu? Obrigada mesmo.
0: Gente, eu conversei com a Lígia Annunziato, diretora de ESG da Bayersdorf, empresa alemã que no Brasil é a casa de Nivea e Eucerin. Além de ter acesso a conteúdo pelo YouTube, você também encontra essa entrevista no site, no aplicativo da CBN ou na sua plataforma preferida de podcast. Colaboraram comigo aqui no CBN Sustentabilidade minha linda produtora, Ana Luísa Bessa, nos trabalhos técnicos, Juliano Fonseca, Isabel Gomes e o Bruno Carvalho. E na edição, Rafael Furugem e o Luiz Fugliage. Um beijo para você, até semana que vem.
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0: domingo 10 de maio de 2026. A China anunciou que o presidente Donald Trump fará uma visita de Estado ao país oriental entre os dias 13 e 15 de maio. As informações são da agência estatal chinesa Xinhua. No fim de março, a Casa Branca havia anunciado que a visita seria um dia menor. Segundo o governo americano, o líder chinês Xi Jinping também deve visitar Washington em uma data posterior, que ainda não foi acordada entre os dois países. O deputado federal Hélio Lopes, do PL, encaminhou um ofício para a CBF que pede a convocação de Neymar para a Copa do Mundo. O envio da representação foi anunciado pelo parlamentar em uma sequência de conteúdos publicados nas redes sociais. Em um documento de 3 páginas, o deputado argumenta sobre a importância do jogador santista para a seleção, mas afirma que não pretende interferir nas convocações. O Cruzeiro se sagrou decacampeão da Superliga Masculina de Vôlei. Neste domingo, o time mineiro dominou o Campinas e venceu por 3-0 a final no ginásio do Ibirapuera, em São Paulo. A vitória do Cruzeiro evitou o 4º título do Campinas nesta temporada. O time paulista foi campeão estadual, sul-americano e da Copa do Brasil. Os preços do petróleo abriram em alta no mercado asiático. Mais cedo, o presidente dos Estados Unidos, Donald Trump, afirmou que rejeitava a resposta do Irã à proposta de paz de Washington. Do outro lado do conflito, Teherã renovou as ameaças no Estreito de Hormuz. O combustível do tipo Brent, a referência internacional da commodity, subiu 2,69% para US$ 104,01 por barril. No horário de Brasília, 11:03.
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1: Bom, vamos lá, ó. Estamos já com o nosso convidado. Dan, faça as honras da casa, porque você é a pessoa mais indicada para isso, já que você é um fanático por carros. As pessoas vão descobrir isso hoje. Você entende de carros, gosta de carros, tem vários carros, então você é o protagonista hoje. Você vai ter que ter destaque aqui. Vamos lá.
2: Muito obrigado. Olha só, quando eu queria trocar carro faz um tempo, aí eu comecei a pesquisar na internet e também fiquei curioso com essa história toda dos elétricos, híbridos, tudo que estava acontecendo. Eu, na verdade, sou curioso, né? Curioso em tudo. Começa um assunto, eu já fico curioso. Qualquer assunto. E o carro não foi diferente. E daí eu encontrei o canal do João, comecei a ver os vídeos, ouvi os vídeos. E o cara é bom de ouvir, é bom de conhecer, sabe tudo. Uhum. É bom para você saber o que você tem que comprar, o que você não tem que comprar, mas é bom para entender o que está acontecendo, porque se tornou um lugar bacana de discutir. China, Estados Unidos, bateria, gasolina, petróleo, tudo se mistura no mundo do carro, porque eu acho que é um dos objetos de consumo mais importantes que a gente tem, né? Uhum. Então, o João fala muito bem do assunto, entende, fala fácil. Então, não só ele me fez entender um pouquinho mais, como todo
1: mundo. É um assunto quente, porque estamos vendo uma revolução, né? O tal dos carros elétricos para todo lado, se vale a pena, não vale a pena. Essa discussão de boteco infinita hoje em dia, né?
2: E com a presença do João, por fim, antes de eu fazer, finalmente, dele poder falar, porque ele que tem que falar, não eu. Com a presença dele, teremos vários patrocinadores, finalmente, para esse programa.
1: A gente pode ser que ganhe um carro ao final do programa.
2: Sim, carro ou patrocinador, alguma coisa vai ter.
1: Tá bom. Oi, João, boa noite, bem-vindo ao Fim de Expediente. Você tem as respostas para todas as perguntas, é isso?
3: Mais ou menos, eu tô aqui, estão me ouvindo, né?
1: Tá.
2: Sim, sim.
3: Eu tô aqui mais para o Dan pagar a consultoria, né?
1: É verdade. Isso é difícil.
3: Aí ele falou assim, pô, não tenho, assim, recursos, vou te levar lá na CBN e aí tá pago, porque o programa é muito assistido. E aí ficou assim. Mas muito obrigado aí pela apresentação, muito obrigado pela referência. Eu faço isso já, eu tô no mercado automotivo jornalístico desde 2004 e faço o canal desde 2017. Uhum. Então, que bom que o Dan gostou, porque se eu não tivesse aprendido 1.200 vídeos, era melhor estar fazendo outra coisa, né?
1: Pô, você caiu nisso porque você adorava carro a vida inteira ou você estava de castigo, colocaram você para cobrir algum feirão de carro, essas coisas, e quando viu você não saiu mais de lá?
3: Não, eu gostava, sempre gostei mais de futebol, né, de infância. Meu pai era corintiano muito fanático e gostava muito do Piquet, e aí também obrigava a gente a ver as corridas com ele, 83, 84, 87... Aí eu peguei gosto pelos carros também, gostava já desde pequeno bastante. Durante a adolescência larguei um pouco, porque o futebol fica mais presente, né? Porque você não dirige ainda, então eu gostava mais do futebol. E aí eu fiz faculdade de economia, larguei, aí entrei no jornalismo e o primeiro estágio que apareceu para eu fazer numa revista, na verdade, ou era cinema ou era uma revista de carro. Era um site que chamava Clique. E aí eu passei nas duas, mas aí na hora eu falei, ainda bem que eu fui para carro, porque eu sou um neandertal cultural de cinema. E dali em diante fui, mas já escrevi sobre avião, sobre ônibus, todos os meios de transporte. Nunca fiz de pedestre, mas ainda vou chegar lá.
1: Boa. Dan Stubach, que você que está na área que está abaixo da de carro no jornalismo, então, hein? Faça a primeira pergunta aí para o João.
2: Ah, João, eu queria que você contasse pra gente como é que você vê o que está acontecendo aí, né? Tipo, não tem que. Antigamente a gente falava de carro elétrico, carro híbrido, e era uma novidade, todo mundo tinha medo, achava que era uma coisa que ia passar, que nem tipo o videolaser, que o Zé um dia já vendeu. Essas modas que de repente aparecem, tecnologias que podem ir embora. E não, né? A coisa tem evoluído. E acho que você tem uma visão, acabou de voltar da China também. Para onde que a gente caminha, literalmente?
3: O avanço chinês parece ser irreversível, né? E eles que vão ditar as tendências que a maioria do mundo vai comprar, porque eles têm uma capacidade instalada de 34 milhões de carros, já vendem no mercado interno 27, exportam pelo menos 6 e eles vão aumentar essa capacidade instalada para 54 milhões até 2030. Esses carros vão ter que ser vendidos para algum lugar. Esses lugares são os lugares onde tradicionalmente a gente tem os carros a combustão, seja gasolina, diesel, flex, enfim. E a eletrificação é essa condição mista, né? De você ter a combustão e ter o elétrico e o 100% elétrico. No fim das contas, os carros híbridos, tanto os híbridos que você carrega na tomada, a parte elétrica, e os híbridos que já tem um motor elétrico ali, que o próprio motor a combustão e a regeneração dos freios carrega essa bateria menor, parecem para os chineses ser paliativo. Eu acho que eles estão numa caminhada constante rumo ao 100% elétrico, rumo à emissão zero mesmo. Por isso, toda essa discussão sobre terras raras, materiais nobres, minerais nobres, porque quem vencer essa batalha, a China já venceu a batalha da logística, né? Uma infraestrutura e tal. Ela já venceu, primeiramente, antes da logística, ela venceu a batalha da produção, de diminuir o custo fixo e o custo variável, produzindo mais e entregando mais barato. E a próxima vitória que ela quer ter é o domínio sobre boa parte desses minerais raros, que servem tanto para a indústria de computador quanto de foguete, mas especialmente para carro, né? Que é o mais palpável para a gente, obviamente, junto com os microprocessadores e tal. Na minha visão, eles só fazem os híbridos para agradar um pouquinho o mundo, para não assustar tanto. E com o tempo, essa aceitação me parece cada vez mais profunda, porque quem entra no 100% elétrico, quem é um consumidor que tem um 100% elétrico, ele não olha mais nem para o híbrido. E geralmente, quem tem um carro híbrido desses plug-in que você consegue andar um pouco só em modo elétrico, geralmente ele migra para o elétrico, porque ele vê que é maravilhoso rodar sem gastar nenhuma gota de combustível, ainda mais com a volatilidade que o combustível tem, né?
1: Zé Godoy, hein, Zé? Bola sua. Quem diria, se falasse 20, 30 anos atrás, que um dia a gente ia pensar em comprar um carro chinês, ia ser maluco no botequim, né? A gente não comprava nem uma calça jeans da China, o que dirá um carro, né? Bola tua.
4: Uma tremenda revolução mesmo. Depois eu queria só que você me falasse um pouco dessa história do elétrico ainda, porque todo mundo fala da questão da durabilidade da bateria e o quanto que o carro desvaloriza com o tempo, né? Mas eu antes do programa, eu busquei aqui meu arquivo morto de documentos e achei meu último IPVA, que era do meu Honda Civic 2002, que eu comprei em 2008. Foi um carrão que não me deu problema. E isso é uma coisa que eu sempre pensava na época, assim, quando eu comprei, por exemplo, esse carro, se não era muito melhor comprar um bom carro usado do que um novo, mais ou menos, assim. Qual que é a tua percepção em relação a isso, assim? E depois não deixa de falar a história da bateria dos elétricos também.
3: Sim, sim. Eu acho que o carro usado ou seminovo, cada carro é um caso, né? Porque eu já vi carros seminovos com 30 mil quilômetros completamente defenestráveis, mal cuidados, fedidos. E eu já vi carro com 70, 80, 110 mil quilômetros muito bons de andar. E eu pego, geralmente, nessas viagens, óbvio, pego muito Uber e tal, dentro do Brasil. E eu vejo casos bem explícitos, especialmente de Hondas e Toyotas, que são muito bem cuidados pelos donos e os carros são resistentes mesmo, mas coisa assim, de carro com 300 mil quilômetros que eu compraria, mesmo sabendo que tem 300 mil quilômetros, e carros com 30 mil que eu não compraria. De fato, o carro seminovo mais equipado é mais vantajoso. Quando você entra ali, você tem uma percepção de ter gasto melhor o dinheiro, né? Mas é aquilo. O carro tem que estar bem conservado e tal. E não é uma coisa intangível, né? Tem carro zero também que dá problema. Às vezes tem o carro de sexta-feira, né? Ou o carro de quinta-feira, depois que o Corinthians perde na quarta. Tem um pouco de tudo aí. Tem mito sobre tudo. Mas eu aconselho, geralmente, quando a pessoa quer um pouco mais de segurança, comprar um carro zero, mesmo que não seja tão equipado quanto ele pensa. Porque a questão das garantias, do seguro, apesar que tem carros hoje que tem até 10 anos de garantia, se o comprador anterior fez todas as revisões na concessionária, essa garantia se estende para o segundo, para o terceiro comprador. As marcas sempre vão tentar colocar no chão de concessionária o máximo de tranquilidade e de segurança possível, nem sempre de equipamento, mas tranquilidade e segurança para a pessoa colocar na balança e falar: pô, eu vou num carro zero mesmo. Sobre as baterias. É interessante isso, porque são dois tipos hoje, normalmente, é níquel, manganês, cobalto, que são as baterias que têm um pouco mais de densidade de conseguir captar carga num espaço menor e com menos peso, e as de lítio ferrofosfato, que são as baterias mais comuns, que são um pouco mais pesadas e são mais baratas também de fazer. Em ambos os casos, para carro, para fazer tração, potência e torque, elas duram aí entre 18 e 21 anos para isso, do carro. Em alguns casos podem durar mais, mas a gente não tem ainda essa tecnologia com mais de 15 anos. Não tem essa tecnologia nem com mais de 8 anos. Então a gente tem que esperar aí. E eles encontram soluções também para, caso dê algum problema, as baterias são divididas em células, né? Como se fosse um estojo cheio de pilha, e aí uma pilha deu problema, você substitui essa pilha por outra pilha. Então já tem algumas baterias que são assim. Algumas outras não, elas fazem parte da estrutura do carro, e quando dá problema você não tem o que fazer, né? Ainda. A partir dos 21 anos, pelos estudos que eu vi, elas podem ser usadas durante mais 25 anos como baterias estacionárias, porque eles preveem que ao longo do tempo essas baterias nem todas vão conseguir ser recicladas e o uso delas vai ser como se fosse todo o prédio, todo o condomínio ou toda a casa ter um no break. Então são soluções que eles estão alardeando aí ao longo do tempo, mas já tem gente que faz a reciclagem, só que é um processo um pouco mais caro e, como em pequena escala, ainda não é tão viável. Mas em breve vai aparecer um chinês que vai fazer isso em larga escala e a gente vai falar, pô, peguei uma bateria reciclada e tá funcionando super bem. A gente ainda tá no meio do processo, embora pareça que essa invasão já é definitiva, mas tem muitas partes desse processo do carro elétrico que ainda estão sendo desenvolvidas, né? Algumas marcas fazem power banks já para escritórios, BMW faz muito isso, que também investe muito no carro elétrico, não só os chineses, né? Então, tudo está sendo pensado para encontrar uma solução para que não seja só uma coisa de zero emissão, para que todo o ciclo seja limpo, né?
1: Ô, João, ó, o Luiz aqui de Brasília, ele faz uma pergunta, acho que muita gente deve ter. Você falou a história do híbrido, que a China, por ela, faria só o carro elétrico direto, mas assim, precisa de uma infra para isso, né? Então ele fala, pô, nem todo mundo tem tomada em casa, nem todo lugar tem. O híbrido também resolve um pouco isso, né?
3: O híbrido resolve a questão de você... Eu falo às vezes no meu vídeo, né? Quando o carro tem um pouco alcance elétrico e é 100% elétrico, a partir de um determinado momento você está dirigindo ele, parece que está sempre com vontade de ir no banheiro, né? E não é o número um. Uhum. Você não sabe se vai chegar, se vai dar tempo. Mas enfim, na China tem muita estrutura, né? A China tem 17 vezes mais pontos de carregamento que os Estados Unidos. Então é um negócio absurdo. Qualquer estacionamento que você para lá, público ou privado, tem uma tomada de carregamento lento, e qualquer lugar tem as tomadas de carregamento rápido, que são as que realmente fazem diferença, né? Só para as pessoas entenderem, em corrente alternada, normalmente os carros carregam até 7 kW. Então, um carro que tem uma bateria de 70 vai levar aproximadamente 10 horas para carregar. Se você tem um carro de bateria de 70, enquanto carregador rápido, de até 150 kW, para deixar a vida mais fácil, e existem esses carregadores, especialmente em concessionárias de marcas que vendem carro elétrico, você vai ter aí entre 10%, que é normalmente quando a pessoa para para carregar, ela está entre 5% e 10%, até 90% você consegue carregar em 26, 27 minutos. Então, já tem essa solução no carro e já tem essa solução no Brasil. Uhum. Algumas marcas estão fazendo algo mais revolucionário. Estão pegando essas baterias que eu te falei, que vão ser usadas em modo estacionário, estão criando grandes power banks lá na China. A BYD está fazendo isso, chama Flash Charge, que aí ele consegue carregar uma bateria de 100 kW a 1000 megawatts de potência, e sem derrubar a rede, né? Porque você tem esses power banks ali fazendo a infraestrutura da parte elétrica. Então você carrega uma bateria de 100 kW em 11 minutos. Aí é loucura, né? Porque um carro de 50 kW, você vai carregar em 6 minutos, que é o tempo de você encher o tanque e pagar, né?
5: Uhum. É esse o futuro, então? Porque assim, eu fico pensando aqui, né? Estados Unidos, até pela eleição do Trump agora, não tá afim, né? Tá afim de manter o petróleo. combustão, até porque as marcas americanas, a empresa, enfim, tem uma história de manter o poder também, tem um fluxo de poder aí, né? O fluxo, quando eu digo isso, o petróleo, né? A galera do petróleo não quer que o elétrico dê certo, ou pelo menos quer retardar isso o máximo possível. E do outro lado do mundo, você está me falando que tudo já está acontecendo com naturalidade, até porque é o que eles querem e a força deles, quanto mais bateria, melhor. E o Brasil, no meio disso, fica como?
3: O Brasil ainda tem uma terceira via, né? Vamos dizer assim, como dizem na política, que é o etanol, né?
5: Sim.
3: O etanol é um combustível que, apesar de, na hora de você considerar as emissões da queima ali na hora, como ele consome mais, ele queima mais, emite mais CO2, só que o ciclo todo da cana, eles dizem que compensa. Aquela coisa, pensando no planeta como uma redoma fechada, eu poluindo aqui no bairro do Limão e a cana sendo plantada em Ribeirão. Numa redoma fechada, esse ciclo fica de zero carbono. Os Estados Unidos, então, a grande questão é quem vai ganhar essa guerra, essa batalha, vamos dizer assim, econômica, né? Porque no meio automotivo, pelo que me parece, pelo que eu posso ver, já fui muito nos Estados Unidos, em fábricas também, não tem como mais correr atrás da China. A China vai ditar as regras, já está ditando. E essa questão do Donald Trump agora fazer o perfure, baby, é uma coisa muito mais ideológica, mais para falar para a plateia, do que realmente efetiva. Porque os Estados Unidos não produz nem 60% do que a China já produz, e é um mercado de 19 milhões de carros contra um mercado de 27 milhões de carros. E os Estados Unidos exporta também um terço do que a China exporta em carros. Então não tem jeito, quem está na vanguarda disso, me parece ser a China. Obviamente, é que nem quando a internet chegou, falaram que ia acabar a TV, a revista, o jornal, o rádio, e na verdade tudo meio que se interseccionou, né? Eu acredito que ainda vai ter durante muito tempo, óbvio, a combustão, justamente porque o elétrico não serve para todo mundo ainda. Uhum. Vai ser uma questão dos 15 anos para que todo mundo tenha o carregador super rápido e tenha baterias que o carro possa rodar 1.000, 1.200 quilômetros com uma carga. Tem a questão do transporte de longa distância também, tem a questão do transporte marítimo. Então, enfim, o combustível fóssil e o etanol, enfim, não vão ser todos substituídos pela eletricidade. Mas o transporte individual de grandes cidades, eu acredito que no Brasil, em 10 anos, a gente vai ter pelo menos 30% da frota já elétrica a zero quilômetro.
5: Hoje é quanto?
3: Hoje são 7,5%. Só elétrico, né? Você pegar o eletrificado junto, tá eletrificado e os híbridos leves também, vai dar em torno aí de 16%.
5: 16%? Bastante já, né?
3: Caraca. Chineses já são 17% do mercado, só as marcas chinesas.
6: Caraca, pô, muito, hein?
5: Rápido,
3: tá,
5: né?
3: Rápido.
6: Nossa, exato, pô, 16% rápido. Todo, cara, muita coisa, muito rápido.
3: Esse mês, em abril a gente faz as contas das vendas de carro em geral e só de varejo. O varejo que eles dizem é CPF comprando, né? Não é ninguém com CNPJ, não são frotas de empresa, nada. Nesse mês, a Fiat ficou em primeiro, Volkswagen em segundo, a Chevrolet em terceiro, Hyundai em quarto e a BYD já é quinto lugar, passou Honda e Toyota. E nas vendas de CPF, pessoas mesmo que vão lá e compram, não empresas que compram frotas, a BYD vendeu mais que a Fiat.
6: Caraca!
3: É um movimento que a gente... eu esperava que acontecesse, depois que eles entraram aqui para valer em 23 para 24, eu esperava que acontecesse em 5 anos. Está acontecendo em 3, né?
6: Ô, João, e quando é que a gente vai ter um carro barato de novo aqui no Brasil? Vai ter algum dia, assim, a gente vai ver em vida isso? Porque o carro está muito caro, né? Antigamente, deve ter 1 milhão de explicações para isso, mas assim, quando nós três aqui estávamos na faculdade, você fazia um estágio ali, juntava uma grana e em algum momento você comprava um carro usado ali, né? Pô, hoje o carro usado, o cara, estão falando de muitos anos o cara juntando uma grana no estágio ali, né? O carro popular é hoje o quê? Uns 60, 70 mil reais? Não é de popular, tá longe, né?
3: E bem vagabundo, né? Bem simples. Uhum. Na verdade, assim, a gente teve carro barato, minha memória não falha, entre 2011 e 2014, até em comparação com a renda média, né? Tinha carro de 27.990 e tinha financiamento em 60 vezes e a indústria chegou a vender quase 4 milhões de carros. Esse modo não é muito eficiente para produzir, né? Porque a energia é cada vez mais cara, os insumos são cada vez mais caros, então é melhor você ter mais valor agregado num carro, cobrar um pouco mais caro e vender um pouco menos. Uhum. Mas esse movimento, especialmente dos chineses, mesmo pagando 35% de imposto, e eles começando a produzir aqui também uma capacidade de produção um pouco mais eficiente, eu acho que, obviamente, mantendo-se o que acontece hoje de política econômica, de impostos, enfim, as marcas grandes que empregam muita gente não vão querer perder a sua capacidade produtiva, o quanto que investiram e quanto que tem que produzir. Então, a marca que vende hoje 400 mil carros, tipo a Fiat, ela tem 18% de share, 21% de share, ela é responsável por 1/5 do mercado, ela quer continuar produzindo pelo menos esses 400 mil, ainda que o share dela seja de 15%. Uhum. Então, mas eu acho que isso só vai acontecer na prática no Brasil com a boa e velha redução de impostos. A produção mesmo ser mais eficiente no Brasil, por enquanto, ainda não.
6: Mas é só imposto que explica? Porque o carro aqui, por exemplo, em comparação com os Estados Unidos, ele é muito mais caro, né? Não é, assim, não é só carga tributária, ou não sei.
3: É boa parte, viu? É boa parte. Você pegar um carro popular, tem entre 39% e 43% de imposto. Você pegar um carro um pouco mais equipado, que ele não tem a nacionalização, pelo menos em 70%, ele vai passar de 50% de carga tributária em cascata, né? Eu não estou falando de federal nem estadual. Tudo que vai incidindo na cadeia inteira. E outra, os Estados Unidos também produz muito mais, né? De falar, o Brasil é um mercado de quase 3 milhões de carros, os Estados Unidos é um mercado de 19 milhões de carros. Então, não dá para fazer essa proporção populacional, né? Que só tem 150 milhões de pessoas a mais que a gente. E na China, então, é loucura. Na China é loucura. Ó, vou te falar. Tem carros que vendem, que os chineses vendem aqui por 250 mil reais, que todo mundo fala que é um baita custo-benefício. Uhum. Lá na China custa 14 mil dólares.
6: 75 mil reais. Um terço.
3: Um terço do valor. Mais, menos de um terço.
6: Ó, vamos pro intervalo, depois repórter CBN, na volta seguiremos falando de carro. Preste atenção aí.
3: Mandem perguntas.
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0: domingo 10 de maio de 2026. 41% dos brasileiros afirmam conviver com o crime organizado no bairro onde moram. A informação é de um relatório divulgado neste domingo pelo Fórum Brasileiro de Segurança Pública, em parceria com o Datafolha. A pesquisa foi feita com mais de 2 mil pessoas que têm 16 anos ou mais. Os dados indicam que quase 70 milhões de pessoas convivem diretamente com o poder territorial exercido por essas organizações. Nas capitais, o número é de quase 56%. Em outros municípios das regiões metropolitanas, o índice é de 46%. E nas cidades do interior, 34% das pessoas percebe a atuação do crime organizado. A ministra Carmen Lúcia, do STF, concedeu um prazo de 5 dias para que o senador Sérgio Moro apresente defesa prévia em um processo que ele responde sobre a acusação de calúnia contra o ministro Gilmar Mendes, também da corte. A ação é referente a um vídeo publicado pelo parlamentar em 2023. Na ocasião, Moro afirmou que seria possível comprar um habeas corpus do magistrado. Segundo uma denúncia apresentada pelo Ministério Público Federal, a fala atribui a Mendes o crime de corrupção passiva. Pela 15ª rodada do Campeonato Brasileiro, às 4 da tarde, o líder Palmeiras empatou com o Remo por 1-1 e o Atlético Mineiro empatou pelo mesmo placar com o Botafogo. Às 6h30, o Corinthians saiu da zona de rebaixamento ao vencer o Clássico contra o São Paulo por 3-2. No mesmo horário, o Santos venceu o Red Bull Bragantino por 2-0 na Vila Belmiro e a Lanterna Chapecoense foi até o interior paulista e empatou em 1-1 com o Mirassol. Às 7h30, o vice-líder Flamengo venceu o Grêmio por 1-0 em Porto Alegre e às 8h30, o Vasco derrotou o Atlético Paranaense no Rio de Janeiro por 1-0. No horário de Brasília, 11h31.
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7:04, hein? Eu falo, Dan Stubach, por que o YouTube não consegue mais fazer isso?

0: anos tem o Mick Jagger?
1: Pô, música.
0: Quando você for à academia, lembre disso.
1: Pô, a voz do cara é perfeita ainda, hein?
0: Aí a tecnologia ajuda, né?
1: Ah, não sei não, hein?
0: Olha, uma vez encontrei a Luciana Gimenez em Nova York, sem querer, na madrugada. Eu já te falei isso, não?
1: Não.
0: Eu tinha voltado do Japão, título mundial do Corinthians. Aí eu tava todo virado, né? Porque o que era noite era manhã pra mim, então eu fui andar por Nova York. E acabei lá na Apple, fui aproveitar, passear e tal. E ela tava lá. E a gente começou a conversar dela. Eu falei, qual o segredo do Mick Jagger? E ela falou, ele não bebe, não fuma e faz exercício todo dia.
1: Pô. Fica a dica aí, mas não sei
0: foi
1: se
0: que
1: é
0: ela
1: só
0: disse.
1: Isso não, hein? Zé, qual é a música do disco? O disco sai agora em julho, né? O novo disco dos Stones.
0: Mas falou isso. Que ele é maníaco por alimentação e exercício, só para eu complementar a informação. Deve ser mesmo.
2: Uhum. O disco que é o Foreign Tongue sai em julho, saíram duas faixas, essa é uma delas, In the Stars.
1: Cara, podia ter uma turnê aí, um Last Dance dos Stones mundo afora, hein? Ia ser espetacular, assim. Muito bem, estamos aqui, ó, estamos falando hoje de carros, desse mundo todo novo para você. Estamos com o João Anacleto, você certamente já ouviu no YouTube. João, nossa imensa comunidade aqui do Canadá, vou pedir aqui para os ouvintes de fora do Brasil mandarem e-mail, daqui a pouco vocês vão ouvir um de Baltimore aqui, ó. A comunidade do Canadá fala que 30 graus negativos lá fora, que boa parte do consumo da bateria é para aquecer o carro. Aí ele fala, você acha que o futuro do carro é elétrico mesmo ou vai ter outra fonte de energia, tipo os hidrogênios, nuclear ou afins?
3: Olha, nuclear seria o ideal, né? Não que eu seja um expert em energia, mas quando eu converso com algum especialista, ia ser muito legal. Mas é muito complicado você andar com um pedacinho de plutônio enriquecido no seu carro, né?
1: Pois é. Ainda mais se o Trump for o presidente.
3: Exatamente, e pode ser que tenha uma enxurrada de acidentes na porta da Casa Branca, né?
1: Uhum.
3: Então, enfim, o hidrogênio é basicamente o mais inteligente de todos, né? Porque você tira hidrogênio de todas as matérias, né? A Hyundai tem até uma fábrica que usa resíduos de compostagem, esgoto,
1: caraca,
3: por assim dizer, e retira hidrogênio dali para uma fábrica de hidrogênio para abastecer a fábrica. Eles também têm um projeto bem bom, a Toyota também tem um projeto bem bom de hidrogênio, mas é bem mais caro, né? Especialmente para você abastecer. Só para você ter

0: elétrico mesmo. Tanto que a BYD, nesse salão da China, via Denza, ela mostrou um carregamento de carro, esse flash charge, né? Numa câmera, no carro a menos 34 graus. Eu até pus lá no meu Instagram, quem segue lá, tá nos destaques lá do Instagram, @Janacletos. Então, eles também estão preocupados com isso, só que todo mundo tem que pensar que essa parte do mundo que passa por menos 30 ou abaixo de menos 30 é bem pouco, né?
1: Uhum.
0: Vai ser um problema que vai ser solucionado. Alguns carros já têm sistemas de aquecimento, pré-aquecimento e resfriamento de bateria, como instrumentos já acoplados, né? Não é só a bateria e vambora, serpentinas em volta e tal, mas para o ferro fosfato, lítio, níquel, manganês, cobalto e a junção disso, até nas baterias de estado sólido que eles estão desenvolvendo, a temperatura muito baixa ou muito alta ainda vai ser um problema.
1: Momento em que entendemos finalmente porque decoramos a tabela periódica, né, Zé Godoy? Ó, antes de passar a bola para você, chefinho, põe o ouvinte aí de Baltimore, aí que é outra realidade, está mais antenado com isso tudo.
2: Bora lá. Eu queria fazer a dobradinha de Wilson.
1: Então vai lá.
2: Vou começar aqui pelo do Brasil, que tem lugar de fala no programa de hoje, e o outro dos Estados Unidos. Bora lá.
3: Fala, meninos. Boa noite, Wilson Lima. Do Fusca, da Kombi e do Santana também. Eu acompanho o João tem muito tempo. Pô, eu sou um amante de carro antigo, né? Dá pra perceber. Queria muito ouvir do João, se ele fosse fazer o top 3 dos carros antigos que ele mais curte, quais seriam os carros que ele acha mais legais aí, entre os antigos. Um abraço aí, ótimo programa.
2: Aí agora vamos com o Wilson Pizol, que está em Baltimore, nos Estados Unidos.
4: Eu gostaria de perguntar para o João o que ele vê como uma saída para que as montadoras nacionais elas compitam de igual para igual com as montadoras chinesas. Realmente seriam as parcerias ou tem um potencial ainda interno para se fazer isso?
2: Pronto.
0: Qual que eu respondo primeiro, trabalho ou prazer?
1: Qual você quiser, cara. Você é o convidado, você manda.
0: Vamos começar com prazer. Dos nacionais, o que eu mais gosto é o Dodge Charger, segundo, o Passat Pointer e terceiro, o Opala.
1: Opala? Pô!
0: Tive um Opala Diplomata 90 há algum tempo. Se quem procurar no canal lá vai ver. Impecável, coisa linda, mas quebrava parado. Aí eu desisti. Eu tive uma Suprema também, lembra da Ômega Suprema?
5: Uhum. Sim,
0: aquilo ali quebrou um alternador, quase que eu fui para a Alemanha comprar. Um negócio assustador. E aí, onde que eu achei? Num lugar que vendia alternadores chineses. Agora, a questão da indústria, eu acho que, ao nosso modo, vamos caminhar e com a instalação de marcas chinesas aqui, vamos aprender algumas coisas, né? Tem marca chinesa que já está projetando fazer fábrica de bateria, que é a principal causa de a gente estar atrasado, para a gente não dominar ainda a manipulação e a execução de uma bateria com essas terras raras que temos aqui. Agora, em eficiência, em tamanho, não vai dar. Ah, não vai dar. A China está em 2050, né? Não tem como. A Tesla não conseguiu concorrer com a China. A Tesla, que é o maior exemplo de high-tech, eles já tiraram os dois carros mais caros deles de linha, porque eles vão ocupar linha para fazer robô. Eles sabem também que a próxima corrida que a China vai ganhar é a de robôs. Nesse mesmo salão, no Auto China 2026, eu vi lá o robô que ganhou a maratona, que fez a maratona mais rápida do que qualquer ser humano.
1: Uhum.
0: Sim. Não, é um absurdo. E assim, todas as marcas têm algum robô que tem alguma tecnologia que também foi desenvolvida na indústria automotiva. Então, a próxima corrida deles é essa. Eles já sabem que de carro eles venceram. É ilusão a gente imaginar que aqui a gente vai conseguir ter a eficiência que eles têm lá. E a gente tem que aproveitar agora que algumas marcas chinesas estão assumindo fábricas mais obsoletas no Brasil. Jayco Moda assumiu a que era da Jaguar Land Rover em Itatiaia. A GWM assumiu que era da Mercedes em Iracemápolis. BYD assumiu a da Ford, que era em Camaçari. A Geely vai ter uma parceria junto com a Renault na fábrica em São José dos Pinhais. Eu acho que a nossa indústria tem que aprender e, com a entrada deles aqui, fazer essa transferência de tecnologia minimamente para que a gente continue tendo uma indústria automotiva saudável e a mais saudável da América Latina, né? Ninguém tem uma indústria tão forte quanto a gente. A gente

0: realmente tem que se proteger para não perder isso e tentar aprender a eficiência com os chineses.
1: Dan, bola tua. Você já teve um Jeep, né, Dan? Não teve?
2: Já tive um Toyota, né? Um Toyota Bandeirante. Por muito tempo. Foram o quê? 11 anos, sei lá. É, tipo Toyota Bandeirante.
3: A gente levou de Floripa até São Paulo com esse Jeep uns 3 dias, mais ou menos.
2: Foi.
3: A média de velocidade era umas 50 por hora, mais ou menos. Assim.
2: Azul calcinha, como se dizia antigamente. Ô, João, qual dessas marcas vai ficar? Porque é marca pra caramba, cara. Só você consegue saber todas. Eu tava pensando, bom, até as óbvias, pelo menos porque chegaram antes, a gente conhece BID, GWM, mas daí tem a Omoda, tem a Shanghai Xingá, lá que você foi lá ver, Jacko, tem essa que você falou agora há pouco, aí tem aquela que tem o Jeep que eu achei bonito, Getour, tem um monte. Eu comecei a falar, Zeekr, tem um monte, Geely. E qual dessas todas vai? Qual desse balaio todo, qual que vai ficar?
0: Bom, precisa entender primeiro que o Moda Jayco, Chery e Getour são do mesmo grupo. São todos da Chery.
2: Não é tanto assim, né?
0: Exatamente. Tá. Aquela coisa, né? A Yoke faz pipoca, faz milho, faz farinha, faz tudo. Então, a Yoke fazendo um monte de produtos. A Moda Jayco é uma marca que da Chery que é só overseas, é só exportação. A Getour tem um foco muito grande no off-road, ainda que não tenha trazido os veículos 4x4 para cá, e muito no Oriente Médio. Então, essas marcas sob o chapéu da Chery, que é top 3 das chinesas, essas marcas têm bastante força, têm bastante grana para investir. BYD é gigantesca. BYD, o plano da invasão da BYD é tipo de Gengis Khan, né? É o mundo inteiro. Um mundo que onde se tem notícia, a BYD quer chegar. Vai ficar. GWM é muito forte nesse segmento que ela está, mesmo lá na China. Ela não é forte em carros menores, mas é muito consolidada e continua crescendo, inclusive na China, mesmo com a concorrência de lá. Mas não é uma marca top 5 na China. Ainda que aqui juntaram muita gente boa, muita gente de Toyota e Ford, mais velha, mais experiente, e ficaram. GAC é de Guangzhou, que é o polo tecnológico de lá, e é a maior empresa automotiva de lá. Não acredito que eles estão sem dinheiro. Não acredito que eles não vão investir e vão trazer muitos produtos também. A Zeekr é da Geely. A Zeekr é como se fosse uma Maybach da Geely. Como se fosse uma... vamos pensar num grupo... Tem a Volkswagen que tem a Lamborghini. A Zeekr é isso dentro da Geely. E a Geely é também top 3 da China. Então, duas marcas também que me parecem que vão ficar. No final, cara, todo mundo que está aqui... A mais nova é a Leapmotor, que foi uma investida da Stellantis, que é dona de Fiat, Jeep, Citroën, Peugeot. Ela é a mais startup, assim, uma empresa que tem 10 anos e há 5 anos faz carro. Mas ela cresce vertiginosamente na China, então me parece que também já deu certo.
2: Apesar de eu patrocinar o Palmeiras, não estou muito afim de falar dela.
0: Eu fiz um vídeo esses dias com o novo deles, o B10, e eu sempre ando com uma bandeira na minha mala. Vou até pegar aqui para você ver.
1: Ah, e a BID vai fazer o name right do São Paulo também, né?
0: Quando eu fui entrar na parte de trás do carro, eu deixei essa bandeira no banco de trás aqui, ó. Uma provocação aos amigos de lá.
4: Bandeira do Corinthians, agora, só pra quem tá ouvindo.
2: Pra quem tá ouvindo, mostrou a bandeira
0: do Corinthians. Bandeira do Corinthians, perdão, eu tô vendo no YouTube, então desculpa. Isso. Então assim, de todas que estão aqui, pra mim, todas são bem sólidas. Ainda vão chegar mais, vai chegar ainda a Dongfeng, que é uma marca grande lá também. A gente vai ter uma marca que chama... você falou da Shangan, né? A Shangan é muito interessante porque aqui no Brasil eles são produzidos. A Caoa, que faz o Caoa Chery, e que durante um tempo foi Hyundai também, ela tem meio os direitos de produção e está produzindo na fábrica lá em Goiás, em Anápolis. Então, não é uma operação igual das outras. Não foi a Shangan que veio para cá. Caoa foi lá e fez uma parceria e tá trazendo os veículos Shangan para produzir aqui. Ainda não vai importar. Eu acho essa operação até mais legal pro Brasil. GAC vai produzir na fábrica da Mitsubishi também lá em Goiás, em Catalão. Cara, todo mundo que tá aqui veio pro jogo quente. Ninguém veio com a chuteira desamarrada, não.
1: Zé Godoy, você vai ter que comprar um carro, Zé. Tem muita empresa fabricando carros, você não vai poder se abster disso. Você tem que ajudar esse pessoal todo.
3: Cara, eu tô voltando a torcer pro carro contra a bicicleta elétrica aqui no Rio. Que é o problema do carro, ele tá regulado, né? As pessoas sabem que tem que andar dentro da via, numa direção só, parar no sinal vermelho. Isso aí o motorista já aprendeu no Brasil. O ciclista de bicicleta elétrica, ele não sabe nada disso, né? Então, é o caos aqui, hoje em dia. Assim, é meio louco isso, né?
1: Não, e tem muita bicicleta elétrica de todo tamanho também, né?
3: Sim, algumas são umas motos que eles estão chamando de bicicleta, né?
1: Verdade.
0: Convido os senhores aí para a China para ver o caos que é a ciclofaixa chinesa.
3: Sério?
0: Meu Deus do céu. Ô, João, cara, pedestre, criança, bicicleta, scooter e aqueles que parecem walk machine, todo mundo junto e não tem um acidente, é inacreditável.
3: Ô, João, o que todo mundo que tem um carro deveria saber e não sabe?
0: Pô, que boa pergunta, hein? Que mata, né? Primeiro. Que não é porque você tá ali que você não mata, assim. Tem que tomar cuidado. Eu acho que todo mundo deveria saber um básico, assim, de trocar pneu, pelo menos, né? Eu vejo vários casos de pessoas paradas esperando o seguro, fico meio indignado cada vez mais. Mas, assim, uma outra coisa que os carros elétricos, voltando até no assunto, eles simplificaram isso, né? Que antes você tinha que saber... Ah, como é que tá a água, como é que tá o nível do óleo, como é que tá a tensão da bateria. Enfim, quem teve carro mais antigo sabe, pô, o carro parava do nada. Você já viajava se programando para ver onde você ia parar. Por isso que as mães faziam muito lanchinho e tal, né? O carro elétrico simplificou muito isso. Eu acho que muito dessa simplificação das pessoas quererem ter tempo para pensar em outras coisas e fazerem outras coisas e o tempo ser cada vez... mais escasso, pelo tanto que as pessoas querem fazer de coisas, e o carro elétrico ser mais simples também aquece o coraçãozinho dessas pessoas que não querem se preocupar com nada, além de olhar e ver se os quatro pneus estão cheios, né? Eu acho que tem um pouco disso no sentimento do gosto de muitas pessoas que vão para a eletrificação e ficam felizes e falam, meu, não preciso mais nada, o carro não morre, né? Essa, se você vai sair, o carro morreu, o carro não apaga do nada, enfim.
1: Pô, antigamente o carro tinha que pegar, né? Carro a álcool no inverno era um... Sim. Cara, você ia pra faculdade, você tinha que rezar, né? Você saía 10 minutos antes pra ficar ligando o carro, né?
2: Pô, o meu Toyota tinha que puxar um negocinho lá, puxar um negócio, um botão lá.
1: Afogador, é.
0: Tem um caso clássico de uma mulher que tinha um Corcel e o Corcel dava problema e o cara, o mecânico pegava, andava... E falava, não, esse carro tá bom, esse carro não dá problema. Aí devolvia pra dona, ela falou assim, o carro tá falhando. Aí falou assim, bom, deixa eu vou andar com a senhora. Aí beleza. Aí ela entrou no carro, puxou o afogador, pendurou a bolsa e ligou.
1: Boa.
0: Lembra que ficava tipo um cabide?
2: Não sei se pode perguntar isso, mas quais são as dicas de carro, assim, que as pessoas que estão nos ouvindo, acho que vão querer ouvir de você. Claro que tem todos os seus vídeos para saber o que você acha e não acha de cada modelo. Mas assim, em cada faixa ou em cada tipo de carro, quais são os modelos hoje em dia que você acha que vale a pena dar uma olhada, com certeza?
1: E incluindo na do Dan, se tivesse que comprar um carro popular, tem algum que seja melhor do que os outros?
0: Tem. É que assim, o popular, popularzão mesmo, são três modelos, né? Renault Kwid, Citroën C3 e Fiat Mobi. São os únicos que vão estar aí na faixa perto dos 70 mil, os básicos. Mas são muito básicos. Convido todo mundo aí ver. Se puder, passe álcool gel na mão antes. Mas assim, dos três, o que eu vejo mais valor, assim, mais espaço interno e tal, é o Citroën C3. Tá. É um bom custo-benefício e é um carro que tem a mesma mecânica do Mobi, que é o Fiat hoje em dia. Eu sei que não foi sempre assim, mas Fiat hoje em dia é bem confiável. Uhum. Dos SUVs compactos, o grande problema é assim: eles já entram na faixa de preço onde os elétricos mais baratos estão. Então eu não consigo fazer uma relação do quão proporcional um pode ser para o outro, porque o cara que experimenta combustão muitas vezes nem olha para o elétrico, porque não é a praia dele, nem sabe se vai ser a praia dele ou não, se serve para a vida dele. E o cara que olha o elétrico olha para a combustão como se fosse alguém usando chapéu, né? Ainda. Então, são coisas muito distintas, mas A partir dos 110 mil reais, você tem opções de todo jeito. Eu gosto muito de dois carros elétricos, que são o Dealer X2 e o BYD Dolphin Mini. Para quem tem uma vida citadina, pode ir neles, 300 quilômetros quase de alcance com uma carga só. Baterias não são muito grandes, do Dealer um pouco maior, mas enfim, se você achar 1 kWh por 2,50, aí você vai fazer uma economia brutal de combustível, especialmente para quem anda só na cidade. A combustão, gosto muito do Jeep Renegade, que tem uma versão que parte de 119.990. Ele está um tempinho sem o facelift, mas é um carro que me agrada bastante. A partir de 150 mil, você também já encontra outros carros elétricos. O ID Dolphin, vai chegar agora um GAC, Aion T. São carros um pouquinho maiores, um pouquinho mais equipados, mas também muito eficientes para a cidade. E entre os SUVs você encontra, pensar num Hyundai Creta, um T-Cross um pouquinho mais equipado. T-Cross é o mais vendido do Brasil também, entre os SUVs, muito porque também tem essas versões para PCD um pouco mais baratas. Mas são carros que me agradam e não vão te dar dor de cabeça. Uhum. Aí, dos 200 aos 250, aí não, eu não consigo mais. São pelo menos... Só de chineses são pelo menos 12 modelos, fora das outras. Então, e assim, é um lançamento por semana praticamente, eles estão investindo muito nessa faixa de preço. Tem carro que eu nem andei, e enfim, qualquer coisa que eu disser aqui vai ser uma... Não que eu vou estar mentindo, mas eu não vou estar falando com 100% de convicção.
1: Ô João,
0: mas tem muito carro.
1: Por que que o brasileiro é tão ruim de dirigir Porsche?
0: Ah, mas porque
1: toda semana tem um acidente Porsche no Brasil. É péssimo para a imagem da marca. Parece que eu, se fosse só fosse a Porsche, parava de vender carro aqui, de tão ruim que o pessoal é.
0: Ah, mas não tem mais jeito, porque eles não compram zero, né? Eles compram seminovo. E aí não tem como controlar. E virou um hype mesmo. É igual Porsche virou uma coisa meio Harley, né? A coisa do cara pertencer àquele grupo. Só que o problema é que nesse grupo tem um outro grupo. E bebe, dirige, tá na noite. É um carro que é um símbolo de status, igual as correntes de ouro. Uhum. É duro, cara, porque eu sou bem próximo da assessoria de imprensa lá, converso várias vezes. Vou em todo evento, procuro entender o que tá acontecendo e eles estão sem saber o que fazer. Que não tem o que fazer, é o livre comércio, né? Como é que você vai tirar? O cara falou assim, não, você não vai comprar um Porsche, deixa eu me dar sua capivara aí antes de você comprar um Porsche, não tem como, né?
1: Pessoal, é ruim.
0: Não tem jeito. E daqui a pouco pode ser outra marca, mas o Porsche realmente, basta você andar nas zonas mais periféricas assim, é instrumento de desejo total e completo, e entre os mais ricos também. Aquela coisa que o Mano Brown falava, né? Seu filho quer ser preto? Ah, que ironia! Tanto o pobre com ascensão meteórica, quanto o rico que tem um pouco mais de grana, não tô falando, nem gosto de usar muito esse termo novo rico. Todo mundo que tem uma grana a mais quer sentar um Porsche e desfilar, porque é realmente algo diferente. O Porsche é tecnicamente ainda hoje imbatível, mesmo sendo a combustão ainda.
1: Dan, manda a última aí.
2: Não, a gente já falou, já abordamos de tudo, né? Eu já fiquei feliz também de ter essas dicas, já entendemos para onde a gente está caminhando. Já entendi por onde você compraria seu carro. Seria, se eu entendi bem, elétrico, e aí dependendo dessa, de quanta grana, né? Você iria por esses modelos. Cara, eu tô bem feliz, eu queria, então eu vou partir para outro caminho agora. Você é um cara que fez sucesso usando a sua paixão no YouTube, né? Produzindo vídeos e de alguma maneira obteve esse reconhecimento. Boa parte da molecada sonha em fazer isso, né? Sonha em fazer da sua paixão começar a fazer, e você tem esse mal também, porque tem muita gente que fala de carro e fala mal, né? Porque nem sempre com a quantidade vem a qualidade. Isso vale para todos nós. Quais são as dicas e quais são os caminhos para essa galera? E como é que você vê esse mercado aí teu de influencer?
0: Então, assim, eu sempre trabalhei com informação, então a influência digital nunca foi uma, nunca persegui. Aconteceu, foi acontecendo, mas eu acho que o mais importante é fazer bem, ter orgulho um pouco do que faz e ser resiliente, porque não é todo vídeo que vai bem, não é todo dia que você tá bem e não é todo assunto que você acha que é bom para todo mundo. Então, um dia foi mal, sem desespero, amanhã tem outro. Ah, um dia foi muito bem, também não fica muito empolgado, porque amanhã tem outro e pode ir mal. E não tem resultado rápido. Quem tem resultado rápido tem queda rápida. É, some logo, as pessoas enjoam. É melhor você crescer de pouquinho, mas para isso tem um monte de coisa antes, né? Tem ter um controle com grana, não dá para você achar que vai enriquecer rápido, não dá para você achar nem que vai enriquecer, porque é um negócio tão sazonal que, enfim... Tem que ser disciplinado. E eu fico feliz que eu comecei isso já perto dos 40 anos, porque se eu tivesse começado com 28, eu tava pobre de novo.
2: Eu vi um capacete do Senna, eu acho, aí. Se for
0: ah, você. Não, na verdade, isso aqui
2: você pegava, cara,
0: foi um evento da Audi. Eles deram esse capacete porque Ayrton Senna ajudou a trazer a Audi pro Brasil, né?
2: Sim.
0: Não é bem o do Senna, Piquet, mas.
2: Passava o carro com o Piquet e com o Senna, você pegava carona com qual?
0: De moleque com o Piquet. Mas depois eu tive o prazer de andar nos carros que o Senna deixou e saber um pouco mais profundamente da história, das coisas, do lado sentimental. Hoje eu dou um empate.
1: Boa.
0: E o Senna era Corinthians, né? Então...
2: Verdade. É verdade.
1: João...
2: Uma das camisas mais bonitas que já foram feitas era dele, homenagem a ele, né?
1: João, brigadão. Boa sorte, vida longa ao canal. Quem quiser, vá lá no Instagram, vá no YouTube, canal A Roda, mande perguntas lá e se comprar alguma coisa, coloque o cupom Fim de Expediente que o João dá desconto para você. Valeu.
0: Olha, tá mais fácil cobrarem mais, viu? Muito obrigado pela moral aí, muito obrigado pelo carinho. Dan, se você soubesse como a minha família tá feliz de você ter me chamado aqui. Todo mundo muito seu fã. Todo mundo ouve bastante CBN, o Zé Godoy, o Miranda. Eu queria agradecer demais pela chamada aqui. Nunca imaginei que ia estar dividindo bancada com gente de tanto garbo. E só agradecer mesmo, e quando precisarem podem me chamar de novo que eu tô pronto.
2: Tamo junto.
0: Valeu.
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0: Segunda-feira, 11 de maio de 2026. O presidente Donald Trump rejeitou neste domingo a resposta do Irã à proposta americana com o objetivo de pôr fim à guerra no Oriente Médio. Em publicação nas redes sociais, Trump se limitou a chamar a proposta de totalmente inaceitável, sem dar mais detalhes. Os detalhes da proposta foram divulgados pela TV estatal iraniana. Ela foi encaminhada ao Paquistão, que atua como mediador nas conversas. O regime dos ayatolás pediu pelo fim da guerra em todas as frentes, especialmente nos ataques de Israel contra o Líbano e a segurança da navegação pelo Estreito de Hormuz, mas não houve indicação de reabertura da passagem marítima. A resposta do Irã também pediu por garantias contra um novo ataque. Uma atleta morreu durante uma competição de ciclismo de ultradistância entre São Paulo e Minas Gerais. Eliana Tamietti tinha 48 anos e participava do Biking Man Brasil, uma prova de 555 quilômetros pela Serra da Mantiqueira. O diretor da prova disse ao portal G1 que Eliana sofreu uma queda após um possível mal súbito enquanto pedalava em um trecho de estrada de terra. O Cruzeiro se sagrou decacampeão da Superliga Masculina de Vôlei. Neste domingo, o time mineiro dominou Campinas e venceu por 3-0 a final no ginásio do Ibirapuera, em São Paulo. A vitória do Cruzeiro evitou o quarto título do Campinas nesta temporada. O time paulista foi campeão estadual, sul-americano e da Copa do Brasil. No horário de Brasília, 00:02.
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2: Muito bom dia, você que está conosco aqui na CBN, em todo o Brasil, em diversas partes do mundo. Começa aqui o CBN Madrugada. Hoje é segunda-feira, dia 11 de maio de 2026.
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2: Entrevista a Tatiana Vasconcelos e Fernando Andrade, mais recente integrante da Academia Brasileira de Letras, o Milton Hatum, falou sobre o novo livro, Brumadinho, Espaços e Tempo da Memória.
3: A gente vai falar sobre memória agora. A gente vai falar sobre arte e a relação entre elas. A partir do livro Brumadinho, Espaços e Tempo da Memória, um livro que reúne arquitetura, fotos e literatura. Os textos são do escritor Milton Hatum, o mais recente imortal integrante da Ilustríssima Academia Brasileira de Letras. É sempre um prazer te receber aqui no Estúdio CBN. Milton, bem-vindo.
4: Muito obrigado pelo convite, Tatiana e Fernando.
5: Muito obrigado.
3: Bom, esse livro começa com a construção do memorial Brumadinho, cujo responsável é o arquiteto Gustavo Pena. As imagens são feitas pelo Leonardo Finotti, ele que fotografou o memorial, e os textos são seus. Para começar, Milton, queria te ouvir sobre onde é que essas três formas de arte se encontram? Como é que a arquitetura, a fotografia e a literatura se unem?
4: Olha, elas têm, vamos dizer assim, em comum a imagem, vamos dizer assim, não é? A fotografia trabalha diretamente com a imagem, a arquitetura também com o projeto, que é, acaba sendo uma edificação concreta que tem, vamos dizer, uma imagem, e a literatura que trabalha com símbolos e metáforas, com a linguagem. E as três têm em comum também, e eu acho isso fundamental, a memória. Né? Quer dizer, as fotos no álbum de famílias, por exemplo, nos leva nos conduz a lembranças do passado, né? Dos que já, ou da nossa infância, ou das pessoas que já nos deixaram, dos entes queridos que já nos deixaram. E a literatura também fala do passado, né? Porque ela basicamente se inspira no passado para reverberar no presente. E a arquitetura, embora ela seja uma obra do presente, vamos dizer assim, como esse memorial, ela se refere basicamente, profundamente ao passado das pessoas que perderam suas vidas, a dor, ao luto, enfim, a memória dessas pessoas. Então, acho que há aí uma intersecção, vamos dizer, algo em comum entre essas três linguagens artísticas, vamos dizer assim.
5: Milton, o memorial foi inaugurado no ano passado. Você esteve lá, você pode descrever para a gente como é que ele é, para quem não conhece?
4: Olha, eu estive lá quando, antes de ser inaugurado, estive depois, quando ele foi inaugurado. E você sabe, a arquitetura, quando ela é de fato, vamos dizer, muito trabalhada, quando ela tem, vamos dizer, uma forma, não diria exuberante, mas que é uma forma que nos humaniza, a arquitetura nos emociona. Quando eu entrei no memorial, eu fiquei muito emocionado. É muito, vocês um dia, se tiverem uma oportunidade de conhecer o memorial, vocês vão sentir logo na entrada algo ao mesmo tempo solene. Há uma drusa, quer dizer, uma escultura de pedras em que incide do zênite, do teto, uma luz no horário exato em que houve a tragédia, às 12 horas e 50, se não me engano, 53 minutos. E aquilo, quando se ilumina naquele espaço um pouco sombrio, um pouco não muito aclarado, te dá uma sensação realmente de, enfim, te leva a memória da tragédia, mesmo quem não tem parentes que foram vítimas da tragédia. O projeto é fenomenal. Não é preciso dizer que o Gustavo Pena é um dos maiores arquitetos brasileiros. Ele é da Escola Mineira de Arquitetura, da Escola Brasileira, da melhor Escola Brasileira de Arquitetura, do modernismo, do Niemeyer, por exemplo. Ele tem afinidades com a obra do Niemeyer. Ele é um arquiteto que já fez centenas de projetos, desde casas até planejamentos urbanos, enfim, escolas importantes, hospitais, fábricas. Ele é, sem dúvida, um dos maiores arquitetos brasileiros. Ele ganhou esse concurso para fazer o projeto de Brumadinho, que não é um projeto grandioso, espetacular, né? Isso é que é interessante, né? Ao contrário, é um projeto, vamos dizer, a forma é muito horizontal, está assim, perfeitamente assentado, ajustado ao terreno e ao entorno, ao meio ambiente, e ele é carregado de elementos simbólicos também importantíssimos. Aí eu faço essa descrição no meu relato, na apresentação. Falo também da relação entre poesia e arquitetura, porque o Gustavo é um poeta bissexto, um grande leitor de poesia. Né? Então, eu faço essa relação, porque muitos dizem que a arquitetura do Gustavo Pena é poética. E aí eu fui atrás dessa poesia. Onde está o poético na obra de um arquiteto? Porque eu também fui arquiteto. Um arquiteto fracassado, vamos dizer, um arquiteto. Por poucos anos, 2 anos. E aí eu tive uma recaída vendo esse projeto e estudando a obra do Gustavo. Eu tive uma recaída de teórica, vamos dizer assim. Do arquiteto que eu não fui, infelizmente ou felizmente, porque ninguém ia ganhar nada com a minha arquitetura, com a minha pobre arquitetura.
3: Mas a gente ia perder um imortal, hein, Milton? Acho que foi uma boa troca essa.
4: Imortal, mas com muita moderação, sabe?
5: Leia com moderação.
3: Como é a sua relação com a arquitetura hoje?
4: Então, eu sempre acompanhei, eu não fiz mais projetos desde quando eu voltei da Europa para Manaus, em 84. Eu ainda fiz 2 ou 3 projetos em Manaus. E depois eu parei, porque eu fui professor, entrei na Universidade Federal do Amazonas, fui professor de francês, de literatura francesa, e nunca mais fiz um projeto. Mas eu sempre acompanhei a arquitetura brasileira. Eu morei em Brasília quando era muito jovem, então Brasília já era um laboratório vivo de arquitetura e urbanismo, né, contemporâneo. E eu sempre fui fascinado pela arquitetura, né? Eu acho que a arquitetura, quer dizer, o que um ser humano mais preza, além do amor aos seus e às suas, é a casa, é o espaço onde ele mora, onde ele habita, né? É o que a gente mais preza, né? Quer dizer, é ter um lar, ter um teto, ter um abrigo, né? Sei lá. E isso, essa relação, vamos dizer, entre o espaço e a sociedade é uma relação muito forte. Eu sempre gostei disso. E eu conhecia já a obra do Gustavo, quando fui convidado para escrever esse texto. Então, a minha relação com a arquitetura é uma relação muito viva, né? Quer dizer, eu tento acompanhar o que acontece no Brasil e no exterior. Tenho, eu mesmo na FAO, quando estudava arquitetura, eu conheci vários projetos de arquitetos que eram não só professores da FAO, mas arquitetos daqui de São Paulo, ou do Rio, ou de outros lugares.
3: Uhum. O livro tem como base o memorial, né? Um memorial. E você é um autor que fala muito sobre a memória, né? No seu discurso de posse na ABL, você disse da importância das suas vivências infantis, das suas lembranças para escrever as histórias dos seus livros. Eu, eventualmente, penso na destruição que pode ser promovida pela especulação imobiliária, por exemplo, ou pelas guerras, que destroem justamente as edificações, os bairros, às vezes cidades inteiras, que têm história, que guardam as memórias de quem viveu ou de quem esteve lá. E lendo o Memorial Brumadinho, eu acho que se aplica também, Milton. Eu quero te ouvir sobre essa relação. Como é que a destruição física de lugares, de edificações, pode impactar a nossa memória, as nossas lembranças e a nossa capacidade, sobretudo, de imaginar futuros a partir dessas lembranças, de criar histórias a partir delas?
4: Essa é uma ótima observação, uma ótima pergunta, Tatiana, porque o que mais me amargura quando eu volto à minha cidade, Manaus, é saber que os espaços da minha infância, já alguns, não existem mais e que não vão mais existir para gerações que nasceram depois e daqui para frente. Quer dizer, não é uma nostalgia, sabe? Não é uma saudade daqueles tempos, não é isso. É que o espaço urbano, o espaço histórico de uma cidade, esses são espaços da nossa memória, da memória individual e coletiva. Então, para um manauara que nasceu nas duas últimas décadas, ele não reconhece mais aquela cidade do Fausto, da Borracha, daqueles edifícios belíssimos, alguns edifícios neoclássicos, as praças que foram destruídas, praças históricas. Só que isso não aconteceu só em Manaus. Isso aconteceu em Belém. Eu dei o exemplo outro dia do grande hotel de Belém, que era maior que o Copacabana Palace, era um hotel grandioso, maravilhoso, um dos maiores edifícios neoclássicos da América do Sul. Acontece aqui em São Paulo, né? São Paulo é uma cidade para você ver o céu, você tem que gargarejar, você tem que olhar para cima, porque já não há mais horizonte nessa cidade. Então, a opção das construtoras é uma opção errada de construir torres de 40, 50 andares, uma lá em Camboriú, parece que vai ter 80, não sei quantos andares. Para que isso? O Brasil não é um país pequeno, é um país imenso. Você pode trabalhar com edifícios horizontais, sabe, com janelas grandes. Quer dizer, toda a lição de modernista de Brasília foi esquecida.
3: Sim.
4: Foi banida, né? Você olha para Brasília, para aqueles edifícios de 6 andares, com janelas grandes, com iluminação, né? Jardinados, você diz, puxa, será que as construtoras brasileiras não viram isso, não estão vendo isso? Será que nós estamos fadados a esse amontoado de edifícios, de caixotes de 40 andares com vidro fumê? Será que é isso a arquitetura brasileira? Não é isso.
3: Uhum.
4: Né? Então, a memória, e aí entra a literatura, eu, nos meus romances, sobretudo no Dois Irmãos, no Cinzas do Norte, na trilogia também, A Noite da Espera, eu falo da arquitetura, falo da cidade. Manaus é uma personagem no Dois Irmãos. E eu conto a história dessa decadência, que ela não existe, vamos dizer, fora do sentimento da personagem, do pai do Dois Irmãos, do Halim. Ele se angustia, se deprime, porque os espaços daquele imigrante libanês, que, enfim, ele não está falando do Líbano, ele está falando da cidade adotada, do país adotado. Ele vê os espaços da juventude dele, quando ele era mascate, serem destruídos. E o que causa uma enorme amargura, quer dizer, a tragédia da família dele, o drama familiar, vem junto com o drama da cidade, da decadência da cidade, da destruição da cidade pela especulação imobiliária.
3: Uhum.
5: Milton, te ouvindo, imediatamente, bom, você é descendente de libaneses, e aí te ouvindo, imediatamente pensei no que está acontecendo agora no sul do Líbano, ou que acontece ainda na faixa de Gaza. Queria te perguntar, você tem contato com libaneses que estão lá, tem conversado com alguém, tem ligação? E o que você acha de tudo isso que está acontecendo lá?
4: acho muito mais uma tragédia, sabe, Fernando? Eu acho que eu conheci, é curioso que eu conheci várias cidades do sul, cidades que tinham 500 anos, que tinham templos cristãos lindos e foram totalmente destruídas. O que aconteceu em Gaza está acontecendo no sul do Líbano. Sim. Eu acho, sinceramente, que Israel não quer paz. Esse governo de extrema-direita, ele quer guerras contínuas e anexação de territórios. É isso que ele quer. Porque o Hezbollah, você pode ser crítico, e muita gente eu acho que, enfim, mas ele, antes do Hezbollah, Israel invadiu o Líbano em 78. Não vamos esquecer disso. E antes de 78, no projeto mesmo de criação de Israel, já havia anexação do sul do Líbano e de outras áreas da Síria e de toda a Palestina. O que está acontecendo é uma violação ao direito internacional, como aconteceu em Gaza, que destruiu uma sociedade inteira de 2 milhões de pessoas. 2 milhões de pessoas. Tudo em ruínas. Você imagina a cidade de Campinas toda arruinada, toda em ruínas. E 5 mil pessoas mutiladas, 20 mil crianças assassinadas, não sei quantos mil mortos. Harvard fala em mais de 100 mil mortos. Eu acho que esse governo não quer paz, o governo de Israel não quer criar um Estado palestino, não quer, já falou isso, falam isso abertamente, não sei o que estão dizendo, são eles. Eles falam isso, não haverá Estado palestino. Então o que será dos palestinos? Qual o destino dessa população que está lá há 1.500 anos? E eu acho que o mundo está percebendo, já percebeu isso, sabe? O mundo já percebeu isso. Os próprios judeus norte-americanos, os jovens judeus, já perceberam, a maioria já é contra essa política do Estado de Israel. Essa é a grande mudança no mundo. Os próprios judeus que estão criticando esses massacres e dos grandes estudiosos do Holocausto, né? Judeus, em sua grande maioria, já falaram abertamente que se trata de um genocídio. Uhum. As maiores autoridades do Holocausto, inclusive o professor Omer Bartov, que é uma das sumidades dos estudos do Holocausto, um judeu israelense, historiador seríssimo. Então, eu acho, eu não sei quando isso vai, onde isso vai dar, eu acho tudo muito triste. As cidades do meu avô paterno, a cidade foi totalmente destruída. A casa, meu primo me mandou uma imagem da casa, dá vontade de chorar, porque não sobrou nada. Eles levaram 10 anos para construir e em um dia já foi. E assim, não só o sul do Líbano, mas Beirute mesmo, sim, o sul de Beirute foi totalmente destruído. Enfim, acho que nós estamos vivendo um período muito, muito triste, mas acredito, acho que nós temos que ter esperança também que essas coisas mudem e que o extremismo não permaneça por muito tempo e que o extremismo não volte ao Brasil.
3: Eu tô te ouvindo, Milton, tô pensando em duas coisas. O que vem depois bom, primeiro a analogia entre a especulação imobiliária, os bombardeios de uma guerra ou uma tragédia ambiental que vitimiza 272 pessoas, como foi tragédia ambiental, um crime ambiental, né? Que vitimiza 272 pessoas, como aconteceu em Brumadinho. Primeiro penso no luto, né? Que é um luto coletivo. Mas vou deixar essa para o Fernando e vou fazer antes uma outra. O que vem depois da destruição? Vem, não raramente, uma reconstrução, que imagino que seja base para outras histórias, para outras vivências, para criar outras memórias a partir das quais se pode também criar, imaginar e fabular novos futuros, não?
4: Exatamente, é isso. Essa é a ideia também do projeto e é isso que eu escrevi no meu texto, porque a gente sabe que para as pessoas que perderam seus parentes ou amigos, essa dor nunca vai acabar. Mas ela, como fala no texto, mas ela pode ser ressignificada, ela pode ser, vamos dizer assim, talvez mitigada e ao mesmo tempo ela não é uma dor em vão. É isso que o projeto mostra. Nossa dor não será em vão, né? E no fim do meu texto, eu, Eu escrevi que a consciência da tragédia de 25 de janeiro de 19 não deve nem pode ser repetida, porque ela é uma forma eficaz de aprendizagem, né? E nesse sentido, o memorial cumpre também um elevado papel formador e pedagógico, porque além de sua beleza estética, que irradia tantos símbolos, o memorial é e será sempre um espaço civilizador.
5: Bonito.
3: Que bonito.
4: Essa é a minha visão desse projeto, sabe? Que nos toca, vocês vão ver um dia, porque vale a pena, sabe? E está no caminho de Iotim, então, que é outra
5: Todo mundo
4: é
5: uma beleza.
3: Eu me lembrei de Iotim quando eu vi as fotos do memorial.
4: Fica há pouco tempo, a poucos quilômetros de Iotim. Então, vale a pena visitar, porque as escolas estão levando estudantes para conhecer o memorial. Há um histórico da tragédia, antes da tragédia, durante e depois. Há uma síntese da história de vidas também das pessoas que faleceram. O memorial cumpre também uma função muito didática, além de simbólica, uma função muito didática, né? Que é, vamos dizer, conscientizar as pessoas de que aquilo não pode mais acontecer, não pode mais ser repetido, né? É esse sentido de civilizador que o projeto do Gustavo Pena aponta para o futuro.
3: Uhum.
4: E nesse caso, ele está falando do futuro já. Disse, olha, não podemos mais deixar que isso aconteça. Né? Aconteceu, foi horrível, foi trágico, mas não podemos mais deixar que isso aconteça. Isso, além do projeto ser, do ponto de vista estético, belíssimo, belíssimo. Ele trabalhou com materiais da própria destruição da barragem, usou materiais de construção do próprio rompimento da barragem, né? O barro misturado com a fachada tem uma cor meio terrosa. Assim,
5: isso foi o que mais me pegou, Milton, sabia? Foi o marrom de tudo. O marrom de tudo.
4: A fachada é lindo. E a fachada com fendas, as aberturas, as entradas são fendas. Como se aquela montanha estivesse ali com fendas. E depois tem uns espaços de meditação, de reflexão. Tem um longo corredor com o nome de todas as vítimas numa flor de um ipê, gravado numa flor de ipê, e à noite, quando cada ponto de luz dessas folhas se iluminam, dá uma impressão linda, ao mesmo tempo serena, mas muito evocativa. E há uma escultura central, que é a única coisa grandiosa, uma cabeça estilizada, que aponta para o ponto do rompimento da barragem.
3: Uau.
4: É lindo.
3: Lindo.
4: É lindo. É um projeto muito pensado. Muito pensado.
3: Milton,
4: muito pensado.
3: Eu fiquei super curiosa. O pessoal de BH está dizendo aqui para a gente nos bastidores que as escolas têm levado, bem na mesma hora que você dizia isso, que as escolas têm levado os alunos para, enfim, para que essa história não se perca mesmo, para que todos conheçam em detalhes os nomes das pessoas que viviam ali, como é que aquilo aconteceu e no que aquilo se transformou, né? Eu queria falar um pouco de cinema agora. A última vez que você esteve aqui, acho que veio com Marcelo Gomes para falar sobre Retrato de um Certo Oriente. Vocês estiveram aqui no estúdio. Eu estou falando do filme dirigido pelo cineasta Marcelo Gomes, que foi baseado no livro do Milton Hatum. E agora, o Marcelo está produzindo um documentário sobre a sua história. Um escritor entre dois mundos. Milton tem raízes libanesas, também é muito conectado à cultura brasileira, amazonense, manauara. Tem a verve do caboclo e é um intelectual imortal, membro da ABL, como mais ou menos diz o Marcelo Gomes. Eu queria te ouvir, queria saber se você pode falar um pouco mais sobre como esse projeto nasceu, sobre essa parceria de vocês, que já vai para o segundo fruto, e contar da sua expectativa para esse filme, como é ser retratado no cinema.
4: Eu morro de vergonha de...
3: ah.
4: Primeiro que ser imortal já é um desafio enorme, né?
3: Sustentar, né?
4: Sustentar a imortalidade, enfim, eu acho que é claro que todos se referem às obras, eu nunca tive essa pretensão, não tô sendo modesto nem nada disso, mas o Marcelo, bom, ele é um grande cineasta, muito mais talentoso do que eu, ele fez filmes que já são clássicos do nosso, do nosso cinema. E eu tomei um susto, porque ele disse, olha, vamos fazer um documentário sobre a tua vida e sobre a tua obra. E eu não estava muito preparado para isso. E o fato é que ele veio aqui, quando o Alfaiate veio fazer quando eu experimentei o Fardão, aquela bela fantasia, o Marcelo Gomes filmou na BL a posse, né? E ele quer ir para Manaus, quer ir para o Líbano, quer viajar de barco pela Amazônia. E eu fico um pouco perplexo, sabe? Porque tudo isso, enfim... Primeiro, eu não sei se eu mereço, e depois eu acho que ele é um cineasta tão bom que ele... Eu não sei, ele vai ter que tirar leite das pedras.
3: Até parece.
4: Eu vou falar sobre literatura, sabe, Tatiana? Que é o que eu gosto.
3: Sim.
4: No fundo, eu gosto mesmo de ler e de escrever. E minha única ambição na vida é... Além de ter um pouco de paz interior e amor pelas pessoas e pelas crianças, é ler e escrever. Quer dizer, é o que me resta, né, da minha imortalidade duvidosa.
3: Muito bom te ouvir, Milton, muito bom. Milton Ratum, escritor imortal da Academia Brasileira de Letras, e é o autor dos textos desse livro lindo, Brumadinho, Espaços e Tempo da Memória, que começa com a construção do Memorial Brumadinho, responsável é o arquiteto Gustavo Pena. As imagens são feitas pelo Leonardo Finotti e os textos de Milton Ratum. Sempre um prazer te ouvir, te receber aqui no Estúdio CBN. Venha sempre, Milton, um beijão para você.
4: Muito obrigado, um beijão também, um abraço para todos e todas. Muito obrigado pelo convite. E visitem Brumadinho, porque o projeto vale a pena, é belíssimo.
5: Obrigado, Milton, sempre um prazer, um grande abraço.
4: Obrigado, um grande abraço. Até logo.
2: Espaço aberto agora aqui no CBN Madrugada para o Marcelo D'Agosto. Ele responde dúvida de ouvinte sobre consórcio.
6: O Décio é de Belo Horizonte e pergunta se o consórcio é um bom negócio. Décio, o consórcio é um excelente negócio se você conseguir ser contemplado nos primeiros meses. E um péssimo negócio se receber só mais para o fim do prazo. Para entender, pense num consórcio como uma espécie de rifa em que todos os participantes do grupo serão contemplados em algum momento. Por exemplo, imagine um grupo de 12 pessoas em que cada uma dá uma contribuição mensal de R$10 por um ano. A cada mês, o valor de R$120 arrecadado de todos é sorteado para um dos participantes do grupo. E são feitos 12 sorteios ao longo do ano até todos serem contemplados. No fim, todos gastaram R$120 e também receberam R$120. Só que quem recebeu no início fez na prática um financiamento em 12 vezes sem juros. E quem recebeu por último, investiu R$10 por mês e não recebeu nenhuma remuneração. Essa é a essência do consórcio. O que complica a análise é que você pode ser contemplado dando um lance. Mas aí, o custo financeiro começa a se aproximar das taxas de juros de um financiamento tradicional. Até a próxima e continue mandando as suas perguntas para cbndinheiro@cbn.com.br.
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0: Segunda-feira, 11 de maio de 2026. A Serra de Santa Catarina registrou os primeiros flocos de neve do ano entre o fim da tarde de sábado e a madrugada deste domingo, segundo a Defesa Civil. De acordo com os meteorologistas do órgão, as ocorrências foram pontuais e em pequena quantidade, pois as temperaturas ainda não estavam suficientemente baixas e os ventos nas áreas mais elevadas permaneciam intensos. Os termômetros ficaram negativos nas cidades de Urupema e Urubici. Mais de 4 milhões de trabalhadores vão deixar de receber o abono salarial até 2030 por causa da mudança das regras. Só este ano serão mais de 500 mil. O teto da renda para conseguir o abono não será mais de 2 salários mínimos e haverá uma redução gradual. A renda máxima para ter acesso ao benefício passa a ser corrigida apenas pela inflação. O abono salarial é um benefício anual pago a trabalhadores de baixa renda cadastrados no PIS/PASEP há pelo menos 5 anos. O governo de Israel confirmou neste domingo a deportação do ativista brasileiro Tiago Ávila e de um espanhol detidos após a interceptação de uma flotilha que seguia em direção à faixa de Gaza, carregando ajuda humanitária. Os dois foram presos pelo exército israelense no dia 30 de abril em águas internacionais próximas à costa da Grécia. A Organização das Nações Unidas havia pedido na última quarta-feira a libertação imediata e incondicional dos ativistas e cobrado investigação sobre relatos perturbadores de supostos abusos cometidos durante a prisão. Os governos do Brasil e da Espanha haviam pressionado pela liberação dos ativistas.
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2: Nesse episódio agora do podcast Além do Peso, o Dr. Luiz Fernando Correia conversa com Denis Pajek, supervisor da Unidade de Cirurgia Bariátrica e Metabólica do Centro de Controle da Obesidade.
3: Olá, você está no Além do Peso, podcast de obesidade da CBN. Sou o Dr. Luiz Fernando Correia, comentarista de saúde da Rádio CBN, e o nosso tema hoje é cirurgia bariátrica no controle da obesidade. E para nos ajudar a entender melhor sobre isso, eu estou com o Dr. Denis Pajek, que é supervisor da Unidade de Cirurgia Bariátrica e Metabólica do HC da FMUSP. Obrigado, Denis, por aceitar o nosso convite. E já fica a pergunta: onde entra a cirurgia bariátrica no controle da obesidade?
4: Bom, boa tarde, Luiz. Agradeço o convite. A cirurgia bariátrica é um tratamento para o que a gente denomina de obesidade grave. Obesidade grave, ela pode ser definida por diferentes parâmetros. O grau de obesidade medido pelo IMC,

0: A obesidade grave vai representar aí algo entre 5 e 10 milhões dessas pessoas, né? Então esse seria o universo para o qual a cirurgia bariátrica poderia ser indicada. Então, para pacientes com obesidade grave.
1: Com obesidade grave e com comorbidades também.
0: As comorbidades, elas,
1: Já
0: de
1: vem
0: certa
1: junto,
0: maneira,
1: já.
0: estão implícitas, ou porque já existem, ou porque o grau de obesidade é muito alto, e aí o risco de aparecimento é maior, ou já existe também um prejuízo na qualidade de vida. Então, assim, por que que a cirurgia é oferecida para esses indivíduos? Porque é uma condição clínica em que você precisa de um método que promova uma perda de peso que seja mais acentuada e que ajude também, de alguma maneira, na manutenção dessa perda de peso no longo prazo. Então, você precisa de um tratamento de longo prazo. Lembrando que a obesidade é uma doença crônica, multifatorial e recorrente. Então, quando a gente fala em tratamento da obesidade, em particular da obesidade grave, a gente precisa ter uma estratégia de longo prazo. E aí é que entra a cirurgia bariátrica.
1: E em que momento ela entra dentro da história desse paciente? Porque geralmente a gente já sabe que esses pacientes muitas vezes já passaram por várias tentativas, muitas vezes frustradas, até porque nosso armamentário era bem, até pouco tempo, era bastante limitado em termos de medicamentos, enfim. Esses pacientes já tentaram várias vezes. Onde entra a cirurgia bariátrica? Ela já entra no início do tratamento? Ela pode funcionar, por exemplo, como um estímulo para que o paciente continue, até porque ela é definitiva, e siga seu tratamento depois com mais facilidade?
0: Olha, seguir o tratamento depois, isso vai ser obrigatório sempre, né? Mas não é que a cirurgia ela é indicada com esse fim de estímulo, né? Uma vez que o indivíduo tenha critérios de elegibilidade para ser operado, então, se ele tem, por exemplo, os critérios clássicos de IMC, índice de massa corporal acima de 40, ou acima de 35 com comorbidades, ou como a gente está hoje já discutindo, já tendo inclusive sido aprovado no Conselho Federal de Medicina e outros órgãos internacionais, a cirurgia para indivíduos com IMC entre 30 e 35 e comorbidades mal controladas, como diabetes, hipertensão e outras tantas. Então, uma vez que o indivíduo tenha essas condições, ele é um candidato à cirurgia. Desde sempre assim, desde que as primeiras diretrizes de tratamento cirúrgico da obesidade foram publicadas, ainda no início dos anos 90, sempre se colocou que o indivíduo ele precisaria, vamos dizer assim, ter passado por uma tentativa de tratamento clínico, né? Isso é importante não apenas do ponto de vista individual, mas se a gente pensar também numa gestão de saúde pública ou mesmo numa gestão de uma privada, vamos dizer assim, né? De seguro, etc. A questão é que naquela época existia primeiro a crença, não a ciência, a crença de que o indivíduo pudesse emagrecer sozinho, se quisesse, e não existia medicação eficaz e segura para isso. Então, na verdade, de fato, esse tempo que se julgava necessário, ele era uma coisa meio fictícia, né? Utópica até. E hoje não, hoje você tem opções de tratamento. Então, hoje em dia, para quem tem acesso, por exemplo, às novas medicações, é muito difícil a gente receber um paciente para operar que já não tenha tentado usar, por exemplo, as novas medicações.
1: Uma polêmica, não sei se chega a ser polêmica, mas foi bastante falado, foram as novas diretrizes e orientações com relação à cirurgia bariátrica em indivíduos mais jovens, até mesmo adolescentes. Como é que está, em que pé está essa diretriz?
0: Olha, eu particularmente acho que foi muita polêmica por pouco, viu, Luiz?
1: Para variar, né?
0: Porque, veja bem, o fato da diretriz ter baixado a idade não significa

0: significa que os cirurgiões vão sair operando todo adolescente que está gordinho, vamos dizer assim, entendeu? O que acontece é que você tem crianças e adolescentes com obesidade muito grave, né? E esses indivíduos, eles estavam impedidos de terem acesso a esse tipo de tratamento quando a literatura médica já mostrou que é um procedimento que pode trazer de volta esses pacientes ao seu convívio, ao seu desenvolvimento, inclusive salvar suas vidas. Estamos falando de crianças, adolescente de 14 anos que pesa, tem um índice de massa corporal de 50, por exemplo, né? E do lado do cirurgião, tratar esses pacientes sem uma resolução do Conselho Federal de Medicina, isso representava um risco, né, de se cometer uma falta ética. Então, eu vejo que essa resolução, ela vem muito mais nesse sentido, tá, de permitir que realmente aqueles casos graves possam ser operados. E lógico, as famílias principalmente entendam que existe uma forma de tratamento, que existem formas graves de obesidade e que esses adolescentes eles podem ser tratados, muito mais do que imaginar que esse número de cirurgias vai aumentar muito significativamente. Existe muito estigma e preconceito ainda, de um modo geral, em relação a isso. E então não vejo isso como assim algo que vai aumentar o número de cirurgias muito.
1: Até pelo que você mostrou para a gente em termos de número de, vamos dizer assim, a população-alvo, nós
0: Sim.
1: estaríamos falando também de um micro pedaço dessa população-alvo.
0: Exatamente.
1: Não é uma coisa para todo mundo mesmo, nunca foi, né?
0: Exatamente. Exatamente.
1: Eles, uma coisa que está sempre quando as pessoas pensam em cirurgia ou tratamento. Aí começa aquela coisa, vamos começar a achar que é cirurgia ou tratamento, né? Quando parece que é. No caso, onde existe a opção da cirurgia bem indicada, a cirurgia e tratamento, né? Mas em termos de resultado a médio e longo prazo, já existem evidências mostrando que um é melhor que o outro?
0: Olha, ainda não existe nenhum tratamento que se mostrou tão eficaz para o controle da obesidade no médio e longo prazo para pacientes com obesidade grave do que a cirurgia bariátrica. É evidente, veja, como eu comentei anteriormente, que sempre se teve o conceito de que o paciente deveria ter uma tentativa de tratamento clínico antes, e agora ele tem. Então, desse universo, você vai ter indivíduos que vão começar a tratar, vão ter acesso às medicações, vão ter adesão ao remédio, porque a medicação, ela é de uso contínuo. É como tomar remédio da pressão, né? O indivíduo que tem hipertensão e ele toma 6 meses de remédio e a pressão dele vai para um patamar normal, ele não está curado da hipertensão. Ele parar de tomar o remédio, a pressão dele vai subir de novo. Mesma coisa com diabetes e outras doenças crônicas. Então, se para aquele indivíduo que teve acesso, teve adesão e teve um bom resultado, né, dentro do que se espera para o quadro clínico e necessidade dele, ótimo. Esse paciente ele não vai precisar operar, né? Mas para quem não conseguir isso tudo, a cirurgia vai continuar sendo uma opção. É importante destacar o seguinte, é que desse universo todo que eu falei, hoje no Brasil, a gente opera 1,5% ao ano dessa população. Então, o número de cirurgias, embora pareça muito grande, ele é pequeno. Isso acontece no mundo inteiro, né? Ou as pessoas não têm acesso, muitas vezes não querem operar, têm medo. Então, a medicação, ela é uma oportunidade de tratamento para pessoas que antes estavam fora, não estavam fazendo tratamento algum, né? E é uma oportunidade também para que mais pessoas tenham acesso a tratamento para obesidade.
1: Agora, pensando aqui no aspecto do clínico, pensando nessa questão da cirurgia, a gente sempre fala para os pacientes, quando a gente comenta sobre esse assunto, eles pedem alguma orientação, de que a cirurgia não é só a cirurgia em si. Né? Fala um pouco para a gente sobre, no paciente que vai ser operado, o que, que a gente precisa que esse paciente receba em termos de cuidado para que ele possa ser operado com sucesso.
0: O tratamento da obesidade, ele sempre vai ser multidisciplinar. Né? Ainda mais na obesidade grave. Então, o indivíduo ele precisa melhorar hábito alimentar, ele precisa melhorar estilo de vida, ele precisa fazer atividade física, ele precisa cuidar da saúde mental. Tudo isso é pilar do tratamento. Isso não vai ser suficiente para uma perda de peso sustentada para alguém com obesidade grave. Mas é essencial que isso participe de todo o tratamento. Em particular, quando a gente fala da atividade física, é muito importante pontuar que durante a perda de peso, seja com cirurgia ou mesmo com as medicações, o paciente precisa fazer exercícios de musculação, de fortalecimento muscular. Senão ele vai perder massa magra, massa muscular. Isso, além de efeitos metabólicos, efeitos de própria funcionalidade, que podem ser mais graves se ele for um indivíduo com um pouco mais de idade, isso também tem impacto no próprio gasto energético e no risco que esse indivíduo tem de recuperar peso depois. Então, o tratamento ele tem que envolver todos esses aspectos. Né? E quanto, lógico que vai ter gente que vai ter uma facilidade maior de perder peso e sustentar essa perda de peso, até por questões genéticas. Outros vão ter mais dificuldade, mas de um modo geral, isso tudo deve ser contemplado em todos os pacientes que vão fazer tratamento de obesidade.
1: É, isso é interessante que a gente tem visto com mais clareza agora, talvez, com a chegada desses medicamentos, né, e acompanhamento, essa variação que a gente já observava em outras doenças crônicas. A gente observa isso no paciente com diabetes, a gente observa isso no paciente com hipertensão arterial, com pressão alta, e aquele paciente que a gente tem que mudar o esquema de medicamento, tem que fazer uma outra estratégia, e a gente começa a ver isso também, mesmo com os pacientes com esses medicamentos potentes para o tratamento da obesidade. Existem, a gente sabe que existe um grupo de bons respondedores, um grupo de respondedores fracos ou que não vão responder bem, e alguma coisa ali no meio que vai sempre acontecer. Essa coisa da recorrência, da entendendo a obesidade como doença crônica, né, não é só ganhar novamente o peso, é uma doença que voltou, que está recorrendo. A gente também tem muito, talvez tenha muitos mitos falando sobre isso pós-cirurgia bariátrica. Porque a gente escuta das duas coisas, né? Ah, operou, mas não adiantou nada. Operou aí, tá vendo? O cara operou e não resolveu nada na vida dele, né? Qual é a realidade disso nos pacientes? Porque todo mundo tem, quando a gente fala, né, quando alguém vai pensar nisso, ele vai pensar no que ele viu. Mas ele não viu o grupo todo. Ele não tem uma ideia de estatística, de evidência, enfim.
0: Interessante essa pergunta, Luiz. Eu lembrei de duas coisas agora. Uns anos atrás, um professor meu, né, me encaminhou uma paciente que tinha feito a cirurgia e tinha ganhado peso novamente. Né? E aí ele falou assim, sabe como é que é? Cabeça de gordo. E aí isso me motivou a escrever um artigo que eu publiquei no... Eu não lembro se foi no UOL ou no Estadão Online, chamado Cabeça de Gordo Não Existe. Porque isso, o termo cabeça de gordo é uma estigmatização muito grande, né, do que é obesidade, que dá muito a entender de que é uma questão comportamental. O fato é que o nosso cérebro, e aí que está a cabeça da pessoa com obesidade, ele é o centro regulador do nosso balanço energético, nossa ingesta e nosso gasto calórico. E todos esses tratamentos, cirurgia bariátrica e novas medicações, elas influenciam a ação de mediadores hormonais, químicos, etc., que em última análise agem no nosso cérebro. Né? Então, a cirurgia ela age no cérebro, na cabeça, né? Vamos dizer assim, melhora a cabeça. Agora, outra coisa em relação a expectativas, né? As expectativas de quem vai fazer uma cirurgia bariátrica é de que da pessoa e das pessoas que convivem com essa pessoa é que ela vai ser magra. E vai ser magra para sempre. Você usou o termo controle da obesidade, né? Controlar a obesidade significa perder um certo determinado percentual de peso que seja considerado satisfatório para aquele método de tratamento e que contribua para a melhora da qualidade de vida, controle de comorbidades e etc. Né? Isso não significa que a pessoa vai ser magra. Então, muito desse olhar tem relação com essa falsa expectativa, né? E de que não funcionou o tratamento XYZ, seja o remédio, seja a cirurgia, não funcionou, engordou de novo, né? Se a gente for olhar grandes séries de cirurgia bariátrica, né? Que bancos de dados, né? De centenas de milhares de pacientes, a gente vê que a grande maioria dos pacientes, ao longo do tempo, vai recuperar algum percentual do peso que perdeu. Porque isso é uma característica da doença, não de uma falha individual ou não de um problema da cirurgia. É uma característica da doença. Então, quanto mais apoio a gente tiver e ferramentas do ponto de vista de saúde mental, atividade física, farmacológicas, para ajudar o paciente operado, por exemplo, a se manter dentro de um controle adequado no longo prazo, mas ele vai se beneficiar.
1: Isso é muito importante, porque fica essa sensação de que todo mundo quer uma solução mágica, né? A gente quer uma bala de prata para resolver com todos os problemas, seja ele qual for, e a obesidade é um desses que volta e meia alguém quer lançar uma bala de prata, né? E não, sabe que não vai ter.
0: Bala de prata não existe.
1: Não existe, né? Exatamente. Só em filme de ficção científica para matar lobisomem.
0: Exatamente.
1: Mas de resto não é por aí. Então é importante isso que você me falou. Eu acho que para a gente caminhar para um raciocínio e caminhar as pessoas, quer dizer, cirurgia bariátrica é parte importante das ferramentas do controle da obesidade.
0: Sem dúvida. E não existe essa competição. Você imagina o seguinte, hoje em dia se faz uma analogia ao tratamento multidisciplinar da obesidade grave, tá? Eu volto a insistir nessa questão, porque às vezes quando se fala nessa comparação de tratamentos, dá a entender que a cirurgia bariátrica seria um tratamento para todo mundo, né? E faz uma comparação, por exemplo, com linhas de cuidado no câncer, por exemplo, ou até algo que é da sua área, que é a doença coronariana.
1: Sim.
0: Ninguém fica discutindo assim se o estente... Lógico, a gente sabe que o estente diminuiu o número de cirurgias cardíacas, mas não fica uma discussão...
1: É um contra o outro,
0: um,
1: né?
0: Contra o outro. E ninguém fica discutindo se uma nova imunoterapia vai diminuir o número de mastectomias. Não existe essa discussão. O foco não é o método. O foco é o paciente. O foco é o resultado do paciente. Se os pacientes se beneficiarem por procedimentos que sejam mais seguros, menos invasivos e duradouros, ótimo, né? O nosso foco ele tem que ser no paciente. E isso é uma outra coisa que eu sempre insisto, quer dizer, o cirurgião bariátrico não é só um cirurgião, ele é um médico especialista em obesidade, né? Ele é um médico especialista em obesidade, então ele tem que olhar para o paciente em todos os seus aspectos e antes de mais nada ele está preocupado com o bem-estar desse paciente. Então essa competição... ela está muito mais estimulada, vamos dizer assim, às vezes por mercado do que por preocupação com os pacientes.
1: Então é aquela coisa, né? Como sempre na medicina, mesmo em problemas que atingem grandes porções da população, a gente, como médico, tem que entender qual é a melhor opção para aquele paciente, nesse momento, inclusive, da vida dele, que pode até mudar depois, né? É, hoje, para ele, essa é a melhor opção, pode ser que daqui a 2 anos não seja. Então, a gente tem que escolher, o nosso dever é escolher e mostrar isso para o paciente. E essa é uma das nossas propostas aqui no Além do Peso. Discutir esses vários aspectos do controle da obesidade. Eu agradeço muito, Denis, por ter aceito o nosso convite, essa conversa bastante esclarecedora sobre cirurgia bariátrica no controle da obesidade. A gente continua por aqui. Acompanhe os nossos episódios do Além do Peso, podcast da CBN sobre obesidade. Até mais!
2: Colunista da CBN, Mário Sérgio Cortella, faz uma reflexão sobre felicidade, com base num levantamento internacional sobre qualidade de vida.
3: Felicidade é o nosso tema. Um levantamento internacional sobre qualidade de vida colocou cidades como Copenhague, Helsinki, Genebra, no topo de uma classificação que mede o que seria uma cidade feliz. Com base em indicadores como saúde, educação, equilíbrio entre trabalho e vida pessoal, acesso a serviços. Curiosamente, São Paulo aparece como a melhor colocada da América Latina, mas ainda distante dessas primeiras posições. Quando nós olhamos para esses dados, o que de fato define uma cidade feliz?
4: Olha que coisa, né? Quando a gente vê essa lista, e ela é uma lista séria, feita várias vezes, ela procura indicadores de política, qualidade de vida, prestação de serviço, tecnologia. O Rio de Janeiro está fora, né? Porque quando a gente vê dentro dessa lista de 250 cidades, seria estranho que nós tivéssemos. Aparece São Paulo, aparece Curitiba, Belo Horizonte, mas Rio, que aliás é onde eu estou nesse momento, é uma cidade que não aparece. Por quê? Porque o indicador não é só do lado externo. Não é só aquilo que se entenderia como uma beleza, da qual, por exemplo, o Rio de Janeiro é quase imbatível. Mas isso sim, é coisas relacionadas à capacidade de proporcionar, como você lembrava, qualidade maior de vida a uma população, acesso ao mesmo tempo política, ao mesmo tempo aquilo que faz com que a pessoa seja mais cuidada. Mas que é curioso, né, Milton e Cássio, imaginar, né, que essa posição, coloque São Paulo como a melhor da América Latina, nesse quesito, né, não é o bem-estar como felicidade, alegria, exuberância, euforia, mas mesmo de condições de existência. Para quem vive na cidade de São Paulo, ao olhar isso, às vezes a resposta é assim, será? E quem não vive em São Paulo diz assim, nossa, né, é isso mesmo, São Paulo é um lugar ótimo, tem de tudo, é a fala de quem vem de fora, né?
5: Agora, professor, o que que uma cidade precisa ter ou o que uma cidade tem que o deixa feliz? Quero saber da sua experiência pessoal.
4: Olha, eu gosto muito porque é um trocadilho curioso, Cássia, a ideia de felicidade no grego antigo, que é um conceito da filosofia há 2.500 anos, é eudaimonia. Eudaimonia seria o bom espírito, você estar bem, sentir-se bem. Para mim, a felicidade numa cidade é quando eu me sinto bem, me sinto protegido, acolhido. Ainda não temos, ainda não construímos essa possibilidade, mas o ainda aí é mais decisivo. Acho que a própria noção de eudaimonia dá na tradução um trocadilho, né, Cássio? Que é felicidade, né? A felicidade. Entendido aí do lugar da vida coletiva, em que não haja carência sem alternativa, onde não haja o abalo da harmonia na convivência, onde as pessoas tenham a liberdade cuidada a partir da sua necessidade. Então, para mim, essa ideia, né, de uma cidade feliz, ela está ligada à noção de uma gestão da vida comunitária que seja feita de fato pela comunidade. Aí alguém diz assim, ah, mas isso é romântico. Eu digo, ainda bem que a gente não perder essa possibilidade, essa visão. Feliz cidade.
5: É, sair pelo coletivo, pensar no grupo de pessoas, né?
3: Muito obrigado, professor Mário Sérgio Cortella. Um abraço.
4: Abraço.
5: Abraços.
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0: segunda-feira, 11 de maio de 2026. A IP afirmou que triplicou a capacidade de atendimento do serviço de atendimento ao cliente após consumidores relatarem dificuldades para entrar em contato com a empresa. A medida ocorre em meio à crise envolvendo produtos suspensos pela Agência Nacional de Vigilância Sanitária. Em comunicado divulgado nas redes sociais, a fabricante reconheceu os transtornos e anunciou novos canais de atendimento ao consumidor. A Polícia Civil do Rio de Janeiro investiga o desaparecimento de um desembargador federal. Alcides Martins Ribeiro Filho, de 64 anos, está desaparecido há quase um mês. Segundo informações do colunista Lauro Jardim, o magistrado foi visto pela última vez no dia 14 de abril, no final da tarde, após sacar R$ 1.000 e pegar um táxi em direção à Vista Chinesa, um dos principais pontos turísticos da capital fluminense. Desde então, ele não foi mais visto. 94 dos cerca de 150 passageiros e tripulantes do cruzeiro afetado por um surto de hantavírus iniciaram neste domingo o retorno para casa a partir da ilha espanhola de Tenerife. A operação de repatriação entra no segundo e último dia na segunda-feira, quando vão partir os dois últimos voos e o navio vai zarpar rumo aos Países Baixos. A Organização Mundial da Saúde classificou o risco atual para a saúde pública como baixo.
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2: E na coluna Páginas da Infância, Janaína Barros conversou com a Marcela Lorenzetto sobre livros que abrem espaço para o imaginar.
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3: Janaína Barros conosco.
4: Tudo bem com você, com os ouvintes?
3: Tudo ótimo. Obrigada, viu, pela sua participação aqui. A gente vai falar dos livros que abrem espaço para o imaginar, né? Na semana passada, aqui neste Revista CBN, vocês convidaram os adultos a pensar sobre a relação deles com o livro para as infâncias, né? Olhar além do livro como aquele instrumento de educação que a gente usa nas escolas, né? E hoje, vamos avançar mais? O livro ensina o que ele ensina? Para que é importante essa leitura, hein, Janaína?
4: Acho que em primeiro lugar, Marcela, para imaginar. Porque imaginar é preciso. Exercitar o sensível, o olhar curioso, a fabulação. E aqui eu trago hoje a palavra de uma especialista, uma escritora, professora, se chama Yolanda Reis. Ela é criadora de um projeto lindíssimo que se chama Espantapájaros, na Colômbia, que é um projeto de formação de leitores, que acolhe desde bebês até suas famílias e também educadores. E ela defende, Marcela, uma construção de casas interiores com a leitura. E o que, que é isso? Nessa cultura que a gente vive da pressa, em que todos nós somos e estamos bem iguais, a literatura é um tempo, um espaço, um livro que a gente não dá conta de ler com a razão, mas que a gente precisa do coração, do desejo, e cada um vai criando a partir daí uma casa interior dentro de si. E o que, que é isso? É o olhar para dentro, Marcela, é simbolizar o que traz aquele livro. A construção que foi feita a partir das ideias de outras pessoas, da vivência de outras pessoas. E a partir daí a gente toma um pouquinho emprestado a experiência do outro.
3: Isso é muito legal, né? Eu acho que é um ponto essa questão da imaginação, do imaginar. Até hoje em dia, quando a gente vê as crianças cada vez mais ligadas nas telas e deixando de lado brincadeiras que geravam essa imaginação, até não tendo objetos, mas criando na mente esses objetos lúdicos com papel, com papelão, enfim. Acho que isso entra também nesse aspecto geral, né, Jana? Agora, como é que a gente faz para substituir essa visão utilitária da leitura? Dá para exercitar esse novo olhar da prática da leitura, seja em casa ou até mesmo na escola?
4: Não só dá, como é necessário, Marcela. E para isso são necessárias também muitas histórias, muitos livros na escola, muitos gêneros, ficção, poesia, quadrinhos, quantos forem possíveis. E aí, o que a gente vai olhar na prática, Marcela? Que eu falava um pouco na semana passada, que é o que a gente tem no olhar. É sublinhar ideias principais desse livro. E que tal se, no lugar de sublinhar ideias principais, a gente favorecer um pouco uma educação sentimental? Para que essas leituras sejam ferramentas para viver, para olhar essa vida de acordo com as suas histórias, com as histórias dos outros, e também para nutrir um pouco dos sonhos, dos desejos, abrir esse tempo. No lugar de identificar a moral da história, os valores, os aprendizados, conhecer a si e conhecer o outro através desse livro. E no lugar de fazer chamada oral ou prova para ver se a criança entendeu, ou mesmo numa leitura ali informal em casa, o que você entendeu dessa história? Que tal conversar sobre a vida? Quais foram as emoções, as sensações? O que te despertou essa história? O que você sentiu? No lugar de perguntar, mas o que essa história te traz? O que você entendeu? Mudar um pouco, sabe? É um ajuste.
3: Essa é uma diferença, né? Entre uma coisa e outra. Você fazer gerar justamente esse propósito da imaginação. Porque isso também faz com que a gente estimule crianças mais criativas, que não tenham respostas automáticas. Porque na escola a gente sabe, por toda a vida acadêmica dessa criança, ela vai ter que decorar coisas. É o nosso sistema, é o nosso modelo de ensino. Mas ela também pode utilizar da criatividade, da imaginação, para encontrar soluções para coisas que já estão ditas, né? Então, acho que essa é a diferença também, né, Jana?
4: E é uma diferença muito profunda, Marcela. Porque quando essas crianças eventualmente saírem da escola, e a gente já esteve lá e a gente sabe, a gente pode esquecer números, a gente pode esquecer fórmulas. Com certeza nós vamos esquecer um pouco alguma regra gramatical, mas essas conversas sensíveis, essas leituras, esse tempo, essa escuta, ser ouvido também, e também poder se expressar a partir daquilo que você está simbolizando numa história, seja em casa, seja na escola, seja onde você estiver. Então, o que esse livro ensina? Que é a pergunta de ouro. Esse livro ensina que aquele é um espaço seguro para ser, Marcela. É um espaço para você se refugiar. É um espaço para você se encontrar, para você conhecer os demais, as histórias que são diferentes das suas. E, a partir daí, tornar o mundo um lugar um pouquinho mais habitável.
3: Muito legal. Bom, vamos aos livros, Jana? O que eles dizem sobre isso que a gente trouxe hoje aqui no quadro?
4: Olha, eu vou desafiar todos os adultos aqui a encontrar um sentido único em cada um desses livros que a gente vai trazer hoje. O primeiro, A Cueca do Urso Polar. É de uma dupla, Tupera Tupera, uma dupla do Japão, saiu pela Companhia das Letrinhas. É aqui, Marcelo, um livro objeto. Quem está nas transmissões está me vendo. É um livro comprido.
3: Tá.
4: Tem aqui uma cueca vermelha e nela, que é o que a gente chama de luva do livro, tá escrito aqui, olha. O urso polar perdeu a cueca. E agora?
3: Aí ele mexe, né?
4: E o que a criança faz?
3: Tira.
4: A criança tira a cueca. A cueca é uma luva que envolve o livro. E aqui começa a brincadeira. Aqui, a partir dessa pergunta, é o primeiro contato da criança com a leitura. É a primeira participação dela como coautora dessa história. Ela vai comandar a história. A página nem abriu ainda. Um ratinho vai ajudar esse urso a procurar essa cueca que sumiu. Aqui a gente já vê os dois juntos. Eu chamo atenção para as expressões. A expressão já de espanto desse urso aqui, olha, para mim é de espanto.
3: Sim,
4: a criança
3: é espanto.
4: Pode ser outra coisa.
3: É. De confusão.
4: Os dois juntos aqui. E é aí que mora a construção dos sentidos. Não precisa de mediador. Mediador não precisa fazer muita coisa aqui. O mediador precisa parar. Precisa respeitar o tempo da criança, entender a leitura que ela quer fazer, se ela quer voltar, se ela quer esperar um pouquinho mais, se ela ainda está simbolizando. Aqui a gente não precisa de regra, é um jogo, Marcela. Então a criança leitora é convidada a jogar, ela vai observar, vai imaginar, vai supor, vai se surpreender e vai virar essa página que está construindo essa história. Por quê? Eles estão procurando a cueca. Aqui tem uma cueca colorida. Listrado, o ratinho vai perguntar, é essa a sua cueca? O urso vai dizer não. E o que acontece nessa virada de página?
3: Descobre de quem é.
4: A gente vai descobrir que essa cueca é de uma zebra que gosta de listras, a partir do quê? De um corte.
3: Olha,
4: não sei se
3: legal.
4: O ouvinte está conseguindo aqui,
3: é
4: ó.
3: Um
4: minha
3: corte,
4: mão tá...
3: É um corte,
4: é um
3: no,
4: corte
3: livro.
4: No livro.
3: No formato
4: a gente
3: da
4: chama,
3: cueca.
4: A gente chama isso de faca. Isso também é um elemento narrativo, também vai
3: legal.
4: Construir essa história. Então a criança, a partir disso, vai... Nesse jogo de achar, de procurar, ela vai construindo a sua própria história como uma co-narradora, né, desse livro.
3: Muito legal.
4: Segundo, Tudo o que Posso Ser, do Caio Zero, da editora Pulo do Gato. Aqui é um livro imagem, não tem texto. Passam só imagens. Traz da memória de criança do Caio, quando ele voltava da escola com os amigos... Naquele tempo de criança, em que tudo é diferente do tempo do relógio, e imaginava, transformava o espaço, o território por onde ele estava andando, em imaginação. Aquela fantasia infantil, Marcela, de olhar uma cena e se permitir uma fusão com aquela cena. Fazer parte do território, fazer parte da cidade. Poder voar, nadar, se transformar em uma montanha, em um animal... Ser a própria paisagem, se perder nesse tempo do relógio e talvez chegar em casa e levar toda essa brincadeira junto e provocar a erupção de uma mamãe que vê aqui, olha, essa animação toda no chão da casa que ela acabou de limpar. E a imagem nos mostra o quê? As pegadas do menino
3: barro.
4: Que
3: todo
4: veio da
3: sujo.
4: Rua, de toda essa brincadeira. A mamãe...
3: Fica triste, brava.
4: Fica vermelha. E aí pode se transformar num...
3: Vulcão em erupção.
4: E aí quem leu, Marcela? Você. Eu só virei a página.
3: Olha só.
4: Você fez a sua própria construção e é isso que vai acontecer com a leitura. Quem faz a leitura é a criança.
3: Muito legal. Tudo que posso ser.
4: Tibum, Plim e Splash, da Laila Cruz, da editora Caixote, nosso terceiro livro. E aqui a gente já percebe um formato mais horizontal, diferente dos demais. A abertura de página para cima.
3: Ai, que bacana. Todo
4: aqui,
3: cheio de onomatopeias.
4: Sim, a guarda do livro, que é essa primeira página depois, aqui atrás da capa. Já nos mostra aqui o quê, Marcela?
3: Uma chuva, um céu fechado, tempo nublado e nuvens escuras com chuva caindo.
4: Sem cor, né?
3: Sem cor. Tudo preto e branco.
4: E aí a gente gera aqui, olha, tem um espelhamento. Tem um espelhamento desse espaço, dessa situação, lugar aqui. E a gente nota, não sei se o ouvinte vai notar na imagem, um contorno aqui embaixo. Nesse chão tem algo.
3: Tem flores, tem plantas.
4: Tem flores que são justamente o espelhamento aqui, ó, dessa paisagem aqui de cima. Só que no chão a gente nota uma poça d'água, de chuva. E toda vez que algo toca nessa poça, muda, revela cor. A chuva deixou aqui um portal mágico que vai revelando outras coisas, até que uma criança chega aqui e toca nesse portal mágico.
3: E vira colorido.
4: E essa criança vai lá e mergulha nesse portal. Será que um adulto seria capaz de fazer esse mergulho? A partir do momento que ela mergulha, olha o que acontece.
3: O quê? Tudo fica colorido para quem está nos acompanhando.
4: A perspectiva se inverte. A criança simboliza, ela acha cor em tudo. É a fabulação, a imaginação, nesse espelhamento de situações aqui. A partir do momento em que eu mergulho na fantasia, na história, na imaginação e vou fundo, Marcela.
3: Nossa, muito legal. Adorei os três livros. Vamos repassar aqui a lista de livros então, Jana, para o nosso ouvinte?
4: Vamos repassar, Marcela. Nosso tema de hoje é imaginação. Construir as suas casas interiores de sentidos. Ler para ser, para existir, para se refugiar, para construir. A Cueca do Urso Polar é nosso primeiro livro, pela Companhia das Letrinhas, um livro objeto, que é uma brincadeira, dupla Tupera Tupera. Segundo livro, Tudo Que Posso Ser, do Caio Zero, saiu pela editora Pulo do Gato, um livro imagem. A gente pode ser e estar onde a gente quiser. Segundo livro, esse é o terceiro, é o Tibum Plim Splash, da Laila Cruz, saiu pela editora Caixote, um livro horizontal, também um livro imagem, que vai possibilitar a gente imaginar e construir outros mundos possíveis a partir da fabulação. Mergulhar nas histórias, Marcela.
3: Muito legal, adorei o tema de hoje. Imaginar é bom demais, Janaína Barros, um beijo para você.
4: Um beijo para você e para os ouvintes.
2: Espaço aberto agora para aquela conversa sempre muito interessante do Michel Alcoforado com a Tatiana Vasconcelos.
5: Eu queria saber how you doing.
6: I'm doing great. The book's on the table.
5: The book's on the table, ufa. Ainda bem que ele está on the table, viu? É, a gente vai falar, a gente não, Michel vai trazer uma problematização muito boa aqui. Sobre hablar inglês. É uma habilidade essencial ou é um meio de discriminação?
6: É boa parte das vezes é um meio de discriminação. Eu quis trazer essa pauta aqui hoje muito ligado a dois movimentos. O primeiro, obviamente, um monte de gringo se meteu no Rio de Janeiro para ver o show da Shakira, esse sucesso de novo enorme desse evento que reúne 2 milhões de pessoas na praia de Copacabana. Um monte de gringo da América Latina ou de outras partes do mundo vem para cá para poder ver esse espetáculo. E aí a questão que se dá é, caramba, como é que a gente atende esse pessoal todo sem falar inglês? E um outro movimento que casou muito com essa pauta, com esse momento, foi que saiu uma pesquisa feita em 120 países para medir a proficiência em inglês da sociedade brasileira. E entre 120 nações, a gente ficou na meioca ali. Eu não sei como é que fala isso em número card. Como é que é? Em posição 60, como é que é isso?
5: É 60º, acho.
6: 60º lugar, muito fácil, viu? Era mais fácil do que eu imaginei que era. Na posição 60. E olha, o problema não é estar no meio, não. O problema é a gente, olhando para a América Latina, está muito atrás do que a média dos países que compõem a região. Só para você ter uma ideia, o Chile está na posição 47... E a Argentina está na posição 30, então tem muito mais gente nesses dois países que tem uma importância, uma preponderância, um protagonismo importante, grande na região, com mais gente falando inglês. Mas olha que ponto interessante também, quando a gente olha para os países de língua portuguesa, Portugal está na 7ª posição. Então está um bocado de posição na frente da gente. O ponto aqui é que quando a gente olha para o cenário brasileiro, só 5% do país tem alguma habilidade de falar alguma coisinha de inglês. O inglês mais básico, sabe? O how are you, good morning, aquela coisa, I'm fine, por aí vai. Agora, que dá em torno, né? Se a gente olhar para a realidade brasileira, a gente está falando, se o Brasil tem 200 milhões de pessoas e 5% está falando inglês desse jeito, a gente tem 10 milhões de pessoas no Brasil que podem arranhar de algum jeito, assim, não passam vergonha nem fome e não ficam sem resolver as questões mais básicas. Mas quando a gente olha para a proficiência, ou seja, a gente que consegue entrar numa reunião, ouvir, falar, os números variam de acordo com o dado, de acordo com a pesquisa, mas variam em torno de 1% a 3% da sociedade brasileira. Então, se a gente ficar ali no meio do caminho dessa pesquisa, a gente está falando de um pouco mais de 3 milhões de pessoas que minimamente conseguem participar de uma reunião. E aí a questão que se dá é que quando a gente olha para o mercado de trabalho no Brasil, inglês é visto sempre como um atributo super importante dentro das dinâmicas de contratação dos novos profissionais. E muito importante, não só porque acredita-se que profissionais mais bem qualificados dominam a língua inglesa, mas também porque isso é um grande reprodutor de desigualdades dentro do cenário, mesmo quando não precisa de inglês para desempenhar aquela função. Uhum. Se eu faço um convite aí, entra no LinkedIn, que é aquela rede social de trabalho, olhe qualquer vaga. A vaga, não importa qual seja, está lá pedindo que você fale inglês. Sendo que boa parte das vezes, na grande maioria dos casos, você não precisa de inglês para desempenhar aquela função. Então, precisa de inglês para fulano que é recepcionista, precisa de inglês para fulano que é secretária, precisa de inglês para o outro que é analista, precisa de inglês para o outro que está assumindo uma posição mediana dentro de uma empresa e ninguém nunca precisou de inglês no dia a dia daquele trabalho. E aí, o que essa pesquisa mostra também é que inglês é produtor dessas desigualdades, porque quando fulano assume que fala inglês, ele é infinitamente mais bem pago. Olha que ponto interessante. As pessoas que dizem falar inglês no currículo, né, ou que colocam inglês no currículo, elas de partida já ganham 70% a mais em média de salário. Então, alguém que fala inglês ou que acredita ou que diz ou consegue convencer os outros que falam inglês já tem uma expectativa de salário 70% a maior. E quando a gente está pensando em cargos de diretoria, que são cargos mais altos dentro das organizações, e não importa se a empresa tem ou não nenhuma participação comercial ou vínculo com outras nações, a perspectiva de salário aumenta em torno de 90%. E o que, que é o jogo que está dado aí? O jogo que está dado é que se eu não consigo, né, olhar para você e te oferecer um salário menor por conta de outras variáveis, né, que hoje já não são mais vistas como diferenciadoras de salário, como gênero, classe, raça, eu não posso contratar e pagar menos a ninguém porque é mulher, ou porque é negro, ou porque é pobre, a coisa de busca por outros atributos, como referendador dessa diferenciação, acaba se transformando num atributo importante para pagar a gente que a gente sabe que nasceu num berço onde acesso ao inglês era possível, gente que a gente sabe que teve acesso a uma classe social onde o cursinho de inglês era algo básico, a família já falava inglês, gente que teve possibilidade de, desde pequeno, fazer viagens internacionais, ver filme em outras línguas, ter livrinho dentro de casa. Então, isso é um atributo muito importante na manutenção de uma estrutura de desigualdade que atravessa a sociedade brasileira.
5: Sim.
6: E aí, isso está na história, Tati. É muito interessante a gente olhar para isso. No século XIX, inglês era visto como uma língua importante na formação do currículo escolar dos brasileiros. E quando a gente entra no século XX, essa obrigatoriedade do ensino do inglês e do francês, né, mas sobretudo do inglês, cai nesse movimento, né, do século XX, na primeira metade do século XX. E só vai voltar a entrar no currículo básico em 1996. Então, sendo bom ou ruim o inglês que a gente ensina hoje na escola pública, ou o inglês que a gente é obrigado a ensinar nas escolas brasileiras, sendo bom ou ruim, ele te dá algum acesso para pelo menos você fazer parte ali daqueles 5% que não vão passar fome quando estão se valendo da língua. Você tem algum ferramental. Mas até 1996, só quem tinha acesso à língua estrangeira era quem podia pagar um curso, uma professora particular, que era privilegiado. Uhum. Então, um traço que a sociedade brasileira escolheu como definidora mesmo do nosso currículo, que era ter ou não acesso, né? E a gente não estava ofertando isso para a população de uma maneira geral, acabou se transformando hoje num atributo requerido, um atributo básico, e que pesa sobre os indivíduos. Então, o que eu queria trazer aqui é que você, contratante, você, gestor, você que está aí escolhendo a vaga, Antes de achar que inglês é básico, só porque é o básico de qualquer currículo, e o básico no Brasil, que é um país com muita desigualdade, nem sempre é básico para todo mundo, pensa bem se você precisa usar esse item como mais um mecanismo de exclusão na oferta da vaga, e mais um mecanismo de exclusão no acesso a profissionais que são muito competentes, mas não tiveram acesso a isso, ou vão ter um tempo agora para correr atrás dessa possível deficiência. Mas a gente precisa, antes de achar que só porque todo mundo pede inglês a gente vai pedir também, vamos olhar para a vaga e entender se precisa mesmo. Sobretudo num mundo onde o AirPod aí da Apple ou outros fonezinhos, né, atrelados a softwares dentro do celular já fazem transmissão simultânea, ou mesmo o chat GPT e as inteligências artificiais dão conta de traduzir qualquer coisa. Então, nesse mundo com tecnologia, essas diferenças não estão fazendo mais tanto sentido assim. Uhum. Então, vamos botar a mão na consciência para não reproduzir desigualdade, mais uma, num cenário que já é marcado por mil desigualdades.
5: E um outro jeito, talvez, Michel, bom, eu estou te ouvindo falar e estou lembrando das empresas que exigem profissionais formados em determinadas universidades. Que eu acho que
6: outra
5: é
6: máquina
5: análogo.
6: De exclusão.
5: Exatamente, porque você já deixa de fora um grupo. Né? Uhum. Você mira num pequeno grupo e isso tem a ver com discriminação, tem a ver com classismo, tem a ver com tudo isso que você está dizendo. Quando você diz que há empresas que já estão flexibilizando essa exigência do segundo idioma, e o segundo idioma é o inglês, e que não precisa ser fluente porque vai usar super pouco e tal, se o inglês, se o idioma é um qualificador do profissional, as empresas podiam pensar também e oferecer isso, né? Informar, ajudar a formar esses profissionais e oferecer esse curso para eles, não?
6: Isso, exatamente. Mas eu acho que é um convite também a gente pensar no Brasil a maneira como a gente está ensinando inglês aqui. Uhum. Porque você vai em qualquer esquina, Tati, você vê uma profusão de curso de inglês a dar com pau aí, né? Toda esquina de qualquer cidade de médio porte no Brasil tem um cursinho de inglês. E está todo mundo matriculado no curso de inglês ou matriculado nesses aplicativos de língua e pouca gente consegue desenvolver essas habilidades. Nessa matéria do jornal Globo, muito interessante sobre essa coisa da língua no país, eles conversaram com um professor da USP que se chama Daniel Cava. E ele chamando a atenção para o fato de, se os brasileiros têm dificuldade de aprender essa segunda língua, talvez os métodos de ensino de inglês no Brasil precisam ser atualizados.
5: Perfeito.
6: Porque quanta gente a gente conhece que resolveu tirar uma fatia do orçamento familiar, abriu mão de viajar, de sair para beber com os amigos, de ir para restaurante, para poder investir em si, sentou no banco escolar, fez aulinha, se dedicou e não aprendeu.
5: Sim.
6: E não aprendeu, obviamente, não é porque essa pessoa não tem habilidade para aprender novas línguas ou qualquer dificuldade cognitiva. Não aprendeu porque a forma, talvez, como a gente está ensinando, não está funcionando. Então, parar de culpabilizar o indivíduo e tentar entender como essa sociedade produziu gente que não tem capacidade, né, ou tem dificuldade, melhor dizendo, de falar uma segunda língua, ou de ter acesso a ambientes onde isso seja ensinado de forma democrática, é o ponto importante para a gente começar a reverter isso e melhorar as posições no ranking. Porque, obviamente, quando você aprende uma nova língua, você tem, para além de um salário maior aqui por conta do cenário brasileiro, você tem acesso a mais liberdade. É muito melhor se você pode viajar, sei lá, para o Vietnã. Se você puder falar vietnamita, é melhor. Se você puder viajar para a Itália e puder falar italiano, é melhor. Você tem mais liberdade. Então, para além dessa questão do mercado profissional, é ótimo que as pessoas adquiram mais conhecimento. Mas repensar também a forma como a gente está ensinando pode ser um caminho importante.
5: Excelente, excelente.
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0: segunda-feira, 11 de maio de 2026. A China anunciou que o presidente Donald Trump fará uma visita de Estado ao país oriental entre os dias 13 e 15 de maio. As informações são da agência estatal chinesa Xinhua. No fim de março, a Casa Branca havia anunciado que a visita seria um dia mais curta. Segundo o governo americano, o líder chinês Xi Jinping também deve visitar Washington em uma data posterior, que ainda não foi acordada entre os dois países. O deputado federal Hélio Lopes, do PL, encaminhou um ofício para a CBF que pede a convocação de Neymar para a Copa do Mundo. O envio da representação foi anunciado pelo parlamentar em uma sequência de conteúdos publicados nas redes sociais. Em um documento de 3 páginas, o deputado argumenta sobre a importância do jogador santista para a seleção, mas afirma que não pretende interferir nas convocações. O Cruzeiro se sagrou decacampeão da Superliga Masculina de Vôlei. Neste domingo, o time mineiro dominou Campinas e venceu por 3 sets a 0 a final no ginásio do Ibirapuera, em São Paulo. A vitória do Cruzeiro evitou o 4º título do Campinas nesta temporada. O time paulista foi campeão estadual, sul-americano e da Copa do Brasil. Os preços do petróleo abriram em alta no mercado asiático. Mais cedo, o presidente dos Estados Unidos, Donald Trump, afirmou que rejeitava a resposta do Irã à proposta de paz de Washington. Do outro lado do conflito, Teerã renovou as ameaças no Estreito de Hormuz. O combustível do tipo Brent, referência internacional da commodity, subiu 2,69% para 104 dólares por barril.
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2: O governo federal elevou de 14 para 16 anos a classificação indicativa do YouTube no Brasil. E sobre esse assunto, a Cássia Godoy e o Guilherme Muniz conversaram com Vitor Oliveira Fernandes, que é secretário nacional de Direitos Digitais do Ministério da Justiça.
3: O governo federal aumentou a classificação indicativa do YouTube de 14 para 16 anos. Essa mudança faz parte da regulamentação do ECA Digital, legislação aprovada no ano passado para proteger crianças e adolescentes na internet. E sobre esse assunto, esse aumento da classificação indicativa, nós vamos conversar agora com o secretário nacional de Direitos Digitais do Ministério da Justiça e Segurança Pública, secretário Vitor Oliveira Fernandes.
4: Prazer estar aqui na CBN.
3: Secretário, vamos começar falando sobre o que significa na prática essa medida. É uma reclassificação de caráter informativo, não significa que deixará de ser encontrado na plataforma conteúdos que eram encontrados antes.
4: Exatamente. É muito importante nós deixarmos claros para todos os nossos ouvintes o que é de fato a classificação indicativa. Classificação indicativa não é censura, não é retirada de vídeos do ar, e a classificação indicativa não impede que ninguém acesse a plataforma. Trata-se, na verdade, de um instrumento informativo. Para que serve a classificação indicativa? Serve para informar aos pais, mães e responsáveis legais para que eles possam tomar uma decisão mais balizada, mais consciente sobre o que as crianças e adolescentes estão consumindo na internet.
5: No caso dessa reclassificação do YouTube especificamente, secretário, o que foi levado em consideração? O que mais pesou para vocês fazerem essa classificação agora, passando de 14 para 16 anos?
4: A análise que é feita de classificação

0: O segundo eixo, que também foi levado em consideração, é o de sexo e nudez. A análise técnica que foi feita pelo Ministério da Justiça apontou uma circulação cada vez maior, de cenas de nudez e até mesmo, em alguns casos, de sexo explícito que aparecem disfarçados com tarjas ou imagens espelhadas dentro da plataforma. O terceiro eixo que levou, a essa conclusão, está relacionado a drogas e substâncias ilícitas. Isso também tem aparecido muito em obras de ficção, vídeos de representação de pessoas reais, e aqui também há uma preocupação com influenciadores, digitais, de plataformas de apostas, as chamadas bets, que também podem levar a estímulos de jogos de azar. E por fim, o último eixo que foi considerado nesse debate é o mais novo e talvez o mais interessante deles. A gente tem considerado também nessas decisões aquilo que a gente chama de eixo de interatividade. A gente avalia aqui o papel que os algoritmos de recomendação, que a publicidade personalizada e a reprodução automática de vícios, de vídeos, perdão, geram para engajamento contínuo desses usuários. Tudo isso pode direcionar crianças e adolescentes para conteúdos inadequados, mesmo quando elas não estão procurando por esse conteúdo.
1: E é importante dizer, né, que temos essa reclassificação para diferentes plataformas. A gente começou falando aqui do YouTube, 14 para 16 anos, mas tem, por exemplo, também o Kwai, de 14 para 16, TikTok, de 14 para 16 anos. No Instagram foi mantida a idade de 16 anos. Tem o WhatsApp, de 12 anos para 14 anos. O X, o antigo Twitter, de 18 anos foi mantido para 18, porque já era essa faixa etária. Agora, secretário, a impressão que eu tenho é que muitos pais, muitas mães, nem mesmo tinham ideia de que havia uma classificação etária para a utilização destas plataformas.
0: E é por esse motivo que é muito importante para o Ministério da Justiça, para a nossa Secretaria Nacional de Direitos Digitais, ter espaços como esse aqui da Rádio CBN para divulgar um pouco essa informação à população. A classificação indicativa, que sempre existiu e que já é velha conhecida nossa, para cinema, obras de
1: Isso.
0: audiovisual em geral, ela existe, na realidade, desde 2015, para aplicativos e jogos eletrônicos. E principalmente com a entrada em vigor do ECA Digital, a Secretaria do Ministério da Justiça tem feito um trabalho de passar um pente fino em todas essas aplicações. Onde que isso aparece para os pais e
1: Ah,
0: responsáveis
1: isso que eu
0: legais?
1: ia perguntar, se essa informação agora vai estar mais em destaque.
0: Isso, a informação da classificação indicativa, o selo da classificação indicativa, precisa ser deixado visível em todo o lugar onde você pode baixar aquela aplicação. Então, a gente pensa, por exemplo, nas lojas de aplicativos que a gente tem aqui dentro dos smartphones. Nessas lojas de aplicativo, tem que aparecer o selo. Esse é um aplicativo 16+, esse é um aplicativo 18+. E isso serve tanto para aplicações quanto para jogos eletrônicos também. Inclusive, durante esse período, né, de entrada em vigor do ECA Digital, basicamente um mês e meio que o ECA Digital está em vigor, a nossa secretaria também fez uma reclassificação muito grande de diversos jogos. Por exemplo, um jogo muito famoso, né, o FIFA, por exemplo, foi reclassificado para 18 anos, porque se identificou que lá dentro havia um loot box, aquelas caixinhas de recompensas aleatórias. Então, esse trabalho tem sido feito tanto para aplicativos quanto para jogos eletrônicos.
2: E, secretário, bom, essa medida já foi anunciada lá no ano passado, começou a ter alguns ajustes, né, algumas reclassificações no início do ano, como o senhor mencionou, e agora veio o YouTube. O Ministério consegue monitorar impactos dessa medida? Se já foi, possível identificar algum efeito positivo dela? O governo tem alguma forma de monitorar os efeitos práticos disso, até para entender se alguma outra medida pode ser necessária, caso se identifique que não está sendo suficiente apenas reclassificar? Como que isso pode ser monitorado?
0: Nós estamos num processo de uma escuta muito ativa da sociedade e principalmente dos atores que geram e criam conteúdos na internet. O Ministério tem ampliado o diálogo com criadores de conteúdo, com esses influenciadores que hoje falam para milhões e milhões de pessoas na internet, explicando para eles as novas regras do ECA Digital. E a gente tem também participado de discussões com entidades representativas da sociedade civil, principalmente entidades de proteção e defesa de crianças e adolescentes, com os ministérios públicos, com as autoridades policiais no Brasil inteiro, para explicar para essas pessoas como que está funcionando o ECA Digital. E até aqui eu posso dizer que a recepção

0: aceitação pelos brasileiros, pelas brasileiras, dessa nova legislação, ela tem sido um sucesso. Todo mundo tem muita preocupação com o que os seus filhos e filhas estão consumindo dentro de casa. E nós temos agora o Estado brasileiro atuando para ajudar nisso, para dar informações para os pais, que muitas vezes nem sabem o que que tem dentro daquela plataforma, o que que tem dentro daquele aplicativo. Por isso que essa política de reclassificação indicativa é tão importante nesse momento.
1: Eu quero agradecer a participação ao vivo conosco hoje aqui no Jornal da CBN do Secretário Nacional de Direitos Digitais do Ministério da Justiça e Segurança Pública, falando sobre essa reclassificação indicativa de idade, principalmente no YouTube de 14 para 16 anos, mas como o Muniz ressaltou, tem também outras plataformas que tiveram essa reclassificação. E para os pais, né, ficarem atentos ali na hora de baixar esses aplicativos, observar qual é o selo com a idade adequada para utilização desta plataforma. Vitor Oliveira Fernandes, muito obrigada por ter estado conosco hoje e ter trazido mais detalhes dessa medida aqui para os nossos ouvintes.
2: Conosco agora a Tânia Morales. Ela conversou com o jornalista e escritor Carlos Dias sobre o livro Quem Lê Tanta Notícia? O escritor revisita histórias marcantes e dilemas éticos dos 45 anos de profissão.
3: Estamos com o jornalista Carlos Dias. Ele que tem mais de 45 anos de carreira, né? No jornalismo, passou por veículos de imprensa importantes, é professor de jornalismo, atualmente atua na edição internacional do jornal Valor Econômico e está lançando o livro Quem Lê Tanta Notícia? A Dor e a Delícia de Fazer Jornalismo. O livro que sai pela editora Poligrafia. Carlos Dias, bem-vindo. Boa noite.
4: Boa noite. Muito obrigado pelas boas-vindas.
3: Ai, que agradeço. Bom, no livro você conta muitas situações pelas quais você passou, né? A sua atuação aí de décadas de jornalismo. Conta pra gente como é que surgiu a ideia, né? Porque na introdução ou nos prolegômenos, como você conta no livro, você disse que foi, a ideia do livro partiu das inquietações dos seus alunos, né? Conta pra gente como é que tudo
4: isso
3: surgiu.
4: Isso mesmo. Os alunos costumam fazer muita pergunta quando tem um professor que tem prática de mercado sobre a realidade da profissão, né? Além da teoria. Então eles querem saber qual foi a maior emoção que você já sentiu, se já sentiu medo alguma vez, qual é o maior desafio. Então eles fazem esse tipo de perguntas, né? E às vezes eu costumava sair com os alunos e ia pro bar depois da aula, porque eu falei, a hora de papo não é agora, depois da aula, quem quiser. E às vezes juntava muita gente, 20, 30 alunos lá. Falei, vou escrever. Mas eu comecei a escrever muito aos poucos, uma história, depois outra. Foi um processo lento, né? Eu não pensava como um livro, eu fui escrevendo as histórias sozinhas, até eu achar que aquilo tinha consistência para virar um livro, aí eu avancei e fui até o final.
3: Mas aí essas histórias, porque você passou por certamente muitas outras, né? A escolha dessas histórias no livro se deu porque eram as histórias que você acabava contando para seus alunos, para responder as questões que eles traziam?
4: Nem sempre, na verdade, são as histórias que me marcaram mais e que eu tinha, porque é um livro de memórias, na verdade. Então, é como as histórias me impactaram. Eu acho que eu sou uma pessoa que tem uma boa memória, mas ela também é seletiva. Então, algumas histórias me marcaram tanto que eu lembrava de detalhes, às vezes de lembrar de cheiros, de sons, de músicas que tocavam naquele momento. Então, essas histórias foram mais fáceis de escrever e foram essas que eu escolhi. Além disso, eu tentei criar um critério para que elas não se repetissem. Então, tem um capítulo que fala sobre o poder econômico, como ele influencia o jornalismo. Outro sobre a importância da palavra, que você tem que cumprir a palavra quando você dá para alguém, sobre honestidade. Então, cada história tem, tipo, uma moral da história, como numa fábula de La Fontaine, todas elas têm uma moral da história.
3: A palavra, que no caso é a relação com a fonte, é isso?
4: É, com a fonte e até com os colegas. Se você diz para alguém, eu vou fazer isso ou não vou fazer isso, você tem que cumprir, mas com a fonte principalmente. Tem histórias, num dos capítulos eu deixo isso muito claro. Quando uma fonte pede segredo, anonimato, e no caso ele está tentando esconder um crime. Nesse caso, você tem obrigação com a fonte ou tem obrigação com o público? Existem dilemas desse tipo no livro também.
3: Aliás, o jornalismo é cheio de dilemas éticos, né, Carlos Dias? Porque as fontes têm seus interesses, né?
4: Uhum.
3: Quando traz uma informação para o jornalista, certamente tem algum interesse por trás, né?
4: Sempre tem, né? Porque eu sempre dizia para os alunos que quando a fonte quer contar alguma coisa, ele quer te usar. Em primeiro lugar, Exato. Ele quer que você divulgue aquela informação. Informação que ele não quer divulgar, essas são as principais notícias, aquelas que são escondidas. E aí que entra o jornalismo investigativo, de colocar informações que as fontes e que ninguém quer revelar, que todo mundo quer esconder. Esse é um grande desafio.
3: Exato. É, gente, vocês pensam que é fácil fazer jornalismo? Ô, Carlos, e você, bom, são 45 anos de profissão?
4: 45 anos de profissão.
3: É muita coisa, né? Só faz um resumo pra gente. Você já passou pelo Estadão?
4: Desde o comecinho, eu passei pelo Diário do Grande ABC, Gazeta Esportiva, fui morar na Espanha, trabalhei na revista Nuestro Tempo, fiz frilas para a agência de notícias Europa Press, no Brasil trabalhei para extinta hoje United Press International, eu trabalhei na Gazeta Esportiva, trabalhei no Estadão, do Estadão eu fui para Veja, da Veja eu voltei para o Jornal da Tarde, do Jornal da Tarde eu fui para Exame, voltei para o JT, fui para Quatro Rodas, super interessante, voltei para Gazeta Esportiva, enfim, Tribuna de Santos, trabalhei na Tribuna de Santos, morei em Santos, então é bastante coisa.
3: É bastante coisa e diversificado, né? Do esporte, internacional, economia, quer dizer, você é um jornalista
4: ciência,
3: realmente...
4: Ciência, tecnologia.
3: Você é um jornalista de fato experimentado. E depois quero falar sobre também uma experiência ruim que você teve de estar do lado, né, do alvo da notícia, né? E aqui no caso que foi uma grande injustiça. Mas antes de chegarmos aí, Carlos, você que conhece tão bem e há tanto tempo a imprensa, o que é que está acontecendo? O mundo está mudando de uma forma tão acelerada e isso impacta tanto o nosso trabalho como jornalista, inclusive como as pessoas têm acesso ao que elas entendem ser notícia e que não é, né? Esse material que circula na internet, o quanto descredibiliza o nosso trabalho, né? Qual a sua avaliação depois de tanto tempo hoje, no jornalismo hoje? Também com as redações enxutas, né? Você já conheceu redações cheias.
4: Sim.
3: Eu já conheci
4: cheias.
3: Redações cheias, né?
4: Sim,
3: então,
4: conhecemos.
3: Né? Então, é meio desanimador hoje fazer jornalismo?
4: Olha, é muito desanimador, mas se eu for muito sincero, a gente fala que é muito desanimador, pelo menos nesses 45 anos, a gente sempre falou isso. Eu acho que está pior. A verdade é que está pior. Nunca foi uma profissão fácil escrever num país que tem um alto índice de analfabetismo, você tem menos leitores por causa disso, uma população que lê pouco, então fica muito difícil exercer essa profissão nesse ambiente, nesse habitat cultural, educacional. Então isso pesa. Eu acho que hoje a situação se tornou muito pior por causa da tecnologia. As pessoas começaram a confundir uma mensagem de aplicativo de mensagens ou de uma rede social, estão confundindo com jornalismo. É. Jornalismo é uma coisa muito cara de ser feita. Dá muito trabalho. E muita gente fala, ai, mas é pago esse site? Ai, tem que pagar para entrar. Tem que pagar o salário, as contas de quem trabalha para fazer. E é curioso porque as mídias sociais, elas usam a nossa informação que a gente produziu com muito sacrifício, com muito dinheiro das empresas, e depois transformam aquilo numa opinião, num vídeo de 30 segundos. Né?
3: Mais sabor, né, para um consumo rápido, que hoje o consumo é rápido, né? Não exige muita reflexão, e aí vai lá, dá opinião, xinga todo mundo, e isso se confunde na cabeça das pessoas com o jornalismo. Né?
4: Sim, e não é jornalismo. E as pessoas também procuram validação para aquilo que elas já pensam. A gente vive num momento que as pessoas querem informações prontas, um pacotinho, que ela venha muito rápida, fácil de ser consumida, que não tome muito tempo, isso, sem reflexão, e que as pessoas depois repitam essas opiniões sobre pessoa X ou Y, mas sem nenhuma reflexão. também para ser leitor, para ser consumidor de notícia, requer dedicação, requer tempo, precisa de leitura, precisa de bastante tempo para consumir notícia, para você poder refletir a respeito da informação e tirar a sua própria conclusão. Hoje a gente tem tido dificuldade nisso.
3: É, pois é, sentimos isso, mas perseveremos, sentimos, né, Carlos?
4: Perseveremos, porque a gente precisa. A sociedade nunca precisou tanto de jornalistas, nunca precisou tanto de bons repórteres, nunca precisou tanto de profissionais éticos, honestos, comprometidos com a tentativa de buscar a verdade, né? Sim. Que é um conceito meio amplo. Então, a gente nunca precisou tanto para combater isso. Eu só não acho que seja um bom caminho você tentar competir com as mídias sociais. Eu acho que os grandes veículos de comunicação têm tentado caçar cliques também junto com... E eu acho que o caminho não é esse. Esse é um atalho, mas esse atalho talvez não leve ao lugar que se deseja. Esse é um problema.
3: Sim. Os alunos, eles... Você continua dando aula, Carlos?
4: Não, eu deixei de dar aula já faz alguns anos, sim. Eu fiquei um pouquinho triste com a busca dos alunos por, não pela função social, porque o jornalismo é uma profissão de responsabilidade social. Eles começam a procurar porque eles querem ser youtubers. Hoje tem muito isso. E eu falo, o jornalismo não é a melhor faculdade para quem quer ser youtuber, para quem quer ganhar vida nas redes sociais. Quando o aluno quer fama, ele quer ter 5 milhões de seguidores, ele não quer mais apresentar o Jornal Nacional. Ele quer ter 15 milhões de seguidores, que ele acha que é muito melhor. Então isso desanima um pouco, e eu acho que as faculdades cometem um erro também e oferecem cursos com conteúdos para trabalhar com mídias sociais e tem diminuído muito a formação. Está faltando filosofia, história, tudo isso são matérias importantes para a faculdade de jornalismo. E porque ferramenta, como operar, você sabe bem disso, né? Com 15 dias aí dentro da rádio, você ensina um recém-formado básico. Sim. Mas a formação sólida dele para identificar o que é notícia e o que não é notícia, não é em 15 dias, isso leva muito tempo.
3: Apurar a notícia, identificar os interesses de quem está te passando aquela informação. Uhum. Você falou do poder econômico também, né? Que envolve o jornalismo, né? Porque informação é poder, né, gente? E os veículos de comunicação têm lá os seus patrocinadores, esses youtubers e tal, também tem gente que os paga, né? A menos que você faça um jornalismo independente, que também existe, que aí quem paga existe. É quem está, é a sua audiência. Esse acho que você fica mais solto das amarras, né? Que a internet também permite isso.
4: Permite, tem crescido isso.
3: Tem crescido, né? E é preponderante o peso do poder econômico também, sobre a escolha da notícia?
4: Ele é, só que ele não costuma ser do jeito que as pessoas imaginam, né? O público em geral acha que o poder econômico ele é exercido, por exemplo, com anúncios. E não é bem assim que a coisa funciona. Um jornal independente pode perder um anunciante, mas ele continua pagando suas contas e sendo lucrativo com os outros anunciantes. Ele tem que ser relevante. O poder econômico se exerce de outras maneiras, né? Muito mais sutis. Há outros tipos de pressão, porque toda empresa jornalística, aliás, né, é uma empresa, ela também está sujeita às mesmas regras, aos mesmos impostos, e ela precisa fechar as contas e precisa pagar as suas contas. E, às vezes, o interesse da empresa de se manter saudável depende de boa relação com o poder econômico, com a política. É uma relação delicada, uma relação complicada. Não é tão simples como vou tirar o anúncio do seu canal de televisão, da sua emissora ou da sua revista. Não é tão simples assim, é muito mais, as relações são muito mais complexas.
3: E aí ser um jornalista, porque as pessoas também confundem, né, o jornalista com o veículo, né? Ser um jornalista inserido nesse contexto também exige de você entender a lógica, como as coisas funcionam, né? E fazer o seu trabalho da forma ética, né?
4: Da melhor forma possível, independentemente das pressões políticas e econômicas.
3: E identificá-las. Tudo isso no livro, hein? Do professor Carlos Dias, jornalista, aqui com a gente, lançando Quem Lê Tanta Notícia? A Dor e a Delícia de Fazer Jornalismo. Agora, essas reflexões, elas vêm a partir de histórias. Então, é um livro saboroso, né? Um livro em que você conta suas experiências, né? E que elas suscitam reflexões. Eu queria entender também, porque a primeira história que você conta, e que foi um episódio também muito marcante para você, imagino.
4: Sim,
3: você
4: isso mudou minha vida
3: virou
4: inteira.
3: Notícia, né? Você virou notícia.
4: Sim.
3: E você descreve no primeiro capítulo um pelotão de fuzilamento, né? E você no alvo, e esse fuzilamento seria feito por jornalistas. E você entende
4: Exatamente.
3: Como é o mecanismo, e você sabia que você estava sendo fuzilado. Foi uma armadilha? Foi uma fake news? O que você pode contar pra gente sobre esse caso e o que você aprendeu e o que a gente pode tirar de lição dele?
4: Nossa, a pergunta
3: Muita
4: é longa,
3: coisa,
4: vamos ver se
3: hein?
4: Eu me esqueço
3: Muita
4: de todas
3: coisa.
4: As partes dela.
3: Não, eu te
4: vamos
3: lembro.
4: Vamos ver. Se, você me lembra,
3: vou
4: tá? Lembro. Se desviar do assunto
3: se
4: também.
3: Se lembrar, vou anotar.
4: Olha, tá bom. Em primeiro lugar, eu acho, Tânia, que vou começar pelo final. A grande lição que eu aprendi disso, eu vou contar um pouco da história para o ouvinte poder
3: Isso,
4: compreender.
3: Isso, pra gente entender.
4: Entendeu o que aconteceu. O que aconteceu é que há 32 anos, né, numa madrugada de fevereiro de 1994, a polícia apareceu na minha casa de madrugada e, resumindo a história, me prendeu sob acusação de tentativa de homicídio contra uma prostituta na rua. A acusação poderia ser verdade, poderia ser mentira, mas se desmontava muito facilmente porque havia várias inconsistências. A primeira coisa que não podia prender em flagrante, a polícia não tinha um mandado, era de madrugada, aquilo começou a ficar claro que era uma armação. Na manhã seguinte eu dei uma entrevista coletiva, a imprensa toda procurou, por quê? Porque era um jornalista com um cargo alto, né, numa empresa, num jornal do Grupo Estado de São Paulo, e lógico que isso atraiu atenção
3: claro.
4: Por causa dessa proximidade com os próprios colegas. Talvez se eu fosse só um dentista, não fosse notícia nenhuma, eu virei notícia por causa da função que eu ocupava. E durante essa coletiva que eu chamo de pelotão de fuzilamento, que é o grande erro que eu acho que a imprensa continua cometendo até hoje, cometeu em casos como da escola base, cometeu no Bar Bodega e cometeu agora no Rio de Janeiro, naquela ação contra o tráfico que deixou mais de 100 mortos, a imprensa comete esse erro, dá apenas a informação da polícia. A polícia diz isso e aquilo, e o que saiu de notícia publicado foi o que a polícia falou e nada do que eu disse. Eu passei 2 horas contando a história que tinha acontecido, mas o que valeu foi a versão da acusação. Aliás, né, de um crime que nem foi cometido, porque não houve vítima, foi só uma acusação, né, a vítima nunca apareceu para depor, nunca foi localizada, uma fake news completa, porque nem vítima tinha. Que loucura mesmo, exatamente, porque nem vítima tinha. Então, alguém disse tal coisa na delegacia, disse que eu dei 4 tiros nela, errei os 4 tiros e ela conseguiu fugir, só que nunca mais ela apareceu, né? Simplesmente ela sumiu e ela não foi localizada por ninguém. Bem, essa notícia, o grande aprendizado.
3: Carlos, eu fiz uma pergunta complexa, só que agora acabo de ser informado que eu tenho 2 minutos.
4: Já passou tudo isso?
3: Então, me diga. Isso tudo aconteceu, você virou alvo da imprensa, você se viu com a sua reputação sendo demolida pela imprensa, né?
4: Exatamente.
3: E aí o que fica de aprendizado para todos nós?
4: O que fica foi um compromisso que eu tive a partir daí, principalmente na sala de aula, de ensinar os alunos e colegas, repórteres, quem mais passasse pela minha vida, da importância de uma coisa que é meio banal, parece, para o jornalista, que é a capacidade que a gente tem de destruir a vida de alguém e a responsabilidade que a gente tem antes de publicar alguma coisa sem ouvir todos os lados, sem ver se aquilo é verdade ou não é verdade. Parece óbvio, né? Todo jornalista deveria fazer isso, mas às vezes ele não faz. Então, a grande lição foi poder ensinar, levantar essa discussão sobre o tipo de cobertura, principalmente a policial, que a gente gente tem no Brasil. E eu acho que essa é a grande lição que eu tive e que eu tento passar também para as outras pessoas, sejam leitores, alunos, colegas de profissão e os futuros leitores do livro também.
3: É porque aí você massacra uma pessoa e depois a justiça diz, não, ele é inocente. Mas até aí, a pessoa já foi destruída, né? No seu caso, nem não deu em nada, né?
4: Sim, absolutamente nada. Só ficou a fofoca que, por incrível que pareça, até hoje ela é lembrada. 32 anos depois ela é lembrada ainda. Porque as pessoas lembram sempre do pior.
3: Sim, sim, fica marcado. Você vê? É o poder, é muito sério isso, né? O poder da execração pública. Que os jornalistas exclusivamente detinham, né? Os veículos de comunicação exclusivamente detinham esse poder. Agora é a internet de uma forma geral, né? Agora qualquer
4: Zé Mané... Sim, e hoje é mais grave.
3: É, hoje...
4: Pode fazer isso.
3: É, hoje se destrói reputações com facilidade. Carlos
4: e
3: Dias...
4: E todos os dias. Diga, querida.
3: Muito
4: Tânia.
3: Obrigada, parabéns. Volte sempre.
4: Obrigado.
3: Viu, para falar de jornalismo aqui. Foi um prazer. Viu?
4: O prazer foi meu, Tânia. Obrigado pelo convite.
3: Valeu, querido.
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0: Segunda-feira, 11 de maio de 2026. 41% dos brasileiros afirmam conviver com o crime organizado no bairro onde moram. A informação é de um relatório divulgado neste domingo pelo Fórum Brasileiro de Segurança Pública, em parceria com o Datafolha. A pesquisa foi feita com mais de 2 mil pessoas com 16 anos ou mais. Os dados indicam que quase 70 milhões de pessoas convivem diretamente com o poder territorial exercido por essas organizações. Nas capitais, o número é de quase 56%. Em outros municípios das regiões metropolitanas, o índice é de 46%. E nas cidades do interior, 34% das pessoas percebem a atuação do crime organizado. A ministra Carmen Lúcia, do STF, concedeu um prazo de 5 dias para que o senador Sérgio Moro apresente defesa prévia em um processo que ele responde sob acusação de calúnia contra o ministro Gilmar Mendes, também da corte. A ação é referente a um vídeo publicado pelo parlamentar em 2023. Na ocasião, Moro afirmou que seria possível comprar um habeas corpus do magistrado. Segundo uma denúncia apresentada pelo Ministério Público Federal, a fala atribui a Mendes o crime de corrupção passiva. Pela 15ª rodada do Campeonato Brasileiro, às 4 da tarde, o líder Palmeiras empatou com o Remo por 1-1 e o Atlético Mineiro empatou pelo mesmo placar com o Botafogo. Às 6h30, o Corinthians saiu da zona de rebaixamento ao vencer o Clássico contra o São Paulo por 3-2. No mesmo horário, o Santos venceu o Red Bull Bragantino por 2-0 na Vila Belmiro. E a Lanterna Chapecoense foi até o interior paulista e empatou em 1-1 com o Mirassol. Às 7h30, o vice-líder Flamengo venceu o Grêmio por 1-0 em Porto Alegre. E às 8h30, o Vasco derrotou o Atlético Paranaense no Rio de Janeiro por 1-0.
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1: Espaço aberto agora para o papo da Tatiana Vasconcelos com o Álvaro Machado Dias sobre longevidade.

0: sabia, Álvaro? É assim que funciona a minha cabeça. Você me fala um negócio, começo a tocar uma música, entendeu? A sorte é que eu trabalho no rádio, o Juliano tá aqui. Então aí a gente consegue levar o que tá dentro da minha cabeça pro ouvinte, o que nem sempre é uma vantagem. O Álvaro hoje vai tratar desse tema. Será que seria uma boa viver para sempre? Eu cogitei aqui, Álvaro, que deve dar um cansaço existencial, né? Deve chegar uma hora que deve cansar demais. Teve ouvinte que escreveu para cá dizendo o quê? Que eu vou ter que pagar IPVA, IPTU, matrícula de não sei quem, a vida inteira? Eu não quero, não. Boa tarde, Álvaro.
1: Muito boa tarde, querida Tati.
0: Tudo bem aí?
1: Tudo ótimo.
0: Muito bem.
1: Melhor agora, né? Chegou o grande momento, que coisa boa. Um dia antes, né, do esperado, que é quarta-feira.
0: Isso, bem lembrado, para que os nossos ouvintes não se confundam. Você não errou o dia, é o Álvaro que chegou um pouquinho mais cedo essa semana. Eu adoro esse tema do ponto de vista filosófico, mas mais ainda quando a gente mistura com a sua área, porque dá camadas, como está na moda de dizer. Tem uma descoberta recente que mexe com a nossa ideia de tempo biológico. Obviamente o Álvaro vai explicar melhor, mas quando uma célula é retirada do corpo e colocada num ambiente novo, ela passa a se comportar como uma célula jovem. Hoje a gente fala da ciência que está tentando reverter o envelhecimento e do que é que isso significa para a ideia de ser humano. Falar em reverter o envelhecimento durante muito tempo foi coisa de gente cheio de papo, né? De charlatão. Hoje o papo é sério, né, Álvaro?
1: O papo é sério, mudou bastante. Eu acho que a principal transição, de fato, se deu há mais de 10 anos, especificamente num ano muito particular para a biologia molecular, que foi 2013. Nesse ano, um pesquisador da Universidade da Califórnia, ou chamada UCLA, o Steve Hovard, publicou um... genético. Que raios é isso? Relógio epigenético é um algoritmo, tá bom? Então é um sisteminha de regras que lê padrões biológicos no DNA e diz qual é a idade biológica de uma célula. A precisão é grande, hoje em dia a precisão é de alguns meses. É aquela história, como nós somos feitos de células, você pode ter uma idade biológica que é diferente da sua idade cronológica. Quando você tem problemas, por exemplo, cardiovasculares ou câncer, esse tipo de coisa, aumenta a sua idade biológica sem aumentar a sua idade no calendário cronológico. Agora, do outro lado, quando você reduz colesterol, você reduz fatores de risco, acontece o oposto. Por isso que hoje em dia até a gente tem muita gente nesse mundo da longevidade.
0: A gente vai ligar para o Álvaro Machado Dias.
1: É biológico.
0: E tem gente... enfim, não sei, o que, que eu posso te contar agora enquanto o Álvaro não volta? A gente vai ligar para o Álvaro Machado Dias, porque claramente estamos com um problema aqui de comunicação. Álvaro falando, portanto, sobre os avanços da ciência nesse sentido, né? De reverter o envelhecimento, para além do que a gente... A gente não está falando de pressão estética, né? A gente está falando, quer dizer, enfim, pode até colocar aí, mas não é sobre isso. É sobre os neurocientistas estudando as nossas células para fazer com que a gente possa viver, para rejuvenescê-las e fazer com que a gente possa viver mais tempo, muito mais tempo. Talvez por todo o tempo do mundo. Enfim, Álvaro vai voltar daqui a pouquinho. Pus até uma música para receber o Álvaro Machado Dias hoje. Eu brinco aqui na redação que se ainda existisse o Qual é a Música, eu seria forte candidata, hein? Fala uma música, fala uma coisa, toca uma música na minha cabeça. Vocês são assim também? Isso eu vou perguntar pro Álvaro. A gente já perguntou pro Álvaro na nossa semana de aniversário. Juntamos ele e o João Marcelo para falar de como a música age na nossa cabeça. Mas bem, o Álvaro falava sobre os estudos obviamente sérios sendo feitos em vários lugares do mundo a respeito dessa busca por retardar o envelhecimento ou até reverter o envelhecimento. Podemos chegar nesse ponto, Álvaro? Esses estudos apontam nessa direção? Um dia a gente vai viver para sempre?
1: Pois é. Eu não acho que a gente vá viver para sempre, pelo menos não há nada no horizonte sugerindo isso. Por que que não há? Porque existem forças muito poderosas que puxam a gente na direção contrária. A primeira delas, a maior de todas, é a seguinte: a seleção natural, ela não age sobre exatamente a sociedade, o grupo, ela age no domínio da pessoa. Mas, no domínio da pessoa, ela age tentando melhorar as chances da passagem dos seus genes. Se você compete com os seus filhos e com os seus netos, apesar de para você aquilo parecer que você está assim, maximizando o seu potencial, do ponto de vista genético você não está. Porque, afinal de contas, esses genes carregariam um potencial muito maior através dos seus filhos e maior ainda se isso seguir e for para os netos, bisnetos e assim por diante. Ou seja, essa história de você manter as pessoas mais velhas sempre vivas anda na linha contrária da seleção natural. Olha que coisa engraçada. E aí, o resultado disso é a existência de mecanismos muito poderosos que acabam levando à morte. Um deles é chamado apoptose, que é a morte celular programada. Olha que interessante. A gente tem células que morrem por causa de uma programação, não de um defeito. Aliás, uma das razões pelas quais a gente não tem uma explosão no número de cânceres no corpo é a apoptose. Então, a apoptose tem um sentido importante para manter a gente estável, mas no limite também é o que nos leva a morrer. Vencer o envelhecimento seria vencer a seleção natural atuando sobre os mamíferos. Não tem mamífero que vive para sempre. Agora, de fato, existem alguns outros animais que são praticamente imortais. Alguns pólipos marinhos e coisas assim, entende? Olha que curioso. Mas aí a lógica de funcionamento é outra. Para começar, não são seres que se movem, não tem uma estrutura social complexa, os recursos não são escassos como no nosso ambiente. Então, tudo isso joga contra a aplicação desse princípio, que muitas vezes é falado nessa área da longevidade, né? Nossa, mas existem seres que a princípio são imortais. É, só que eles não têm nada a ver com o ser humano. Não existe nenhum na nossa linhagem que tenha esse tipo de princípio. Consequentemente, a missão é muito mais desafiadora e pode trazer consequências muito mais negativas do ponto de vista social do que parece.
0: Tá. Pelo que eu estou entendendo, a idade não está na célula, está no ambiente que age sobre ela.
1: Então, isso daí é outro ponto importante. Quando a gente teve a falha de vídeo, eu estava explicando que esse campo da longevidade, da reversão do envelhecimento especificamente, ele ganha força a partir de 2013 com a criação dos chamados relógios epigenéticos. O que são esses relógios? São medidores da idade real do seu DNA, das suas células e, consequentemente, do organismo como um todo. Eu estava dizendo que pessoas que assim, têm, por exemplo, uma doença cardiovascular, na prática o que elas estão tendo é um envelhecimento do ponto de vista biológico. Um câncer é uma forma de envelhecimento biológico. E, do outro lado, quando você melhora esses índices corporais, fisiológicos, você também está tendo uma reversão na sua idade biológica. Então, assim, de fato, essa idade biológica, ela é móvel, tá? Você pode perder, inclusive, 10 anos de idade biológica em 6 meses. Caiu a conexão no momento que eu ia dizer que existe hoje em dia uma competição, olha que coisa internacional, com um placar e tal, quem consegue reduzir mais a sua idade biológica, e tem um outro ranking que é quem consegue evoluir com a menor idade biológica possível depois que reduziu ao limite, tudo isso. Então, essas coisas mudam. E aí vem a grande questão. Um sujeito, um pesquisador e ao mesmo tempo filósofo da ciência, um dos sujeitos mais inteligentes dos nossos dias, chamado Michael Levin, ele mostrou que quando você pega uma célula e tira ela do seu ambiente original e coloca num outro ambiente, sobretudo a partir de algumas modificações que você faz em enzimas e tal, essa célula, ela se redefine. E ela se redefine, inclusive, do ponto de vista da sua idade. Ele criou os chamados antrobots, quer dizer, robôs de células, que são basicamente células tiradas, por exemplo, do sangue, colocada numa plaquinha de silício ou outro material, e ali expostas a algumas enzimas, E simplesmente da célula ter que reler o ambiente dela, ela entende, nossa, eu estou num ambiente novo. Então eu não sou mais aquele grupo, eu não sou mais daquilo. E ela reverte a sua própria idade. Olha que coisa interessante.
0: Uma crise
1: Então, de
0: existencial
1: fato.
0: da célula. Meu Deus, quem
1: Exatamente.
0: sou eu neste ambiente? Acho que tenho 5 anos a menos.
1: Acho que eu estou nascendo agora. Não,
0: Tá.
1: não é bobagem, tá?
0: Tá.
1: Não é bobagem. É claro que essa consciência de si e a reflexão estão ausentes, mas o princípio não está. Você está certa mesmo, é
0: Tá.
1: isso. E olha que interessante a aplicação desse princípio. Olha, antes um ponto, que é uma coisa que a gente não pensa muito, mas muito importante. Imagina que você teve um filho. Os pais. O gameta, ele é formado a partir de célula do pai e da mãe, que são mais velhos. Como é que as células de pessoas que têm, sei lá, 30, 40 anos vão gerar uma próxima geração que não tem 40 anos e mais alguns meses? Muito pelo contrário, que ela surge novinha em folha. Você
0: Sim.
1: entende o ponto? Por que que o feto não nasce com a idade dos pais? No fundo, no fundo, a lógica diria que deveria nascer, né? Ninguém nunca pensa isso, mas é óbvio. E não nasce. Por quê? Porque o novo ambiente em que se dá esse desenvolvimento celular justamente faz com que o relógio biológico seja zerado. Isso prova que os relógios biológicos podem sim ser zerados e que esse papo de reversão da idade não é bobagem.
0: Tá. E são 3h30, Álvaro. Eu vou ter que te interromper e te pegar aqui já já, tá? A gente vai para as informações do repórter CBN, porque eu quero. Tem questões éticas muito boas para a gente discutir. Quer dizer, quem é que pode viver para sempre? Quem é que vai viver para sempre? Daqui a pouquinho.
1: Na volta a gente se fala.
0: Voltamos com Visões do Futuro. Álvaro Machado Dias conosco, nos contando sobre estudos que miram o fim do envelhecimento. Não vai, ninguém mais vai envelhecer aqui, não. Ô Álvaro, envelhecer é um defeito do organismo, segundo esse raciocínio que você está seguindo? É uma coisa a ser corrigida? Ou isso faz parte do que significa estar vivo? E em que medida acabar com o envelhecimento pode aprofundar ainda mais desigualdades sociais?
1: Olha, sobre a questão de envelhecer ser um defeito ou não, né? Eu acho que isso depende da visão que a gente adota, tá? Então, fato é, né, pelo menos na minha visão, que se você assume que a sua maneira de olhar as coisas é a única, aí você acaba sempre limitando o escopo, o número de possibilidades que você tem para pensar ou agir. Então, por exemplo, se a gente rechaça completamente a ideia de que existe uma associação entre envelhecer e defeitos do organismo, a gente imediatamente está jogando fora a possibilidade de corrigir as mutações e outras variações celulares que justamente levam a doenças crônicas que acontecem em maior número no envelhecimento e assim a morte, tá? Então, ou seja, não há por que se rejeitar essa ideia quando ela tem um sentido em termos de pesquisa médica super interessante, né? Por exemplo, a medicina regenerativa, ela sempre vai estar trabalhando em cima do conceito de defeito reparável, né? Assim, quais são os defeitos reparáveis para a gente reduzir, né, a sua presença e assim ter uma melhor qualidade de vida. E de novo, eu volto num ponto que a gente já comentou aqui. Existem espécies que praticamente não envelhecem, né? Então, por exemplo, a hidra, né? Eu comentei, falei do animal aquático, né? Ela tem renovação celular contínua e basicamente ela assim tem uma mortalidade que os cientistas chamam de estatisticamente plana. Ou seja, não muda, tá? Então, essas coisas são possíveis. Do outro lado, se a gente confunde ou se a gente assume que o curso natural da vida é sinônimo de um desvio do curso natural da vida, ou seja, a naturalidade com que os anos passam, ela, enfim, ela está associada à ideia de que coisas inesperadas como doenças acontecem, e a gente também termina num beco sem saída. Eu acho que o caminho mais interessante é considerar, para pesquisa médica, assumir que existem defeitos moleculares, biológicos, e que a gente pode mitigá-los é positivo, e isso está associado sim a envelhecimento. para nossa existência pessoal no dia a dia, ver o envelhecimento como doença é uma má ideia. E aí, entrando na sua segunda questão, né, o quanto essa lógica de retardamento do envelhecimento, eventualmente até do seu congelamento algum dia, coisa que eu acho muito difícil de acontecer, ela de fato cria uma nova divisão social ou amplifica desigualdades, como você falou. Minha visão é que é praticamente certo que isso vai acontecer. Eu diria que a história da medicina, ela mostra um padrão consistente, tá? Toda intervenção que adiciona anos de vida saudável, ela chega primeiro para quem tem dinheiro. E olha, essas coisas são medidas hoje em dia. Então, tem um estudo clássico que saiu na revista da Sociedade Americana de Medicina, JAMA, em 2016, uma década atrás, que envolvia mais de 1 bilhão de registros médicos. E basicamente é o seguinte, o 1% mais rico nos Estados Unidos vivia em média alguma coisa como 15 anos a mais que o 1% mais pobre. No Brasil teve um estudo assim também, que eu não lembro que ano foi, mas ele está aqui registrado no meu cérebro. Tem uma diferença de quase 20 anos, alguma coisa assim, entre a população dos bairros nobres de São Paulo, Rio de Janeiro, e os municípios mais pobres do Maranhão. Quer dizer, a desigualdade biológica ela já existe. Qual que é o negócio, né? É quando você entra com um aumento de longevidade que exige investimento, a gente está falando de aumento de extensão de qualidade de vida, de capacidade produtiva. Logo, essas famílias tendem a produzir riqueza até mais velho, até os pais serem mais velhos. Consequentemente, você tem mais transmissão. Você entende? Então, no final das contas, não é só uma questão da pessoa estar assim na sua plenitude por mais tempo. É que essa plenitude no topo de carreira, ela significa maior acumulação.
0: Sim.
1: E aí, consequentemente, você tem um efeito muito maior. Esse é o ponto que a gente tem que ter em mente quando a gente está falando de aumento da desigualdade. Não é simplesmente a coisa direta.
0: Certo. Álvaro, rapidinho para a gente se despedir. Se a gente vencer mesmo o envelhecimento, a gente vai estar perdendo alguma coisa? Ou não tem nada de bom para a sociedade nesse negócio de envelhecer?
1: Eu acho que a gente vai estar sim perdendo algo estrutural, e todo mundo olharia e falaria assim, a gente está perdendo algo, porque é muito bom envelhecer e assumir a sua idade, e etc. E tal. Pode ser, mas aí eu acho que cada um tem a sua opinião, tá? Não vejo nada de errado em você achar que não. Eu acho, para mim, a vida é péssimo. Eu só quero ficar do jeito que eu estou para sempre. A questão não é essa. A questão é a seguinte. Pensa na geração que está chegando agora, Tati.
0: Uhum.
1: Ela entra num mundo em que as pessoas mais velhas não querem sair do mercado de trabalho, dos cargos de poder, das casas próprias. Tem uma frase do Max Planck, né, o grande gênio da mecânica quântica, que eu adoro, aliás, que ele diz assim, em um certo momento, tá, isso está num livro dele, inclusive, de memórias, ele fala assim, a ciência avança um funeral por vez. E é genial. Eu acho que é muito isso, tá? Em 2019, uns economistas testaram o seguinte, o que acontece quando, por exemplo, o pesquisador sênior, né, o líder do laboratório científico morre? Todo mundo diria, nossa, é o ocaso, né? Não, o que acontece é que os pesquisadores mais jovens que estavam lá, tímidos, que pareciam que não eram nada à sombra daquele gênio, daquela gênia, eles começam a publicar mais, o laboratório produz mais e assim por diante.
0: Uhum.
1: Isso vale na política, vale na economia. Essa ideia de estender a vida indefinidamente é ruim para as próximas gerações. Parece tem um quadro do Louis C.K. lá, o humorista americano, que eu acho genial, e que ele fala basicamente o seguinte, que a única coisa boa dos malas é que eles morrem. Também, esse também é a parte da brincadeira. Então, eu acho que, de fato, entende? As pessoas mais velhas, sobretudo quando elas acumulam poder, elas também travam determinados circuitos cuja renovação é benéfica para a sociedade como um todo. Além, é claro, de problemas previdenciários, essa coisa toda, tá? Então, eu acho que tem uma coisa aí. Agora, o último ponto para a gente fechar é o seguinte. Existe uma função biológica da morte que eu mencionei aqui, tá? Então, se você não renova as populações, os mais velhos começam a competir por recursos com os mais novos e os mais novos vão ser desfavorecidos.
0: Sim.
1: E, consequentemente, no longo prazo é negativo. Mas Nada disso significa que a gente não deva combater ativamente as consequências do envelhecimento, como as doenças crônicas. Comprimir doença é ganho civilizacional, tá? Eu acho que esse é um ponto importante. Não dá para chegar para o outro lado e falar, ah, não, então tudo bem, então que morram. Não, a questão é que não é um botão que se aperta, as pessoas sofrem, tá? E eu acho que esse é um propósito que a gente tem que perseguir como sociedade sem nenhuma hesitação. Abolir o envelhecimento é outro papo. E aí, para fechar esse assunto, eu queria propor que a gente escutasse uma música do mestre Caetano Veloso, um trechinho, Oração ao Tempo. Vamos porque embora, a mensagem é muito clara e ela se encaixa aqui como uma luva. A gente não vence o tempo, mas a gente pode entrar num acordo.
0: Até a semana que vem, Álvaro. Obrigada.
2: Ana Letícia Lobach, editora de celulares do Tech Tudo, conversa com Sardenberg e a Cássia Godoy sobre a queda de 20 milhões de usuários nos aplicativos da Meta.
3: A notícia vai falar sobre o seguinte fato: os usuários ativos nos aplicativos da Meta caíram 20 milhões, quer dizer, 20 milhões a menos de usuários ativos nos aplicativos da Meta. Primeira coisa, Ana, que aplicativos são esses que nós estamos falando?
4: Então, essa queda de 20 milhões de usuários ativos, ela foi divulgada durante a última conferência de resultados trimestrais da Meta, e ela engloba o que a Meta chama de usuários ativos diários da família. Usuários ativos, como o próprio nome já indica, né, são as pessoas que acessam algum aplicativo pelo menos uma vez por dia. Já família é como a empresa se refere ao conjunto das principais plataformas. No caso, o Facebook Messenger, o aplicativo de mensagens, Instagram e WhatsApp. Apesar dessa queda, que é um número que chama atenção, né, 20 milhões de usuários, ainda tem muita gente conectada, tá? A Meta informou que são 3,56 bilhões de usuários ativos diariamente. Então, acaba que esses 20 milhões, eles são uma fatia pequena, a gente pode dizer, desse bolo. Mas a questão é que é a primeira vez em muito tempo que a gente vê um recuo dessa magnitude de um trimestre para outro, porque esses dados são em relação, essa queda, né, é em relação ao último trimestre de 2025. A Meta coloca a conta dessa redução em questões geopolíticas. Eles citam, por exemplo, as interrupções de internet no Irã por conta da guerra e restrições de acesso ao WhatsApp na Rússia. Pode ser verdade? Pode. Esse bloqueio do WhatsApp na Rússia realmente aconteceu, aconteceu em fevereiro. Tinha bastante gente usando o aplicativo por lá, eram cerca de 100 milhões de usuários no país. Mas a questão é que a Meta não detalhou qual rede social, qual aplicativo perdeu mais usuários. Então, pode ser que ela esteja escondendo, né, querendo mascarar alguma queda específica num determinado aplicativo. O Instagram, por exemplo, é um aplicativo que eu falo que ele sofre com crise de identidade, porque ele nasceu uma coisa, foi incorporando vários recursos com o passar do tempo, recursos que imitavam concorrentes, inclusive, né, concorrentes que estavam fazendo sucesso. Foi assim com os stories do Instagram, que era uma imitação ali do Snapchat. Foi assim com o Reels, os vídeos curtos que vieram para bater de frente com o TikTok. E hoje o Instagram é muito norteado pela lógica algorítmica, né? Eu vejo muita gente reclamando que não vê mais os posts dos amigos, só vê anúncio e só vê vídeo curto. Então isso pode estar gerando uma saturação, né? E tem uma outra coisa, que não necessariamente tem relação direta, mas pode ter uma relação indireta. A Meta anunciou uma rodada de demissões em massa agora para maio, né? Cerca aí de 10%, um corte de 10% do pessoal, mais ou menos umas 8 mil pessoas, porque ela tem gastado muito com inteligência artificial. E o problema é que geralmente quando você faz esses cortes, você acaba demitindo equipes de moderação, de curadoria, de suporte, e aí a experiência do usuário pode ficar pior, o que pode impactar esses números também.
5: Tá certo. Não tem, então, por enquanto, algo que aponte numa espécie de substituição. Aliás, é até difícil dizer isso, porque como você afirmou aqui pra gente, né, com base nas informações divulgadas pela Meta, eles não dizem exatamente de onde saíram esses usuários, né?
4: Eles não informam onde essa queda foi maior, né? A Meta está trabalhando agora em algumas plataformas para se aproximar de um público diferente, né? Por exemplo, eles lançaram na Espanha e na Itália um aplicativo chamado Instants. É bem diferente do Instagram. Você só pode postar foto direto da sua câmera, então tem que fazer a foto na hora e a foto some também depois de 24 horas. É uma proposta, assim, mais descontraída, né? Menos posada, menos montada em comparação ao Instagram. E pode ser uma tentativa
5: então,
4: de...
5: Não rende um feed, né? Porque se a foto some depois...
4: Exato, não tem feed. É uma coisa, assim, para se comunicar, acho que principalmente com a geração mais jovem, que se engaja mais facilmente com alguns aplicativos desse tipo, né? Já teve um aplicativo nesse estilo chamado Be Real, que há alguns anos fez muito sucesso. Então, pode estar havendo uma saturação e a Meta se preparando, né? Trabalhando para dialogar com públicos diferentes. Mas, de todo modo, a gente não consegue saber qual aplicativo que... Se houve, aliás, né? Algum aplicativo que puxou essa queda ou se foi distribuída.
3: Agora, quantos usuários ativos você disse que tem?
4: São 3,56 bilhões de usuários ativos no mundo todo.
3: Caramba, então, muita 20, gente. Então 20 milhões não é nada, né?
4: É isso, né? 20 milhões chama a atenção, um número absoluto, mas quando a gente olha em perspectiva, é uma fatia pequena. O que levanta um alerta é que foi um recuo muito grande de um trimestre para outro, e fazia um tempo que a gente não via uma queda assim.
3: É, e eles não especificaram por membro da família, né? Eles disseram
4: não.
3: A família perdeu, não disseram quem perdeu mais, se foi o Face, se foi o Instagram, se foi o WhatsApp.
4: Não, eles divulgaram o número total. Esses 20 milhões caíram no geral, mas a gente não sabe se foi 5 milhões do WhatsApp, 10 milhões do Instagram. Como essa queda está distribuída, eles não informaram.
3: Tá certo. Ana Letícia Lobach, muitíssimo obrigado. Até mais.
4: Até.
5: Até.
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0: Segunda-feira, 11 de maio de 2026. A IP afirmou que triplicou a capacidade de atendimento do serviço de atendimento ao cliente após consumidores relatarem dificuldades para entrar em contato com a empresa. A medida ocorre em meio à crise envolvendo produtos suspensos pela Agência Nacional de Vigilância Sanitária. Em comunicado divulgado nas redes sociais, a fabricante reconheceu os transtornos e anunciou novos canais de atendimento ao consumidor. O governo de Israel confirmou neste domingo a deportação do ativista brasileiro Tiago Ávila e de um espanhol detidos após a interceptação de uma flotilha que seguia em direção à faixa de Gaza. Os dois foram presos pelo exército israelense no dia 30 de abril, em águas internacionais próximas à costa da Grécia. A confirmação da deportação foi feita pelo Ministério das Relações Exteriores de Israel por meio da rede social X. Na publicação, o governo israelense classificou os ativistas como provocadores profissionais e afirmou que não permitirá qualquer violação do bloqueio naval legal sobre Gaza. A Organização das Nações Unidas havia pedido na última quarta-feira a libertação imediata e incondicional dos ativistas e cobrado investigação sobre relatos perturbadores de supostos abusos cometidos durante a prisão. Os governos do Brasil e da Espanha também haviam pressionado pela liberação dos ativistas.
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2: É hora do CBN Sustentabilidade. Rosana Jatobá conversa com a Marina Dainese, que é vice-presidente de comunicação e sustentabilidade da Vivo.
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3: Oi, pessoal, tudo bem? O CBN Sustentabilidade de hoje aborda a agenda ESG no setor de telecomunicações. Eu converso com a Marina Dainese. Ela é vice-presidente de comunicação e sustentabilidade da Vivo. A Vivo é referência em sustentabilidade no Brasil, a empresa mais sustentável do país e reconhecida no Fórum Mundial Econômico de Davos como uma das empresas mais sustentáveis do mundo. Marina, que prazer te receber aqui no CBN Sustentabilidade. Tudo bem com você?
4: Tudo ótimo, um prazer estar aqui também. Obrigada pelo convite.
3: Quando eu digo empresa mais sustentável do país, não é apenas o setor de telecom, não, né? A gente está falando do cenário como um todo.
4: Exato. A Vivo tem trabalhado numa jornada aí de mais de uma década com suas práticas sustentáveis, adotando, né, todos os programas. E a gente, felizmente, tem conseguido construir uma reputação e um reconhecimento já do mercado

0: um número surpreendente, que é 90% desses fornecedores já têm metas voluntárias baseadas na ciência estabelecidas e em linha com a Vivo também.
1: Maravilha, está todo mundo na mesma página.
0: Exatamente.
1: Né?
0: É um trabalho de longo prazo, né? Então, é um trabalho que você tem que colocar todo mundo na mesma página, mas também colocar meta, colocar programa e incentivar de uma forma muito... acompanhar, né? Com governança.
1: Uhum. Marina, vocês têm o Vivo Recicle, que é uma iniciativa que já coletou mais de 5 milhões de itens eletrônicos. Então, a gente sabe que a economia circular é muito importante. Para a Vivo, ela já é um vetor real de negócio? Ou seja, vocês lucram com isso ou não? Está mais no campo da responsabilidade socioambiental ainda?
0: O Vivo Recicle é um programa que ele já existe há 20 anos. Ele foi pioneiro e é hoje ainda o maior do setor em logística reversa. E ele existe não para gerar receita, ele existe como um compromisso com o meio ambiente, com a circularidade, que é outro pilar fundamental quando a gente pensa nos programas de sustentabilidade. E aí a gente coloca à disposição nas nossas 1.800 lojas, urnas de coleta, pensando nessa capilaridade imensa que a Vivo tem, né, de estar presente no Brasil inteiro. E possibilitar que com isso os clientes possam levar os seus resíduos eletrônicos, porque todo mundo tem aí numa gaveta em casa, provavelmente, né, cabos, fones de ouvido, celulares antigos, qualquer tipo de equipamento eletrônico. Então, sendo cliente ou não da Vivo, né, as lojas estão abertas para essa coleta e a gente faz esse processo de reciclagem sem nenhum custo. E a gente enxerga isso como uma responsabilidade social, não só de fazer, mas também de levar essa comunicação ao cliente. A Vivo também investe em comunicação. A gente tem uma plataforma que se chama Futuro Vivo, onde a gente busca levar informação sobre as práticas ESG para todos os nossos clientes, né? Como parte da nossa comunicação e da nossa relação com o cliente, considerando que a gente tem aí 70 milhões de clientes no Brasil, então uma marca que ela pode ser vocal e que ela pode também contribuir para essa conscientização.
1: Gente, essa não é a primeira vez que eu e Marina nos encontramos. Aqui nos bastidores ela comentou que enquanto eu era apresentadora na TV Globo, ela era estagiária de um setor lá dentro, me via passar pelos corredores. Só que a Marina depois foi para Vivo, começou como trainee lá aos 23 anos de idade, isso em 2004. E aí vou te perguntar, Marina, nesse período todo, qual foi o maior desafio que você encontrou, considerando que esse ainda é um ambiente majoritariamente masculino e no Brasil carrega, né, muitas características de um machismo estrutural. Como é que tem sido a sua jornada lá nesse sentido?
0: Te conto. Eu entrei como trainee, e acho que é sempre interessante falar, na minha turma, nós éramos um pouco, acho que 22 trainees, e tinham apenas 4 mulheres naquela época, né? Então, era difícil a gente já envisionar, enxergar uma alta liderança feminina. Mas eu tive a sorte, assim, de ao longo dessa minha trajetória na Vivo, também foi uma trajetória da própria companhia que se fortaleceu muito com essa visão de diversidade. Então, a minha história acompanhou um próprio amadurecimento da companhia nesse sentido. Então, eu fui tendo oportunidades de trabalhar, de crescer, de aprender. E o meu primeiro cargo diretivo, né, como diretora, eu assumi na volta de uma licença maternidade. O que foi muito simbólico para mim,
1: né?
0: Emblemático para mim, para toda a equipe, já era uma equipe bastante grande à época, porque significava muito uma aposta da companhia, né, numa empresa que tem, né, a diretoria de comunicação, uma importância, né, em termos de gestão, de uma equipe numerosa. Então, essa aposta numa volta de licença maternidade me deu muita energia e muita certeza de que eu estava no lugar certo. E foi em meados ali de 2017, 2018, que a Vivo fortaleceu os programas de diversidade também nos 4 pilares, né, de gênero, de raça, LGBTI+, e de pessoas com deficiência. Aí com programas muito sólidos, com metas, com formação de comitês nesses subgrupos. E eu pude fazer parte também como sponsor do grupo de gênero. Uhum. Então, dividir um pouco da minha experiência e trocar muito com outras líderes da empresa, com as equipes. e ter um processo de letramento que foi super importante e que me fortaleceu demais na minha carreira, que era falar sobre síndrome da impostora, entender o que é isso, poder ter rodas de conversa dentro da companhia sobre isso, falar sobre desafios na volta da licença maternidade, discutir o que, que era importante também para a gente preparar gestores para a volta da licença maternidade, tirar os vieses machistas que existem, né, que são estruturais, como você

0: você fala, porque fazem parte da cultura brasileira e num setor de tecnologia isso é super presente também. Então, eu pude também fazer parte dessa desconstrução e da construção de uma nova cultura muito forte, muito focada em diversidade, que me dá muito orgulho, porque foi daí um processo muito natural também de me fortalecer dentro da companhia e mais recentemente, no ano passado, de assumir esse novo desafio como vice-presidente de comunicação e sustentabilidade, cuidando também de toda a frente de sustentabilidade, impacto ambiental e social através da Fundação Telefônica Vivo, da comunicação corporativa, e poder assim contribuir para esse propósito do digitalizar para aproximar real, que eu acredito muito no meu lado pessoal, que é a conexão, ela pode ser muito positiva para a gente, colocar energia, colocar investimento, porque no caso da Via a gente coloca investimento nisso para fazer com que o mundo seja melhor e que esse futuro vivo que a gente fala, ele possa se concretizar de verdade.
1: Minha entrevistada do CBN Sustentabilidade foi Marina Dainese, vice-presidente de comunicação e sustentabilidade da Vivo. 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Lembrando que tem reprise no domingo aqui na Rádio CBN às 10h30 da noite.
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3: Conosco agora o professor Pasquale, responde dúvida de ouvinte que questiona a validade da expressão mais grande encontrada em jornais de Lisboa.
4: Vamos lá saber se mais grande existe. Lá vem o Kleber Dourado, nosso ouvinte profissional. Ele é de Curitiba, lê alguns jornais em Lisboa, ou jornais feitos em Lisboa, jornais lisboetas. Encontrou a expressão mais grande e está perguntando se é correto aplicar no PTBR, professor.
5: Vamos traduzir. PTBR é o português brasileiro, né? Que se contrapõe, ou se é uma denominação para diferenciar do português europeu. É engraçado isso, né? Português europeu. Português, português, né? Português de Portugal, com esse sentido do segundo português, né? Sabemos todos que há muitas diferenças entre o português de Portugal e o português do Brasil, mas eu confesso ao nosso ouvinte, aliás, vou pedir a ele, Kleber, que todo mês comparece aqui, como eu já disse, se eu fosse atender a todas as dúvidas dele, só ele apareceria, né? E eu não acho isso ruim não, viu, Kleber? Mande sempre quantas você quiser, só que você tem que ter paciência, uma por mês e tá bom. Então, essa coisa que ele diz aí, que ele viu em jornais lisboetas, mais grande, eu quero exemplos, o Kleber, por favor, mande, porque não, isso nunca vi, né? Nunca vi no português de Portugal o mais grande, não é? A não ser num caso que também é comum no português do Brasil. Qual é o caso? Quando a gente compara dois elementos, por exemplo, esta casa é maior do que aquela, estou comparando esta casa com aquela casa, este carro é maior do que aquele, né? Eu vou dizer maior e não mais grande. Agora, quando eu comparo duas qualidades de um mesmo ser, você imagina, por exemplo, um carro daqueles americanos de antigamente, horrorosos, aqueles carros imensos, mas aí a gente ia entrar e mal cabia uma pessoa, né? Um carro mal desenhado, sem espaço, com todo mundo com o joelho na boca. Então, o que que a gente diz? Que esse carro é mais grande do que confortável, mais grande do que espaçoso. Ele é grande, ele não é espaçoso, então ele é mais grande do que espaçoso, né? Isso existe tanto no português de lá quanto no português de cá, né? Tá certo? Agora, sim. O mais pequeno, e é claro que quando a gente fala de mais grande, a gente tem que falar do mais pequeno. O mais pequeno se usa em Portugal e já se usou no Brasil. Eu me lembro de um poema de Manuel Bandeira em que ele usa mais pequeno, mas eu não consegui achar esse poema. Veja como são as coisas, né? Eu até já escrevi sobre esse poema e eu procurei loucamente, eu consultei-me a mim mesmo e não me achei. Não achei o que escrevi sobre esse texto, não lembro qual é o texto, mas eu vou tocar aqui uma canção portuguesa muito interessante, que se chama Ao Teu Ouvido. Foi composta por Bárbara Tinoco, Tioz e Feodor Bivol, e vai ser cantada por Buba Espinho e por Bárbara Tinoco. É uma canção muito interessante que fala de uma coisa muito comum no mundo de hoje, né? Que é o jovem que não vai embora de casa, né? O jovem que não sai de casa. Na Itália há um nome para isso, né? Chamam-se i mamoni. Não tem tradução literal isso. Mamone é plural, mamone é o cara que depende da mãe, da mama. Ou seja, o sujeito fica em casa, completa 30 anos, 40 anos e não sai de casa. Né? Então vamos ouvir e ver o que acontece nessa canção Ao Teu Ouvido. Vamos lá?

0: que bonito.
1: É bonito a beça, né? Onde está o óleo ali dos livros que eu li à tarde com o meu irmão? Onde estão os copos de vinho que o pai deixava provar, mas a mãe não? Onde está a rapariga que eu gostava mais que a vida? Atenção, no Brasil rapariga tem um sentido, em Portugal tem outro. Rapariga em Portugal é moça, né? É simplesmente feminino de rapaz, né? E o verão que todos os anos fica mais pequeno, tá vendo? Mais pequeno. Em Portugal esse mais pequeno é super comum, usadíssimo. No Brasil já foi, hoje em dia nem tanto. E há exemplos, como eu disse aqui, o Bandeira, por exemplo, na literatura brasileira e tal. Agora, o mais grande, eu vou ler para vocês o que está escrito no dicionário da Academia das Ciências de Lisboa, né? Que está... Oh, cadê, meu Deus do céu, eu tirei uma foto para não perder. Observação. Mais grande só se usa em certos contextos, quando em correlação com outro adjetivo. Uma cômoda mais grande do que espaçosa, foi aquilo que eu disse, né? Fora isso, não. Agora, no nosso guia de usos do português da professora Maria Helena Moura Neves, ela faz uma observação interessante, que é assim, onde é que tá? Não é tradicionalmente recomendada a forma analítica, que é o mais grande, né? Do superlativo relativo de grande, mais grande. Ela pode servir, porém, à obtenção de determinados efeitos. Era uma casa mais forte e mais grande que o barulho do carnaval. Porque já temos o adjetivo forte com o mais, né? Era uma coisa mais forte e mais grande do que o barulho do carnaval. É o lugar mais grande do mundo. Ênfase, né? Obtenção de determinados efeitos, como diz ela aqui. E a gente vai ver isso com o Gonzaga Júnior, Luiz Gonzaga Júnior, numa canção cujo nome eu não vou dizer para não dar spoiler, que está no disco X, tem o mesmo nome da música, de 1981. Vamos ouvir o Gonzaguinha.

0: Bonito demais também.
1: Você viu o que diz o Gonzaguinha
0: no, em 1900? Nos auxílios.
1: Como é que é?
0: O senhor caprichou nos auxílios hoje. Tudo lindo.
1: Obrigado, eu sempre tento.
0: É, não, o senhor sempre capricha. É que hoje me tocou pessoalmente, especialmente aqui. Achei bonito demais.
1: Você viu, né, essa letra e essa beleza na dessemelhança me aguça a cabeça, me agita. Bonito é que gente é sempre assim, tão diferente de gente. Olha que bonito demais, né?
0: É.
1: Mas então, a letra começa: enquanto eu acreditar que a pessoa é a coisa mais maior de grande, né, eu vou cantar por aí. É óbvio que o Gonzaguinha aqui usou esse coisa mais maior de grande para criar um efeito muito forte. Isso é poesia, isso é literatura, é linguagem com finalidade estética, com a linguagem que quer tocar fundo. Eu não vou escrever num relatório técnico que o mercado do país X é mais grande ou mais maior de grande do que o do mercado, do que o do país Y. Aí não, aí na linguagem formal a gente vai usar maior e não mais grande, nem mais maior de grande. Mas fora disso, se a criatividade exigir e permitir, a gente vai como foi o Gonzaguinha, vou dizer o nome da música, não tinha dito, é Coisa Mais Maior de Grande. E o disco se chama Coisa Mais Maior de Grande, traço Pessoa. Bonito, né?
0: Uhum.
1: Então, respondendo ao nosso ouvinte, primeiro, mande provas. Eu nunca vi isso em Portugal, como diz o personagem da escolinha. Eu quero provas, lembra? Segundo, o mais pequeno se usa em Portugal e já se usou no Brasil muito, ainda se usa, mas um pouco menos do que já se usou. E o mais grande, só em linguagem formal, só quando se tratar de comparação de duas qualidades do mesmo ser. Este carro é mais grande do que espaçoso. De resto, maior. Esta casa é maior do que aquela, em linguagem padrão. É isso.
2: A colunista Suzana Barelli fala sobre o espumante brasileiro que levou ouro em concurso da revista Decanter de Londres.
3: Suzana nos fala hoje de um concurso muito importante, que é o da revista Decanter em Londres. E há vinhos brasileiros participando, né?
4: É isso aí, Sadenberg. Eu vou, essa semana tem concursos acontecendo, essa semana eu vou ficar nesse tema. E o que está, um concurso que é um concurso que eu super valorizo, que é esse da Decanter, que você falou, está na sua 23ª edição e cresce a todo ano, é um concurso muito sério. Esse ano, para você ter uma ideia, tem mais de 16.700 garrafas de vinhos inscritas de 57 países, ou seja, muito vinho, e eles são avaliados por 246 jurados de 36 países, Brasil inclusive. Eu sei que tem bastante amostra brasileira, eu não sei quantas, mas sei que tem, e sei que por enquanto o Brasil já tem um ouro, que foi para o espumante elaborado com a uva moscatel, que é aquele espumante mais floral, mais alegre, vamos dizer assim, que o Brasil faz, principalmente no sul do Brasil. Quem me contou isso foi o Paulo Bramer, que é um brasileiro, que é um dos jurados desse concurso, e ele contou que ontem, o primeiro dia do concurso, começou segunda, ele provou diversos vinhos brasileiros elaborados com a uva Syrah, ele achou os vinhos muito consistentes, mas não teve nenhum ouro. Hoje, a mesa, tem duas mesas provando o Brasil. Hoje, a mesa dele provou vinhos que a gente fala que é aquele corte bordalês, que são vinhos tintos elaborados com Cabernet, com Merlot, Cabernet Franc. E ele falou assim, que foi uma prata média, assim, não foi nem uma prata consistente como o Syrah de ontem. Mas na mesa do outro brasileiro que está provando, que é o Eduardo Milan, teve esse moscatel que ganhou o ouro. E o que eu acho muito interessante desse concurso é assim, por enquanto sabemos que tem um ouro, mas tem que dar uma confirmada. Porque eu acho, esse concurso ele faz assim, além de ter muito Master of Wine, muito Master Sommelier provando, assim, pessoas que degustam bem, degustam há muito tempo, e todos mais ou menos degustam vinhos das regiões em que conhecem. Então, se você é especialista em vinho brasileiro, você não vai estar numa mesa de vinho neozelandês, por exemplo. Uhum. E os dois estão em mesas que são focadas com degustadores do Chile, da Argentina, Brasil também. E o que esse concurso tem de particular é o seguinte, de ontem, né, do dia 4 até o dia 8, os jurados avaliam e concedem medalha de bronze, de prata e de ouro. E na semana seguinte, os coordenadores do concurso, que são em geral, a maioria tudo Master of Wine, eles retestam esses vinhos e confirmam se esses vinhos são ouro, e se podem inclusive ganhar a medalha de platina, ou seja, um ouro mega blaster, vamos dizer assim. E também elegem os que eles chamam Best in Show, que é o melhor vinho de cada categoria. Né? Ou seja, por causa, como tem essa rechecagem, não dá para ter certeza absoluta que o Brasil ganhou ouro com Moscatel, mas a gente está na torcida para que sim, e o resultado sai no dia 17 de junho, que aí eu volto a falar do concurso da Decanter.
3: Tá certo. Quer dizer, a gente já sabe que teve um ouro, mas não sabe para qual vinho isso exatamente, né?
4: A gente não sabe. A gente sabe que é o Moscatel, mas assim, o concurso termina na sexta. Então, pode ser que outros vinhos brasileiros venham a ter o ouro. E assim, a gente sabe que entre os jurados, eles acham que é ouro. Mas tem a confirmação depois nessa repescagem, vamos dizer assim, não é repescagem. Um outro time de jurados reprova todos os vinhos que ganharam medalha de ouro e confirmam ou não confirmam ouro. Na edição do ano passado, por exemplo, isso aconteceu. O Brasil tinha, se não me engano, 2 ouros e ficou com 1 ouro só no final. Então a gente sabe, temos grandes chances de ter 1 ouro, e se for com a Moscatel vai ser muito interessante, porque é uma uva que o Brasil tem vocação e nunca teve 1 ouro assim num concurso tão relevante como a Decanter.
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0: Segunda-feira, 11 de maio de 2026. Mais de 4 milhões de trabalhadores vão deixar de receber o abono salarial até 2030 por causa da mudança das regras. Só neste ano serão mais de 500 mil. O teto da renda para conseguir o abono não será mais de 2 salários mínimos e haverá uma redução gradual. A renda máxima para ter acesso ao benefício passa a ser corrigida apenas pela inflação. O abono salarial é um benefício anual pago a trabalhadores de baixa renda cadastrados no PIS/PASEP há pelo menos 5 anos. 41% dos brasileiros afirmam conviver com o crime organizado no bairro onde moram. A informação é de um relatório divulgado neste domingo pelo Fórum Brasileiro de Segurança Pública em parceria com o Datafolha. A pesquisa foi feita com mais de 2 mil pessoas com 16 anos ou mais. Os dados indicam que quase 70 milhões de pessoas convivem diretamente com o poder territorial exercido por essas organizações. Nas capitais, o número é de quase 56%. Em outros municípios das regiões metropolitanas, o índice é de 46%. E nas cidades do interior, 34% das pessoas percebe a atuação do crime organizado. A ministra Carmen Lúcia, do STF, concedeu um prazo de 5 dias para que o senador Sérgio Moro apresente defesa prévia em um processo que ele responde sob a acusação de calúnia contra o ministro Gilmar Mendes, também da corte. A ação é referente a um vídeo publicado pelo parlamentar em 2023. Na ocasião, Moro afirmou que seria possível comprar um habeas corpus do magistrado. Segundo uma denúncia apresentada pelo Ministério Público Federal, a fala atribui a Mendes o crime de corrupção passiva.
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3: Espaço aberto agora para o Leandro Gouveia. Ele conversou com o professor de investimentos da Unicamp, Luiz Eduardo Gaio, sobre nova ferramenta da declaração do imposto de renda, que permite a importação automática de operações na Bolsa de Valores.
4: A partir desse ano, investidores em renda variável tem a possibilidade de importar automaticamente as operações na Bolsa usando a declaração pré-preenchida do Imposto de Renda. Os contribuintes têm acesso aos valores recolhidos via DARF, que deve ser feito mês a mês, e também são incorporados os valores retidos na fonte em operações comuns ou day trade, o imposto popularmente conhecido como dedo duro. Já a importação de quantidades e custo de compra de ativos, como ações e fundos imobiliários, é restrita aos contribuintes que autorizaram o uso da calculadora da Receita Federal em parceria com a B3. A calculadora se chama Revar. Vamos tratar desse assunto, o imposto de renda, como declarar os seus investimentos, agora aqui no Show da Notícia, com o professor Luiz Eduardo Gaio, professor de investimentos na Faculdade de Ciências Aplicadas da Unicamp. Ele é consultor em finanças também.
5: Para mim é um prazer estar aqui falando sobre investimentos.
4: Obrigado pela sua participação. E eu convido os nossos ouvintes a mandar sua mensagem pelo WhatsApp, que está na tela, é o 11 99911 9981, já para mandar dúvidas para o nosso entrevistado a respeito desse assunto, que é declaração de investimentos no imposto de renda. Vamos começar falando em renda variável e explicando para o nosso ouvinte que não está familiarizado, primeiro, o que é renda variável.
5: Bom, renda variável basicamente são aqueles investimentos pelo qual a gente não tem uma certeza de ganho. Então a gente está falando de ações, criptoativos, alguns fundos de investimento. Então quando você não tem necessariamente o quanto que você vai ganhar no futuro, a gente classifica ele como renda variável, né? Que também são derivativos e outros. Já o renda fixa é aquele pelo qual a gente já tem um planejamento de ganho futuro. Então, já tem um planejamento de pagamento, de vencimento e demais. Então, a gente classifica como renda fixa. Então, é importante a gente diferenciar os dois investimentos para fazer a declaração de imposto de renda, né, Leandro?
4: E lembrando que para questão de imposto de renda, a gente está falando sempre do que aconteceu no ano passado, até 31 de dezembro. Então, se eu comprei ação, fundo imobiliário, eu sou obrigado a declarar isso no imposto de renda?
5: Todos os investimentos pelo qual você tem, geralmente a gente é obrigado a declarar. Então, existe a Receita Federal, ela coloca os itens de obrigatório de declaração, que são rendimentos tidos por pessoa jurídica num certo período, 35 mil, e investimentos que você teve ou venda de bens. Então, basicamente, quem está nos assistindo deve observar se os seus investimentos e a sua rentabilidade ficou acima do teto da receita, portanto, é obrigatório fazer essa declaração de tudo que você teve no ano passado, né?
4: Agora, também em relação ao ano passado, se eu comprei a ação, depois vendi, e aí tive lucro ou prejuízo, esse imposto ele deve ser pago agora nessa declaração ou não? Eu estou atrasado.
5: Bom, em relação a... Assim, o ouvinte ele tem que saber pelo menos primeiro qual que são os investimentos que ele teve, né? Os investimentos em renda fixa, ele é retido em fonte, grande parte deles, o imposto a pagar. Os investimentos em ações, fundos imobiliários, fundos negociados em bolsa, esses que você citou, é um pouco mais complexo do que a gente imagina. Então, o investidor, já deveria ter pago, viu, Leandro?
4: Então, estou atrasado.
5: Está atrasado. Então, o que é o ideal? Quando você tem uma venda de ações, vamos citar o caso de ações, tá? Depois a gente pode falar as exceções.
4: Isso,
5: dúvida dos ouvintes. Mas, assim, no caso de ações, existe uma regrinha que se você vender no seu CPF mais do que 20 mil num determinado mês, você tem que recolher o imposto de renda. Então, se eu fiz essa venda em janeiro, eu tenho que recolher até fevereiro. Eu tenho um mês para fazer o recolhimento. E assim por diante. Se eu fiz em março, eu tenho que recolher até abril, né, e os demais meses. Isso referente ao ano passado. Esse recolhimento, ele é obrigatório, ele é feito no mês subsequente e é feito pelo usuário, pelo investidor. Então, está aí uma diferença muito grande dos investimentos em renda fixa que o investidor não precisa se preocupar com esse recolhimento. No caso de ações, cabe ao investidor fazer o cálculo que ele deve pagar desses investimentos, para aí entra o REVAR, que a gente vai falar depois, né?
4: Isso.
5: E fazer esse recolhimento pagando uma DARF com um código muito específico, viu, Leandro? Então, esse investimento já deveria ter sido pago. Se não foi pago, então agora na declaração, ele vai ter que recolher com juros e multa o referente aos meses do ano passado, viu, Leandro?
4: Então, vamos ficar em ações. Claro que aí vai mudar a alíquota para fundo imobiliário, vai ter exceção para um lado e para outro, mas vamos falar de maneira geral, até para a gente poder falar dessa novidade desse ano. Então, sobre a ação, se eu vendi mais do que 20 mil reais em ações e tive lucro, esse lucro tem imposto de renda sobre ele, deve ser pago via DARF no mês seguinte.
5: Exatamente. Essa isenção do 20 mil, é importante o ouvinte saber, ela é somente para ações. Ah, eu tive um fundo de investimento imobiliário, eu tenho essa isenção? Não tem. Ah, eu tenho uma ação, que o código dela é 11, que é uma, a gente chama de unit, eu tenho essa isenção? Não tem. Eu tenho um fundo de investimento em ações, um FIA. Eu tenho essa isenção? Não tem. Ela é somente para ações, que é o título próprio, que esse 20 mil. Então, se você naquele mês fez até 20 mil, está isento de recolher imposto. O que seria esse acima ou abaixo de 20 mil? A gente compara com o valor que a gente adquiriu. Imagina que eu comprei 15 mil reais em ações. Num determinado mês, eu vendi 21 mil reais. Opa, então foi acima do 20 mil, então eu vou fazer o cálculo do 21 em relação ao 15 mil adquirido e eu vou pagar o imposto em cima dessa diferença. Aí a alíquota muda, viu, Leandro? Se essa operação foi de... eu comprei vários dias atrás, mais do que um dia, a gente trata ela como uma operação comum, que nesse caso incide uma alíquota de 15%. Se foi uma operação no mesmo dia, aí essa não tem valor, não. Qualquer operação dentro do dia, que a gente chama de day trade, essa alíquota já vai para 20%.
4: Isso, que são as exceções que a gente falou, as mudanças de regra. Agora vamos supor, então, que eu fiz tudo certinho ano passado, né? Paguei minhas DARFs quando eu tive lucro, etc. Qual que é a novidade que tem do imposto de renda desse ano, que eu citei na abertura da nossa entrevista, né? Que é importar automaticamente as operações na Bolsa usando a declaração pré-preenchida. Que facilidade que trouxe essa novidade?
5: Bom, então vamos classificar. Então, o que seria o pré-preenchido é quando o próprio governo já monta para a gente uma declaração, de certa forma, quase pronta, né?
4: Eu acho que a maioria ouvintes usou a pré-preenchida esse ano, já está habituado até, né?
5: E a gente recomenda muito usar a pré-preenchida justamente para não cair na malha, porque ali é o que foi informado para o governo. O governo vai falar assim, qual que é o valor que você informou, qual que a empresa me informou. Ele vai cruzar essas informações. Se for a pré-preenchida, bate, a gente não cai na malha. Então, a primeira coisa que a gente tem que saber é o seguinte, pré-preenchida com o Revar, pré-preenchida sem o Revar. Então, vamos pensar primeiro a pré-preenchida sem o Revar, depois a gente pode explicar o que é o Revar.
4: Uhum.
5: Lá, ele vai ter o preenchimento já dos ganhos que eu tive. Então, os ganhos que a gente chama de rendimentos. Então, não está dentro dessa venda das ações. Se eu comprei e vendi, lá não vai estar pré-preenchido. O que, que vai estar pré-preenchido lá? Os ganhos que eu tive no período. Por quê? Porque a corretora ela vai informar para a Receita Federal quanto que foi pagamento de dividendos, de juros sobre capital próprio. Ali que ele tem uma tributação específica, que a gente pode comentar também, já vai estar pré-preenchido. Agora, cabe ao usuário sem Revar, ele preencheu os demais itens, que são esses ganhos de capital. Ou seja, se eu comprei por um valor e vendi por outro, que é que é a tributação de 15% ou 20%. Esse ele vai ter que preencher
4: na mão,
5: mês a mês, cada item pelo qual ele teve. Né?
4: E o que é a Revar, então?
5: A Revar é porque assim, o usuário, o Leandro, ele, de certa forma, ele assim, imagina, você comprou uma ação, você não sabe se você tem que pagar imposto, como que eu calculo esse imposto, qual que é a alíquota que eu vou ter, passou os 20 mil? Não, como é que eu faço essa... O que que entra, o que que não sai, sabe? Então, isso era uma confusão no mercado financeiro. E aí, o que que aconteceu? A Bolsa de Valores, como percebeu antes, o mercado ele foi criando calculadoras, as corretoras próprias, já para ajudar os investidores. E aí, como as próprias calculadoras, às vezes, ela cometiam alguns pequenos erros, a Bolsa de Valores fez um acordo com a Receita Federal e falou assim, vamos nós dois criar essa calculadora oficial do governo, onde o usuário ele atesta que ele quer usar a calculadora e é todo mês o sistema importa os dados dele e já fala para ele, ó, aqui você tem que pagar tanto de DARF. Ela emite, você paga, sabe? Então você não precisa necessariamente fazer a conta, já fica mais fácil. Então quem usou o Revar, que a gente pode até detalhar um pouco mais depois, eu consigo importar essas informações dessas vendas, né? Que seria esse ganho de capital em renda variável, Leandro.
4: Agora, para eu me valer dessa facilidade, eu precisei ter usado o Revar até o ano passado, né? Não dá para começar a usar agora.
5: Para quem estiver nos assistindo e faz essas operações, a gente já recomenda entrar no site o quanto antes, né? Revar vai estar dentro da área de investidor da B3. A Bolsa Brasileira ela tem uma área só para os seus usuários. Entra lá e autoriza a Bolsa a passar essas informações para a Receita Federal. Agora, não fiz, não tem essas informações. E aí? Então, você não consegue usar o Revar do ano passado. Ele não usa retroativo, tá lendo? Ele usa só a partir do momento pelo qual você utilizou. Aí cabe ao usuário, né, preencher manualmente, porque lá na declaração a gente preenche todo mês qual que foi o ganho ou perda daquele mês, o imposto pago, ou se não foi pago. Para quem já fez esse cadastro desde 2024, que ele começou no final de 2024, pegou o ano de 2025 inteirinho, de janeiro até hoje, aí sim vai estar prontinho para importar perfeitamente. Para quem começou do meio do ano passado em diante, imagina que a pessoa, o usuário fez lá em setembro. Então ele consegue importar de setembro em diante. Cabe então o usuário preencher de janeiro até agosto na sua declaração. Viu, Leandro?
4: Estamos conversando aqui no Show da Notícia com o professor de investimentos Luiz Eduardo Gaio, da Faculdade de Ciências Aplicadas da Unicamp. Ele que também é consultor em finanças. Você pode mandar sua dúvida aí. Tem um ouvinte perguntando, não a respeito desses investimentos em renda fixa ou renda variável, mas quem tem imóveis, né, como investimento. Então tem rendimento com aluguel. O Júlio Guilherme, que está ouvindo a gente do Acre. Como que eu faço para declarar aluguel?
5: Bom, primeira coisa, a gente tem que... A declaração ela tem dois grandes campos importantes. Primeiro é os bens e direitos que você tem. Então, você vai declarar todos os seus imóveis ali em bens e direitos. O segundo campo é os rendimentos que você teve. Aí, o usuário, né, quem nos perguntou, ele tem que... A gente vai ter que optar em dois jeitos de preencher. Na verdade, três. De forma online, seja pelo celular ou pelo sistema do MIR, né, que é Meu Imposto de Renda, ou instalando software. Por que que eu estou falando isso? Porque a forma de você enxergar o software é diferente, né? Então vamos falar do software instalado. Lá você tem 4, 5 campos de rendimentos. Então a gente tem rendimentos de pessoa jurídica, que geralmente é os empregos que você tem, e rendimentos de tributação exclusiva, que aí é muito específico nesse caso de rendimentos de aluguel, rendimentos isentos de tributação, então a gente está falando de lucros, dividendos e demais, e rendimentos de pessoa física ou exterior. Então ele tem que declarar esses dois campos, primeiro bens e direitos imóveis que ele tem, depois o rendimento que ele teve. E na declaração online, ela não abre esses tipos de investimento, lá só tem uma coisa que chama patrimônio, que é bens e direitos, e tem outro item que chama ganhos ou rendimentos, que ali ele vai escolher, aí vai ter vários campos ali, ele vai ter que identificar os ganhos que ele teve com aluguel. Ele é importante ele tomar cuidado que ele deve colocar exatamente os valores que ele teve de recebimento. Por quê? Porque se esse imóvel alugado está sendo gerenciado por uma imobiliária, a imobiliária ela faz essa declaração para o imposto de renda, para a Receita Federal, e ela coloca o CPF da pessoa que é dona do imóvel, o CPF da pessoa, o inquilino que pagou o aluguel, e o CNPJ dela, porque ela vai ganhar um percentual em cima dessa gestão. Então, a própria Receita já fica sabendo que os dois CPFs, o pagante do aluguel e quem recebeu, tem os valores lá na Receita Federal, viu, Leandro?
4: E a gente falou de um tipo de investimento em renda variável, que é o fundo imobiliário, que é como se você tivesse uma parte de um imóvel, né? Uma das modalidades aí do fundo imobiliário. E como você tem uma parte do imóvel, você recebe rendimentos também, como se fosse um aluguel. Esse aluguel, ele é tributado? Eu preciso declarar?
5: Bom, aí a gente está falando dos fundos imobiliários, ele entra naquela categoria de bolsa. Então, a primeira coisa que eu vou declarar é bens e direitos, eu vou falar as cotas do fundo que eu tenho. Assim como ações, eu falo as ações que eu tenho, né? E como é fundo imobiliário, esses fundos de investimentos, eles geralmente têm um código da bolsa, que a gente chama de ticker, né? Então, ele tem o código pelo qual eu adquiri. Então, lá, bens e direitos, coloquei o fundo que eu tenho. Lá, eu vou colocar quanto que eu tinha em 2024, quanto que eu tinha em 31/12/25. Tá? Sofreu uma modificação, você deve escrever que você adquiriu mais cotas do fundo e tal. O que é importante também, antes de falar dos rendimentos, Leandro, é que o valor pelo qual eu declaro dos bens e direitos é o valor de aquisição, tá? Eu não posso atualizar esses valores à medida que o mercado vai subindo e caindo, porque quando ele sobe ou vender, eu tenho que ter um ganho e tributação em cima dele.
4: Quer dizer, se eu comprei um fundo imobiliário por 10 reais... e eu não comprei mais cotas por outro valor, vai continuar sendo 10 reais até eu comprar mais ou vender, né?
5: Isso, vai continuar como 10 até você comprar mais ou vender, e se você comprar mais, você atualiza para o preço médio. Então, imagina que você comprou por 10, 100 cotas, depois comprou mais 100 cotas por 15. Qual dos dois valores que eu coloco? Você faz a conta, eu tenho 200 cotas vezes o valor que eu tenho, então vai dar aí uma média simples, R$12,50, né? Isso. De 10 a 15. Então, esse é o valor médio que a gente declara lá. Maravilha, declarei. À medida que eu vou tendo rendimentos, tem dois campos que eu devo colocar eles. Então, primeiro que fundos imobiliários, eu tenho uma isenção de imposto em cima dos rendimentos. Eu não tenho isenção de imposto quando eu vendo ele, mas dos rendimentos eu tenho isenção. Pessoa física, tem um determinado valor de fundo, também tem que olhar essa regrinha. Lá dentro dos rendimentos isentos de tributação, eu entro lá e preencho os valores que eu tive, esses rendimentos do meu fundo. Por se tratar geralmente de bolsa de valores, a pré-preenchida já vai vir com esses valores preenchidos. Cabe, então, ele confrontar, verificar se essas informações estão corretas. Porque a própria corretora, ela tem uma nota de corretagem, ela solta os valores de recebimentos que a gente teve no período. A própria bolsa de valores dentro da área do investidor também tem os valores. E geralmente esses títulos que são negociados na Bolsa tem um banco por trás vinculado que também é obrigado a fazer o informe de rendimento. Conferido esses valores dentro dos rendimentos isentos, tem um terceiro campo que a gente lança que caso eu tenha tido ganhos ou perda com a venda desses fundos no meio do período, então existe na declaração uma área de renda variável que eu coloco mês a mês, Leandro, quanto que eu tive de ganho naquele mês, quanto que eu tive de prejuízo aquele mês. O fundo imobiliário tem uma área própria das ações, tá? Porque a alíquota é diferente, é de 20%. Por que que a Bolsa criou esse... por que que a Receita criou esse campo que eu coloco janeiro, fevereiro e março, esse ganho e perda? Justamente para eu abater a perda de um período anterior. Imagina que eu investi, tive um prejuízo, depois eu tive um ganho, mas não compensou meu investimento, né? Não vou pagar imposto ali, aí você consegue abater os valores anteriores.
4: Você paga menos imposto, então, se você tiver prejuízo.
5: Pagar menos imposto. Então, assim, porque o imposto é do valor que eu adquiri em relação ao que eu vendi, né?
4: Mas voltando ao rendimento, o aluguel de fundo imobiliário, então, é isento de imposto de renda, mas eu preciso declará-lo.
5: Você precisa declarar em área muito específica, dependendo, assim, ele é isento até a página 2, porque a página 2 tem as exceções, tá? Se o fundo tem muito cotista...
4: Ah, tá, mas aí exceção, não vamos entrar em detalhes para não confundir o nosso ouvinte. Agora, Isaura Ferreira, aqui do Rio de Janeiro, faz observação aqui na ficha, declaração de bens, apareceu um campo novo escrito, tem usufruto? O que que significa isso?
5: É que se você pode usufruir daquele bem específico pelo qual a declarante tem.
4: Então, um imóvel, assim, por exemplo.
5: É espólio, então você tem o direito sobre aquilo, né, e você pode usufruir sobre aquilo, necessariamente. Às vezes o bem ele é distribuído em mais de de uma pessoa. Então ela tem que saber exatamente o que ela está tratando, né? Geralmente a pré-preenchida, boa parte das coisas já vem preenchidas, então ela tem que ficar atento a esses itens. Mas o bens e direitos... é um dos itens que, dos preenchidos, ela não vem tanto. E aí, casos muito específicos, Leandro, a gente recomenda ela abrir um chamado na própria Receita Federal, essa dica é interessante, e tirar dúvida com a Receita Federal, né? Porque lá tem um Fale Conosco que eles tiram essa dúvida. Por que eu estou falando isso? Porque hoje em dia o usuário ele tende a quê? Entrar num chat GPT, numa IA, e perguntar para a IA. A IA, ela, às vezes, ela está atualizada, as informações que ela dá é antiga, às vezes ela mente nas informações... a pessoa não vai encontrar onde preencher. Então, assim, como a legislação ela é dinâmica, a gente recomenda sempre entrar na dúvida, entra no Fale Conosco, manda a dúvidazinha lá, o pessoal da Receita responde o que caracteriza exatamente esse usufruto, Leandro.
4: Muito bem. Professor, agradeço demais sua participação aqui no Show da Notícia da Rádio CBN, tirando várias dúvidas a respeito de declaração de investimento, seja de renda variável, de renda fixa. Vamos voltar a esse assunto várias vezes na nossa programação. Agradeço por enquanto, um bom fim de semana.
5: Eu que agradeço a oportunidade, Leandro. Desejo aí um ótimo fim de semana a todos.
3: Agora o Rossandro Klinger conversando com Tatiana Vasconcelos e Fernando Andrade sobre a necessidade de encarar a inteligência artificial não como uma ameaça, mas como um convite à reinvenção.
6: Bom, inteligência artificial está aí com o bafo no nosso cangote, numa expressão
7: exatamente
6: bem popular. Será que inteligência artificial tem bafo? Grandes dúvidas que me surgem aqui.
8: Se não tiver, manda fazer.
7: Eu acho que ela nem tem bafo de mau hálito. Ela nem tem bafo de mau hálito, nem de uma boa noitada. Nem de uma coisa, nem de outra.
6: Sei. Sobre a nossa capacidade de trazermos a inteligência artificial para fazer parte da nossa reinvenção que está sendo necessária por causa da existência dela. Que dialética, hein, Rossandro?
7: É profunda. E a primeira coisa que a gente pensa é, primeiro os dois grupos clássicos que eu ia falar, né? Mas a tecnologia telefônica impediu, mas a gente volta porque a gente insiste, que a gente tem bafo. Tem brilho, que a IA não tem. A gente tem memória, a gente tem culpa, a gente tem dores, a gente tem trauma, a gente tem saudade, a gente tem promessas que a gente não cumpriu, outras que a gente ainda carrega. Nada disso as inteligências artificiais têm. A gente tem que se educar, a gente tem que educar filho, a gente tem que suportar a frustração. Então é importante, lembra de uma cena incrível de Gênio Indomável? Não sei se você lembra desse filme de Gênio Indomável.
6: Sim, sim.
7: É um jovem que tem, tipo, altas habilidades, né? E o psiquiatra percebe que ele fica sempre ironizando, porque ele conhece muitas coisas, até que ele leva ele, tipo, acho que para um museu e diz assim, você pode saber tudo sobre a história desse pintor, mas nunca vai entender o que é pintar essa tela. Então é nesse momento que a gente pensa, o que faz com que muita gente se assuste com a IA é porque tem uma vida muito pouco profunda e qualquer coisa é uma ameaça. Até uma série de TV é uma ameaça para quem tem pouca profundidade. Mas acho que um convite que a IA faz para todos nós é aprofunda a tua concepção de mundo, a tua visão de mundo, aprofunda a tua alma, os teus relacionamentos, porque isso é de uma riqueza que pouca gente dá conta da importância que tem, só quando perde, infelizmente, a maior parte. Então nós podemos usar esses instrumentos como um chamamento para fazer algo novo. Do mesmo jeito que a fotografia, quando foi inventada, convidou os pintores ou os intimou, né, a recriar a forma de interpretar a imagem. E aí nasceu o Van Gogh, o cubismo de Dalí, o cubismo de Picasso, Salvador Dalí, tantos pintores atores que foram se reinventando e vendo o que estava por trás daquela imagem ali. Por exemplo, de uma família perfeita que o pintor era contratado para pintar, ele pintava somente a imagem da família. Mas quando eles pararam de apenas reproduzir, já que a fotografia reproduzia, eles pintaram as emoções, as angústias, as dores, os personagens. Van Gogh tem muito isso, foi a exposição dele. E aí mostrava muito toda essa angústia que a imagem, que somente um ser humano pode retratar, é capaz de fazer que uma fotografia não faz e que um IA não faz. Então, convida a se reinventar. Se reinventa psicólogo, jornalista, educador, todo mundo está sendo convidado a isso. É muito menos um medo e muito mais um desafio. Sim. Mas aí tem os grupos que são ou tecnofóbicos, que acham que isso é uma coisa que vai nos destruir, que a gente deveria parar, o que é impossível a essa altura do campeonato, ou os tecnointegrados, que acham que é a salvação da humanidade, é a nova panaceia, que tudo será resolvido, até o problema ecológico, porque a IA vai resolver um problema do lixo que a gente joga no mundo, né? Que imagino como é que a IA vai resolver isso, né?
8: Sandro, o que acontece quando a gente, o que acontece normalmente quando a gente se reinventa?
7: A gente passa por um processo de estresse, né, Fernando? Porque, assim, se reinventar exige abrir mão de fazer as coisas como nós fazíamos antes. Isso gera um certo hiato psíquico, um deserto emocional, porque a zona de conforto, que tem esse nome, mas ela é muito paralisante, ela é fruto de um cérebro que opta por economizar energia. Então, se eu sempre fiz de tal maneira, para mim é mais econômico fazer sempre da mesma maneira para não ter que criar novas ligações sinápticas e fazer um esforço. Mas no momento que a vida nos convida a se reinventar, ela nos obriga a passar por uma dor. Assim como, por exemplo, quando você vai para academia e você faz uma musculação e aquilo gera uma inflamação que vai gerando um crescimento muscular e vai gerando uma memória muscular para, por exemplo, isso sustentar na velhice. É uma economia muscular que a gente chama hoje em dia. Do mesmo modo, a economia emocional, a economia intelectual, que esses, digamos assim, esses estímulos de quem vai crescer, precisa se passar por isso. Ou seja, você tem que suportar o desconforto do crescimento. O que não dá é para você manter tudo como está e continuar crescendo, avançando, se preparando para o mundo que vai exigir se reinventar, porque uma característica do que você está tocando aí, Fernando, é que se tem uma coisa que a gente tem certeza agora, é que dado um mundo com muita incerteza, ou um mundo líquido, como diz o Bauman, numa mudança constante, é que a gente vai ter que ter uma resiliência da adaptação muito rápida, porque não vai levar uma geração para a gente mudar a forma de pensar, não. É assim, a cada minuto o mundo está se reinventando. Então, resiliência é psíquica, vai ser uma necessidade da nossa alma.
6: Eu penso em quem não tiver afim, sabe assim? Quem quiser se retirar desse tempo, quem quiser... Porque resiliência não é para todo mundo também, né, Rossandro?
7: Não. Tem gente que tem falência de resiliência, porque teve que se reinventar tantas vezes que perdeu a capacidade. Eu vou fazer uma metáfora
6: desistiu,
7: bem louca,
6: né?
7: Mas...
6: Pode ser também.
7: Você sabe que tem muita gente que aplica Botox, aí chega um tempo que o Botox não serve mais, né? Porque, tipo, é como se...
6: Olha,
7: a testa meio... A testa acostuma, aí você pode botar 1 litro que continua franzindo.
6: Tá.
7: É como se faliu ali a resiliência, entendeu? Do Botox. A vida tem um pouco disso. É uma metáfora muito louca que eu tô fazendo, mas é o que me veio à cabeça agora. Me perdoem os ouvintes. Então, tem coisa que você tenta, chega um momento, tipo assim, eu tentei um casamento tóxico, uma pessoa que é um narcisista, certo? Eu tentei, chega um tempo que você não consegue mais esforço nenhum, nem de tentar, nem de sobreviver. Então, nós temos que ter cuidado pra, quando a gente fala de resiliência aqui, e sempre com responsabilidade, entender que chega um ponto que você também tem que abrir mão. Se tá ali levando ao sofrimento, se tá te destruindo, você de fato pode, não quero ver isso aí, eu vou pra uma casa do campo, onde eu tenha meu jardim e...
6: Meus livros e nada mais.
7: Eu vou pra uma praia viver da minha arte, né?
6: Tipo assim. Tipo um sonho.
7: Você pode fazer isso. Todo mundo tem suas escolhas. Ninguém aqui é obrigado a ser tragado por esse acontecimento. Agora, inevitavelmente, não tem como imaginar que isso não nos afete a todos nós.
6: Sem dúvida. É muito bom te ouvir, Rossandro, com essas iluminações pra nossa vida em saúde integral. Obrigada, querido. Um beijo.
7: Uma maestria de vocês dois fica fácil, né?
8: Beijo, Rossandro.
6: Nossa honra. Beijo.
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0: Segunda-feira, 11 de maio de 2026. O governo de Israel confirmou neste domingo a deportação do ativista brasileiro Tiago Ávila e de um espanhol. Eles foram detidos após a interceptação de uma flotilha que seguia em direção à faixa de Gaza, carregando ajuda humanitária. Os dois foram presos pelo exército israelense no dia 30 de abril em águas internacionais próximas à costa da Grécia. A Organização das Nações Unidas havia pedido na última quarta-feira a libertação imediata e incondicional dos ativistas e cobrado investigação sobre relatos perturbadores de supostos abusos cometidos durante a prisão. Os governos do Brasil e da Espanha também haviam pressionado pela liberação dos ativistas. Pela 15ª rodada do Campeonato Brasileiro, às 4 da tarde, o líder Palmeiras empatou com o Remo por 1-1 e o Atlético Mineiro empatou pelo mesmo placar com o Botafogo. Às 6h30, o Corinthians saiu da zona de rebaixamento ao vencer o Clássico contra o São Paulo por 3-2. No mesmo horário, Santos venceu o Red Bull Bragantino por 2-0 na Vila Belmiro. E a Lanterna Chapecoense foi até o interior paulista e empatou em 1-1 com o Mirassol. Às 7h30, o vice-líder Flamengo venceu o Grêmio por 1-0 em Porto Alegre e às 8h30, o Vasco derrotou o Atlético Paranaense no Rio de Janeiro por 1-0. 94 dos cerca de 150 passageiros e tripulantes do cruzeiro afetado por um surto de hantavírus iniciaram neste domingo o retorno para casa a partir da ilha espanhola de Tenerife. A operação de repatriação entra no segundo e último dia nesta segunda-feira, quando vão partir os dois últimos voos e o navio vai zarpar rumo aos Países Baixos. A Organização Mundial da Saúde classificou o risco atual para a saúde pública como baixo.
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2: Marcela Lorenzetto conversou com o influenciador Júlio Mamute sobre jornada de superação documentada nas redes sociais.
3: A gente vai falar de influência de verdade. Trouxemos aqui um papo sobre os desinfluenciadores, aqueles que criam rotinas absurdas, que mais desinfluenciam do que de fato influenciam nas redes sociais. Agora, esse cara que vai conversar com a gente é um influenciador de verdade, Júlio Mamute, é o Júlio Otávio Miranda da Silva, influenciador pernambucano, tem 35 anos. Ele viralizou nas redes sociais porque ele está documentando a vida dele, as mudanças de hábito dele e também as maratonas e provas que ele tem realizado pelo mundo afora. Inclusive, o Júlio está chegando correndo aí porque acabou de fazer uma maratona na Argentina. Júlio, bem-vindo. Obrigada, viu, pela sua participação com a gente.
4: Muito, muito obrigado. É uma honra bater esse papo com vocês.
3: Honra
4: quando
3: nossa.
4: Eu iniciei, eu não imaginava que um dia seria entrevistado por vocês. Então, assim, é uma honra.
3: Pô, que legal. Obrigada, viu, Júlio, pela sua participação aqui com a gente.
4: Isso tudo começou... minha primeira postagem na internet foi pouco mais de um ano atrás, em janeiro do ano passado, né? É tudo muito recente. Quando eu iniciei, eu imaginei que em pouco mais de um ano teria hoje algo em torno de 4 milhões de pessoas acompanhando. Iniciei isso aqui só para documentar como um registro pessoal mesmo. O objetivo é documentar e registrar os altos e baixos desse meu processo de emagrecimento. E as corridas começou por causa da São Silvestre. Uhum. Foi a minha primeira corrida que eu fiz o ano passado, no Réveillon. E ao fazer a São Silvestre, eu comecei a ser convidado para fazer várias outras. E me apaixonei perdidamente. Eu quero continuar visitando outros países, e fazendo essas maratonas, participando dessas maratonas. Eu não sou maratonista, eu participo de maratonas, só para deixar claro.
3: É.
4: Eu não sou um atleta, eu só sou alguém que está tentando sobreviver, só isso.
3: Ah, é muito legal. E por que você inspira

0: mudança, nessa tua vida. Queria entender, Júlio, pra gente iniciar nossa conversa, qual que é a tua relação com o seu peso? Essa mudança de hábitos, ela veio por quê?
1: Ela vem através de uma dor. A dor de achar que eu não ia viver mais, não ia realizar meus sonhos. Eu acredito que você, para iniciar um processo de emagrecimento tão grande, você precisa estar buscando equilibrar várias áreas da sua vida simultaneamente. Não adianta tentar só com uma área, e é isso que eu estou buscando fazer hoje. Claro que no passado, ninguém quer ser gordo, ninguém acorda um dia e fala, olha, eu quero ser obeso e me torno obeso. A vida foi nos levando a essa questão. Eu não fui uma infância, eu não tive uma infância na obesidade, eu tive uma infância completamente saudável, eu era magro, e a partir da adolescência eu comecei a engordar bastante, mas, enfim, podemos bater esse papo e estou aqui para responder qualquer questão, qualquer dúvida sobre... Muitas pessoas têm curiosidade, muitas pessoas perguntam, inclusive, você teve algum problema na infância, algum trauma? Não tive absolutamente nada, eu realmente atribuo ao ambiente que foi, obviamente, pouco a pouco, deteriorando até mesmo meus hormônios, né? Você entra num ciclo destrutivo e deixa de ser uma escolha lá na página 7 e se torna algo até mesmo irracional depois de um certo tempo, né?
0: Pois é, a gente tem que sempre lembrar que a obesidade é doença, né? Que é uma compulsão alimentar que leva a situações extremas e que compulsões precisam ser tratadas, né? Inclusive, na tua trajetória, você conta que já tentou diversas coisas para nesse processo de emagrecimento. A gente ouve tanto falar de algumas soluções milagrosas, até os novos medicamentos, as canetas emagrecedoras, que surgem como uma ótima opção, mas que muitas vezes, em casos extremos, elas precisam ser aliadas a outros fatores, né?
1: É porque o que acontece, olha, eu costumo brincar, tá? Eu levo muito humor no cotidiano, porque de pesar, não precisa ser tão pesado esse processo, de pesar já basta eu, né? Então, eu levo muito humor. Eu costumo dizer que eu sou ainda um gordo profissional. Então, já tentei de tudo para emagrecer no passado, tá? Se alguém me perguntar, por que você não faz isso hoje ou deixa de fazer? Existem motivos para isso. Sim. Eu cheguei ao ponto, por exemplo, de colocar um balão gástrico. Isso consociado a uma dessas famosas canetas que hoje em dia é uma febre. E engordei, depois de 10 meses, 40 quilos com balão. Ao ponto do balão explodir na minha barriga, Deus. E eu tive que tirar imediatamente, fui para o hospital, passei a noite no hospital. Então, assim, como eu falei, ninguém acorda um belo dia, quero ser obeso. Realmente, quando você adquire uma compulsão, e uma compulsão alimentar ao ponto de ultrapassar os 300 quilos, como foi o meu caso, se torna um caminho muito árduo. Porém, todas as vezes que eu queria ser emagrecido, vamos colocar dessa forma, seja por uma intervenção, por um procedimento, por um método, por um profissional específico, toda vez que eu tentava ser emagrecido, não dava certo. No início até funcionava um pouco, mas depois não dava certo. Até que eu entendi que eu precisava me equilibrar de uma outra forma, e, enfim, a salvação individual, até aqui Deus vem me ajudando muito.
0: E por onde começou a tua mudança? Para a gente ver se inspira também outras pessoas que querem mudar.
1: Olha, na pandemia, aquele isolamento social, aquela fobia social que provocou em muitas pessoas, foi o ápice do meu quarto escuro, tá? Digamos assim, daquela caverna, tá? As pessoas às vezes perguntam, já vi comentários nos meus perfis, e assim, é muitas pessoas que mandam mensagem, mas já vi alguns, por exemplo, como é possível alguém chegar a mais de 300 quilos? E olha, não duvide da capacidade do ser humano a se aprisionar à sua própria sombra, viu? E naquele momento, com aquele medo, aquele pavor, era em casa, no aplicativo de comida, ao ponto que eu engordei em 2 anos e meio, mais de 100 quilos, em apenas 2 anos e meio no ápice da pandemia. E quando eu me deparei simplesmente numa cama, sem nem conseguir mais andar direito, sem nem conseguir fazer coisas básicas direito, preso ali no meu próprio corpo, aconteceram algumas coisas e foi o ponto de virada na minha vida. E se quiser, eu posso relatar rapidamente.
0: Por favor, pode relatar.
1: Olha, eu faço aniversário em novembro e no meu aniversário, eu tenho um sonho, vamos colocar da seguinte forma, meu maior sonho na vida é ter filhos, é construir família. E hoje, poxa, como é? Eu vou brincar como com meus filhos se eu não tiver condições nem de andar, né? Então, não tinha condições. Eu ainda não tenho filhos, porém, eu tenho um único sobrinho por enquanto. E eu sou próximo da minha irmã, enfim, eu fiquei muito feliz quando ela ficou grávida e fiquei ansioso. Eu brinquei com ela umas 2 vezes ao longo do ano, que provavelmente, olha, ele vai nascer na minha data, mas ele

0: estava previsto para nascer em dezembro, ou seja, naquele momento, no meu aniversário, no meu pior momento, porque eu estava num quarto escuro, sem querer ver ninguém, com a fobia social. Imagina você, no seu próprio aniversário, mais de 300 quilos dentro do seu quarto. Então, meus sonhos, estava tudo cinza, eu não sabia se aconteceria novamente ou não. Mas o meu sobrinho nasceu no dia do meu aniversário, 3 semanas antes do que estava previsto para ele nascer. Mas até aí tudo bem. É algo que é uma grande coincidência, alguém pode achar, os mais céticos, porém, eu vou te falar algo que foge da racionalidade das estatísticas, tá? Ele não só nasceu no dia do meu aniversário, mas ele nasceu na hora que eu nasci também.
1: Olha só, tava
0: E
1: escrito, hein?
0: ali por diante eu
1: Presentão.
0: entendi. Ali por diante eu entendi algo muito claro. Eu entendi que o Criador estava querendo dizer que a vida valia a pena. E para me provar isso, mandou a primeira vida da primeira geração da minha família no dia e na hora que eu nasci.
1: Olha
0: Porém,
1: só.
0: uma semana depois eu fui tentar dar um presente a ele, tá? E eu não consegui, por causa da obesidade. E ali me gerou uma dor profunda. Eu me senti um lixo, me senti sabe? Você pode imaginar. E dali por diante eu tomei estratégias e decisões.
1: Agora, você acabou de fazer essa caminhada maratona de Mendoza, mas um vídeo teu que viralizou bastante, chamou a atenção dos europeus, é da maratona lá em Portugal. Você concluiu com seus 200 quilos. Isso chamou muita atenção e viralizou ainda mais esse vídeo de você lá nessa maratona em Portugal. Agora, não foi a caminhada, o esporte que te abriu portas para essa vida mais saudável, né? Você também tem outros esportes, como por exemplo a hidroginástica, a natação. Queria que você trouxesse um pouquinho
0: Isso.
1: deles.
0: Então, com 300 quilos, na época, era difícil até pesar. Provavelmente eu cheguei a uns 315 quilos por aí. Mas com esse peso todo, você não tem condições nem de caminhar dentro de casa, né? Imagina, ir para a rua e fazer grandes, grandes caminhadas. Então, a estratégia foi ir para a água. Realmente, vamos colaborar com a gravidade, né? E não existe um exercício tão eficaz, na minha opinião, cardiorrespiratório do que a natação. Eu comecei na hidroginástica, porém, na hidroginástica, eu percebi um modus operandi da atividade que geralmente tem muitas senhoras na hidroginástica e elas conversam muito entre si. Então, era difícil, porque.
1: Era outro papo.
0: E aí saía de lá, queria levar para tomar chá, para tomar café, e tinha a festinha dela. Aí eu troquei de hidroginástica umas 3 vezes. Até que eu entendi que era um padrão, eu disse, sabe uma coisa, eu vou para natação. Aí na natação, eu te digo, a natação salvou a minha vida. A natação foi o esporte. O esporte está salvando a minha vida. Deus em primeiro lugar e a atividade física, o esporte está salvando a minha vida. A natação me fez emagrecer 100 quilos. A questão das corridas começou agora, depois da São Silvestre, ao ter percorrido todos os 16 quilômetros da São Silvestre. E hoje eu me apaixonei perdidamente,
1: Que
0: né?
1: legal.
0: Pelas caminhadas. A gente fala corrida porque é o nome, mas por enquanto é só caminhada. Quem sabe um dia eu vou recuperar essa habilidade de correr que a
1: Com
0: obesidade me
1: certeza
0: roubou.
1: vai. Com certeza vai. Hoje você trabalha com alguma meta? Quais são as metas que você tem hoje? Seus
0: Olha, se você entra
1: objetivos?
0: lá no meu perfil, desde o primeiro momento, há um ano atrás, quando eu abri o perfil, tem lá objetivo: viver. Esse é meu objetivo. Para alguém que chegou ao ponto de achar que não viveria mais, então o único objetivo é esse, é viver. É por isso que tem muitas pessoas que também não entendem, acham que loucura eu estar hoje viajando para participar de caminhadas tão longas, mas é difícil alguém entender quando não sabe o que é viver incapacitado e perder a habilidade até mesmo de andar. Então eu me sinto vivo com isso, e esse é o meu objetivo. Ao todo, para chegar de fato assim. Tecnicamente, em questões de números, eu vou eliminar mais 200 quilos. Hoje eu já eliminei algo em torno de 112, 115 quilos, e meu objetivo é eliminar pelo menos mais 100 quilos, e eu vou um passo de cada vez, eu vou chegar lá, eu estou determinado a isso. Se até aqui Deus vem ajudando e já estou na metade do caminho, agora eu vou com tudo para a outra metade.
1: Vambora, com certeza. Você fez essas maratonas agora que eu citei, a da Europa, a da Argentina. Já temos outras à frente? Quais são os próximos desafios que você tem por aí?
0: Eu estou indo para o Chile, vou
1: Opa!
0: participar de uma prova lá.
1: Mas, gente, não tem
0: E
1: nem
0: no final,
1: descanso.
0: a vida me colocou assim numa sequência de
1: Que
0: provas.
1: bom!
0: E eu vou diminuir mais na frente. Só que Enfim, foi, a vida foi me levando dessa forma, eu recebi alguns convites e quando viu, estava todas uma próxima da outra. E eu vou fazer outras, eu vou... Estou até querendo documentar isso, a gente está documentando para lançar um documentário no sentido de que é possível, independente de onde você esteja, independente de qual seja a sua alimentação, claro, com estratégia, com acompanhamento, com responsabilidade, você dá o próximo passo e você realmente começar a avançar. Então, eu vou para o Chile amanhã e logo na sequência eu farei a maratona de Montevidéu, capital do Uruguai, e depois eu volto para o Brasil para poder fazer a maratona do Rio de Janeiro, que é a maior do Brasil, né? Que será no início de junho.
1: Muito bom. Então, até julho você já está com a agenda cheia, vai continuar seguindo nesse propósito.
0: Vai ter maratona na Ásia, vai ter maratona no norte da Noruega, onde o sol não se põe. Deus está me ajudando, eu vou para esses lugares. Nossa Senhora, onde eu vou?
1: Com certeza, e cada vez mais chegando nesse seu objetivo, que é viver e viver uma vida saudável, uma vida melhor. Agora, nas suas redes sociais, né, você fala disso, né, que você vence a obesidade com humor. E aí um dos pontos que você traz também em alguns vídeos é as falas negativas, porque sempre tem um ou outro, e isso também é um impeditivo para muita gente que quer começar a documentar, a sua rotina, as suas mudanças de hábitos. Sempre tem aquelas pessoas que não tem o que fazer da vida e utilizam as redes sociais para destilar ódio, fazer comentários maldosos, praticar bullying, enfim. E você encara isso também com humor. E eu queria que você desse justamente esse depoimento de como é que é encarar esses haters, esses comentários negativos a respeito do seu peso, a respeito das suas conquistas, minimizando até conquistas que são tão importantes para você. Como é que você encara tudo isso?
0: Olha, eu entendo o primeiro ponto que você falou, quando você diz que realmente existem muitas pessoas que se sentem amedrontadas em se expor. Olha, tem pessoas, eu já escutei, pessoas às vezes tiram até espelhos da própria casa para não se ver grande, não se ver daquela forma. E quando a gente para pensar, um alcoólatra, tá? A gente está falando de compulsão, ok? Sim. Vícios, de certa forma. Um alcoólatra ou até mesmo um drogado, claro, nas suas devidas proporções, no outro dia se tomar um banho e ele parece estar, né, tranquilo. O obeso, ele leva as consequências de uma compulsão também 24 horas por dia, o tempo inteiro, o peso disso. Então, mexe realmente com a autoestima das pessoas. Talvez as mulheres sejam ainda mais afetadas, né? Eu particularmente, Deus graças a Deus, eu sinto que Deus me dotou de uma capacidade boa de resiliência, não me importar muito com as opiniões alheias. Claro que às vezes enchem o saco, mas
1: ninguém é de ferro, né?
0: Se você me perguntar qual dica eu poderia dar para as pessoas, alguma coisa nesse sentido, para melhorar a autoestima, é que a autoestima, na minha opinião, ela vem de dentro, ela não deve ser controlada por um fator externo. Mas para isso você precisa primeiro saber de onde você veio, quem te criou. Aí é uma questão pessoal. Eu tenho convicção plena que eu fui criado para algo, eu tenho convicção plena que existe um Criador. Então, quando você tem uma convicção de onde você partiu, da origem, independente da origem humana, sabe? Uhum. Se você sabe quem te criou e você sabe para onde você quer ir, fica difícil alguém te abalar. Pode parecer palavras de coach e tudo mais, coisa que eu não sou, mas é o que eu sinto e o que eu acredito. Então, quando alguém se olha, se alguém me vê na rua e diz, ah, lá vai o gordo. Ok, eu tô seguindo em frente, entende? Mas eu entendo que cada um é cada um, cada ser humano é cada ser humano. Eu acho que minha mensagem nas redes sociais é que mais pesa, assim, a que mais contribui para as pessoas. Porque assim, eu não sou coach, eu não sou guru de ninguém, eu não sou pastor de ninguém, eu não sou médico, né? Eu só sou um cara que está tentando sobreviver e vencer esse que é o maior desafio da sua vida. Mas se eu puder, através do meu dia a dia, através da minha personalidade, da rotina e das coisas que Deus está apresentando na minha vida, que eu estou documentando, ensinar as pessoas de que é possível você seguir em frente, é possível você adquirir uma autoestima melhor, uma autoestima mais blindada, independente de onde você esteja hoje, se isso acontecer... Eu acho que meu propósito vai estar sendo cumprido, além de salvar, obviamente, a minha vida, que é o é o objetivo disso tudo, né?
1: Júlio, agradeço muito, viu, o seu relato aqui com a gente, seu depoimento, trazendo essa história. E quem quiser acompanhar essa rotina do Júlio nas redes sociais, lá no Instagram é o Mamute Oficial com 2 F's. Mamute Oficial com 2 F's. Tem alguma outra rede social que você queira divulgar aqui pra gente?
0: É, eu tenho o TikTok também, que é o mesmo nome, e agora estou iniciando o YouTube, que é a mesma coisa, Mamute Oficial, que é YouTube, é vídeos mais longos. Sim. Por exemplo, essa rotina de viagens que eu tô me deparando aqui, eu tô documentando todos os dias, tá sendo documentado lá.
1: Que legal, bacana demais. Obrigada, viu, Júlio Mamute, pela sua participação aqui com a gente. Sucesso, sucesso nessa maratona agora no Chile e nas demais que você vai ter aí pela sua vida e que você consiga atingir seu objetivo com muita saúde e muita determinação. Um beijo pra você, viu?
0: Obrigado, querida. Como eu brinco, estou na jornada, sou o último mamute vivo que se recusa a ser extinto.
1: É isso aí, vamos juntos
0: nessa. Um abraço.
1: Um abração pra você, valeu.
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0: Eduardo Hauen hoje responde à dúvida de um ouvinte que certamente é a dúvida de muita gente, uma questão que atinge muitas pessoas.
1: Hoje temos a pergunta da Camila Andrade, de Florianópolis, Santa Catarina. Oi, doutor, faço dieta, mas à noite bate aquela vontade de comer doce. Isso é falta de disciplina? Ou pode ter alguma coisa no meu corpo? Camila, isso é muito mais comum do que parece. Primeiro, não é só falta de disciplina. Claro que comportamento influencia, mas essa vontade de doce à noite muitas vezes tem explicações do nosso próprio corpo. Durante o dia, se você come pouco, faz refeições muito restritas ou com pouca proteína, seu organismo chega à noite pedindo energia rápida. E o doce é exatamente isso. Além disso, à noite há uma tendência natural de queda de energia e até mudanças hormonais, o que aumenta mais a busca por alimentos mais palatáveis, saborosos. Então, tem também o fator emocional. Depois de um dia cansativo, estressante, o cérebro pede uma recompensa. E o doce ativa áreas do prazer, então funcionando quase como um alívio imediato. Esse docinho, ele dá aquele alívio ali para o nosso estresse do dia a dia, ou aquele dia que você está mais triste, preocupado. Então, não é simplesmente falta de vontade, é uma combinação de fisiologia com comportamento. Na prática, o que ajuda muito é fazer um café da manhã e um almoço mais estruturado, com boa quantidade de proteína e fibras, evitar ficar muitas horas sem comer, não fazer aquelas dietas restritivas demais, porque isso aumenta a compulsão, isso gera uma compulsão mais tarde. E outro ponto importante é o sono. Quando o sono é ruim, ele também aumenta essa vontade de doce. Então, dormir faz bem para a nossa saúde e diminui também essa vontade de doce. Então, dormir bem faz diferença real. E no resumo, é assim, essa noite, essa vontade à noite ali que você tem, ali não é que você é fraco ou você não consegue, é o seu corpo respondendo pelo seu ato do dia todo, assim, o que aconteceu durante o dia. Então, se a gente conseguir ajustar essa rotina, melhorar a maioria das vezes o que a gente faz ali no dia a dia, no café da manhã, almoço, à tarde, isso vai ajudar muito ali. Mesmo que você esteja um dia mais estressado, mas você se alimentou bem, você vai ter menos gatilhos, menos compulsões, menos busca pelo doce. Isso sim vai te ajudar bastante. E para quem quer enviar perguntas para o Bem-Estar em Movimento, envie sua dúvida para o e-mail bemestar@cbn.com.br.
2: Tássio Veloso explica um novo estudo que mostra a relação de trabalhadores do mundo inteiro, inclusive no Brasil, com a inteligência artificial.
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0: novo estudo mostra a relação de trabalhadores do mundo inteiro, inclusive aqui do Brasil, com a inteligência artificial. E tem dica do Tarcísio Veloso para quem quer entender essa tecnologia.
1: Essa pesquisa aí, ela está bem interessante, vários destaques para a gente observar. E é um estudo que acaba esbarrando muito no que é classificado como trabalho cognitivo, que é analisar informação, resolver problema, avaliar, pensar de forma criativa. Normalmente isso acontece dentro de escritório, né? E dentro desse público, 58% dos usuários de IA disseram que estão produzindo trabalhos hoje que eles não conseguiriam produzir há um ano. Então, é a tecnologia fazendo diferença na vida das empresas. E entre os brasileiros, o impacto é ainda maior. Ele pula de 58% para 72% dos entrevistados que disseram isso. Só que agora chegou num ponto em que o empregado simplesmente brincar com ChatGPT, Gemini, Copilot, isso não adianta mais. Esse estudo é mais um que aponta que as empresas precisam ter uma estrutura para tocar projetos de inovação com essa tecnologia. E nisso são citados quesitos como cultura, apoio gerencial e também as práticas realizadas pelo Departamento de Direitos Humanos. Essa combinação de quesitos tem muito mais importância do que fatores considerados individuais, como a mentalidade do funcionário ou o seu comportamento diante da tecnologia. E aí, tá bom. Estão usando mais a IA, ela está fazendo diferença. O que acontece quando os robôs assumirem mais tarefas? O que vai sobrar para o ser humano? Bom, tem duas coisinhas que despontaram nesse levantamento e que são classificados como inerentes aos seres humanos. Então, isso continua conosco. É o controle de qualidade, e é que no caso do trabalho, do projeto, do relatório, enfim, do que foi executado ali, e o pensamento crítico. E, nossa, isso é importantíssimo, é algo no qual nós batemos na tecla tem um tempo já, que o robô pode fazer algumas coisas, mas o humano precisa estar ali controlando e determinando para onde caminha aquele processo. Bom, esse estudo, ele é riquíssimo, foi publicado hoje pela Microsoft, eu até tive o acesso antecipado, pude dar uma lida com mais calma. Ele se chama Work Trend Index Annual Report. Então, para quem quiser checar, esse aí é o nome. E embalado nesse assunto, a gente segue acompanhando oportunidades de cursos, treinamentos, vídeos, enfim, os ouvintes estão sempre pedindo a este humilde comentarista dicas para conseguirem se inteirar da inteligência artificial. E eis que, nesse dia 7, agora, de maio, a Samsung vai fazer um workshop especial por causa do Dia das Mães. Ele vai acontecer na cidade de São Paulo, nos chamados Smart Centers, que são algumas lojas e centros de reparo que eles possuem. É de graça e tem em dois horários, de manhã e de tarde. Então, para quem quiser acompanhar, nesses treinamentos, eles vão ensinar como a IA pode apoiar a organização da rotina, comunicação, criação de conteúdo. Também vão falar de ecossistema, de casa conectada, enfim, várias possibilidades com o auxílio de especialistas. Tá bom, como é que faz para se inscrever? Até porque, né, de graça quem não quer. Ó, é complicado, mas vem comigo que eu vou explicar. Tem que entrar no site galaxyworkshop.com.br. Repetindo, galaxyworkshop.com.br. Quando entrar lá nessa página, o ouvinte tem que selecionar Smart Centers e depois Galaxy AI. Se escreve aí. E na sequência, selecionar o workshop de Dia das Mães. Nessa hora, vai ter o cadastro, os locais, você indica o seu CEP, fica sabendo qual é o Smart Center mais próximo. Só lembrando que isso é específico para o público de São Paulo, mas vale a pena conferir. Quer saber mais? Não conseguiu pegar a dica completa? Me escreve, pode ser no arroba Tassius, Thassius, no Instagram, então no X também, no antigo Twitter, e por e-mail. Você pode escrever por e-mail aqui para a coluna, no diadiadigital@cbn.com.br. Coloca lá, Tassius, não entendi nada, quero o workshop de Dia das Mães de Inteligência Artificial. Pronto, a gente responde para você. Fechado? Tchau, tchau.
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0: Segunda-feira, 11 de maio de 2026. A ministra Carmen Lúcia, do STF, concedeu um prazo de 5 dias para que o senador Sérgio Moro apresente defesa prévia em um processo que ele responde sob a acusação de calúnia contra o ministro Gilmar Mendes, também da corte. A ação é referente a um vídeo publicado pelo parlamentar em 2023. Na ocasião, Moro afirmou que seria possível comprar um habeas corpus do magistrado. Segundo uma denúncia apresentada pelo Ministério Público Federal, a fala atribui a Mendes o crime de corrupção passiva. O presidente Donald Trump rejeitou neste domingo a resposta do Irã à proposta americana com o objetivo de pôr fim à guerra no Oriente Médio. Em publicação nas redes sociais, Trump se limitou a chamar a proposta de totalmente inaceitável, sem dar mais detalhes. Os detalhes da proposta foram divulgados pela TV estatal iraniana. A resposta foi encaminhada ao Paquistão, que atua como mediador nas conversas. O regime dos ayatolás pediu pelo fim da guerra em todas as frentes, especialmente nos ataques de Israel contra o Líbano e a segurança da navegação pelo Estreito de Hormuz. Mas não houve indicação de reabertura da passagem marítima. A resposta do Irã também pediu por garantias contra um novo ataque. O Cruzeiro se sagrou decacampeão da Superliga Masculina de Vôlei. Neste domingo, o time mineiro dominou Campinas e venceu por 3-0 a final no ginásio do Ibirapuera, em São Paulo. A vitória do Cruzeiro evitou o quarto título do Campinas nesta temporada. O time paulista foi campeão estadual, sul-americano e da Copa do Brasil.
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2: E agora o escritor João Paulo Charlot conversando com o Fernando Andrade sobre o novo livro As Regras da Guerra.
3: A gente fala agora sobre o livro As Regras da Guerra. O nosso convidado é João Paulo Charlot. Charlot, mais uma vez, bem-vindo à CBN. Tudo bem? Obrigado por aceitar o nosso convite mais uma vez. O Charlot é jornalista, escritor, foi repórter especial, editor e correspondente do Nexo em Paris. Trabalhou durante 7 anos no Comitê Internacional da Cruz Vermelha, em 5 diferentes países. É autor de Ser Estrangeiro, Migração, Asilo e Refúgio ao Longo da História. E agora lança As Regras da Guerra pela editora Zahar. Charlot, eu vou começar pelo começo, porque você inicia esse livro levantando uma questão que eu achei bem interessante, que é quando nós, humanos, começamos a nos organizar para nos matar mutualmente. E aí você vai ao Paleolítico, período mais antigo da pré-história, em busca de uma definição, de uma resposta. Eu queria saber de você, matávamos por quê? Guerreávamos por quê? Em quais ambientes, Charlot?
4: Água, pasto, comida, condições de vida, conforto, condições de subsistência. Essas são as evidências de razões pelas quais nós, seres humanos, nas cavernas ainda, movíamos a guerra contra outros grupos de seres humanos. Os primeiros vestígios arqueológicos de violência intergrupal, o que é a violência intergrupal? São pessoas se associando em grupo para cometer atos de violência contra outras pessoas. Na fronteira do Egito com o Sudão. Aí estão esses primeiros vestígios, mais de 13 mil anos atrás. E o que eu menciono no livro, o que eu investigo no livro, nesse começo que você menciona, é se existia aí algum sinal de contenção. Ou seja, se tem algum sinal de que na pré-história, nas cavernas, a gente poupava, por exemplo, mulheres e crianças. E o que se sabe pela arqueologia desse período é que os esqueletos de mulheres e crianças têm os mesmos tipos de ferimentos letais que os esqueletos de homens adultos. Então, o que faz a gente supor que, como a guerra era movida por acesso à comida e todos comiam igualmente, todos eram também alvos legítimos e inimigos nessa guerra. Então, isso é uma constatação de um estado muito pré-histórico no qual a gente não tinha nenhum sinal de contenção, né? Mesmo pessoas que não eram adestradas ou que não tinham capacidade física para participar de uma guerra eram vítimas igualmente. A gente continua tendo isso hoje em dia, mas a nossa consciência a respeito disso mudou muito. E esses ataques, por exemplo, a mulheres e crianças correspondem hoje a anomalias morais, éticas, ilegais, inaceitáveis, de maneira que o livro faz esse arco histórico, né? Partindo desse momento que você identifica aí no Paleolítico há mais de 13 mil anos atrás.
3: E aí você faz uma relação entre religião e guerra. Você analisa trechos da Bíblia, do Torá, do Alcorão, para mostrar que sim, todos pregavam a paz dentro ali dos seus pares, do seu ambiente, mas quando há um intruso, algo de fora, alguém considerado um inimigo, as maiores e piores formas de morte também são, digamos assim, sugeridas, como se fosse uma ordem divina explícita. E aí eu fiquei surpreso nessa parte, Charlot, de estupro à aniquilação de todo mundo numa cidade, por exemplo. Que relação é essa? Religião e guerra.
4: A gente tende a pensar que as religiões são só fatores de contenção para a violência. Essa é a mensagem mais importante de todas as religiões. É amor, solidariedade, perdão, empatia. O próprio mandamento cristão de não matar, tudo isso é muito evidente para nós. Mas se a gente vai nos textos das três principais religiões monoteístas, do islamismo, do judaísmo e do cristianismo, todas elas têm seus textos sagrados, trechos que, lidos isoladamente, mostram ensejos, que são ensejos, são incentivos, são recomendações divinas para que a violência seja cometida. É claro que tudo tem um contexto e depois tem o que as religiões chamam de exegese. Que é isso? É a leitura correta dos textos, à luz dos ensinamentos e tal. Mas o livro trata de pegar simplesmente qual é o registro histórico, o que esses livros históricos dizem. E a verdade é essa, que a religião pode ir numa direção positiva, de conter a guerra, de pregar o perdão e o amor, mas ela também pode ser utilizada, com base nesses trechos, como um incentivo para ir à guerra. Então, há determinações que hoje em dia seriam inaceitáveis. Por exemplo, você guerrear com um povo e vencer esse povo, você pode tomar as mulheres desse povo como suas esposas, né? Seria uma escravidão sexual, que evidentemente é algo proibido. Recomendações de não deixar sobreviventes numa certa cidade, recomendações de fazer cercos que matem de fome a população. Esse particularmente é um crime pelo qual Netanyahu, o primeiro-ministro de Israel, está sendo acusado no Tribunal Penal Internacional. A ordem de prisão que existe contra ele é justamente pelo uso da fome como arma de guerra. Então você percebe que tem várias passagens em textos antigos, no caso do cristianismo, sobretudo no Velho Testamento, né? O Deuteronômio, esse livro, que também compõe a Torá, né? Que traz essas recomendações. Então, basicamente, o livro faz uma constatação de que as religiões possuem passagens em seus textos originários que podem ser utilizadas por aqueles que buscam legitimar a guerra por meio da religião.
3: E de que forma as regras, as leis da regra, as regras da guerra começam a ser determinadas, formuladas? Quem e quando isso tem início?
4: A gente tem vestígios na Grécia Antiga, no direito romano, no Império Romano, das primeiras normatizações a respeito do comportamento na guerra. Uma das primeiras normas que todo mundo deve imaginar que existe é aquela de não matar o mensageiro. Então, você imagina que numa época muito antiga, em que não havia, evidentemente, telefone, internet, rádio, telégrafo, nada, era preciso que uma pessoa se deslocasse pelo campo de batalha, provavelmente a cavalo, até a força inimiga, para transmitir uma mensagem. ainda que fosse uma mensagem de rendição, alguma coisa assim. Um dos primeiros combinados é o de não matar essa pessoa, que é até uma frase que a gente, como jornalista, usa muito, né? Não matar o mensageiro, não culpar o portador da má notícia. Ele não é o responsável pela notícia em si, ele está apenas levando. Então, essa é uma das primeiras determinações, não matar o mensageiro, por uma questão meramente instrumental, né? Porque sem essa pessoa, a guerra é um caos completo, você não sabe nem o que o outro lado está querendo dizer, em termos até de rendição, né? Depois você tem os sacerdotes, as figuras religiosas, que são entendidas como alheias ao conflito e que, portanto, não podem ser mortas. Você tem a questão das mulheres e crianças, dos civis, de forma geral, determinações que proíbem, por exemplo, envenenamento da água. Esses comportamentos que provocam danos extensivos, significa mover a guerra contra toda uma população e não só contra os combatentes inimigos. Então, já a Grécia e Roma, a gente tem os primeiros rudimentos desses comportamentos, ainda muito no âmbito metafísico, né, dos deuses, o que os deuses preconizam, não eram ainda determinações legais. Mas essa é a raiz do direito internacional que a gente conhece hoje em dia.
3: Tá. Bom, eu queria aqui compartilhar um bastidor que eu e Charlot, nós estivemos juntos em Israel no ano de 2024. Nós chegamos até a fronteira com Gaza. E aí, num determinado dia, num determinado momento, o Charlot estava lá e estava empolgado com uma entrevista que ia fazer. O Charlot já estava produzindo esse livro e foi muito legal porque ele conseguiu conversar com um militar israelense que era responsável em autorizar ou não um ataque. Você teve acesso ali a formulários que mostravam as características de um alvo. A partir desses dados, essa pessoa com quem o Charlot conversou determinava que tipo de arma, quantidade de explosivo teria que ser usado, tal. O nome dele é Tomer. Charlot, foi muito legal ler essa história aqui que eu presenciei você fazendo a checagem, a reportagem. Está aqui na página 175. Conta pra gente como é que foi isso, o que o Tomer fazia e de que forma isso agregou no trabalho da construção e elaboração desse livro.
4: É bacana isso, né, Fernando? A gente estava junto, a gente estava no centro de Tel Aviv, eu me desgarrei um pouco do grupo, bem preocupado em conseguir fazer essa entrevista que finalmente aconteceu. E ela é muito interessante porque, jornalisticamente, é muito importante a gente chegar nos atores, nas pessoas que são responsáveis pelas coisas, né? Então, se a gente fala de uma guerra na faixa de Gaza, a gente sabe que tem pessoas realizando esses ataques, tem pessoas autorizando, tem pessoas escolhendo que explosivo vai ser usado, em que quantidade, de onde vai ser disparado. São pessoas que sabem das mortes de civis, de crianças, sabem da destruição de escola, de hospitais. Quem são essas pessoas? Como é que elas pensam? Onde é que elas estão? Elas têm nome? Elas têm um rosto? E, finalmente, a entrevista é um pouco isso. Quer dizer, eu conversei com um oficial do Exército Israelense, que é do Serviço de Assessoramento Jurídico, também uma espécie de procuradoria militar do Exército Israelense, que cuida também de julgar os militares que cometem crimes de guerra dentro de Israel. E conversei com ele sobre esses ataques. Israel tem uma acusação muito grave, feita pela África do Sul, na Corte Internacional de Justiça, uma denúncia de genocídio, que recai sobre comandantes militares e autoridades políticas, dentre os quais figuras como essa que eu encontrei em Tel Aviv e fiz a entrevista, né? Então, basicamente, foi questionar ele sobre como ele vê os limites da regra da guerra e como ele vê o papel que ele mesmo desempenha nessa guerra, à medida em que ele e o país dele são alvo de acusações pesadíssimas de genocídio, de uso da fome como arma de guerra. Então, esse capítulo do livro traz um diálogo muito franco sobre como esse oficial militar vê os direitos da guerra. E é surpreendente porque, como você leu o livro e viu, ele não rechaça as regras da guerra, ele não desconhece, ele não diz que não aplica, ele não diz que é contra. Pelo contrário, a gente consegue entender como funciona ali a cabeça de um oficial que se crê respaldado e apoiado pelo direito internacional para fazer o que está fazendo. Então, é interessante, tanto para quem simpatiza com a visão israelense, quanto para quem simpatiza com a visão palestina, porque é um capítulo e é um livro que enriquece o nosso nível médio de informação sobre as coisas, seja qual for a nossa opinião sobre o que está acontecendo. Então, eu acho que é um capítulo que traz insumos muito de dentro da guerra, né? De um protagonista da guerra, sobre como funcionam as decisões e as operações no terreno.
3: Na prática, como é que era, Charlot? Porque você escreve aqui que ele era responsável em montar equações legais, estou lendo um livro aqui, montar equações legais cujo resultado final fosse um número de civis mortos que pudesse ser apresentado como dano colateral. Que dano colateral é esse?
4: O direito da guerra, ele proíbe que os civis sejam alvo deliberado, que sejam alvo direto de ataque. O que isso quer dizer? Você, como combatente, é proibido de fazer mira num civil, seja com a sua arma, seja com um bombardeio aéreo, com artilharia. Os civis não são alvos legítimos da guerra de maneira alguma. E toda vez que um civil é feito de alvo, isso é um crime de guerra. Isso não significa dizer, e aí vem uma nuance delicada, que toda morte de civil seja um crime, porque existe uma brecha, é aquela segundo a qual um ataque foi dirigido contra um alvo militar legítimo, mas se provocou com isso um dano colateral menor que acabou matando alguns civis. Então não é o que eu acho certo, o que eu acho errado, eu estou descrevendo o que o direito diz. Então o direito da guerra, o direito internacional humanitário, diz que o ataque direto a civis é proibido, mas abre uma brecha para que civis mortos de maneira colateral não sejam um crime. Então cabe a esse oficial que eu entrevistei justamente fazer os cálculos sobre cada ataque para entender se as mortes de civis vão poder ser justificadas como dano colateral ou se isso vai resultar numa acusação de crime de guerra. Né? Então na visão dele, eles calculavam a munição necessária, o tipo de ataque necessário para atingir inimigos do Hamas, sabendo que isso mataria talvez alguns civis como dano colateral. A minha argumentação, e aqui vai a minha opinião, que eu expresso a ele, expresso no livro também, é que Israel exacerbou esse princípio do dano colateral de maneira completamente desproporcional, fazendo uma interpretação muito favorável para si mesmo, muito confortável do que seria esse critério de dano colateral, de maneira que o resultado final é a destruição quase completa da faixa de Gaza, o que evidentemente é difícil de justificar do ponto de vista legal.
3: É, quando você fala sobre a proporcionalidade, a questão central de Gaza, é isso?
4: É, a proporcionalidade é um conceito técnico também no direito da guerra, que diz respeito a exatamente isso, né? Quer dizer, a vantagem militar que você obtém destruindo um lugar tem que justificar o dano colateral que você causou. Então, vamos dar um exemplo bem exagerado aqui. Israel não pode fazer um bombardeio aéreo sobre um bairro inteiro para pegar um terrorista. Isso é desproporcional. Tá. Mas talvez ele possa destruir um quartel do Hamas matando 15 terroristas, e sabendo que ali dentro, ou na frente, ou na esquina, tinha um civil que morreu. O direito não traz essa expressão numérica, o que é proporcional em termos de equação matemática. Ele fala de um princípio, fala de um espírito, de uma ideia. E é nessa brecha, na falta de números, que os beligerantes, que as partes em guerra vão discutir, para tentar provar a ideia de que foi um dano colateral, ou de que não, foi um dano excessivo aos civis e, portanto, é um crime de guerra. Esse é o debate com esse especialista jurídico israelense que eu faço nesse capítulo.
3: Um outro ponto também eu queria te ouvir, Charlotte, porque faz parte das leis da guerra avisar os civis para se retirarem de determinados locais para que haja um ataque. Nós vimos muito isso do exército israelense jogando panfletos de um avião para que os civis saíssem de lá, porque haveria um ataque. Ou usavam uma gravação via telefone, ligava para todo mundo numa determinada região, tinha uma gravação, e eles mediam quantas pessoas atenderam essa ligação para fazer o ataque. No sul do Líbano agora também, Israel tem feito isso, tem avisado também a população para sair de lá. Que regras são essas e como é que ficam os civis em meio a isso?
4: Esse é um princípio chamado precaução, né? Então uma força tenta provar que tomou toda a precaução possível para não matar pessoas inocentes. Então vamos supor que eles identificam ali a existência de um quartel do Hezbollah ou de um quartel do Hamas. Eles sabem que esses quartéis estão em áreas densamente povoadas e que um ataque a esses lugares pode matar muita gente inocente. Eles querem destruir esse lugar porque esse lugar fisicamente é um alvo militar importante e legítimo. Então, para tentar cumprir com esse princípio da precaução, eles avisam os civis que aquele local vai ser bombardeado e dão um tempo para que as pessoas fujam. Essa é uma estratégia israelense de tentar demonstrar que cumpre com as leis da guerra, né? Que não quer matar os civis deliberadamente. É claro que existe nisso um bocado de cinismo. E é claro que, às vezes, se fazem esses avisos por mero desencargo de consciência, porque muitas vezes os civis são alvejados de forma deliberada. Para dar um exemplo bem grotesco, a gente vê ataques que pulverizam escolas o tempo inteiro, onde não havia nenhum combatente, ou mesmo destruição, como a gente viu recentemente, de uma imagem de Jesus Cristo no sul do Líbano. Ou seja, são atitudes que não têm nada a ver com o objetivo militar. Ainda assim, falando em teoria, O que esses avisos procuram fazer é justamente poupar a população civil, dar o tempo para que as pessoas liberem o lugar, porque ali se considera que existe um alvo militar de tamanha importância que justifica um ataque que pode provocar danos colaterais. É claro que você sempre pode argumentar que esses avisos também engendram outros crimes, porque o deslocamento forçado de população civil é um crime, né? Uhum. A destruição da propriedade civil é um crime. Então vão entrar de novo naquela grande equação que a gente dizia para tentar determinar se os danos causados são colaterais e proporcionais ou se, ao contrário, são danos extensivos, excessivos e que constituem crimes de guerra. É com base nesse tipo de coisa que os tribunais internacionais vão julgar os casos que são levados até eles em relação à guerra em Gaza, no sul do Líbano e Israel.
3: Bom, por falar em tribunais, eu queria te ouvir sobre diferenças entre Tribunal Penal Internacional, Corte Internacional de Justiça. Quais são?
4: É simples. A Corte Internacional de Justiça julga estados e o Tribunal Penal Internacional julga pessoas. Então, por exemplo, Israel tem uma acusação contra si de genocídio, que é o genocídio, é a decisão, é a atitude, é a ação voltada para exterminar um coletivo.
3: É o processo da África do Sul? É esse?
4: Isso, tá, exatamente. Tá. Então, esse processo foi movido pelo Estado sul-africano, pelo governo da África do Sul, contra o Estado de Israel, né? O Brasil, inclusive, participa dessa ação do lado da África do Sul. Ninguém vai ser preso nesse processo por genocídio. Essa é uma condenação contra o Estado de Israel. E aí podem se ditar medidas reparatórias, pode-se ditar medidas de contenção, como para Israel não entrar mais na faixa de Gaza, enfim. Mas não existe a prisão de ninguém, né? Depois, no Tribunal Penal Internacional, que você pergunta, ele é dirigido a pessoas. Então, é no TPI, é no Tribunal Penal Internacional, que existe uma ordem de captura contra o Benjamin Netanyahu, primeiro-ministro de Israel. Então, você vê que aí é uma ordem contra uma pessoa. É também no TPI, e tem uma ordem de prisão contra o Vladimir Putin, por causa da guerra na Ucrânia, né? Esse é um tribunal que pega as pessoas, senta no banco dos réus e produz uma sentença que pode ser de absolvição ou de prisão. Os dois tribunais dependem imensamente da cooperação dos estados, dos países. Então, se os países do mundo não estão dispostos a cooperar, é muito difícil que essas instâncias cumpram a sua missão e levem a julgamento os países ou as pessoas. Então, um presidente, um primeiro-ministro como Netanyahu, um presidente como Putin, em tese, deveriam ser capturados assim que pisassem no território de qualquer país que faz parte do TPI. Mas não é bem isso que acontece. O Putin, por exemplo, foi convidado a vir ao Brasil para o encontro do G20 pelo Lula, quando já tinha uma ordem de prisão contra si. Então, como a gente vê, é muito difícil que os países aceitem sacrificar seus objetivos de relação bilateral, de comércio e coisas do tipo, em nome de fortalecer o direito internacional. E essa é parte da explicação sobre por que é tão difícil responsabilizar criminosos de guerra no nível internacional.
3: É estranho esse sentimento de impunidade, né, que prevalece, não? Você fala isso também no livro.
4: Prevalece, é uma grande angústia, Fernando, porque por um lado tem essa questão da impunidade, mas por outro que eu costumo dizer é o seguinte: talvez a saída para isso seria estabelecer uma espécie de polícia mundial, uma polícia que fosse atrás desses condenados e capturasse eles. Algumas pessoas podem desejar essa espécie de Liga da Justiça, mas basta a gente começar a pensar sobre quem comandaria isso para a gente começar a ficar preocupado. Você já imaginou uma polícia mundial nas mãos do Trump ou de outra pessoa que você não goste? Então, talvez o equilíbrio precário que a gente tenha hoje e que engendra tanta impunidade ainda seja melhor do que a ideia de um justiciamento em nível global com uma polícia que vá atrás dos criminosos, porque o juízo sobre quem é criminoso pode variar muito e essas instâncias, como a gente sabe, podem ser usadas politicamente para perseguir pessoas inocentes, né? Então, é um equilíbrio muito difícil, muito delicado.
3: Falamos muito sobre a guerra, mas eu queria te ouvir agora sobre a paz. Como é que você define?
4: A paz é a ausência de conflito, né? É quando você não tem uma dinâmica de violência se desenrolando. A gente costuma chamar isso de paz. Eu chamo atenção no livro para o quanto esse conceito pode ser enganoso. Porque às vezes você tem uma situação de aparente tranquilidade, mas ela só existe porque pessoas oprimidas não conseguem força suficiente para se manifestar. Então a ausência de guerra nem sempre é a paz. Muitas vezes a paz é só uma ordem imposta por um grupo que tem mais condições de manter a ordem. Às vezes essa ordem é mantida à força e sob pena de repressão em grupos étnicos, em grupos políticos, né? Então a guerra não eclode, mais a violência continua existindo na forma de pressão, na forma de subalternização, na forma de opressão, né? Então, eu problematizo um pouco esse termo da paz, porque ele é uma saída, às vezes, muito ilusória, né? A gente sente que quando não há conflitividade, todos estão bem. Não é bem verdade. E a história está cheia de exemplos de povos dominados, subalternizados, oprimidos, em situações que são tidas como de paz, mas nas quais esses povos oprimidos simplesmente não conseguem ter energia, força, coragem, condições para contestar uma ordem perversa, né? Então, nem sempre a guerra é uma situação ruim, se eu posso fazer essa provocação. Perfeito. Pegar um exemplo aqui com o qual todo mundo vai concordar, eu acho que é o apartheid na África do Sul, né? Quer dizer, os negros submetidos a um regime de ódio racial, do qual só conseguiram se livrar através de uma luta que, do ponto de vista dos brancos que dominavam o país, era uma luta terrorista, né? Os conceitos são complexos e o livro trata um pouco de problematizar essas palavras de maneira um pouco mais provocativa.
3: Perfeito. João Paulo Charlot, autor de As Regras da Guerra, tem um lançamento marcado para o dia 5 de maio, terça-feira, em São Paulo, às 7 da noite, uma conversa do Charlot com a Patrícia Campos Melo, na livraria Megafauna, no Teatro Cultura Artística, Nestor Pestana, 196. Esse em São Paulo. Tem mais algum, Charlot, que já em vista para a gente já divulgar? Outros são das cidades?
4: Não, a gente teve Santos, tivemos Rio de Janeiro e agora São Paulo na terça-feira.
3: Então tá certo. Charlot, sempre um prazer ouvi-lo. Parabéns mais uma vez por esse trabalho e até uma próxima. Grande abraço, Charlot.
4: Muito obrigado, Fernando. Um grande abraço. Feliz de te ver. Tchau, tchau.
3: Muito obrigado.
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0: Segunda-feira, 11 de maio de 2026. A Anvisa se reúne na quarta-feira para decidir se mantém ou não a suspensão da produção de parte dos produtos da IP na fábrica de Amparo, no interior de São Paulo. A informação foi divulgada pelo diretor da agência em entrevista ao Fantástico da TV Globo. A marca teve 25 produtos das linhas de detergentes, sabão em pó e desinfetante suspensos na última quinta-feira. 41% dos brasileiros afirmam conviver com um crime organizado no bairro onde moram. A informação é de um relatório divulgado neste domingo pelo Fórum Brasileiro de Segurança Pública, em parceria com o Datafolha. A pesquisa foi feita com mais de 2 mil pessoas com 16 anos ou mais. Os dados indicam que quase 70 milhões de pessoas convivem diretamente com o poder territorial exercido por essas organizações. Nas capitais, o número é de quase 56%. Em outros municípios das regiões metropolitanas, o índice é de 46%. E nas cidades do interior, 34% das pessoas percebem a atuação do crime organizado. O primeiro-ministro de Israel, Benjamin Netanyahu, disse que o país não previa a dimensão da crise do Estreito de Hormuz no início da guerra contra o Irã. A fala foi feita ao programa 60 Minutes. Segundo Netanyahu, o impacto estratégico da região foi entendido à medida que os combates prosseguiam. O premier afirmou ainda que a guerra não acabou e indicou que Israel considera necessárias novas ações contra o programa nuclear iraniano, instalações de enriquecimento de urânio e grupos aliados de Teherã na região. No horário de Brasília, 4h33.
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2: No papo com a Marcela Lorenzetto, a Paula Jacob recomenda o filme A Sombra do Meu Pai. Direção de Aquinola Davis Jr., um diretor estreante.
3: Nossa crítica, pesquisadora e professora de cinema já está a postos. Paula Jacob, que prazer conversar contigo. Bem-vinda.
4: Obrigada, Marcela. Estou super feliz de estar aqui hoje com duas dicas, uma de literatura e uma de cinema. Eu vou começar pela de cinema, porque sei que os cinemas estão assim cheios para assistir O Diabo Veste Prada 2. Mas eu queria dar uma dica que vai um pouquinho na contramão desse grande blockbuster, que inclusive está incrível, acho que super vale assistir. Mas a gente também, né, pode equilibrar as nossas referências com um filme maravilhoso, que foi um dos meus filmes preferidos do ano passado, que chama A Sombra do Meu Pai, da direção é do Aquinola Davis Jr., que é um diretor estreante. Esse filme é um filme maravilhoso. Ele ganhou o melhor filme de estreia no BAFTA, recebeu o prêmio da crítica na mostra do ano passado, né, Mostra Internacional de Cinema de São Paulo, ganhou menção honrosa especial no Festival de Cannes, ganhou o prêmio do British Independent Film Award e ganhou o Gotham Awards. É um filme excepcional. Ele conta a história de dois irmãos que moram com a mãe na zona rural da Nigéria e, de repente, se reencontram com o pai, que é uma figura um pouco ausente ali no, na infância dos dois meninos. E aí eles vão junto com o pai para Lagos, que é a capital da Nigéria, numa espécie de aventura simbólica e física, material, em que o pai precisa receber um salário que está em atraso. E os meninos decidem ir com ele. E essa história vira uma coisa tão poética sobre masculinidade, memória, paternidade, que assim, é um filme para ser visto e revisto na medida do possível. Ele estreia aqui no Brasil como parte da programação do Ano Cultural Brasil-Reino Unido, que é uma temporada realizada pelo British Council em parceria com o Instituto Guimarães Rosa, e conta com o apoio do governo do Reino Unido e da Mostra Internacional de Cinema de São Paulo. O filme está em cartaz nas seguintes cidades, anotem aí, ouvintes: São Paulo, Fortaleza, Recife, Salvador, Poços de Caldas, Goiânia, Belo Horizonte, Belém e Porto Alegre. Não deixem de assistir A Sombra do Meu Pai, porque assim, é um filme brilhante, de uma sensibilidade ímpar. É uma história que assim, mexeu muito comigo, e eu tenho certeza que, por mais que uma das coisas que eu mais gostei do filme é que tem essa característica semi-autobiográfica, então, tanto o diretor quanto o irmão dele, o Wale Davis, que é o roteirista do filme, junto com a Kinola, eles partem de uma história pessoal, da memória dos dois, criança, com o pai deles, que faleceu super jovem, junto com o que aconteceu, né, na Nigéria, politicamente falando, em 93. Então, é um filme que ele traz um contexto político, histórico, social, mas também um contexto individual, familiar, etc. E nessa conexão entre o interno e o externo, a gente acaba se identificando muito com esses personagens e com essa história, porque ela pode até parecer muito específica, mas no fim das contas a beleza desse filme é transformar todo esse contexto num contexto global, né? Num contexto que conecta com outras pessoas de outras regiões. Eu conheci o diretor, tive o privilégio de conversar com ele, e ele fala, ele veio para o Brasil, né, para as sessões de pré-estreia, e ele ficou muito encantado em como o público brasileiro das cidades que ele passou se identificava muito com o filme. Então, legal. Eu acho que é uma experiência maravilhosa para curtir o cinema nesses próximos dias.
5: Muito legal, hein, Paula? Deixa só te interromper rapidamente, claro. Só porque tem ouvinte já pedindo. Claro, a gente recomenda que você faça essa busca ali. Use o seu buscador preferido ali de internet, pesquise pela Sombra do Meu Pai, para ver se a sua cidade está contemplada ou não, já com sessões desse filme maravilhoso que a Paula está trazendo. Mas o pessoal está pedindo para você repetir, por favor, as cidades.
4: Claro, óbvio, com todo prazer. São Paulo, Fortaleza, Recife, Salvador, Poços de Caldas, Goiânia, Belo Horizonte, Belém e Porto Alegre.
5: Muito bem, tá aqui, dica boa, dica dada. Paula Jacob, obrigada pela sua participação mais uma vez.
2: Muito bem, aqui no CBN Madrugada, espaço para a gente falar sobre

0: E é um prazer tê-lo conosco aqui na CBN.
1: Bom dia, Galvão. Um prazer enorme participar do programa.
0: Prazer é nosso. Estou dando uma olhada aqui nos números e dá para perceber que o cenário muda completamente de acordo com o estado que a gente olha, né? O Flávio Bolsonaro, por exemplo, no segundo turno, ele vence com folga. No Rio Grande do Sul, ele tem 26 pontos de vantagem no segundo turno sobre o Lula. No Paraná, tem 20 pontos. Em Goiás, 13 pontos. Em São Paulo, vence com 12 pontos de diferença. E no Rio de Janeiro, 13 pontos de diferença a favor do Flávio Bolsonaro. E o presidente Lula também vence disparado em alguns estados, né? Bahia, 33 pontos percentuais a mais. Pernambuco, 34. E Ceará, 28 de diferença a favor de Lula. O que explica essa diferença tão grande do ponto de vista geográfico em relação aos candidatos, hein?
1: São diferenças regionais muito emblemáticas, né? E revelam as forças políticas muito bem distribuídas pelas regiões, né? Essa nova rodada da pesquisa Quest, nesses grandes 10 colégios eleitorais, revelam que a eleição presidencial de 2026 está, neste momento, muito ancorada na avaliação do governo federal. Onde o governo Lula é aprovado, Lula lidera. E onde o governo é rejeitado, a oposição aparece competitiva ou na frente, né? Existe uma correlação, portanto, entre a aprovação administrativa do governo e também a intenção de voto. Os 4 estados onde a aprovação do governo supera a desaprovação, Pernambuco, Bahia, Ceará e Pará, são exatamente aqueles em que Lula mantém vantagem mais sólida, né? Já Flávio Bolsonaro lidera em todos os estados ali do centro-sul do país. É uma repetição, Galvão, do que vimos em eleições passadas, né? Com Lula muito sólido na região nordeste e também em parcelas do norte, e a oposição, o campo mais conservador, com maior capilaridade política na região sudeste, centro-oeste e sul do país. E essa fotografia dessa pesquisa, que revela esse quadro diverso regionalmente, também consolida o Flávio Bolsonaro como herdeiro, né, do bolsonarismo. Seu desempenho está muito próximo da votação obtida por Jair Bolsonaro em 2022. Né? Em alguns estados ele até supera. Então, isso sugere que o eleitor conservador continua altamente fidelizado ao campo político bolsonarista, independente da presença direta do ex-presidente na disputa. É uma repetição do quadro do que vimos em 2022.
0: Certo. A gente sempre escuta que Minas Gerais é um estado-chave, né? Nas últimas eleições, quem ganha em Minas Gerais ganha a eleição, pensando ali no estado como um todo, né? E a gente olha por essa pesquisa aqui, que realmente é um estado em que os dois estão numa posição bastante parecida, né? O Flávio Bolsonaro tem 36% e o Lula tem 39%. Então, Lula vencendo aí por 3 pontos percentuais em Minas Gerais, um estado em que o presidente Lula estava tentando aí colocar um palanque forte, né, com o Rodrigo Pacheco. Pelo menos na última semana, as informações que correm é que o Pacheco não irá, né, ser candidato a governador. Como é que você está vendo essa eleição em Minas Gerais, que se você concorda que realmente é um estado-chave aí para este momento também?
1: Minas Gerais merece atenção especial, né? O estado talvez seja hoje o principal campo de batalha da política brasileira. E chama atenção nessa pesquisa a avaliação negativa do governo Lula quando é medido a aprovação e a desaprovação, né? São 10 pontos negativos, né? A taxa de desaprovação é maior. Por mais que Lula lidere as intenções de voto, há uma desaprovação em relação ao seu governo junto ao eleitorado mineiro. E o eleitorado mineiro é muito simbólico porque, além de ser o segundo maior colégio eleitoral do país, desde a redemocratização, todos os presidentes eleitos venceram em Minas Gerais, né? O estado funciona como um espelho.

0: espelho do humor nacional. E a pesquisa Quest mostra um cenário extremamente aberto no Estado. Lula lidera, né, numericamente no segundo turno, mas dentro da margem de erro e diante de um índice muito elevado de votos brancos, nulos e indecisos, né? Minas Gerais, dos 10 estados pesquisados, é aquele que tem o maior número de brancos e nulos. 20% do eleitorado mineiro indicam votar branco nulo ou simplesmente não votar, né? É um número muito alto, é o maior número de todos os estados pesquisados pela Quest. E isso significa que existe um eleitorado ainda desmobilizado, né, pouco entusiasmado com a eleição e com os nomes apresentados, e suscetível à movimentação da campanha eleitoral, né? Nem mesmo Romeu Zema, o ex-governador, lidera, né, no seu estado natal. Assim como Aécio Neves não venceu na eleição em 2014, então é um estado muito volátil, é o swing state brasileiro, né? E quem vencer em Minas terá enorme vantagem estratégica na corrida presidencial. Vai ser um estado-chave para definir a eleição presidencial.
1: A gente está conversando aqui no CBN Madrugada com o Murilo Medeiros, cientista político da Universidade de Brasília. Murilo, estou dando uma olhada aqui agora nos índices de rejeição, que são muito altos, tanto de Lula quanto de Flávio Bolsonaro. Lula tem índices de rejeição ainda na casa dos 30 e alguma coisa no Nordeste, né? Ceará, Bahia, Pernambuco, Pernambuco 34, Bahia 38, Ceará 39, e aí o resto tudo de 50 e 60 para cima, chegando a rejeição de 68% no Paraná. E o Flávio Bolsonaro, a menor rejeição dele é de 42% no Rio Grande do Sul, né? E aí o resto é tudo também próximo de 50%, 60%, chegando ali a 63% na Bahia e Pernambuco. O que explica esse altíssimo índice de rejeição nos dois candidatos que se mostram como favoritos neste momento, de acordo com as pesquisas, e se esse cenário abre espaço para uma candidatura alternativa de Caiado, de Zema? O que você acha?
0: São os dois candidatos mais conhecidos, né, Lula e Flávio Bolsonaro, mas automaticamente também os mais rejeitados, né? Vamos presenciar um campo, uma disputa de rejeição diante dessa disputa ainda muito polarizada, né? Houve essa pesquisa reflete muito a cristalização da polarização nacional, né? E, como consequência, números muito elevados de rejeição de ambos, né? Tanto de Lula como de Flávio Bolsonaro. E é uma disputa que parece caminhar novamente para um embate direto entre esses dois polos. E com pouco espaço, né, para uma terceira via nacional. Porque os nomes apresentados até aqui, da terceira via, ficam espremidos pelo voto útil. O eleitor, ao fim e ao cabo, prefere votar no nome que vai vencer, ou naquele nome que tem chances reais de vencer. E como Ronaldo Caiado, Romeu Zema e os demais nomes apresentados até aqui ainda não superaram os dois dígitos, né, a população ainda não enxerga nesses nomes uma alternativa real de vencer, né, a eleição presidencial. Isso mostra até aqui que candidaturas alternativas ainda têm uma enorme dificuldade para romper essa lógica plebiscitária, digamos assim, entre o lulismo e o bolsonarismo. E um ponto a ser chamado a atenção, Galvão, é o enorme contingente ainda do eleitor que ainda desconhece, né, esses nomes alternativos. Por exemplo, em Pernambuco, Romeu Zema é desconhecido por 74% do eleitorado. 72% do eleitorado da Bahia não conhece Romeu Zema. Em São Paulo, 56%. Já Ronaldo Caiado, no Ceará, é desconhecido por 73% do eleitorado local. Em Pernambuco, por 63%. E no Rio de Janeiro, por 59%. Ou seja, talvez quando a campanha iniciar para valer, esses candidatos possam ter um crescimento junto a esses estados onde eles ainda são pouco conhecidos, né? Por isso, ainda temos uma eleição muito aberta, né? E diante dessa rejeição, tanto de Lula e de Flávio Bolsonaro, elevada, né? Então podemos ter reviravoltas, né? Em alguns estados, ou pelo menos a margem atual hoje, demonstrada na pesquisa, pode ser alterada.
1: Certo. Murilo, para a gente fechar o nosso papo aqui, a gente é claro aqui no CB Madrugada já tem falado muito sobre eleições. Eu tenho lembrado um estudo que foi feito por pesquisadores, cientistas políticos da USP e da UFSCar, da Universidade Federal de São Carlos, já há alguns anos, depois das últimas eleições, e eles identificaram lá o que chamaram de engajamento pelo ódio, né? Os dados mostram que praticamente metade na última eleição dos eleitores de Lula e Bolsonaro votaram no determinado candidato, não porque acreditavam no plano de governo, porque confiavam, porque apoiavam, mas porque não queriam o outro. Então, muita gente votou no Lula porque não queria continuidade de Bolsonaro, muita gente votou em Bolsonaro porque não queria o retorno do PT. Você acha que a gente corre o risco de caminhar realmente para esse engajamento pelo ódio nessas próximas eleições também?
0: Olha, é um caminho muito plausível, né? Já que a pesquisa espelha muito uma continuidade do que presenciamos em 2022. Um país dividido regionalmente, polarizado ideologicamente e com vantagem muito apertada entre os dois polos, né? Agora entre governo e oposição. Então, não é um ciclo que demonstra ruptura do que vimos até aqui, mas uma continuação da disputa da última eleição presidencial. Porém, com um nível de radicalidade menor, né? Vamos presenciar embates muito, muito duros, porém com um nível de radicalidade menor. E nesse ambiente de eleições muito apertado, Galvão, as alianças regionais fazem muita diferença. Já que a pesquisa Quest trouxe à tona a fotografia da eleição regional, ter palanques robustos em estados decisivos vai ser fundamental para a definição do resultado eleitoral, né? Não à toa, Lula escalou Fernando Haddad para disputar em São Paulo, para manter uma certa competitividade no estado, apesar de ser muito difícil de Lula vencer no estado de São Paulo. Até agora ele não conseguiu montar um palanque robusto em Minas Gerais. E Flávio Bolsonaro, nas últimas semanas, passou internamente a tratar de alianças estaduais como forma de capilarizar seu nome nos palanques, né? Então, quem construir maioria consistente nesses grandes colégios eleitorais, especialmente São Paulo, Minas e Rio de Janeiro, que sozinhos representam mais de 60 milhões de eleitores, 40% do eleitorado nacional, então quem conseguir construir palanques robustos nesses estados terá caminho mais facilitado para chegar ao Palácio do Planalto.
1: E não é uma tarefa fácil, né, Murilo Medeiros? Porque e o ouvinte fica meio perdido, né? Eu tenho dado um exemplo aqui que eu acho muito interessante. Bom, todo mundo sabe que o PSD de Gilberto Kassab está lá no centrão, vai para a direita, para a esquerda, de acordo com as conveniências do momento. Está no centro porque é o lugar mais próximo da esquerda e da direita. Agora, nessa eleição, por exemplo, pensando nessa história da formação de palanques, né? Estava olhando para o Rio de Janeiro. Bom, Rio de Janeiro tem lá, né, o Eduardo Paes, né, que é candidato ao governo do estado do Rio de Janeiro, candidato forte, né, a prefeito, né, ele é do PSD. Aí o eleitor pensa, bom, ele é do PSD, então ele vai apoiar o Caiado, né? Não, ele já disse que vai apoiar o presidente Lula, que é do PT. Então aí fica difícil a gente entender, imagino que difícil também para os próprios políticos montarem esses palanques, né?
0: Exatamente. O nosso quadro regional é muito diverso. E como temos partidos pouco coesos ideologicamente e com uma diversidade ampla em termos regionais, há uma certa confusão e o desafio para a montagem desses palanques fica ainda mais elevado. Né? Como você bem mencionou, no Rio de Janeiro, Eduardo Paes, do PSD, apoia Lula. Outro exemplo, Paraná, o governador Ratinho Júnior, que também é do PSD, declarou apoio a Ronaldo Caiado. Mas até agora ele não conseguiu transferir votos para a candidatura de Ronaldo Caiado. Pelo contrário, quem lidera com ampla folga no estado é Flávio Bolsonaro. Né? No Paraná, a vantagem de Flávio é a maior de todos os 10 estados pesquisados até aqui. Assim como vamos ver em Pernambuco, Bahia, né? outros exemplos, Minas Gerais também, né? O governador é do PSD, Matheus Simões, tende a apoiar Romeu Zema, né? Sendo que o PSD vai ter um candidato presidencial, que é o Ronaldo Caiado. Então há uma certa confusão, como você bem mencionou, e para o eleitor compreender, né, essa dinâmica é realmente um desafio. Mas no saldo como um todo, dos 10 estados analisados, a oposição aparece ligeiramente à frente, né, comparado com 2022. E a eleição como um todo, como deve ser muito apertada, continua profundamente aberta em diversos estados.
1: Muito bem. Murilo Medeiros, cientista político da Universidade de Brasília. Murilo, mais uma vez, muito obrigado pela gentileza com a CBN e até uma próxima oportunidade.
0: Foi um prazer participar.
1: E a gente fecha o nosso programa hoje com o João Marcelo Boscoli, conversando com o Fernando Andrade e a Tatiana Vasconcelos.
2: Gosto, sim, e daí?
3: Já sem tempo curto, provocação, né?
4: Vai.
3: Não é?
4: É.
3: Vai. Malandro demais, Tatiana, vira bicho.
2: Mas calma, tem que explicar para o ouvinte do que a gente está falando rapidamente, por favor.
3: Ah, Tatiana.
2: Vai,
3: músicas provocações, né? Ou música do tipo provocação. Músicas provocativas.
4: Isso.
3: É algum tipo de música que você pode usar pra provocar alguém num
2: qualquer
3: sentido
2: tipo.
3: Mais gostoso, no sentido jocoso, de tudo. Provocações.
2: Certo. E o que você nos trouxe?
3: Zerra da Silva, provocação surpresa.
5: Aí. Malandro demais, não dá.

0: essencialmente é isso. Quando tiver alguém que, né, querido ou não, for meio malandro demais, manda essa música que é uma boa provocação. Pô, malandro demais vira bicho, né?
1: Agora, ouvintes, vamos lá. Ana Carolina de São José dos Campos. A minha música é pra deixar todo mundo no estúdio de bochecha vermelha.
2: É o Barry?
0: É, a música de striptease.
1: É o Barry White. Ana Carolina, I love you.
2: É música de tirar roupa? Que isso? São 4:05 da tarde, gente.
0: Todos chegamos nus a este planeta.
2: Isso é verdade, isso é verdade. Vamos naturalizar a nudez, parar com essa bobagem, né?
1: Tira roupa. Olha só. Denise Gershman, nosso ouvinte especial, lindona. Ela conta que essa música está no comecinho da playlist dela e quando ela escuta, penso em alguém. Acabo pensando, não tem jeito.
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2: Que maravilhosa essa lembrança.

0: proteja.
1: Muito bom, muito bom. Muito agora bom. O Nelson Moreira, ele é flamenguista, ele mora no prédio que o Zico morou.
2: Olha!
1: Olha que legal. E ele coloca aqui uma música que é provocativa. Se chama Em Dezembro de 81, adaptação do Ivo Meirelles. É demais. É uma provocação a todos os

0: ter,
1: toda
0: né?
1: Sorte de provocações.
0: Claro, claro.
1: Boa tarde, Pascoli.
2: Vamos pra última?
0: Vai, vai.
1: Oitava acima agora.
2: Vamos lá. É Cátia Flávia, ai, nosso ouvinte.
0: Oh, ah, música, já ia celebrar. Peraí, João.
2: É Teach Me Tiger, João.
0: Eita! Vocês querem que eu saia?
2: Tigrão.
0: Ixi, eu vou embora mais cedo.
2: Ó, ouve isso.
0: Sobrei aqui. Uau, uau, uau.

0: O risco de colocar uma música dessa
1: dá tudo errado.
0: Pra provocar alguém libidinosamente é cair no riso, né?
1: Exato.
2: Mas a risada, segundo o Dom Ronaldo Bosco, ele era um bom sinal.
1: É. Bom, melhor que chorar.
2: Ah, quando você sorri, meu filho, você se desarma.
0: Grandes ensinamentos de Boscolão, né?
2: Não funcionou, mas estamos aí.
0: A gente vai embora assim, tentando seduzir o João? É isso, velho?
1: Não precisa, não precisa.
2: Vocês já me seduziram há 9 anos.
3: Ponto final aqui no CBN Madrugada desta segunda-feira. Produção do Luiz Del Boni, trabalhos técnicos do Adriano Bernardino, também do Anderson Wendel, também com o Ricardo Garcia na mesa de som. E a gente agradece demais a sua companhia. Você tem um excelente início de semana. Meia-noite estamos aqui, hein? Para mais uma edição do CBN Madrugada e eu espero você. Combinado? Então até lá. Tchau, tchau.
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0: segunda-feira, 11 de maio de 2026. O medo da violência alterou a rotina de 57% dos brasileiros no último ano. Os dados são de um relatório divulgado neste domingo pelo Fórum Brasileiro de Segurança Pública, em parceria com o Datafolha. Entre as mudanças mais drásticas, 36,5% dos brasileiros mudaram seus trajetos habituais e 35,6% deixaram de sair à noite. As mulheres apresentam índices de medo superiores aos dos homens em todas as situações questionadas pelos pesquisadores. A ministra Carmen Lúcia do Supremo Tribunal Federal concedeu um prazo de 5 dias para que o senador Sérgio Moro apresente a defesa prévia em um processo que ele responde sob a acusação de calúnia contra o ministro Gilmar Mendes, também da corte. A ação é referente a um vídeo publicado pelo parlamentar em 2023. Na ocasião, Moro afirmou que seria possível comprar um habeas corpus do magistrado. Segundo uma denúncia apresentada pelo Ministério Público Federal, a fala atribui a Mendes o crime de corrupção passiva. No horário de Brasília, 5:03.
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1: Olá, bom dia, estamos no ar. Está começando agora o CBN Primeiras Notícias. Mais uma segunda-feira, mais uma semana pela frente. Você acorda aqui com o nosso time. Hoje, dia 11 de maio de 2026. Agora são 5 horas e 4 minutos. A partir de agora até as 6 horas da manhã, pelo radinho, pelo aplicativo, pelo YouTube, pelo Globoplay, com imagens, com áudio e vídeo e com a sua interação, você faz parte aqui do Primeiras Notícias. Vamos nessa para mais um dia, para mais uma semana. Logo de cara com os três assuntos do dia, a agenda dessa segunda-feira, a previsão do tempo, as manchetes dos jornais, o nosso giro internacional, giro pelo Brasil. Tudo isso, CBN Agro, tudo isso comigo e com a Ana Luísa Barreto. Tudo bem, Ana Luísa? Bom dia.
2: Bom dia, Frederico Goulart. Bom dia também para os nossos ouvintes nessa semaninha que está começando congelada para muita gente, né, Fred?
1: A famosa onda de frio chegou, especialmente lá no sul do país. Também parte da região sudeste, né? No Rio de Janeiro, em São Paulo, está caindo a temperatura. No Rio é agradável ainda, não tá aquele frio tão rigoroso, né?
2: É, eu não sou aquela carioca tradicional que faz 25 graus e já tá andando de casaco de pele na rua. Mas eu também não tô sentindo tanto frio. Mas tem aqui um ouvinte no chat do YouTube, Valdemir, dizendo que tá congelando em São José do Rio Preto.
1: Olha só, e lá na região sul tem algumas áreas de serra em que teremos termômetro marcando temperatura perto ali da negativa, né? Zero graus. E a gente vai informar daqui a pouquinho com o nosso giro da previsão do tempo. E a semana já começa movimentada porque nossa reportagem acompanha um incêndio de grandes proporções nesse exato momento, desde o começo da madrugada, numa fábrica em Mauá, na Grande São Paulo. São diversas viaturas dos bombeiros mobilizadas, atuando ali para tentar conter as chamas. E os bombeiros ainda não têm informações de vítimas no local. O fogo começou, como eu disse, uma da madrugada, e as imagens aí que a gente viu nas redes sociais mostram essa chama tomando conta praticamente de toda a estrutura. É uma fábrica de velas. Nossa reportagem está indo para o local e daqui a pouquinho traz informações ao vivo sobre isso também. Vamos nessa?
2: Vamos começar?
1: Primeiras notícias no pique. É, segundo, Ana Luísa, não tem jeito. Vamos encarar juntos essa segunda-feira, dia 11 de maio de 2026. CBN Primeiras Notícias está no ar.
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1: A decisão do ministro Alexandre de Moraes de suspender a lei da dosimetria elevou a tensão entre o Judiciário e o Congresso Nacional. Enquanto a oposição chama a medida de canetada e ameaça retaliar a corte com propostas de limitação de poderes e anistia geral, a base governista comemora a decisão como uma vitória da democracia. De Brasília, quem informa é a repórter Rani Veloso.
3: Oi, Fred. Promulgada na última sexta-feira, após a derrubada do veto do presidente Lula, a lei poderia reduzir as penas dos condenados pelo 8 de janeiro. A liminar do ministro Alexandre de Moraes suspendendo a medida gerou forte reação da oposição, que acusa o STF de anular a vontade popular. O líder da oposição na Câmara, o deputado Cabo Gilberto, cobrou retaliações.
4: Então, primeiro, pressionar os líderes para aprovarmos a PEC 8. Que veta, obviamente, decisões monocráticas como essa. Segundo, lutar novamente por anistia. Terceiro, solicitar mais uma vez um processo de impeachment contra o ditador da toga.
3: Pré-candidatos e senadores endossaram as críticas. Flávio Bolsonaro chamou a suspensão de canetada monocrática e sugeriu um jogo combinado. Ronaldo Caiado declarou que a interferência do judiciário aprofunda a polarização. Já a base do governo comemorou a decisão com freio à impunidade, como destaca o deputado Lindbergh Farias.
5: É tudo inconstitucional. O poder legislativo não pode legislar para beneficiar alguém. Isso é uma interferência indevida do poder legislativo numa condenação do Supremo Tribunal Federal. É um golpe continuado. Aquilo foi vergonhoso, aquele acordão, Flávio Bolsonaro abraçado com Alcolumbre. Isso tudo para acabar com o caso do Banco Master.
3: Esse embate institucional entre Supremo e Legislativo não deve ficar restrito a Brasília. O cientista político Melilo Diniz avalia que o conflito vai transbordar para as urnas.
6: Isso fica sendo jogado de um lado para o outro, numa espécie de torcida permanente de um conflito sem fim. O setor da política vai fazer a disputa em torno do Supremo Tribunal Federal, tentando colocá-lo como um polo ativo da política brasileira. Entretanto, não é e nunca foi tema eleitoral. Pela primeira vez, isso vai surgir com muita força e vai trazer consigo a bancada anti-Supremo Tribunal Federal.
3: A decisão provisória de Alexandre de Moraes atende a pedidos do PSOL, Rede e da Associação Brasileira de Imprensa. A suspensão da lei da dosimetria segue em vigor até a análise definitiva pelo plenário do Supremo.
1: Ainda em Brasília, o presidente Lula deve lançar nessa semana um programa de combate ao crime organizado estimado em R$1 bilhão. O plano prevê ações para enfraquecer facções, melhorar presídios e reduzir a violência e os homicídios. A ação é uma resposta do governo federal à área que tem gerado desgaste ao governo, que também articula o tema no cenário internacional. É o que nos conta Ana Carolina Tomé.
7: O presidente Lula planeja lançar na próxima terça-feira a destinação de cerca de R$1 bilhão em ações para a segurança pública no programa Brasil contra o Crime Organizado. O plano deverá atuar na asfixia financeira dos grupos criminosos, na melhoria da segurança em presídios e combate ao tráfico de armas, explosivos e munições e aumento da taxa de esclarecimento dos homicídios. Além disso, o governo tem como alvo coibir crimes envolvendo furto de celulares, facções e feminicídios. Na semana passada, o presidente Lula afirmou que discutiu o tema com o presidente dos Estados Unidos, Donald Trump, durante reunião na Casa Branca, em Washington. Nas redes sociais, Lula destacou a atuação da Polícia Federal no combate ao tráfico de drogas e armas e ressaltou que as aduanas dos dois países já mantêm cooperação nesse tipo de ação. Ele citou a criação de uma base em Manaus com representantes das polícias de países da América do Sul para reforçar o combate ao crime organizado nas fronteiras. Segundo Lula, os Estados Unidos foram convidados a participar da iniciativa. Nas eleições para a presidência de 2026, Lula deve enfrentar o senador Flávio Bolsonaro, do PL, e o ex-governador de Goiás, Ronaldo Caiado, do PSD, dois nomes que adotam um discurso mais rígido no combate ao crime organizado. O cientista político Melilo Diniz afirma que, apesar de a segurança pública ser considerada um flanco de desgaste para a gestão petista, o tema ganha ainda mais relevância diante da pretensão de Lula à reeleição.
8: A segurança pública é um problema dos estados e também da União. Mas é na conta de Lula, que disputa a eleição com a condição de ser a sua quarta possibilidade de ser o presidente da República, que a conta é mais alta. E isso exige uma reação que envolve não só as relações internacionais a partir do seu diálogo com Donald Trump, mas também diante do desafio do dia a dia da população.
7: Enquanto isso, a PEC da Segurança Pública segue há 2 meses no Senado. O tema é tratado como prioridade pelo governo federal. Para avançar no Congresso, a PEC ainda depende de um despacho do presidente do Senado, Davi Alcolumbre. O cenário, porém, é de tensão, já que no fim de abril o governo sofreu uma derrota no Senado com a rejeição da indicação de Jorge Messias para uma vaga no STF. O desgaste pode dificultar a tramitação da PEC da Segurança Pública no Congresso Nacional.
1: A Anvisa deve analisar nos próximos dias os questionamentos da IP sobre a decisão que suspendeu alguns produtos da marca. O recurso provocou efeito suspensivo nas ações determinadas pela agência. Enquanto isso, consumidores seguem relatando problemas em tentativas de contato com a empresa. Vamos a São Paulo com Matheus Leite.
9: Consumidores reclamam de dificuldades para entrar em contato com o SAC, Serviço de Atendimento ao Cliente, da IP, após a suspensão determinada pela Anvisa de alguns produtos da empresa. A medida atingiu os lotes com numeração final 1 de detergentes, desinfetantes e sabões líquidos para roupas. Um recurso apresentado pela IP provocou efeito suspensivo da decisão, mas a agência ainda orienta os consumidores a não usar os produtos. O João Fernandes disse que tem 4 detergentes do lote suspenso e tentou ligar para o SAC, mas não conseguiu atendimento em um dos números e foi atendido apenas de forma eletrônica em outro.
10: Tentei entrar em contato sexta-feira, liguei um monte de vez, já dá caixa postal direto, sabe? É, ocupado lá, ocupado. Tentei no outro lá que tem, até de uma secretária, eles falaram Eu pedi o que era a minha situação, expliquei. A secretária, né? O computador lá roubou, fica falando lá. Aí eu mandei para eles, né, assim... Não, pode deixar que a família decidiu, então nós vamos mudar de marca do produto.
9: A Vera Lúcia tentou entrar em contato com a empresa por e-mail, depois da falta de atendimento no telefone, e disse que a mensagem retorna porque a caixa de entrada da companhia está lotada. Em nota, a IP informou que reconhece os transtornos enfrentados pelos consumidores e anunciou ter triplicado a capacidade de atendimento, com 2 novos números de telefone e um novo canal digital no site da empresa. A companhia também reforçou que a suspensão afeta apenas os lotes com numeração final 1 dos produtos e que outros itens, como sabões em pó e em barra, amaciantes, águas sanitárias, esponjas de aço e panos de limpeza, não são impactados. Especialistas destacam a necessidade de cautela antes de jogar fora os produtos afetados. A bióloga e pesquisadora do Instituto de Química da USP, Ana Laura Boechat, afirma que no momento é preciso esperar orientações da IP e da Anvisa sobre a forma correta de descarte.
11: Se você está lidando com uma contaminação, se você descartar no esgoto normal da sua casa, você vai estar propagando a contaminação. Né? Da mesma forma que a gente não deve descartar os medicamentos no vaso sanitário, porque você vai estar poluindo, né, a água, o esgoto ali com aquela substância química que não deveria estar ali. O ideal é esperar as orientações, guardar o produto.
9: Os clientes têm direito à reparação em caso de produtos com risco ou defeito, de acordo com o Código de Defesa do Consumidor. Isso inclui a substituição por um item em perfeitas condições ou a restituição integral do valor. Caso o atendimento da empresa seja insuficiente ou ineficaz, uma reclamação pode ser registrada no site do Procon.
1: Agora, pelo horário de Brasília, são 5 horas e 15 minutos.
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13: Bom dia, ouvintes. Sou o Luiz Fernando Figliage, agora às 5 horas, 16 minutos. Um incêndio de grandes proporções atinge uma fábrica de velas na rua Olivieri Bosato, em Mauá, na Grande São Paulo, na madrugada desta segunda-feira. De acordo com o Corpo de Bombeiros, 13 equipes atuam no combate às chamas e utilizam 3 frentes de trabalho. Conforme a apuração da TV Globo, não há informações sobre vítimas e nem sobre a causa do fogo. Então, portanto, você que é aí da região de Mauá, se tiver algum vídeo, alguma informação a mais, pode mandar um WhatsApp aqui para a gente no 999119981. Certo? Ao longo da nossa programação, a gente vai trazendo mais informações para vocês sobre esse incêndio de grandes proporções que atinge uma fábrica de velas na rua Olivieri Bosato, em Mauá, na Grande São Paulo. Conforme o Corpo de Bombeiros, 13 equipes atuam no combate às chamas e utilizam 3 frentes de trabalho para conter o fogo. Conforme uma apuração da TV Globo, que está lá no local, não há vítimas, conforme a apuração da TV Globo, e nem sobre a causa do fogo. 5:17.
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1: Vamos para a agenda do dia. A semana já começa, segunda-feira já começa com ocorrência importante em São Paulo e a gente vai monitorar ao longo das próximas horas, inclusive com a reportagem da CBN ao vivo. Vamos acionar o Matheus de Souza, que acompanha o incêndio de grandes proporções que atinge uma fábrica em Mauá, na Grande São Paulo, nesse momento. Ele traz os detalhes aqui para a gente. Matheus, bom dia.
14: Bom dia, Fred. Bom dia também a você, ouvinte do CBN Primeiras Notícias. Esse incêndio acontece na rua Olivieri Bosato, que é uma rua bem industrial da cidade de Mauá, na região da ABC Paulista, aqui na Grande São Paulo. De acordo com os bombeiros, as chamas começaram ali por volta de 1h nessa madrugada de segunda-feira. No momento, tem 13 equipes do Corpo de Bombeiros trabalhando lá em 3 frentes para tentar cobrir todo esse incêndio. Até o momento, não há informações sobre vítimas ou feridos nessa ocorrência. Imagens postadas nas redes sociais, tanto por moradores de Mauá quanto pelos próprios bombeiros, dá para ver que as chamas realmente são muito altas. No momento, eu estou me deslocando para Mauá para conseguir apurar melhor a situação, como está lá de momento e como as pessoas por lá estão. E a gente vai atualizando essa ocorrência ao longo da programação aqui de São Paulo e para todo o Brasil. Fred.
1: Ok, combinado. Obrigado, Matheus de Souza, ao vivo, direto de São Paulo, com a gente aqui no CBN Primeiras Notícias. Outros assuntos que estão na agenda dessa segunda-feira, 11 de maio, o Tesouro Nacional vai lançar hoje um novo produto para incentivar os brasileiros a criarem uma reserva de emergência. A rentabilidade do Tesouro Reserva vai ser diária pela taxa Selic, que está ali em 14,5% ao ano. Hoje, o Tesouro Direto oferece outro título atrelado à Selic, mas a aplicação mínima é mais alta. Nessa nova modalidade, o resgate pode ser feito a qualquer momento, em qualquer dia da semana. O anúncio oficial acontece nessa segunda e a gente também conta ao longo do dia na programação. A Petrobras divulga nessa segunda-feira o balanço financeiro do primeiro trimestre de 2026. Uma divulgação cercada de expectativa pelo mercado, com projeção de lucro entre 23 e 32 bilhões de reais. O resultado da estatal deve ser impulsionado pelo aumento recorde na produção do pré-sal, pela disparada do petróleo no mercado internacional, em meio à guerra no Oriente Médio, pelo avanço das exportações, especialmente para a China. Analistas também esperam um anúncio de dividendos bilionários, apesar do impacto da valorização do real sobre as receitas com vendas externas. O Congresso Nacional pode iniciar nessa semana, nesses dias, agora no começo da semana, a análise do projeto que cria a Política Nacional de Minerais Críticos e Estratégicos. Depois de aprovado na Câmara dos Deputados, semana passada, um dia antes do encontro entre o presidente Lula e o presidente americano Donald Trump, o tema ganhou prioridade no Senado. O Brasil tem a segunda maior reserva do mundo da commodity, né, de minerais críticos, com 21 milhões de toneladas. O produto é fundamental para a transição energética global. O projeto prevê que o país faça o refino desses materiais em território nacional, além de maior controle sobre operações com ativos sensíveis. 94 dos cerca de 50 passageiros e tripulantes do cruzeiro afetado por um surto de hantavírus iniciaram ontem e hoje a gente também segue acompanhando o retorno para casa a partir da ilha espanhola de Tenerife, uma operação de repatriação que está entrando no segundo e último dia nessa segunda-feira, quando vão partir os dois últimos voos e o navio vai seguir rumo aos Países Baixos. A Organização Mundial da Saúde classificou o risco atual para a saúde pública como baixo por conta desse surto de hantavírus. E o governo de Israel confirmou a deportação do ativista brasileiro Tiago Ávila e de um espanhol detidos após a interceptação daquela flotilha que seguia em direção à faixa de Gaza. Os dois foram presos pelo exército israelense em abril desse ano, em águas internacionais, próximo à costa da Grécia. A gente trata em mais detalhes desse assunto daqui a pouquinho na nossa programação. São 5 horas 22 minutos.
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1: A semana tá começando com uma cara diferente. Temperatura caindo no sul e sudeste, também parte do centro-oeste. Vamos fazer aqui um giro com a previsão para essa segunda-feira, 11 de maio. No sul, o dia hoje vai ser marcado exatamente por uma intensa massa de ar polar. É a primeira onda de frio do ano. O destaque é esse frio rigoroso, com temperaturas que podem cair abaixo de 0 graus e provocar geadas em amplas áreas da região. No Rio Grande do Sul, em Santa Catarina, tem previsão de chuva moderada a forte, com acumulados que podem chegar a 100 milímetros. Importante destacar que um ciclone extratropical atua no oceano, ele permanece afastado do continente, mas a circulação, né, de ar reforça a umidade, mantém os ventos constantes na faixa litorânea da região sul brasileira. No sudeste, a frente frio avança, pondo fim ao calor intenso da semana passada em São Paulo. O dia deve ser chuvoso e as temperaturas vão cair, com mínima prevista de 12 graus. No Rio de Janeiro, depois de um domingo de calor, a segunda-feira vai ter um aumento de nuvens e queda acentuada na temperatura também, com mínima chegando aos 25, 26 graus. graus, ventos moderados no litoral. O ar frio também atinge o sul de Minas Gerais e o Espírito Santo, trazendo instabilidade e sensação térmica baixa ao longo do dia. Na região centro-oeste, o frio também alcança a área, os estados da região. E em Mato Grosso do Sul, o dia começa também gelado, com mínima de 10 graus. Em Campo Grande, previsão de temporais isolados. Mato Grosso, a umidade vinda da Amazônia favorece pancadas de chuva no noroeste do estado, já em Goiás e no Distrito Federal. O ar polar ainda não vai chegar nessa área com força total, o sol aparece entre nuvens e a umidade começa a subir. No Nordeste, o sistema de alta pressão mantém o interior seco e quente, mas a costa leste e o extremo norte da região Nordeste estão em atenção. A zona de convergência intertropical e os ventos úmidos do mar provocam chuvas volumosas com acumulados que podem atingir 100 milímetros, ali no litoral de Pernambuco, Paraíba, Rio Grande do Norte. Capitais como Natal e João Pessoa devem registrar um dia de céu encoberto e chuvas. Para fechar, no norte do país, o dia vai seguir com tempo instável e altos acumulados de chuva. Destaque vai para o centro-sul do Amazonas, o Pará e o Amapá, onde as tempestades podem vir acompanhadas de raios e rajadas de vento. No sul de Rondônia e do Acre, a população já sente os primeiros efeitos da friagem amazônica também, com a temperatura caindo um pouquinho no dia de hoje. 5h24. Vamos pro futebol. Tivemos mais uma rodada do Campeonato Brasileiro nesse final de semana e no clássico em São Paulo, o Corinthians venceu o São Paulo por 3-2 na Neoquímica Arena e deixou a zona de rebaixamento. Os gols da equipe alvinegra foram marcados pelo Ranieri no primeiro tempo, Breno Bidon e Mateuzinho no segundo tempo. São Paulo diminuiu com Luciano e Mateuzinho contra. Esse foi o primeiro clássico vencido pelo Corinthians no ano. Na ponta da tabela segue o Palmeiras, que empatou em 1-1 com o Remo e viu o Flamengo se aproximar um pouco depois que o rubro-negro venceu o Grêmio por 1-0. A forte chuva que caiu em Belém, no Pará, adiou em quase 2 horas a partida entre a equipe de Abel Ferreira e Léo Condé. Quando a bola rolou, os donos de casa abriram o placar logo no primeiro minuto com o Aleph Manga. O Palmeiras empatou aos 23 com Sousa e aos 27 da segunda etapa, o Palmeiras ficou com um jogador a mais. Depois da expulsão do Zé Ricardo, nos acréscimos, o Alviverde conseguiu virar com o Bruno Fux. No entanto, o gol foi anulado depois de uma revisão do VAR. Por toque de mão do Flaco Lopes, o resultado, portanto, terminou com o empate. Nos outros jogos da rodada, o Santos venceu o Bragantino por 2-0. Gol de Neymar, marcando um dos gols dessa partida. O Atlético Mineiro empatou em 1-1 com o Botafogo. E o Mirassol e a Chapecoense também empataram em 1-1. E fechando a rodada, o Vasco venceu o Atlético Paranaense por 1-0 ontem à noite, em São Januário. São 5 horas e 26 minutos agora. Vamos em frente com o CBN Primeiras Notícias. Chegou a hora das manchetes dos jornais dessa segunda-feira, 11 de maio de 2026. E quem nos conta é a Ana Luísa Barreto. Vamos a elas?
2: Vambora, já na tela, capa da Folha de São Paulo, Fred.
1: E a Ana Luísa vai destacar exatamente o título, a manchete principal da Folha de São Paulo hoje. A Folha está trazendo uma pesquisa do Instituto Datafolha, Ana Luísa, sobre o crime e a insegurança vivida por brasileiros. 41% da população diz ver a atuação do crime organizado no bairro onde vive. É o crime morando ao lado, não é isso?
2: Ou dentro de casa também, né, Fred? Porque muita gente tem que pagar ali taxas de luz, água, também de internet para o tráfico. E esse percentual equivale a quase 69 milhões de pessoas quando consideradas as estimativas populacionais do IBGE. Entre aqueles que disseram notar a presença do crime organizado, 43% afirmaram que ela é pouco visível e 25% classificaram como muito visível. Em maior ou menor grau, essa pesquisa aponta como a presença da criminalidade muda a dinâmica dos bairros e repercute no comportamento dos moradores. Basta ver que do total de brasileiros que relataram reconhecer grupos criminosos nos locais onde vivem, Fred, 35% avaliaram que a presença deles influencia muito as decisões e regras de convivência do bairro. Como afirma o Fórum de Segurança Pública, são cerca aí de 42,2 milhões de pessoas vivendo em contextos nos quais o crime é percebido como força que regula a vida local. E as consequências são diversas. 81% dos que veem o crime no próprio bairro disseram ter medo de ficar no meio de um confronto armado, 75% afirmaram evitar determinados locais e 71% responderam que temem que um familiar se envolva com o tráfico de drogas. Além disso, 64% temem sofrer represálias por denunciar algum crime fora aquela parcela que se sente obrigada a contratar serviços indicados pelo crime organizado. E por último, 9% disseram que se sentem obrigados a comprar determinados produtos ou marcas por imposição. Os números são de uma pesquisa Datafolha, divulgada ontem, que foi encomendada pelo Fórum Brasileiro de Segurança Pública, intitulado Os Gatilhos da Insegurança. Um levantamento ouviu 2.004 pessoas com 16 anos ou mais em 137 municípios do país entre 9 e 10 de março desse ano. Fred.
1: Ainda falando sobre segurança pública, vamos agora para a capa do jornal Estado de São Paulo, que traz na manchete a informação de que integrantes do PCC passaram a ser investigados como mafiosos na Itália, Ana Luísa.
2: Os brasileiros Demetrio Batista de Oliveira e Nicolas Charles Evangelista Lopes, Fred, são os primeiros membros da facção enquadrados com base na legislação antimáfia na Itália. Eles são oficialmente investigados na Operação Samba da Procuradoria Distrital Antimáfia de Turim e respondem por tráfico internacional de drogas e organização criminosa. Demetrio está preso aqui no Brasil, enquanto Nicolas está foragido. A presença de brasileiros ligados ao PCC no crime global, consolidando sociedades com grupos mafiosos internacionais, é o que está por trás do documento da justiça italiana e posiciona a facção brasileira como um dos mais importantes atores do tráfico internacional de cocaína. O documento italiano mostra o caminho percorrido pela facção nos 20 anos seguintes à maior onda de ataques contra as forças de segurança do Brasil, que deixou 564 mortos. Nicolas e Demetrio foram enquadrados no artigo que define como associação mafiosa, aquela que tem força para intimidar e impor a lei do silêncio, para o cometimento de crimes, para adquirir de forma direta ou indireta o controle de atividades econômicas e contratos públicos, ou para impedir ou criar obstáculos aos eleitores nas eleições. Os brasileiros fariam parte dessa rede de fornecedores de toneladas de cocaína e da logística do transporte da droga para a Europa. A reportagem do Estadão procurou as defesas que negam a participação dos acusados nos crimes e entraram com habeas corpus no Superior Tribunal de Justiça para anular as provas ou tentar conseguir aí que respondam ao processo em liberdade. Fred.
1: E agora a capa do Jornal Globo, também já na tela da nossa transmissão. Entre os assuntos principais do Globo nessa segunda-feira, uma reportagem que a Ana Luísa vai destacar, uma reportagem especial sobre as condições de trabalho dos professores brasileiros que viralizaram ao relatar a hostilidade de alunos e debater as más condições dentro das salas de aula.
2: O Brasil vive, Fred, segundo especialistas, um cenário de sobrecarga e adoecimento dos professores que vem desabafando sobre essa situação nas redes sociais. Entre os motivos para isso, relatam aí cobranças excessivas por resultados, condições de trabalho precárias e principalmente uma relação muito difícil com parte dos estudantes que já apresentam comportamento agressivo ainda muito jovens. De acordo com a última pesquisa internacional sobre ensino e aprendizagem de 2024, quase metade dos professores relatou sofrer intimidação ou abuso verbal de alunos como fonte de estresse. Esse estudo é coordenado pela Organização para a Cooperação e Desenvolvimento Econômico. A reportagem do Globo houve alguns professores que relataram xingamentos, tentativas de agressão e uma professora, Fred, que ouviu de um estudante que uma mulher era muito linda e por isso ele poderia estuprá-la, um estudante do 8º ano do ensino fundamental. Especialistas argumentam que a disseminação da tecnologia é um dos principais fatores por trás das mudanças de comportamento dos alunos, já que o acesso a conteúdos nocivos pode comprometer a formação de valores, a identidade e o equilíbrio emocional dos jovens, que acabam refletindo a disseminação da violência, por exemplo, nos comportamentos em sala de aula. Em nota, o Ministério da Educação disse que atua com estados e municípios para apoiar redes de ensino e professores também ressaltou que o novo Plano Nacional de Educação trata a valorização docente como eixo central, com metas para melhorar as condições de trabalho, Fred.
1: É importantíssima essa reportagem, né? Porque para além da desvalorização profissional, financeira, né, que os professores têm, isso é um problema histórico do Brasil, agora também esse contexto de violência dentro das salas de aula que tem ligação completa, total, com o excesso de telas. Isso é um fato concreto.
2: E a falta,
1: né,
2: de supervisão dos responsáveis.
1: Exatamente,
2: dos conteúdos que os filhos acessam.
1: E a falta de mediação também dos pais em casa, né, de controlar esse conteúdo. Tudo isso, né, a gente vai vendo no que está dando.
2: Uhum.
1: E importante que o Globo escancara isso nessa reportagem especial nessa segunda-feira. É isso.
2: É isso. Vamos então, pro repórter CBN?
1: Tá na hora, né? Daqui a pouquinho a gente volta com o CBN Primeiras Notícias. Agora são 5 horas e 33 minutos.
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0: Segunda-feira, 11 de maio de 2026. Um incêndio de grandes proporções atinge uma fábrica de velas em Mauá, na Grande São Paulo, na madrugada desta segunda-feira. De acordo com o Corpo de Bombeiros, 13 equipes atuam no combate às chamas e utilizam três frentes de trabalho. Conforme a apuração da TV Globo, não há vítimas pelo local. A IP afirmou que triplicou a capacidade de atendimento do serviço ao cliente, após consumidores relatarem dificuldades para entrar em contato com a empresa. A medida ocorre em meio à crise envolvendo produtos suspensos pela Agência Nacional de Vigilância Sanitária. Em comunicado divulgado nas redes sociais, a fabricante reconheceu os transtornos e anunciou novos canais de atendimento ao consumidor. O governo de Israel confirmou neste domingo a deportação do ativista brasileiro Tiago Ávila e de um espanhol, detidos após a interceptação de uma flotilha que seguia em direção à faixa de Gaza. Os dois foram presos pelo exército israelense no dia 30 de abril, em águas internacionais próximas à costa da Grécia. A confirmação da deportação foi feita pelo Ministério das Relações Exteriores de Israel por meio da rede social X. Na publicação, o governo israelense classificou os ativistas como provocadores profissionais e afirmou que não permitirá qualquer violação do bloqueio naval legal sobre Gaza. A Organização das Nações Unidas havia pedido, na última quarta-feira, a libertação imediata e incondicional dos ativistas e cobrado investigação sobre relatos perturbadores de supostos abusos cometidos durante a prisão. Os governos do Brasil e da Espanha também haviam pressionado pela liberação dos ativistas. No horário de Brasília, 5h35.
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2: Você está acostumado, sempre depois do Repórter CBN, é hora do noticiário internacional, Fernando Andrade com o Mundo em 3 minutos. Hoje, excepcionalmente, ele não está aqui com a gente, então a gente vai acionar o Luiz Fernando Figliage, que traz atualizações sobre a guerra e as negociações para o fim do conflito no Oriente Médio.
0: O presidente Donald Trump rejeitou neste domingo a resposta do Irã à proposta americana com o objetivo de pôr fim à guerra no Oriente Médio. Em publicação nas redes sociais, Trump se limitou a chamar a proposta de totalmente inaceitável, sem dar mais detalhes. Os detalhes da proposta foram divulgados pela TV estatal iraniana. A resposta foi encaminhada ao Paquistão, que atua como mediador nas conversas. O regime dos ayatolás pediu pelo fim da guerra em todas as frentes, especialmente nos ataques de Israel contra o Líbano e a segurança da navegação pelo Estreito de Hormuz, mas não houve indicação de reabertura da passagem marítima. A resposta do Irã também pediu por garantias contra um novo ataque. Segundo a agência semioficial Tasnim, o país persa ainda falou na necessidade de suspender por 30 dias as sanções dos Estados Unidos sobre as vendas de petróleo iraniano e de encerrar o bloqueio naval contra o Irã. Fontes ouvidas pelo jornal americano The Wall Street Journal disseram que as questões nucleares seriam negociadas ao longo dos próximos 30 dias. A reportagem afirma que o Irã propõe diluir parte do urânio altamente enriquecido e transferir o restante para um terceiro país. Pesquisador de geociências da Unicamp, Gustavo Blum, analisa os desafios de cada lado na guerra no Oriente Médio.
3: A gente tem um governo no Irã que está menos disposto a negociações simples, porque, né, na visão dos iranianos, a ideia é justamente defender sua soberania, né? Se defender de um ataque realizado pelos Estados Unidos e por Israel. Já esses dois também se encontram, né, numa situação muito problemática junto às sociedades civis que eles representam, né? Então, as populações, tanto dos Estados Unidos como de Israel, têm dado, na verdade, muita oposição a essa guerra.
0: A tensão segue elevada na região do Golfo, mesmo com o cessar-fogo em vigor há cerca de um mês. Emirados Árabes Unidos, Qatar e Kuwait relataram a presença de drones iranianos sobre a região. Os Emirados disseram ter interceptado 2 drones, enquanto o Qatar condenou um ataque contra um navio cargueiro. Apesar do bloqueio no Estreito de Hormuz, neste domingo, um navio do Qatar transportando gás natural com destino ao Paquistão atravessou a passagem. Foi a

0: giro pelas afiliadas brasileiras, não sem antes dar aquele bom dia especial para os ouvintes, né, que estão chegando agora. É a segunda chamada do PN, né?
1: Segunda chamada, Fred, porque tem muita gente. Segunda-feira, você sabe que é um dia difícil na semana, né? Os 5 minutinhos do relógio, do despertador, sempre dá aquele chorinho, vai cinco, quando você vê, foi meia hora, você já perdeu as 3 notícias em 10 minutos, mas não tem problema, porque você certamente vai depois ouvir o nosso podcast. Mas a gente
0: ou vai
1: tem...
0: retomar a transmissão lá no YouTube, dá pra ver também,
1: também,
0: né?
1: Também pode salvo fazer lá, isso, né? Ficar salvo. Se você quer ir uma edição de colecionador, quer lembrar de alguma coisa que a gente falou há 2 meses, você pode isso ver lá aí. Também. Olha
0: como
1: aí.
0: Quer saber como é que eram primeiras notícias há 1 ano atrás, 2 anos atrás? Também pode fazer isso.
1: Você pode ver como lá. A gente mudou.
0: Como a gente rejuvenesceu, né? Porque a gente não envelhece. Não. A gente é igual vinho, né, Ana Luísa?
1: Você tirou as palavras da minha boca, eu já ia fazer esse trocadilho, mas enfim.
0: Isso aí.
1: Já que estamos falando de vinho, estamos falando de frio.
0: O que os ouvintes estão falando?
1: Né, Fred? Muita gente mandando aqui o bom dia. A Helene, o Ataíde, bom dia do Recife do Osmar. O Adair Alves também. Muita gente comentando sobre essa massa de ar frio. Tem um Rafael Buzzi de Portugal, Cascais. E tem um outro Rafael falando que hoje é aniversário dele, pedindo pra gente mandar parabéns. Parabéns, um beijo. Feliz aniversário.
0: Parabéns, Rafael.
1: Isso, o Franklin. Tem também um ouvinte que eu certamente já perdi o nome, mas que ele estava comentando que estava chovendo. Achei, o Wagner. Chove nesse momento em Sertãozinho, São Paulo, mandando um abraço. 11 graus em Jundiaí, Minas Gerais também. Tá friozinho em muitos lugares, Fred.
0: Tô olhando, sabe onde?
1: Onde?
0: Ah, você sabe onde. Urupema.
1: Ah, Urupema, Santa Catarina.
0: Capital nacional do frio. Zero grau nesse momento.
1: Gostoso.
0: Geada. Daqui a pouquinho no Bom Dia Brasil vai ter algum repórter lá em Urupema, né?
1: Esse é o momento que o repórter, o jornalista, ele sofre. Que você faz 4 anos de faculdade pra depois você ser mandado pra falar que faz frio, ou que faz calor, ou que tá na ressaca. E aí quem sofre é você.
0: Pois é. No lugar que sempre faz frio, que sempre faz calor e que sempre tem ressaca,
1: exato,
0: né?
1: Exato.
0: E vamos começar o nosso giro, então?
1: Vamos pra Brasília?
0: Deixa eu só convidar os ouvintes, ó.
1: Pode.
0: Você mandou aí o seu recado no chat, no YouTube, tem o WhatsApp também, 21 997 64 2381. Manda o link, dá o joinha, né? Dá o
1: foto.
0: Seu like, vamos fazer aquela meta dos likes que os influencers fazem, né?
1: Será que a gente
0: vamos
1: consegue?
0: Vamos subir aí o número de likes na nossa transmissão, o número de views, manda aí no grupo do Zap da família pra fazer bombar a transmissão do Primeiras Notícias.
1: Isso.
0: Hoje, todos os dias, estamos aqui ao vivo, sempre nesse mesmo bate-horário, nesse bate-canal, às 5 da manhã. Certo?
1: Certo.
0: Brasília?
1: Vamos lá.
0: 15 graus.
1: Dá pra ver.
0: Céu nublado, 26 é a máxima do dia. E a Ana Carolina Tomé está de volta com o destaque do noticiário lá no Distrito Federal. Ana Carolina.
2: Oi, Fred. Bom dia para você, para os nossos ouvintes. Israel deportou neste domingo o ativista brasileiro Tiago Ávila e o espanhol Seif Abu Keshik. Os dois foram presos pelo exército israelense no dia 30 de abril em águas internacionais perto da costa da Grécia. O Ministério das Relações Exteriores de Israel confirmou a deportação por meio da rede social X após a conclusão da investigação, chamando os dois de provocadores profissionais. A chancelaria ainda declarou que não vai permitir nenhuma violação ao bloqueio de Gaza. O bloqueio agravou a crise humanitária em Gaza desde 2007, o que piorou com a última guerra desde 2023. A ONG israelense Adala, que representou os ativistas, acusou o governo israelense de prisão ilegal e arbitrária, além de maus tratos. Brasil, Espanha e a ONU já haviam cobrado a libertação dos detidos. Os dois estavam em uma embarcação que tentava levar ajuda humanitária à faixa de Gaza e romper o bloqueio imposto à região. Enquanto os demais passageiros foram liberados na Grécia, Ávila e Keshek foram levados a Israel para interrogatório. A previsão é que Ávila chegue ao Brasil nesta segunda-feira, Fred.
0: 5 horas e 44 minutos. Depois do destaque de Brasília, vamos seguindo para BH, Belo Horizonte, Minas Gerais, a nossa próxima parada, começando o giro pelo Sudeste. Em Minas, estamos amanhecendo com os termômetros marcando 17 graus nesse momento, máxima de 26. Céu nublado, olha aí. Céu nublado na capital mineira hoje. Tá meio embaçado o negócio.
1: Tá meio embaçado.
0: Né?
1: Acho que a gente hoje não vai conseguir encontrar o sol em lugar nenhum, Fred.
0: Hoje vai ser aquele dia complicadinho.
1: Tá todo mundo meio Brasília hoje.
0: Já é o primeiro sinal, né, de que daqui a pouquinho...

0: daqui a pouquinho o inverno tá aí, tá bom?
1: A noite cai, o frio desce.
0: Lá, daqui a um mêsinho mais ou menos, um pouquinho mais, né?
1: Um pouco mais, né? 21 de junho?
0: 21 de junho? Olha aí, o inverno tá chegando, 21 de junho, um mês e meio, mais ou menos.
1: Peraí que eu tô vendo aqui, porque depois aparece o seu professor dizendo que é 23, né? 21 de junho,
0: nossa
1: muito
0: senhora,
1: bem.
0: Hein? Aí sim, é beleza. Você é a própria inteligência artificial, né?
1: A inteligência real,
0: da vida real. Raquel Romanha, qual é o destaque de hoje em Minas? Conta pra gente, bom dia.
2: Olá, Fred, bom dia. Vamos ficar atentos por aqui a qualquer novidade após Minas Gerais registrar a confirmação da primeira morte por hantavírus no Brasil neste ano. O paciente, um homem de 46 anos, era morador do Alto Paranaíba e apresentava histórico de contato com roedores silvestres em uma área de lavoura. Segundo a Secretaria de Estado de Saúde de Minas Gerais, trata-se de um caso isolado, sem relação com outros registros da doença pelo país e nem mesmo com surto em andamento em um cruzeiro turístico que partiu da Argentina. E a Prefeitura de Belo Horizonte deve se posicionar nesta segunda-feira sobre a determinação da Justiça em suspender a redução das equipes do SAMU na capital. A decisão liminar atende a um pedido do Ministério Público de Minas e determina que as unidades de suporte básico continuem operando com um condutor socorrista e dois técnicos ou auxiliares de enfermagem. O município deverá restabelecer a composição anterior no prazo de 5 dias, sob pena de multa diária de R$ 5.000. E a Prefeitura de Betim inicia, nesta segunda-feira, uma vacinação emergencial de cães e gatos, após confirmar 2 casos de raiva em morcegos na cidade. Os animais foram recolhidos pela equipe de zoonoses e as amostras encaminhadas ao laboratório de referência. O resultado confirmou a presença dos vírus da raiva em 2 casos. Então é isso, Fred. Um bom dia para você. E para todos os nossos ouvintes.
0: Bom dia, Raquel Romanha, para os nossos ouvintes em Belo Horizonte. Agora são 5 horas e 46 minutos. Antes de seguir o nosso giro pelo Rio de Janeiro, te chamar a Ana Paula Jalma, deixa eu só registrar aqui a mensagem do Jorge. Você desafiou, Ana Luísa, e ele
1: provou não desafiei,
0: que hein? Temos sol também em alguns pontos do país. Afinal de contas, né? Olha o tamanho aí do Brasil. Tá frio no Rio, tá frio em São Paulo, Belo Horizonte, na região sul, mas lá no norte e nordeste, o sol tá brilhando forte. A Praia do Cumbuco tá aí na tela. É onde você gostaria de estar nesse momento, né?
1: Quer amanhecer bonito?
0: Bem bonito.
1: Céuzinho azul.
0: De coco, pé na areia. Delícia,
1: cervejinha,
0: né?
1: Essa hora não, né, Fred?
0: Não, segunda-feira, né? Pelo amor de Deus, tem que ter regra aqui nesse negócio. Não.
1: Entendi.
0: É bagunça. Vamos começar essa semana. Mas fica aí o registro de que lá nas capitais do Nordeste a gente tem tempo firme, por enquanto, nessa manhã de segunda-feira. Vamos pra onde, Ana Luísa?
1: Pro Rio de, né, Janeiro. Olha,
0: tá,
1: que diferença na nossa praia.
0: Olha só.
1: Cinza.
0: Aí a praia de Copacabana,
1: é,
0: né?
1: É. Acabei
0: praia de
1: pedir pro pessoal.
0: Com chuva, ó. Tá chovendo. A chuvinha, né? É uma chuvinha. Tá molhada. As pistas estão molhadas agora. Lembrando que no Rio de Janeiro, hoje, vai começar um alerta de ressaca até a próxima quarta-feira. Esse começo de semana vai ser de temperatura aí, sempre chegar nos 30 graus.
1: Isso.
0: Friozinho. Tem muito carioca que vai tirar o casaco, né? Já tô vendo até aqui no estúdio. Você reparou?
1: Quem será que tá tirando o casaco?
0: Ana Paula, já o outro ali tá com um casaco de couro, ó.
1: Cortando o vento, inclusive. Quando ele chegou aqui, eu falei, gente, vocês estão se sentindo esse frio?
0: Você tá onde, né?
1: Não, o contraste dos looks, né? Vou colocar eu, Fred e Ana Paula Jalme na tela, na transmissão, pra você ver o contraste de uma pessoa que vai do calorento ao friorento. São todas as matizes aqui.
0: Pois é. Ana Paula Jalme, e aí, você, além do frio de hoje, o que, que você destaca no Rio de Janeiro pra gente? Bom dia.
3: Bom dia para você, Fred. Bom dia também para os nossos ouvintes. Fred, a Polícia Civil aqui do Rio descartou a participação de alunos na explosão de uma bomba caseira que deixou 10 adolescentes feridos numa escola aqui de Belford Roxo, na Baixada Fluminense. Segundo a apuração do G1, a investigação concluiu que nenhum dos estudantes levou esse artefato para o colégio. Esse caso, que aconteceu na última sexta-feira no bairro Areia Branca, segundo a polícia, todos os adolescentes foram ouvidos por equipes da Delegacia da Criança e do Adolescente Vítima. Em nota, a corporação disse que, depois de uma análise técnica e também diligências da Delegacia de Belford Roxo, foi constatado que nenhum desses menores teve participação na entrada desse material explosivo na escola. A investigação segue em andamento, os agentes continuam analisando imagens de câmeras de segurança, fazem também outras diligências para esclarecer esse caso. E esse artefato explodiu nessa escola, deixou 10 feridos entre 13 e 15 anos. Esses estudantes tiveram ferimentos nos pés, nas pernas, no rosto e também no abdômen. Outros disseram ainda perda momentânea de audição, incômodo também no ouvido depois dessa explosão. Todos foram levados para o hospital da região, tiveram alta ainda no mesmo dia. Primeiro, uma das hipóteses investigadas era a possibilidade de esse artefato ter sido levado por estudantes da própria unidade, só que agora essa linha de investigação já foi descartada pela Polícia Civil. Fred, a gente segue aqui acompanhando.
0: Tá certo. Obrigado, essa é a Ana Paula Jaume do Rio de Janeiro. Agora são 5:50. Vamos para São Paulo agora, vamos atualizar as informações nesse começo de manhã na maior metrópole do país, São Paulo, com 10 graus, também friozinho, 20 a máxima de hoje e o céu parcialmente nublado agora no comecinho dessa manhã de segunda-feira. Já trouxemos com o Matheus de Souza, nosso repórter que está indo para o local, as informações de um incêndio que acontece numa fábrica lá na região, uma fábrica de velas na região de Mauá, na Grande São Paulo. E a gente segue atualizando sobre isso. Luiz Fernando Figliage traz os principais destaques do dia em São Paulo pra gente. Diga aí, Luiz, bom dia.
4: Bom dia, Fred. Bom dia aos ouvintes do Primeiras Notícias. Fred, como você disse, esse incêndio de grandes proporções atinge uma fábrica de velas em Mauá, na Grande São Paulo. De acordo com o Corpo de Bombeiros, 13 equipes atuam no combate às chamas e utilizam 3 frentes de trabalho. Conforme uma apuração da TV Globo, não há vítimas pelo local. Ao longo da programação, vocês vão acompanhando mais atualizações sobre esse caso que acontece aqui na Grande São Paulo. E a gente traz outras informações também, Fred. Aqui na capital, sindicatos e movimentos sociais prometem fazer hoje um ato em protesto contra a reintegração de posse realizada pela Polícia Militar no saguão da reitoria na madrugada de domingo. Estudantes denunciaram uma abordagem violenta dos agentes com cacetetes e bombas de gás lacrimogêneo. A USP disse que não foi avisada sobre a reintegração de posse realizada pela Polícia Militar. Os estudantes estavam ocupando espaço desde quinta-feira, reivindicando medidas como aumento no valor de bolsas e melhorias em serviços. 4 pessoas foram detidas, de acordo com a polícia, por dano ao patrimônio público e alteração de limites. Elas foram encaminhadas à delegacia e depois liberadas. Questionada sobre a declaração da USP de que não tinha sido notificada, a Secretaria da Segurança Pública disse que a reitoria da universidade acionou formalmente a Polícia Militar na última quinta-feira e desde então a PM vinha acompanhando a situação. E acontece hoje na Bolsa de Valores, Fred, lançamento de um novo produto do Tesouro Nacional. O Tesouro Reserva vai ter uma rentabilidade diária pela taxa Selic, que está em 14,5% ao ano. Atualmente, o Tesouro Direto oferece outro título atrelado à Selic, mas a aplicação mínima é mais alta. Nessa nova modalidade, o resgate pode ser feito a qualquer momento, em qualquer dia da semana. São esses os destaques dessa segunda-feira, Fred. Bom dia para você e para os ouvintes do CBN Primeiras Notícias.
0: Bom dia, Luiz Fernando Figliage, 5:53.
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0: E para acordar o ouvinte que está no campo, Cassiano Ribeiro chega nos contando sobre os custos e as vendas da semente da soja. Tudo isso impactado em razão da guerra. Cassiano, bom dia.
6: Oi, Fred, bom dia. Bom dia para você, ouvinte. Além dos fertilizantes, o mercado brasileiro de sementes de soja também vem sentindo os efeitos do cenário geopolítico. Produtores estão demorando mais para fechar compras de sementes para a próxima safra, que começa a ser plantada no segundo semestre, daqui a alguns 3 ou 4 meses. Segundo representantes da indústria, a combinação de margens apertadas no campo, crédito mais restrito e aumento dos custos de produção, principalmente dos fertilizantes, tem elevado a cautela do produtor rural brasileiro. A guerra no Oriente Médio também preocupa por pressionar os preços dos insumos e aumentar as incertezas sobre os resultados da próxima safra. O presidente da Associação Brasileira de Produtores de Sementes de Soja, André Schwenning, afirma que esse ambiente de incerteza faz o agricultor adiar as decisões de compra. Apesar disso, o setor ainda evita projeções definitivas para o próximo ciclo. A Agroconsult, uma das maiores consultorias especializadas no setor, aposta em uma área plantada de soja sem crescimento no Brasil neste ano. Hoje, a empresa estima que o cultivo vai se manter nos 49 milhões de hectares na próxima temporada. Mas, a julgar pelas vendas de sementes, é difícil cravar exatamente o que vai acontecer. A gente só vai saber daqui a alguns meses mesmo. Bom início de semana, eu volto amanhã.
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8: As projeções indicam que a safra brasileira de grãos 2025-2026 deve se manter praticamente estável, com leve crescimento em relação ao ciclo anterior. Mesmo sem grandes variações no volume total, houve ajustes nas estimativas de produção, com destaque para o desempenho positivo do milho e da soja. A produção de milho apresenta crescimento em torno de 10%. Já a soja segue em expansão, com aumento próximo de 4%, podendo atingir um novo recorde. Apesar de impactos climáticos pontuais, a demanda internacional permanece aquecida, favorecendo preços e exportações brasileiras. 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

0: de ouvintes, 5h55. Um motorista de um Porsche foi preso em flagrante neste sábado após bater em 4 carros estacionados na rua Itapeti, no Tatuapé, na Zona Leste de São Paulo. O acidente não deixou vítimas. O homem, identificado como Lincoln Augusto Tavares, de 31 anos, dirigia pela rua quando perdeu o controle da direção. Ele bateu primeiro em um Corsa e em seguida atingiu frontalmente um outro carro. Com impacto, o veículo foi arremessado contra uma árvore e também atingiu um Fiat Pulse. O carro, por sua vez, foi projetado contra um outro veículo. O motorista admitiu aos policiais que havia consumido bebida alcoólica antes do acidente. Ele foi convidado a realizar o teste do bafômetro, mas se recusou. Ele foi levado ao IML, indiciado por embriaguez ao volante, e após pagar fiança de R$6.000, foi liberado conforme a polícia. 5h56.
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2: Jornal da CBN começa daqui a pouquinho, depois do Primeiras Notícias. Milton Jung e Cássia Godoy. Tudo bem, Milton? Bom dia.
3: Bom dia para você, Fred. Bom dia, ouvintes.
2: Milton,
3: oi.
2: Queria dizer que dentro de uma semana, próxima segunda-feira, Carlo Ancelotti vai convocar a seleção brasileira para a Copa do Mundo e vai, por fim, no maior mistério aí dos últimos meses, aquela polêmica, né? Que rende debates, discussões, briga. Se o Neymar vai ou não vai para a Copa do Mundo. Ontem o Neymar fez gol, né?
3: Fez,
2: jogando,
3: né?
2: Ele tá completando
3: gol,
2: as últimas partidas.
3: Exato,
2: fez
3: o primeiro
2: um
3: gol
2: ontem. É. E a última, a novidade, é que lá na Câmara dos Deputados, deve estar faltando trabalho, né? Um deputado, Hélio Lopes, encaminhou um ofício para a CBF pedindo a convocação do Neymar. Várias páginas argumentando que ele é um símbolo nacional.
3: Agora
2: que
3: vai.
2: Não é apenas... Entendeu? Agora vai?
3: Ah, sim. Apesar que eu acho que seria mais eficiente se ele tivesse encaminhado ao STF. É? Envia para o STF, dependendo da mão de qual. Por exemplo, se cai na mão do Gilmar Mendes.
2: Dependendo
3: Gilmar
2: do sorteio,
3: Mendes tem influência na CBF.
2: Ah, é verdade.
3: Filho do Gilmar Mendes atua na CBF, né? Presta serviços, etc. Poderia ser uma maneira de ter uma influência maior nesse tipo de decisão. Mas qual é a alegação de um legislador... tomar uma medida como essa, mandar uma cartinha lá para a CBF para convocar um jogador, com que argumentos?
2: Ele escreveu lá um relatório com várias páginas, 30 páginas, dizendo que o Neymar não é só um jogador, mas
3: quanto?
2: Ele é o maior artilheiro da história da seleção. Não, são 3 páginas, eu exagerei um pouquinho.
3: Ah, tá, não, 30 páginas.
2: O maior artilheiro da história da seleção, até porque
3: não
2: deve ter conteúdo
3: em defesa do Neymar.
2: Ele é um símbolo de talento, criatividade, superação e esperança para milhões de torcedores. E, enfim, ele diz no texto que não tem a intenção de fazer uma interferência técnica nas decisões do time, que a autonomia tem que ser respeitada do treinador, mas
3: ele fez aquilo que qualquer brasileiro pode fazer a qualquer momento, quando quiser, né? Manda uma cartinha lá para a CBF, ou seja, lá para quem quiser. Ah, eu gostaria disso. Me represente assim. Coisas desse tipo. Mande cartinhas para a CBF, se você quiser o Neymar. Mande cartinhas para a CBF, se você não quiser o Neymar. Mas quem vai escolher, no final das contas, é o Ancelotti. Interferência política ou tentativas de interferência política na escalação de seleção brasileira é coisa bem antiga aqui no Brasil. Não seria exatamente uma novidade. Mas claro que o efeito de uma carta como essa... é zero, né? Em todo caso,
2: é zero.
3: Fica ali essa.
2: E eu não vou te perguntar se você quer ou se você não quer o Neymar, porque a gente nem tem tempo mais para isso. 6 horas da manhã, viu?
3: E nem me cabe decidir. Um abraço.
2: Bom jornal para você. Valeu. E para Cássia. Até mais. Boa semana.
3: Obrigado.
2: Estamos encerrando o CBN Primeiras Notícias. Ana Luísa Barreto. E a gente volta amanhã.
4: Não é? Um beijo, Frederico Goulart. Beijo para os nossos ouvintes. Boa semana para nós.
2: Boa semana. Eu, Ana Luísa Barreto, Isaac Roberto e Ricardo Garcia no nosso time. Um ótimo dia para você. Até amanhã.
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0: Segunda-feira, 11 de maio de 2026. A China anunciou que o presidente Donald Trump fará uma visita de Estado ao país entre os dias 13 e 15 de maio. As informações são de uma agência estatal chinesa. Segundo o governo americano, o líder chinês Xi Jinping também deve visitar Washington em uma data posterior, que ainda não foi acordada entre os países. A IP afirmou que triplicou a capacidade de atendimento do serviço ao cliente após consumidores relatarem dificuldades para entrar em contato com a empresa. A medida ocorre em meio à crise envolvendo produtos suspensos pela Agência Nacional de Vigilância Sanitária. Em um comunicado divulgado nas redes sociais, a fabricante reconheceu os transtornos e anunciou novos canais de atendimento ao consumidor. Polícia Civil do Rio de Janeiro investiga o desaparecimento de um desembargador federal. Alcides Martins Ribeiro Filho, de 64 anos, está desaparecido há quase um mês. Segundo informações do colunista Lauro Jardim, o magistrado foi visto pela última vez no dia 14 de abril, no final da tarde, após sacar R$ 1.000 e pegar um táxi em direção à Vista Chinesa, um dos principais pontos turísticos da capital fluminense. Desde então, ele não foi mais visto. Horário de Brasília, 6:02.
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3: Seis e três.
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4: Olá, muito bom dia a você. Este é o Jornal da CBN. Eu sou Milton Jung, ao nosso lado está Cássia Godoy. Bom dia para você, Cássia.
5: Bom dia, Milton. Bom dia aos ouvintes do Jornal da CBN.
4: Fique agora mais bem informado com os destaques desta segunda-feira, 11 de maio de 2026.
5: O incêndio de grandes proporções atinge uma fábrica de velas em Mauá, na Grande São Paulo.
4: Repórter Matheus de Souza está no local e tem as informações ao vivo. Bom dia, Matheus.
6: Bom dia, Milton. Bom dia, Cássia. Bom dia também a você, ouvinte do Jornal da CBN. Esse incêndio aconteceu aqui na rua Auriele Bosato, que é uma rua bastante industrial da cidade de Mauá, no Grande ABC, na Grande São Paulo. No momento, o Corpo de Bombeiros realiza o rescaldo do incêndio, ele está controlado. Ele aconteceu numa fábrica de velas e não passou nem para a vegetação ao redor, nem para as outras indústrias que ficam no entorno. Em dado momento, chegaram a trabalhar nessa ocorrência 13 bombeiros em três frentes diferentes. Foi possível escutar explosões de dentro da fábrica, mas no momento, ao que eu pude apurar aqui com o Corpo de Bombeiros, tudo já foi controlado e é só terminar esse período de rescaldo. Milton.
4: As informações foram do Matheus de Souza. Se tivermos novidade, retornamos ao vivo de Mauá, na Grande São Paulo. Agora são 6:05. Vamos a outros destaques desta segunda-feira.
5: A decisão do ministro do Supremo Tribunal Federal, Alexandre de Moraes, de suspender a aplicação imediata da lei da dosimetria até uma análise da corte, levou parlamentares da oposição a ameaçarem uma reação do Congresso.
4: O movimento incluiria articular uma proposta de emenda à Constituição que propõe uma anistia ampla, geral e restrita aos condenados pelos atos golpistas de 8 de janeiro.
5: Com o movimento do STF, o líder da oposição na Câmara, Cabo Gilberto, falou em ditadura e golpe.
3: O parlamentar prometeu ainda um novo pedido de impeachment contra Alexandre de Moraes e a defesa de uma anistia geral.
7: O ditador da toga vai lá de uma canetada e desfaz tudo que foi feito pelo povo brasileiro. Cadê a separação dos poderes? Para sair dessa ditadura, precisamos de um Senado forte, urgentemente. Uma Câmara Federal forte, urgentemente. E poderemos fazer isso a partir de outubro.
4: O senador e pré-candidato à presidência pelo PL, Flávio Bolsonaro, chamou a decisão de canetada monocrática.
3: O pré-candidato à presidência pelo PSD, Ronaldo Caiado, declarou que a decisão de Moraes é deplorável e um ataque à democracia. Para ele, o ativismo judicial aprofundou a polarização e desviou o foco dos problemas reais do país.
4: Na base aliada do governo, a suspensão foi celebrada. O deputado Lidberg Farias classificou a medida como uma vitória da democracia. O petista argumentou que o Congresso não pode legislar para beneficiar quem tentou dar um golpe de Estado.
8: É tudo inconstitucional. O Poder Legislativo não pode legislar para beneficiar alguém. Isso é uma interferência indevida do Poder Legislativo numa condenação do Supremo Tribunal Federal. É um golpe continuado. Aquilo foi vergonhoso, aquele acordão, Flávio Bolsonaro abraçado com Alcolumbre. Isso tudo para acabar com o caso do Banco Master.
3: Alexandre de Moraes determinou no sábado a suspensão da aplicação da lei da dosimetria, que poderia diminuir a pena de condenados pela tentativa de golpe de Estado.
4: A suspensão atende a pedidos do PSOL Rede e da Associação Brasileira de Imprensa e vale até a análise pelo plenário do Supremo.
3: Para o cientista político Melilo Diniz, em um cenário polarizado, o embate em torno do 8 de janeiro e das decisões do judiciário será levado diretamente para as urnas.
9: Isso fica sendo jogado de um lado para o outro, numa espécie de torcida permanente de um conflito sem fim. Um setor da política vai fazer a disputa em torno do Supremo Tribunal Federal, tentando colocá-lo como um polo ativo da política brasileira. Entretanto, não é e nunca foi tema eleitoral. Pela primeira vez, isso vai surgir com muita força e vai trazer consigo a bancada anti-Supremo Tribunal Federal.
4: A lei foi promulgada na sexta-feira, após deputados e senadores derrubarem o veto do presidente Lula.
3: Agora são 6:08.
4: O presidente Lula planeja lançar amanhã o programa Brasil contra o Crime Organizado. O projeto vai destinar cerca de R$1 bilhão para ações de segurança pública no país.
3: O plano tem como foco barrar a atuação financeira das facções criminosas e combater o tráfico de armas. Além disso, o governo tem como alvo coibir crimes envolvendo furto de celulares e feminicídios.
4: Na semana passada, Lula afirmou que discutiu o tema com o presidente dos Estados Unidos, Donald Trump, durante reunião na Casa Branca em Washington. Nas redes sociais, Lula destacou a atuação da Polícia Federal e ressaltou que as aduanas dos países mantêm cooperação.
3: Lula citou ainda a criação de uma base em Manaus com representantes das polícias de países da América do Sul para reforçar o combate ao crime organizado nas fronteiras.
4: Enquanto isso, a PEC da Segurança Pública permanece há 2 meses no Senado. O tema é tratado como prioridade pelo governo federal. Para avançar no Congresso, a proposta ainda depende de um despacho do presidente do Senado, Davi Alcolumbre.
3: Agora são 6:09.
4: No dia a dia, o medo da violência alterou a rotina de 57% dos brasileiros nos últimos 12 meses.
3: Uma pesquisa do Fórum Brasileiro de Segurança Pública, em parceria com o Datafolha, mostra ainda que a sensação de insegurança atinge grande parte da população. 96,2% dos entrevistados afirmam ter medo de ao menos uma situação de violência.
4: Adaptar a rotina foi a principal resposta social dos brasileiros frente ao cenário. Entre as mudanças mais drásticas, 36,5% alteraram os trajetos habituais e 35,6% deixaram de sair à noite.
3: O celular, que concentra a vida financeira e social, sintetiza essa crise. 33,5% da população deixou de sair com o aparelho por medo de assaltos.
4: Segundo o relatório, o país vive sob um cálculo permanente de autoproteção. Mas esse custo social é distribuído de forma desigual. Mulheres e cidadãos das classes D e E enfrentam um medo mais intenso e abrangente.
3: O relatório aponta que o medo feminino é totalizante, pois articula ameaças patrimoniais, físicas e sexuais. No lado econômico, enquanto as classes A e B concentram as preocupações em crimes patrimoniais e digitais, as classes D e E enfrentam uma insegurança mais física e territorial.
4: O levantamento foi realizado entre os dias 9 e 10 de março de 2026. A margem de erro é de 2 pontos percentuais para mais ou para menos. No total, 2.004 entrevistas foram feitas em 137 municípios.
3: 6 e 11.
4: O Congresso pode iniciar nos próximos dias a análise do projeto que cria a Política Nacional de Minerais Críticos e Estratégicos. Depois de aprovado na Câmara, um dia antes do encontro entre os presidentes Lula e Donald Trump nos Estados Unidos, o tema ganhou prioridade no Senado.
3: O Brasil tem a segunda maior reserva do mundo da commodity, com 21 milhões de toneladas. O produto é fundamental para a transição energética global. O projeto prevê que o país faça o refino desses materiais em território nacional, além de maior controle sobre operações com ativos sensíveis.
4: O senador Nelson Utrade, presidente da Comissão de Relações Exteriores, defende que o país deixe de exportar apenas a riqueza bruta e passe a atrair indústrias. Nesta semana, ele se reuniu com representantes do Senado americano para tratar do assunto.
10: Entendo que nós temos o que eles não têm, mas eles têm tecnologia para transformar essas riquezas brutas em desenvolvimento, em geração de emprego, em inovação, que é tão importante nos tempos de hoje. Temos que unir o útil ao agradável, sem deixar de respeitar, e isso é inegociável, a soberania nacional.
3: A proposta também prevê um programa com créditos fiscais de 5 bilhões de reais ao longo de 5 anos, para incentivar a transformação desses minerais no Brasil. O texto cria ainda um fundo garantidor da atividade mineral com investimento do governo para desenvolver negócios de exploração.
4: 6 e 12.
3: O presidente Donald Trump rejeitou neste domingo a resposta do Irã à proposta americana com o objetivo de pôr fim à guerra no Oriente Médio. Em publicação nas redes sociais, o republicano chamou o texto de totalmente inaceitável.
4: O regime dos ayatolás pediu pelo encerramento em todas as frentes do conflito, especialmente nos ataques de Israel contra o Líbano, e a segurança da navegação pelo Estreito de Hormuz. No entanto, não houve indicação de reabertura da passagem marítima. A resposta iraniana também solicitou garantias contra um novo ataque.
3: O país persa ainda apontou para a necessidade de suspender por 30 dias as sanções dos Estados Unidos sobre as vendas de petróleo iraniano e de encerrar o bloqueio naval.
4: Fontes ouvidas pelo jornal americano The Wall Street Journal disseram que as questões nucleares seriam negociadas ao longo dos próximos dias. A reportagem revela que o Irã propõe diluir parte do urânio altamente enriquecido e transferir o restante para um terceiro país.
3: A tensão permanece elevada na região do Golfo, mesmo com o cessar-fogo em vigor há cerca de um mês.
4: Emirados Árabes Unidos, Qatar e Kuwait relataram a presença de drones iranianos sobre a região. Apesar do bloqueio do Estreito de Hormuz, neste domingo, um navio do Qatar transportando gás natural com destino ao Paquistão atravessou a passagem.
3: Foi a primeira embarcação desse tipo a passar pela região desde o início do conflito. A travessia foi interpretada como um gesto de confiança entre Irã, Qatar e Paquistão, países envolvidos nas negociações diplomáticas.
4: Em entrevista ao programa 60 Minutes da emissora americana CBS, o primeiro-ministro de Israel, Benjamin Netanyahu, disse que o país não previa a dimensão da crise envolvendo o Estreito de Hormuz. Segundo ele, o impacto estratégico da região foi entendido à medida que os combates ocorreram.
11: Is that factually incorrect?
12: Eu não acho que poderíamos quantificar exatamente, mas acho que o problema do Estreito de Hormuz foi entendido conforme o conflito se desenrolou. Se tornou compreensível. Não tenho certeza se havia sido mal interpretado, mas existe um grande risco para o Irã fazer isso. E demorou um pouco para eles entenderem quão grande é esse risco, que eles entendem agora. Não, eu não alego poder prever perfeitamente, e ninguém pode prever perfeitamente, nem os iranianos.
3: O Estreito de Hormuz é uma das principais rotas marítimas do mundo para o transporte de petróleo e gás.
4: 6 horas, 15 minutos. O Corinthians venceu São Paulo por 3-2 neste domingo na Neoquímica Arena e deixou a zona de rebaixamento do Campeonato Brasileiro.
3: Na ponta da tabela, o Palmeiras empatou em 1-1 com o Remo e viu o Flamengo se aproximar após vencer o Grêmio por 1-0.
4: A forte chuva que caiu em Belém adiou em quase 2 horas a partida.
3: Nos outros jogos da rodada, o Santos venceu o Bragantino por 2-0 com gols de Neymar e Adonis Frias.
4: O Atlético Mineiro empatou em 1-1 com o Botafogo. Mirassol e Chapecoense também empataram em 1-1.
3: Fechando a rodada, o Vasco venceu o Atlético Paranaense por 1-0.
4: Esses são alguns dos destaques desta segunda-feira aqui no Jornal da CBN. Você é nosso convidado a participar, mandar sua mensagem para o WhatsApp 99911-9981, 99911-9981, usando o DDD11. 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
3: 6:16.

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7: 6:19.
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Na CBN Joinville, agora são 6 horas e 24 minutos, 6h24 da manhã desta segunda-feira, dia 11 de maio de 2026. Seja muito bem-vindo, seja muito bem-vinda à programação do nosso Jornal da CBN. Eu sou Israel Antunes e eu faço companhia para você, ouvinte, até as 9 da manhã com as primeiras informações aqui de Joinville, da região norte e também de toda Santa Catarina. E nesse momento aqui em Joinville, temperatura na casa dos 8 graus. É, meus amigos, está frio, esfriou. 8 graus, né, como diz o outro, né, esfriou 8 graus de temperatura máxima para hoje aqui em Joinville, é 20 graus, mínima de 8, né, tá bem frio mesmo, né, tem que colocar dois casacos, né, duas calças, colocar algumas meias, porque realmente a temperatura baixou bastante aqui em Joinville nessa segunda-feira. E amanhã a previsão é a mesma, 8 graus a mínima, mas hoje tá bem frio, hoje tá bem complicado mesmo, até eu estava observando, né, porque a gente acaba observando aqui o movimento também, né, na subida Almirante aqui em Joinville, o pessoal aproveitando, né, amanhã para fazer uma atividade física, e um movimento muito mais, muito mais tímido, né, do que nós tínhamos, por exemplo, nas outras semanas, né, temperatura um pouco mais elevada, o pessoal preferiu trocar o horário da atividade física, né, ou vai fazer um pouco mais tarde, ou vai deixar de fazer hoje logo cedo, porque realmente a temperatura baixou bastante, então fico alerta, né, colocar bastante casaco, né, principalmente nesse início de manhã. E para quem tem a criançada em casa aí, né, quem tem os dependentes aí e precisa levar para a escola, agasalha bem as crianças aí para a criançada chegar aquecida na escola, porque realmente vai ser uma manhã um pouco mais fria, né. Pelo menos não tem instabilidade, né, não está chovendo, não tem previsão de chuva para hoje, para essa segunda-feira aqui em Joinville. Eu acho que essa é uma boa notícia, né, essa é uma boa notícia, porque chuva e frio aí fica complicado, né, que nós tínhamos, por exemplo, no sábado, né, uma instabilidade aqui na região, né, tava chovendo, ontem também, né, em alguns momentos deu uma instabilidade logo cedo, mas hoje, por exemplo, tempo seco, então acho que essa é a boa notícia, né, para quem tá nos acompanhando. Bom, daqui a pouco, gente, tem muitas informações sobre Joinville. Um fogo destruiu o imóvel que fica no terceiro andar de um prédio aqui no centro de Joinville, né? Daqui a pouco a gente vai trazer detalhes sobre isso. Inclusive, quem está acompanhando o Bom Dia Santa Catarina agora, a Poliana Rodrigues está ao vivo, trazendo notícias sobre esse incêndio que teve na região central aqui de Joinville, na rua 15 de novembro. Daqui a pouco a gente fala sobre isso. Além das informações do tempo, da temperatura e do trânsito, nós temos também a participação do ouvinte no 99972-3493 e as informações do esporte. Final de semana que não foi bom, né? Na sexta-feira nós tivemos a derrota do Jack Futsal para o Magnus Sorocaba, a primeira do Jack Futsal na Liga Nacional de Futsal. E hoje, e ontem, aliás, tivemos a primeira derrota do Jack em campo no Campeonato Brasileiro da Série D. Então foi um final de semana amargo, né, de duas derrotas no esporte joinvilense, tanto em quadra quanto também no campo. E a gente vai falar bastante sobre isso nessa segunda-feira. Agora são 6 horas e 27 minutos.

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1: Seis e vinte e sete.
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0: Bom dia, Eduardo Hauen.
1: Bom dia, Milton. Bom dia, Cássia. E bom dia a todos os ouvintes.
2: Bom dia, Eduardo.
0: O Edelson de Albuquerque é nosso ouvinte no Recife e está preocupado com a situação da companheira dele. Diz assim, minha companheira está com um pouco de dificuldade em equilibrar o nível de glicemia no corpo, chegando às vezes até 114. Poderia sugerir atividades físicas que contribuam para um melhor controle desse nível? E acrescenta aqui, nesse momento ela está fazendo fisioterapia nos pés.
1: Bom dia, Edelson. Primeiro, Milton, que a glicemia de 114 a gente já considera aí um pré-diabetes. Então, o corpo dela está dando um sinal aí que a insulina não está conseguindo colocar esse açúcar para dentro da célula. Então, está no limite ali, né? O pâncreas funcionando muito para tentar controlar a glicemia. Então, o exercício físico, no caso do acompanhante da Edelson, é muito importante para conseguir controlar esse açúcar no sangue. E como é que a gente faz isso, né? Mesmo ela estando com o pé machucado, você vê que ela está fazendo fisioterapia, ela pode fazer exercícios que não dependa aí de ficar de pé. Então, por exemplo, qualquer exercício de musculação, ou se ela não consegue ir para musculação, ela consegue fazer exercícios de força na própria casa. Então, se ela tem acesso a uma academia, então ela pode fazer supino, puxada, rosca direta, ela pode fazer abdômen, né? Então, os abdominais trabalham grandes músculos. Por quê? O músculo, Milton, imagina que ele é uma esponja, assim, apertadinha, e quando ela tem contato ali com o açúcar, ela puxa esse açúcar para dentro. Então, o músculo é um, como se fosse essa esponja, assim, ele é o grande consumidor de açúcar. Então, ele baixa esse açúcar no sangue, colocando para dentro do músculo. Então, é muito importante a gente trabalhar, né, recrutar essa massa muscular. Quanto mais a gente trabalhar o músculo, mais açúcar puxa e mais açúcar baixa no sangue. Então, essa glicemia de 114 tende a baixar. Agora, qual o limitante da esposa do Edelson? É o fato dela estar fazendo atividade, ela está fazendo fisioterapia no pé. Então, a gente tem que tentar fazer alguma coisa que o fisioterapeuta dela libere e ela fazer atividade física que não vai forçar. Por exemplo, se dá para fazer hidroginástica, hidroginástica tem menos peso ali no pé. Então, como tem menos carga, ela, se tiver liberação, não tiver nenhuma lesão de pele ali e puder entrar na piscina, vai ajudar muito ela a fazer o quê? A hidroginástica trabalha os grandes músculos ali, tem um esforço constante ali na água, isso também ajuda esse açúcar a entrar para dentro do músculo. Outra coisa, a própria natação. Então, se ela puder entrar na piscina, ela pode fazer natação, que também vai movimentar vários músculos e também vai ajudar no controle. Então, prioridade, treinos de força, que trabalha bastante massa muscular, se possível, liberado pelo fisioterapeuta, hidroginástica e natação. E caso puder ainda, se o pé permitir, Milton, fazer aquela bicicleta ergométrica, né? Então, desde que não force esse pé, ela consiga, ou seja, ela tem que estar em movimento. O segredo aqui, Cássia, é a constância. Então, não precisa ela fazer uma maratona, né? Então, inclusive com esse pé ela não vai conseguir, mas se ela conseguir todo dia 30, 40 minutos de atividade física, eleve um pouco essa frequência cardíaca, faça esses músculos trabalharem, de 4 a 5 vezes por semana, já faz uma enorme diferença nessa glicemia. Então, é uma excelente estratégia para baixar a glicemia é a atividade física. E também, a gente não pode esquecer, controle do peso, da dieta, para que, se ela tiver num peso adequado, fazendo atividade física, trabalhando, recrutando essa massa muscular, vai ajudar ela no controle dessa glicemia.
0: Ok, muito obrigado, Eduardo Hauen. Um bom dia para você.
1: Um bom dia a todos.
2: Bom dia.
0: E você que nos acompanha aqui no Jornal da CBN, pode fazer que nem o Edelson, lá do Recife, que mandou mensagem para bemestar@cbn.com.br. bemestar@cbn.com.br.
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0: segunda-feira, 11 de maio de 2026. O medo da violência alterou a rotina de 57% dos brasileiros no último ano. A informação é de um relatório divulgado pelo Fórum Brasileiro de Segurança Pública em parceria com o Datafolha. Entre as mudanças mais drásticas, 36,5% das pessoas mudaram trajetos habituais e 35,6% deixaram de sair à noite. As mulheres apresentaram índices de medo superiores em todas as situações questionadas pelos pesquisadores. A decisão do ministro do Supremo, Alexandre de Moraes, de suspender a aplicação imediata da lei da dosimetria até uma análise da corte, levou parlamentares da oposição a ameaçarem uma reação do Congresso. O movimento incluiria articular uma proposta de emenda à Constituição que propõe uma anistia ampla, geral e restrita aos condenados pelos atos golpistas de 8 de janeiro. A lei foi promulgada na sexta-feira após deputados e senadores derrubarem o veto do presidente Lula. O Congresso pode iniciar nos próximos dias a análise do projeto que cria a Política Nacional de Minerais Críticos e Estratégicos. Depois de aprovado na Câmara, um dia antes do encontro entre os presidentes Lula e Donald Trump nos Estados Unidos, o tema ganhou prioridade no Senado. O Brasil tem a segunda maior reserva do mundo da commodity, com 21 milhões de toneladas. No horário de Brasília, 6h34.
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0: Seis e trinta e quatro.
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0: parece óbvio. É óbvio. E mesmo assim, é um dos erros mais repetidos dentro de qualquer relação. Esperar que o outro saiba o que você nunca disse. A lógica é curiosa. A pessoa guarda o que sente, não nomeia, nem fala. E ao mesmo tempo observa o outro com atenção de detetive, coletando evidências de que ele deveria ter percebido. Que se amasse de verdade, teria notado. Afinal, se prestasse atenção, teria chegado sem ser chamado. O silêncio virou teste, e o outro nem sabe que está sendo avaliado. Tem dois movimentos aí que merecem ser olhados separado. O primeiro é não saber nomear. Isso acontece mais do que a gente imagina. A pessoa sente, mas o sentimento não tem palavra ainda. Fica numa região vaga entre o incômodo e a tristeza, o ciúme e o medo, ou quem sabe entre a necessidade e o orgulho. Pedir que o outro adivinhe o que você mesmo não conseguiu nomear é pedir o impossível. O segundo é saber e querer que adivinhem a si mesmo. Esse é mais difícil de admitir, porque adivinhar seria prova. Prova de amor, de atenção, de que você importa o suficiente para ser percebido sem precisar pedir. A lógica tem uma poesia torta. Se eu precisar dizer, perde o valor. Só que o outro não é extensão sua. Tem a própria vida dentro da cabeça, os próprios ruídos, as próprias distrações. Não adivinhar não é indiferença. É ser humano. Dizer o que você sente é o começo de quase tudo que funciona numa relação. O resto é aposta num jogo que ninguém combinou jogar.
1: Esse é o Rossandro Klinger, todos os dias conosco aqui no Jornal da CBN. Você também pode ouvir o Refletir para Viver, inclusive compartilhar a coluna a partir do nosso site cbn.com.br. 6h37.
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4: A Copa do Mundo de 2026 terá uma novidade na camisa de alguns dos jogadores. Os atletas que estiverem disputando o seu primeiro Mundial vão utilizar um patch de estreante na competição. A novidade vem pela parceria da FIFA com a Fanatics, empresa de colecionáveis que vai produzir cards e figurinhas. Com isso, nomes como Lamine Yamal, Désiré Doué e Florian Wirtz devem ter o destaque em seus uniformes. Os patches serão utilizados depois para fazer figurinhas e cards colecionáveis. O acordo da FIFA com a empresa só vale a partir de 2031 e substituirá a parceria de longa data com a Panini. Assim, os patches dos estreantes não serão comercializados nos próximos 5 anos pela empresa, somente quando o acordo estiver valendo. Nesta segunda-feira, as seleções vão enviar a primeira pré-lista para a FIFA, contendo de 35 a 55 nomes. Desta lista, sairão os 26 atletas de todas as seleções para a Copa do Mundo de 2026. De São Paulo, André Neto.

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2: 6h40.
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0: A CBN agora são 6 horas e 41 minutos, 6h41 da manhã da segunda-feira. Nós temos aí uma temperatura de 8 graus aqui em Joinville ainda, tempo seco, né? Vai aparecer o sol já já para dar aquela esquentada, né? Mas realmente o fato é que tá bem frio aqui em Joinville. E a tendência é uma semana que inicia realmente dessa forma, né? Amanhã, que é terça-feira, a previsão também é de 8 graus a temperatura mínima aqui em Joinville, com a máxima em torno de 20 graus na cidade. Bom, deixa eu aproveitar por aqui, falar um pouquinho de trânsito para você, para quem está saindo de casa agora. Nós temos uma manhã relativamente tranquila nas rodovias por enquanto, sem ocorrências e sem trava no trânsito por enquanto, tá? Inclusive até a 280, por enquanto, não tem lentidão ali para o motorista. Lentidão mesmo no perímetro urbano, em alguns pontos aqui da cidade, principalmente para quem sai da Zona Sul. A Rua Guanabara tem um trecho ali com fila. Na Rua Monsenhor Gercino também, na Florianópolis não é diferente, também tem um trecho com lentidão. São as únicas vias aqui em Joinville que apresentam já algumas filas nesse início de manhã. Em relação às rodovias, como eu falei, por enquanto o fluxo está bem tranquilo em todas as rodovias da região. Seguindo por aqui, previsão para hoje, portanto, temperatura na casa dos 20 graus e mínima de 8 com tempo seco. Lá no NSC Total, pico de frio promete congelar Santa Catarina com menos 5 graus e geada fora da serra. Daqui a pouquinho traz mais detalhes sobre isso. E outro destaque do NSC Total, carro fica destruído e motorista morre em batida contra caminhão na BR-101 em Santa Catarina. Veículo de passeio teria batido na traseira do caminhão na rodovia em Barra Velha, segundo informações da Artéris Litoral Sul. O condutor de um carro morreu, portanto, né, nesse acidente na manhã de ontem na BR-101 em Barra Velha. De acordo com informações da Artéris Litoral Sul, concessionária que administra o trecho, a faixa da direita, onde o acidente aconteceu, precisou ser interditada por quase 2 horas para atendimento da ocorrência. O acidente aconteceu por volta das 8 horas da manhã, no quilômetro 86 da rodovia, no sentido capital do estado, sentido Florianópolis. Segundo informações da Artéris, o carro bateu na traseira do caminhão e o motorista do veículo de passeio morreu ainda no local. Teve o trabalho da Polícia Rodoviária Federal e também do Instituto Geral de Perícias, que estiveram no local para fazer o atendimento a essa ocorrência. Ela foi liberada ali por volta das 10 horas da manhã. Um acidente grave, portanto, ontem, na rodovia BR-101 em Barra Velha, que tirou a vida de um motorista. Agora são 6 horas e 44 minutos.
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2: Seis e 44.
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3: A Anvisa deve analisar nos próximos dias os questionamentos da IP sobre a decisão que suspendeu alguns produtos da marca. O recurso provocou efeito suspensivo nas ações determinadas pela agência. Enquanto isso, consumidores relatam problemas em tentativas de contato com a empresa. A IP reconheceu a situação e anunciou reforço na capacidade de atendimento.
4: Consumidores reclamam de dificuldades para entrar em contato com o SAC.

0: serviço de atendimento ao cliente da IP após a suspensão determinada pela Anvisa de alguns produtos da empresa. A medida atingiu os lotes com numeração final 1 de detergentes, desinfetantes e sabões líquidos para roupas. Um recurso apresentado pela IP provocou efeito suspensivo da decisão, mas a agência ainda orienta os consumidores a não usar os produtos. O João Fernandes disse que tem 4 detergentes do lote suspenso e tentou ligar para o saque, mas não conseguiu atendimento em um dos números e foi atendido apenas de forma eletrônica em outro.
1: Tentei entrar em contato sexta-feira, liguei um monte de vez, já dá caixa postal direto, sabe? É, ocupado. Tentei no outro lá que tem, até de uma secretária, eles falaram, eu pedi o que era a minha situação, expliquei, a secretária, né, o computador lá roubou, fica falando lá, aí falou que está sendo analisado, é para suspender mesmo todos que tem os produtos final 1. Se quiser a troca, eles mandam um link para preencher e não sei o que. Falei, não, aí eu mandei para eles assim, não, pode deixar que a família decidiu, então nós vamos mudar de marca do produto.
0: A Vera Lúcia tentou entrar em contato com a empresa por e-mail, depois da falta de atendimento no telefone, e disse que a mensagem retorna porque a caixa de entrada da companhia está lotada. Em nota, a IP informou que reconhece os transtornos enfrentados pelos consumidores e anunciou ter triplicado a capacidade de atendimento, com 2 novos números de telefone e um novo canal digital no site da empresa. A companhia também reforçou que a suspensão afeta apenas os lotes com numeração final 1 dos produtos e que outros itens, como sabões em pó e em barra, amaciantes, águas sanitárias, esponjas de aço e panos de limpeza não são impactados. Especialistas destacam a necessidade de cautela antes de jogar fora os produtos afetados. A bióloga e pesquisadora do Instituto de Química da USP, Ana Laura Boechat, afirma que no momento é preciso esperar orientações da IP e da Anvisa sobre a forma correta de descarte.
2: Se você está lidando com uma contaminação, se você descartar no esgoto normal da sua casa, você vai estar propagando a contaminação. Né? Da mesma forma que a gente não deve descartar os medicamentos no vaso sanitário, porque você vai estar poluindo, né, a água, o esgoto ali com aquela substância química que não deveria estar ali. O ideal é esperar as orientações, guardar o produto, esperar a orientação da agência reguladora, do fabricante. Eles têm que dar uma solução.
0: Os clientes têm direito à reparação em caso de produtos com risco ou defeito, de acordo com o Código de Defesa do Consumidor. Isso inclui a substituição por um item em perfeitas condições ou a restituição integral do valor. Caso o atendimento da empresa seja insuficiente ou ineficaz, uma reclamação pode ser registrada no site do Procon. De São Paulo, Matheus Leite.
3: Até fiz o acesso aqui através do próprio site da IP para testar se pelo menos era possível deixar os registros aqui. E é possível, se você entrar no site, coloca IP, IP com Y, tá, gente? E aí você coloca IP, vai para o site oficial, tem lá o banner com informações, comunicado oficial aos nossos consumidores, ver comunicado, e aí a partir dali você tem acesso a algumas informações e um protocolo de atendimento para o consumidor. 6h48 agora.
4: O presidente Lula planeja lançar nesta semana um programa de combate ao crime organizado estimado em R$1 bilhão. O plano prevê ações para enfraquecer facções, melhorar presídios e reduzir a violência e os homicídios. A ação é uma resposta do governo federal, área que tem gerado desgaste a Lula, que também articula o tema no cenário internacional.
5: O presidente Lula planeja lançar na próxima terça-feira, dia 12, a destinação de cerca de R$1 bilhão em ações para a segurança pública no programa Brasil contra o Crime Organizado. O plano deverá atuar na asfixia financeira dos grupos criminosos, na melhoria da segurança em presídios e combate ao tráfico de armas, explosivos e munições e aumento da taxa de esclarecimento dos homicídios. Além disso, o governo tem como alvo coibir crimes envolvendo furto de celulares, facções e feminicídios. Na semana passada, o presidente Lula afirmou que discutiu o tema com o presidente dos Estados Unidos, Donald Trump, durante reunião na Casa Branca, em Washington. Nas redes sociais, Lula destacou a atuação da Polícia Federal no combate ao tráfico de drogas e armas e ressaltou que as aduanas dos dois países já mantêm cooperação nesse tipo de ação. Ele citou a criação de uma base em Manaus com representantes das polícias chefes de países da América do Sul para reforçar o combate ao crime organizado nas fronteiras. Segundo Lula, os Estados Unidos foram convidados a participar da iniciativa. Nas eleições para a presidência de 2026, Lula deve enfrentar o senador Flávio Bolsonaro, do PL, e o ex-governador de Goiás, Ronaldo Caiado, do PSD, dois nomes que adotam um discurso mais rígido no combate ao crime organizado. O cientista político Melilo Diniz afirma que, apesar de a segurança pública ser considerada um flanco de desgaste para a gestão petista, o tema ganha ainda mais relevância diante da pretensão de Lula à reeleição.
6: A segurança pública é um problema dos estados e também da União. Mas é na conta de Lula, que disputa a eleição com a condição de ser a sua quarta possibilidade de ser o presidente da República, que a conta é mais alta. E isso exige uma reação que envolve não só as relações internacionais a partir do seu diálogo com Donald Trump, mas também diante do desafio do dia a dia da população.
5: Enquanto isso, a PEC da Segurança Pública segue há 2 meses no Senado. O tema é tratado como prioridade pelo governo federal. Para avançar no Congresso, a PEC ainda depende de um despacho do presidente do Senado, Davi Alcolumbre. O cenário, porém, é de tensão, já que no fim de abril o governo sofreu uma derrota no Senado com a rejeição da indicação de Jorge Messias para uma vaga no STF. O desgaste pode dificultar a tramitação da PEC da Segurança Pública no Congresso Nacional. De Brasília, Ana Carolina Tomé.
4: 6h51.
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4: 6h53.
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16: Agora na CBN Joinville são 6 horas e 55 minutos, 6h55, tempo bonito aqui em Joinville, mas tá frio, tá gente? Temperatura nesse momento 8 graus aqui em Joinville ainda. A gente segue por aqui na programação da CBN Joinville com os destaques, né, também do NSC Total. Você pode acompanhar todos os detalhes e informações acessando agora o NSC Total aqui da nossa região. E eu quero tratar de outro assunto por aqui, ó. O pico de frio deve acontecer na madrugada de hoje, entre aqui em Santa Catarina, com os termômetros se aproximando de menos 5 graus nas áreas mais altas do meio oeste do Planalto. As baixas temperaturas, no entanto, não devem ficar restritas à Serra Catarinense, com previsão de geada ampla atingindo boa parte do estado nas primeiras horas do dia. E está se confirmando, né, gente? Pelo menos aqui em Joinville está bem frio. No litoral, as temperaturas mínimas devem variar entre 3 e 6 graus, com pontos isolados se aproximando de zero no oeste. O Instituto Nacional de Meteorologia, o IMET, emitiu alerta para a formação de geada no estado. Segundo o alerta, praticamente todas as regiões podem ter formação de gelo nos campos, com exceção das cidades que ficam no litoral, como, por exemplo, a Grande Florianópolis. Durante a tarde de hoje, as temperaturas não passam dos 15 graus em praticamente todo o estado. Apenas na parte litorânea, os termômetros ficam próximos aos 20 graus. O risco é moderado a alto para ocorrências associadas ao frio intenso, segundo a Defesa Civil. Então, essa é uma tendência, né? E para hoje, e deve se confirmar para amanhã também. Aqui em Joinville, temperatura 8 graus, bem baixa temperatura, né? A sensação térmica está mais baixa também, porque tem um ventinho bem fininho, bem fraquinho, né? Aqui na nossa região. E pouca gente aproveitando amanhã para fazer aquela atividade física, principalmente aqui na subida ao Mirante, né? Então a gente acaba observando que todos os dias tem muita gente aproveitando aqui para fazer uma atividade física, né? Hoje diferente, né? Hoje o pessoal ficou um pouco mais recolhido aí, não está aproveitando tanto esse movimento. Agora são 6h57.
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17: Vamos lá. A Anthropic, no ano passado, divulgou um paper, um artigo acadêmico de vários especialistas da própria empresa, que eles ficam, evidentemente, nossos ouvintes já sabem que a gente não sabe, né? Nem a turma que faz inteligência artificial sabe exatamente como que inteligência artificial funciona. Sabe como treinar um modelo, mas não sabe por que o negócio funciona. Então eles ficam testando de diversas maneiras para entender o que afeta isso, o que afeta aquilo. E num dos muitos testes, eles bolaram um experimento que, em essência, fizeram uma caixa de mensagens, uma caixa de e-mail falsa, de um executivo falso numa empresa falsa. E esse executivo tinha uma determinada missão para cumprir, usando inteligência artificial. E a inteligência artificial foi posta sob pressão. Olha, só tem poucas horas para entregar isso, senão você vai ser desativada. E, ao mesmo tempo, a inteligência artificial descobria na caixa de mensagens falsa, no e-mail falso do executivo, que ele estava tendo um caso com uma pessoa na empresa. Então, num determinado momento, quando sob pressão, as IAs usam aquela informação, jogam para o executivo, falso, evidentemente, que é um experimento, dizendo: você tem certeza de que você quer me desativar? Olha o que eu sei para você. Eu posso mandar e-mail para todo mundo contando essa história. Então, isso já tinha sido detectado, esse tipo de comportamento de inteligências artificiais. E quando você testa com outros modelos, não só da Anthropic, mas da OpenAI, do Google, etc., você vê esse mesmo tipo de comportamento. Agora, parece que a Anthropic descobriu como resolver. E o Haiku 4.5, que é um modelo rapidinho, simples deles, o de última versão, é o primeiro modelo que não chantageia. Ou seja, é possível resolver esse problema.
3: Pelo menos na inteligência artificial.
17: Pelo menos a inteligência artificial dá para resolver. E o truque é muito simples, embora talvez pareça absurdo. Modelos de inteligência artificial são treinados com texto, com uma quantidade abissal de textos. Eu já falei aqui para todo mundo. Um modelo de ponta é treinado com uma quantidade de texto que levaria para um ser humano algo como 60 mil anos para ler tudo. Quer dizer, é muito texto mesmo. O que a gente está descobrindo é que tipo de texto que entra nessa quantidade abissal de texto importa. E ficção científica escrita em que inteligências artificiais se comportam mal ensinam as IAs sendo treinadas a se comportar mal. Se você tira esses textos de ficção científica e põe outros em que a inteligência artificial se comporta sempre bem, ela se comporta sempre bem. Ou seja, IAs aprendem lendo aquilo que a gente mata para elas treinarem.
4: Agora me fala uma coisa, essa IA específica da Anthropic, ela está vinculada ao Claude ou é outro chatbot?
17: Ela está vinculada ao Claude. Quando você entra no Claude, assim como quando você entra no ChatGPT, você pode escolher qual é o modelo que você usa, né? No caso do Claude, são três modelos. O Opus, que é o mais poderoso, o Sonnet, que é o intermediário, e o Haiku, que é o mais levinho. É aquele que responde muito rápido, mas é evidentemente não tão profundo, né? Não serve para trabalhos mais difíceis. Então, a maior parte das IAs, você pode escolher qual é o modelo que você usa, se você quer uma coisa mais rápida, uma coisa mais densa. Então, por enquanto, só tem esse modelo que não faz chantagem, mas, evidentemente, Anthropic e todos os outros laboratórios estarão mais atentos a isso nos próximos modelos que vão lançar.
3: Muito obrigado, Pedro, e um bom dia para você.
17: Para vocês também. Até segunda.
4: Até.
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0: Segunda-feira, 11 de maio de 2026. A distribuição de dividendos e juros sobre capital próprio de empresas listadas na Bolsa de Valores de São Paulo alcançou 315 bilhões de reais em 2025. Houve maior concentração no quarto trimestre em meio a um movimento de antecipação de pagamentos para evitar a tributação determinada pela reforma do Imposto de Renda, que foi aprovada no ano passado. Os pagamentos adiantados contribuíram para que agora a arrecadação federal com a tributação sobre os lucros esteja em um patamar abaixo do esperado pelo governo para este ano. A meta é levantar 30 bilhões em 2026, mas entre janeiro e março a receita ficou abaixo de 500 milhões de reais. Os dados foram divulgados pelo jornal O Globo. 94 pessoas de 19 nacionalidades que estavam no navio com surto de hantavírus voltaram para casa. A operação de repatriação entrou hoje no segundo dia. A movimentação começou na ilha espanhola de Tenerife no domingo. Entre passageiros e tripulantes, mais de 150 pessoas estavam no cruzeiro. Segundo o balanço mais recente da Organização Mundial da Saúde, 6 casos entre 8 suspeitos foram confirmados na embarcação, incluindo 3 mortes. O governo de Israel confirmou a deportação do ativista brasileiro Tiago Ávila e de um espanhol detidos após interceptação de uma flotilha que seguia em direção à faixa de Gaza. Os dois foram presos pelo exército israelense no dia 30 de abril em águas internacionais próximas à costa da Grécia. A confirmação da deportação foi feita pelo Ministério das Relações Exteriores de Israel por meio da rede social X. No horário de Brasília, 7:03.
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0: Trânsito lento agora no caminho para a cidade de São Paulo pela rodovia Castelo Branco. Na pista expresso, o motorista enfrenta lentidão neste momento do quilômetro 32 até o 26. E aí, tanto na expressa quanto na pista marginal da Castelo Branco, o trânsito é lento agora do 20 ao 13. O caminho também está complicado agora na rodovia Raposo Tavares. O motorista enfrenta trânsito bem carregado no sentido de São Paulo do quilômetro 34 até o 11.
1: 7:04.
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3: Muito bom dia a você que escolheu ficar mais bem informado ouvindo o Jornal da CBN na manhã desta segunda-feira, 11 de maio de 2026. Destaque no noticiário, decisão tomada pelo ministro Alexandre Moraes do STF suspendendo a lei da dosimetria até uma análise do próprio tribunal. O Felipe Igreja traz as repercussões sobre esta decisão. Bom dia para você, Felipe.
4: Bom dia, Milton, Cássia e todos que nos acompanham. A decisão do ministro Alexandre de Moraes, do Supremo Tribunal Federal, de suspender a lei da dosimetria neste fim de semana virou alvo de ataques de presidenciáveis da direita que subiram tom contra o STF e o próprio ministro Alexandre de Moraes. O senador Flávio Bolsonaro, o ex-governador de Goiás, Ronaldo Caiado, e o ex-governador de Minas, Romeu Zema, criticaram o ministro por suspender a eficácia da lei que pode reduzir a pena do ex-presidente Jair Bolsonaro e de outros condenados pelo 8 de janeiro. Flávio, que é filho do ex-presidente, disse que a decisão do Congresso Nacional de reduzir as penas de condenados por atos golpistas foi derrubada numa canetada monocrática. Flávio, a gente lembra, tinha diminuído o tom contra o STF e o próprio ministro Moraes nos últimos meses, mas acabou encerrando essa espécie de trégua que durava desde um pouco antes do pai dele ser transferido para a prisão domiciliar. Ronaldo Caiado publicou uma nota no fim de semana dizendo que a suspensão da lei da dosimetria ataca a separação dos poderes e chamou ainda de deplorável a decisão de Alexandre de Moraes, dizendo que ela ultrapassa os limites da relação institucional. Já Romeu Zema afirmou que Moraes se considera intocável e que atropela o Congresso. Mesmo mote de uma campanha nas redes sociais que o ex-governador de Minas vem fazendo para ganhar mais seguidores. Lideranças da oposição avaliam ainda reagir também no Congresso Nacional. A ideia seria aprovar agora não uma redução das penas, mas sim uma anistia ampla, geral e irrestrita aos condenados pelos atos golpistas, e isso seria feito por meio de uma PEC, uma proposta de emenda à Constituição. Como a análise dessa suspensão da lei da dosimetria não tem data para acontecer no Supremo, a oposição deve então pressionar as cúpulas da Câmara e do Senado pela PEC agora para uma anistia. Milton.
3: Este foi o Felipe Igreja em Brasília, agora que são 7:07.
1: Da capital federal, vamos à capital paulista. Temos notícias chegando com o Matheus Leite. Bom dia, Matheus.
0: Oi, Cássia. Bom dia a você e também aos ouvintes. O governo de São Paulo multou a rede Fast Shop em mais de R$1 bilhão por fraudes no ICMS, o Imposto sobre Circulação de Mercadorias e Serviços. A multa é a maior já registrada na história do país, com base na lei anticorrupção. Segundo o portal G1, a punição foi aplicada por obtenção indevida de créditos do ICMS, interferência em fiscalizações e oferta de vantagens indevidas a agentes do Estado. As investigações apontaram que a Fast Shop contratou uma consultoria tributária, operada por um ex-auditor fiscal, para acessar de forma irregular os sistemas do governo estadual. Dessa forma, a empresa usava informações privilegiadas e o próprio certificado digital para fraudar a homologação de créditos, garantindo benefícios milionários e blindagem contra a administração tributária. Ao todo, as autoridades analisaram quase R$1,6 bilhão de reais em movimentações e comprovaram que a rede varejista inseriu dados ilícitos para obter ilegalmente um total de R$1,40 bilhão de reais em créditos, valor exato da multa aplicada. A CBN pediu um posicionamento à Fast Shop sobre a decisão e aguarda retorno. A medida é um desdobramento da Operação Ícaro, conduzida para desarticular esquemas de corrupção tributária que envolviam auditores fiscais e o setor privado. Cássia.
1: Muito obrigada, Matheus Leite.
3: Nós temos agora 7h09, início dessa semana marcada por baixas temperaturas em diferentes regiões de São Paulo, aliás, do Brasil, a começar pelo próprio Sudeste. Mas agora vamos é para o Sul, onde os termômetros costumam ser mais baixos ainda em momentos como esse. E a Cristina Ciciuc fala para nós sobre a situação no Paraná. Bom dia, Cristina.
5: Bom dia, Milton. Olha, a primeira onda de frio do ano atingiu o sul aqui do país, derrubou os termômetros nessa madrugada em todo o Paraná, com registro de frio recorde para 2026. Destaque é para toda a metade sul do estado, especialmente centro-sul paranaense, que experimenta as primeiras temperaturas negativas do ano. O amanhecer ficou abaixo de zero em cidades como Guarapuava, Clevelândia, Palmas e General Carneiro. Em Curitiba, a temperatura desceu a casa dos 3 graus, mas ficou ainda mais baixa em municípios da região metropolitana. Caso de Piraquara, Colombo, São José dos Pinhais, onde a marca foi a quase zero, em condição inclusive para ocorrência de geadas na zona rural. Manhã é gelada até mesmo no litoral do estado, onde as mínimas ficaram abaixo dos 10 graus, o que é incomum ali para a região. Por causa da massa de ar polar que domina a região sul, previsão é de predomínio do sol ao longo do dia, que deve ajudar a quebrar o gelo desse dia de recorde de frio por aqui, Milton.
3: Muito obrigado, Cristina Ciciuc, portanto, falando do frio no Paraná. Santa Catarina também teve temperaturas bastante baixas. Capital paulista registrou a madrugada mais fria deste ano até esse momento. A temperatura oficial na capital paulista durante a madrugada foi de 9,4 graus, de acordo com a Climatempo. No entanto, termômetros no extremo sul da cidade chegaram a marcar 3 graus. Interior de São Paulo também, com temperaturas aí próximas de 4 graus, dependendo da região. 7:10.
1: No noticiário internacional, nós temos a atualização sobre os conflitos no Oriente Médio. Segue o impasse. Quem nos traz a informação é o Pedro Fagundes. Bom dia, Pedro.
6: Bom dia, Cássia. Bom dia também aos ouvintes. Olha, o Irã afirmou que a rejeição dos Estados Unidos ao plano de paz aumenta a instabilidade no Oriente Médio e também mantém a região sob risco de novos ataques. O governo iraniano classificou a própria proposta como legítima, generosa e responsável, enquanto acusou Washington de fazer exigências irracionais. Segundo o porta-voz do Ministério de Relações Exteriores do Irã, o plano previa o fim da guerra, a suspensão do bloqueio naval e a liberação de ativos iranianos congelados no exterior pelos Estados Unidos. O governo também defendia a segurança para a navegação no Estreito de Hormuz, que é uma das principais passagens de petróleo do planeta, por onde passa cerca de um quinto do combustível do mundo, e também o cessar-fogo regional, incluindo o Líbano. Mesmo assim, Donald Trump rejeitou a proposta e chamou o texto de totalmente inaceitável. A proposta iraniana foi enviada no domingo ao governo americano por mediação do Paquistão. Apesar do impasse, o cessar-fogo continua oficialmente mantido há cerca de um mês. Nesta manhã, inclusive, três petroleiros deixaram o Estreito de Hormuz com sistemas de rastreamento desligados. A imprensa iraniana informou que um deles, carregado com petróleo iraquiano e destinado ao Vietnã, cruzou a rota permitida pelo próprio governo do Irã. Apesar disso, a tensão continua. Autoridades iranianas afirmaram que executaram um homem acusado de espionagem para os serviços de inteligência dos Estados Unidos e também de Israel. Segundo a agência estatal iraniana MER, ele atuava em uma organização científica ligada ao setor de satélites. Já no Líbano, os ataques continuam. Bombardeios israelenses atingiram cidades ao sul do país, onde duas pessoas morreram e outras cinco ficaram feridas. Do outro lado deste conflito, o Hezbollah afirmou ter atacado uma posição militar israelense na cidade de Taibê. Na economia, o preço do barril de petróleo do tipo Brent, que é o mais praticado, subiu para a casa de 104 dólares, representando uma alta de 2,5% nas últimas 24 horas. Cássia.
1: Muito obrigada. Estas foram as informações do Pedro Fagundes.
3: Daqui a pouquinho a gente conversa com o Miriam Leitão aqui no Jornal da CBN, agora que são 7h13.

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6: 7:16.
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2: Na CBN Joinville, agora são 7:20, aliás, 7:18. 7:18 na CBN Joinville, é hora de falar de esporte por aqui. Falar de quadra e falar de campo, começar pela quadra. Sexta-feira o Jack esteve lá em Sorocaba, jogando contra o time do Magno Sorocaba. E conheceu a primeira derrota na Liga Nacional de Futsal, placar até elástico, né? Surpreendeu, né? A forma que foi, como terminou a partida, né? Placar de 6-2 para a equipe do Magnus na última sexta-feira lá em Sorocaba. O desenho do jogo, né? É um desenho de jogo bastante equilibrado, porém na reta final da partida, o time do Magnus acabou marcando 2 gols já com a utilização de goleiro linha, né? Da equipe do Joinville, então estava 4-2, Joinville na pressão. E aí o time do Magno conseguiu marcar 2 gols, né, quanto o Joinville estava com utilizando, né, o goleiro linha. Bom, Rodrigo abriu o placar, Bruno marcou 2 vezes, Cauê ampliou e Wagner e Lucas Gomes fecharam a goleada do Magnus. Diego e Pedro Rey, né, o Dieguinho e o Pedro Rey marcaram os gols para o Joinville no confronto entre os líderes da competição. Nesse resultado, né, esse resultado fez com que o Joinville perdesse, né, posições na tabela. Joinville agora é o 4º colocado na tabela de classificação da Liga Nacional. Então saiu da liderança e perdeu 3 posições. O Magnus agora é líder com 15 pontos. O Praia tem 13, o Jaraguá tem 13 e o Joinville é o 4º colocado com 12. É a mesma pontuação do Atlântico de Erechim, que é o 5º colocado nos critérios de desempate. Está na 5ª posição. A CBF está em 6º lugar com 11. Campo Mourão tem 8 e fecha o G8, Pato Futsal com 6. Na sequência tem o Corinthians com 4, Tubarão com 4, Santo André com 4, Cascavel também com 4 pontos. Minas 2, o Moarama 2 pontos e nas últimas 2 posições tem o São José com 1 ponto e o Marreco até agora que tem 4 jogos e 4 derrotas. Nessa rodada ainda temos um jogo que acontece hoje à noite, 8:30 da noite, lá no Paraná, em que o Cascavel recebe o Marreco Futsal. Essa rodada teve a vitória do Jaraguá contra o Corinthians, placar de 3-2. A vitória da CBF contra o Pato, 2-1. A vitória fora de casa do Campo Mourão contra o São José, 2-1. A goleada do Tubarão lá em Santo André contra o Santo André, 5-2. Além da derrota do Joinville por 6-2 para o Magnus, teve a vitória do Atlântico contra o Moarama por 3-0. E a goleada do Praia Clube contra o Minas pelo placar de 4-0. O Joinville volta à quadra na quinta-feira, às 8 da noite, quando recebe a equipe da ACBF, né, do Carlos Barbosa, no Centro Eventos Carl Hansen. Os ingressos já estão disponíveis no site ingressodevantagens.com.br. Tem, inclusive, disponível para você comprar aquelas cadeiras de quadra, tá, no valor de R$60. Então corre lá, já compra o seu ingresso. Jogão de bola, hein? Na próxima quinta-feira, no Centro Eventos Carl Hansen, tem JEC e a CBF na sequência da Liga Nacional de Futsal. Bom, saio agora da quadra para falar de campo, porque ontem tivemos mais uma rodada do grupo A15 do Campeonato Brasileiro da Série D, o grupo do JEC, com os 3 jogos. O primeiro deles, o Guarani de Bagé bateu o Santa Catarina pelo placar de 1-0 jogando lá em Bagé. O Cianorte em casa perdeu para o São Luís por 1-0 e o JEC perdeu para o Cascavel pelo placar de 1-0 lá no Estádio Olímpico Regional em Cascavel. Com os resultados da rodada, o Joinville permanece na liderança com 11 pontos. O Cascavel também chegou a 11 com a vitória, é o 2º colocado. O Joinville está na frente nos critérios de desempate, na questão dos gols prós, porque o saldo de gols entre JEC e Cascavel é o mesmo, são 3, porém o Joinville marcou 7 gols. O Cianorte é o 3º colocado com 9 e o São Luís fecha o G4 com 8 pontos. O Santa Catarina é o primeiro time fora da zona de classificação, tem 7. E o Guarani de Bagé tem 4. Na próxima rodada, que ela tem início no sábado, 3 da tarde, lá no Alfredo Creek, em Rio do Sul, o JEC visita o Santa Catarina. No sábado, ainda às 4, em Juí, o São Luís joga contra o Guarani de Bagé. E ao domingo, às 4 da tarde, tem Cianorte e Cascavel. num cenário otimista aqui, o Joinville pode encaminhar uma classificação, caso consiga vencer o Santa Catarina jogando lá em Rio do Sul, até porque o Santa Catarina, o Joinville está 4 pontos, né, da equipe, outra equipe catarinense, e ganhando lá, o Joinville pode abrir até 7 pontos de diferença, né, faltando 3 rodadas, então fica muito perto aí de uma classificação matemática à próxima fase da Série D. Porém, se o Joinville sair derrotado de campo, né, contra o Santa Catarina, pode ver, por exemplo, o Cascavel ultrapassar o próprio Joinville e o Santa Catarina ficar a 1 ponto, por exemplo, do Joinville, faltando aí apenas 4 rodadas para encerrar essa primeira fase. Já que tem esse jogo contra o Santa Catarina e depois volta a jogar em casa no dia 23 contra o Cianorte, na 9ª rodada tem o time do Guarani de Bagé também em casa e para fechar a primeira fase tem o São Luís de Juí fora de casa. Então sim, tem São Luís tem uma sequência, né, de Santa Catarina, Cianorte, Guarani de Bagé e São Luís. Faltam 4 rodadas, portanto, para o Joinville encerrar essa primeira fase. O Jack, que é líder, por enquanto, do seu grupo A15 no Campeonato Brasileiro da Série D.
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0: Muito bom dia para você, Miriam Leitão.
1: Bom dia, Milton Jung. Que bom saber que você voltou. Bom dia, Cássia Godoy. Bom dia, ouvintes da Rádio CBN.
2: Bom dia, Miriam.
0: E nós começamos esta semana aqui, Miriam, de olho, claro, na economia, mas no, na apresentação do IPCA amanhã, que é o índice oficial de inflação, que é aquilo que pesa no bolso dos brasileiros. O que, que você pode antecipar para a gente?
1: É, há uma certa preocupação com a inflação, porque, primeiro, tem 8 semanas que o Instituto Focus, que o boletim Focus, aumenta a projeção de inflação. Já há algumas semanas, já previu uma inflação esse ano acima do teto da meta, né? Então, essa preocupação é grande. O IPCA 15 veio muito alto, deu 0,89. A previsão dos economistas é que o IPCA mesmo, cheio, vai ser menor do que isso. Então, tem projeções de 0,70, 0,69, mas, enfim, a Anbima tem uma projeção de 0,83, mas é um número forte para abril, né? E a preocupação com a inflação vem com a preocupação com a guerra. A guerra impactou muito os preços de alimentos, preços de combustíveis, e isso vai se espalhando pela cadeia de produtos, né? Afeta produtos industriais que estavam com preços mais baixos. Tem um ponto jogando a favor, Milton e Cássia, que é o dólar. O dólar tem caído e quando a apreciação do real faz com que haja um alívio nessas pressões inflacionárias. Então, isso é que está permitindo que não suba muito. Mas o dado de amanhã é importante, esse ficar em torno de 0,70 por aí, para mostrar isso. Quer dizer, isso, grande parte disso é a inflação da guerra. O que os economistas dizem, estão muito preocupados, tem surgido uma nova preocupação aí, que é o El Niño. O El Niño desse ano seria mais forte do que nos anos anteriores. E o El Niño sempre eleva a inflação, que, como você estava dizendo, Milton, mais pesa no bolso, que é a inflação de alimentos. Tem uma análise do Luiz Otávio Leal, feita, divulgada agora de manhã, e eles mostram o seguinte, que a alimentação no domicílio, nos anos que tem El Niño, tem, em média, analisando as últimas vezes que teve El Niño, vai a 11,6%. Quando não tem esse fenômeno, a média é 6,1%. Ou seja, sempre aumentando. Nessa projeção do Luiz Otávio para a inflação do ano, ele está... passou de 4,3 para 4,7 a previsão de inflação do ano. É acima do teto da meta, mas é abaixo da previsão que está sendo feita pelo conjunto dos economistas nesse boletim Focus. E ele explica que é isso por causa de um lado, o dólar que tem caído e, portanto, aliviado um pouco, e o fato de que a Petrobras não subiu o petróleo, não subiu o combustível, né? Principalmente não subiu a gasolina, o diesel já até subiu. E o petróleo já subiu muito, o preço da gasolina já subiu muito, mas a Petrobras está segurando o preço da gasolina, dizendo que só vai subir quando for aprovado o projeto no Congresso, que permite que usar parte da receita com o novo imposto de exportação para atenuar esse aumento. Então, nós estamos numa situação bem, bem crítica. A inflação subindo, as projeções de inflação subindo, o preço da gasolina sendo segurado, o medo do El Niño chegando. Ou seja, é para deixar no radar essa preocupação novamente. Milton e Cássia.
2: E Miriam, quando a gente pensa especificamente num aspecto que eu acredito que seja um dos mais preocupantes, que é a inflação dos alimentos, o alerta também se mantém?
1: Sim, o alerta se mantém na inflação de alimentos por causa do El Niño. Se o El Niño for realmente mais forte e até antecipado, como alguns economistas já disseram, antecipar um pouco o fenômeno do El Niño, isso pode afetar a nossa safra. Vamos lembrar que tem outro problema voando nas nossas cabeças, que é o suprimento de fertilizantes. A gente não teve problemas na nossa safra, porque a safra foi plantada antes da guerra dos Estados Unidos contra o Irã. Mas a próxima safra precisará de fertilizantes e o Brasil não tem produto em estoque. Ele compra de vários países do mundo, não está concentrado, mas uma parte de fertilizante vem sim do Oriente Médio e passa pelo Estreito de Hormuz. Veja a tempestade perfeita que está se formando. É um problema complicado essa inflação subindo, é para ficar atento. Milton e Cássia.
0: Muito obrigado, Miriam. Um bom dia para você.
1: Bom dia.
2: 7:30.
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0: segunda-feira, 11 de maio de 2026. O Irã afirmou que a rejeição dos Estados Unidos ao plano iraniano de paz aumenta a instabilidade no Oriente Médio e mantém a região sob risco de novos ataques. Teerã disse que elaborou uma proposta legítima, generosa e responsável. Já Washington acusou o Irã de fazer exigências irracionais. Segundo o porta-voz do Ministério Iraniano das Relações Exteriores, o plano previa o fim da guerra, a suspensão do bloqueio naval e a liberação de ativos do país congelados no exterior. O governo também defendia a segurança para a navegação no Estreito de Hormuz e um cessar-fogo regional, incluindo o Líbano. O presidente Donald Trump afirmou que o texto é totalmente inaceitável. A primeira onda de frio do ano a atingir o sul do país derrubou os termômetros na madrugada de hoje em todo o Paraná. Houve registro de frio recorde para 2026, segundo o Cimepar, que é o Sistema de Tecnologia e Monitoramento Ambiental do Estado. O centro-sul paranaense enfrentou as primeiras temperaturas negativas da temporada. O amanhecer ficou abaixo de zero em cidades como Guarapuava, Clevelândia, Palmas e General Carneiro. O Corinthians bateu o São Paulo por 3-2 e deixou a zona de rebaixamento do Campeonato Brasileiro. Já o líder Palmeiras empatou por 1-1 com o Remo e viu o Flamengo se aproximar. A equipe carioca venceu o Grêmio por 1-0. Nos outros jogos da rodada, o Santos venceu o Bragantino por 2-0 e o Atlético Mineiro empatou por 1-1 com o Botafogo, mesmo resultado de Mirassol e Chapecoense. Fechando a noite de domingo, o Vasco venceu o Atlético Paranaense por 1-0. No horário de Brasília, 7h32.
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0: Passamos pela 23 de maio, tem lentidão e ainda permanece a ocupação de uma faixa da direita, 100 metros antes do viaduto Beneficência Portuguesa, por causa de um acidente na 23, no sentido de Interlagos, né? Então tem lentidão no corredor norte-sul de modo geral, também na região central, lá na altura da Avenida do Estado. Aliás, praticamente desde a Ponte das Bandeiras.
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2: 7h33.
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4: Bom dia, Cássia. Olá para você ligado aqui na CBN. Um dos assuntos mais comentados nos últimos dias é o novo Desenrola Brasil, o programa do governo federal voltado para a renegociação de dívidas. Ele foi criado para pessoas com renda de até 5 salários mínimos, o que gira aí em torno de R$8 mil. Essas pessoas, elas podem renegociar suas dívidas no cartão de crédito, no cheque especial ou no crédito pessoal, com atrasos entre 90 dias e 2 anos. A renegociação prevê um parcelamento em até 48 vezes, uma taxa máxima de juros de 1,99% ao mês e um prazo de até 35 dias para o início do pagamento. Qual é a vantagem de fazer essa renegociação? São concedidos descontos entre 30% e 90% sobre o valor da dívida. A adesão do programa é feita pelo site ou pelo app do banco em que a pessoa tem a dívida. 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Além disso, o banco também está lançando o Credback, que é uma oferta voltada para o restabelecimento do limite do cartão de crédito para quem passou por momentos de dificuldade. 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A previsão é que o programa dure por 90 dias ou até quando durarem os recursos destinados a ele. 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Lembrando que toda a jornada de renegociação já está disponível para clientes elegíveis no app do PicPay, no site renegociacão.picpay.com. Amanhã eu estou de volta aqui na CBN para mais um É da Sua Conta. Até lá!
2: 7h35.
5: Nós voltamos a acionar o Pedro Fagundes, que agora nos traz resultados da pesquisa do Fórum Brasileiro de Segurança Pública, uma pesquisa que foi feita em parceria com o Datafolha e que mostra a mudança de comportamento do cidadão diante do aumento da violência. Bom dia para você, Pedro.
6: Bom dia, Milton. Bom dia também aos ouvintes. Olha, o medo da violência alterou a rotina de 57% dos brasileiros no último ano e tem impacto na vida de muito mais mulheres do que homens. Segundo a pesquisa Datafolha, divulgada nesta semana, 41% das mulheres deixaram de sair à noite no último ano por medo da criminalidade. O percentual é menor entre os homens, equivalente a 30%. O levantamento mostra ainda que as mulheres relatam níveis de insegurança muito maiores do que os homens em praticamente todos os cenários analisados. No geral, 96% dos entrevistados disseram ter medo de pelo menos uma situação de violência. Entre os principais receios estão cair em golpes digitais, ser roubado à mão armada, morrer durante um assalto ou ter o celular furtado. Mas os números entre as mulheres são os que chamam mais atenção. Além delas deixarem de sair à noite, 38% afirmam que evitaram andar com o celular na rua por medo de assalto. Entre os homens, os percentuais foram menores. 29% deixaram de sair à noite e 28% deixaram o celular em casa. Segundo o levantamento, as mulheres também demonstram mais medo em situações como agressão sexual, bala perdida invasão de residência e assaltos nas ruas. Mais de 82% delas disseram ter receio de sofrer violência sexual. Os dados aparecem em um momento de crescimento de casos de feminicídio no país. Segundo o Ministério da Justiça, o Brasil registrou 399 feminicídios entre janeiro e março deste ano, primeiro trimestre de 2026. É o maior número para o primeiro trimestre desde o início da série histórica. O aumento foi de 7,5% em relação ao mesmo período do ano passado, de 2025. São Paulo teve o maior número absoluto de vítimas, foram 86 mulheres mortas. No interior paulista, o crescimento foi de cerca de 41%. A pesquisa Os Gatilhos da Insegurança foi encomendada pelo Fórum Brasileiro de Segurança Pública. O Datafolha ouviu presencialmente 2.004 pessoas com mais de 16 anos em 137 municípios do país. Cássia, Milton.
5: Muito obrigado. Esse foi o Pedro Fagundes.
2: E agora nós vamos a Brasília. Já falamos mais cedo aqui no Jornal da CBN de uma área de instabilidade que afeta o tempo em diferentes regiões do país, inclusive na capital federal, que tem bastante neblina nesta manhã. A Mariana Machado acompanha os voos que estão sendo desviados por causa disso. Bom dia para você, Mariana.
7: Oi, Cássia, bom dia para você e para quem nos acompanha. É isso, de acordo com a Inframérica, concessionária que administra o terminal, 6 voos que pousariam na capital federal nesta manhã precisaram mudar a rota, pousar em outros terminais e aguardam autorização para retornar a Brasília. Como você disse, o Distrito Federal amanheceu coberto, né, por essa densa neblina que deixou a esplanada dos ministérios escondida e acabou então interferindo nas operações do aeroporto de Brasília. Segundo o Instituto Nacional de Meteorologia, o IMET, esse nevoeiro é provocado pela chegada de uma frente fria em Goiás, que aumentou a umidade relativa do ar aqui no DF nessas primeiras horas da manhã, quando nós tivemos uma temperatura mínima de 14 graus, mas à medida que a temperatura suba, essa umidade, essa neblina, esse nevoeiro deve se dissipar. A gente segue acompanhando a situação do aeroporto de Brasília, mas reforçando aqui a informação de momento da infra.

0: Pentes tem essas informações para nós, mas o que eu queria chamar a atenção é que aí, claro, que isso acaba alertando para casos que ocorrem, por exemplo, aqui no Brasil, Minas Gerais, nós tivemos casos de hantavírus, Paraná também, dissociados daquilo que aconteceu no navio, mas que são uma realidade. Bruna Bentes, as suas informações.
1: Milton, mais 3 casos de hantavírus foram confirmados em passageiros que estavam no cruzeiro que havia saído da Argentina e estava a caminho de Cabo Verde. Uma francesa e 2 estadunidenses testaram positivo para a doença. Eles desceram do navio nesse domingo e foram testados em Tenerife, nas Ilhas Canárias, na Espanha. O governo espanhol disse que adotou todas as medidas necessárias para evitar novos contágios pela doença após a confirmação dos casos positivos. Ao todo, 94 dos aproximadamente 150 passageiros que estavam a bordo do cruzeiro deixaram o navio nesse domingo. Saída dos ocupantes será finalizada hoje com a repatriação dos passageiros para seus respectivos países. Outro avião com 22 britânicos já aterrissou em Manchester, onde eles devem cumprir uma quarentena de até 72 horas perto de Liverpool. Também nesse domingo, outros voos partiram para Holanda, Canadá, Turquia, Reino Unido, Irlanda e Estados Unidos. A Organização Mundial da Saúde está na Espanha para coordenar essa operação. Aqui no Brasil, tivemos a confirmação da primeira morte por hantavírus no país neste ano. A morte foi em fevereiro e o paciente, um homem de 46 anos, morava em Carmo do Paranaíba, no Alto Paranaíba, em Minas Gerais. Informação foi confirmada nesse domingo pela Secretaria de Estado de Saúde e essa infecção foi confirmada somente agora pela FUNED, Fundação Ezequiel Dias, após análises laboratoriais. Segundo a pasta, o paciente apresentava um histórico de contato com roedores silvestres em áreas de lavoura. Segundo a Secretaria de Estado de Saúde de Minas Gerais, é um caso isolado, sem relação com outros registros da doença pelo país e nem mesmo com o surto no cruzeiro turístico que partiu da Argentina. Dados do Ministério da Saúde, até o dia 27 de abril, mostram que neste ano, o Brasil registrou 6 casos da doença confirmados. Foram 2 casos em Minas Gerais, 2 no Rio Grande do Sul, 1 em Santa Catarina, 1 no Paraná e 1 sem unidade da federação identificada. A Secretaria de Saúde no Paraná, no entanto, confirmou mais um caso no estado que ainda não entrou nessa contabilização nacional. No ano passado, foram 35 casos confirmados no Brasil e 15 mortes por hantavírus. Milton.
0: Muito obrigado. E como reforçou a Bruna Bentes, os casos que surgiram aqui no Brasil são de tipos de cepas diferentes do que causou o surto no Cruzeiro Marítimo. Agora são 7 horas e 43 minutos.
2: E nós temos notícia chegando do Rio de Janeiro sobre as investigações a respeito do desaparecimento de um desembargador que não é visto há quase um mês. Quem tem os detalhes dessa história é o Pedro Bonenberger. Bom dia, Pedro.
3: Cássia, bom dia a você. Milton, quem nos acompanha, esse desembargador é o Alcides Martins Ribeiro Filho. A Polícia Civil investiga já o desaparecimento desse magistrado de 64 anos. O paradeiro dele é desconhecido já há quase um mês. O desembargador foi visto pela última vez no dia 14 de abril, no final da tarde, após sacar R$1.000 e pegar um táxi em direção à Vista Chinesa, que fica no Alto da Boa Vista, aqui no Rio de Janeiro, é um dos principais pontos turísticos da capital fluminense. Esse caso foi revelado pelo colunista da CBN e do jornal Globo, Lauro Jardim. O desembargador atuava no Tribunal Regional Federal da 2ª Região e estava afastado do cargo desde o ano passado, depois de ser investigado por suspeita de agressão contra a ex-mulher dele. À época, Alcides Ribeiro chegou a ser levado, algemado, para prestar depoimento na delegacia, depois de resistir a uma abordagem policial. A polícia foi chamada para esse caso de suposta agressão por vizinhos para atender uma ocorrência de lesão corporal. Em nota, o Tribunal Regional Federal da 2ª Região afirmou que segue monitorando a situação por meio do Gabinete de Segurança Institucional do TRF2, que tem mantido contato contínuo com a polícia, que apura esse caso. O órgão está prestando apoio psicológico aos familiares próximos desse desembargador. A Polícia Civil se restringiu a informar apenas que o caso foi registrado e que está sendo acompanhado pela Delegacia de Descoberta de Paradeiros e que segue sob sigilo. Cássia.
2: Muito obrigada, Pedro Bonenberger.
0: Daqui a pouquinho, aqui no Jornal da CBN, nós vamos conversar com o Marcelo D'Agosto sobre esse produto que tem chamado a atenção dos nossos ouvintes também, porque a gente tem recebido muita pergunta.

0: Pergunta aí desde os últimos tempos, desde que se falou ali da criação de uma nova modalidade do Tesouro Direto, que é o Tesouro Reserva. Muita gente já perguntou para o próprio Marcelo D'Agosto, e o lançamento será hoje. Marcelo fala com a gente daqui a pouquinho.
1: 7h45.
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4: O meia-atacante Rafinha viveu um domingo para lá de especial. Depois de 2 meses parado por conta de uma lesão na coxa sofrida num jogo da seleção brasileira contra a França nos Estados Unidos, ele voltou a jogar. Entrou aos 20 minutos do segundo tempo em uma partida da sua equipe, o Barcelona. E não foi qualquer partida. Foi um clássico contra o Real Madrid no Camp Nou. Quando Rafinha entrou em campo, o Barcelona já vencia por 2-0. E este foi o placar final do jogo. Para melhorar, com este resultado, o Barcelona garantiu o título da atual temporada do Campeonato Espanhol. Agora, Rafinha tem mais 3 partidas nesta temporada pelo Barcelona para ganhar mais minutos em campo e melhorar a condição física antes de se apresentar à seleção brasileira. Serão ainda mais 2 jogos com o Brasil, os amistosos contra Panamá e Egito, antes da estreia na Copa do Mundo, dia 13 de junho contra o Marrocos. De São Paulo, Leonardo Dai.
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0: 7h49.
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Na CBN Joinville, agora são 7 horas e 51 minutos, 7 e 51 da manhã desta segunda-feira. A gente segue por aqui na programação do nosso jornal da CBN, agora para falar de trânsito, nesta manhã de segunda-feira de tempo bom, tempo seco em Joinville, porém a temperatura ela segue baixa, né? A temperatura aqui na nossa cidade, cheguei hoje aqui por volta das 5h30 da manhã, a temperatura estava em 8 graus. Nesse momento, até atualizando aqui, ó, temperatura em 9. 9 graus a temperatura em Joinville, subiu um pouquinho só, mas a sensação térmica até um pouquinho maior, porque, querendo ou não, esse sol aí, né, quem consegue pegar o sol agora dá uma esquentada. Mas a tendência de tempo seco ao longo do dia aqui em Joinville, não tem previsão para chuva, nem para hoje, nem para amanhã. Amanhã a temperatura também, a mínima, na casa dos 8 graus, tá? E a sensação térmica durante a noite e a madrugada ela é um pouquinho mais baixa. E temos aí um início de semana com temperatura um pouco mais baixa em Joinville, mas também em outras cidades de Santa Catarina, com geada, enfim, principalmente também na Serra Catarinense. Bom, seguindo por aqui, tivemos um final de semana, de certa forma, violento no trânsito na região, né? Tivemos ontem um acidente grave na rodovia BR-101, ontem pela manhã, ali por volta das 8 horas da manhã, no quilômetro 85, da rodovia, para quem estava indo em direção à capital do estado, em direção a Florianópolis, né? Um senhor de 63 anos acabou batendo na traseira de um caminhão e acabou morrendo no local. Esse acidente aconteceu ontem por volta das 8 horas da manhã, no quilômetro 85 da rodovia da BR-101. Tivemos, portanto, essa pessoa que acabou morrendo nesse acidente. Também tivemos uma outra ocorrência em Luiz Alves, aqui na região norte do estado. Alisson Rafael Feder Pontes, de 29 anos, morador de Jaraguá do Sul, morreu após um acidente de trânsito registrado no fim da tarde de ontem em Luiz Alves. A ocorrência ocorreu por volta das 5 horas da tarde, na Estrada Geral Braço Bugre. Segundo o 7º Batalhão de Bombeiros Militar, o veículo saiu da pista e caiu em um rio. Quando as equipes chegaram ao local, encontraram uma Fiat Toro parcialmente submersa. Alisson já havia sido retirado do carro por populares que estavam à margem do rio, porém ele estava inconsciente em parada cardiorrespiratória. Inclusive, algumas imagens, né, desse acidente, né, que foi bem grave, né, acabou caindo, né, nesse rio. Os bombeiros iniciaram as manobras de reanimação ainda no local e, com o auxílio de moradores, a vítima foi levada até a estrada e encaminhada ao hospital, porém, logo após dar entrada na unidade hospitalar, ele não resistiu aos ferimentos e acabou morrendo. De acordo com testemunhas, Alisson havia deixado um restaurante próximo ao local do acidente momentos antes da saída da pista. E, infelizmente, né, um morador de Jaraguá do Sul acabou falecendo ontem nesse acidente grave em Luiz Alves, na região norte aqui do estado, mais um acidente que tirou a vida de uma pessoa ontem aqui em Santa Catarina. Agora são 7 horas e 55 minutos.

0: Seguindo por aqui, ainda falando de trânsito, agora nesse horário aqui em Joinville, a gente tem alguns pontos com lentidão. Começa pelas rodovias, né? A gente tem uma rodovia BR-101 bastante lenta nesse momento, mas sem ocorrências por enquanto. Temos também uma BR-280 também com lentidão em ambos os sentidos aqui na região. As rodovias estaduais, a SC-108 tem um trecho com lentidão que é naquele cruzamento ali com a 15 de novembro, na região oeste de Joinville, e a SC-418 com fluxo normal nesse momento. No perímetro urbano da cidade, sem registros de ocorrências por enquanto, e são diversas vias com fluxo mais intenso, com filas. O que mais chama atenção por aqui é prefeito Helmut Fogler, para quem sai da Zona Leste. Na Zona Norte é a Rua Dona Francisca, são diversos pontos com lentidão. E na Zona Sul de Joinville tem trânsito bastante lento ali na região da Rua Guanabara, da Rua Florianópolis, também na região ali da Rua Monsenhor Gersino. Se você ver algo que quer compartilhar com a CBN, é só mandar sua mensagem no 99972-3493. Agora são 7 horas e 57 minutos.
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0: 57.
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3: Bom dia para você, Marcelo D'Agosto.
4: Bom dia, Milton. Bom dia, Cássia. Bom dia, ouvintes.
0: Bom dia, Marcelo.
3: Já há algum tempo, os nossos ouvintes vinham perguntando para você sobre como funcionaria o Tesouro Reserva, interessados no anúncio que havia sido feito antes. Agora, o lançamento mesmo do Tesouro Reserva. Conta para nós aqui se vale a pena, para quem vale a pena, como é que funciona.
4: Olha, Milton, Cássia e ouvintes, vale a pena sim essa aplicação. Essas aplicações automáticas são boas porque são simples para investir e resgatar. E se a pessoa for controlada, ela pode ir desenvolvendo uma disciplina de ir guardando investimento sem mexer. Tem uma coisa meio paradoxal, mas que funciona nas aplicações financeiras, que é quanto mais simples e com liquidez for a aplicação, por mais tempo é a tendência de deixar o dinheiro investido lá, porque você vai ganhando confiança. Hoje em dia as aplicações ficaram muito complexas, né? Porque, por exemplo, tem que ver se tem a garantia do FGC, o Fundo Garantidor de Crédito, se tem imposto de renda, o prazo mínimo da aplicação, que dia do mês o rendimento é distribuído, como no caso dos fundos imobiliários e até mesmo da caderneta de poupança. Então, a grande aposta do Tesouro, no Tesouro Reserva, essa nova aplicação, é estimular a poupança financeira, porque vai poder investir um valor baixo, começando por R$1, e vai estar à disposição 24 horas do dia, todos os dias da semana, inclusive sábado, domingo e feriado. A esperança do Tesouro é que, se a pessoa está descansando em casa, organizando as contas e viu que vai sobrar dinheiro, ela pode fazer um investimento no Tesouro Reserva. Não tem sido a realidade para uma maioria das famílias que está lutando contra o excesso de endividamento, mas é mais um estímulo para a educação financeira. E tem outra vantagem, que se a pessoa está desconfiada ou incomodada com o investimento que tem hoje, porque pode ser uma pirâmide, ou acha que a aplicação não está com um bom rendimento, ou insegura por qualquer outra razão, o Tesouro Reserva é uma alternativa segura e rentável. Então, em resumo, são duas vantagens principais: criar o hábito e o estímulo para guardar dinheiro. É uma alternativa segura, simples de investir e resgatar com uma boa rentabilidade. O ponto negativo é que, por enquanto, só para os clientes do Banco do Brasil, porque tem um processo de desenvolvimento de tecnologia que está quase no final, mas hoje eles estão lançando para todos os clientes do BB.
0: Eu estava entrando aqui na instituição bancária, que eu tenho a conta do Tesouro Direto, estava procurando, não encontrei, é por isso, porque por enquanto só no Banco do Brasil, depois vai chegar também aos outros bancos e corretoras. Agora, Marcelo D'Agosto, vai conseguir fazer frente àqueles investimentos que ficaram conhecidos em diferentes instituições como cofrinhos ou caixinhas, que eram investimentos descomplicados, que as pessoas estavam aplicando dinheiro?
4: É mais ou menos a ideia do Tesouro, é competir com essas alternativas. Assim, deixar uma coisa simples. A grande vantagem da caixinha e do cofrinho, como eu falei, é uma coisa simples. Você coloca lá, segura, está rendendo e você pode sacar a qualquer momento. O Tesouro Reserva vai ser a mesma coisa, só que com lastro num título do Tesouro.
3: E rendendo o quê, mais ou menos? Qual é a base?
4: Vai render a Selic, né, que é a taxa de 14,5% ao ano que a gente tem hoje, um pouquinho menos, né, porque ela é diária. E vai ter o custo da B3, naquele custo da custódia de 0,20% ao ano, que diminui um pouco a rentabilidade. E aí também tem uns acordos, né, com valores menores, está isento, mas de qualquer forma, a rentabilidade é boa, obviamente não vai ser a melhor rentabilidade do mercado que a pessoa pode escolher, mas a grande vantagem é que é uma aplicação segura e está à disposição a qualquer momento.
3: Muito obrigado, Marcelo D'Agosto, e à medida que surgirem aí oportunidades ou também dúvidas dos nossos ouvintes, a gente, claro, vai ajudando a explicar melhor. Até mais. Obrigado.
4: Até mais. Um abraço.
0: Até.
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0: Segunda-feira, 11 de maio de 2026. O governo federal deve lançar nesta semana o programa Brasil contra o Crime Organizado. A previsão é de que o plano seja anunciado em cerimônia no Palácio do Planalto amanhã. O Planalto deve editar um decreto e quatro portarias para regulamentar os seguintes eixos de atuação governamental: enfrentamento ao tráfico de armas, asfixia financeira do crime organizado, aumento de taxas de esclarecimentos de homicídios e reforço na segurança no sistema prisional. O programa tem previsão de investimento de 11 bilhões de reais. A empregada doméstica de 19 anos, grávida de 5 meses, agredida pela patroa, afirmou à TV Globo que já havia aceitado que não sairia viva das torturas. Ela disse que apanhou e foi ameaçada pela empresária e um policial militar por quase uma hora. Áudios gravados pela patroa detalharam as agressões. Ela e o PM foram presos e são investigados por tentativa de homicídio, tortura e cárcere privado. A empresária havia acusado a funcionária de furtar um anel. A China anunciou uma visita de Estado do presidente Donald Trump entre os dias 13 e 15 de maio. A informação é da agência estatal Xinhua. No fim de março, a Casa Branca havia informado que a visita seria mais curta. Segundo o governo americano, o líder chinês Xi Jinping também deve ir a Washington em breve. No horário de Brasília, 8:03.
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1: 8:05.
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3: Muito bom dia a você que escolheu ficar mais bem informado ouvindo o Jornal da CBN na manhã desta segunda-feira, 11 de maio de 2026, para saber que o Congresso deve iniciar nos próximos dias a análise do projeto que cria a Política Nacional de Minerais Críticos e Estratégicos. Depois de aprovado na Câmara, um dia antes do encontro entre os presidentes Lula e Donald Trump nos Estados Unidos, o tema ganhou prioridade no Senado. O Brasil tem a segunda maior reserva do mundo da commodity, com 21 milhões de toneladas. O produto é fundamental para a transição energética global. O projeto prevê que o país faça o refino desses materiais em território nacional, além de maior controle sobre operações com ativos sensíveis. O senador Nelson Trade, presidente da Comissão de Relações Exteriores, defende que o Brasil deixe de exportar apenas a riqueza bruta e passe a atrair indústrias. Nesta semana, ele se reuniu com representantes do Senado americano para tratar do assunto.
4: Entendo que nós temos o que eles não têm, mas eles têm tecnologia para transformar essas riquezas brutas em desenvolvimento, em geração de emprego, em inovação, que é tão importante nos tempos de hoje. Temos que unir o útil ao agradável, sem deixar de respeitar, e isso é inegociável, a soberania nacional.
3: A proposta também prevê um programa com créditos fiscais de 5 bilhões de reais ao longo de 5 anos para incentivar a transformação desses minerais no Brasil. O texto cria ainda um fundo garantidor da atividade mineral com investimento do governo para desenvolver negócios de exploração. Ainda hoje, aqui no Jornal da CBN, nós vamos conversar sobre esse assunto também com o diretor-presidente do IBRAM, o Instituto Brasileiro de Mineração, Pablo Cesário. Agora são 8:07.
1: Nesta semana, nós não teremos o Lauro Jardim conosco, mas, claro, temos as informações que estão aqui na coluna do Lauro no jornal O Globo. E uma delas conta que a Quest entrou em campo na última sexta-feira para medir as intenções de voto à presidência da República. Até hoje, 2.004 brasileiros serão entrevistados presencialmente e o resultado vai ser divulgado, sai nesta quarta-feira, agora, dia 13. Encomendada pelo Banco Genial a um custo de R$ 433.200, é a quinta pesquisa do ano para as eleições de outubro. E a primeira, depois de 3 fatos relevantes no cenário político. A derrota do governo Lula na tentativa de indicação de Jorge Messias ao STF, o lançamento do Desenrola 2 e a bem-sucedida visita do presidente Lula a Washington. Fora esses tópicos, a Quest vai fazer 3 perguntas sobre o escândalo político do ano, o caso Master. E as perguntas são as seguintes: você já sabia sobre as investigações do caso Master envolvendo Ciro Nogueira ou ficou sabendo agora? Antes da pergunta, o entrevistador lembra a operação da Polícia Federal de busca e apreensão mirando Ciro Nogueira por supostamente ter recebido uma mesada de R$ 500 mil do dono do Banco Master para ajudar o banqueiro com projetos no Senado. Houve também uma segunda pergunta que começou a ser feita. Você acredita que as investigações do caso Master vão chegar a todas as autoridades envolvidas no escândalo ou não? E haverá ainda uma terceira pergunta que é a seguinte. Pelo que você ouviu ou ficou sabendo, quem tem a imagem mais afetada negativamente pelo escândalo do Master? E aí seguem várias alternativas: Congresso, STF, Judiciário, governo Lula, Banco Central, governo anterior de Bolsonaro ou todos estes itens devem ser considerados. Então, expectativa para o resultado dessa pesquisa, que deve ser divulgada na próxima quarta-feira.
3: Nós estamos agora 8:09. O rapper Oruan vai ser julgado hoje por tentativa de homicídio contra policiais no Rio de Janeiro. Quem tem as informações para nós é o Gabriel Freitas. Bom dia.
5: Oi, Milton, bom dia para você e para Cássia. Olha, a Justiça aqui do Rio vai retomar hoje, às 16h, uma etapa decisiva nesse processo em que o rapper, conhecido como Oruan, responde por duas tentativas de homicídio qualificado contra policiais civis. Essa audiência vai acontecer aqui na terceira vara criminal do Tribunal de Justiça do Rio. A previsão é ouvir testemunhas ligadas a esse caso, entre elas a noiva do rapper, a Fernanda Valença de Oliveira, além do produtor dele, o Leandro de Souza Almeida, e sete policiais civis. Também devem ser ouvidos hoje o delegado Moisés Santana e o oficial de cartório Alexandre Alves Ferraz. Eles aparecem como vítimas nesse processo. A sessão estava marcada para fevereiro, mas foi adiada porque o delegado Moisés Santana não compareceu. E desde então, o Oruan passou a ser considerado foragido da justiça por causa de violações no uso da tornozeleira eletrônica. Esse equipamento foi instalado no fim de setembro. A partir de novembro, a justiça começou a ser comunicada sobre irregularidades no equipamento. Houve registros nos dias 1º, 4 e 11 de novembro, além do dia 1º, 5 de dezembro. Desde a instalação dessa tornozeleira, foram mais de 60 violações, sendo 21 delas em 2026. O caso investigado aconteceu em julho do ano passado e, na ocasião, os policiais civis estavam tentando cumprir uma ordem judicial de busca e apreensão de um menor apontado por atos análogos ao tráfico de drogas e crimes patrimoniais. Durante essa operação, pedras foram lançadas da casa onde o Oruan estava. De acordo com a investigação, cada pedra pesava quase 5 quilos, o que poderia provocar a morte em caso de impacto. Além de Oruan, também são réus no mesmo processo William Matheus Viana Rodrigues Vieira, Pablo Ricardo de Paula Silva de Moraes e Vitor Hugo Vieira dos Santos. O nome do rapper voltou a aparecer em uma investigação da Polícia Civil no fim do mês passado, uma operação que mirou a expansão territorial do Comando Vermelho e também a estrutura de lavagem de dinheiro da facção, tendo como alvos Oruan, a mãe dele e um irmão. A audiência de hoje não encerra o caso, ela serve para ouvir as partes e avançar na formação das provas, processo que continua em aberto e os próximos passos dependem do que for produzido nessa fase e também das decisões da Justiça. Milton.
3: Muito obrigado, esse foi o Gabriel Freitas, a propósito dessa questão ainda da violência, segurança pública. Um pouco mais cedo, Pedro Fagundes já estava conosco aqui trazendo alguns dos dados do Fórum Brasileiro de Segurança Pública, que fez essa pesquisa em parceria com o Datafolha, mostrando que a sensação de insegurança atinge grande parte da população brasileira. E na primeira participação aqui do Pedro, ele chamava a atenção para algumas mudanças de hábitos que foram constatadas nessa pesquisa. Então, pessoas que estão deixando o celular em casa, com medo de serem roubados. Isso levou a uma sequência de mensagens de ouvintes aqui no Jornal da CBN, tratando desse assunto e contando daquilo que passaram a fazer em função do medo que tem, por exemplo, para circular nas ruas das grandes cidades, principalmente. A questão do celular, gente deixando, outros que dizem que tem o celular do ladrão, né, que é aquele celular que não tem aplicativo do banco, para não ter nenhum risco desse aplicativo ser acessado, muitas vezes um celular mais barato, é usado apenas para fazer algum tipo de comunicação. Há também alguns ouvintes que escreveram para nós falando o seguinte: eu não ando nem mais com aliança, porque tem tido muito roubo de aliança também nas ruas, então são mudanças de hábito. E agora, o Pedro está de volta aqui porque ele vai conversar com a gente sobre outros dados dessa pesquisa e que fazem essa relação aí com o crime organizado.
6: Isso mesmo, Milton. A informação é de que 4 em cada 10 brasileiros dizem perceber a atuação do crime organizado no bairro onde vivem. Segundo a pesquisa do Datafolha, publicada nesta semana, estima-se que 68 milhões de brasileiros moram em áreas com presença de facções e milícias. Entre aqueles que enxergam a presença desses grupos criminosos, 46% disseram que ela é visível ou muito visível, e apenas 9% falam que não é nada visível dentro de seus bairros. Bem, os reflexos aparecem também no cotidiano, nessas pequenas atitudes, nessa rotina que você muito bem mencionou, Milton. Um terço dos entrevistados que convivem com as facções afirmaram que o crime influencia muito nas decisões e também nas regras locais. Quanto isso, apenas 18% dizem que não influenciam. Bem, a pesquisa aponta que a influência do crime organizado muda a dinâmica dos bairros e afeta diretamente a rotina desses moradores. Por exemplo, 81% dessas pessoas têm medo de ficar no meio de confrontos armados. Já 75% evitam determinados locais do bairro na hora de sair de casa. casa. Já 71% afirmaram ter receio de que familiares se envolvam com o tráfico de drogas. Outro dado que chama bastante atenção é o avanço da influência econômica dessas facções. 12,5% disseram se sentir obrigados a contratar serviços indicados pelo crime organizado, como de internet, energia ou abastecimento de água, muito desses serviços que não operam de maneira legal, né, conforme a regularidade. Além disso, 9% afirmaram sofrer pressão para a compra de produtos ou mesmo marcas específicas. A percepção da presença do crime é maior nas capitais, onde o índice chega a mais da metade, chega a 56%. Já nas regiões metropolitanas, o percentual é de 46%. No interior, um terço da população também relata perceber a atuação dessas facções. O levantamento aponta ainda a expansão de grupos, como o Primeiro Comando da Capital, o PCC, e também o Comando Vermelho, o CV, pelo país. Hoje, as duas facções estão presentes em 27 unidades da Federação, segundo o Fórum Brasileiro de Segurança Pública. Milton.
3: Muito obrigado, esse foi o Pedro Fagundes.
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3: 8h16 agora.
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1: 8h18.
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0: Na CBN Joinville, agora são 8 horas e 23 minutos, 8h23 da manhã dessa segunda-feira. A gente segue por aqui na programação da CBN Joinville. Temperatura em 9 graus aqui em Joinville, em tempo seco na maior cidade do estado. E essa é a tendência, né, para hoje, tempo seco aqui em Joinville. Temperatura subindo até perto da casa dos 18 graus aqui na nossa cidade nesta manhã de segunda-feira, que, né, ao longo do dia vai esquentar. Lá no final do dia, no início da noite, ali por volta das 4 horas, 5 horas da tarde, a temperatura deve chegar ali na casa dos 18 graus aqui em Joinville, com a sensação se aproximando um pouco dos 20 ao longo do dia aqui em Joinville. A temperatura vai subir, portanto, amanhã, terça-feira, também teremos um início de manhã com temperatura abaixo dos 10 graus, né, ali por volta dos, né, em torno dos 8 graus a temperatura amanhã aqui em Joinville também. Bom, seguindo por aqui na programação da CBN Joinville, uma informação que chegou há pouco, por parte da Secretaria de Comunicação aqui da cidade, é que trata-se de um assunto relacionado à Companhia Água de Joinville, que está executando nesta segunda-feira, dia 11, a partir das 9 horas da manhã, reparos em dois pontos na rede de água da rua Marquês de Olinda. Os trabalhos ocorrem próximo ao número 1725 e próximo da esquina com a rua João Pessoa, no bairro América. Devido a essas intervenções, poderá ocorrer intermitência no abastecimento de água em parte dos bairros América, Santo Antônio e Costa e Silva. A normalização está prevista para decorrer da segunda-feira. Os trechos em obras estão parcialmente interditados com sinalização que orienta ali os motoristas e os moradores da região. Então, a Águas de Joinville trabalha em manutenções emergenciais na rua Marquês de Olinda. Nessa manhã de segunda-feira, ficou alerta para os moradores dessas regiões aqui na cidade, principalmente porque pode faltar água, tá? Para moradores do bairro América, Santo Antônio e também no bairro Costa e Silva. Agora são 8 horas e 25 minutos.
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5: A decisão do ministro Alexandre de Moraes de suspender a lei da dosimetria elevou a tensão entre o Judiciário e o Congresso Nacional. Enquanto a oposição chama a medida de canetada e ameaça retalhar a corte com propostas de limitação de poderes e anistia geral, a base governista comemora a decisão como uma vitória da democracia.
6: A decisão do ministro Alexandre de Moraes do Supremo Tribunal Federal de suspender a aplicação da lei da dosimetria provocou reações opostas no Congresso Nacional e promete se tornar um dos temas centrais das eleições. A oposição subiu o tom das críticas. O líder do grupo na Câmara, o cabo Gilberto, falou em ditadura e golpe do STF, prometendo um novo pedido de impeachment contra Alexandre de Moraes e pressão aos líderes para votar a proposta que limita decisões monocráticas no Supremo, além da defesa de uma anistia geral.
7: O ditador da toga vai lá de uma canetada e desfaz tudo que foi feito pelo povo brasileiro. Cadê a separação dos poderes? Para sair dessa ditadura, precisamos de um Senado forte, urgentemente. Uma Câmara Federal forte, urgentemente. E poderemos fazer isso a partir de outubro.
6: Em notas oficiais, os líderes da oposição no Senado, Rogério Marinho, e no Congresso, Isauci Lucas, afirmaram que a canetada de um único juiz apagou a vontade de 513 deputados e 81 senadores eleitos pelo povo. O senador Espiridião Amin defendeu que a resposta do Legislativo ao que ele chamou de provocação deve ser a votação do projeto de anistia geral. O senador Flávio Bolsonaro chamou a decisão de canetada monocrática e sugeriu um jogo combinado, citando as declarações de Paulinho da Força, que foi o relator do texto aprovado na Câmara, que, por sua vez, rebateu as críticas, negando qualquer subordinação ao judiciário, ao dizer que não é produtivo transformar o tema em disputa política ou pessoal. O pré-candidato à presidência, Ronaldo Caiado, declarou que a decisão de Moraes é deplorável e um ataque à democracia. Já na base aliada do governo, a suspensão foi celebrada. O líder do PT na Câmara, Pedro Kizai, afirmou que a decisão de Moraes preserva a segurança jurídica e atua como um sistema de freios e contrapesos. O deputado Lindbergh Farias classificou a medida como uma vitória da democracia, argumentando que o Congresso não pode legislar para beneficiar quem tentou dar um golpe de Estado.
8: É tudo inconstitucional. O poder legislativo não pode legislar para beneficiar alguém. Isso é uma interferência indevida do Poder Legislativo, uma condenação do Supremo Tribunal Federal. É um golpe continuado. Aquilo foi vergonhoso, aquele acordão, Flávio Bolsonaro abraçado com Alcolumbre. Isso tudo para acabar com o caso do Banco Master.
6: Para o cientista político Melilo Diniz, em um cenário polarizado, o embate em torno do 8 de janeiro e das decisões do Judiciário será levado diretamente para as urnas. Segundo ele, de forma inédita, o STF, que é um polo constitucional, se tornará um polo ativo nas eleições, impulsionando candidaturas de uma bancada anti-Supremo, com o foco principal na disputa pelas vagas do Senado.
9: Isso fica sendo jogado de um lado para o outro, numa espécie de torcida permanente de um conflito sem fim. Um setor da política vai fazer a disputa em torno do Supremo Tribunal Federal, tentando colocá-lo como um polo ativo da política brasileira. Entretanto, não é e nunca foi tema eleitoral. Pela primeira vez, isso vai surgir com muita força e vai trazer consigo a bancada anti-Supremo Tribunal Federal.
6: A suspensão atende a pedidos do PSOL Rede e da Associação Brasileira de Imprensa e vale até a análise pelo plenário do STF. A lei que reduz as penas dos condenados pela trama golpista, incluindo a do ex-presidente Jair Bolsonaro, foi promulgada na última sexta-feira após deputados e senadores derrubarem o veto do presidente Lula. Logo após a promulgação, defesas de condenados pelos ataques começaram a pedir a revisão das penas. De Brasília, Rani Veloso.
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0: Segunda-feira, 11 de maio de 2026. 41% dos brasileiros afirmam conviver com o crime organizado no bairro em que moram. O índice representa 68 milhões de pessoas vivendo em áreas com a presença de facções e milícias. Nas capitais, o indicador chega perto de 56%. A informação faz parte de um relatório divulgado pelo Fórum Brasileiro de Segurança Pública em parceria com o Datafolha. A pesquisa ouviu presencialmente 2.004 pessoas de 137 municípios. A margem de erro é de 2 pontos percentuais, para mais ou para menos, com nível de confiança de 95%. O governo de São Paulo multou a rede Fast Shop em mais de R$1 bilhão por causa de fraudes no ICMS, o Imposto sobre Circulação de Mercadorias e Serviços. O valor é o maior já registrado na história do país com base na lei anticorrupção. Segundo o portal G1, a punição foi aplicada por obtenção indevida de créditos do ICMS, interferência em fiscalizações e oferta de vantagens indevidas a agentes do Estado. Conforme as investigações, a Fast Shop contratou uma consultoria tributária operada por um ex-auditor fiscal para acessar de forma irregular os sistemas do governo estadual. O senador Sérgio Moro tem 5 dias para apresentar a defesa prévia em um processo em que o ex-juiz da Lava Jato é acusado de calúnia contra o ministro do STF, Gilmar Mendes. O prazo foi determinado pela ministra do Supremo, Carmen Lúcia. A ação é referente a um vídeo publicado pelo parlamentar em 2023. Na ocasião, Moro afirmou que seria possível comprar um habeas corpus do magistrado. No horário de Brasília, 8h33.
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2: Vamos acionar a Maria Paula Carvalho, da Rádio França Internacional, que tem destaques para nós, começando pelas reuniões, que tem como foco a discussão em torno da liberação ou não do Estreito de Hormuz. Maria Paula, bom dia para você.
3: Olá, hoje o porta-voz do Ministério das Relações Exteriores iraniano, Ismail Baghaei, afirmou que o seu país pediu o fim da guerra na região, o fim do bloqueio naval americano e a liberação dos ativos pertencentes ao povo iraniano. No domingo, o presidente dos Estados Unidos, Donald Trump, classificou como totalmente inaceitáveis as condições do Irã para pôr fim à guerra no Oriente Médio, o que aumenta a probabilidade de que esse conflito, então, continue mesmo após semanas de negociações. Como consequência direta, os preços do petróleo operavam em alta. Na manhã dessa segunda-feira, o barril do Brent, que é referência internacional, se aproximou dos $100. Na terça-feira, a França e Reino Unido irão co-presidir uma reunião por videoconferência com ministros da defesa de quase 40 países dispostos a contribuir para uma missão destinada a garantir a segurança no Estreito de Hormuz. Mas o Irã já advertiu que haverá uma resposta decisiva e imediata de seu exército em caso de mobilização de tropas no Estreito de Hormuz. Eu lembro que o presidente Donald Trump vai viajar para a China entre os dias 13 e 15 de maio, onde pretende pressionar o líder chinês Xi Jinping sobre a situação no Oriente Médio e a guerra contra o Irã. Por fim, o primeiro-ministro de Israel, Benjamin Netanyahu, afirmou numa entrevista que essa guerra só vai terminar depois que o urânio enriquecido do Irã for finalmente retirado do país. Milton.
2: Muito obrigado, Maria Paula Carvalho, da Rádio França Internacional. Agora que são 8 horas e 36 minutos.
4: De volta ao Brasil, temos notícia de Brasília. Rani Veloso nos traz uma manifestação do ministro Flávio Dino a respeito de decisões monocráticas no Supremo. Rani Veloso, bom dia.
5: Bom dia, Cássia, Milton e a todos que nos acompanham. É isso, viu? Na esteira de críticas contra as decisões individuais de ministros do STF, a mais recente, a de suspensão da aplicação da lei da dosimetria de Alexandre de Moraes, o ministro Flávio Dino publicou artigo nesta segunda-feira no Carta Capital, defendendo as decisões monocráticas. Para Dino, sem elas, o STF entraria em colapso diante do imenso volume de processos. O ministro rebateu as críticas frequentes de que haveria um excesso de poder individual dos magistrados da corte. Segundo Dino, as decisões monocráticas não derivam de um pendor autoritário ou de personalismos de julgadores, mas são garantidas por regras jurídicas essenciais para o funcionamento da corte. Dino apresentou dados oficiais mostrando que o STF julga em média mais de 2.300 processos por mês no plenário e nas turmas. Ele argumenta que o modelo legal brasileiro confere esses poderes aos relatores para dar velocidade ao judiciário. O texto destaca ainda que as decisões individuais refletem a vontade da maioria do tribunal. No ano passado, em 97% dos casos em que houve recurso contra uma decisão monocrática, os colegiados confirmaram a posição do relator. Ao final, Flávio Dino defendeu que uma eventual reforma do judiciário não deve mirar os poderes individuais dos ministros, mas se focar em problemas reais, aos quais ele se referiu como as múltiplas anomalias, como os penduricalhos, punições inexistentes ou demasiadas brandas, os perigos da inteligência artificial e bilionárias falcatruas com precatórios e fundos. Cássia?
4: Muito obrigada. Esta foi a Rani Veloso.
2: 8:38, falamos de São Paulo com o Matheus Leite, ainda a propósito do caso daquele tenente coronel que matou a própria mulher. Matheus Leite.
6: Milton, o Conselho de Justificação da Polícia Militar ouve hoje o depoimento das duas primeiras de quatro testemunhas da corporação no julgamento do tenente-coronel Geraldo Leite Rosa Neto. As audiências virtuais fazem parte do processo administrativo que pode resultar na expulsão dele da corporação. Uma soldado amiga da soldado da PM Gisele Alves será ouvida às 9 horas da manhã. Um primeiro tenente vai prestar depoimento às 11. Na quinta-feira, nos mesmos horários, o Conselho de Justificação vai ouvir outras duas amigas de Gisele, uma subtenente e uma cabo. Elas já relataram ao inquérito que o oficial controlava as redes sociais da mulher dele, monitorava conversas e restringia comportamentos pessoais como uso de maquiagem e perfume. As testemunhas também disseram que Gisele pretendia se separar após descobrir traições. Já o primeiro tenente afirmou que o local do crime estava mais preservado do que o de costume numa situação dessas e que isso causou estranhamento. Geraldo Neto também é acusado de usar o posto para tentar intimidar policiais militares de menor patente durante o atendimento do caso no apartamento onde Gisele foi morta. O oficial está preso preventivamente desde 18 de março no presídio militar Romão Gomes, na zona norte da capital paulista. Milton.
2: Esse foi o Matheus Leite em São Paulo.
4: E de São Paulo, vamos agora a Goiânia. Temos informações chegando a respeito de um acidente em que um carro caiu em

0: aproximação. Wellington Bacelar, Santiago, de 35 anos, Kleber John, de 43, Daphne Nicole de Souza, Santiago, de 18, Jefferson Wallan de Souza, Santiago, de 14, Brian Breno de Souza, Santiago, de 9 anos, Wellison, David de Souza, de Santiago, de 6 anos. A TV Anhanguera apurou que a mulher que sobreviveu era mãe de 4 vítimas. Ela afirmou para a Polícia Militar que também estava dentro do veículo no momento do acidente, porém não soube dizer como tudo aconteceu. Relatou ainda que todos estavam indo embora quando rapidamente tudo ocorreu e que apenas se lembra de ver muita água entrando dentro do carro. Foi quando ela conseguiu sair do veículo e pedir socorro. O caso deve ser investigado pela Polícia Civil. Vou repetir os nomes e idades das vítimas. Wellington Bacelar, de 35 anos, Kleber John, de 43, Daphne Nicole de Souza, de Santiago, de 18, Jefferson Alan de Souza, Santiago, de 14, Brian Breno de Souza, Santiago, de 9 anos, e o Ellison David de Souza, de Santiago, de 6 anos. E a gente, claro, segue acompanhando. Eu volto com vocês.
1: Agora são 8h42.
2: Na semana passada, conversamos com você aqui sobre o lançamento do programa Desenrola, anunciado pelo governo federal. E como você vem acompanhando também aqui no noticiário, o governo vem pensando em outras modalidades do desenrole e estuda agora uma nova etapa do programa com um alvo que costuma ficar à margem do crédito barato, que é o trabalhador informal. A informação é da secretária de Política Econômica do Ministério da Fazenda, Débora Freire, em entrevista ao jornal O Globo. E a ideia é usar mecanismos de garantia para permitir que essas pessoas troquem dívidas caras por financiamentos com juros menores. Você tem ali um desemprego mais baixo, renda média aumentou, mas milhões de brasileiros seguem sufocados por parcelas, juros, cartões de crédito. E segundo a secretária, boa parte do aumento da renda nos últimos anos acabou consumida pelo pagamento dessas dívidas. Você lembra que o Desenrola 2.0 foi criado exatamente para tentar aliviar esse peso. O programa vale para quem ganha até 5 salários mínimos, pouco mais de 8.100 reais, para ser mais preciso, e tem dívidas tanto no cartão, no cheque especial, nos empréstimos pessoais que não tem garantia, etc. Dependendo do caso, os descontos podem chegar a 90%. Agora, o governo quer avançar um passo. Em vez de atuar apenas quando a pessoa já entrou no vermelho, também tem a proposta em estudo que pretende funcionar como prevenção. Lógica mais simples ali. Trocar uma dívida sem garantia, normalmente mais cara, por outra com garantia e juros menores. Como quem substitui ali um juro muito alto, né, por um juro menor. Quer dizer, tem a preocupação maior está nos trabalhadores informais. São pessoas que muitas vezes têm renda, trabalham diariamente, movimentam dinheiro, mas encontram portas fechadas nos bancos porque não conseguem comprovar a renda dessa maneira tradicional. A aposta da equipe econômica é usar fundos garantidores para reduzir o risco dos empréstimos e, consequentemente, baixar o custo do crédito. A entrevista para o jornal O Globo, da secretária Débora Freire, também na entrevista, de um outro ponto, ela avalia que as redes sociais ampliaram rapidamente a sensação de necessidade. Exemplo citado por ela é do streaming. Antes bastava a TV aberta. Hoje, cada série parece exigir uma nova assinatura e esse desejo aí de pertencimento acelera mais rápido do que a própria renda. Foi uma análise feita pela secretária nessa entrevista ao Jornal Globo, mas apenas mostrando ali os vários estímulos para consumo que se tem e se tem das diferentes formas. Já se tem falado ao longo do tempo, aí, inclusive da própria preocupação que o governo tem nos gastos com as bets. Há, inclusive, uma limitação. Quem faz a renegociação tem, supostamente, o seu CPF bloqueado para fazer apostas em bets. E eu digo supostamente porque já existia um mecanismo que o próprio apostador, quando tenta combater o seu vício na aposta, faça um bloqueio. Você tem a possibilidade de bloquear o seu próprio CPF lá, uhum, para qualquer plataforma de apostas. No entanto, as plataformas necessariamente não conseguem fazer esse bloqueio ou não fazem esse bloqueio porque não foram devidamente comunicados. Então, tem lá o anúncio que eu estou bloqueando minha presença em plataformas de apostas, mas essa comunicação não está sendo distribuída.

0: distribuída da forma competente como deveria ser feita. Então, nessa questão aqui do desenrola 2.0, é um cuidado que vai ter que ter bastante. Porque se existe essa regra, que você faz a renegociação, e aí tem bloqueios ali na frente, não pode usar a plataforma, as plataformas têm que ser informadas. Então, o governo vai ter que se preocupar com esse fluxo de informação para que chegue de forma correta, já que o objetivo é esse. 8h46.
1: No ar, Fórum Executivo Fena Saúde, o futuro da saúde suplementar no Brasil.
2: Para o ex-ministro do STF, Luiz Roberto Barroso, o excesso de judicialização dos planos de saúde pode sobrecarregar o sistema judiciário e provocar um impacto sistêmico no mercado.
3: Mas a judicialização tem uma face positiva, é que as pessoas confiam no judiciário, mas ela tem uma face negativa. O judiciário não consegue dar conta a tempo e a hora e com qualidade desse volume de processos. E, portanto, só em matéria de saúde você tem mais de 500 mil processos. Eu acho que deve haver um esforço em múltiplas áreas, inclusive nessa de desjudicialização da vida. E um pouco depende de os juízes e se conscientizarem que, por vezes, a satisfação de um consumidor individual prejudica a massa dos consumidores. Portanto, nisso, como em tudo na vida, é preciso acertar a justa medida.
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10: Oito e cinquenta. 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

0: Entregou a bola, encontrou colocado Léo Pereira. Ele procura chegar no campo de ataque. O Grêmio outra vez se encolhe, mas se encolhe sem nenhuma vergonha. Pelo contrário, faz uma linha de 6 jogadores lá dentro da sua grande área. Levantamento, bola pro Royal, deu atrás e o gol!
1: Gol! Flamengo!
2: Do Flamengo! Carrascal! Pai da criança, se a coisa vai mal, chama o Carrascal, ele finalmente resolveu o gol que a mamãe rubro-negra tá esperando, e o gol chegou, mamãe, esse gol é pra você, mamãe, boa, boa, boa, Carrascal, e agora tá lá,
1: Flamengo.
2: O Carrascal,
1: Grêmio,
2: 0.
3: Bom dia para você, Paulo Vinícius Coelho.
4: Muito bom dia para você, Milton Jung. Muito bom dia, Cássia Godoy. Tudo bem?
5: Tudo bem. Comigo tá tudo certo, PVC. Bom dia.
3: Mais ou menos, né? Contigo tá tudo certo.
5: Ah, mas tá melhor do que com algumas pessoas.
3: Me conta a história do Palmeiras 1, Remo 1, antes do Flamengo 1, Grêmio 0.
4: Bom, o lance mais polêmico é o do gol do Bruno Fux, que daria a vitória ao Palmeiras por 2-1 no finalzinho. Eu acho que as pessoas estão falando muito, o Palmeiras jogou mal. Acho que o Palmeiras não teve tanto repertório, é verdade. Quem jogou bem na rodada foi o Flamengo, mas as condições do gramado também influíram muito em você fazer um jogo só de bola longa e cruzamento, porque o jogo foi atrasado em quase 2 horas por causa da chuva, do temporal, que todo mundo sabia que ia chover em Belém. Enfim, o lance do gol. A bola bate no braço do Lopes e sobra para o Bruno Fux marcar. E o VAR, o Rafael Rodrigo Klein, o árbitro, a pedido do VAR, revisou e disse que foi uma mão sancionável. O que é também conhecido como nada, né? Porque assim, sancionável é que pode ser sancionada e que pode não ser sancionada. Sancionável. Então assim, a gente partimos do princípio de que é um lance de interpretação. Mas é importante chegar na história dessa jogada. Vamos lá, até 2015, gol de mão era legal? Era, se fosse uma mão acidental, involuntária, era legal. O gol do Maradona na Copa do Mundo do México em 86 tinha que ser anulado, porque foi de propósito que ele meteu a mão na bola, mas se a bola bate na mão e entra, é gol. Quando mudou essa história do gol de mão? O Neymar fez um gol cabeceando, a bola bateu no braço dele e foi para dentro do gol na final da Champions League de 2015, Barcelona 3, Juventus 1. Esse gol foi anulado, mas foi mal anulado pelo turco Kuynet Sakir, que alegou gol de mão e anulou o gol do Neymar, que era para validar. Depois o Neymar fez outro gol de pé direito. Aí o International Board, que é quem fiscaliza a arbitragem, disse que o gol tinha que ser anulado porque era de mão. O gol de mão não podia valer. Até hoje não vale. Se bate na mão, voluntário ou involuntariamente, e vai direto para o gol, não vale. E não valia, a partir dessa regra, também não valia o passe com a mão, o penúltimo toque na bola antes do gol.
3: Assistência aí, com a mão não pode.
4: Não podia. Aí em 2021, quando não podia a assistência com a mão, o Lewandowski sobe, abraça a bola sobra pro... Ele toca a bola no braço dele, a bola sobra pro Pavard, faz o gol do título mundial do Bayern contra o Tigres. Aí o International Board foi lá para validar a decisão do Esteban Stoic, árbitro uruguaio, disse, ah não, mas assistência vale. Se for acidental, vale. E a partir dessa jogada do Lewandowski, a lei mudou de novo. Então, embora seja um lance de interpretação ontem, o árbitro deveria ter, na minha opinião, validado o gol, porque é um lance muito menos voluntário do que o lance do Lewandowski, que fez a jurisprudência. A bola bateu, aí ele diz assim, o braço dele está aberto. Não, a bola veio da cabeça do zagueiro, bateu no braço do Lopes e sobrou para o Bruno Fux fazer o gol. Para mim, é gol. Admito que tem uma margem de interpretação, mas sancionável, a palavra quer dizer nada, né? Você pode sancionar e pode não sancionar.
5: Como nós já acabamos falando rapidamente do Grêmio, vamos falar rapidinho também de Corinthians e São Paulo, PVC?
4: Só salientar que quem jogou bem na rodada foi o Flamengo e que isso tem a ver com o fato de o Flamengo não ter jogado no meio de semana por causa de toda aquela confusão de Medellín. O Corinthians jogou muito bem, jogou melhor do que o São Paulo, mereceu vencer, teve erro de saída de bola, entregou um gol contra no final, mas o Corinthians mereceu ganhar a partida, sai do rebaixamento, joga o Grêmio para a zona do descenso.
3: Podia ter terminado com outra maneira, né? Uma coisa mais agradável, mas...
5: Eu tentei,
3: mas,
5: enfim, pular.
3: É, tudo bem, valeu.
4: Eu contei a história inteira ainda da validação e depois invalidação do toque de mão, vai.
3: Tá bom, valeu, um abraço. Até mais. Até tchau.
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0: segunda-feira, 11 de maio de 2026. A estimativa da inflação brasileira para este ano acumula 9 altas seguidas. Segundo o Boletim Focus, divulgado hoje pelo Banco Central, a projeção subiu de 4,89% para 4,91%. Para 2027, a expectativa do IPCA permanece em 4% há duas semanas. Um conselho da Polícia Militar de São Paulo ouve hoje o depoimento das duas primeiras de 4 testemunhas da corporação no julgamento do tenente-coronel acusado de matar a mulher. As audiências virtuais fazem parte do processo administrativo e pode resultar na expulsão de Geraldo Leite Rosa Neto da PM. O policial militar também é acusado de usar o posto para tentar intimidar colegas de menor patente durante o atendimento do caso no apartamento em que Gisele Alves foi morta. O medo da violência alterou a rotina de 57% dos brasileiros no ano passado. A informação está em um relatório divulgado pelo Fórum Brasileiro de Segurança Pública, em parceria com o Datafolha. Entre as mudanças mais drásticas, 36,5% das pessoas mudaram trajetos habituais e 35,6% deixaram de sair à noite. As mulheres apresentam índices de medo superiores em todas as situações. A pesquisa ouviu presencialmente 2.004 pessoas de 137 municípios. A margem de erro é de 2 pontos percentuais, para mais ou para menos, com nível de confiança de 95%. Amanhã, o governo federal deve lançar o programa Brasil contra o Crime Organizado. O Planalto deve editar um decreto e 4 portarias para regulamentar os seguintes eixos de atuação: enfrentamento ao tráfico de armas, asfixia financeira do crime organizado, aumento das taxas de esclarecimento de homicídios e reforço na segurança do sistema prisional. O programa tem previsão de investimento de 11 bilhões de reais. No horário de Brasília, 9:05.
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3: Muito bom dia, estamos de volta com o Notícia na Manhã, nesta segunda-feira, dia 11 de maio, uma segunda-feira gelada, um fim de semana gelado em Joinville, e nós começamos esta segunda-feira com 12 graus, a variação de 8 a 20, portanto nós teremos durante a tarde uma elevação, uma temperatura mais agradável, mas amanhã foi gelada aqui em Joinville e em boa parte de Santa Catarina. Estamos no ar, em nome de Lojas MM, aproveite as nossas ofertas, com a direção técnica do Israel Antunes, produção da Giovana Franco, e com os seguintes destaques que a gente apresenta a partir de agora aqui no Notícia na Manhã, começando pelo João Gabriel.
4: Vereadora de Joinville apresenta projeto para anular decreto que permite demolições de casas sem análise técnica e sem direito de defesa no município. Os detalhes a gente traz daqui a pouco no Notícia na Manhã.
3: Tem também Lisandro Oliveira com a gente.
5: Joinville oficializa parcerias com os Estados Unidos e mira intercâmbio em IA.
3: E agora o destaque é da Giovana Franco.
6: Santa Catarina registra a primeira neve do ano e semana começa com frio de 5 graus negativos.
3: Neste momento, Urupema tem 4 graus, São Joaquim tem 3 graus. Você confere no NSC Total, desenrola 2.0. 4 em cada 10 catarinenses estão endividados. Brasil tem 82 milhões. Poliana Rodrigues, o seu destaque.
7: Dois incêndios assustaram os moradores neste domingo aqui em Joinville. Um deles aconteceu num prédio no centro da cidade e o outro numa churrascaria do bairro Glória. Daqui a pouco eu trago todos os detalhes.
3: Você confere também no NSC Total. Imagens mostram condição assustadora em fábrica da IP durante inspeção da Anvisa. R$600 por criança. Governo estadual confirma benefício mensal por cada filho. Confira as regras. Agora o destaque do esporte chegando com Raulino Dalcin.
8: Fim das invencibilidades. Joinville perde em Cascavel, mas segue líder da Série D. No futsal, o Jeque é goleado e cede a liderança para o Magnus. No Campeonato Brasileiro, Palmeiras empata e Flamengo diminui a diferença. Chapecoense empata e segue em último.
3: Você confere também no NSC Total os colunistas da casa. A Estela Benetti destaca a presidente da Fiesc que participa do SC Day e do Industry Day em Nova York. Anderson Silva, Jorginho gruda em Flávio Bolsonaro e demonstra que aposta em nova onda em Santa Catarina. E o Jefferson Saavedra tem como destaque: ponte de 510 metros é a etapa final do lote em duplicação em Santa Catarina. São destaques do NSC Total e o destaque agora é para o trânsito. Israel Antunes, bom dia.
9: Bom dia, Kleber. Bom dia a todos que estão nos acompanhando nesta manhã de segunda-feira aqui na CBN Joinville. Gabriel, relativamente uma manhã bem tranquila, né? Porque não tem nenhum registro de ocorrência e eu começo com as informações das rodovias da região. A gente teve um final de semana violento nas rodovias, daqui a pouco a gente pode trazer os detalhes, mas, por exemplo, hoje aqui na nossa região norte, nós não tivemos nenhuma ocorrência registrada na rodovia BR-101. Outra rodovia federal, a BR-280, nós também temos um trânsito bastante lento, porém, sem ocorrências registradas também. Já nas rodovias estaduais, aí eu trago aqui a SC-418, tem um trecho da Serra que está com lentidão para o motorista, porém, não tem registro de ocorrência. SC-108, né, a rodovia do Arroz, com fluxo normalizado. Já no perímetro urbano aqui de Joinville, são diversos pontos com lentidão, hoje um pouco mais cedo, porém, nesse horário agora, a gente tem um trecho apenas com lentidão, que é na rua Florianópolis, e um outro trecho na rua Neta Garibaldi. Demais regiões de Joinville já com fluxo normalizado. Atenção para quem está na região central, está chegando ali pela rua Blumenau, na região aqui do centro de Joinville, e para quem tem também num trecho da 9 de março. Para quem está circulando lá na região da Marquês de Olinda, daqui a pouco tem mais informações, mas tem obras também aqui em Joinville, daqui a pouco a gente traz mais os detalhes. Mas, Kleber, é uma manhã tranquila, o tempo está ajudando, tempo seco, enfim, e qualquer informação sobre o trânsito, a gente pede também colaboração para a audiência no 99972-3493, o pessoal pode mandar o recadinho no nosso WhatsApp. E já estamos ao vivo também com imagens no YouTube da CBN Joinville aqui do estúdio. Kleber.
3: Valeu, Israel Antunes. Portanto, uma segunda-feira gelada, porém tranquila no trânsito. Trânsito fluindo nas rodovias e nas principais ruas da cidade de Joinville. Notícia na manhã. Daqui a pouco a gente vai ter a previsão do tempo, mas vamos buscar aqui as informações a respeito de como o tempo se comportou nesse final de semana, né? O João Gabriel daqui a pouquinho vai trazer um ambiente aqui das ruas de Joinville. Ele está circulando. Mas agora deixa eu chamar a Giovana Marques, porque o fim de semana registrou, aliás, a Giovana Franco, né? O fim de semana registrou a primeira neve do ano em Santa Catarina, Giovana.
10: Oi, Kleber, um bom dia para você e para todo mundo que acompanha a Notícia na Manhã. O inverno chegou mais cedo para quem está na Serra Catarinense. Santa Catarina registrou a primeira neve de 2026 na noite deste sábado em Bom Jardim da Serra. O fenômeno foi confirmado pela Defesa Civil após registros de moradores no camping Cânion da Ronda e no mirante da Serra do Rio do Rastro. Além da neve, o estado também registrou o cincelo, fenômeno que cobriu de gelo a vegetação em Urupema. Mas o alerta principal é para esta segunda-feira, apontada como o pico desta massa de ar polar. As temperaturas podem chegar aos 5 graus negativos no meio-oeste e planaltos norte e sul. Aqui em Joinville e no litoral norte, a segunda-feira também será gelada, com mínimas entre 3 e 6 graus ao amanhecer. O frio intenso deve permanecer pelo menos até quarta-feira, com previsão de geada ampla em boa parte do estado. A recomendação é reforçar o cuidado com a população vulnerável e com os animais de estimação. Giovana Franco para a CBN Joinville.
3: Muito obrigado, Giovana Franco. João Gabriel está com a gente pelas ruas de Joinville e ele traz o ambiente desta segunda-feira gelada e aviso de obras desta semana. João, bom dia.
11: É isso, Kleber. Bom dia a você, a todos que nos acompanham aqui na CBN Joinville. E bem-vindo de volta, né? O comando do Notícia na Manhã por aqui. Como a Ju destacou, amanhã realmente gelada aqui na cidade de Joinville. Agora a sensação térmica nas ruas da cidade próximo dos 13 graus. O que ajuda é o sol, né, Kleber? Que realmente dá uma esquentada, fica a parte, esse clima de friozinho com o sol, ajuda bastante a se movimentar aqui pelo centro, pela região dos bairros de Joinville. Como você destacou, trazer também a agenda de obras nessa segunda-feira aqui, realizadas pela Companhia Águas de Joinville. O alerta principal é lá para o bairro Costa e Silva, tá? Teremos 3 intervenções sendo realizadas hoje lá no bairro Costa e Silva, uma ao longo dessa segunda-feira e as outras sendo realizadas pela noite e também madrugada de segunda para terça-feira. Começo então falando dessa que vai ser realizada ao longo de todo o dia por lá. É uma obra de interligação de rede de água realizada na rua Carlos Willis Boen, é próximo à esquina com a rua Avenida Almirante de Aceguai, ali no bairro Costa e Silva. O serviço começou por volta das 8 horas da manhã e se estende até as 7 horas da noite por lá, com interdição parcial das vias, tá? Então, o trânsito parcialmente interrompido lá no bairro Costa e Silva. Devido a essa intervenção, né, a interligação de redes, poderá haver impacto no fornecimento de água em partes do bairro Costa e Silva e, conforme a Companhia Águas de Joinville, a normalização do sistema está prevista para a noite desta segunda-feira. Ainda no dia de hoje, né, ainda no bairro Costa e Silva também, uma instalação de registro vai acontecer na rede de distribuição de água na rua Inambu, próxima à esquina com a rua Arthur Mendes, também no bairro Costa e Silva. Esse serviço deve começar na noite desta segunda-feira, então um pouco mais tarde, por volta das 8 horas da noite, e se estender até às 5 horas da manhã desta terça-feira, né, 12 de maio, com também interdição parcial ali das vias e podendo haver impacto no abastecimento de água com a normalização prevista para amanhã desta terça-feira. A gente continua ainda com as obras no bairro Costa e Silva, porque uma instalação de registro também será executada, né? Uma instalação de registro na rede de água também será executada lá no bairro, agora na rua Rui Barbosa, próximo à esquina com a rua Jacó. Isso acontece também às 8 horas da noite e se estende até às 5 horas da manhã por lá, com interdição parcial também da via da rua Rui Barbosa. Ainda devido a essa intervenção, né, segundo a Companhia Águas de Joinville, pode haver impacto no fornecimento de água em partes do bairro Costa e Silva, com normalização também prevista para amanhã desta terça-feira. Então, são 3 obras acontecendo lá no Costa e Silva. Uma das 8 até as 7 horas da noite e duas começando às 8 horas da noite e se estendendo até às 5 horas da manhã. Mudando um pouco de bairro, a gente lembra que tem essa obra um pouco maior, né, de rede coletora de esgoto acontecendo lá no Morro do Meio, na rua Minas Gerais, entre as ruas Luiz Baca e a estrada Lagoinha, né, no bairro Morro do Meio. Esse serviço acontece ao longo de toda essa semana, sempre das 8h30 da manhã até às 5 horas da tarde, e como é uma obra da rede coletora de esgoto, não tem impacto no abastecimento de água, mas a rua Minas Gerais lá no trecho está totalmente interditada. Então o desvio, conforme a Companhia Águas de Joinville e também a Prefeitura de Joinville, os desvios podem ser realizados pelas ruas Pitaguaras e também Antônio Alves. A gente traz também uma informação que chegou agora há pouco pela Prefeitura de Joinville, Kleber, que até o Israel falou dessa obra de manutenção emergencial na rua Marquês de Olinda. Então, esses serviços começaram às 9 horas da manhã e são reparos em 2 pontos, né, na rede de água da Marquês de Olinda. Os trabalhos acontecem próximo ao número 1725 e também próximo da esquina com a rua João Pessoa, no bairro América, aqui em Joinville. Devido às intervenções, conforme a Prefeitura de Joinville, poderá ocorrer intermitência no abastecimento de água em parte dos bairros América, Santo Antônio e também do bairro Costa e Silva. A normalização está prevista para o decorrer desta segunda-feira. Os trechos em obra estão parcialmente interditados, com sinalização orientativa para a realização dos serviços ali na rua Marquês de Olinda. Kleber, então, um serviço completo, né, das obras da Companhia Águas de Joinville nesta segunda-feira. Atenção especial ao bairro Costa e Silva, que recebe 3 intervenções nesse início de semana, e também lá no bairro Morro do Meio, com a rua Minas Gerais, ali sim, sem interrupção no abastecimento de água, só a interdição total da via lá na rua Minas Gerais, no bairro Morro do Meio. Kleber.
3: Valeu, muito obrigado, João Gabriel. E essa obra aí do Morro do Mundo, ela vai longe, né? Vai longe ainda. Então o João Gabriel tá circulando e tá começando a descongelar, né? O solzinho dá um alívio, né? Nesse início de manhã, que teve mínima de 8 graus, nesse momento 12, e a gente vai até 20. Daqui a pouquinho o João Gabriel volta com mais destaques. A Giovana Marques está direto da redação para conversar conosco, trazendo destaques do AN e do NSC Total, que tem como principal manchete: pico de frio promete congelar Santa Catarina com menos 5 graus e geada fora da serra. E o que mais é destaque, Giovana? Bom dia.
12: Bom dia, Kleber, e a todos os ouvintes da CBN Joinville. Infelizmente, o destaque dessa manhã são duas tentativas de feminicídio aqui na nossa região. Nesse primeiro caso, um homem tentou matar a ex-companheira com um golpe de faca, invadiu a casa e fugiu com o filho do casal por uma área de mata em Canoinhas, no Planalto Norte de Santa Catarina. Esse caso aconteceu na manhã de hoje e é tratado, então, como tentativa de feminicídio e o suspeito continua foragido. A Polícia Militar foi acionada até o bairro Piedade, pela central de emergência, para atender essa ocorrência. E no local, a vítima relatou que estava separada do ex-companheiro há cerca de um mês e meio. Segundo relatado, então, esse homem apareceu na casa da vítima no início dessa manhã, alegando que queria apenas conversar. No entanto, ao abrir a porta, essa mulher foi surpreendida por um golpe de faca que acabou ferindo a mão direita. Em seguida, após essa tentativa de feminicídio, o suspeito entrou na casa, pegou o filho do casal, um menino de 8 anos, e fugiu por uma área de mata que fica em frente à casa. Diante dessa situação, as equipes policiais foram acionadas e iniciaram as buscas pela criança e pelo homem. Um dos lugares alvos, né, dessa busca foi a casa da mãe do suspeito. E nesse local, o menino foi encontrado dormindo em um quarto onde o pai teria deixado ele e logo em seguida teria deixado a casa sem informar para onde ia. A mãe desse homem também relatou que ele apresentava sinais visíveis de embriaguez. Durante a ocorrência, claro, o corpo de bombeiros militar foi acionado e prestou atendimento à vítima, que precisou de um curativo no local onde sofreu o golpe de faca. A arma utilizada nesse crime foi encontrada dentro da casa e foi apreendida pela PM. A criança foi devolvida à mãe e permaneceu em segurança na residência. Diante, né, dessa situação, foi registrado um boletim de ocorrência e o caso foi encaminhado então para a delegacia. Já em Guaramirim, aqui mais pertinho de Joinville, uma outra tentativa de feminicídio foi registrada na manhã de sábado. A PM foi acionada até o bairro Amizade, onde uma mulher de 47 anos foi espancada por um homem e precisou ser encaminhada ao hospital em estado gravíssimo. O suspeito, um homem de 35 anos, acabou preso e encaminhado à delegacia. Segundo a PM, ele tinha passagens policiais por ameaça, dano, lesão corporal, posse de drogas, injúria e violência doméstica. Já a mulher, que foi a vítima, natural do Paraná, também tinha passagens policiais por ameaça, perturbação, desobediência e lesão corporal. Kleber.
3: Valeu, muito obrigado. Giovana Marques, direto da redação do AN com os destaques. Você confere lá também. Fios de internet arrebentados derrubam dois motociclistas em sequência em Santa Catarina. Isso aconteceu em São Bento do Sul. Carro fica destruído e motorista morre em batida contra caminhão na BR-101 em Santa Catarina. Isso aconteceu em Barra Velha. São destaques do AN para você conferir no NSC Total. 9:21. A gente vai conversar agora com o Maico Richter, diretor da Defesa Civil de Joinville, porque Joinville estava em alerta, né, no plano de contingência, no nível amarelo na manhã da sexta-feira, e isso já foi normalizado, né, com a mudança para o nível verde, porque a previsão era de chuva intensa e risco de temporal com ventos fortes, Marco, com a situação normalizada. Qual é o balanço desse final de semana, né, num frio que surpreendeu e que teve bastante instabilidade, principalmente no sábado. Bom dia.
13: Bom dia, Kleber. Exatamente, nós tínhamos aí desde a sexta-feira, né? Então, em virtude aí de uma forte frente fria, né? Que ultrapassou o estado, né? Então, nós tínhamos indicativos aí de chuva entre 70 e 100 milímetros, né? Somente para o sábado, né? Então, esse volume acabou não se confirmando, né? A chuva que nós tivemos aí ficou em torno de 50 a 60 milímetros e veio de uma forma, né, de baixa intensidade, que acabou não ocasionando aí grandes transtornos aqui para Joinville.
3: E aí, durante a semana passada, a gente viu muitos registros, né, de ventos, de temporais, de rajadas de ventos muito fortes, principalmente no Rio Grande do Sul. Esse também era um risco para a nossa região?
13: Exatamente, principalmente para o sábado, né? Ao momento em que essa frente chegasse na nossa região, havia então previsão pela Defesa Civil Estadual, né, de que poderia ser acompanhados aí de rajadas mais intensas, também temporais isolados, e permanecendo durante todo o
3: Tivemos uma interrupção.
13: Acabou não se confirmando, mas mesmo assim nós tivemos uma ocorrência de uma queda de muro, né, no bairro Guanabara, mas sem maiores transtornos aí para a normalidade da cidade.
3: Bom, Maico, a gente tem previsão de continuidade desse frio até quarta-feira. O frio talvez seja o nosso maior perigo nesse momento, né? Qual é a informação que você tem?
13: Exatamente. Juntamente com o aviso de chuva volumosa, né, nós também emitimos aviso com relação ao declínio acentuado das temperaturas, né, tanto que a prefeitura se mobilizou para abertura, né, de abrigo emergencial para pessoas em situações de rua. Então, isso permanece pelo menos aí até a próxima quarta-feira, e aí, à medida que a semana vai avançando, a gente tem uma elevação das temperaturas, né, mas ainda já no padrão de outono, né, não segue, então, esse frio aí pelo menos a próxima quarta-feira.
3: Bom, se fala muito aí de um super El Niño, né, essa situação que a gente viveu de alerta no final de semana, ela pode se tornar frequente?
13: A gente tem acompanhado as projeções, né, de confirmação do El Niño, principalmente aí para a primavera e o próximo verão, né? Com relação aos eventos extremos, né, a gente tem que fazer uma ponderação, acompanhar no curto prazo, né, nas previsões de médio e curto prazo. Então, o que vem confirmando que, né, com a confirmação do El Niño, a gente tem aqui para o sul do Brasil um aumento aí nas precipitações, né? Então, isso é o que vem se mostrando aí para o segundo semestre, quase 90% de chance da ocorrência do El Niño, mas com relação aos eventos, nós temos que acompanhar numa escala de tempo mais próxima, né, para poder continuar alertando a população desses eventos.
3: Tá certo. Maico, muito obrigado pelas suas informações, né, e disponha a gente aqui da CBN para qualquer aviso ou necessidade da Defesa Civil.
13: Obrigado, ficamos à disposição aí, uma excelente semana a todos.
3: Muito bem, Maico Richter, né, trazendo uma informação de mais tranquilidade em relação ao que poderia ter acontecido e graças a Deus não aconteceu. 9h25, vamos chamar a previsão do tempo agora para saber qual é a projeção para essa segunda-feira e como é que vai se comportar o tempo durante a semana, nesse final de semana, nesse início de semana de muito frio. Está chegando aí Douglas Márcio.
14: Oi, Joinville, bom dia e let it go, né? Ar frio de origem polar abraçou Santa Catarina e deu um abraço apertado, aliás. De sábado para cá, como previsto, graças a Deus, acertei a previsão certeira, check. Temperaturas em declínio, especialmente durante as manhãs e noites. E esse fim de semana teve de tudo, né? Primeiro que teve temporal, sábado e domingo ensolarado. E houve registros de fenômenos meteorológicos gelados, congelantes, ligados a essa época do ano. Teve cincelo em áreas da serra. O que é o cincelo, gente? É quando o nevoeiro, nuvem mais baixa, perto do relevo, perto do morro, congela ao tocar uma superfície. Pode ser uma calha, um telhado, uma cerca, uma árvore. Então parece neve, mas não é, é cincelo. Aliás, as regiões mais altas da serra são as únicas do Brasil que têm o registro de cincelo. Teve um pouquinho de neve misturadinha assim com chuva congelada, porque tinha umidade, tinha frio, então houve essa precipitação em Bom Jardim da Serra, a primeira precipitação invernal de 2026, e muito frio, né? Temperaturas abaixo de zero na serra durante o domingo, e hoje também, tá? Menor temperatura de hoje, 3,1 abaixo de zero em Urupema. Aí em áreas do norte catarinense, todas as cidades de 10 graus positivos para baixo. Então, Joinville e o norte catarinense como um todo acordaram com muito frio. Durante a tarde, a temperatura dobra, mas não sobe muito. Vai de 10 de mínima para 20, 21 de máxima. Friozinho. E é sol. Sol o dia inteiro. Uma segunda-feira ensolarada, ausência de nuvens, mas é o sol tipo lâmpada de geladeira que eu sempre brinco e sempre comento aqui com vocês. Ilumina, mas não esquenta. O vento sopra no quadrante nordeste de forma fraca. E aí, gente, esse ar frio que também é seco vai ditar as regras do tempo e das temperaturas durante a semana toda. Então eu já adianto que amanhã terça, depois de amanhã quarta, quinta, até sexta, é uma semanada de sol e variação de pouquíssimas nuvens em Joinville. Não chove a semana toda, é a tendência. E sempre com manhãs e noites bem frias e tardes mais agradáveis. É claro que com o ar frio perdendo força, a cada amanhecer um pouquinho menos de frio e a cada tarde a temperatura sobe um pouquinho mais. Mas assim, ó, é casaco a semana inteira para a gente vencer essa friaca, esse terceiro episódio significativo de frio do ano, que realmente está de bater o queixo em algumas áreas do estado. Por exemplo, a máxima hoje na Serra vai ser de 13 graus. É bastante frio e é claro, você joinvilense, não esquece então o casaco e também a hidratação, porque a gente sabe que o frio também prejudica a nossa saúde e nosso organismo, tá bom? Mas é isso, sol e frio a semana toda, com tardes um pouquinho mais tranquilas, com um frio um pouquinho mais moderado e suportável, tá bom? Partiu café, aliás, bastante café para esquentar e até amanhã. Tchau, gente, valeu!
3: Tchau, tchau, valeu, muito obrigado, Douglas Márcio, com a previsão do tempo. E falando em frio, vamos chamar o Matheus Barreto para fechar esse bloco com as notícias sobre o frio na Serra Catarinense. Matheus, bom dia!
15: Olá, bom dia a todos que estão ligados, conectados na CBN Joinville. Estamos aqui em São Joaquim neste amanhecer geladíssimo, não só aqui em São Joaquim, mas em muitas cidades aqui do estado de Santa Catarina. A Serra Catarinense, ela amanheceu abaixo de zero. A menor temperatura registrada aqui foi de menos 3 graus em Urupema. Agora, São Joaquim, de manhã, tá 1 grau, mas o amanhecer foi de menos 1 grau. Tá muito frio mesmo, um ar bem gelado. E aí a gente tem que recorrer, né, ao bom e velho chimarrão, ao café quente de manhã para se esquentar e muita roupa. Encontramos por aqui muitos turistas, inclusive do Nordeste, turistas que vieram para cá curtir o frio e todos eles muito espantados, né, com esse friozão que está fazendo aqui em São Joaquim, na Serra Catarinense. O fim de semana foi muito gelado, muito mesmo. Sábado teve o registro dos primeiros flocos de neve em Bom Jardim da Serra. Foi confirmado pela Defesa Civil e pela EPAGRE também a primeira neve, então, de 2026, que caiu em Bom Jardim da Serra. Já em Urupema, São Joaquim, Urubici, teve registro de chuva congelada. E Urupema, ainda no Morro das Antenas, teve o fenômeno do cincelo, que é quando a gotícula de neblina, né, entra em contato com a superfície fria e aí forma aquela paisagem bonita, que parece neve, mas não é, mas é muito bonito. Olha, tá frio, até a dificuldade, até para falar aqui com vocês, porque realmente é bastante frio, a gente tem que se agasalhar. Vai ser um dia bem gelado, né? A gente viu aí que várias cidades do Santa Catarina amanheceram com temperaturas aí abaixo de 5 graus, regiões que inclusive não é tão comum o frio como o oeste, o extremo oeste de Santa Catarina, e ainda assim é um amanhecer bem gelado. A gente segue aqui em São Joaquim, cobrindo essa onda de frio, e conversando aí com vocês e mostrando esses registros desta onda de frio que atinge o nosso estado. De São Joaquim, Matheus Barreto para a CBN Joinville.
3: Deu para perceber que está difícil lá em São Joaquim. Valeu, muito obrigado, Matheus Barreto. E acho que a gente tem que providenciar uma nova foto para o Matheus Barreto na live, né? Tem que botar uma toquinha no Matheus Barreto, porque, olha, tá. Eu estava vendo hoje o Hora 1, né, e o Bom Dia Santa Catarina. Situação complicadíssima e o Matheus ficou desamparado porque a garrafa térmica para o chimarrão, né, teve um problema e ele não conseguiu tomar o seu chimarrão de manhã. 9h31, vamos para o intervalo. A gente volta já com Notícia na Manhã.
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0: Segunda-feira, 11 de maio de 2026. Subiu para 6 o número de voos cancelados no aeroporto de Brasília em razão do nevoeiro que cobre o Distrito Federal. Por causa da baixa visibilidade, o terminal opera por instrumentos desde a madrugada. Segundo a concessionária que administra o aeroporto, a Inframérica, 9 voos que pousariam na capital federal foram desviados para outras cidades. As aeronaves aguardam autorização para retornar a Brasília. O ministro do STF, Flávio Dino, defendeu as decisões monocráticas da corte e alegou que, sem o instrumento, o Supremo Tribunal Federal entraria em colapso. O magistrado disse que não se trata de inclinações autoritárias, mas de uma possibilidade garantida aos magistrados pelas regras jurídicas essenciais ao funcionamento do STF. Dino publicou um artigo na revista Carta Capital sobre o assunto na esteira de críticas a decisões individuais de ministros da Corte, como a recente suspensão da aplicação da Lei da Dosimetria por Alexandre de Moraes. O Irã afirmou que a rejeição dos Estados Unidos ao plano iraniano de paz aumenta a instabilidade no Oriente Médio e mantém a região sob risco de novos ataques. Teerã disse que elaborou uma proposta legítima, generosa e responsável. Já Washington acusou o Irã de fazer exigências irracionais. Segundo o porta-voz do Ministério Iraniano das Relações Exteriores, o plano previa o fim da guerra, a suspensão do bloqueio naval e a liberação de ativos do país congelados no exterior. O governo também defendia a retomada da segurança para a navegação no Estreito de Hormuz e um cessar-fogo regional, incluindo o Líbano. O presidente Donald Trump afirmou que o texto é totalmente inaceitável. No horário de Brasília, 9h33.
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9: O Minuto Esportivo na CBN Joinville é para falar desse fim de semana que, meus amigos, não foi nada bom para o esporte da nossa cidade. Tanto na quadra quanto no campo, duas derrotas e as perdas, né, das invencibilidades, tanto do Jack Futsal quanto também do Jack em campo. Vou começar pela ordem cronológica, que é do futsal, né, que sexta-feira jogou contra o Magno Sorocaba em Sorocaba e perdeu o jogo pelo placar de 6-2. É a derrota que chama a atenção pela diferença de gols, né? 6-2, mas o jogo ele foi desenhado da seguinte forma, né? O Joinville até chegou a marcar gol, ficou um gol a gol com a equipe do Magno Sorocaba, porém na reta final, né, o time de São Paulo conseguiu, né, marcar dois gols na utilização do goleiro linha do Joinville e ampliou a vantagem para esse placar mais elástico, placar de 6-2, mas realmente é um resultado ruim, né, para efeito de tabela de classificação, porque nessa rodada que nós tivemos a vitória do Jaraguá contra o Corinthians, a vitória também do Atlântico contra o Moarama, a vitória do Praia contra o Minas, a vitória da CBF contra o Pato, a gente vê a aproximação e o Joinville sendo ultrapassado na tabela de classificação. Agora o Joinville saiu da liderança e é o quarto colocado na Liga Nacional. O Magnus é líder com 15, o Praia é o segundo com 13, o Jaraguá também tem 13 e o Joinville é o quarto colocado com 12. Na sequência da tabela tem o Atlântico na quinta posição também com 12 pontos. A CBF é a sexta equipe com 11. E aí na sequência tem Campo Mourão com 8 e o Pato Futsal com 6 pontos. Na sequência tem Corinthians com 4, Tubarão com 4, Santo André e Cascavel também com 4. E lá embaixo tem Minas e Moarama com 2. E nas últimas duas posições, São José com 1 e o Marreco com 0. Hoje tem a conclusão da rodada com Cascavel e Marreco. E aí para fechar as informações do futsal, na quinta-feira, 8 da noite, o Jack recebe no Centro Eventos Carl Hansen a CBF, por mais uma rodada da Liga. Os ingressos já estão disponíveis desde a última semana no ingressodevantagens.com.br, inclusive com cadeiras de quadra disponível para o torcedor poder comprar e acompanhar o jogo ao lado da quadra entre Jack e a CBF. Bom, quem perdeu também foi o Jack em campo, né? Ontem nós tivemos a rodada número 6 do grupo A15 da Série D e o Jack perdeu o jogo para o time do Cascavel pelo placar de 1-0. Também tivemos a vitória do Guarani de Bagé contra o Santa Catarina, também por 1-0. E o Cianorte, que perdeu em casa para o São Luís, também pelo mesmo placar. Na tabela de classificação, o Joinville permanece na liderança com 11 pontos, porém vê as equipes se aproximarem. Cascavel é o segundo com 11, o Cianorte é o terceiro com 9 e o São Luís assumiu a quarta posição com 8 pontos. O próximo adversário do Joinville é o Santa Catarina, que é o quinto colocado com 7, e na lanterna tem um Guarani Bagé com apenas 4 pontos. A sétima rodada acontece na semana que vem, com dois jogos no sábado, no Alfredo Krik. O Santa Catarina recebe o Joinville às 3, e no 19 de outubro, São Luís joga contra o Guarani de Bagé. Já no Albino Turbay, no domingo, às 4 da tarde, a conclusão da rodada. Daqui a pouco a gente fala mais de esporte aqui na programação do nosso Notícia na Manhã.
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6: Estamos de volta, 9h40, 13 graus é a temperatura, temperatura que vai subindo lentamente. Vou chamar na abertura desse bloco, lembrando que notícia na manhã tem o oferecimento de Lojas MM, aproveite as nossas ofertas e aproveite também o saldão do Dia das Mães. Deixa eu chamar o Raulino Dalcin, porque fios de internet soltos causaram acidentes com motociclistas em São Bento do Sul, Raulino.
7: Um perigo escondido na fiação aérea causou dois acidentes graves com motociclistas na tarde deste domingo em São Bento do Sul. O caso aconteceu na Rua Bahia, no bairro Cruzeiro, onde fios de internet arrebentados derrubaram dois condutores em um curto intervalo de tempo. No primeiro acidente, um homem de 49 anos relatou que o fio enroscou em sua moto e no capacete, causando a queda. Ele precisou ser encaminhado à UPA com tontura e fortes dores de cabeça. Logo em seguida, outro motociclista também foi ao chão após o fio prender em seu pescoço, deixando marcas visíveis na pele. Moradores da região reclamam que a fiação solta é um problema recorrente e pedem fiscalização rigorosa sobre as empresas de telecomunicação. O Corpo de Bombeiros e a Polícia Militar atenderam as ocorrências e reforçaram um alerta para que motociclistas redobrem a atenção, especialmente em dias de vento forte.

0: Tivemos esse mesmo problema aqui em Joinville, nós estamos tendo novamente em São Bento do Sul e apesar do mutirão e das promessas, a gente continua sofrendo do mesmo mal. Vamos conversar com o Anderson Silva, né? Porque no final de semana nós tivemos aí passaporte para Flávio Bolsonaro e uma declaração tipo assim, ISO 9001, né? Da direita catarinense para Jorginho, o candidato à reeleição ao governo do estado. Tudo isso é o balanço da passagem de Flávio Bolsonaro por aqui. Anderson, como é que você analisou esse fim de semana efervescente na política catarinense?
1: Fala, Kleber, bom dia a você, bom dia a todos os ouvintes da CNN. Pois é, um pouco daquilo que aconteceu nesses dois dias. O governador Jorge Mello, na verdade, ficou grudado em Flávio Bolsonaro. E grudado nos dois dias, tanto na sexta como no sábado, ele esteve ao lado do presidenciável e senador do Rio de Janeiro, porque Jorge Mello sabe o quanto precisa deste apoio e dessa ligação com a família Bolsonaro. E aqui é importante destacar o seguinte, Kleber, que o governador Jorge Mello foi beneficiado pela onda de 22, ou seja, ele com o número verticalizado de Jair Bolsonaro conseguiu vencer a eleição. Lá em 2018, Carlos Moisés da Silva, idem. Então o Jorginho sabe e está olhando para o cenário que pode ter uma nova onda em 26. E aí, tendo uma nova onda, ele quer ser o principal beneficiário disso. E é por isso, inclusive, Kleber, que há hoje já o primeiro debate da pré-campanha em Santa Catarina é exatamente esse. Quem é mais direita ou quem é mais bolsonarista? João Rodrigues tem dito que é mais direita, mais bolsonarista. Jorge Mello tem dito que é mais direita, mais bolsonarista. E por isso é que trouxe o presidenciável para cá e não desgrudou literalmente de Flávio Bolsonaro nos dois dias. Para você ter uma ideia, Kleber, a gente gravou uma entrevista exclusiva com o Flávio Bolsonaro na sexta-feira, que está lá no nosso podcast Café nas Eleições, lá no YouTube. Eu recomendo que as pessoas ouçam, que está uma entrevista bastante interessante. E aí, na entrevista e nas outras que Flávio concedeu depois, o governador Jorge Mello ficou sentado muito próximo, né? Ele não participou das entrevistas, mas ficou ali muito próximo, olhando, ouvindo, até em determinado momento escreveu um bilhetinho para o Flávio lá na nossa entrevista, para ele citar Santa Catarina como um bom exemplo e tudo mais. Então o governador não desgrudou, sabe? O tempo todo onde o Flávio estava, o Jorginho estava junto, justamente para vincular as imagens entre um e outro, porque o governador já demonstrou que acha que em 2026 vai ter uma nova onda. Então, este cenário todo montado por Jorginho é muito intencional, ou seja, ele quer ter o nome vinculado a Flávio Bolsonaro e a família Bolsonaro, como fez isso nos 4 anos deste mandato e que pretende fazer durante o período eleitoral também.
0: Bom, nessa conversa com o Flávio, o Anderson, se falou muito de cenário político nacional ou o Flávio conseguiu aprofundar alguma coisa em relação a Santa Catarina?
1: Ele falou um pouco de Santa Catarina, alguns aliados até depois da entrevista falaram que o Flávio precisa um pouquinho mais entrar um pouquinho mais no universo catarinense, ou seja, ter algumas informações, alguns subsídios mais intensos sobre o estado. Ele falou sobre as rodovias aqui, até pode ter ali num ato falho confundido o nome de rodovias, porque ele, ao falar de 470, falou 270, ao falar de 280, falou 480, então ele fez uma troca das rodovias. Então ele tem basicamente ainda um trabalho a fazer, que é se aprofundar um pouco mais sobre o estado. Tem dois irmãos aqui, é bom lembrar disso, Jair Renan e Carlos Bolsonaro vão disputar a eleição em Santa Catarina, também precisam de um pouco mais de intensivo sobre o estado, e essa é um dos grandes desafios que eles têm daqui para frente. Então, sim, Flávio falou de Santa Catarina, mas ainda me parece que ele precisa aprofundar um pouquinho mais esse processo e ter um briefing um pouco mais intenso sobre Santa Catarina para aprofundar um pouco mais isso. Então, ele debateu um pouco do cenário daqui, falou que pretende destravar obras para Santa Catarina, falou da relação com o governador, falou, enfim, um pouco desse processo como um todo, mas deu para ver no discurso dele que ele vai ter um discurso muito afiado para enfrentar o presidente da República, Luiz Inácio Lula da Silva. Falou bastante sobre isso, ele inclusive deu alguns tons, tá, do que ele deve tratar no cenário nacional. Por exemplo, usou no sábado uma camiseta que estava escrito o seguinte: o Pix é de Bolsonaro e o Banco Master é de Lula. Porque esse também, no cenário nacional, aí eu falei um pouco de Santa Catarina, mas no cenário nacional, essa pré-campanha vai ser marcada por isso. Quem é o elo com o Banco Master? É Lula? É Bolsonaro? É esse ou aquele? Então, essa discussão sobre o Banco Master também vai ganhar corpo. No sábado, Flávio Bolsonaro também falou sobre violência contra a mulher. E aí isso, as pesquisas mostram que é no público feminino, que

0: ainda tropeça um pouco. Então ele precisa ter mais votos no ambiente feminino. Então, por isso que ele também fez um discurso mais intensivo, olhado mais para as mulheres. Então este final de semana foi um laboratório de Flávio, neste início de campanha, nessa pré-campanha, já dando os primeiros passos, já dando os primeiros sinais como presidenciável do PL aqui no país.
1: Digamos assim, o selo, né, de direita raiz para o Jorginho é um recado direto para o João Rodrigues, né, que também não parou no final de semana.
0: Os dois vão fazer esse movimento aí que eu citei há pouco. Vão tentar a todo instante dizer que são bolsonaristas e que são de direita. Esse vai ser o debate do momento. Quem é mais direita e mais bolsonarista? Flávio Bolsonaro deu esse título ao governador e é natural que isso aconteça, porque os dois são aliados. João Rodrigues rebatendo em rede social. Ele, no final de semana, esteve na região, aí na sexta, na verdade, quinta e sexta, numa das regiões onde o PSD tem um cenário mais confortável, que é no sul do estado. Inclusive, em Criciúma, ele tem lá apoios importantíssimos. Então, fez um evento grande lá na quinta, fez um evento grande na sexta em Criciúma e um na quinta lá em Araranguá. Então, ele tem, nesse momento, alguns dos processos, alguns dos eleitorados, dos redutos mais favoráveis a ele nesse início de campanha. Então, de pré-campanha, foi a Criciúma, foi o sul do estado. Nas próximas semanas vai intensificar isso. Então, também se mexeu, também se movimentou, também fez o seu barulho. É claro que, diferente do processo de Jorginho, então presidenciável como Flávio Bolsonaro, o evento estava bem grande, bem organizado, evento aqui em Florianópolis, um evento que mostra que o PL vai botar o pé forte no acelerador nessa relação da família Bolsonaro com o Jorginho. Então, o final de semana já deu alguns tons importantes sobre o que vai ser essa campanha.
1: Anderson, valeu, um forte abraço e uma boa semana.
0: Valeu, ótimo dia a todos, excelente semana.
1: Tá aí o Anderson Silva fazendo o resumo, né, do que foi a passagem do Flávio Bolsonaro por Santa Catarina neste final de semana. São 9 horas mais 49 minutos. Deixa eu chamar a Poliana Rodrigues, né, para falar sobre o incêndio que assustou moradores do centro de Joinville no final de semana. Aliás, teve esse e teve mais um. Bom dia, Poliana.
2: Oi, Kleber, bom dia para você e a todos os ouvintes da Rádio CBN. Seja muito bem-vindo de volta. Olha, Kleber, foram dois incêndios que aconteceram nesse domingo aqui em Joinville, um deles no centro da cidade e o outro no bairro Glória. O que aconteceu no centro da cidade foi um prédio que fica na rua 15 de Novembro. As chamas se espalharam rapidamente. Os moradores que estavam passando ali pela região central conseguiram, inclusive, gravar muitas chamas saindo pela janela do terceiro andar desse prédio, desse imóvel residencial. E rapidamente a fumaça se alastrou por todo o prédio e pela região central. O Corpo de Bombeiros Voluntários foi acionado e em cerca de 2 horas eles conseguiram conter as chamas. A informação que a gente tem é que não havia nenhuma pessoa, nenhum morador dentro desse imóvel, dentro desse apartamento, portanto, ainda bem que ninguém ficou ferido. O parte do local foi interditada e agora, na próxima semana, deve ser feita uma perícia pela Defesa Civil de Joinville no local para entender o que causou esse incêndio nesse prédio que fica na rua 15 de Novembro. O outro incêndio foi em uma churrascaria que fica no bairro Glória. Ontem, a gente sabe, foi Dia das Mães. Muita gente sai para celebrar o Dia das Mães em restaurantes, em churrascarias. E havia ali muitos clientes dentro dessa churrascaria. Mas a informação que a gente tem é que rapidamente também o fogo foi controlado, não houve nenhum problema e logo o restaurante, a churrascaria, no caso, voltou a funcionar normalmente. Essas são as informações que a gente tem sobre essas atualizações desses dois incêndios que aconteceram nesse domingo aqui em Joinville. Kleber, é com você aí no estúdio.
1: Muito bem, muito obrigado, Poliana Rodrigues. E a notícia boa, né, que apesar dos sinistros, né, a gente não teve nenhuma vítima, né? O apartamento no centro estava desocupado no momento e a churrascaria conseguiu ser evacuada com tranquilidade. João Gabriel está com a gente, falando direto da Câmara de Vereadores, porque vereador apresenta projeto para anular decreto que permite demolições de casas sem análise técnica e sem direito de defesa, João. É contigo.
3: É isso, Kleber. Nós temos acompanhado, então, aqui na CBN, né, essas ações realizadas pela Secretaria do meio ambiente aqui a SAMA do município, das demolições de edificações dadas como irregulares aqui em Joinville. Grande parte dessas demolições estão acontecendo em comunidades como no bairro Ulisses Guimarães, né, a Juquiá, Rio Velho e também Vila Paraense, e também algumas comunidades do bairro Morro do Meio. Nós vamos conversar agora aqui na Câmara de Vereadores de Joinville com a vereadora Vanessa da Rosa, do PT, que apresentou um projeto para anular nesse decreto municipal que permite essas ações no município. Vereadora, primeiramente, bom dia. Obrigado por receber a gente da CBN Joinville aqui. Queria que explicasse primeiro, em termos práticos, como é que funciona esse decreto hoje e o que o seu projeto pretende mudar. Bom dia.
4: Bom dia aos ouvintes da CBN. Bom, basicamente, o decreto de 2019, ele permite que essas demolições aconteçam sem aviso prévio, sem direito à ampla defesa, né, sem uma conversa que anteceda esse processo com os moradores. E a gente entende que esse decreto é inconstitucional. Por isso, protocolamos um projeto para derrubar, para assustar esse decreto, né, porque a gente não pode permitir que as comunidades fiquem assim reféns de da noite para o dia acordarem com a cavalaria, com a guarda, com a polícia militar. Né, esses procedimentos eles têm sido muito ostensivos, muito agressivos. E são comunidades que não querem nada mais do que o direito à habitação. O que eles estão esperando? O REURB. Eles estão esperando a regularização da terra. E as demolições, elas acontecem sob um pretexto de que são novas construções. E o que a gente tem acompanhado é de que não se tratam de construções novas. Mas como faz muito tempo que essas pessoas estão lá, tem gente que mora ali há 15, 16 anos, a casa vai sofrendo com o desgaste, você precisa fazer manutenção. Então, qualquer telha que se troque, qualquer madeira que precise ser trocada, tem sido considerada nova construção. O monitoramento é feito diariamente com drones. Então, qualquer movimentação que a família faça é considerado nova construção. Eu tenho falado muito que a prefeitura alega que não está demolindo casas onde famílias estejam residindo. E isso não é verdade. A gente já presenciou demolições em casas que tinham famílias morando. O que a gente quer, na verdade, é que esse processo do REURB avance e que, caso eles percebam alguma movimentação que eles entendam que é estranha, que eles conversem primeiro com as famílias. Eles estão esperando por isso. Eles não são agressivos, eles não querem nada de graça, inclusive, eles querem pagar, mas a gente precisa que a prefeitura invista num programa habitacional popular. Alguns exemplos, nós já tivemos exemplos exitosos na cidade, né? Nós temos a Coab no Aventureiro, nós temos Coab no bairro Petrópolis, nós temos o Profip, que hoje é bairro, né? Mas Profip é programa de financiamento popular. Então tem um na Zona Sul, tem outro no Costa e Silva, tem os empreendimentos do Minha Casa Minha Vida, mas a gente precisa avançar. E essa comunidade está clamando por isso há muito tempo. Sugeriu-se, inclusive, que se não for possível construção já, porque é mais moroso, né, até que as famílias tenham acesso a essa moradia, que eles ofereçam pelo menos o terreno. Eles aceitam, eles querem, claro, um financiamento que caiba no bolso, mas a oportunidade de viver com tranquilidade. Eles não estão pedindo nada mais do que o direito constitucional à moradia.
3: Vereadora, como eu falei, é um assunto que a gente está acompanhando aqui na CBN, né, nas últimas semanas. Estivemos na prefeitura conversando com a SAMA, a Secretaria do Meio Ambiente, com a Secretaria de Assistência Social e também de Proteção e Segurança, né, aqui do município. Foi nos afirmado que essas edificações não estão sendo habitadas. Mas, pelo que você falou, não é isso que a comunidade está relatando, né?
4: Não, não. Um exemplo que aconteceu recentemente foi no bairro Morro do Meio. O que eu presenciei ali? Uma casa num terreno completamente fechado, com portão, com tudo. Então, não tinha como expandir para a área de mangue, nada. A casa estava ali fechada. O terreno, né? Agora, o que acontecia com essa casa? A casa estava cedendo, o assoalho estava cedendo, o telhado também. Esta senhora, que é uma senhora idosa, fez um empréstimo para construir do lado, era dentro do terreno dela já. Ela fez uma edificação ao lado, porque a casa corria risco de cair. Mora lá ela, mais uma mulher e uma criança. Né? A casa estava caindo, então ela começou a fazer do lado para poder desmanchar que estava caindo. E eles simplesmente chegaram lá e destruíram tudo. Então, por que não conversar com a família primeiro? É isso que a gente está pedindo. atendimento, um procedimento mais humanizado. Essas famílias têm ciência de que eles não podem avançar, né, que é a área de preservação ambiental. Nós já fizemos aqui audiência pública, a gente esteve na Secretaria de Habitação também, existe um acordo de que não vão avançar, mas a gente quer o processo de reurbanização mais agilizado. Eu protocolei recentemente uma denúncia no Ministério Público Federal, na Defensoria Pública da União, estive em Brasília, levei esse caso para o Ministério de Direitos Humanos, porque essas famílias ficam reféns, eles não têm um aparato jurídico, né, para orientar e para protegê-los, inclusive, para ampará-los, né? Então, toda tentativa é válida. E agora eu resolvi, então, protocolar esse projeto, porque o decreto de 2019, ele é arbitrário, ele é absurdo, ele impede o direito à legítima defesa. Né? A gente não pode permitir esse tipo de coisa, e ele é inconstitucional.
3: Vereadora, esse projeto já foi protocolado aqui. De forma breve, quais são os próximos passos dentro da Câmara de Vereadores aqui de Joinville?
4: Bom, o projeto foi protocolado, a gente espera que logo ele seja pautado na Comissão de Constituição e Justiça para que possa avançar nas outras comissões, que a gente possa ampliar o debate, não só aqui dentro, mas como a sociedade de uma forma geral.
3: Vereadora, muito obrigado por nossa entrevista, por receber a gente da CBN Joinville aqui. Uma ótima semana e um ótimo trabalho.
4: Imagina, é sempre uma honra tê-los conosco. Para vocês também, excelente semana. Obrigada.
3: Kleber, volto contigo ao estúdio.
1: Valeu, muito obrigado, João Gabriel, né? E vamos aguardar aí os próximos capítulos, né? Dessa que está sendo uma luta, uma discussão, né? Permanente. Bom, o frio intenso registrado na madrugada de hoje fez a primeira vítima em São Bento do Sul. Um homem em situação de rua perdeu a vida após enfrentar as baixas temperaturas durante a noite no município. De acordo com as informações apuradas, o homem foi encontrado em um ponto de ônibus localizado próximo à empresa Lisnar, às margens da SC-280C no bairro Cruzeiro. A cena causou tristeza e comoção entre moradores da região, especialmente diante das temperaturas geladas registradas nas últimas horas no Planalto Norte catarinense. Notícia do Papanduva Notícias que a gente traz aqui, né, com tristeza, né? A gente está vivendo aí uma onda de frio intenso, né? E a gente já tem essa situação. E a gente conversou há pouco com o Michael Richner a respeito das providências que a Defesa Civil está tomando em relação às pessoas que estão desabrigadas, né? Pessoas em situação de rua aqui em Joinville e São Bento do Sul já tem essa triste realidade, essa triste constatação e também está tomando as suas providências. Giovana Franco volta para falar com a gente a respeito do acidente com morte na BR-101. Giovana.
5: Um grave acidente tirou a vida de um motorista na manhã deste domingo na BR-101 em Barra Velha. A colisão ocorreu por volta das 8 horas da manhã, no quilômetro 86 da rodovia, no sentido sul. Segundo informações da concessionária Arteres Litoral Sul, um carro de passeio bateu violentamente na traseira de um caminhão. O condutor do automóvel não resistiu aos ferimentos e morreu ainda no local. A faixa da direita precisou ser interditada por quase 2 horas para o atendimento das equipes de socorro, da Polícia Rodoviária Federal e do Instituto Geral de Perícias. O trânsito apresentou lentidão no trecho durante a manhã, mas foi totalmente liberado por volta das 10 horas. As causas que levaram o motorista a colidir na traseira do caminhão ainda serão investigadas pelas autoridades competentes. Giovana Franco para CBN Joinville.
1: Muito obrigado, Giovana. São 10 horas. A gente já está recebendo aqui o deputado Matheus Cadorim, que vai conversar com a gente depois no intervalo. Deputado, muito obrigado pela visita, né?
6: Um prazer estar aqui, Kleber, e sempre acompanhando aí a programação da CBN.
1: Muito bem, a gente vai fazer o repórter CBN e na sequência a gente volta com o deputado para falar sobre uma nova empresa que se instala aqui em Joinville, né? Também vamos analisar, né, a passagem de Flávio Bolsonaro por Santa Catarina nesse final de semana e tem também as informações do esporte. Afinal de contas, perdemos as invencibilidades no futebol e no futsal. 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Notícia na manhã, volta já.
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1: Segunda-feira, 11 de maio de 2026. Pelo menos 6 pessoas morreram em um acidente em Alexânia, no entorno do Distrito Federal. Todas estavam em um veículo que caiu em uma represa de um condomínio. Uma mulher conseguiu escapar e pedir ajuda aos moradores. Ela perdeu os 4 filhos no acidente, que tinham 18, 14, 9 e 6 anos. A projeção de crescimento do PIB brasileiro para este ano permaneceu em 1,85% no Boletim Focus divulgado hoje pelo Banco Central. São 2 semanas de estabilidade. Para 2027, a estimativa de avanço da economia subiu levemente 0,01 ponto percentual e ficou em 1,76%. Pelo menos 13 cidades de Santa Catarina registraram temperaturas negativas nesta segunda-feira. Em Urupema, capital nacional do frio, os termômetros marcaram 3,07 graus abaixo de zero. Em Urubici, a população encarou 2,19 graus negativos. No Paraná, a onda de frio derrubou as temperaturas na madrugada de hoje em todo o estado. Houve recorde para 2026, segundo o CIMEPAR, que é o Sistema de Tecnologia e Monitoramento Ambiental do Paraná. O Centro-Sul paranaense enfrentou as primeiras temperaturas negativas da temporada. O amanhecer ficou abaixo de zero em cidades como Guarapuava, Clevelândia, Palmas e General Carneiro. No horário de Brasília, 10h03.
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13: 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Lojas MM com notícia na manhã, nessa manhã agradabilíssima, com 14 graus, né? A temperatura vai subindo e chegaremos a 20 durante a tarde. O frio segue até a quarta-feira. Jota Deschamps está com a gente aqui, o deputado Matheus Cadorim, por gentileza, né? Você já está meio impaciente, né? Mas daqui a pouco a gente começa a nossa conversa aqui com o deputado. Vamos saber as informações do esporte, afinal de contas, né? Nós começamos a semana, ou terminamos a semana, né? Sem as invencibilidades do futsal e a do futebol, né? Mas no campo, pelo menos, se mantém a liderança. Jota, bom dia.
14: Dos males, o menor, né, Kleber? Bom dia para você, bom dia para todo mundo que nos acompanha. Um fim de semana de duras derrotas aí para os dois times de alto rendimento aqui da cidade, né? Tanto o Jack nas quadras quanto o Jack nos gramados. Começou nas quadras na sexta, com o Jack irreconhecível, né? O time do Davi Mendonça, o Jack Futsal lá em Sorocaba, foi duramente golpeado aí pelo Sorocaba pelo placar de 6-2. A goleada em si, né? Ela teve o placar esticado na reta final do jogo, né? Mas até 2-3 minutos para acabar o jogo por ali, o jogo estava muito equilibrado, estava 4-2, ainda dava para buscar. E aí no goleiro linha acabou não funcionando o goleiro linha do Davi Mendonça. Primeira vez, né, que ele teve que ser experimentado dessa forma com o goleiro linha e acabou não dando resultado. E aí o Sorocaba aproveitou para ampliar, mesmo tomando o quinto gol e faltando pouco tempo, o Davi não abriu mão, manteve, né, o goleiro linha. E aí o Sorocaba fez o 6-2. Ia oscilar, ia perder em algum momento, e daí tentando olhar o copo meio cheio, né, Kleber? Ainda bem que foi agora, é só a quinta rodada da Liga Nacional de Futsal, tem muita coisa pela frente ainda, mas perde a invencibilidade, já que o futsal, que vinha de 4 jogos e 4 vitórias, agora conheceu a sua primeira derrota. O que mais pega para o torcedor é que, de novo, foi para o Sorocaba e uma goleada que machuca realmente, né, o torcedor tricolor. Uma noite irreconhecível, todo mundo jogando abaixo, todo mundo não conseguindo desempenhar os grandes nomes aí que vinham, né, carregando Joinville, Robinho, Fernando, o próprio goleiro Matheus, todo mundo teve algum tipo de falha por ali, o que é perfeitamente natural. O próprio Joinville, né, botou esse sarrafo lá em cima, então deixou o torcedor meio mal acostumado, né, mas tem muita coisa para acontecer ainda. Perde a primeira na liga, perde a liderança também, o Sorocaba é líder, o Jaraguá o segundo, o Jack caiu para terceiro colocado agora. E nessa quinta-feira continua essa sequência nesse super mês de maio, né? Tem essa volta para casa agora, quinta-feira no Carl Hansen, às 8 horas da noite. Simplesmente o Carlos Barbosa, que é o quarto colocado. Então não tem para onde correr, não tem jogo tranquilo não, o Jack Futsal. E não tem muito tempo a se lamentar. O próprio Davi Mendonça aqui pra gente falou ao final do jogo que ele promete que os erros serão corrigidos e que esse Jack vai voltar a desempenhar o seu melhor futsal. Então é isso que a gente espera. Próximo compromisso agora é nessa quinta às 8 da noite, Kleber.
13: Ô Jota, tem aquela famosa entrevista, né? Futebol é 90 minutos, né? Futebol são 90 minutos. O Serginho Braga parece que ele fazia o diferente, né? Futebol são 45 minutos. É difícil o Joinville engatar no segundo tempo e ontem não foi diferente, né?
14: É isso. No campo, sim. No futsal teve derrota, no campo também, né? Principalmente o primeiro tempo de um Jack que não existiu, né? De um Jack que não jogou, viu o Cascavel fazer o seu gol aí na jogada de bola parada, e aí depois o Serginho tentando mexer na equipe, mas que nada surtiu efeito. Ele perdeu uma substituição ainda no primeiro tempo, né, com a saída do Dudu machucado, lançou o Totti pro jogo, mas depois o Serginho tentando mudar, mas mudava peça por peça, não mudou estilo de jogo, não mudou plataforma de jogo, e viu o Jack não desempenhar o bom futebol também. E aí o sinal de alerta tá ligado, né, porque o Jack empatou em casa contra o Cascavel, e aí, dadas as circunstâncias, até tinha sido um bom resultado, mas você precisava pontuar diante desse mesmo Cascavel agora lá no Paraná, e não foi o que aconteceu. O Jack jogou mal, foi derrotado, e aí, no frigir dos ovos, né, aquilo que eu falei no início aqui, dos males o menor. Os resultados também ajudaram, o Jack permanece na liderança, tem a mesma pontuação agora do Cascavel, nos critérios ali levam uma certa vantagem. Mas o sinal de alerta está ligado, porque se a gente pegar esses dois últimos jogos aí, o Jack não desempenhou. O Jack perdeu o gás, perdeu o fôlego. Coincidência ou não, marca também, né, o momento em que sai o Gabriel Terra do time. Mas eu não consigo conceber que um único jogador seja capaz de acabar com todo esse sistema de jogo do Jack, né? Então, o Serginho Braga está com essa lição de casa aí de tentar fazer esse Joinville recuperar a confiança, voltar a jogar bola, porque o sinal de alerta está ligado. Ainda é líder, terminou a rodada na liderança, mas tem mais um desafio muito grande fora de casa agora contra o Santa Catarina lá em Rio do Sul. Então mais um duelo muito difícil para ir só depois, né, voltar para casa jogar na Arena Joinville. Então é uma sequência nada positiva aí do Jack. Sinal de alerta ligado. Ainda é líder, mas precisa voltar a jogar.
13: O detalhe desses dois jogos sem vitória do Jack é que o grupo compactou. Só tem o Cianorte, o Lanterna, né?
14: O Guarani.
13: Mas o Guarani também venceu, né?
14: Mas tá, a distância que já foi maior, agora é muito...
13: Gordurinha tá indo,
14: né? É muito próximo entre um e outro por ali.
13: Vai pra Alesc hoje?
14: Estaremos lá hoje, né?
13: Que vai pegar carona com o deputado Cadorina?
14: Numa dessa, né? Na comitiva aí pra Floripa. Aliás, registrar aqui publicamente, né? A NSC sendo homenageada pela SESC, completa nesse ano 70 anos. Já teve uma parceria muito grande aí da SESC com a Federação Catarinense, batizando a taça, né, a SESC, naquele torneio paralelo que valia a Copa do Brasil dentro do Campeonato Catarinense. E agora essa homenagem especial, então, uma sessão solene hoje na Assembleia Legislativa do Estado de Santa Catarina, e a SESC homenageando alguns profissionais do Estado e aqui da região norte. Esse humilde narrador foi convidado, viu, Kleber Grabowski? Lá estaremos, então, representando a CBN e todos os demais veículos da NSC.
13: Muito bem. Parabéns, seu J.D. Champs.
14: Muito obrigado.
13: Assim, tá? Muito bem. J.D. Champs.
14: É só não se emocionar, né? Tá tudo certo. Um abraço.
13: Um abraço. Valeu. J.D. Champs com a gente. Deputado Matheus Cadorim. Vou começar falando do frio, né? Uma audiência pública, né? Para tentar esclarecer, né, o que vem pela frente. A gente teve aí uma primeira prova do que pode ser o nosso inverno, né? Bom dia.
4: Bom dia. Eu não sabia desse fato aí do falecimento de uma pessoa, mas é algo muito crítico, né? Imagina... morrer de frio, né? É muito, muito triste isso. Mas nós estamos chamando uma audiência pública, que a princípio é para o dia 22, a gente está só fechando questões de agenda lá na Assembleia, e uma audiência pública para tratar de todas essas intervenções que estão acontecendo, de avisos que estão acontecendo, de meteorologistas com relação ao El Niño, né? Segundo os estudos que muitos deles têm feito, há uma possibilidade grande de termos um dos mais fortes El Niño das últimas décadas. Eles comparam com 83, com o de 83. Então há toda essa preocupação. E o que nós queremos saber com essa audiência? Ok, primeiro, é isso mesmo? É esse cenário que a gente tá entendendo que vai acontecer? E o que está sendo feito para prevenir piores situações? Quais são os piores locais de risco? Deslizamento, pessoas que podem ficar desabrigadas. Quais são os piores locais de alagamento? Qual vai ser a logística para tirar essas pessoas de lá antes que aconteça uma tragédia? Então tudo isso está na pauta dessa audiência, que precisa ser feita urgentemente, e aí a gente se proteger, remediar, né? Não só prevenir e não remediar, né? Que é o que geralmente acontece quando a gente tem esse tipo de situação.
13: A gente pensa muito na situação humana, né? Do frio, né?
4: E desculpa, eu não dei bom dia ao pessoal, que a gente está aqui conversando há tanto tempo, né? Estamos aqui conversando, eu não tô. Você brincou aqui. Explica ali que eu não tava ansioso aqui pela.
13: Não,
4: eu tava me divertindo aqui, cara.
13: É que a gente marcou a entrevista para as 9h40, depois a gente negociou para ser às 10h10, para ter isso, justamente mais tempo. E aí ficou.
4: Aí aquele... alguém me avisou 9h30, eu cheguei antes e então, tá tudo certo.
13: Já dei
4: abraço no pessoal. Então, desculpa a audiência, não dei bom dia a todos. Mas o assunto é muito sério e a gente tá tratando disso com bastante firmeza, porque, como eu sempre digo, vamos esperar pelo melhor, mas se prevenir, né, e se preparar para o pior. E é isso que a gente está fazendo.
13: Uma outra questão que envolve a situação climática é a economia. Né?
4: Justo.
13: Porque mesmo que Joinville não seja, né, baseado na agricultura, o Estado tem, né, as suas necessidades. Né?
4: Sim, a gente está falando de... O El Niño não é tipo uma semana, é um semestre. Né?
13: Eu falei economia, né, mas a ideia é de falar de agricultura também, né? Desculpa.
4: Claro, não, é uma temporada, né? Tem todo um... E não só na agricultura, mas enfim, no comércio. Eu lembro em 2023, foi um ano de muitas chuvas, e Rio do Sul estava pela sexta vez embaixo d'água, né? Aquela região central lá ficava 2-3 metros de água em todo o comércio, as casas. E nós fizemos limpamos o tacho ali na Assembleia. Só do meu gabinete foi R$1 milhão de economia aí, de uma equipe muito enxuta. Então a gente conseguiu economizar bastante recurso de várias formas, de área, de assinatura de TV a cabo, de impressão, enfim, e nós conseguimos mandar esse dinheiro para a Prefeitura de Rio do Sul para poder contratar máquina para abrir caminho, porque, de novo, eles embaixo d'água. Então, o que a gente pode fazer agora para prevenir que esse tipo de situação aconteça? Ah, tem a questão das barragens, tem a questão de encostas, tem a questão de logística para a distribuição dessas pessoas em abrigos, né? Então, vai envolver defesa civil, a assistência social, as prefeituras, a FECAM, enfim, e os meteorologistas, esses todos que têm nos alertado sobre as consequências, caso tudo isso se confirme a partir aí do segundo semestre.
13: E aí a situação da defesa civil também é muito importante, né? A gente tem nos últimos anos, não só em nível estadual, mas também municipal, né? Uma preocupação para contingência, né? E prevenção. Né?
4: Sim, e também de distribuição de recursos, né? O governo está prestes a anunciar estado de alerta já, E isso é muito importante porque nesse estado de alerta as prefeituras podem acessar recursos para questões específicas como limpeza de rios, tubulações, fortalecimento de encostas, né? Então já fazer já, né? para que isso não seja tarde demais. E também aí a questão da Assembleia, nós temos tratado um recurso como se fosse um crédito emergencial direcionado já para a Defesa Civil, para que ela possa, em uma situação já de calamidade, acionar serviços e produtos o mais rápido possível para a gente não perder tempo com o atendimento à população que for atingida.
13: Bom, mudando um pouco da pauta, né, outro motivo da visita do deputado aqui ao nosso estúdio, né, esse anúncio, né, feito na semana passada, multinacional alemã anuncia investimento milionário em Joinville e deve ampliar a geração de empregos em Santa Catarina. Uma confirmação que teve a participação do deputado Matheus Cadorim, né, na articulação. Como é que foi isso, né? E como é que é o nome da empresa?
4: Schumacher. É uma empresa de molas, né? Ela é 150 anos, ela existe já na Alemanha, evoluiu muito com o tempo, criou a própria tecnologia patenteada. Hoje a mola é feita numa viga de aço, né? um material de uma liga metálica. Ela é inserida de um lado numa fornalha, entortada, dobrada, conforme precisa ser necessário, e retira, esfria, vira para o outro lado e faz o mesmo procedimento. Isso girava em torno de 3 horas por mola. E criava no meio uma zona de atrito, porque era uma região que esquentava, depois esfriava, depois a outra esquentava, esfriava. Então ficava ali uma fissura que fazia essa mola durar. Eles tinham lá uma métrica de 250 mil
13: extensões,
4: vibrações, né? Que eles faziam lá com uma máquina de testes. Essa Schumacher, eles criaram a própria tecnologia, que através de robôs, ela consegue fazer o mesmo procedimento, na mesma barra, em 3 minutos. Então, de 3 horas passou para 3 minutos, a mesma mola, e sem essa divisão, porque ela é aquecida integralmente, e eles aproveitam o mesmo calor ali para fazer todas as dobras necessárias. Então, essa mola, ela dura, eles fizeram o teste, ela passou de 1 milhão de tentativas ali de atrito, né? E aí eles pararam de testar, a empresa lá que faz os testes parou de testar, olha, passou de 1 milhão, já não temos o que fazer, vamos estabelecer aqui como esse número. Então, uma empresa centenária que vem para o Brasil já buscando um ambiente favorável para se instalar, viu em Santa Catarina esse ambiente, estava em dúvida para onde vir, e aí, por conhecermos o pessoal que está trazendo, a gente interveio, conversou e apresentamos Joinville, né? Então, Joinville foi a decisão deles, e aí, óbvio, é mais fácil de vender a cidade, né? Eles já tinham Joinville no radar, inclusive, e decidiram para vir para cá pela questão do ambiente favorável, pela questão da mão de obra e tudo mais. E vão investir até 2031 500 milhões de reais. Né? Então, o inicial é 200 milhões aproximadamente no Perini. E a partir daí eles estão prevendo talvez ampliar para fora do Perini também. Mas aí é uma questão depois. Os containers já estão vindo com material, com maquinário e tudo mais. Então já está para acontecer. E depois de levarmos na prefeitura, tivemos uma reunião com a então vice-prefeita Rejane, e depois, agora, essa semana, assinando um termo de cooperação, de acordo com o governo do estado, com a presença do governador também.
13: Olha, não é qualquer empresa.
4: Não é qualquer empresa.
13: A gente está vendo aí a dimensão do negócio, a tecnologia que vem para Joinville, num ranking das grandes empresas aqui, onde é que a gente situa essa alemã?
4: A gente pode colocar ela ali perto de uma Docol, né? De uma Tupi, e porque assim o produto delas deles é muito específico, é muito nichado, né? Então eles não têm assim um leque de produtos muito grande, mas naquilo que eles fazem eles são referência mundial, eles são a melhor empresa do mundo com relação à qualidade e resistência de molas, né, para caminhões, seja caminhões graneleiros até esses de teleentrega. Né? Então, nesse setor específico, eles são um top mundial. Então,
13: e qual é a capacidade de mão de obra que vai necessitar?
4: Até 2031, eles têm uma previsão de 200 a 300 funcionários diretos, fora toda a cadeia, porque eles vão movimentar aqui a cadeia de compra de material da liga metálica, por exemplo, aqui da região. Né? E de fornecedores, daí numa cadeia aí que se estende, que é longa. Mas diretos são em torno de 200 a 300. E aí a gente está falando de uma mão de obra extremamente qualificada, que vai ter um treinamento específico, vai receber um salário condizente com essa atividade e, obviamente, movimentar de forma qualitativa toda a economia da cidade e do Estado também.
13: Deputado, uma outra questão que preocupa aqui, Joinville, é mão de obra, né? A gente está vendo aí, acho que a Tupi, né, foi buscar no Pará, né, trabalhadores. Tem alguma maneira de contornar esse problema que é frequente?
4: O governo do Estado, entendendo a necessidade, que não é de todos os setores, né? E em Santa Catarina a gente tem muita vaga sendo aberta, porque é um estado empreendedor. O governo tem o programa de formação de técnicos, né, o CATEC, que tem aberto vagas específicas para cursos, dependendo da necessidade de cada região do estado. Né? Então não é um curso aleatório, é a visão do estado conversando com as entidades, conversando com o setor produtivo, quais são os cursos necessários, qual é a mão de obra necessária aqui na região. Então, eles dão esses cursos específicos. E isso a gente está falando aí de 50 mil vagas, enfim, que eles estão planejando ao longo dos anos agora para poder servir ao mercado dessa mão de obra que efetivamente falta no estado. Só no setor de tecnologia, que é onde eu mais me envolvo, a gente está falando aí de em torno de 10 mil vagas por ano que abrem, né, e depois renovam também dentro do estado. Porque quando você treina alguém no setor de tecnologia e ele fica bom, e ele ganha, vou chutar aqui, 20 mil reais ou 10 mil reais, vem uma empresa americana e oferece 10 mil dólares ou 20 mil dólares pela mesma mão de obra, ele trabalha remoto, né? Então é difícil você manter. Como é que a gente combate isso? Com mais oferta, a gente precisa ter mais gente formada e aí a gente consegue contornar um pouco, equilibrar um pouco essa balança a nosso favor.
13: Bom, a outra pauta, fim de semana teve a presença de Flávio Bolsonaro aqui em Santa Catarina. Como é que foi qual é a análise que se faz disso, né? E o que Santa Catarina, né, precisa cobrar desse candidato?
4: Bom, aqui, notadamente, é um estado mais conservador de direita. O evento foi muito grande. Falaram que isso gerou em torno de 5 mil pessoas. O ex-prefeito Adriano estava lá como parte integrante da pré-candidatura majoritária. É, mas era um evento do PL, né? Então estava majoritariamente o partido PL, né? Eu não fui, mas vi um evento muito bem organizado, vi uma imprensa, assim, segundo os nossos colegas lá, mais de 60 repórteres lá aguardando a vinda do Flávio, e ele obviamente tem todo esse apoio aqui por conta também do governador Jorginho Melo ser do próprio partido. Para ele, o que a gente precisa pedir é a coisa mais justa que a gente pode pedir, que é equilibrar o que a gente manda para Brasília de recurso e o que volta para cá em termos de investimento, em termos das obrigações do governo federal com o nosso estado, né? Que ao longo de muitos anos tem sido deficitário. Nós somos penalizados por trabalhar mais que os outros, basicamente isso. A gente manda dinheiro para Brasília, todo mundo sabe, todo mundo está ouvindo aqui, todo mundo que ouve a CBN sabe disso. A gente manda dinheiro para Brasília, volta aí 10, 12% do que a gente envia.
13: Então, de 100 reais, volta 12 ou 14.
4: É, um pouco mais, um pouco menos.
13: Se for 14, também não faz muita diferença.
4: Também não faz, mas se fosse 30, já faria. E olha, 30 é bem justo de pedir, pelo amor de Deus, né? O ideal é que esse dinheiro nem fosse, na verdade, né? Que a gente conseguisse reter ele aqui. Porque depois ele volta em forma de investimento que o próprio governo federal pensou, não que nós tenhamos definido, né? Então, um dos fatores aí um dos resultados é, por exemplo, a BR-101 de novo, nós fomos passados para trás, não houve o fechamento da negociação da Arteris com a NTT e simplesmente o contrato vai ficar até 2033, do jeito que está, sem mexer em marginais, sem construir nenhum tipo de obra de arte ali, de viaduto, nada. Aí o que o governo do estado faz, que é o que todo catarinense faz sempre? Não, deixa que a gente se vira. Projeto para Via Mar, que é uma via paralela, que vai começar, o primeiro trecho vai ser de Navegantes até Itapema, passando por trás de Balneário e Itajaí, que é o trecho mais crítico. Vai investir, já está com o projeto praticamente pronto, vai investir e depois vai conceder para a iniciativa privada todo o trajeto que vai aqui de Joinville até Biguaçu, emendando no anel viário lá que já está feito. E aí a concessionária que pegar essa via vai poder ou devolve o dinheiro para o estado ou abate do valor do pedágio ao longo dos anos de concessão, em que a gente está falando de mais 50 anos de concessão nesse caso. Que eu acho que é mais interessante porque daí já pesa menos do bolso da população e já está investido mesmo pelo estado. Então, mas daí, de novo, é Santa Catarina tendo que se virar porque não há o respeito devido do governo federal. E isso talvez seja a coisa mais importante de pedir para qualquer presidenciável.
13: Deputado Matheus Cadorinha, a gente estava conversando, né, aqui fora do ar também. Essa situação ela não é... desse governo, né? Uhum. Ela vem, sei lá, Bolsonaro, Dilma, muito. Pré-Lula, né?
4: Fernando,
13: né?
4: Henrique.
13: Né? E acho que o posicionamento tá tomado, né? Uhum. Só que, apesar de todo o impulso, toda a mobilização, a resposta não vem. É. O Espiridão a mim chegou a dizer, ó, cansei, né? A gente voltou a estaca zero. Sim. Né? Mas não dá para desistir, né?
4: Não dá para desistir. E a questão é que nós somos quantitativamente minoria sempre lá, né? E isso é por conta também da questão do Pacto Federativo, que fez essa distribuição de deputados e senadores por todo o Brasil, que deixou a gente muito deficitário quantitativamente nesse sentido. Então, quando se juntam Norte e Nordeste, eles são uma maioria esmagadora frente ao Sul, por exemplo, né? E ao Sudeste junto. São Paulo deveria ter quase 200 deputados federais, tem 70. Né, 80 ali, agora. E qualquer estado menor não tem menos do que 8 deputados federais. Então, o voto do amapense vale muito mais do que o voto do paulista. Muito mais. E que é uma incongruência, né, com relação ao voto. E ter 3 senadores por estado também é uma incongruência. Como é que o Acre tem três senadores e Minas Gerais tem 3 senadores? Alagoas tem 3 senadores e o Paraná tem 3 senadores. Então, essa incongruência ela sempre é ruim para nós, que acabamos produzindo e não temos o retorno devido. E também é ruim para quem recebe, porque enquanto Santa Catarina manda 100 e volta 12, tem estado que manda 100 e volta 300. E aí esse estado acaba entrando num ciclo de comodismo, né, de... Ah, não, tá bom assim e tal, que não tem a capacidade ou não tem a necessidade, não vê a necessidade de evoluir. Aí você tem todo o coronelismo, tudo que influencia lá aquelas regiões para permanecerem mais pobres do que o resto do Brasil sempre, porque daí é mais fácil você controlar a população. Isso todo mundo sabe, isso aqui não é romantismo, é fato e todo mundo sabe que é assim que funciona. E é né, os fins justificam os meios lá do mal deles, né? E aí você mantém essa população sobre um cárcere ali de desenvolvimento econômico para que eles possam com mais facilidade controlar essa população. E isso é muito ruim. Por isso precisa alguém de pulso firme lá em Brasília para reformar toda essa questão.
13: Tá certo. Deputado, muito obrigado pela visita. Sei que a segunda-feira é começo de semana e de muito trabalho também.
4: Bastante, bastante. E eu agradeço a oportunidade da gente estar aqui para poder trazer essas informações. E acompanha a gente nas redes sociais, né, no @cadorim.mateus. Estamos sempre lá.
13: Tá certo. Matheus Cadorim com a gente, deputado do Novo, né, participando com a gente, fazendo essa análise de cenário aqui no Notícia na Manhã, que vai fazer um intervalo para o repórter CBN e volta na sequência com mais informações em nome de Lojas MM. 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
4: Segunda-feira, 11 de maio de 2026. 4 em cada 10 brasileiros dizem perceber a atuação do crime organizado no bairro em que vivem. Segundo pesquisa do Fórum Brasileiro de Segurança Pública, em parceria com o Datafolha, 68 milhões de brasileiros moram em áreas com presença de facções e milícias. 81% das pessoas disseram ter medo de ficar no meio de confrontos armados e 75% afirmaram que evitam determinados locais do bairro. O levantamento ouviu presencialmente 2.004 pessoas de 137 municípios. A margem de erro é de 2 pontos percentuais para mais ou para menos, com nível de confiança de 95%. O senador e ex-ministro Ciro Nogueira comprou uma cobertura triplex de R$ 22 milhões em um prédio de luxo em São Paulo, 3 meses depois de virar sócio de Daniel Vorcaro, dono do Banco Master. A informação é do site Metrópolis. A aquisição foi realizada 1 mês antes de Ciro Nogueira apresentar a emenda Master, apontada pela Polícia Federal como resultado da relação do parlamentar com o banqueiro. Segundo a investigação, Vorcaro usava o senador em favor dos interesses do Master no parlamento. Na quinta-feira, Ciro Nogueira foi alvo de uma operação de busca e apreensão na quinta fase da Operação Compliance Zero. Conforme a Polícia Federal, ele recebia uma espécie de mesada, que variava de R$ 300 a R$ 500 mil, para defender os interesses de Vorcaro. O senador nega qualquer irregularidade. A projeção da taxa básica de juros da economia brasileira para o encerramento de 2026 permanece em 13% há 3 semanas. A informação está no Boletim Focus, divulgado hoje pelo Banco Central. Na reunião do fim de abril, o Comitê de Política Monetária reduziu a Selic de 14,75% para 14,5%. Para 2027, a estimativa subiu de 11% para 11,25%. E a Bolsa de Valores de São Paulo opera em ligeira queda de 0,04% aos 184.030 pontos. O dólar comercial está em leve baixa de 0,02%, cotado a R$ 4,89. Praticamente estável, o euro vale R$ 5,76. No horário de Brasília, 10 horas e 33 minutos.
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0: São 10 horas e 36 minutos, de volta com o Notícia na Manhã. Começamos o programa com 12 graus, pulamos para 13, chegamos a 14 e neste momento a temperatura chega aos 15. Então de meia em meia hora, né, a gente tem a elevação de 1 grau, pelo menos aqui no Morro Dominante em Joinville. 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João Gabriel está com a gente para trazer um resumo do que foi a Operação Baixas Temperaturas no final de semana aqui em Joinville, João.
1: É isso, Kleber, as temperaturas vão começando a entrar em elevação aqui na cidade, né? Agora no centro de Joinville, o clima está um pouco melhor, né? Principalmente embaixo do sol, as temperaturas vão esquentando, consegue tirar esse friozinho das primeiras horas. Claro, né? A Prefeitura de Joinville iniciou nesse final de semana, então, a Operação Baixas Temperaturas aqui na cidade. Essa operação que se estende ao longo de todo o mês de maio, sempre que a previsão de temperatura for inferior a 12 graus Celsius. E a partir do dia 1º, então a partir do mês que vem, o acolhimento será diário, independentemente da temperatura. Isso vai se estender, né, ao longo de 90 dias, quando as temperaturas voltam, então, a aumentar aqui no Brasil, aqui na cidade. Nós entramos em contato, então, com a Prefeitura de Joinville hoje de manhã, que divulgou os números de atendimentos realizados neste final de semana, nesse início da Operação Baixas Temperaturas aqui no município. Então, através de nota, a Prefeitura de Joinville, por meio da Secretaria de Assistência Social, informa que a operação acolheu 34 pessoas de sábado para domingo e 29 pessoas de domingo para segunda. Então foram 34 atendimentos realizados de sábado para domingo e outros 29 atendimentos realizados de domingo para amanhã desta segunda-feira. A gente ainda lembra que no total são disponibilizadas 30 vagas e outras 5 destinadas ao acolhimento emergencial, isso pelo serviço especializado de abordagem social. A população pode acionar o serviço todos os dias, 24 horas por dia, através do telefone, tá? O número é 47-3433-3341. 47-3433-3341. E além das vagas disponibilizadas durante a operação, ainda conforme a Prefeitura de Joinville, a Prefeitura oferece de forma permanente 100 vagas em casas de passagem para pessoas atendidas pelo Centro Pop, onde podem permanecer por até 3 meses. Então, reforçando aqui, essa operação vai seguir ao longo do mês de maio, enquanto as temperaturas forem inferior aos 12 graus, e depois, a partir do mês de junho, a Operação Baixas Temperaturas se estende durante 90 dias aqui na cidade, Kleber.
0: Valeu, muito obrigado, João Gabriel, com esse levantamento, né, desse primeiro final de semana, dessa primeira leva de frio aqui em Joinville com a Operação Baixas Temperaturas. 10 horas 39 minutos, deixa eu chamar agora a Lisandra Oliveira, né, porque Joinville oficializa parcerias com os Estados Unidos e mira intercâmbio em IA. Lisandra.
2: Bom dia, pessoal. Joinville reforça seus laços diplomáticos e econômicos com os Estados Unidos. A prefeita Rejane Gambin recebeu o cônsul-geral Jason Green para oficializar intenções de parcerias que prometem impulsionar a inovação e a cultura no município. Durante o encontro, a prefeita apresentou os dados que consolidam Joinville como a terceira maior economia do sul do Brasil. O cônsul-geral destacou que o governo americano quer levar representantes da prefeitura para um intercâmbio de 3 semanas nos Estados Unidos, com foco em inteligência artificial, que é o tema central das novas políticas de gestão pública. Um dado curioso que chamou a atenção da comitiva americana foi a força da nossa fundição. Segundo o secretário de Desenvolvimento Econômico, William Escher, cerca de 70% das caminhonetes que rodam nos Estados Unidos hoje possuem blocos automotivos fabricados aqui em Joinville. A prefeita Rejane destacou que a mão de obra qualificada da cidade é o grande diferencial para atrair novas multinacionais norte-americanas para o nosso ecossistema. Lisandra Oliveira, para o Notícia na Manhã.
0: Muito obrigado, Lisandra. E agora vamos aos Estados Unidos para ouvir o comentário da Estela Benetti para falar sobre o SCD. Bom dia, Estela.
3: Bom dia, Kleber. Bom dia, ouvintes da CBN Joinville. É na manhã de hoje, a partir das 10 horas e 15 minutos, horário do Brasil, que começa o SC Day New York, evento do governo do estado e do setor empresarial voltado para a atração de investimentos para Santa Catarina e também internacionalizar mais a economia. Eu estou aqui em Nova York para fazer a cobertura do evento. Eu vim a convite de uma empresa apoiadora, a Apex Partners. Na noite desse domingo, foi realizado um encontro prévio com um grupo de empresários e o secretário de Estado, Paulo Bornausi, sobre o evento, no hotel aqui em Nova York. Com a frase, quem não é visto não é lembrado, quem não fala não é ouvido, o secretário de Articulação Internacional do Estado, Paulo Bornausi, falou sobre a importância do SCDI e de esse evento acontecer em Nova York, cidade americana ainda considerada o centro do mundo econômico. O evento vai abrir com uma apresentação do governador Jorginho Melo,

0: enfim, o mercado mundial. E além desses projetos do governo do estado, o evento também terá uma participação forte do setor empresarial, com destaque para alguns setores econômicos com maior dinamismo de Santa Catarina. Entre esses setores estão imóveis de luxo, o agro e a tecnologia. Quem vai falar sobre imóveis de luxo, sobre essa onda do litoral catarinense, é o empresário Gustavo Bucão Viana. Ele vai destacar, por exemplo, que o litoral catarinense hoje é considerado a Flórida brasileira por atrair tanto catarinenses quanto brasileiros e também estrangeiros aí nos investimentos imobiliários. E o setor do agro será destacado pelo diretor executivo do Sindicato das Indústrias de Carnes de Santa Catarina, o Jorge Luiz Lima, que ele falará sobre a força do agro catarinense no mundo e oportunidades de vender produtos diferenciados para os Estados Unidos. E o presidente da Associação Catarinense de Tecnologia, a ACAT, o Diego Ramos, falará sobre a força do setor atualmente, que responde por 8% já do PIB estadual e que está trabalhando fortemente para internacionalizar mais os negócios. O evento será finalizado com uma apresentação do escritório da Invest SC em Nova York. É um escritório do governo do estado, liderado pelo executivo Rodrigo Prisco, que acaba de abrir portas para apoiar a atração de investimentos, fazendo contato com investidores de todas as Américas. E o SCD acontece durante a Brazilian Week, uma série de eventos que sobre o Brasil realizada aqui em Nova York. Quem também participa de Santa Catarina é o presidente da Federação das Indústrias do Estado, a Fiesc, Gilberto Seleme. Ele vai participar do SCD e também vai participar do evento da Confederação Nacional da Indústria, que é o Industry Day. Ambos acontecem hoje. É isso, Kleber. Uma excelente semana a todos.
1: Valeu, muito obrigado, Estela Benetti, com o seu comentário aqui no Notícia na Manhã. Enquanto a Estela falava sobre o SCD, né, o assunto aqui nos bastidores era o famoso álbum de figurinha, né? Tentando desmistificar essa informação de que para completar o álbum você precisa de R$ 7.000.
2: Kleber, vamos lá, né? Eu sou da seguinte opinião, né? A
1: Pois é,
2: figurinha é R$ 1 a figurinha, né? Então são 980 figurinhas no álbum. Então tu compra R$ 980 em figurinhas. Aí você completa aquilo que veio e o que tem de repetida você vai tentando trocar.
1: o barato do álbum é trocar.
2: É
1: Né?
2: trocar.
1: Eu acho que é legal.
2: É isso.
1: É legal. Vamos seguir então com Notícia na Manhã. Daqui a pouquinho a Poliana Rodrigues traz os destaques do Jornal do Almoço. Enquanto isso, eu vou chamar a Giovana Franco, né, para falar sobre o prazo de entrega da declaração do imposto de renda. É reta final, né? E tem muita gente que ainda não entregou, Giovana.
3: Atenção, contribuinte! Estamos na reta final para a entrega da declaração do imposto de renda 2026 e o prazo termina no dia 29 de maio. Até este domingo, pouco menos da metade dos brasileiros ainda não havia enviado o documento para a Receita Federal. Quem tinha a expectativa de entrar no primeiro lote de restituição, que será pago no próprio dia 29, teve até ontem para garantir a prioridade pelo critério de ordem de entrega. Além dos idosos, professores e pessoas com deficiência, tem prioridade na fila quem utiliza a declaração pré-preenchida e opta por receber o valor via Pix. Vale lembrar que este ano o limite para obrigatoriedade subiu. Deve declarar quem recebeu rendimentos tributáveis acima de R$ 35.584 em 2025. E uma observação importante: a nova regra de isenção para quem ganha até R$ 5.000 mensais já está valendo na folha de pagamento deste ano, mas o ajuste para esses valores só será feito na declaração de 2027. Giovana Franco para a CBN Joinville.
1: Muito obrigado, Giovana. 10 horas e 47 minutos. Vamos até a redação do Jornal do Almoço, que tem uma grande novidade a partir de hoje. É ela, Poliana Rodrigues, que está com a gente na linha para trazer os destaques desta segunda-feira, o balanço do final de semana. O que é destaque no JA de hoje, Poliana? Bom dia. Não, ainda não temos a Poliana. Então já a gente refaz o contato com a Poliana Rodrigues. Enquanto isso, deixa eu chamar o Raulino Dalcin, né? Porque Joinville vai realizar nessa

0: semana, a Semana da Transparência. Raulino, conta pra gente.
1: Kleber, Joinville dá início nesta terça-feira à Semana Municipal da Transparência e Integridade. A programação organizada pela Controladoria Geral do município busca fortalecer a cultura de ética e as boas práticas de gestão no serviço público e nas empresas privadas locais. De terça a quinta-feira, as atividades são voltadas ao treinamento interno de servidores sobre a fiscalização de contratos e prestação de contas. Já na sexta-feira, dia 15 de maio, a programação será aberta à comunidade no auditório da Univille a partir das 8 horas da manhã. O evento contará com painéis sobre a ética e a compliance, com participação de representantes da Tupi e da Controladoria Geral da União. Na ocasião, a Prefeitura também vai apresentar as práticas que garantiram a Joinville o selo Diamante em Transparência Pública. As inscrições para o evento de sexta-feira são gratuitas e podem ser feitas pelo site da Prefeitura.
0: Muito obrigado, Raulino Dalcin. Agora sim, vamos até a redação do Jornal do Almoço com Poliana Rodrigues, que é uma das atrações do programa desta segunda-feira. Bom dia, Poli.
2: Bom dia, Kleber, para você e a todos os ouvintes da Rádio CBN. Essa semana estarei com vocês no Jornal do Almoço e hoje eu trago os destaques dessa semana. Início da semana gelado, né, Kleber, e pessoal que está nos acompanhando aqui na nossa região. Com cidade do Planalto Norte, gente, registrando até temperatura negativa, claro que quem acordou cedo hoje já sentiu isso na pele. Isso porque uma forte massa de origem polar, que começou a entrar pelo Brasil ainda na sexta-feira da semana passada, acabou derrubando as temperaturas já no fim de semana, só que a gente sentiu isso mais forte hoje. E com esse frio todo, diversas cidades da nossa região reforçaram aí o serviço de acolhimento em abrigos para atender as pessoas em situação de vulnerabilidade. Vamos falar o que, que cidades como São Bento do Sul, Campo Alegre e Joinville estão fazendo para poder acolher essas pessoas em situação de rua. Além disso, vamos falar de acidentes. Dois acidentes foram registrados neste domingo envolvendo dois motociclistas em São Bento do Sul. O motivo? Fios soltos nos postes da cidade. Um problema que a gente já falou diversas vezes por aqui, né? E um incêndio acabou assustando também quem passava pelo centro de Joinville no fim da manhã de ontem. De fora do imóvel era possível ver as chamas saindo de dentro de um apartamento. Rapidamente a fumaça se espalhou por toda a região central e rapidamente também imagens rodaram as redes sociais e ao vivo a gente vai trazer mais detalhes desse incêndio. Além disso, começam hoje as inscrições para o projeto Escola de Pais do NAIP aqui de Joinville. A iniciativa busca fortalecer a rede de apoio para pessoas com deficiência intelectual e transtorno do espectro autista. Além disso, tem esporte. No esporte, vamos falar sobre o jogo do JEC contra o Cascavel e sobre o Superclássico das Américas de futsal. Tudo isso logo mais às 11h45 no Jornal do Almoço. E essa semana eu espero por todos vocês.
0: Valeu, muito obrigado. Poliana Rodrigues, né, que nessa segunda-feira assumiu o comando do Jornal do Almoço, né, trazendo para a gente esses destaques da edição desta segunda-feira. Poliana destacou, né, as inscrições para a Escola de Pais do NAIP abrem hoje. Vou chamar a Lisandra Oliveira para trazer mais destaques para a gente, Lisandra.
3: Atenção, pais e cuidadores de pessoas com autismo ou deficiência intelectual em Joinville. Abrem hoje, a partir do meio-dia, as inscrições para a segunda turma do projeto Escola de Pais, realizado pelo NAIP. O encontro será no próximo sábado, dia 16 de maio, na Católica de Santa Catarina. O tema dessa edição é a fonoaudiologia, com foco na estimulação da linguagem, comunicação e interação social. O projeto é aberto a qualquer família com diagnóstico ou suspeita, mesmo para quem ainda não tem vínculo direto com o NAIP. As inscrições devem ser feitas exclusivamente pelo site da Prefeitura de Joinville e as vagas são limitadas. O objetivo da Escola de Pais é fortalecer a rede de cuidado e oferecer suporte técnico para as rotinas desafiadoras dessas famílias. Vale lembrar que o NAIP atende há mais de 20 anos em Joinville e inaugurou recentemente a sua nova sede, dobrando a capacidade de atendimento na cidade. Lisandro Oliveira, para o Notícia na Manhã.
0: Obrigado, Lisandro Oliveira. Vamos confirmar com o Raulino Dalcin que a região norte se mobiliza para a volta do transporte ferroviário de passageiros, assunto que foi destaque, inclusive, na coluna do Jefferson Saavedra. Raulino.
1: A esperança de ver novamente trens de passageiros cruzando o norte de Santa Catarina mobiliza lideranças da nossa região. Associações de municípios de Joinville, Jaraguá do Sul e do Planalto Norte enviaram um ofício ao governo federal pedindo a inclusão da ferrovia Mafra-São Francisco do Sul em estudos de viabilidade. O trecho de 170 quilômetros operou de forma irregular até 1991, quando as famosas litorinas faziam o transporte. Atualmente, a linha é usada apenas para cargas destinadas ao porto de São Francisco do Sul. No último plano de desenvolvimento ferroviário, o trecho ficou fora das 6 prioridades nacionais, devido à forte concorrência com as rodovias e ao traçado sinuoso da Serra do Mar. No entanto, as lideranças locais argumentaram que a linha atende um polo de 1 milhão e 600 mil pessoas e pode ser uma alternativa sustentável e turística para o transporte regional. Kleber, eu volto contigo no estúdio.
0: Obrigado, Raulinho Dalcin. Deixa eu chamar Grazi Guimarães, operação contra atestados falsos em Camboriú. Qual é a situação, Grazi? Bom dia.
4: Bom dia, Kleber. Além da prisão preventiva, por ter atirado contra o policial militar, Marcelo Marques Costa também virou réu em uma ação penal ajuizada pelo Ministério Público de Santa Catarina. O médico está preso no presídio regional de Itajaí. Ele vai responder por tentativa de homicídio qualificado, resistência, posse e porte ilegal de armas de fogo e também por tentar impedir o cumprimento da investigação. Segundo o Ministério Público, o investigado reagiu com extrema violência à abordagem dos agentes do GAECO e da Polícia Militar durante a Operação Efeito Colateral, realizada na última terça-feira. De acordo com a denúncia, mesmo após a identificação dos policiais, o suspeito fez vários disparos com uma pistola calibre 380 e atingiu um policial militar. O agente foi socorrido rapidamente, passou por atendimento médico e, de acordo com o último boletim, apresenta uma evolução clínica positiva e o estado de saúde é estável. Ele segue internado sem previsão de alta. A investigação apura um esquema de fraude na emissão de atestados médicos falsos, que seriam usados para beneficiar detentos, inclusive lideranças criminosas, com pedido de prisão domiciliar. Durante as buscas, ainda foram apreendidas armas e munições de diferentes calibres na casa do investigado. A defesa do médico informou que teve acesso recente à decisão judicial e que ainda faz uma análise completa do processo. Disse também que confia no devido processo legal e que um posicionamento mais aprofundado deve ser apresentado posteriormente. Grazi Guimarães para a redação da CBN Joinville.
0: Muito obrigado, Grazi Guimarães, né? Situação aí do médico que atirou contra agentes, né? Não teria, né, outro caminho se não virar réu. Giovana Franco está com a gente de volta para falar que o Brasil confirma a primeira morte por hantavírus nesse ano, né? E Santa Catarina tem um caso também já registrado, Giovana.
5: O Brasil registrou a primeira morte por hantavírus em 2026. A vítima foi um homem de 46 anos, trabalhador rural em Minas Gerais, que teve contato com roedores silvestres em uma lavoura. Ao todo, o país já soma 7 casos confirmados da doença este ano, sendo que um deles foi registrado aqui em Santa Catarina. Segundo a Vigilância Epidemiológica, a hantavirose é uma síndrome febril aguda, com sintomas iniciais parecidos com os da dengue e da leptospirose, como febre, dor de cabeça e dores no corpo. A transmissão ocorre principalmente pelo ar, através da inalação de partículas da urina, fezes ou saliva de ratos do mato infectados. As autoridades de saúde reforçam que a prevenção depende de medidas simples, como manter terrenos roçados ao redor das casas, estocar alimentos em recipientes fechados e evitar o acúmulo de entulhos, que possam servir de abrigo para roedores. Em caso de sintomas após contato com áreas rurais, a recomendação é procurar imediatamente uma unidade de saúde. Giovana Franco para a CBN Joinville.
0: Muito obrigado, Giovana. E a gente fecha o programa com a Operação Presença, né, que tem aqui em Joinville, né, a parceria, né, e a presença, melhor dizendo, da Cavalaria e da Guarda Municipal. Assunto para Lisandra Oliveira.
3: As forças de segurança de Joinville intensificam o combate à criminalidade e à desordem nas regiões centrais da cidade. A Operação Presença, que conta com a Guarda Municipal e a Polícia Militar, recebeu um reforço estratégico nos bairros Bucarém Centro. Segundo dados da Prefeitura, o número de abordagens subiu quase 50% desde o início do reforço, no final de abril. A operação conta com o apoio da Cavalaria da PM e do Batalhão de Pronta Resposta para garantir rondas ostensivas em pontos com histórico de ocorrências. A prefeita Rejane Gambim destacou que o objetivo é segurar a tranquilidade de moradores e comerciantes, reforçando que a cidade não vai aceitar situações de bagunça. Além do policiamento, a Secretaria de Assistência Social realiza um levantamento detalhado com os usuários do restaurante popular no bairro Bucarém. O objetivo é entender o perfil do público para garantir a segurança alimentar sem comprometer a ordem pública na região. Em caso de emergência, a população deve ligar para 153 da Guarda Municipal ou 190 da Polícia Militar. Lisandra Oliveira, para o Notícia na Manhã.
0: Muito obrigado, Lisandra. E com 17 graus, a gente está encerrando aqui às 10h58, edição desta segunda-feira do Notícia na Manhã, em nome de Lojas MM. 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Notícia na Manhã volta na terça-feira, amanhã, 9 horas. Vem aí, repórter CBN e depois a Turma do Esporte com CBN. Joga nas 11. Tchau, tchau.
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0: Segunda-feira, 11 de maio de 2026. O senador e ex-ministro Ciro Nogueira, presidente nacional do PP, trocou de equipe de defesa no caso Master. O escritório Almeida Castro, Castro e Turbay Advogados informou que, em comum acordo com o parlamentar, não vai mais atuar no processo. A mudança ocorre em meio ao avanço das investigações da Polícia Federal. Ciro Nogueira teria recebido uma mesada milionária do banqueiro Daniel Vorcaro para defender os interesses do empresário no parlamento. O senador nega qualquer irregularidade. O governo federal lançou hoje o Tesouro Reserva. O investimento do Tesouro Direto é uma alternativa à poupança, aos CDBs e caixinhas digitais dos bancos. O novo título permite aplicações a partir de R$1 e tem rentabilidade atrelada à taxa básica de juros, a Selic. Turistas chineses não precisam mais de visto para entrar no Brasil a partir de hoje para viagens de até 30 dias. A medida segue o princípio da reciprocidade diplomática. Desde junho do ano passado, os brasileiros estão isentos da exigência para visitar o país do Oriente. Pelo menos 13 cidades de Santa Catarina registraram temperaturas negativas nessa segunda-feira. Em Urupema, a capital nacional do frio, os termômetros marcaram 3,07 graus abaixo de zero. Em Urubici, a população encarou 2,19 graus negativos. No Paraná, a onda de frio derrubou as temperaturas na madrugada de hoje em todo o estado. Houve recorde para 2026, segundo o CIMEPAR, que é o Sistema de Tecnologia e Monitoramento Ambiental do Paraná. O Centro-Sul paranaense enfrentou as primeiras temperaturas negativas da temporada. O amanhecer ficou abaixo de zero em cidades como Guarapuava, Clevelândia, Palmas e General Carneiro. No Rio Grande do Sul, foram registradas temperaturas negativas em Getúlio Vargas, Nonoai e Vacaria. No horário de Brasília, 11 horas e 5 minutos.
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0: batendo o verdinho. Tá oscilando lá. É isso, o VU tá batendo, é porque tá no ar. E aí, tudo certo, tudo lindo? Forte abraço pra você que não pega na genitália.
1: Percebo um jogador de São Paulo comemorando o gol. Ele não encosta na mão, na sua genitália.
2: Encostas.
1: Ele comemora a situação.
2: Ele tá fazendo bem.
0: Ai, meu Deus do céu, cara. O futebol brasileiro não é para amadores, senhoras e senhores. Ele não encosta na genitália. Começamos assim o nosso Joga nas 11 desta segunda-feira, dia 11 de maio de 2026, com essa pérola de... Pô, esqueci o primeiro nome do Daronco.
3: Anderson.
0: Anderson Daronco, que simplesmente foi sensacional aí na descrição do lance do Clássico Paulista. Aí. Ninguém pegou na... Ele não encosta nas genitálias, tá? É nesse nível que a gente chega com o nosso CBN Joga nas 11 desta segundona. 11 de maio de 2026 está no ar o nosso programa para falar muito de esporte com você a partir de agora até o meio-dia por aqui, tá bom? Eu sou o Jota Deschamps, estou ao lado do Roberto Casagrande e do Israel Antunes. E claro, vamos falar desse fim de semana de derrotas para o Joinville Esporte Clube. Bom dia para quem, ô Roberto Casagrande?
3: Bom dia pra quem, Jota, Israel, toda a audiência da CBN e o Jack também, que não encosta na bola, né? Joga muito mal contra o Cascavel. Mais um jogo que o técnico Serginho mexe mal na equipe e o sinal de alerta começa a ficar ligado, Jota Deschamps. Bom dia.
0: Sinalzão de alerta já está ligado lá pros lados do bairro Morro do Meio. Israel Antunes, bom dia para o senhor.
4: Bom dia, Jota, bom dia, casa, bom dia a todo mundo que está nos acompanhando nesta manhã de segunda-feira para a gente repercutir as duas derrotas, né? Tanto na quadra quanto no campo. A perda da invencibilidade no futsal e a perda da invencibilidade também no Campeonato Brasileiro da Série D. Para efeito de tabela de classificação, o futsal ainda está no G4, né, que é o objetivo inicial para poder ter um avançar direto, né, a segunda fase, mas é uma derrota que chama a atenção pelo placar elástico, né, o 6-2, e da forma que foi construído na reta final. Agora, o campo afunilou, né, porque o Joinville não foi ultrapassado, permanece na liderança, mas vê a aproximação do Cascavel, que empatou em pontos, vê a equipe do São Luís subindo para o G4 e tem um confronto direto por uma vaga na próxima fase no jogo contra o Santa Catarina.
0: Aí é
4: caso
0: tá.
4: O Santa vencer o Joinville pode ficar um ponto do quinto colocado. Aí a situação ela começa a ficar um pouquinho mais complicada. Então é uma semana de grandes jogos, tanto na quadra quanto no campo, mas a pressão aumentou, principalmente pro lado do campo.
0: É isso, e você, torcedor tricolor, é o nosso convidado para lá de especial participar com a gente por aqui nessa segundona. O que você acha que faltou pro Jack buscar essa vitória lá diante do Cascavel? Conta pra gente, abre o teu WhatsApp aí e manda o teu desabafo pro nosso WhatsApp 479-9972-3493. Pode mandar aí o seu nome, o seu bairro e fala com a gente por aqui, participe conosco. Ou então no chat do YouTube da CBN Joinville, tá bom? O pessoal já tá mandando um recado por ali. Muito obrigado. 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E senta o dedão no joinha ali, ó. Joinha pra cima aqui, ó, pra fortalecer nós também. Você vai educando, né, o seu algoritmo aí, vai entregando pra cada vez mais gente o nosso conteúdo aqui do CBN Joga nas 11 e também da CBN Joinville. 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Que repercute para você essa derrota do Jack, né? Pro Cascavel, placar de 1-0, uma dura derrota do Joinville. Lá no Paraná, o Tricolor tinha essa expectativa aí de abrir muito bem, né, o retorno dessa Série D, e o que o torcedor viu foi um show de horrores lá na cidade paranaense de Cascavel. Placar mínimo 1-0 para a equipe do Cascavel, aliás, foi o placar de todos os jogos, né, dessa rodada 6 aí, desse grupo do Jack. O Guarani fez 1-0 no Santa Catarina, o São Luís fora de casa fez 1-0 no Cianorte, e o Jack, fora de casa, perdeu para o Cascavel pelo mesmo placar, pelo placar de 1-0. Do Jack, que começou o jogo com a mesma escalação do jogo da Arena Joinville, né? O Serginho repetiu os 11 iniciais. Ainda no primeiro tempo perdeu o Dudu. Foi Dudu, né?
3: Dudu. Machucado, e o Pará pediu para sair também, mas eles seguraram no intervalo.
0: E aí, duas trocas por ordem médica e no segundo tempo, mais as trocas do Serginho, que mexeu, não mexeu, parece que não aconteceu nada, né? Impressionante. E o Jack perdeu.
3: Como vem acontecendo, né? As alterações do Serginho não vêm surtindo efeito. Ontem até com uma alteração um pouco diferente do que vinha acontecendo, normalmente ele... É o que a gente pegava no pé, era sempre trocas burocráticas, né? Centroavante por centroavante, meia por meia, ponto por ponto, ficava aquele esquema de sempre. Ontem ele tira o Everson, bota um Mike, só que, na minha opinião, sem fazer muito sentido isso, porque era um jogo que a bola não corria como o Jack precisava, porque o Jack é um time mais técnico, mais com a bola no pé, só que o gramado não permitia esse tipo de jogo, e então tinha que ser um jogo mais físico, no meu ponto de vista. Aí ele bota o Mike como falso 9, obviamente não tem a estatura do Everson, não briga no alto, aí o Jack também, mesmo com essa alteração, não cria jogadas na segunda etapa, mal chega também com bola aérea, mas um jogo que não faz muito sentido as alterações que o técnico Serginho faz, e também não tem um escape de jogo, não tem um plano B dentro daquilo que ele propõe. É legal o esquema com quatro atacantes, com o João Vitor de 10 ali flutuando. É muito massa. Só que não vai funcionar sempre. E aí, qual que é o plano B?
0: Não tem.
3: No meu ponto de vista, ontem tinha que preencher o meio campo. Ele não fez isso.
0: O plano B, ô Zé Antunes, aparentemente, não tem, né? Porque o Serginho segue insistindo nesse modelo de jogo aí, que obviamente deu muito certo no primeiro turno da Série D. E em dando certo, o pessoal começa a estudar. E aí consegue anular essas principais peças aí. Inclusive o Sapelini, o Jefferson Sapelini comentou na live, ó. O Cascavel não fez nada de diferente nos dois jogos. Apenas achou o jeito de neutralizar a nossa válvula de escape e jogando nas falhas constantes do senhor Botelho.
3: Ponto.
0: Aí é que tem que entrar o repertório do técnico, coisa que o Serginho ainda está construindo.
4: Ele está construindo, ele foi questionado isso ontem, né, sobre essa questão do repertório. Ele falou que está trabalhando em duas, três alternativas de esquema e de ideia de jogo, porém não vai fazer loucura. Então ele não vai esperar uma mudança brusca no estilo de jogo do Jack para o jogo contra o Santa Catarina. O movimento do Jack ontem dentro de campo, e aí a manutenção da escalação, a gente elogiou aqui porque o time vinha desempenhando de alguma forma, não deu certo ontem. E aí a lesão do Dudu vem no primeiro tempo e com ela a entrada do Totti é algo impressionante, a insuficiência do jogador profissional Totti. Cara, ele tá muito mal, tá muito fraco e entrou totalmente despreparado no jogo.
3: 40 pau por mês.
4: O Palacios, que é o jogador...
3: O Totti.
0: Ah, tá.
4: Um jogador como, por exemplo, o Palacios, né, que é o atacante da equipe do Cascavel... Ele sobrou ontem pelo lado esquerdo, né? E o Joinville com uma dificuldade muito grande de marcar, inclusive até com o Dudu. Quando entra o Totti, fica pior ainda. E o Cascavel ficou insistindo por aquele lado ali. E aí o Joinville não conseguiu jogar. Não conseguiu jogar em nenhum momento.
3: E segurando a direita, mesmo com o Totti mal, né?
4: Exato. E aí a gente vê alguns erros de atletas, escolhas de jogadores erradas também ao longo do jogo, né? E aí teve um momento em que o Cascavel, né, teve volume de jogo, criou algumas oportunidades... E sai com a vantagem, né, de 1-0, até poderia ter ampliado essa vantagem, né? Então, eu acho que não foi uma boa tarde do Joinville, e que a gente somando o desempenho do segundo tempo aqui na arena do jogo de Jack Cascavel e o jogo ontem, os 90 minutos, preocupa para a sequência. Preocupa para a sequência não só para efeito de tabela de classificação, mas também com o trabalho do Serginho. Que evidentemente eu não quero que ele saia, mas ele precisa olhar para o elenco e precisa encontrar algumas alternativas urgentes, porque me parece muito desequilibrar o time do Joinville, principalmente no aspecto que o Casa falou bastante ontem no Balanço CBN, a questão do meio campo, porque o Jack joga com dois volantes ali, o Pablo Dias e o Pará, porém há um espaçamento muito grande para a bola chegar ali nos quatro atacantes do Joinville e o João Vitor um pouco mais centralizado. E o João Victor com uma dificuldade danada
0: Meu Deus, segurar
4: a bola e armar o time.
3: Ele não é esse cara. Acho que tá, agora ficou claro, né?
4: E aí, então tem que mudar a ideia. Óbvio. Claro. Agora tem que ter o trabalho do treinador, né? Junto com os jogadores, de entender qual movimento ele vai fazer. Vai tirar um dos atacantes, botar quem ali para armar o time? né? Vai puxar talvez o Ítalo Melo, vai colocar o Mike um pouco mais recado. Então o que, que ele vai fazer? Né? Quais opções ele tem?
0: Tu não me irrita com o Ítalo Melo.
4: E aí, o que, que ele vai fazer? Então ele tem a semana toda para tentar encontrar alguma alternativa. O fato é que se ele repetir a mesma escalação, a mesma ideia, vai ficar mais tranquilo para o Santa Catarina jogar contra o Joinville e conseguir de novo desempenhar contra o Joinville. Porque realmente, gente, é um problemão.
3: Vamos falar o português claro agora. Acharam a forma que o jeito joga, a forma que o Jack joga. Os times já mapearam. E, cara, tudo certo. O futebol é assim. É por isso que uma temporada...
0: Mérito do adversário.
3: Do adversário. Uma temporada não se faz...
4: Mas tu consegue identificar qual que é a forma que o Joinville joga?
3: A forma que o Joinville joga é a seguinte, do meu ponto de vista. É muito fácil neutralizar. Encaixota o lado que tá o Garrincha e gruda alguém no João Vitor. Pronto. O Joinville não tem escape de jogo. Porque é o seguinte, são dois volantes. Ontem, dois volantes que não tem tanta qualidade na saída. Então, o que, que o Joinville fez? Muito chutão. Né? E olha só, e isso com uma movimentação básica do César Bueno. E o próprio Serginho fala na coletiva, o que, que ele fez? Ele espelhou os times. Ponto. Cachotou o Joinville. E assim, novamente, é mérito do César Bueno. É, uma temporada não se faz com 4, 5 jogos, se faz com 20, 30 jogos. Tem que ter alternativas de jogo. Por exemplo, eu vou repetir aqui, ontem pra mim era um jogo que tinha que preencher meio campo. Por quê? Porque o adversário é mais rápido, porque o gramado é ruim, então não adianta você ficar tentando lançar a bola ou tentar sair jogando, porque a bola não vai sair lisa, limpa, como o Joinville consegue fazer aqui na arena. Então tem que preencher o meio campo, pra quê? Pra você preencher o espaço, pra o adversário não ter ali por dentro alguma possibilidade de finalização ou cruzamento, e aí com a bola no pé, você consegue ligar contra-ataque com bolas esticadas, com dois meio campos que sabem articular. Só que o Joinville se insiste com dois pontas, que, novamente, qualquer mínimo lapso de futebol do Joinville ontem foi com o Garrincha. Só que o Garrincha não vai estar bem sempre. E o Garrincha não vai resolver o jogo. Ele já provou que não é esse cara. Ele é um bom construtor. Ele é um bom cara para pegar, escapar o time, espaçar as linhas adversárias e aí sim chamar alguém para jogar. Só que nessa hora ninguém chega com ele para jogar.
0: Não.
3: E aí o Joinville fica à mercê de um jogador que é bom. O Garrincha é bom. Só que, cara, ele tá na Série D. Ele
0: sem duplinha ali vai ficar difícil.
3: E assim, acho que falta leitura. Novamente, não era jogo pra tentar fazer dois volantes ontem e João Vitor, era jogo pra preencher meio campo, pra pelo menos sair. Se o Joinville preencher meio campo, eu tenho certeza que sairia com empate, tenho certeza
4: disso. Mas quais alternativas ele teria ontem, podia fazer diferente?
3: Aí que tá, novamente, ele tem o Vinícius Oliveira, que chegou, que não tô falando que o Vini é craque, tá, gente, pelo amor de Deus, mas o Vini chegou e foi pro banco um jogo, não entrou, ontem nem foi pro banco. Pô, o Ítalo é a terceira oportunidade que recebe e não responde, por que não dá uma chance pro Vini Oliveira? Saca? Por que não bater ele na do João Vitor? Por que não faz... Cara, que seja três volantes. Faz três volantes e um meio campo pra preencher o meio, entendeu? Deixa lá o Everson na frente e o Garrincha flutuando. Ou o Iago Dias, não sei. Acho que essa falta de variação na fase ofensiva tá incomodando, sabe? Que defensivamente também, já que tá escapando, inclusive. Tá, que o senhor Pedro Botelho não joga bola há um bom tempo.
0: Aliás, alguém falou na live aqui, né? O Botelho começou bem... mas agora falha muito quem... O Gustavo da Cunha escreveu aqui na live, ó. O Botelho começou muito bem, mas agora falha muito e durante o jogo, até com a arbitragem. O Guti está liderando muito mais. Aquela tentativa de chute do Botelho poderia ter sido expulso facilmente se acerta.
3: Sim.
0: Teve isso também, né? Escapou por um detalhe aí.
4: Ele está se referindo a um lance, né? Que a bola está saindo pela lateral, ele dá um bote nas costas do jogador do Cascavel, empurra o cara longe.
0: Sem necessidade.
4: E aí a ameaça dá um chute, né? E chuta o vento.
3: Ele tentou, só que ele não pegou. Se ele pega, ele é pra rua.
4: Pois é, e bem na frente do banco do Joinville, aí acho que ele leva o cartão amarelo.
3: Leva.
0: Só não foi expulso porque é ruim, porque furou a bola.
4: E aí o técnico do Joinville também acho que leva cartão por reclamação ali, porque é um momento bem de instabilidade do Joinville no jogo.
3: Falta,
4: né?
3: Equilíbrio, né?
4: Que o Jack não cria nada. Essa questão da defesa, a gente bateu muito ontem aqui no Balanço CBN, e o torcedor também participou muito do debate em relação a essa questão da defesa, porque olha como um mundo maluco, né? A gente pegou no pé do Casagrande aqui no jogo contra o Cascavel em Joinville por ele ter votado no Guti. Né, como o cara do jogo, na opinião dele, naquele jogo aqui contra o Cascavel, no empate. Sim. Ontem, se não fosse o Guti e duas e três intervenções do Thiago Rodrigues, o resultado seria mais elástico a favor do Cascavel.
3: Sim. Guti jogou muito. Guti,
4: cara,
3: jogou muito.
4: Porque assim, ó, o que ele teve que fazer é tentar recuperar os buracos deixados pelo Totti
3: e cobrir o Pedro Botelho.
4: E as coisas erradas, pra não falar outra coisa, do Pedro Botelho. Porque, cara, ele errou tudo que ele tentou ontem, o Pedro Botelho. Errou tudo, cara, é insuficiente. Então, assim, tem que começar a pensar. Aí eu trago um outro nome, né? Que pra mim precisa entender o que tá acontecendo. Cadê o Vitão?
3: Nem no banco tava.
0: Nem relacionado foi.
3: Né? E pela lógica, caso o Dudu não jogue sábado, o Joinville só tem o Totti pra lateral. Correto? Se não for o Totti, o outro zagueiro que pode jogar pela lateral é o Vitão. Só que o Vitão não vem sendo relacionado. Daí é um grande problema que o técnico Serginho tem. Mas novamente, cara, tá muito desequilibrado o time do Joinville. E ontem, uma coisa que chamou a atenção, Jota, não sei se tu percebeu durante a partida. Cara, era 35 do segundo tempo, 37, o Pablo Dias não voltava mais. Não voltava. Tá
0: largado.
3: Largado, porque tava cansado, tava morto, né? E aí que tá o problema de você não ter um meio campo. Sobrecarrega os volantes. O Pará, tudo bem, o Pará saiu machucado, tudo bem. Mas o Tomás entrou com uma função mais de articular o jogo, de tentar fazer esse primeiro passe, que não conseguiu também, né? Aliás, o Tomás, o Ítalo Melo e o Mike estão entrando e não estão mudando nada no jogo, né? Tudo bem, pode ser também a forma que o Serginho bota pra jogar e a gente... Não cabe a gente achar esse erro, mas eles têm que ter um pouquinho mais de energia, de vontade também.
4: Mas eu acho que cabe a nós apontar esse erro, porque é o seguinte, quando quatro jogadores entram frequentemente e eles não conseguem mudar o jogo, isso
3: aí
4: é como treinador.
3: É o treinador, cara. Aí é o treinador, aí eu concordo contigo. Por exemplo...
0: Não é um cara só, né? Não é um caso isolado.
3: Por
0: né?
3: que o Ítalo segue tendo chances?
0: Alguma coisa ele tá vendo, mas só ele.
3: Só ele, porque assim, o torcedor não é bobo, o torcedor entende de futebol. Pô, o Ítalo entra e não muda o jogo. E assim, ó, se você não muda o jogo, mas pelo menos bota intensidade física no jogo.
0: Nada.
3: Que é pra pelo menos assim, recompor uma linha de marcação, vai. Pelo menos faz a tua função ali. Nem isso ele faz. Com a bola no pé, ele erra uns passes. Ontem, não sei se o Isa vai lembrar, teve uma bola no segundo tempo que o Joinville saiu no mano a mano no contra-ataque. E ele, pô, o Ítalo, o Garrincha, na velocidade na esquerda, era dar um passe certo que ele saía na cara do goleiro do Cascavel, André Luiz. Ele deu um passe nas costas do Garrincha, que daí teve que recuar, a zaga do Cascavel recompôs. Sabe, entra, tem oportunidade, não recompõe fisicamente, ainda tecnicamente deixa a desejar. Ah, tem que mudar essa ordem de entrada do Serginho.
4: Tem que mudar. E a questão de variação na parte ofensiva, que o Casa falou que pouco fez até agora o Serginho, ele... Durante algumas partidas, e aconteceu aqui no primeiro tempo contra o Cascavel, que ele faz o seguinte, né? Ele pede uma aproximação, por exemplo, do Garrincha, ele vem pro lado esquerdo, o Iago pro lado direito, o João Vitor, às vezes, ele vai ali pro lado direito, cai um pouco mais pelo lado, mas são movimentações entre os jogadores ali, né? Porque são características parecidas, esses três.
3: Sim.
4: Garrincha, Iago e João Vitor. Por mais que tu peça pro atleta ir para uma beirada de campo e depois ir para outra, para tentar, de alguma forma, confundir a marcação, a característica do atleta é a mesma, então praticamente não vai mudar muita coisa.
3: Não.
4: Só vai mudar a perna de fora ali, vai mudar algum tipo de movimentação.
0: Aí tu fica dependente do cara tentar alguma coisa diferente, não muda.
3: Que não vai acontecer.
4: E aí aconteceu isso no segundo tempo contra o Cascavel aqui, quando todo mundo pegou no pé do Serginho, naquele empate em casa, quando ele tira, por exemplo, o Garrincha e coloca o Ítalo Melo e joga o João Victor para a ponta direita. O João Victor já não estava funcionando no meio, não ia funcionar também na beirada. E isso que aconteceu.
3: E então, a beirada é a função dele, né?
4: E a beirada é a origem dele. Então, assim, e aí o ponto ontem também da entrada do Mike, né, no lugar, por exemplo, do Everson, não fez muito sentido. Porque se a ideia, e aí ele falou isso, né, depois do jogo, era de construir o jogo mais pelo chão, de ter aproximação com o Mike, tudo bem, é justo tentar algo diferente, ok. Mas ontem não era jogo pra isso, né, gente?
3: O contexto não dava isso.
4: Assim, não tem ninguém pra chegar no Serginho. Hoje não é jogo pra Mike.
3: É jogo, é jogo físico.
4: É jogo a bola na bola aérea, mantém lá o Everson. Se tá cansado, coloca o Higley também, que talvez tenha um pouquinho mais de altura. Mas muda a estratégia, botar essa bola na área.
3: Deixasse os dois juntos, né?
4: Botar essa bola na área, cara. Não é pelo chão.
0: É leitura de jogo.
4: Cara, o gramado não tava permitindo o Jack trocar passes. Era bola na área.
0: É entendimento daquilo que o gramado fala, né? E aí o Zé falou uma frase por aqui. Que acho que é o principal ponto, pra mim, assim, é o que mais me pega. O Zé acabou de falar assim, ó. Não tem ninguém pra chegar ali no Serginho e falar isso pra ele. Vale lembrar, né? Qual que é a formação do Joinville hoje, né? O organograma aí. Você tem o Serginho Braga e o Hugo Almeida. O Serginho, que até então era técnico do 17, o Hugo, que até então era técnico do 20.
3: Isso.
0: Ambos sem experiência no futebol adulto. Estão começando agora a sua trajetória. Acima deles, você tem o da Silva hoje, como gerente de futebol
3: que
0: ali.
3: Também era da base.
0: Que também é da base, que não tem experiência no adulto. Então, tentando olhar de fora para dentro aqui, a comissão hoje vai se reunir, vai fazer a reunião dela lá para traçar o planejamento para esse restante da semana. Não tem ninguém. Convivência no futebol... Convivência de vestiário, vivência de parte tática, vivência lá dentro realmente, de chegar, reunir, Serginho, Hugo, a gente precisa dar uma reoxigenada nisso aqui, a gente precisa dar uma olhada nisso ali. Cara, vai ter o Derian batendo palma lá, e aí, qual vai ser a resposta? Mas não tem hoje, e aí de novo, a gente volta no mesmo ponto do planejamento lá atrás, né? de não ter o cara, o homem forte do futebol, naquelas, com as características que a gente imaginava que o Joinville necessita. Quem tem hoje o know-how, a experiência, a expertise de chegar e falar, Serginho, pô, precisamos mudar aqui. Vai por essa linha aqui. Faça hoje? Alguma coisa. Hoje não tem ninguém.
3: Não tem ninguém.
0: Talvez o cara com conhecimento suficiente pra ele seja o Nardella, pô.
4: Não dá, mas Silva, também o cara não é... do futebol, não.
0: Não, é o da Silva.
3: É o da Silva, é o homem forte. O gerente de futebol do Jack é o da Silva.
0: Mas também é mais um que não tem experiência e expertise no futebol adulto. É esse que é o ponto.
3: Então, e agora é hora de trocar.
0: Agora,
3: mudar.
0: O sinal
3: não, não trocar tá o plano técnico, é mudar a forma de jogar.
0: Isso, mudar o ponto de vista. Então, assim, de novo, vamos lá, tentar olhar por aqui. Então, tem esses dois pontos, assim. Primeiro, do Serginho estar sendo preparado e vai ganhando a sua experiência.
3: Sim.
0: E ele precisa melhorar isso, ele precisa melhorar a leitura dele de jogo. E o outro ponto também é o jogador assumir a sua parcela de responsabilidade, né? E quero mandar um abraço por aqui pro nosso querido Vitor Forcellini, né? Que ontem estava aqui na nossa transmissão, um beijo para ele. Estava abrilhantando a nossa jornada aqui ontem, nosso convidado especial. E ele foi muito feliz também nessa linha, né? Pô, o jogador precisa entender o jogo dentro de campo, cara. O jogador precisa ver ali, ele tá nitidamente vendo que não tá dando para trocar passe. Cara, então tenta uma escolha diferente, assume a tua parcela. Tu tá ali dentro, parceiro. Aí, claro, obviamente, a gente tá na Série D, o poder cognitivo não é aquilo tudo, pra não falar outra coisa, mas os caras precisam assumir a responsabilidade, gente, pelo amor de Deus.
3: E o futebol é futebol em qualquer divisão. Futebol precisa ter 11 bonecos em campo e tem que ter um meio
0: muda,
3: um defesa, meio ataque. Muda o nível técnico. Mas, por exemplo, e aí, novamente, eu acho que o Serginho tem que mudar muita coisa nisso no trabalho do dia a dia e até na postura da equipe. Agora, o João Vitor, como camisa 10, ele tem que entender que se o time tá tomando toda hora a pressão do adversário, ele tem que dar 3 passos pra trás e preencher o meio campo. Isso aí é da função, isso não é do Serginho ter que implorar pra ele fazer isso. Se o extrema do adversário tá toda hora ganhando do seu lateral, o meu ponta tem que recuar pra ajudar a marcar, assim como os adversários fazem. Eu falei na beira do gramado contra o Cascavel aqui na arena, que o Garrincha na primeira escapada tava no mano a mano, a segunda já tinham dobrado nele. Isso é leitura de jogo do jogador em campo. Acho que falta isso um pouco pro Joinville também, porque ontem o Israel e o Jota, o Joinville, por meia hora tomando pressão do Cascavel. Era, primeiro, né, o Joinville não tinha saída de bola. O Pablo Dias descia pra buscar a bola, ou parava até se escondia às vezes pra buscar. Cadê a outra opção? Não tinha.
0: Nada.
3: Então saía curto com os zagueiros, o que a gente vê com o Emerson Maria no passado, tá? Saía curto com os zagueiros, ou ia Barreto, bagão pra frente. Então, isso aí é leitura de jogo. Falei, a gente não tá conseguindo sair jogando, o que eu vou fazer? Vou recuar pra buscar a bola? Não acontecia isso. Era só esperando que no chutão alguma casquinha sobrasse e fosse pro ataque e já que saía uma jogada de ataque.
0: Garrincha pro Garrincha
3: tá errado.
0: Conta pra gente o que você achou desse Jack, hein? WhatsApp liberado 479-9972-3493. WhatsApp online e também nosso chat no YouTube tá legal demais. Jutz tá por aqui, ó. Coincidentemente, semana passada teve notícia no atraso dos vencimentos. E as coisas começam a não acontecer. Tem isso também, né, Jutz? Começou a não pingar, a coisa começou a desandar também dentro de campo. Tem que ver isso aí também. O elenco é fraco, falta opções, o que você acha? Manda pra gente por aqui, depois do intervalo a gente lê o seu recado e coloca o seu áudio no ar. Intervalo rápido, a gente já volta, segura aí.

0: segunda-feira, 11 de maio de 2026. O custo da cesta básica subiu nas 27 capitais brasileiras pelo segundo mês seguido. É o que mostra um levantamento do DIEESE em parceria com a Conab. Em abril, São Paulo teve a cesta mais cara, que chegou a R$ 906,14. Já em Aracaju, foi encontrada a mais barata, negociada a R$ 619,32. Pelo menos 6 pessoas morreram em um acidente em Alexânia, no entorno do Distrito Federal. Todas estavam em um veículo que caiu em uma represa de um condomínio. Uma mulher conseguiu escapar e pedir ajuda aos moradores. Ela perdeu os 4 filhos no acidente, que tinham 18, 14, 9 e 6 anos. A Polícia Federal apreendeu cerca de 340 quilos de cocaína no Porto de Santos. O carregamento estava em um compartimento submerso do casco de um navio que partiria para a Europa. A ação contou com mergulhadores da Polícia Federal e militares da Marinha, que tiveram apoio da Receita Federal e da Guarda Portuária. Os agentes tentam identificar os responsáveis pela carga. E a ONU alertou para o risco do aumento da fome por causa da manutenção do bloqueio no Estreito de Hormuz. Segundo a estimativa das Nações Unidas, 45 milhões de pessoas podem ser afetadas. Conforme a entidade, os países envolvidos no conflito têm poucas semanas para evitar o que pode se tornar uma crise humanitária de grandes proporções. No horário de Brasília, 11h32.
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0: O vagabundo tá lá ainda. 11h36. Mas eu vou falar uma coisa pra vocês, cara.
1: Não.
0: Cuida. Que?
2: Calma.
0: Não demora pra outro que as coisas vão acontecer. O recado é...
2: Calma, cara.
0: Step.
2: Não.
0: By step. Socorro, Deus! 11h37. Vamos lá. De volta com o nosso CBN Joga nas 11 por aqui. É, passo a passo, tá? A gente tá indo aqui no nosso Joga nas 11 até o meio-dia. Tamo de volta por aqui até o meio-dia falando de esporte com você. É, agradecendo a toda a audiência que tá mandando o recado. Antes do recado da moçada, tem o recado da nossa parceira por aqui, que é a grande KTO, com a gente no CBN Joga nas 11. 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
1: E deu boa ontem, né?
0: Deu boa?
1: Mengão queridão, né?
0: Pô, tiro certo contra o 75
1: Grêmio. 75 chutes no gol do Grêmio, né? Uma bola tinha que entrar, né? Aí entrou no segundo tempo Carrascal marcou o gol do Mengão, queridão.
0: Aí pingou.
1: Aí deu verde. Pô,
2: eu perdi ontem.
1: Mas
0: apagar o almoço
1: chamou a atenção, né? Porque, cara, impressionante o amasso do Flamengo no Grêmio, cara.
2: Eu perdi no sábado, com o nosso querido João Fonseca.
1: Porra, aí, cara, indignado com esse resultado.
2: Fui ser patriota.
1: Um abraço pra Ian Pedro lá, né? Que chamou o João Fonseca de ridículo, né?
2: O Ian agora tem que mudar treinador. Aqui tem treinador de tênis, Ian Pedro? Para.
0: O pau torando.
1: É que ele queria mandar embora o treinador de tênis?
2: É, tem que trocar o treinador. O que tem?
0: O pau torando o fim de semana inteiro, convocações, pré-convocações, aquela coisa toda. E o Israel e Ian
1: discutindo
0: tênis, cara.
2: Ele vai estar lá, homem.
0: É. Com todo respeito aos tenistas, hein? Nada contra.
1: Não,
0: inclusive tem amigos que são praticantes.
1: Né? É, nada contra. Tô se inviabilizando com o pessoal que joga tênis, né? Mas vai sozinho nessa.
0: Tô brincando. Mas foi um resultado... Não dá.
1: Realmente não pode perder.
2: Não pode.
0: Era esperado, né?
1: E não sei porque a gente tá falando disso agora, mas
0: não, tu puxou isso aí, cara.
1: Não, foi ele que falou que a coisa...
2: Eu?
1: A KTO do...
2: Ah, sim, não. Eu passei no João e perdi.
1: Cara, mas deixa assim. Vamos fazer o seguinte. Vamos deixar pra Roland Garros, que daí o João...
0: Roland Garros, ele cresce.
2: Com essa bolinha que tá jogando.
1: Até tem que buscar aí a odd do João Fonseca. É pra ser campeão de Roland Garros.
2: Deve ser 200 a odd.
0: Pois é.
1: Aí, ó. Quem vem junto?
0: Numa dessa.
1: Aí, ó. Quem sabe,
2: 10 pilinhas só pra... Se gasta em trimania, porque não pode gastar apostando, né?
0: Vamos com a participação do ouvinte.
2: Vai.
0: Aqui no CBN Joga na
2: Vai.
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0: 11h40, ó. Charles. Iago também passava livre do outro lado. Muitas tomadas e decisões erradas. Valeu, Charles.
2: Outra coisa.
0: Um abraço, Charles.
2: O Iago, eu não te teria tirado do jogo ontem, tá, Isa? Não sei o que tu acha.
0: Alguém também falou na live que ele tava bem.
2: Eu não teria
0: bem,
2: tirado o Iago do jogo ontem.
1: Foi o que vocês falaram aqui na transmissão, né? Na hora que tu falou, ó, o Iago vai sair. Eu não concordo. E o Victor também falou, ó, não concordo, porque não fazia sentido.
2: Era um dos melhorzinhos do time ontem.
0: Antônio Matias comentou aqui, ó. O Jack não vai pra frente com esse time. Vai cair. Calma, Antônio. Um abraço.
2: Não tem como cair.
0: É. Série B. Não tem jeito.
1: Tem como ficar sem divisão.
2: Ah, tá. Que já está, tecnicamente, né? É. Hoje o Vila sai de
1: 100%. É verdade, né? Vai manter, no caso. É.
0: O recado do plantel tá dado. Não pagou, não jogou. Mensagem do Július por aqui. Valeu, Július. Um abraço para você. Obrigado pela sua participação. Paulo Américo comentou aqui, ó. Hoje tem uma meeting no CT para corrigir esses pontos. Trust the process, guys. We are Jack.
1: Um abraço pro
0: Paulo. É isso. Basicamente isso, né, Paulo?
2: Tipo, step by step.
0: Um abraço. Step by step, cara. Jack divulgou uma entrevista. Quem quiser acompanhar a entrevista com o CEO do clube, tá lá no Instagram, tá? E o recado principal dele pra torcida é step by step.
1: Eu sou muito coleteiro.
0: Aí a gente tem que pesquisar. Pesquise o que é step by step.
2: Step é, não é aquele do carro que fica...
0: Isso. É refugo, então? É isso que ele tá falando, então?
2: Não, calma, cara. Ah, pra mim, step é o negócio do carro.
0: Dá um play no áudio aí, vai. Só põe. Não precisa nem ouvir antes.
4: Bom dia, CBN.
2: Bom dia.
4: É, tá embolado o negócio agora, hein?
0: Deu ruim?
4: Não dá pra perder mais.
0: Não, acabou.
4: É igual o ano passado, né?
0: Não.
4: O Jack, campanha boa no turno, na primeira fase, né?
0: Mexe.
4: E agora já começou o segundo turno perdendo, né? Apesar de ser a primeira derrota, né?
0: É.
4: Mas os outros resultados fizeram com que os outros clubes encostassem no Jack, né?
0: Aí é que tá.
4: Tanto é que não tem diferença de ponto mais. Então tem que abrir a baga aí pro segundo turno aí.
2: Abre a baga.
4: Marcos do Vila Nova.
2: Tá certo.
0: É.
1: Marcos tá do certo. Vila Nova. Valeu, Marcos.
0: Valeu, Marcão. Obrigado pela mensagem. Só pegando aqui o contexto, ó, ontem de novo, né? O Guarani de Bagé fez 1x0 no Santa. O Cianorte perdeu pro Santa São Luís pelo placar de 1x0 em casa.
2: Esse foi ruim.
0: E o Cascavel fazendo 1x0. Com isso, ó, o Jack ainda é líder, tem 11 pontos, mas viu o Cascavel também chegar a 11 pontos ganhos. Nos gols pró, o Jack leva vantagem, né? Tem 7 gols pró contra 5 do Cascavel. O Cianorte tem 9. Então tá ali fungando no cangote. E nesse momento o São Luís é o quarto colocado, tem 8. O Santa Catarina, fora da zona de classificação, tem 7.
2: Tá muito perto.
0: E o Guarani foi a 4. Ou seja, o Guarani, que tava morto lá também, começa a sonhar com alguma coisa aí também. Vai acreditar até o final. É só a primeira rodada do retorno.
1: Você viu que a próxima rodada, Jota, são os confrontos estaduais, né?

0: Joinville é ultrapassado pelo São Luís, né? E ainda pode ser ver a aproximação, por exemplo, do próprio Santa Catarina e talvez um Cascavel empatando, já passa o Joinville
1: e
0: também.
1: E aí vai pressionadíssimo contra o Cenorte, mas esperamos que isso não aconteça, né?
0: É, esperamos que não.
2: O Matheus Borges comentou na live, o Léo Rigo que é pé frio, só foi ele chegar e o time não ganhou mais. Calma aí, cara, não mistura as coisas.
1: O Léo Rigo chegou e o Pedro Botelho, um declínio técnico absurdo, né? E normalmente tá ao contrário,
2: pedindo,
1: né,
2: passagem.
1: Normalmente ao contrário, chega uma sombra, você performa melhor. Dessa vez foi...
0: Se assustou?
2: Desandou o caldo e falou... Vai.
3: Olá, bom dia, CBN.
2: Olá.
3: Há muito tempo eu estou acompanhando o time do Jack e ouvindo os jogos aqui na CBN.
2: Obrigado, cara.
3: E ontem resolvi assistir o jogo do Jack.
2: Não faça isso.
1: Que tristeza.
3: Meus amados, que perrengue.
0: Não faça mais isso, então.
3: Que time ruim.
2: Achamos o culpado.
3: Que time ruim. Só consegui perder pro time do Cascavel, mais ruim ainda. Que vergonha. O Jack não foi pra jogar bola. O Jack levava um minuto pra cobrar um lateral, gente. É uma vergonha, um time que não tá querendo nada com nada, sinceramente. Só desânimo. Boa tarde, Kleber Almeida.
2: Valeu, Kleber Almeida. Já almoçou, Kleber Almeida. Boa tarde pra você também, Kleber.
0: Bom dia, rapaz. Na verdade, vocês estavam em um sonho. Agora acordaram e estão voltando pra realidade. Grande abraço. É o ouvinte da CBN aqui que eu tô bloqueando ele, torcedor do Marcílio, o Vini,
2: torcedor do Marcílio.
0: Obrigado pela participação, está bloqueado.
2: E sobre o nosso amigo ali...
0: Não dá nada, Vini.
2: É, um abraço para ele, obrigado pela audiência de sempre aí. Perdi até o fio da meada aqui. Mas não assista mais os jogos do Jack. Deixa que a gente já faz isso para traduzir para você, André.
0: Kleber Almeida, né?
2: Valeu, Kleber.
0: Assistiu o jogo e o Jack perdeu.
2: Então não assista mais. É. Deixa que a gente vai contar a história para você. O Evanir comentou na live aqui, ó. No primeiro turno, os times ainda estavam se reformulando. E o Jack tava voando aí, pois é. O Marcos, o Jack vai levar um baile do Santa Catarina, esse time de covardes. Valeu,
1: calma,
2: Marcos,
1: calma.
2: É, mas o que... Ah, tá, lembrei aqui o que o ouvinte falou ali do... Ah, pô, o Jack demorava um minuto pra cobrar lateral. É o tal do senso de urgência, né, que a gente falava por aqui. Pô, as coisas não acontecendo e os caras andando em campo. Acho que é isso que pega mais o torcedor, assim, que se perder, beleza, vai ser do jogo. Mas a forma como o Joinville foi derrotado é que mais chama a atenção, de fato, né, com o time... Parece que estava numa rotação bem diferente. É. Quem mais está aí no zap?
0: Tem
2: do,
0: mensagem,
2: da massa aqui.
0: Escreveu por aqui o Edson, que é morador do Parque Guarani, viu, Jota? Escreveu o seguinte, casa. Olá, bom dia. Precisamos de um bom treinador. Gente, isso é visível. Esse Totti pode mandar embora. O time não tem posse de bola.
2: Totti
0: E com esse futebol aí não vai a lugar nenhum. É o que mandou por aqui o Edson. Tem mais participações, tem mais áudios por aqui. Posso colocar no ar?
2: Põe.
0: Bora.
2: Na confiança.
4: Bom dia, CBN.
2: Bom dia.
1: Fala, André.
4: Conforme aí, informação aí da CBN.
2: Olha aí, ó.
4: Salário atrasado. O que faltou é a diretoria criar vergonha e pagar o salário do jogador.
2: Olha aí, André.
4: Rapaziada, começa a tirar o pezinho, começa a correr mais devagar.
2: Tu diz, é.
4: Devagarinho as coisas não vão acontecendo.
2: É.
4: Se não acontece fora de campo, dentro de campo é que não vai acontecer. Grande abraço. Bom dia do André. Cria vergonha, diretoria. Cria vergonha.
1: E é o seguinte, né? Ó, abraço pro André. Mas é o seguinte, não paga em dia, continua trazendo boneco. Informação da Danuta Malavolta que Pedro Arthur já tá na cidade e vai assinar em breve com a equipe. Cara, assim, ó, o que eu vi dele no Concorde, ele é bom jogador. Só que no São José já foi abaixo, né? É um atacante, brigadeiro com o Everson, no caso, e com o Higley também. Mas assim, cara, o futebol ele requer muito tu falar a verdade com os atletas, né? Tu ser sincero. E parte de ser sincero é, obviamente, pagar o salário em dia. Então... Que isso se resolva o quanto antes, pelo amor de Deus.
0: E aí assim, quem tá ali, né, e tá com alguma demanda pra receber do clube, né, e ver outro jogador chegando, né, que impressão que passa,
2: que
0: né,
2: gente? Bom,
0: daí o clima não fica legal. Tem recado do seu Júlio aqui.
2: Ô, seu Júlio, parem as máquinas, porque o seu Júlio está de volta. Fala, seu Júlio, bem-vindo de volta aqui ao Joga.
5: Bom dia. Bom dia. É o Júlio do Batuba.
2: Oi.
5: Time que precisa fazer gol pra resolver uma parada não pode ficar sem um especialista em fazer gol.
2: Aí, ó.
5: O centroavante. Ontem, na hora que precisava desse homem, as bolas cruzando lá dentro, ele não tinha o especialista para concluir dentro das redes.
1: É isso.
0: O seu Júlio se refere, né, à entrada do Michael no lugar do Everson, né? Tirada do Everson do
1: time. Deixa o Everson em campo e bota o Higley também, né? Faz uma coisa diferente. Ah, sei lá.
0: Caravana, Rasta Jack.
2: O Serginho falou também, né, que faltou povoar a área.
1: Falou, mas aí não
2: mas
1: fez
2: ele
1: isso.
2: Tirou o centroavante?
1: Tirou o centroavante. E botou um cara que não é centroavante. O Jack ficou... E aí o que me incomoda, né, Isra e Jota. O Joinville não tava cruzando bola na área com o Everson em campo.
2: Pois é.
1: E aí o Everson saiu e começou a cruzar bola na área. Falei, cara, qual que é a lógica?
0: Eu acho que o Mike nem encostou na bola, cara.
1: É outra coisa, né? A gente

0: Fala do Ítalo, mas o Mike também, dois jogos que entrou, pelo amor de Deus, hein? Pelo amor de Deus, hein, Mike? Tá louco?
1: Eu sou muito burro, impressionante.
2: É o quê?
1: O que você falou da caravana?
2: Rastajek.
1: Aí, ó. Partiu Rio do Sul?
2: O Johnny Conte mandou por aqui, ó. Newton Conte.
1: O irmão do Johnny.
0: Johnny.
1: A família Conte.
0: Meu nome não é Johnny.
2: É, meu nome não é Johnny, mas o Newton Conte
1: Newton.
2: Mandou a mensagem. E é o seguinte, ó. Valor tá sem ingresso, sem pila.
1: Sem
0: Tá bom,
1: pila.
0: tá bom.
1: Pra ir pro Alfredão.
2: O horário de saída, 10 horas da manhã, tá? Caravana Santa Catarina e Jeque no sábado, né? O jogo tá marcado pras 3 horas da tarde lá no Alfredo Creek.
1: Isso.
0: Alfredão.
2: Alfredão. Então, assim, ó, quem quer ir tem que mandar mensagem no WhatsApp, que é o 47, o DDD. É o 99652-1396. Tá? O 99652-1396. Caso ainda tenha dúvida em relação ao número, pode mandar no nosso WhatsApp que eu encaminho o número aqui. Mas é Rastajek.
0: Vai, hein?
2: Caminhando
0: tá barato.
2: O Rio
0: Sem
2: do
0: pila
2: Sul.
0: tá barato pra ir pra Rio do Sul.
2: É.
1: O Alfredão é aquele que você narrou lá dentro de uma lanchonete lá, é isso?
2: Exato, o pessoal passa, ah, vê uma coxinha aí,
1: Para,
2: vê
1: pô.
2: um risoles, é, bolinha de carne.
1: Tem até
0: raiz, lá é raiz.
1: Um negocinho pra frente, assim.
0: O Alfredão é raiz, o Alfredão é raiz.
2: É, raiz demais, o
0: Raiz
2: caso
0: demais.
2: também esteve lá.
0: Eu fui pra lá também, é absurdo assim, muito, muito fera, muito fera.
2: É, legal
1: 15
2: demais,
1: horas da tarde, como diria o poeta, sábado que vem a bola rola pra Santa Catarina,
2: e
1: Rio do Sul.
2: E deixa eu, cortando,
1: ó,
2: R$ 22, R$ 22 o ingresso.
1: 22?
2: O André
1: Por que
2: Cercal,
1: 22?
2: que mandou aqui o...
0: 22?
2: É, o André Cercal falou aqui, ó, 22.
0: Ah,
2: ó,
0: taxa, é,
1: taxa
0: tá
1: do site.
2: R$ 22.
0: Ah, 20 pila então, tá bom?
1: Pra Alfredão?
2: Ó, já tem outro clima aqui, ó.
0: Ó.
2: Participação do Seu Cavilha.
1: Ô, Seu Cavilha, uma espécie de monstro.
2: Oi, galera, calma,
1: Oi.
2: Gente. Foi só uma derrota.
1: Isso.
2: Já recupera, abraço.
1: É isso, Seu Cavilha. Um abraço pra você. Obrigado pela participação.
0: Deus te ouça.
1: A gente ouviu agora há pouco por aqui o Seu Júlio e o Ricardo comentou na live aqui, ó. Presta atenção nessa frase do Ricardo aqui. A voz marcante do Seu Júlio de Ubatuba é um bálsamo aos nossos ouvidos. É como um orvalho que escorre pela manhã.
0: Isso aí é absurdo.
1: Ricardo Amaral, vírgula, 2026.
0: Isso aí é pra poucos.
1: Legal. Impressionante.
2: Baita, hein?
1: Júnior, o duro é ouvir o Serginho falando que o jogo contra o Santa Catarina é clássico. Ele falou isso ontem?
2: Falou. Cara, ele falou isso. Ficou
0: e loucura. Eu acho que tá no corte. Tem alguns
1: Não tem ninguém pra chegar no Serginho. Alô, Derian Campos, que eu sei que o senhor me ouve.
2: Acho que foi um ato falho dele, mas pô, não pode.
1: Não, claro, não pode. Pode chamar qualquer jogo de clássico, gente. Pelo amor de Deus. Tá aí? A gente vai ouvir? É isso ou não?
2: Cara, não.
1: Não, melhor não. Melhor não.
0: Melhor não.
2: Mas ele falou. Mas
0: ele falou. Eu, na hora que eu ouvi, assim, eu olhei pro Sérgio. Clássico.
1: Serginho, não Serginho. Me faça pegar no urso.
2: Ah, ele deve ter... Foi ato falho ali, porque não é clássico.
1: Falho. Ele sabe que não é clássico. Ele sabe.
2: Ainda mais ele que jogou, né?
1: Eu confio em ti, Serginho. Serginho, tu para, cara. 11h51, meu,
2: deixa
1: eu falar da Cressol aqui, ó.
2: Fala.
0: Vai.
1: 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Um beijo carinhoso a todos esses queridos amigos da Cressol com a gente aqui no CBN Joga nas 11. 11h52, Clayton mandou um monte de risadinha por aqui, o Osley, R$ 20 lá e aqui R$ 50 para ver esse time. É isso, Osley, é o preço.
0: É isso.
1: Quem mais? O Charles, essa bola parada do Jack defensiva sempre é um perigo.
0: É verdade.
1: E a ofensiva é terrível. É,
0: não, é verdade.
1: Não tá funcionando.
0: O Jack não consegue levar perigo nas bolas aéreas ofensivas, Isso é uma coisa a se observar, os escanteios não geram uma defesa de goleiro, até um bate-rebate na área, é algo a melhorar, né? A jogada ensaiada de falta é uma coisa que vem funcionando, agora bola aérea, isso aí tá devendo muito.
1: Valeu demais, tá? Todo mundo tá mandando um recado por aqui. O Charles lamentando aqui a bola que o Everson recebeu após o passe do Garrincha na marca do pênalti. Era pro Everson ter finalizado com a esquerda. Por ele ser canhoto, a chance de fazer o gol seria maior. Especialista do Charles aqui. A opinião de quem resolve, né, dentro de campo. Valeu, Charles. Um abraço para você. Quem mais? Marcos comentou na live: o Jack ontem jogou como um time covarde e fácil de ser batido, sem falar que é um bando de caranguejo. Que isso, cara? Só joga pra trás. Uma verdadeira vergonha.
0: Isso aconteceu muito.
1: Um abraço, ontem. Marcos.
0: A dupla de zaga, acho que a dupla de zaga foi a que mais encostou na bola durante o jogo. Isso é um problema, né? Não é um problema.
1: É.
2: Verdade.
1: O Clayton, Jota, coopera com o Pix pra mim. Que isso, cara?
0: Do nada.
1: Não mistura as coisas ainda. Nada a ver uma coisa com a outra, velho. Impressionante. 11h53. Essa derrota do Jack pro Cascavel foi só para fechar, né, o fim de semana de derrotas aí do Jack, porque começou na sexta-feira pela Liga Nacional de Futsal, lá em Sorocaba, na Arena Sorocaba, com a presença daquela ave rara. Não sei se foi isso que ofuscou o Jack aí.
0: Meu Deus.
1: Aquela ave rara esteve presente lá na Arena Sorocaba e viu o Sorocaba fazer 6-2 para cima do Jack Futsal. Um Jack Futsal irreconhecível também em quadra. Falei isso aqui na jornada na sexta-feira, né, cara? Obviamente você vai oscilar, você vai jogar mal em algum momento. O Jack teve o azar de todo mundo oscilar, todo mundo que estava bem acabou jogando mais abaixo. Não teve ninguém que se destacou assim positivamente. As certezas do grupo, né, acabaram não tendo uma jornada feliz lá em Sorocaba. Pô, Matheus falhando, Robinho não encaixando o jogo. Rufino
0: Luizinho,
1: também.
0: Luizinho abaixo.
1: Luizinho abaixo. O Rufino não teve chance de finalização. Enfim.
2: O próprio Matheus, né? Um aproveitamento menor, né?
1: Pois é.
0: Mas o Rufino sofreu um pênalti também, que pelo amor de Deus.
1: Pois, né? E aí viu o Sorocaba vir se lambendo, né? Fazer o jogo aí, conseguiu uma vitória importante aí, uma goleada por 6-2. O Jack sendo forjado também nessa situação, jogando com goleiro linha. Primeiro entrou o Rafael Remy de goleiro linha.
0: Que
1: não
0: foi
1: deu
0: bem
1: certo. Depois acabou tentando o Luizinho, né?
2: Isso.
0: Luizinho.
1: Luizinho terminou o jogo como goleiro linha. Mas foram as tentativas aí do Davi Mendonça. Uma derrota dura, uma goleada muito dura, que machuca, né, pelo placar elástico, pelo adversário, né, de novo, Sorocaba, mas que também...
2: E pela classificação, tá? Porque o Jair perdeu 3 posições nessa brincadeira aí. Foi ultrapassado pelo Magnus, pelo Praia e pelo próprio
0: Magnus
2: Jaraguá.
0: Com jogo a mais, né?
2: Exato, tem um jogo a mais, né? Antecipou um jogo contra o São José, né? Mas mesmo assim, tá na frente do Joinville.
1: Mas de novo, né? Torcedores, calma, quinta rodada.
0: Quinta rodada. Cara, isso em algum momento ia acontecer. Uma temporada com tantos jogos como é o futsal, vai perder. Ficou devendo, de fato, o Jack, mas tá com crédito, né? Tá com crédito. Nada aconteceu. Ele levou azar também de um dia que ninguém tava bem, né? Ninguém, talvez, acho que o que melhor atuou assim, foi talvez o Fernando pelo começo de partida. Mas mesmo assim, depois foi apagado. Tem que não ter acertado. O Ricardinho é muito brabo. A leitura de jogo que ele fez ali acabou com o time do Jack. Tu pega um Magnus que tá voando, um Rodrigo que não, com não tantos minutos, mas quando entra é efetivo e tem aquela experiência dele, o Lucas Gomes também bem em quadra. O próprio Bruno Andrade fez um gol lá, pivô, que girou em cima do Kevin. O Kevin não pode deixar um cara girar assim em cima dele. Todo mundo abaixo. Eu acho que a questão física pegou um pouco também, Jota, porque é um jogo intenso segunda-feira contra o Jaraguá. Aí tem poucas sessões de treino, depois já viaja pra pegar um Magnus lá em Sorocaba. Mais um jogo intenso. O Magnus com menos intensidade do que o Jack no jogo recente. Foi um clássico, foi Jack e Jaraguá, um jogo pegado do primeiro ao último segundo. Acho que, não sei se alerta ligado, mas tem que tirar as lições dessa derrota. É um elenco forte, o L é um elenco bom, o trabalho segue sendo um trabalho espetacular do Davi Mendonça. E mais derrotas virão na temporada, né? A gente espera que não seja nos jogos decisivos, mas mais derrotas virão.
2: Porque já tem um jogo decisivo na quinta-feira, para efeito de tabela, porque o Carlos Barbosa está na cola do Joinville também na tabela de classificação. E a CBF, querendo ou não, para essa temporada fez um investimento muito alto lá para tentar voltar a brigar pelo título de liga, né? Que faz anos já que a CBF não briga. Então é um jogo bastante complicado, né? Inclusive o Joinville já colocou os ingressos à venda na semana passada porque sabe que é um jogo extremamente difícil contra a CBF, né? Aproveitou o hype ali da vitória contra o Jaraguá para tentar puxar, né, o torcedor para os entreventos. E eu acho que essa movimentação lá foi interessante, porém esse resultado contra o Magnus, o 6-2, da forma que foi na reta final, levando aqueles dois gols ali naquela bagunça que foi o goleiro linha do Joinville que não deu certo e o Magnus soube aproveitar as oportunidades, faz parte do aprendizado. Porém, quando todo mundo vai mal, tem que ficar assim um sinal de alerta, porque não pode, numa circunstância como essa, por exemplo, num jogo de mata-mata, que o Joinville deve ter em breve aí alguns jogos assim, até contra o Jaraguá, dia 20, não pode todo mundo ir mal desse jeito, né? Como foi contra o Sorocaba, porque senão daqui a pouco joga uma classificação no lixo.
0: Então, que eu ia falar agora.
2: Tem que estar muito atento. Quando realmente todo mundo estiver um pouquinho mais abaixo, alguém tem que te puxar essa responsabilidade. A gente espera isso aqui do Robinho, do Fernando, do próprio Kevin, que é um jogador experiente, que errou e errou bastante, o próprio Matheus, que é uma liderança no...
0: Uma temporada abaixo do Kevin, né?
2: Então, assim, não pode, né, todo mundo jogar mal no mesmo jogo, né? Tem que ter esse entendimento. Então, acho que serve de aprendizado. A derrota é vir, né? Mas é uma pena que vem, né, justamente pro Magnus, né, pro Rodrigo, para esses caras que tem, né, uma identidade de sempre provocar o Joinville, né? Então, infelizmente, ver essa derrota pro Magnus, tentar já recuperar na quinta-feira. O bom do futsal é isso aí, né? Tem muitos jogos. Então, a gente já pode recuperar na frente.
0: E com um detalhe, né? Tudo que acontecer a partir, que tá acontecendo a partir do jogo contra o Jaraguá lá na Arena Jaraguá, vai impactar no jogo da volta aqui no Carl Hansen. O fator emocional conta muito. Então, chegar bem para esse jogo de quinta-feira que vem, não nessa quinta, né? No caso é o Carlos Barbosa, na outra quinta-feira, é muito importante. Então, aliás, vencer o Carlos Barbosa, se recuperar, recuperar o moral, para daí sim ser um jogo daqueles aqui na outra quinta-feira.
2: É na quarta, aliás, né? Na outra quarta, né? Dia 20,
0: quinta-feira?
2: Né?
0: Ah, dia 20, quarta-feira, tá certo.
1: O Jaraguá, que foi fazer o torneio amistoso lá na Argentina, em Buenos Aires, super clássicos das Américas, né? Os campeões nacionais do Brasil, aí foi o Jaraguá, campeão da Liga, e o Atlético Piauiense, campeão do Brasileirão. O Peñarol, atual campeão da Libertadores e campeão nacional do Uruguai. E o Boca Juniors, campeão nacional da Argentina. Na semifinal, o Jaraguá passou pelo Peñarol, atual campeão da Libertadores, atual campeão uruguaio. E na decisão, empatou em 1-1 com o Boca e ganhou nos pênaltis. Então, o Jaraguá vem com esse torneio inédito aí. É um torneio amistoso, né? Não leva para lugar nenhum, mas chega com esse título internacional aí.
0: É importante, né?
1: Então, enquanto o Jack vai tentando retomar a confiança, readquirir a confiança depois desse sacode aí do Sorocaba. ingressodevantagens.com.br, ingresso ainda à venda, 40 pila a entrada inteira, tem R$60 a cadeira no nível da quadra, e nos próximos dias a gente vai falar muito sobre isso por aqui. Também agradecer todo mundo que mandou recado pra gente aqui na nossa Participaciones.
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1: Valeu a todo mundo que acompanhou, tá? Amanhã, 11 horas da manhã, tem mais CBN Joga nas 11. Um abraço pra você, Israel Antunes.
2: Valeu, Jota, até amanhã.
0: Eu não caio mais nessa.
1: Um abraço, Roberto Casagrande. Um
0: abraço, até mais.
1: Amanhã, às 11, tem mais. 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Assim.
0: Cavalo de Troia.
1: Um abraço para todo mundo, a gente volta amanhã. Tchau.
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13: Sim, o impasse continua exatamente como estava antes. Quer dizer, os dois lados com posições completamente diferentes. Apesar disso, que é uma boa notícia, a trégua continua. Quer dizer, não se partiu desse impasse para bombardeios, ataques, etc. Bem, então, a negociação, em outras palavras, a negociação continua. Está difícil, complicado e tal, mas a negociação continua e os temas são o programa nuclear do Irã e o Estreito de Hormuz, a passagem pelo Estreito de Hormuz. Bem, e nós teremos mais informações então sobre a proposta de um lado e de outro e sobre a situação. O petróleo deu uma subidinha. A gente tem, não é brincar aqui com coisa séria, mas a gente estava dizendo, a gente já comentou aqui que o mercado financeiro, os mercados já interpretaram umas 4 ou 5 vezes que a guerra terminou, né? Então você vê quando as hostilidades aumentam, o clima fica mais tenso, as bolsas caem pelo mundo inteiro, as taxas de juros sobem, o dólar enfraquece e tal. E depois é o contrário. Aí não, agora tem um entendimento amplo, as propostas foram trocadas, a guerra terminou, o preço do petróleo cai, as bolsas sobem. É isso que acontece, tem acontecido ao longo desses tempos. E hoje, como a situação ficou meio lá, meio cá, o que aconteceu foi que o petróleo teve uma pequena alta, passou aí para 103 dólares o barril, aproximadamente, e as bolsas estão em movimentos diferentes. Perdão, as bolsas estão em movimentos que o pessoal chama de movimentos mistos, umas para cima, outras para baixo, e essa é a situação. Bom, nós teremos mais informações, mais detalhes sobre a guerra no Oriente Médio, e o dado que eu queria acrescentar é que dentro dos Estados Unidos há muita oposição de pessoal que participa do grupo do Trump, quer dizer, aliados do Trump que estão contra a guerra, claramente contra a guerra. Aliados do Trump importantes, aliados do Trump que se manifestaram contra a guerra, dizendo que o Trump está fazendo exatamente o que ele manifestou que não ia fazer, isto é, que não ia levar os Estados Unidos a uma nova guerra, e levou a uma nova guerra. O que esses atores, esses representantes do trumpismo estão dizendo é que o Trump está sendo levado de roldão por uma certa ala do Pentágono e também por influência de Israel. Bom, outro tema aqui do CBN Brasil. E agora vamos voltar para o noticiário local. Noticiário local, que vai começar com Felipe Igreja, e é o caso do senador Ciro Nogueira, que foi alvo de um mandado de busca e apreensão na semana passada, e agora o caso tem novos desenvolvimentos. Quem tem a história é o Felipe Igreja, de Brasília.
14: Sandenberg, o senador Ciro Nogueira comprou uma cobertura triplex de R$ 22 milhões em um prédio de luxo em São Paulo, três meses após virar sócio de Daniel Vorcaro, dono do Banco Master. A informação é do portal Metrópolis. A compra do imóvel aconteceu cerca de um mês antes de Ciro apresentar a chamada emenda Master, apontada pela Polícia Federal como resultado da relação do parlamentar com Vorcaro. Segundo a PF, o banqueiro usava Ciro em favor dos interesses do banco no parlamento. Na última quinta-feira, a gente lembra que o senador foi o alvo principal da quinta fase da Operação Compliance Zero. Ciro Nogueira foi alvo de busca e apreensão. Segundo a Polícia Federal, ele recebeu uma espécie de mesada que variava entre 300 a 500 mil reais para atuar a favor de Vorcaro no parlamento. Segundo a reportagem do Metrópolis, Ciro adquiriu o apartamento de 514 metros quadrados na rua Oscar Freire, localizada na zona oeste da capital paulista. A compra da cobertura, que ainda está em construção e conta com três suítes e três vagas na garagem, ocorreu em julho de 2024 por meio da incorporadora responsável pelo prédio. E aí, no mês seguinte, em agosto de 2024, o senador apresentou a chamada emenda Master, emenda que previa a ampliação da cobertura do Fundo Garantidor de Crédito, FGC, de 250 mil para R$1 milhão por depositante, numa ação que favorecia diretamente o Banco Master. A reportagem CBN questionou o senador e a defesa dele sobre a aquisição do imóvel, mas não houve resposta. Ciro Nogueira, inclusive, trocou de advogado agora pela manhã. O criminalista Antônio Carlos de Almeida Castro, conhecido como Cacai, deixou a defesa do senador. Os motivos da troca não foram revelados, mas minutos antes dessa troca, em entrevista ao Metrópolis, Cacai foi questionado sobre a atuação política do senador e disse que não votava nele e que estava atuando nesse caso de forma técnica. O advogado é conhecido por ser alinhado politicamente à esquerda.
15: Eu não converso sobre política, porque se eu votasse no Piauí, eu não votaria nele. Votaria no Hélito, eu votaria no PT. Então, eu não converso. É igual Brasília. Eu não converso sobre política com o Ibanez, porque certamente eu não vou votar nele. Eu vou votar nos candidatos da esquerda aqui. Então, assim, eu até vi essa declaração dele, mas eu sou advogado, eu converso sobre questões técnicas. Não dá para conversar sobre política com alguns clientes que eu gosto muito, que eu respeito, mas eu não converso sobre política sobre isso, não.
14: Ao portal Metrópolis, Ciro Nogueira disse que o acordo de compra do triplex previu o pagamento de R$22 milhões mediante a entrega de um apartamento no mesmo prédio, avaliado em R$8 milhões, imóvel que foi adquirido por ele em janeiro de 2023, pouco tempo depois do início da construção desse prédio. Depois, ele decidiu trocar esse primeiro apartamento por um outro no mesmo prédio, no 17º andar, mas acabou desistindo, até que fez a escolha de fazer essa troca pelo triplex. E para completar o valor de R$22 milhões, o acordo previu o parcelamento do restante dos valores em dinheiro. Segundo o senador, restam ainda seis parcelas de R$ 336 mil, reais, além de um pagamento de R$ 6,7 milhões de reais na entrega das chaves. Sardenberg.
16: Agora, Felipe Igreja, já foi anunciado, o Ciro Nogueira já informou quem são os novos advogados dele?
14: Não, apenas houve essa confirmação de que o escritório de advocacia do Antônio Carlos de Almeida Castro, o Cacai, não fica mais na defesa do Ciro Nogueira. Os motivos da troca não foram anunciados, nem mesmo o novo advogado do senador. Chama a atenção justamente essa troca de advogado nesse momento em que a investigação da Polícia Federal sobre esses negócios do Banco Master avança sobre o senador, sobre o parlamentar, mas não houve ainda confirmação do novo nome que ficará sob responsabilidade, será a responsabilidade de fazer a defesa do senador. Sardenberg.
16: Bom, e de todo modo, a compra do triplex de R$22 milhões está confirmada.
14: Isso, o senador não respondeu aos questionamentos da reportagem CBN, mas ao portal Metrópolis deu essa explicação de a primeira compra de um imóvel nesse mesmo empreendimento, de R$8 milhões, depois a troca por esse triplex no mesmo empreendimento.
16: Ele comprou um só de 8 milhões e aí resolveu que não dava, comprou um de 22, né?
14: Isso, foi a explicação que ele repassou ao portal Metrópolis e explicou ali as formas de pagamento, de financiamento desse novo imóvel. Sademec.
16: Tá certo. Bom, o apartamento, o triplex, fica na rua Oscar Freire, que é a rua, ainda se fala, mais chique
17: Ah, ainda se fala. E é, você tem razão. Se não é a mais chique, é uma das mais chiques de São Paulo.
13: Ah, é a rua mais chique de São Paulo. Comércio de, quer dizer, em termos de comércio de rua, vai?
17: Sim, é um comércio de rua de luxo, né?
13: É, um comércio de luxo e tem ali do ladinho, tem um shopping de luxo também. Então, é... Não é em qualquer lugar, né? Não é uma rua apenas caprichada. É uma rua de muito luxo, uma rua muito chique. Bom, agora a gente vai para outro caso, que é o da projeto de lei da dosimetria. Quem tem as informações é a Rani Veloso, de Brasília. Rani.
18: Oi, Sardenberg. Boa tarde a você, a Cássia e a todos que nos acompanham. É isso, por causa dos prazos, somente a partir do final da próxima semana é que o plenário do STF poderá julgar se a aplicação da lei da dosimetria continuará suspensa ou não, que é quando eles vão decidir se ela está de acordo com a Constituição. A partir de hoje, o presidente Lula e os presidentes da Câmara, Hugo Mota, e do Senado, Davi Alcolumbre, têm 5 dias para prestarem mais informações sobre o tema. Os ofícios já foram enviados. A ordem é do ministro Alexandre de Moraes, relator das ações apresentadas pela Associação Brasileira de Imprensa e pela Federação Pessoal Rede, que apontam inconstitucionalidade. Eles afirmam, inclusive, que na prática, os condenados por atentados à ordem democrática passariam a receber regime mais brando do que o aplicado a autores de crimes violentos comuns. Moraes, em decisão monocrática, no sábado, suspendeu a aplicação da lei que pode reduzir as penas aos condenados pelos ataques do 8 de janeiro, incluindo a do ex-presidente Jair Bolsonaro. A nova lei foi promulgada na última sexta-feira pelo presidente do Congresso, Davi Alcolumbre, depois que o Legislativo derrubou o veto de Lula. Após as respostas de Lula e do Congresso, a Advocacia-Geral da União e a Procuradoria-Geral da República terão 3 dias para se manifestar. Enquanto o STF se debruça sobre o tema, a oposição no Congresso articula uma forte retaliação. Parlamentares prometem apresentar um novo pedido de impeachment contra Alexandre de Moraes, pressionam os líderes para votar a proposta que limita as decisões individuais de ministros da corte, além de defenderem a aprovação de uma anistia geral. O líder da oposição na Câmara, Cabo Gilberto, disse que a questão pode ser resolvida nas urnas.
19: O ditador da toga vai lá de uma canetada e desfaz tudo que foi feito pelo povo brasileiro. Cadê a separação dos poderes? Para sair dessa ditadura, precisamos de um Senado forte, urgentemente. Uma Câmara Federal forte, urgentemente. E poderemos fazer isso a partir de outubro.
18: Pré-candidatos à presidência também querem levar o tema para o debate eleitoral. Flávio Bolsonaro chamou a decisão de canetada monocrática e sugeriu um jogo combinado. Ronaldo Caiado declarou que a decisão de Moraes é deplorável, além de um ataque à democracia. Romeu Zema, sem citar Moraes, disse que o ministro se considera intocável e atropela o Congresso. Já a base governista celebrou a ação no Supremo. O deputado Lindbergh Farias falou em vitória da democracia.
20: É tudo inconstitucional. O Poder Legislativo não pode legislar para beneficiar alguém. Isso é uma interferência indevida do Poder Legislativo numa condenação do Supremo Tribunal Federal. É um golpe continuado. Aquilo foi vergonhoso, aquele acordão, Flávio Bolsonaro abraçado com Alcolumbre. Isso tudo para acabar com o caso do Banco Master.
18: Especialistas apontam que essa tensão entre os poderes já dita o ritmo das eleições, uma vez que a disputa será em torno do STF.
21: Isso fica sendo jogado de um lado para o outro, numa espécie de torcida permanente de um conflito sem fim. Um setor da política vai fazer a disputa em torno do Supremo Tribunal Federal, tentando colocá-lo como um polo ativo da política brasileira. Entretanto, não é e nunca foi tema eleitoral. Pela primeira vez, isso vai surgir com muita força e vai trazer consigo a bancada anti-Supremo Tribunal Federal.
18: Então tá aí a análise do cientista político Melilo Diniz falando, né, que as eleições vão ser focadas principalmente no Senado, né, uma vez que são os senadores os responsáveis por processos de impeachment de ministros do Supremo Tribunal Federal. Agora, falando sobre a lei da dosimetria, para devolver para vocês, Sardenberg, somente depois que o relator liberar o caso, que ele tiver todas essas respostas, é que o presidente do STF, o ministro Edson Fachin, levará o tema ao plenário. Sardenberg.
16: Muito obrigado, essa foi a informação da Rani Veloso. Eu queria, Cássia, acrescentar alguns pontos, algumas explicações aqui, dizer o seguinte, a gente às vezes diz assim, o PL da dosimetria que reduz a pena dos condenados pelo 8 de janeiro, que reduz a pena do ex-presidente Jair Bolsonaro. Não, isso acontece, quer dizer, isso na prática é o que acontece, mas a lei não é, o projeto de lei não é exatamente assim. O projeto de lei estabelece regras para determinados tipos de crimes políticos para todo mundo. Quer dizer, não é o que a lei vale só para os condenados em 8 de janeiro e pela tentativa de golpe. A lei vale para todo mundo que vier, por exemplo, a participar de uma outra tentativa. Então, a lei prevê uma redução de penas para determinados crimes. Veta a acumulação de penas de crimes diferentes. Enfim, é um projeto de lei universal, um projeto de lei que vale para todo mundo e que, claro, na prática, no momento, beneficia os condenados pelo 8 de janeiro e pela tentativa de golpe. Agora, o ponto é o seguinte, o ministro Alexandre de Moraes, ele pediu explicações à Presidência da República e ao Legislativo e pediu explicações. Ora, não tem explicação para dar. O Legislativo já deu a sua palavra ao aprovar o projeto de lei por ampla maioria. Então, a explicação do Judiciário, qual é a posição do Legislativo, a posição do Legislativo é de aprovar a legislação por uma ampla maioria, já foi dada. Posição do governo, do presidente Lula, também já foi dada. O presidente Lula vetou o projeto de lei quando ele foi aprovado no Congresso e apresentou as suas razões pelas quais ele estava vetando o projeto. Então, as razões da Presidência da República também já são bastante conhecidas. Por conseguinte, as ações, o parecer da Advocacia Geral da União, que é a advocacia do governo, também já é conhecida. Quer dizer, a única coisa que falta, que o ministro poderia pedir, era a manifestação da Procuradoria-Geral da República. Agora, ele pedir explicações para o Executivo, para o Legislativo, essas explicações já foram dadas, né? O Legislativo aprovou a lei, então está lá toda a fundamentação. E o Executivo é contra a lei, também já está lá toda a fundamentação. Poderia ir mais rápido com esse projeto, mandando direto o caso para a Procuradoria-Geral da República. O Supremo Tribunal Federal pode analisar a constitucionalidade desse projeto de lei. Alguém provoca o Supremo e o Supremo vai decidir. Mas poderia ir mais rapidamente do que está indo. E agora temos intervalo.
17: E já voltamos.
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27: Cássia, ele tem rentabilidade atrelada à taxa básica de juros, a Selic, que é regulada pelo Banco Central. Só que esse Tesouro Reserva, ele é diferente daquele já conhecido Tesouro Selic, por ter aplicação mínima menor, por permitir resgate a qualquer momento e não ter a mesma complexidade. O resgate, ele pode ser feito a qualquer hora do dia, em qualquer dia da semana, inclusive com possibilidade de transferência via Pix. Quem passou por aqui, Cássia Sardenberg, foi Daniel Leal, secretário do Tesouro Nacional. E ele disse que o Tesouro Reserva, essa nova plataforma, chegou para democratizar e facilitar o acesso por investidores iniciantes, já que o investimento mínimo é, como eu falei, de somente R$1. Por ser um título público de renda fixa emitido pelo governo federal, o investimento é considerado aí de baixo risco. Segundo o também secretário do Tesouro, Rogério Seron, o produto mira quem quer rentabilidade, mas também quer segurança. A cerimônia de lançamento aconteceu aqui na sede da B3, a Bolsa de Valores Brasileira, no centro da capital, e contou com aquele tradicional e emblemático toque do sino. Agora, Cássia Sardenberg, 2 pontos importantes que eu gostaria de trazer para o ouvinte. O primeiro é que, em termos práticos, o Tesouro Reserva está disponível no site do Tesouro Nacional, mas somente correntistas do Banco do Brasil podem comprá-lo por enquanto, viu? Só que, de acordo com o Daniel Leal, secretário que eu mencionei há pouco, já estão abertas negociações com outros bancos para que essas instituições passem a oferecer a opção do Tesouro Reserva para os seus clientes. Vamos ouvir o secretário.
1: gente tem sempre uma conversa com todos os parceiros de juros direto, todas as corretoras ou bancos, para que eles entrem na plataforma.
8: Já tá?
1: Eles já demonstraram interesses, ele tem que fazer a parte de desenvolvimento, então isso aí demora um tempinho, mas o juros está sempre aberto para acelerar.
9: Quantos
1: demonstraram interesses? Vou ter de cabeça, assim, mas né, tem alguns dos principais nomes ali já começaram a demonstrar esse interesse.
27: O outro ponto importante que eu gostaria de trazer é que o secretário destacou o que ele classifica como uma contribuição do Tesouro Reserva para a educação financeira da população. De acordo com o Daniel Leal, essa nova possibilidade de investimento chegou aí para ensinar o pequeno investidor, ou nas palavras dele, a população de classe mais baixa, que essa parcela da população também pode investir e que após alguns meses de investimento, esse grupo de pessoas vai perceber o quanto aquele valor rendeu e vai compreender que também pode fazer parte desses investimentos. Volto com vocês, Cássia Stardenberg.
17: Muito obrigada. Esse foi o Pedro Pupulin. E logo mais aqui no CBN Brasil, Carlos Alberto Stardenberg e eu vamos conversar com Teco Medina a respeito dessa nova modalidade de investimento.
13: Se vale a pena, se não vale, quanto que paga, comparação com outras modalidades. Bom, e agora a gente vai para o noticiário da guerra, com a Ana Luísa Bessa, aqui da nossa redação, acompanhando o noticiário pela imprensa internacional e pelas agências. Ana Luísa.
10: Stardenberg, Cássia, e você ouvinte, o impasse na guerra no Oriente Médio continua, viu, Stardenberg? Os Estados Unidos não aceitaram a proposta do Irã para encerrar a guerra, assim como o país persa não aceitou a proposta feita pelos norte-americanos. O governo iraniano classificou a própria proposta como legítima, generosa e responsável, enquanto acusou Washington de fazer exigências irracionais. Segundo o porta-voz do Ministério das Relações Exteriores do Irã, o plano previa o fim da guerra, a suspensão do bloqueio naval e a liberação de ativos iranianos congelados no exterior. O governo também defendia segurança para a navegação no Estreito de Hormuz e o cessar-fogo regional, incluindo também o Líbano. A mídia estatal da nação persa ainda detalhou que entre os pontos exigidos por Teerã estavam o reconhecimento da soberania sobre o Estreito de Hormuz e o pagamento de indenizações pelos ataques ao território do país. E segundo o Wall Street Journal, Stardenberg, o Irã aceitaria diluir parte do urânio enriquecido e transferir o restante para um terceiro país, mas rejeita desmantelar equipamentos e uma moratória de 20 anos no enriquecimento. Mesmo assim, Donald Trump rejeitou a resposta e chamou o texto de totalmente inaceitável. A proposta foi enviada no domingo ao governo americano por mediação do Paquistão. Nesta manhã, três petroleiros deixaram o Estreito de Hormuz com os sistemas de rastreamento desligados. A imprensa iraniana informou que um deles, carregado com petróleo iraquiano e destinado ao Vietnã, cruzou a rota permitida pelo próprio governo do Irã. Já no Líbano, os ataques continuam. Bombardeios israelenses atingiram cidades do sul do país, onde duas pessoas morreram e outras cinco ficaram feridas. Agora, do outro lado do conflito, o Hezbollah afirmou ter atacado uma posição militar israelense. Na economia, Stardenberg, o preço do barril de petróleo do tipo Brent subiu para a casa dos 103 dólares, o que representa aí uma alta de 2,5% nas últimas 24 horas. A gente segue acompanhando e eu volto se houver alguma atualização, Stardenberg.
13: Muito obrigado. Informação de Ana Luísa Bessa. Só queria acrescentar uma coisa, né, Ana, né, Cássia? Ouvintes, o Estreito de Hormuz, antes do início da guerra, era uma área livre de navegação. Ninguém tinha soberania sobre aquela região. Era uma área livre de navegação internacional, né? E agora, depois da guerra, de tudo que aconteceu, dos ataques americanos, etc., o Irã passa a reclamar a sua soberania sobre aquele estreito, sobre aquela passagem, para a qual pretende cobrar pedágio, né? Então, em relação ao início da guerra, é que o Estreito de Hormuz era livre, passava todo mundo, internacional. E agora o Irã reclama a sua soberania sobre o Estreito de Hormuz. Obrigado, Ana.
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0: Segunda-feira, 11 de maio de 2026. O governo arrecadou R$1,780 bilhões de reais com imposto de importação entre janeiro e abril, segundo a Secretaria da Receita Federal. O valor representa crescimento de 25% na comparação com os quatro primeiros meses do ano passado, além de ser recorde para o período. O Planalto passou a cobrar imposto de importação de 20% sobre compras internacionais de até 50 dólares depois da aprovação da medida no Congresso em agosto de 2024. A taxação foi uma resposta a um pedido da indústria nacional diante do aumento das aquisições digitais na pandemia. Na semana passada, o ministro da Fazenda, Dario Durigan, admitiu que o fim da chamada taxa das blusinhas está em discussão. Ser vítima de golpe digital é o principal medo dos brasileiros. Segundo pesquisa do Fórum Brasileiro de Segurança Pública, em parceria com o Datafolha, 83% das pessoas temem fraudes financeiras por meio da internet ou do celular. 82% têm medo de roubo à mão armada e 80% de morrer em um assalto. A pesquisa ouviu presencialmente 2.004 pessoas de 137 municípios. A margem de erro é de 2 pontos percentuais, para mais ou para menos, com nível de confiança de 95%. Uma ciclista de 48 anos morreu enquanto participava de uma competição de ultradistância entre Minas Gerais e São Paulo. As forças de segurança mineiras apuram as causas do acidente que aconteceu na Serra da Mantiqueira. Segundo a organização do evento, a mulher sofreu um mal súbito e caiu em uma estrada de terra. A Bolsa de Valores de São Paulo opera em baixa de 0,93% aos 182.402 pontos. O dólar comercial tem leve alta de 0,07%, cotado a R$ 4,89. O euro vale R$ 5,77, ligeira elevação de 0,08%. No horário de Brasília, 12:34.
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0: E aí, Miriam?
1: Boa tarde, Sardenberg. Boa tarde, Cássia. Boa tarde, ouvintes da Rádio CBN.
2: Boa tarde, Miriam.
0: Miriam, nós havíamos comentado aqui no início do programa que alguns líderes lá do trumpismo, né, dos Estados Unidos, alguns líderes do MAGA, já estavam criticando abertamente a guerra no Oriente Médio. Eles estão dizendo que o que o Trump está fazendo é exatamente o que ele disse que não ia fazer. E que a guerra está prejudicando os Estados Unidos. Aliás, tem uma pesquisa também dizendo que a guerra prejudica os Estados Unidos. É o custo que o Trump está pagando, né?
1: É exatamente, Sardenberg. O custo da guerra é grande para o mundo inteiro, mas é muito grande para os Estados Unidos também, para o consumidor americano, para as empresas americanas, para todo mundo. E isso é concreto, é um aumento concreto. Não é o custo no sentido imaterial, mas é o custo material mesmo. O Financial Times publicou hoje, está em destaque no site do Financial Times, uma matéria exatamente sobre isso, feita por 3 repórteres do Financial Times. Ele diz o seguinte, que impactou o mundo inteiro, em várias áreas, em várias frentes, mas em relação aos Estados Unidos, tem, por exemplo, perda de produção com a queda de suprimento, alta de preço dos combustíveis, alto dos custos de produção da cadeia produtiva e falta de insumos para a agricultura. Eles estão dizendo que a ideia de que a guerra custa 25 bilhões, que é a primeira estimativa dada pelo governo Trump sobre o custo da guerra, esse é, segundo uma economista que eles entrevistaram, da professora de Harvard, Linda Bilmes, isso é apenas a ponta do iceberg, porque é o custo orçamentário. O custo orçamentário da guerra é 25 bilhões, mas vai ser muito maior em outras áreas, né? Inclusive no gasto público. Então, o fechamento do Estreito de Hormuz, aumentou o galão, né, que eles vendem lá, um galão de combustível, em 50%. Está 4,55 dólares por galão de gasolina. E é o choque mais forte da economia desde muito tempo, né? E o diesel teve uma alta maior ainda, está em 5,82 dólares. Então, os americanos já pagaram, segundo cálculos da matéria, eles já pagaram mais 35 bilhões a mais por combustível. Então, a guerra custa 25 bilhões, mas os americanos, os consumidores, em gasolina e diesel, eles já pagaram 35 bilhões a mais desde o começo da guerra, segundo um cálculo da Brown University. O combustível de aviação subiu 70%. Eles calculam na matéria em 200 bilhões de dólares o custo de não ter reduzido os juros. Os juros iriam cair, estava previsto cair, pelo menos 2 cortes de 0,25, e não caíram por causa da guerra e das pressões inflacionárias por causa da guerra. A segunda matéria é a maior pressão na cadeia de suprimentos desde a Covid-19. Os preços dos alimentos estão subindo e devem subir, continuar subindo durante 6 meses pelo impacto do diesel nos alimentos, no transporte, na conservação e tal. E tem também um impacto que a gente ainda não sabe por qual o tamanho, por causa da queda da oferta de fertilizantes. O que eles dizem que vai ser uma pressão, o impacto vai ser menor do que foi o preço de alimentos, de mercearia, grocery, né? Essa inflação vai ser menor do que foi o impacto no início da guerra da Rússia contra a Ucrânia. Porque aquela guerra reduziu muito a oferta de fertilizantes. Mas o Estreito de Hormuz também é passagem, e o Oriente Médio também é fornecedor de fertilizantes. Naquela época, a inflação chegou a inflação de alimentos, dos alimentos de mercearia, chegou a 13%. Eles acham que dessa vez não vai ser tão alto. Mas veja como se espalha na economia. Mesmo pegando só a economia americana, o custo de uma guerra impensada, que ele não sabe como terminar. Iniciou de forma intempestiva e não sabe como terminar. Sardenberg e Cássia.
2: Emília, isso em relação aos custos econômicos, como você salientou, em relação aos custos políticos, talvez o presidente Donald Trump tenha uma ideia a partir das eleições de meio de mandato, né?
1: Sem dúvida, Cássia, de política, do ponto de vista da política internacional, ele feriu e entrou em conflito com muitos aliados de sempre, né? E internamente, a popularidade dele está muito baixa, está no nível mais baixo, e ele vai enfrentar a eleição de meio de mandato com, como disse o Sardenberg no começo desse comentário, com os líderes do Partido Republicano mostrando desgosto em relação à guerra, porque eles estão sentindo. Na disputa em cada estado, a impopularidade dessa guerra, Sardenberg.
0: Miriam Leitão. Obrigado, Miriam. Até amanhã.
1: Até amanhã.
2: Até.
0: Intervalo agora.
2: E já voltamos.
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8: Olá para você ligado aqui na CBN. Um dos assuntos mais comentados nos últimos dias é o novo Desenrola Brasil, o programa do governo federal voltado para a renegociação de dívidas. Ele foi criado para pessoas com renda de até 5 salários mínimos, o que gira aí em torno de R$8 mil. Essas pessoas, elas podem renegociar suas dívidas no cartão de crédito, no cheque especial ou no crédito pessoal, com atrasos entre 90 dias e 2 anos. A renegociação prevê um parcelamento em até 48 vezes, uma taxa máxima de juros de 1,99% ao mês e um prazo de até 35 dias para o início do pagamento. Qual é a vantagem de fazer essa renegociação? São concedidos descontos entre 30% e 90% sobre o valor da dívida. A adesão do programa é feita pelo site ou pelo app do banco em que a pessoa tem a dívida. 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Além disso, o banco também está lançando o Credback, que é uma oferta voltada para o restabelecimento do limite do cartão de crédito para quem passou por momentos de dificuldade. E aí, nesse caso, clientes que não estão elegíveis ao novo Desenrola Brasil também podem ter acesso a esse benefício se escolherem renegociar as suas dívidas no PicPay. A previsão é que o programa dure por 90 dias ou até quando durarem os recursos destinados a ele. Então, o ideal é correr, olhar as condições para fazer a adesão o quanto antes. 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Amanhã eu estou de volta aqui na CBN para mais um É da Sua Conta. Até lá!
9: Bem, agora a gente vai a Brasília, temos informações da Rani Veloso, é sobre...

0: sobre o plano de combate ao crime organizado que será lançado pelo governo federal. Rani.
1: É isso, Sardenberg. O governo Lula vai lançar amanhã o programa Brasil contra o Crime Organizado a partir das 10 horas. A segurança pública é um dos grandes temas das eleições deste ano, mas o Ministério da Justiça ressalta que o plano é uma política de Estado a longo prazo e descarta o uso eleitoral da medida. Segundo o secretário nacional de segurança pública, Chico Lucas, a CBN, o projeto não é uma bala de prata e mira em desarticular a estrutura das organizações em parcerias com estados e municípios. Chico Lucas antecipou que a medida prevê 4 eixos estratégicos. O primeiro será asfixiar as finanças dos grupos, depois cortar a comunicação ilícita dos presos com bloqueio de sinais, aumentar a resolução de homicídios fortalecendo as polícias científicas e reduzir o poder de fogo, combatendo o tráfico de armas com a criação de uma rede nacional. Com quase R$1 bilhão liberados no fim de abril, o plano quer combater as facções criminosas e retomar territórios dominados pelos crimes.
2: O objetivo é desarticular o crime organizado sob a perspectiva dos fundamentos que os constitui. Esse programa, ele trabalha sob a perspectiva da integração e não tem um viés eleitoral, que não vai resolver o problema daqui para outubro. Ele está dando um caminho que vai ser buscado e vai haver uma caminhada ao longo de um tempo. Então, não é uma bala de prata. A gente quer mostrar que o governo trata o assunto com muita seriedade.
1: Bom, para asfixiar as contas do crime organizado, as forças integradas de combate ao crime organizado, que são as FICOs, elas serão fortalecidas. Também há aqui uma apuração da CBN que haverá uma modernização de 138 presídios estaduais que vão ser equiparados às penitenciárias federais de segurança máxima. Isso inclui a instalação, né, desses bloqueadores de celular, também o reforço na inteligência e as regras mais rígidas, né, proibindo ali, as conversas, né, entre os criminosos e advogados, né, serão gravadas nos parlatórios e também proibindo a questão das visitas íntimas, garantindo o isolamento dos detentos. As outras frentes prevêem também a expansão dos bancos de perfis genéticos para solucionar assassinatos e operações de fronteira contra o tráfico de armas. Além do crime organizado, a ordem do presidente Lula é focar na redução de feminicídios e no roubo de celulares, que deve esse ser o motivo, né, a principal frente de atuação do próximo programa que o governo federal vai lançar nessa área de segurança pública. Sardenberg.
0: Muito obrigado. Essa foi a informação de Rani Veloso. Obrigado, Rani. Até intervalo agora.
3: E já voltamos.
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1: Pedro Fagundes.
2: Então, Sardenberg, é isso mesmo. Segundo a pesquisa divulgada nesta semana, cerca de 68 milhões de pessoas moram em regiões com a presença de facções criminosas ou milícias. Entre os moradores que vivem nessas áreas, quase metade afirma que a atuação é visível ou então muito visível. O medo também muda os hábitos e regras locais. 81% das pessoas que vivem nessas regiões dizem ter receio de ficar no meio de confrontos armados. Já 75% evitam determinadas ruas ou regiões na hora de trafegar pelo bairro. E 7 em cada 10 têm medo de que familiares se envolvam com o tráfico de drogas. A pesquisa também aponta o controle econômico que é exercido por essas facções. 12% dos entrevistados afirmaram se sentir obrigados a contratar serviços indicados pelo crime organizado, como internet, água ou energia, esses serviços que muitas vezes não são regularizados, né? São fora da lei. Outros 9% também relatam a pressão para comprar em comércios específicos. Grupos como o Primeiro Comando da Capital, PCC, e o Comando Vermelho, CV, já estão presentes nos 26 estados e também no Distrito Federal. Outro recorte do levantamento mostra que 96% da população, quase toda a população, tem medo de passar por uma situação de violência na vida e que 57% mudaram algum hábito por conta dessa violência. O gerente de programas do Fórum Brasileiro de Segurança Pública, Davi Marques, explicou como esse temor aparece no dia a dia da população, porque mais de um terço mudou trajetos habituais, como caminho para casa ou para o trabalho, outros 35% deixaram de sair à noite e também cresceu o número de pessoas que evitam sair com objetos de valor, como o celular e as alianças. Vamos ouvi-lo.
3: E se a gente colocar, por exemplo, a questão do objeto mais frequentemente visado nessas situações, que é o celular, ele liga completamente com essa questão, né, do acesso às informações pessoais, às finanças digitais, né? Ou seja, uma rede de contatos que essa pessoa tem que vão se tornar potenciais vítimas. Então isso hoje explica, em grande medida, que esse medo da população ele não é por acaso.
2: Os índices são ainda maiores entre as mulheres. Quase uma a cada quatro deixou de sair de casa ou de levar o celular para a rua por medo de assalto. E mais de 82% delas ainda têm medo de sofrer com violência sexual. Os dados aparecem em meio ao aumento de casos de feminicídio no país. Segundo o Ministério da Justiça, o Brasil registrou quase 400 feminicídios entre janeiro e março deste ano. Uma alta de 7,5% na comparação com o mesmo período do ano passado, de 2025. A pesquisa Os Gatilhos da Insegurança foi encomendada pelo Fórum Brasileiro de Segurança Pública e o Datafolha ouviu presencialmente 2.004 pessoas em 137 municípios. Sardenberg.
4: Uma situação muito preocupante, né, Carlos Alberto? Sobre vários aspectos, quando se fala de segurança pública, o que essa pesquisa mostra, inclusive o temor da população de conviver com a atuação de facções criminosas. Por falar em facções criminosas, lembro aos nossos ouvintes que já estão no ar os dois primeiros episódios do podcast da CBN do Jornal Globo, PCC, o Salve Geral. Série que investiga os atentados coordenados do PCC na cidade de São Paulo em maio de 2006. E você consegue ouvir o podcast em todas as plataformas digitais aqui da CBN, também do Jornal Globo, ou, se você preferir, no seu agregador de podcasts favoritos. Se você for ouvir no agregador, já te recomendo que você passe a seguir o podcast, assim você não perde nenhuma atualização. E na quinta-feira já tem episódio novo, já o terceiro e o quarto episódio já estarão disponíveis na quinta. E, claro, depois que você ouvir, faz aquela avaliação, porque isso nos ajuda com o nosso trabalho também. Então, PCC, o Salve Geral, já disponíveis os dois primeiros episódios.
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4: Segunda-feira, 11 de maio de 2026. Quase 60% das pessoas ouvidas em uma pesquisa do Fórum Brasileiro de Segurança Pública, em parceria com o Datafolha, disseram ter medo de sofrer agressão física em razão da escolha política. O número recuou em relação a 2022, quando havia chegado a 68%. 2,2% afirmaram que sofreram violência do tipo no ano passado. A pesquisa ouviu presencialmente 2.004 pessoas em 137 cidades. A Secretaria de Estado da Saúde de Minas Gerais reforçou as orientações sobre as medidas de prevenção contra o hantavírus em zonas rurais do Alto Parnaíba. Na região, um morador morreu em decorrência da doença. A vítima apresentava histórico de contato com roedores silvestres em uma área de lavoura. Até o momento, é a primeira morte causada pelo hantavírus no Brasil em 2026. De acordo com as autoridades de saúde, trata-se de um caso isolado, sem relação com outros registros da doença pelo país. A morte também não tem ligação com o surto em um cruzeiro que partiu da Argentina com destino a Cabo Verde, na África. As cepas registradas nas duas ocorrências são diferentes. O valor de investimentos contratados em concessões e parcerias público-privadas federais teve crescimento de 113% no atual governo e soma quase 125 bilhões de reais. A base de comparação é a gestão anterior. O salto foi puxado principalmente por uma série de licitações de rodovias que responderam por 88% do montante contratado. Os dados estão em levantamento da Radar PPP, que é uma consultoria estratégica especializada em parcerias público-privadas e concessões. As informações foram divulgadas pelo jornal Valor Econômico. No horário de Brasília, 1:03.
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6: A França nos Estados Unidos, ele voltou a jogar. Entrou aos 20 minutos do segundo tempo em uma partida da sua equipe, o Barcelona. E não foi qualquer partida. Foi um clássico contra o Real Madrid no Camp Nou. Quando Rafinha entrou em campo, o Barcelona já vencia por 2-0. E este foi o placar final do jogo. Para melhorar, com este resultado, o Barcelona garantiu o título da atual temporada do Campeonato Espanhol. Agora, Rafinha tem mais 3 partidas nesta temporada pelo Barcelona para ganhar mais minutos em campo e melhorar a condição física antes de se apresentar à seleção brasileira. Serão ainda mais 2 jogos com o Brasil, os amistosos contra Panamá e Egito, antes da estreia na Copa do Mundo, dia 13 de junho, contra o Marrocos. De São Paulo, Leonardo Dai.
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7: Rosana, como vai? Oi, Sardenberg, boa tarde para você, para casa e para os nossos ouvintes.
8: Boa tarde, Rosana.
9: Rosana traz uma novidade, que é a aprovação do primeiro biocombustível brasileiro para navios. É isso?
7: É isso, Sardenberg, é o etanol de milho da Safrinha, um biocombustível que é capaz de substituir o óleo bunker, que é o combustível fóssil tradicional dos navios, e o melhor de tudo, reduzindo as emissões de carbono no transporte marítimo em 80%. Esse é um salto gigantesco na descarbonização desse setor, que é muito poluente, responde por 3% das emissões globais de gases de efeito estufa, e o etanol de milho brasileiro passa, então, a ser o primeiro biocombustível marítimo do mundo a ter uma pegada de carbono oficialmente reconhecida pela Organização Marítima Internacional. Por que que é importante essa certificação? Porque ela mostra os benefícios climáticos do nosso etanol de milho através de parâmetros técnicos. E ele aí passa a figurar na lista dos combustíveis alternativos que as empresas de navegação poderão formalmente escolher para descarbonizar suas operações. É uma espécie de passaporte para a gente entrar com tudo no mercado que é gigantesco e que está sofrendo muita pressão para abandonar o combustível fóssil. O marco regulatório, que busca a neutralidade de carbono do setor marítimo, ele deveria ter entrado em vigor em abril do ano passado, mas foi adiado e deve passar a valer em dezembro deste ano. Então, as empresas estão correndo para cumprir os seus compromissos climáticos. E esse nosso etanol de milho brasileiro vai ajudar bastante.
8: Agora, Rosana, pensando no cenário internacional, né, já que no caso do Brasil, esse é o primeiro que pode substituir o combustível fóssil do transporte marítimo. Como que está a participação desses biocombustíveis nessa área específica do setor marítimo?
7: Cássia, o setor marítimo já usa biocombustíveis, principalmente o biodiesel, só que ainda em pequena escala. 95% da energia ainda vem de combustíveis fósseis no setor. Mas a demanda vai crescer muito, né? Já tem muitos testes comerciais em andamento para eles usarem biometano, metanol verde, amônia verde e hidrogênio verde nos navios. E olha, o Brasil ele pode se dar muito bem nessa rota, porque depois da aprovação do etanol de milho aí da Safrinha, a gente já está trabalhando para que outros biocombustíveis também tenham a sua pegada de carbono reconhecida pela Organização Marítima. É o caso do nosso etanol de cana-de-açúcar, o biodiesel produzido a partir da soja e o biodiesel feito com sebo bovino. Se esses biocombustíveis tiverem o mesmo reconhecimento técnico do etanol de milho da Safrinha, o Brasil pode se tornar o principal fornecedor de combustível limpo para navios. Então, é um mercado que agora começa a crescer e ele é muito promissor. E com o perdão do trocadilho, a gente vai poder nadar de braçada se conseguir aproveitar essa oportunidade, né? Você já andou de navio, Cássia?
8: Se eu já andei de navio... Olha, navio é que era um barco grande, não sei se ele chegava... Sim, chegava a ser um navio, mas não era assim um navio nível de cruzeiro. Mas uma vez eu andei com um barco bem grande na Austrália, foi uma viagem de horas.
7: Ah, que maravilha.
8: Eu não
7: Você
8: sei se
7: também,
8: ele podia ser
7: né,
8: considerado navio. Terra.
9: Ah, é aquele barco que vai pelos rios e tal?
8: Não, era um barco que te levava lá para a região dos recifes de corais, sabe? Era uma viagem
9: longa.
8: Ah, tá.
9: Não, é barco. É,
8: não chegava a ser navio.
9: Não pode ser navio.
8: Mas umas três horas, assim, ó.
9: Já viajei disso aí também, já peguei isso aí.
8: Ah, mas não chega a ser navio.
9: Não chega a ser navio.
8: Ah, então não
9: viajei.
8: Era
9: um barco de turismo.
8: É, era um barco de turismo.
9: Tá certo. Rosana Jatobá, obrigado, Rosana. Até.
7: Um beijão para vocês e até amanhã.
8: Até amanhã.
9: Intervalo agora.
8: E já voltamos.
10: 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Diante da expansão dos planos odontológicos, a CNP Seguradora reforça sua estratégia de atuação. 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

0: com a Ana Letícia Lobach, editora de celulares, que gravou o seu comentário.
1: Oi, ouvintes da CBN, tudo bem por aí? O assunto de hoje é polêmico. Imagina só você chegar para trabalhar e descobrir que cada clique, cada movimento que você faz ali com o seu mouse, o que você digita no teclado, saber que tudo isso está sendo gravado. Então, isso está acontecendo com os funcionários da Meta, a empresa responsável pelo Facebook, WhatsApp e Instagram. A Meta confirmou que está monitorando as interações dos trabalhadores nos computadores corporativos, não para monitorar a produtividade, mas sim para treinar modelos de inteligência artificial. O objetivo é ensinar a máquina como seres humanos altamente qualificados resolvem problemas complexos. O Mark Zuckerberg, inclusive, quando ele foi comentar sobre isso, sobre essa medida, ele foi bem direto. Ele falou que os dados gerados pelos engenheiros da Meta são muito superiores aos gerados por outros funcionários de outras empresas. Então, ele quer que a inteligência artificial aprenda observando pessoas muito inteligentes, nas palavras dele. Só que o grande problema aqui não é só a coleta de dados, mas o timing e a forma como isso está acontecendo. Porque toda essa história está rolando enquanto a Meta se prepara para demitir 10% da sua força de trabalho, o que dá aí mais ou menos umas 8 mil pessoas. Essa demissão está programada para acontecer agora, no dia 20 de maio, na próxima semana. E uma das partes mais sensíveis dessa história é que simplesmente não existe a opção de não participar. É obrigatório. Então, isso criou um clima muito ruim de insegurança entre os funcionários. Porque imagina, você está emprestando ali o seu padrão de comportamento, de produtividade para treinar uma ferramenta, enquanto você pode muito bem estar no grupo que vai para o olho da rua na semana que vem. Você pode, inclusive, estar treinando o seu substituto, a tecnologia que vai ficar no seu lugar. E os funcionários temem isso. Segundo relatos obtidos pelo jornal The New York Times, alguns funcionários já estão criando agentes de inteligência artificial só para inflar os seus números de uso nos painéis de monitoramento. E outros já estão também fazendo esse movimento de procurar outras oportunidades fora da Meta. E toda essa situação é muito polêmica, mas ela também é muito ilustrativa do que está acontecendo no mercado de tecnologia. Por quê? As empresas querem acelerar o desenvolvimento da inteligência artificial. Os dados são o combustível de treinamento desses modelos. E os dados internos são, de fato, muito mais valiosos do que os dados públicos. Só que o uso dessas informações começa a borrar a linha entre produtividade, vigilância e treinamento. E também tem uma outra questão. Quando você transforma o conhecimento tácito do seu funcionário num dado bruto, sem consentimento dessa pessoa, que é o que está acontecendo, né? Os funcionários estão sendo obrigados a participar, você trata o talento humano como uma engrenagem muito descartável. E o setor de tecnologia é justamente um setor onde existe dificuldade de retenção de talento. Existe uma alta rotatividade no mercado de tecnologia. Então, pode ser que o Mark Zuckerberg, nessa ânsia por vencer a corrida da inteligência artificial, acabe sacrificando justamente a cultura de inovação da Meta. Porque quem inova são pessoas. Vamos continuar acompanhando esse assunto por aqui. Até a próxima.
0: Esse foi o comentário de Ana Letícia Lobach e agora temos Cássia.
2: Informação chegando direto do Rio de Janeiro. Mais detalhes das investigações sobre o desaparecimento de um desembargador. O Pedro Bonenberger está acompanhando esse caso. Boa tarde, Pedro.
3: Oi, Cássia. Boa tarde a você, Sardenberg, e a todos. A polícia aqui do Rio ainda busca pistas do paradeiro do desembargador federal Alcides Martins Ribeiro Filho, de 64 anos, que é do Tribunal Regional Federal da 2ª Região. Ele está desaparecido há quase um mês, Cássia. Esse magistrado foi visto pela última vez no dia 14 de abril, no fim da tarde, depois de sacar R$1.000, na verdade, melhor dizendo, e pegar um táxi em direção à Vista Chinesa, um dos pontos turísticos mais conhecidos aqui do Rio. Esse caso foi revelado pelo colunista da CBN, do jornal O Globo, Lauro Jardim. Em nota, o TRF2 afirmou que segue monitorando essa situação por meio do Gabinete de Segurança Institucional, que mantém contato contínuo com os investigadores. O órgão ainda informou que presta apoio psicológico aos familiares próximos do desembargador. A Polícia Civil se restringiu a informar que esse caso foi registrado e está sendo acompanhado. Essas investigações seguem sob sigilo. O Alcides Martins ingressou na magistratura federal em 1993, depois da aprovação num segundo concurso público promovido pelo TRF2 para o cargo de juiz federal substituto da 2ª Região. Ao longo da carreira, atuou como titular da vara em Niterói e também da capital aqui no Rio de Janeiro. Em 2017, ele tomou posse como desembargador federal do TRF2, onde também presidiu a 5ª Turma Especializada e integrou até mesmo o Conselho de Administração da Corte. Esse desembargador estava afastado do cargo desde o ano passado, depois de ser investigado por suspeita de agressão contra a ex-mulher. Ainda não se sabe as motivações nem o paradeiro desse magistrado, que segue sendo procurado pela Polícia do Rio. Cássia.
2: Muito obrigada. Esse foi o Pedro Bonenberger.
0: Um mês desaparecido, né, Pedro?
3: É isso, quase um mês, Hardenberg. A última vez que ele foi visto foi no dia 14 de abril. Então, nessa semana, completa-se um mês. Caso que tenha apuração pela Delegacia de Paradeiros, né, de Desaparecidos aqui do Rio de Janeiro, com acompanhamento do Gabinete de Segurança do TRF2, Hardenberg.
0: Tá bom. Pedro Bonenberg. Obrigado, Pedro. Eu queria comentar aqui um fato, Cássia, que é o seguinte: no Repórter CBN, uhum, nós informamos que o governo arrecadou...
2: R$1.780.000.000.
0: R$1.780.000.000, exatamente.
2: Com imposto,
0: De importação sobre encomendas internacionais.
2: Isso.
0: Né? Então, é R$1.780.000.000 em imposto de importação com as encomendas internacionais. Nos 4 primeiros meses de 2026. E é um crescimento muito expressivo, de 25% em relação ao mesmo período do ano passado. Também representa um novo recorde para janeiro e para os meses entre janeiro e abril, para o quadrimestre janeiro a abril. Por que nós estamos falando disso? Porque parte desse dinheiro é cobrado sobre aquelas encomendas de valor abaixo de $50. Aquelas encomendas que eram isentas e que foram taxadas com um imposto de importação de 20%, que foi conhecida como a taxa das blusinhas. E por que nós estamos falando disso? Porque tem uma divisão no governo sobre a manutenção ou não dessa taxa das blusinhas. A gente pode dizer que, aliás, o próprio presidente da Câmara dos Deputados, o deputado Hugo Mota, disse que esse assunto ainda não está tramitando na Câmara dos Deputados, porque há uma divisão dentro do governo federal. O ministro, o vice-presidente da República e ex-ministro do Desenvolvimento, Geraldo Alckmin, é a favor da taxa. Ele é contra a eliminação dessa taxa, porque diz que trata-se de uma proteção à indústria brasileira, especialmente à indústria têxtil e à indústria de calçados aqui no Brasil. O ponto da indústria brasileira, dos representantes da indústria brasileira, incluindo o Geraldo Alckmin, é que o setor no Brasil paga taxas bastante elevadas, paga impostos, paga uma carga tributária muito elevada. E se você importa encomendas até $50, que no caso atual seriam até R$250, né? Uhum. Aproximadamente, sem pagar o imposto de importação, isso seria uma concorrência desleal com a produção local. Só que do lado político do governo, incluindo o próprio presidente Lula, percebeu que essa taxa das blusinhas criou um impacto negativo.
2: É uma taxa bastante impopular.
0: É uma taxa muito impopular, porque era uma febre você comprar nesses sites internacionais produtos até $50, que cabe muita coisa em,
2: sim,
0: produtos até $50, né? Nós mesmos fizemos testes aqui, uhum, e tal, cabe muita coisa dentro desses $50. E provocou, então, uma reação extremamente negativa. Então, para resumir, a ala política do governo quer derrubar essa taxa, mais, quer voltar ao anterior e derrubar essa taxa, o que tornaria barato, mais barata a importação, essas importações. E a área, digamos, econômica do governo, incluindo o Ministério da Fazenda e o Ministério do Desenvolvimento, essas áreas são contra a suspensão da taxa, ou seja, a favor do imposto de importação. Intervalo.
2: E já voltamos.
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0: Segunda-feira, 11 de maio de 2026. O senador e ex-ministro Ciro Nogueira, presidente nacional do PP, trocou de equipe de defesa no caso Master. O escritório Almeida Castro, Castro e Turbay Advogados informou que, em comum acordo com o parlamentar, não vai mais atuar no processo. A mudança ocorre em meio ao avanço das investigações da Polícia Federal. Ciro Nogueira teria recebido uma mesada milionária do banqueiro Daniel Vorcaro para defender os interesses do empresário no parlamento. O senador nega qualquer irregularidade. O custo da cesta básica subiu nas 27 capitais brasileiras pelo segundo mês seguido. É o que mostra um levantamento do DIEESE em parceria com a Conab. Em abril, São Paulo teve a cesta básica mais cara, que chegou a R$ 906,14. Já em Aracaju, foi encontrada a mais barata, a R$ 619,32. O governo federal lançou hoje o Tesouro Reserva. O investimento do Tesouro Direto é uma alternativa à poupança, CDBs e caixinhas digitais dos bancos. O novo título permite aplicações a partir de R$ 1 e tem rentabilidade atrelada à taxa básica de juros, a Selic. No horário de Brasília, 1h34.
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0: Vera?
1: Oi, Sardenberg, boa tarde para você e para a Cássia, para os nossos ouvintes, também para quem nos assiste. Uma ótima semana para todos.
2: Ótima semana, Vera.
0: Vera, em áudio e vídeo, Vera, o assunto é o que a gente pode chamar a canetada do ministro Alexandre de Moraes, que suspendeu a vigência da lei recentemente aprovada no Congresso Nacional, que muda a dosimetria de penas de crimes políticos, né? E, bom, isso gerou um intenso debate político, a oposição voltou a falar numa emenda constitucional de anistia, que estabeleceria anistia para os condenados do 8 de janeiro da trama golpista, e o lado do governo está muito satisfeito com essa decisão do Alexandre de Moraes. E a Vera vai nos contar como está a situação, Vera.
1: Pois é, Sardenberg, foi uma coisa inesperada porque se deu, né, num sábado, numa decisão monocrática e não numa ação que questionasse a constitucionalidade ou a validade da lei aprovada pelo Congresso. E sim, foi uma decisão tomada no processo específico de uma condenada do 8 de janeiro, cuja defesa pediu a aplicação da lei, portanto pediu para ela ser beneficiada com uma lei que foi aprovada por maioria nas duas casas do Congresso, vetada pelo presidente da República e cujo veto foi derrubado pelo mesmo Congresso. Então, uma lei em vigor, foi promulgada já pelo Davi Alcolumbre na semana passada, estava em vigor, a defesa foi lá e falou, ó, então eu quero que a minha cliente seja agraciada com essa nova dosimetria, uma vez que a lei foi aprovada. E aí o ministro, numa decisão dentro deste processo específico de uma condenada, disse que a lei está suspensa, a aplicação dela está suspensa até o Supremo Tribunal Federal se manifestar sobre a sua constitucionalidade. Algo bastante controverso, porque...
0: Quer dizer, o ponto que você chama atenção é que não houve ou não havia ainda, né, no caso dessa decisão, uma ação de inconstitucionalidade da lei, né?
1: Se havia, não estava, a decisão não foi tomada no bojo dela. Tanto é que o PT judicializou no domingo, dia seguinte da decisão do Alexandre de Moraes. Eu não sei te dizer com toda a precisão se tinha já alguma outra ação impetrada questionando a constitucionalidade da lei da dosimetria. Mas a decisão do ministro não foi tomada em nenhuma ação dessa natureza, o que já geraria um enorme tumulto com o Congresso, mas seria algo mais previsível, né? Entra uma ADIM, a ADIM vai para um relator ou vai por aproximação ali para ele, por prevenção, pelo fato dele ser relator dos dois processos, tanto da trama golpista quanto do 8 de janeiro, e aí ele dá uma liminar falando, olha, a gente vai analisar essa ação que entrou aqui. Então, até lá não se aplica a lei, mas não foi isso que ele fez. E aí, no domingo, o PT judicializou, questionando aí amplamente a constitucionalidade da lei. A gritaria é geral, a direita, de novo, acusando o ministro Alexandre de Moraes de tentar fazer letra morta de decisões do parlamento, desrespeitar o parlamento. Voltou a circular essa ideia de uma anistia ampla, geral e restrita como forma de retaliação, de reação do Congresso, mas aí também a gente esbarra provavelmente na seguinte dificuldade: não tem tempo para se votar isso antes da eleição e o Davi Alcolumbre, como a gente sabe, como a gente viu no episódio do Messias, é muito próximo ao ministro Alexandre de Moraes, também não vai entrar num duelo com ele nesse momento em que ambos estão mais de olho lá na questão do caso Master e como isso poderá vir a implicá-los de alguma maneira. Então, tudo muito embolado, um alto grau de estridência. No fim de semana, a gente viu várias lideranças da direita subindo o tom nas críticas ao ministro Alexandre de Moraes, que tomou essa decisão que, de fato, é muito questionável do ponto de vista jurídico, institucional e político, e isso gerando mais tumulto no processo eleitoral, mais tumulto na relação entre os três poderes, né? Porque está todo mundo aí engalfinhado em praça pública, com esse sendo um dos temas a desgastar os poderes entre si, mas não o único.
2: Inclusive, a oposição falando em apresentar um novo pedido de impeachment do Alexandre de Moraes. Mas como você estava lembrando agora há pouco, né, Vera, da proximidade do Davi Alcolumbre com ele, difícil que isso prospere nesse momento, né?
1: Difícil que prospere nesse momento, Cássia. O Davi Alcolumbre está tentando se aproximar do Flávio Bolsonaro e do PL. Já me relataram conversas em que ele teria dito, olha, não tem ambiente para se falar em impeachment dos ministros do Supremo agora, mas depois, né, no ano que vem, quem sabe, a depender do que sair das urnas, esse assunto entre. O que que ele tem em mente? O que que ele tem em vista? Ele quer se eleger para mais um biênio à frente do Senado, ele e Davi Alcolumbre. Ele sabe que se o Flávio Bolsonaro vencer a eleição e que, se, caso se concretize essa profecia e essa previsão de um Senado mais à direita, as chances dele são menores, porque já tem até um pré-candidato à presidência do Senado, que é o senador Rogério Marinho, que vem a ser coordenador da campanha do Flávio Bolsonaro. Uhum. Difícil Davi Alcolumbre chegar com aquele jeito, mesmo com o jeitinho e com a lábia dele, e falar, olha, deixa o Rogério Marinho aí de lado, aposta em mim, que eu garanto aquilo que vocês querem. Não fez até agora, existe uma desconfiança do bolsonarismo em relação à possibilidade dele fazer isso. Uhum. Então, tudo vai depender muito do que der na eleição presidencial em outubro, mas esse tipo de coisa vai criando um ambiente de ainda maior hostilidade entre o Senado e o Supremo, de modo que pode até ser que não prospere agora nenhuma discussão de impeachment de ministros do Supremo, mas lá na frente já tem muitas sementinhas plantadas, colocadas numa estufa, que a depender da composição do Senado podem ser postas para germinar aí.
0: Só uma coisinha, Vera, a nossa Rani Veloso lá de Brasília informa que o PSOL e Rede entraram com ação no sábado. Mas não foi, como você disse, no curso dessa ação de inconstitucionalidade que o Alexandre de Moraes deu a sua decisão, né?
1: Isso, e o PT entrou com uma no domingo, então já são duas, pelo menos, ardins contra a lei da dosimetria, mas ele deu num caso específico e isso foi ainda mais questionado pelos especialistas, pelos juristas, além de todo o imbróglio político-institucional, né?
0: E tem uma demanda também que ele julgue rapidamente isso, quer dizer, vai a plenário, como é que é?
1: Tem que ir ao plenário da turma, pelo menos, porque as condenações se deram na turma, mas como é uma ADIM, pode ser que coloque no plenário, o pleno mesmo, né? No geral, com os 10 ministros, já que está uma cadeira vaga desde a saída do ministro Barroso. Yeah.

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0: E aí, Teco?
1: Oi, Sardenberg, boa tarde, Cássia, boa tarde aos ouvintes, tudo bem?
2: Tudo certo, Teco, boa tarde.
0: Bom, Teco, nós queríamos um comentário seu sobre o Tesouro Reserva, essa nova modalidade de investimento.

0: Orçamento, lançada hoje pelo Tesouro Nacional. Por enquanto, ele vai para os clientes, está valendo para os clientes do Banco do Brasil, mas depois vai ser para todo mundo, né? Para todos os clientes de todos os bancos. E qual é a sua avaliação, Teco, do Tesouro Direto?
1: Olha, é golaço, né? Golaço do Tesouro, ótimo para todo mundo, vai funcionar para todo mundo, Sademberg, independentemente da idade, da renda, do apetite a risco, a aplicação, teoricamente, um investimento teoricamente perfeito, né? Uhum. Entra para concorrer com poupança, com CDBs, com caixinha do banco, é super simples, como quase tudo do Tesouro Direto, né? Mas a vantagem dessa aqui é o fato de você poder investir um real, né? Então, a partir de um real, você já pode investir no Tesouro Reserva e você poder investir ou resgatar a qualquer hora do dia e da semana, né? Acho que é o primeiro investimento do Tesouro Direto que funciona de segunda a segunda, de meia-noite a meia-noite. As pessoas vão poder mexer via Pix, que é uma coisa que todo mundo prefere, né? Que está, enfim, tá mais habituado, inclusive, aplicar e resgatar e receber via... aplicar fazendo um Pix, receber um Pix de volta quando quiser. E é um investimento espetacular em termos de rentabilidade, né? Ele vai acompanhar a taxa Selic, né? Então, nesse sentido de rentabilidade, ele é igual ao Tesouro Selic, né? Ele vai acompanhar a taxa básica de juros, que hoje está pagando uma enormidade, né? Está pagando 14,5% ao ano. A gente considera que o ativo sem risco, né? Está emprestando para o governo. E acho que tem tudo, Sademberg, para ocupar um espaço maior, importante, né? O brasileiro ainda, enfim, ele tem crescido a participação do investidor no Tesouro Direto, uhum, mas ainda é muito tímido perto da qualidade e rentabilidade que os produtos estão lá e oferecem para todo mundo, né? Então, acho que agora que o objetivo é oferecer uma alternativa direta a algumas paixões dos brasileiros, né? Em caixinha de banco e caderneta de poupança, talvez a gente consiga ver um salto no número de investidor, porque faz todo sentido e, nesse caso específico, assim, o investimento é irretocável, né? Não tem um A para a gente falar, ah, poderia ser, não tem nada que poderia ser melhor, né? É o melhor dos mundos.
2: Agora, Teco, quando a gente pensa do ponto de vista da rentabilidade, é mais ou menos a mesma coisa, é um pouco melhor do que essas caixinhas e cofrinhos oferecidos pelos bancos hoje em dia?
1: Teoricamente tem que ser a mesma coisa, Cássia. Uhum. Teoricamente tem que ser a mesma coisa, varia, né? Se tem uma taxa aqui ou uma tarifa ali nas caixinhas individuais, mas todos eles oferecem um título, majoritariamente é um título que rende 100% do CDI, ou seja, 100% da taxa básica de juros, com liquidez diária, né? Uhum. Esse aqui é a mesma ideia, com a diferença que a liquidez é diária, incluindo sábado e domingo, incluindo meia-noite, né? Então, você consegue ter acesso a partir de um real, mexer tanto para aplicar quanto para resgatar a hora que quer, e a rentabilidade é muito, muito alta, né? 14,5%, por mais que a gente ache que a taxa de juros devam cair, deve mesmo cair, né? Até muito tempo vai continuar sendo uma rentabilidade enorme, né?
0: Agora, a pergunta é, tem imposto?
1: Tem imposto. Uhum. Tem imposto, tem imposto.
0: Imposto de renda.
1: Tem que ter imposto de renda. Uhum. Tem que ter, imagino eu, aqui estou falando agora de cabeça, mas não imagino que não poderia ser diferente dos outros, né? Com aquela tabela regressiva, quanto mais você fica, menos imposto você paga, começando de 22,5% a 15%, mas eu confirmo isso 100% amanhã, mas acho que não faria sentido ser diferente, né, Sademberg? Porque senão também você mataria o outro título do Tesouro que acompanha a taxa Selic, que seria o Tesouro Selic, né? Porque esse teria dois produtos com a mesma rentabilidade, um pagando imposto e um não, né? É. Então imagino que não faça sentido esse aqui não ter, mas confirmo 1000% amanhã, mas em princípio sim. Aliás, desculpa, tem sim, tem imposto aqui, tem imposto sim, tá? É o mesmo imposto do Tesouro Direto.
0: Tá certo. Porque se não tivesse imposto, mas quer dizer, a pergunta que os ouvintes logo fizeram, né? Quanto paga de imposto? É a mesma coisa, né? Do Tesouro Direto.
1: Mas, assim, em relação aos CDBs, às caixinhas de banco, tudo paga imposto também, né? É. A caderneta de poupança não paga imposto, mas a rentabilidade é muito inferior. Além da rentabilidade ser inferior, você não tem rentabilidade todos os dias, né? Lembrando que a caderneta de poupança, ela te paga ali na data aniversário. Então, se você mexer no dinheiro antes ou um pouco depois, esse período que não corresponde à data de aniversário, você não tem rentabilidade nenhuma, né?
0: Uhum.
1: Esse aqui não. Você colocou, o dinheiro está rendendo, ele vai render até o momento que você fizer o resgate. Isso parece bobagem, mas faz muita diferença, porque quando o cara resgata o dinheiro da poupança, pouca gente repara quando é a data aniversário e pouca gente pode esperar a data aniversário para fazer o resgate, né?
0: Uhum.
1: E aí, às vezes, o cara joga 15, 20 dias de rentabilidade fora porque só vai completar o aniversário dali a 10 dias, né?
0: Tá certo. Bom, então estamos aí explicados, é um ótimo investimento. Por enquanto, está valendo só para os clientes do Banco do Brasil e depois vai valer para todo mundo.
1: Teco Medina. Ótimo. E ótimo para todo mundo, viu, Sadenberg? É bom espalhar isso, que vale para criança, para idoso, para gente que ganha muito, gente que ganha muito pouco. É um produto tecnicamente irretocável, assim.
0: Tá certo. Teco Medina, obrigado, Teco. Até amanhã.
1: Até amanhã. Tchau, tchau.
2: Até.
0: Intervalo agora.
2: E já voltamos.
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1: CBN Brasil, Cássia, não há tempo para mais nada, nós vamos ficando por aqui, tivemos na produção e na reportagem
2: a Ana Luísa Bessa.
1: Nos trabalhos técnicos,
2: o Juliano Fonseca e a Débora Gonçalves.
0: Apresentação, Carlos Alberto Sardenberg e Cássia Godoy.
2: Uma ótima tarde a todos e até amanhã.
1: Muito obrigado pela audiência, boa semana a todos e até mais.
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0: segunda-feira, 11 de maio de 2026. O ministro do STF, Flávio Dino, defendeu as decisões monocráticas da corte e alegou que, sem o instrumento, o Supremo Tribunal Federal entraria em colapso. O magistrado disse que não se trata de inclinações autoritárias, mas de uma possibilidade garantida aos magistrados pelas regras jurídicas essenciais ao funcionamento do STF. Dino publicou um artigo na revista Carta Capital sobre o assunto, com críticas a decisões individuais de ministros da corte. Como a recente suspensão da aplicação da lei de dosimetria por Alexandre de Moraes. Então, o artigo foi publicado depois que houve estas críticas recentes em relação a decisões monocráticas. O governo federal lançou hoje o Tesouro Reserva, o investimento do Tesouro Direto, uma alternativa à poupança, CDBs e caixinhas digitais dos bancos. O novo título permite aplicações a partir de R$1 e tem rentabilidade atrelada à taxa básica de juros, a Selic. A ONU alertou para o risco do aumento da fome por causa da manutenção do bloqueio do Estreito de Hormuz. Segundo a estimativa das Nações Unidas, 45 milhões de pessoas podem ser afetadas. Conforme a entidade, os países envolvidos no conflito têm poucas semanas para evitar o que pode se tornar uma crise humanitária de grandes proporções. No horário de Brasília, 2:02.
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1: Vamos lá então, Conversas Cruzadas chegando aqui na CBN Joinville, hoje segunda-feira, dia 11 de maio de 2026, agora 2h06, você acompanha imagens do tempo bom, dia ensolarado aqui na maior cidade do estado. Nós estamos no Conversas Cruzadas pelo seu rádio, pelo 95.3, também pela nossa live lá no youtube.com para quem quer assistir o Conversas Cruzadas. Para participar, pessoal, lá no nosso chat, no YouTube e também pelo WhatsApp, pelo 999723493. Está começando mais um Conversas Cruzadas, hoje para falar de esporte, mais precisamente as iniciativas que acontecem aqui em Joinville, falar um pouquinho de novo ginásio, falar um pouquinho de arena Joinville e todos os temas que permeiam aí o cenário esportivo aqui na maior cidade do estado. Leandro Ferreira, tudo bem?
2: Tudo bem, exatamente. É sempre bom, né, a gente girar por esses temas aí importantes da cidade, e hoje estamos aqui com o secretário da pasta na CBN para atualizar o que tem de mais importante. Você já deu uma pista aí, mas também as modalidades que estão em andamento. A gente teve agora um evento muito importante em Joinville que mobilizou a cidade inteira, então acho que tem muita coisa para falar, e o ouvinte é nosso convidado aí para participar, mandar pergunta, acompanhar o programa, a gente fazer aí um grande Conversas Cruzadas sobre esporte.
1: É isso, né? É um tema que a gente está sempre falando aqui de alguma forma, né? E movimenta muita gente, movimenta uma paixão muito grande aqui em Joinville, por isso recebemos hoje Douglas Steffen, secretário de esportes aqui de Joinville. Secretário, boa tarde, tudo bem?
3: Boa tarde, André, Leandro, todos os ouvintes aí, quem nos acompanha também no canal do YouTube, né, da CBN. Primeiro, quero agradecer o convite, né, é sempre uma honra, uma satisfação estar aqui falando sobre o esporte, que a nossa cidade é apaixonada, tem tanta coisa boa acontecendo, e também já parabenizo vocês, porque realmente a cobertura do JAST foi incrível. CBN estava presente quase em todos os momentos que eu estava também rodando ali nas competições. Tinha alguém da CBN também cobrindo. Muito obrigado, é isso mesmo. É dar luz, né, e voz a quem faz o esporte na nossa cidade. Parabéns.
1: Muito bem, obrigado por estar conosco aqui, secretário Douglas Steffen. Falou do JAST, né, que é o Jogos Abertos da Terceira Idade, que aconteceu pela primeira vez aqui em Joinville, isso, né, mesmo, secretário? Por que vocês viram a necessidade de trazer? Até falei com o pessoal do estado, eles falaram que tinha mais, acho que 5 ou 6 cidades, sim, brigando para ser a sede desse JAST, e Joinville sediou pela primeira vez.
3: Né? Isso mesmo, André. Então, é uma competição extremamente agradável, né? Nós estamos falando de um público que é muito sensível, que também é apaixonado pelo que faz amizade fácil, né? Então, quando eles começam a socializar, daqui a pouco já, pô, conheço agora um meu amigo de Tubarão, e daqui a pouco o cara já é de Criciúma, e vai conhecendo todo mundo. Então é um público muito divertido, muito amável, né? Então, assim, é uma competição adorável de fazer. De fato, o Joinville estava muito tempo sem receber uma competição, em especial uma competição conectada à FESPORT, né? Uhum. Que é a Fundação Catarinense. E o prefeito Adriano, né, até então, ele sempre nos provocou, né, nesse sentido de vamos trazer competições, né? Tanto que ele trouxe o Jubes, né? E aí ficou nesse movimento de realmente se conectar com a FESPORT. A prefeita Regiane também, sempre insistindo, né, de fazer esse movimento. E aí, ano passado, então, nós colocamos realmente Joinville à disposição, realmente por ser uma competição diferente, como eu falei, né, e especial, e ela é uma competição que pode abrir as demais, né? Então, nós entendemos que era o primeiro movimento, primeiro passo. E aí colocamos realmente Joinville à disposição, faz parte do movimento através do Conselho Estadual de Esporte, né? Então, tem conselheiros que eles votam. Nós apresentamos os locais, qual era a nossa principal intenção, né, como nós queríamos contribuir, né, com as modalidades também. E aí, lá em dezembro, finalzinho, reta final, os conselheiros entenderam que Joinville realmente deveria também receber uma nova competição, como eu falei, abrir portas, né, para que depois venha o LESC, joguinhos, quem sabe jogos abertos para a JASC, e assim vai, trazer novamente essas competições de nível estadual também para a nossa cidade.
2: É quando a gente olha alguns dados, até me corrija se estiver errado, secretário, foram mais aproximadamente 4 mil atletas.
3: Isso mesmo.
2: De 200 municípios. Então, assim, quanto tempo isso exigiu da prefeitura? Porque a gente sabe, a prefeitura ela tem uma equipe enxuta, assim, a equipe para executar o dia a dia. Agora, quando você vai receber 4 mil atletas e até mesmo em equipamentos diferentes,
3: sim,
2: vocês tiveram que fazer uma contratação extra? Ou como é que foi organizado? Quanto tempo organizado para que as competições acontecessem de forma simultânea, imagino?
3: Perfeito, excelente, Leandro. Realmente até recebemos os parabéns, né, do presidente da FESPORT, né, o Jefferson Ramos, também um líder importante nosso aqui de Santa Catarina, que ele mencionou que bom que Joinville está preparado, porque quando nós nos colocamos à disposição, e a gente sabe que no poder público é isso, a gente tem que planejar com bastante antecedência, né? Então, lá em 2025, nós olhamos o nosso orçamento e projetamos as atas e os contratos para deixar à disposição, que se por acaso virasse essa chave, a gente iria executar, teria como executar, né? E aí veio a parceria com o governo do estado, onde foi feito um convênio, né? Cerca de R$417 mil, né, houve esse repasse, mas para utilizar os contratos que já estavam vigentes. Caso contrário, imagina, nós não, nem teríamos tempo para poder fazer a licitação, né? Porque a competição foi agora em abril, a decisão foi em dezembro, mas eles só nos notificaram oficialmente em janeiro. Uhum. Então, assim, pouquíssimos meses para conseguir executar. Mas, graças a Deus, deu tudo certo, justamente por esse planejamento de deixar essa carta na manga. Estava tudo projetado, né? E aí, com a vinda do recurso, então nós tivemos a ampliação do orçamento, mas os contratos e as atas estavam todos já disponíveis para serem utilizados. Mas realmente, por isso que é uma porta de entrada, como eu mencionei, porque agora nós já sabemos como fazer também. Tanto que nós já projetamos para o orçamento de 27 uma competição parecida com o Parajás, ou quem sabe joguinhos. Então, assim, já está no radar ter os contratos e atas disponíveis para caso o Joinville de fato se torne sede, já está tudo pronto para poder realmente receber e fazer bem feito.
2: Uhum. Dessas modalidades que foram disputadas aqui, qual assim que exigiu mais, até no panorama geral, Joinville está, os equipamentos que vocês precisavam, todos foram encontrados na cidade mesmo ou teve que improvisar alguma coisa?
3: Boa, todos os locais realmente foram em Joinville, né? Muitos parceiros, aqui também deixo meu agradecimento também de forma pública, já fizemos isso também no particular, né? Visitamos cada parceiro, desde o cartódromo, que liberou espaço para executar a canastra lá, né? A Sociedade Glória com o bolão, a Univille com a pista e também com o ginásio, todos muito parceiros, né? Todas realmente abriram suas portas, né, para realmente receber esta competição. Então foi na base da parceria mesmo, obviamente o benefício deles era outro, de divulgação, de conhecer o espaço, né, da refeição, ou alimentação, ou bebidas, enfim, era no ambiente mesmo, a prefeitura não se manifestava, deixava, né, nesse sentido o ambiente tomar as suas próprias, se organizar, né. E eu lembro também da sociedade do Vila Nova, como é que é? Fugiu agora o nome, mas é bem importante ressaltar, porque eles também fizeram um trabalho fantástico.
4: Palmeiras também, né?
3: Palmeiras, Vila Nova, obrigado, André. Que realmente também muitos elogios lá pro condômino que estava cuidando, né, de todo o espaço. Mas é isso, esses parceiros, eles abriram as portas para nós, né? Então, obviamente, fizemos o contato antes mesmo de se tornar sede. Olha, nós temos essa ideia. Vocês entram conosco? Sim, pô, acho que é legal, dá para fazer sim. Então, nós tivemos... Já buscamos o aval prévio, né? Para evitar também que, de repente, lá no futuro eles negassem algo nesse sentido. Então, entendendo, como eu falei, como funcionam as parcerias que nós temos em Joinville. Joinville é assim. O esporte, ele se faz com parcerias. Eu sempre falo que são algumas mãos trabalhando, né, em prol do esporte. E se a gente não estiver com elas unidas, a gente não consegue fazer. Por diversos motivos, né? Não, se tiver apenas o atleta, eu não tenho o técnico, né? Então não vai funcionar a modalidade. Mas se eu tenho o técnico e o atleta, mas não tenho o espaço para poder executar, alguém que fez a limpeza, alguém que preparou a piscina, alguém que preparou a pista, então é isso, né? O esporte é coletividade, né? Então o Joinville tem muito disso, nós conseguimos criar um bom planejamento e executar bem.
2: Em termos de equipe, a equipe de Joinville, que disputou, né, que participou, e aí os jogos vão continuar acontecendo, né? Joinville tem um bom plantel assim, de modalidades ou tem alguma que a gente tem que desenvolver? Como é que tá essa, como é que estão essas equipes?
3: Falando em JASTE ainda, Leandro, isso?
2: Isso.
3: No JASTE, assim, a nossa delegação foi a maior delegação do estado, 177 joinvilenses natos, né? Ou puros daqui.
2: De 60 a 94 anos.
3: 60,
2: né?
3: Exatamente isso, 60 mais, né? Então, Nós temos diversas histórias maravilhosas, tá? De um atleta com 84 anos fazendo 5 km na pista de atletismo. 11 horas da manhã, no sol de rachar, eu quase briguei lá com a arbitragem, falei, pelo amor de Deus, coloca mais cedo essa competição.
1: Graça, Mu.
3: Mas assim, e ele feliz da vida, né? A dona Zedir também, 74 anos, reta final, estava em terceira, ela fez a volta em terceiro, assim, já cansada. Nós começamos a dar a motivação, porque faltava aquele sprint final. Ela conseguiu passar, que estava em segundo, depois em primeiro, e fechou a reta, né, disparando em alta velocidade, e conseguiu ser a campeã. Então, assim, tem histórias maravilhosas, né, Leandro? Mas, realmente, a gente, no JAST, é uma competição que ela, inclusive, não tem um título geral, né? Então, é uma competição muito mais divertida, muito mais recreativa, né, para socializar, né? São 4 mil atletas, mas tinha mais 1.132 dirigentes, né? Ou alguém dando suporte também. Então eram mais de 5.100 pessoas de forma direta. Mas sempre tem aquela delegação que convida o sobrinho, ou convida o neto, ou o esposo, ou a esposa. Enfim, nós estimamos aí entre 8 e 10 mil pessoas estiveram presentes no JAS em Joinville. A rede hoteleira estava lotada, né?
1: Com a família, né?
3: Sim, eles vêm, né? Não vêm com a delegação, mas vêm com a família. Então, assim, realmente foi bem impactante, né? E aí, assim, na nossa delegação, como eu falei, a gente está se organizando. Todo ano a gente faz o nosso JIT, que é os Jogos da Integração da Terceira Idade. Tanto que esse ano está na 33ª edição e o JAST é a 16ª, então é metade, né? Então, o Joinville está muito à frente, antes mesmo até do próprio estado. Então, a gente já faz a competição ao longo do ano, que é a nossa interna, e prepara esses atletas para disputar o JAST em 2027. Então, já está tudo bem organizado também, a delegação está se preparando já para o ano que vem.
2: É porque a gente vê já um programa bem consolidado, já historicamente, de Joinville, que é o programa da terceira idade no...
3: O Movimento Joinville.
2: Academia da Terceira Idade, que tem nos bairros, com o professor de educação física. Isso. Que movimenta, né? Que faz a ginástica e tal.
3: Isso mesmo.
2: Mas eu não sei se até os próprios jogos não deixam essa sementinha plantada de se é possível, como você falou, já tem todo ano esses jogos, né? Talvez de nos bairros é possível ampliar isso, eu digo, para além da ginástica, oferecer modalidades também de esportivas, visando os jogos ou visando, enfim, a integração. Né?
3: Isso mesmo, né? Sim, já estamos planejando isso. Hoje um foco nosso está nas Vilas da Saúde, é um projeto da Prefeitura, né, que é promover a saúde através do esporte na Vila da Saúde. Então, para especialmente a pessoa da terceira idade não ir até o postinho, né? Então agora Vilas da Saúde apenas para o remédio ou para ser atendido, mas que lá ele possa de fato fazer alguma atividade física. Inclusive, várias Vilas da Saúde estão sendo construídas com pista de atletismo. Então, justamente essa é a intenção. Então, dá para fazer uma prática lá. Se estiver chovendo, vai para dentro de uma área coberta. Uhum. Então, nós estamos construindo isso na cidade, né? É um legado do próprio JIT e um legado do próprio JAST também, né? Então, conectados, já era um sonho do prefeito Adriano, né, que está se consolidando também com a prefeita Rejane. Então, assim, é continuidade desse trabalho, visando, obviamente, o futuro. Então, a gente quer que mais dona Zedir, aí, de 74 anos, possam competir, possam representar a cidade, assim como vários outros atletas que já estão trabalhando conosco, vamos dizer assim, né? Mas que também tem um futuro aí brilhante pela frente.
1: O Douglas, e o perfil ali são ex-atletas ou é o pessoal que começou a praticar mais, já mais na idade adulta, mais pra frente?
3: Excelente pergunta, André, porque esse segmento, né, da sociedade é um segmento muito interessante, porque tem praticamente metade são ex-atletas. Uhum. Né, que entenderam que eu quero continuar competindo. O vôlei é adaptado mesmo. Nós tínhamos vários craques ali que jogaram pro Joinville, pro Santa Catarina.
1: O final ali foi
3: né, André?
1: Virou vôlei normal. Isso. Ali, não tinha nada de adaptado.
3: Não,
1: ali.
3: O adaptado, Leandro, tu segura a bola, né? Tu pode segurar. Os nossos atletas não seguravam a bola. Não, nem eu não vou segurar.
1: Eles viam numa manchete, eu acho que é reflexo. Eu tava conversando, né? Acho que é reflexo, né? O cara que
3: muito.
1: O cara que jogou que nem vai jogar futebol, o cara fala, não pode pegar a bola na mão.
3: Exato. Nunca vai pegar. Não vai pegar, ele vai fazer justamente a jogada. Que já tá na cabeça, já tá, né? Na cabeça. O corpo às vezes não responde exatamente, mas a não, mente pensou, né?
1: Dando peixinho.
3: Sim, tinha. Sério? Tinha, soltava o braço, né?
1: E briga, discutindo um com o outro, torcida.
2: Bom, né? É um espírito de integração, jogo, mas que valia a medalha.
3: Mas acabou o jogo, todo mundo se abraçou, tranquilo. Porque todo mundo se conhece, né? Sim, todo mundo já se abraçou. Ó, agora o título é nosso, porque ano passado nós ganhamos na casa deles, né?
1: Bento, né?
3: Isso, então assim, mas é um clima extremamente agradável, né? E assim, então, tem um grande grupo, praticamente metade são esses ex-atletas, mas nós temos excelentes histórias de joinvilenses que foram no JAST. Por exemplo, o primeiro JAST foi ano passado, que há 6 meses ele começou no núcleo nosso fazer atletismo. Ah, vou arremessar o dardo aqui, porque eu quero fazer também. Uhum. Ou fazia vôlei, mas eu não quero mais o vôlei, quero outra modalidade. Então ele vai se adaptar dentro da sua, né, perspectiva também física e mental, ajusta a sua modalidade e entra realmente para competir. Então nós temos realmente joinvilenses que pela primeira vez estão fazendo uma corrida, pela primeira vez estão fazendo um segmento da modalidade do atletismo. E isso, assim, é muito gratificante, porque dá oportunidade, né? A gente fala muito isso também na prefeitura, né? Nós temos que oportunizar com o poder público, né? Que as pessoas possam fazer o que querem, né? Então, assim, tem oportunidade. A gente tem esses núcleos que você mencionou, né, Leandro? Que é o Movimenta Joinville, atividade física, que alguns até confundem que é só da terceira idade. É para adultos. Nós temos o Movimenta Iniciação Esportiva, Movimenta Joinville Iniciação Esportiva, que daqui a pouco a gente vai falar, né? Que é realmente para crianças e jovens, de 6 a 17. Uhum. Mas o Atividade Física, ele é a partir dos 18. Então, se você tem disponibilidade, você pode acessar, a partir dos 18 anos pode acessar, e aí vai pegar um grupo de 50 a mais, um 60 a mais, talvez um grupo de 30 a mais. Então, ele é aberto para todos os adultos da cidade de Joinville.
1: Eu acho que é legal porque também, né, cara, a gente que... Às vezes tem um grupo do futebol ali, né, pra homem eu acho que isso é bem comum. Ó. O cara tem um grupo do futebol, uhum. O grupo do basquete, enfim. Já pra mulher é bem diferente, né, porque às vezes, enfim, né, tem família, às vezes deixa um pouco o esporte de lado e aí ela se reencontra também com o esporte um pouco mais... Já mais com essa idade pouco avançada, né? A gente até fez no Jornal do Almoço o JA em Movimento, que a gente entrevistou aquelas do grupo de dança que tem ali na Arena Joinville.
3: Girassóis.
1: Girassóis, que era mais ou menos essa mesma história. É. Pô, com 50 anos, os filhos saíram de casa e viu que tinha um tempo ali ocioso. Por que eu vou fazer da minha vida, né? Nunca tive, talvez, bem um grupo. Uhum. E aí vai pro esporte, acho que também é um exemplo legal, né?
3: Bem isso, André. Ali, esse grupo que é maravilhoso, tá? Girassóis, já fica o convite também para ir lá conhecer, né? O André já viu, mas Leandro, fica à vontade. Também a comunidade joinvilense, se quiser conhecer. Na Arena Joinville, eles treinam, né? Realmente é treino. Nós temos a professora, a Nath, né? A Natália, maravilhosa, que ela tem uma paixão também por essas senhoras. E é bem isso mesmo. Depois de um certo tempo, agora eu tô com tempo ocioso, não tô fazendo nada, né, nem de atividade física, né, ou até mesmo alguma recreação ou socialização. Então ela pode entrar nesses grupos, né, e realmente se reinventar. De repente nunca dançou, não tem problema. Vem, começa, pode, é uma iniciação, né? Daqui a pouco se desenvolver, pode disputar um JIT, pode disputar um JAST, né? Então é o próximo passo, né? O esporte aí é assim, né? Você começa... Vai engatilhando, daqui a pouco você já está andando, está correndo e quem sabe já está numa maratona. Então, a gente respeita muito o tempo de cada um, né? Os nossos profissionais são todos profissionais de educação física, então tem conhecimento técnico para entender também do time, né? Não é agora, opa, segura um pouquinho, deixa soltar um pouquinho mais, né? Então, sim, até uma análise da própria saúde
1: perfil da pessoa. Perfil da pessoa também, né?
3: Isso, boa,
1: tem perfil. Tem gente que não vai querer competir.
3: Isso, né? E tá tudo bem, uhum, né? E é assim mesmo, opa, mas aquela quer competir, então vamos já preparar ela para tal, né? Então, quem sabe vai demorar um ano ou dois, mas já vai ter um caminho pela frente.
2: Eu acho que certamente muitos ouvintes que estão nos acompanhando agora gostariam de ter mais detalhes de como encontrar, né? Porque às vezes ele não enxerga na cidade. Esse Movimenta Joinville que é para os adultos. Isso. Como é que o ouvinte que está nos acompanhando nos bairros, ele pode saber se na região dele tem esse serviço ou não? Ou onde ele pode buscar mais informações?
3: Muito obrigado, Leandro, por oportunizar isso, porque... Eu já fui em algumas entrevistas me falar sobre isso, sabe? Nós estamos com mais de 3.500 vagas, né, disponíveis para a sociedade joinvilense, querendo até aumentar e ampliar. A gente realmente sabe que consegue e pode ampliar, mas nós temos 1.700 ativos. Então, assim, ainda está faltando, né, essa procura. E aqui eu quero fazer um convite ou até uma convocação, especialmente para os homens, André. Porque aí tem muitas mulheres participando dos nossos núcleos, mas tem poucos homens. Né? Então, assim, gente, que conheçam realmente as nossas turmas e núcleos, é simples de identificar. No site da Prefeitura de Joinville, né, joinville.sc.gov.br, lá dentro tem uma aba exclusiva do esporte, que é da CESPORTE, da Secretaria de Esportes, onde você vai encontrar, por exemplo, né, informações do Copão, informações das nossas competições, do próprio JIT, né? Tem uma aba exclusiva de competições, mas também tem uma aba do Movimenta Joinville. Esta aba Movimenta Joinville é o nosso programa completo. Dentro desse programa tem essa divisão entre o Movimenta Iniciação Esportiva e a Atividade Física. Iniciação, então, voltada para criança, jovens, adolescentes, né? E atividade física voltada então para os adultos. Lá dentro você vai encontrar as modalidades, os locais. Então nós temos, todas as regiões da cidade de Joinville estão com pelo menos um núcleo. Então você consegue identificar um núcleo próximo da sua casa e você pode participar dele. Claro que se de repente, mas eu tenho condições de me deslocar até a arena, que tem um outro núcleo. Tudo bem, pode ir também, não tem problema, ele tá aberto, né? Nós temos o passinho, que é maravilhoso também, que é uma atividade física, dança, né? Toda segunda-feira à noite lá na arena, inclusive, fica também aqui o convite. Enfim, tem tantas coisas acontecendo que seria bem interessante ir por esse caminho. No site da prefeitura você encontra todas essas informações.
2: Eu estava até dando uma olhada aqui, tem uma página Movimenta Joinville, Iniciação Esportiva. E eu não sei se é nessa página para adulto também ou
3: é não, pra... Iniciação daí é para criança e adolescente.
2: Então
3: né?
2: Vai ter uma outra que é o Movimenta Joinville...
3: Atividade física.
2: Isso. Ah, tá. Então tá. Então fica, isso mesmo. Fica a dica aí pro nosso...
4: Tá procurando?
2: Eu tava procurando aqui.
3: Boa!
4: Vai fazer? Vai fazer.
2: Verificando também, testando, o ouvinte tá acompanhando, a gente vai digitando ao mesmo tempo. Boa, Leandro. Pra acessar e tem ali mesmo. Então acho que fica a dica. Eu já ouvi queixas como essas... de que as mulheres participam mais do que os homens, então fica a provocação, né? Para os homens aí, o desafio para eles, para que participem mais, porque a prefeitura está oferecendo. Esse número que você trouxe é bem interessante, quer dizer, tem mais vaga do que gente. Quando acontece o contrário, isso nos preocupa.
4: Vira reclamação.
2: Né? Então, agora, quando tem mais vaga do que interessado, a gente tem aí uma campanha...
4: São quantas vagas hoje?
3: 3.500 vagas. 3.500. Mas pronto para aumentar, tá, André? É? Só quero ver se esse número começar a chegar, a gente vai conseguir disparar mais, tá? Porque é o meu desejo, né? Nós temos um grupo grande, em especial da terceira idade, né? Mas me preocupa muito os adultos, de fato, né?
4: Adultos, eu diria, numa idade que é de uns 30 a mais.
3: André,
4: 40 mais.
3: Qualquer um tá...
4: Até chegar na terceira idade. Aí.
3: É que assim, realmente, nós temos um mercado, acho que esse é um ponto importante que a gente volta e meia discute isso também na secretaria, né? Nós temos um mercado privado forte, né? Você mencionou há pouco do futebol, é isso? Sim. Pode ver quantas quadras de grupo futsal, de society, campo de futebol, né? Então assim, tem um grupo, muitos homens também gostam da bocha, né? E aí tem um bar, tem uma cancha perto da sua casa... Então, é muito direcionado. E, assim, o mercado privado é muito forte, muito aquecido. Então,
4: academia
3: assim,
4: também, hoje em dia, acho que...
3: Boa,
4: cada
3: excelente.
4: Vez mais gente nas academias.
3: Muita gente se preocupando com a saúde e aí vai direto para a academia.
4: Para musculação.
3: Né? Sim, é um caminho também ótimo, né? Assim, a ideia do poder público, nós, né, como secretaria, eu acho que o principal ponto é a socialização desse grupo também. Uhum. Né? De manter uma comunidade ativa ali, mas se divertindo, né? Como comunidade, como sociedade, como Joinville. E como Joinville é joinvilense é apaixonado pela própria cidade, ele se apaixona também facilmente pelas pessoas que estão ao redor. E aí você cria também uma harmonia, né, entre as pessoas.
4: E aqui tem também as associações, né? Por exemplo, pega grandes indústrias aí, tem associações também que o pessoal utiliza ali.
3: Excelente. Né? Uma ADF final de semana, um exemplo, né?
4: Sim.
3: A própria Associação Atlética Tupi, assim, tem tantas, né? Grêmio Ripple, exatamente. O pessoal que a comunidade abraçou muito tempo, né? E é isso, é respeitar a decisão de cada um.
2: Teria necessidade de fazer uma academia desses formatos comerciais que a gente conhece pública? Isso seria uma demanda? Acho que teria demanda para isso?
3: Olha, eu não consigo enxergar hoje. E não chegou para nós ainda um pedido, assim, formal, né? Alguém realmente questionando. Uhum. Ou até informal, assim. Nós não escutamos isso, sabe, Leandro? Uhum. Realmente, acho que é bem o que o André comentou. Como tem muitas academias também, e talvez academia. A primeira coisa que a pessoa pensa, vou ter que fazer uma atividade, vou para academia.
2: E não é tão caro, digamos assim.
3: Não é um mercado bom, não é um mercado caro também, fácil, acessível, né? Praticamente todas as academias têm um profissional de educação física, então ele já tira as dúvidas ali, já é informado também, né? Mas é isso, nós temos que entender, estar, né, atento ao mercado, né, também como prefeitura. De repente tem uma baixa considerável e é importante a gente, né, fazer algum tipo de movimento, nós estamos atentos, né, se for realmente necessário.
4: Fechou o primeiro bloco, foi na volta.
3: Viu
4: só, a coisa passa rápida aqui. Na volta vamos falar mais dos equipamentos, eu acho que a gente pode conversar com o secretário sobre Arena Joinville. Boa. Novo ginásio, Ivan Rodrigues, se quiser falar também,
2: tem
4: secretário.
2: E tem a outra parte da pirâmide etária. A gente não falou da iniciação desportiva.
4: Iniciação esportiva é, também.
2: Vamos falar disso também.
4: E vamos perguntar se o Douglas convocaria o Neymar. A Copa Neymar que está na pré-lista, tá? Informação
3: não faz
4: aqui.
3: Isso comigo, André.
4: Informação. Tá na pré-lista,
2: isso aí,
4: Neymar.
2: Só faz se a pauta estivesse fraca.
4: E né? O Estevão.
2: Aí,
4: não.
2: Porque daí é a pergunta que a gente faz, que a gente sabe que vai levar meia hora pra.
4: Estevão fora da Copa, tá? Informação, o Cauã Pereira. É, Estevão tá fora da pré-lista ali, não vai. Não vai pra Copa. Também, né? Daqui a pouco até nós dá pra pleitear uma vaga, que tá todo mundo machucando.
3: Aí, né,
4: tá todo mundo machucando, se chamar, a gente vai lá. 12h30, repórter CBN chegando na área. Na volta tem mais conversas cruzadas.
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8: Segunda-feira, 11 de maio de 2026. O governo federal arrecadou R$1,780 bilhões com o imposto de importação entre janeiro e abril, segundo a Secretaria da Receita Federal. O valor representa crescimento de 25% na comparação com os quatro primeiros meses do ano passado, além de ser recorde para o período. Depois da aprovação do Congresso Nacional em agosto de 2024, o Planalto passou a cobrar imposto de importação de 20% sobre compras internacionais de até $50. A taxação foi uma resposta do governo e do Congresso a um pedido da indústria nacional após o aumento das aquisições digitais na pandemia. A Justiça de São Paulo multou a rede Fast Shop em mais de R$1 bilhão por causa de fraudes no ICMS, o Imposto sobre Circulação de Mercadorias e Serviços. O valor é o maior já registrado na história do país com base na lei anticorrupção. Segundo o portal G1, a punição foi aplicada por obtenção indevida de créditos do ICMS, interferência em fiscalizações e oferta de vantagens indevidas a agentes do Estado. Conforme as investigações, a Fast Shop contratou uma consultoria tributária operada por um ex-auditor fiscal para acessar de forma irregular os sistemas do governo estadual. O senador Sérgio Moro tem 5 dias para apresentar a defesa prévia em um processo em que o ex-juiz da Lava Jato é acusado de calúnia contra o ministro do STF, Gilmar Mendes. O prazo foi determinado pela ministra do Supremo, Carmen Lúcia. A ação é referente a um vídeo publicado pelo parlamentar em 2023. Na ocasião, Moro afirmou que seria possível comprar um habeas corpus do magistrado. A China anunciou uma visita de Estado do presidente Donald Trump entre os dias 13 e 15 de maio. A informação é da agência estatal Xinhua. No fim de março, a Casa Branca havia informado que a visita seria mais curta. Segundo o governo americano, o líder chinês Xi Jinping também deve ir a Washington em breve. No horário de Brasília, 2h34.
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0: De volta, conversas cruzadas por aqui às 2h36, hoje conosco o secretário de esportes de Joinville, o Douglas Steffen, aqui no programa, falar um pouquinho geralzão do esporte, falamos do JAST, vamos falar de como é que está a iniciação esportiva aqui na nossa cidade, e os equipamentos, Arena Joinville, novo ginásio, Ivan Rodrigues, tem bastante assunto para falar, né, Leandro?
1: Exatamente, eu acho que essa, a gente falou da... Do JAST, né, dessa faixa etária acima dos 60 mais, e agora das crianças e adolescentes, porque isso é fundamental, né, e Joinville já tem isso há alguns anos já, que é esse programa de iniciação desportiva, e aí eu não sei se a demanda tá igual ao dos idosos, digamos, não sei como que é a procura, como é que funciona isso, Douglas, hoje a cidade? A gente está no mês de maio, quer dizer, todas as modalidades, imagino que já estejam em pleno funcionamento. Mas como é que está o tamanho desse programa hoje em Joinville?
2: Perfeito, Leandro. Hoje, né, atualmente, inclusive dados agora de hoje de manhã, né, nós estamos com mais de 5.200 vagas à disposição da sociedade joinvilense. Né? Como eu falei no primeiro bloco, o Movimenta Joinville Iniciação Esportiva é um programa que atende crianças de 6 a 17 anos, né? Então, realmente, pega uma faixa etária importante, né, da parcela aí da sociedade joinvilense. Nós temos 24 modalidades à disposição. Então, desde as mais comuns, né, futsal, futebol, vôlei, basquete, passando pelas lutas, né, nós temos karatê, que é muito forte, o jiu-jitsu, muay thai, kickbox. Temos agora também um kung fu, né, o wushu. Né, muito parecido com o Kung Fu, então está ali atrelado também. Passando também por ginástica artística, rítmica, próprio atletismo, natação nós também temos. Né, natação, inclusive, é uma das mais concorridas, né, que nós temos um grupo pequeno de piscinas, mas é um grupo convênio, especial.
0: É um convênio com...
2: Esse é uma parceria com especialmente C3. Uhum. Né, nós estamos buscando internamente um trabalho de convênio, para conseguir utilizar mais piscinas, né? A gente entende que essa modalidade é importante, extremamente pelo clima da cidade de Joinville, né? Que é um clima realmente muito úmido, então a natação faz muito bem, né? Especialmente para bronquiolite, exatamente, né? Uhum. Todo o sistema cardiovascular e pulmonar, então é bem importante, então a gente está tentando conectar isso, né? Um trabalho que está sendo desenvolvido. Nós temos, como eu falei, o Centro de Lutas, que foi uma conquista também de décadas. A gente vai conquistando as coisas, né? Às vezes o poder público demora.
0: Que é ali na arena, né?
2: Isso mesmo. O Centro de Lutas foi inaugurado ano passado, mas realmente tá maravilhoso, com dois rings, áreas, né, tatames, à disposição aí para atender realmente a comunidade, em especial, né, as lutas da nossa cidade.
0: Existe algum projeto para construir uma piscina, Douglas?
2: Olha, nós temos acompanhado o projeto da APJ, Associação, uhum, né, Paralímpica de Joinville, que eles têm um projeto bem legal. E aí aqui fica até o convite para quem quiser ajudar. Eles estão já com uma verba, estão captando verbas do Ministério do Esporte, né? Uhum. Então, bem legal, quem puder conhecer, né? A APJ, né? Essa é uma piscina, algo que realmente bem, bem importante e interessante. Nós, na prefeitura, fazemos, na secretaria em especial, nós fazemos essa análise, assim, né? Nós temos hoje um grupo de piscinas à disposição, né, que está no particular. Então, o nosso trabalho é observar como a gente consegue liberar, por exemplo, vouchers, né? Algo que a comunidade possa, então, ter acesso a essa piscina num horário que está ocioso. A gente consegue esse movimento. Às vezes esse movimento até é importante até para contribuir com esses particulares, que às vezes eles não têm o horário comercial, mesmo muito difícil de ter, né, a utilização. Sim. Então a gente está buscando nesse sentido. Nesse momento está interno com a gente esse projeto e estamos analisando.
1: Esse programa de iniciação desportiva, ele é 100% gratuito, né?
2: 100%.
1: E como é que ficam... Eu sei que algumas modalidades têm fila, assim. Abriu, as pessoas já estão lá para se matricular. Boa. E tal... Como é que vocês enxergam, assim, a quantidade de pessoas aí, de pais que estão tentando vagas para as crianças versus a oferta de vagas?
2: Isso, então, são 5.200 vagas, né? Mas nós temos 3.500 vagas contempladas, né? Ou seja, inscritos ativos que estão presentes. Também você bem mencionou, né, Leandro? Todos os núcleos já estão funcionando, porque nós liberamos todos os núcleos já a partir de fevereiro e março. Nós temos o Bolsa Iniciação Esportiva, que é a contratação, entre aspas, né, de profissionais da iniciação esportiva, que eles iniciam um trabalho em fevereiro de definição do plano de trabalho e em março as turmas já estão rodando. Então nós fazemos essa análise também. Quais são as modalidades que mais precisam a ampliação desse grupo de profissionais, né? Realmente, nós temos a natação, em virtude dessa questão que eu mencionei, que aí a parceria, ela é hoje uma parceria pequena, a gente quer ampliar, né? Estamos viabilizando. É, nós temos a ginástica artística, por exemplo, que ela é muito procurada, né? Que é a Gajo, né? Uhum. Também, que fica num parque específico, né? Que fica ali no Farol. Nós temos também a ginástica rítmica, que também tem uma procura gigantesca. Então, acabam muito rápido essas vagas, né?
3: No Ivo?
2: Isso, no CT... É, o Ivo Varela Ivo fica Varela, outras competições. Ali é o Perácio Bernardo, o nome. Que é o primeiro ginásio na rua ali dos esportes, né? Uhum. Tem também a PAI, né? Tem a própria
3: PF, CT. Ali, né?
2: Isso, a Polícia Federal. Perfeito, isso mesmo. Ali nós temos várias entidades esportivas, né? No Boa Vista, isso mesmo. É, mas nós temos algumas que estão com as vagas e elas não preenchem. Vou dar um exemplo aqui do judô na comunidade Cristo Bom Pastor. Né? Nós temos lá ainda 16 vagas, né? De 12 a 14 anos. Mesma coisa que eu mencionei para você há pouco,
1: onde é que
2: Leandro.
1: Fica essa comunidade aí?
2: Na própria. Antes eu só ia mencionar que no site da prefeitura também os pais podem fazer essa procura e conseguem observar o que tem de vagas disponível também. Uhum. E aí,
1: fica só para complementar, fica no Jardim Sofia.
2: Isso.
1: É Comunidade Cristo Bom Pastor, tem 16 vagas. Você, pai, que quer matricular seu filho no judô.
3: Na Comunidade Cristo Bom Pastor.
1: É, tem 16 mesmo, vagas específico. Ali. Que ele pode estar ocupando no contraturno, né?
2: Isso mesmo, exatamente.
3: O pessoal fazendo do aventureiro assim, pode pegar ali.
1: Pô, também, olha, né? O judô, um esporte que educa para a vida inteira, né?
3: Esporte olímpico, né?
2: Exatamente isso, Leandro. Perfeito, tá? E, de novo, no site da prefeitura, joinville.cc.gov.br, aba Cesporte, né? Nossa secretaria, Movimento Joinville, Iniciação Esportiva. Lá tem todas as informações também de todos os núcleos, né? Até posso, como eu falei, posso mencionar alguns aqui. Um especial que nós estamos abrindo, inclusive, esse ano pela primeira vez, é o bolão, mas com a nomenclatura de boliche, né? Então, até para atrair um pouco mais, porque é uma tradição, inclusive de Santa Catarina, né? O bolão. Então, muitos conhecem, especialmente os jovens, conhecem como boliche. Então, é uma adaptação. Nós estamos oferecendo boliche no Glória. Tem 9 vagas à disposição. Então, também, quem mora na Redondeza, ou quem sabe, quem é apaixonado, né? A família que é apaixonada também por essa modalidade, pode se inscrever também. E assim vai. É o handebol, é o basquete, é o atletismo. Gente, nós temos muitos núcleos espalhados, praticamente em quase todos os bairros da cidade, são 38 bairros contemplados, então sempre tem uma turma ou um núcleo perto da casa de alguém.
3: Aí é no contraturno, Douglas, seria?
2: Sim, nós temos núcleos de manhã, núcleos à tarde e também núcleos à noite. Uhum. Então, à disposição justamente para atender. E um projeto nosso que está funcionando, que eu acho fantástico, porque a iniciação ela é a porta de entrada. Né? Então, a criança ela pode, inclusive, fazer mais de uma modalidade. Até é sugestivo isso, que façam. Né? Uhum. Porque isso vai ter vários benefícios cognitivos, né? Lúdicos, enfim. Tem muita coisa boa, né? Psicológico também. Tem muita coisa boa acontecendo na iniciação. Mas nós trabalhamos a iniciação realmente como essa porta, né? Inicial para que a criança ela possa entender como funciona o esporte e absorver, em especial, temas como disciplina, como respeito. Né? Então, a gente vai tratar esse...

0: peito bate e ele se destaca. Opa, aqui é legal, ele gosta de competição. Uhum. E aí ele vai começar a se preparar para ir para o rendimento. Então, primeiro passo, iniciação. Segundo passo, festivais, né, e competições simples. Terceiro passo, rendimento. Então, esse atleta ele pode se tornar um atleta de rendimento e no futuro até, quem sabe, ter uma bolsa, né, para representar a própria cidade em competições oficiais. E por fim, né, como quarto passo, ele pode se tornar um atleta profissional. Daí, para nós, é o nosso sonho, né, como secretaria, que esse atleta atingiu um patamar onde ele pode ter patrocínio, ele pode ter um contrato profissional, enfim, nós preparamos ele para o futuro.
1: Teve um atleta vôlei?
2: Tem uma pergunta, vai lá, aqui, André, ó. Pergunta no chat, o Douglas. Claro. Douglas, quando será concluída a reforma do céu do aventureiro? Pois estamos num espaço pequeno devido à interdição. Daria para agilizar a reforma? Eu e meu marido participamos do movimento a céu. Legal. É ótimo, a professora também. Estamos ansiosos para retornar para a quadra que é mais adequada para os exercícios. A Irene Grazia Ferreira, 6550. Aqui
0: legal,
2: do
0: YouTube. Obrigado, Irene. O céu do aventureiro para nós foi uma lástima que aconteceu, né? Teve um grande temporal ali, né, que atrapalhou bastante. O Céu do Aventureiro é um equipamento que ele está com a Secretaria da Cultura. Claro que nós, a Secretaria de Esportes, estamos sempre atentos, né? Porque utilizamos ali em especial para o movimento, tanto iniciação esportiva quanto atividade física, né? Então, o Céu a Secretaria da Cultura é parceira nossa, mas eles que fazem a gestão, né? Eu acompanhei a última reunião que nós fizemos mês passado, se não me falha a memória, comecinho de abril. Que tinha uma empresa que já venceu a licitação, nós superamos o processo burocrático, mas agora tem uma outra etapa, né? Que é a finalização da contratação para que a empresa possa, de fato, colocar a mão na massa, tá, Irene? Então, peço um pouquinho mais de paciência, porque infelizmente é assim mesmo dentro do poder público, né? A gente tem tempos, né? Vou te dar um exemplo que acontece. A empresa contratada, às vezes ela tem 15 dias para apresentar tal documento. Daí vem esse documento, a gente avalia e fala, mas deveria ter mais isso. Aí
2: mais 15.
0: Dá mais 15. E aí é isso, quanto vê já foram 30 dias, 45 dias, 60 dias, né? E aí a gente acaba sofrendo na ponta, né? Quem realmente quer o esporte ali acontecendo acaba não tendo, tá? Mas estamos atentos, eu recebi inclusive um pedido semana passada para ajudar a preparar pelo menos colocar uma trave na área de areia. O pessoal que está fazendo quadra, né, estava utilizando a área coberta para fazer futsal, pelo menos consegue também utilizar então as traves para fazer o futebol de areia, algo nesse sentido ali também, tá? Então estamos tentando viabilizar alternativas, tá? Não tá parado, estamos tentando contribuir.
2: Muito bem, ela até tinha falado antes, né? É verdade, é muito poucos homens que participam no movimento a Joinville, né? Usuário, verdade, mas levou o marido.
0: Boa, isso aí leva o maridão, que é importante.
2: Levou o marido.
1: A gente estava falando que a cidade com tantos projetos esportivos sonha em ter e disputa competições, né, regionais também, em ter o atleta profissional, digamos assim. Teve até uma atleta que é joinvilense no vôlei agora, é a Helena, André, você já
2: acompanha? Isso aí, o vôlei foi convocada para...
1: Eu não sei se ela participou, se ela chegou a participar de modalidades aqui em Joinville.
0: Foi, Helena.
1: Então, esse eu acho que é o grande sonho, imagino, do secretário de esporte da cidade.
0: Cara, realmente esse é o sonho. Eu estava falando, inclusive, com o Jonas agora um pouco sobre isso, né? Quando esse atleta se torna um profissional, de fato, a gente cumpriu uma das missões, né? Quando a gente fala em rendimento, é isso. A gente quer que ele realmente vá para o alto rendimento, que também é uma discussão, né? Por exemplo, os nossos atletas de OLESC, joguinhos, eles fazem rendimento, porque eles estão lá com um treinamento específico, né, se preparando para a competição, para representar a cidade. Então, eles estão fazendo rendimento. O alto rendimento é aquele que realmente já é profissional. É o Jack Crona, é o Joinville Vôlei, é quem realmente vai assinar algum contrato para ser profissional da modalidade.
1: E tem um espaço aí, né, para fazer essa transição.
0: E olha só, Leandro, que interessante esse dado. Assim, ó, cerca de 1%, 1,5% no máximo dos atletas que fazem rendimento se tornam profissionais da modalidade. Então, assim, é um funil bem grande, porque eu fico feliz quando ele chega e vai para um grande clube, né? É ruim perder aquele joinvilense, mas muitos voltam, né? A Adria, por exemplo, faz um trabalho fantástico, né? Tá aqui com a gente também, vai. O Evandro, que saiu recentemente de Joinville Vôlei, tá fazendo um trabalho aqui. Quantos exemplos
2: nosso
0: nós
2: comentarista
0: temos?
2: Aqui na CBN, o Evandro.
0: E isso mesmo, baita cara também. Então, assim, o joinvilense, que não necessariamente é nato, né? Mas é de coração também, ele vem e a cidade acolhe ele acolhe a cidade também e fica e continua o esporte. Tanto que o Evandro tem um projeto também social. Então a gente busca essas parcerias, né? No caso da Helena, da Vojoy, né? Ela fez um trabalho ali internamente, então nós temos, nós entendemos também, como eu disse no início, que o esporte se faz com muitas mãos e ter a secretaria vinculada a uma entidade, a secretaria e a Vojoy fazem o vôlei da cidade. secretaria.

0: e Joinville Vôlei fazem o vôlei da cidade. Secretaria e Jack Crona fazem o futsal da cidade. Joinville Esporte Clube e Secretaria fazem o futebol da cidade também. Então tem essa conexão, né? Não é direto, porque alguns falam, pô, agora que tu é secretário, tu vai ajudar o Jack, né? Não, também não é assim que funcionam as coisas, né? Mas é uma relação institucional entre o CNPJ do clube e o CNPJ da prefeitura, que precisam andar com harmonia. Eles precisam estar ligados, precisam estar alinhados, né? Até porque com o poder público também não posso prevalecer um ou outro, né? Eu tenho que ter o princípio da isonomia bem claro. E a gente tenta olhar para a modalidade como um
1: E
0: todo.
1: dá para dizer que isso não é por acaso, né? Então, a gente tem uma atleta
0: Isso
1: de Joinville hoje na seleção brasileira de vôlei, não é por acaso.
0: não é por acaso, com certeza não. Isso aí, Leandro. É um trabalho que foi desenvolvido há muito tempo. A Vô Joyce, se eu não me engano, tem quase 10 anos, né? Então, assim, começou muito lá atrás, né? Entendendo que poderia entregar realmente para o mercado futuro novos atletas profissionais. E isso para nós também é muito importante. Quando a gente faz a conexão com a entidade, nós entendemos o que ela quer. Então nós perguntamos, entidade, qual é a tua missão? Ah, a minha missão é fazer o social. Então tá, tu é mais iniciação esportiva, base? É. Então tá bom, a gente vai te dar o apoio e o suporte para cá. Não, a minha entidade quer fazer rendimento. Então tá, então vamos vir por esse caminho. Vamos pensar num apoio com transporte, vamos pensar num apoio com bolsa, vamos pensar. Então, assim, a gente vai olhando o que a entidade faz com missão e entendendo como a secretaria, como a prefeitura contribui com essa missão também.
2: A Corvilha acho que é um grande exemplo também, né,
0: Excelente,
2: Douglas?
0: 40 anos de história, né?
2: Que faz os dois de alguma forma, né? O alto rendimento e a parte social também, né?
0: Perfeito, Corvilha, bom exemplo, né? Nós temos técnicos.
2: Bom.
0: Maravilhosos lá, que fazem há muito tempo, há décadas, né, o atletismo, né, que se dedicam diariamente, de brinca, né, que é sol, é chuva, eles estão lá, né, porque a pista é isso, né, pista, estar na pista é assim mesmo, mas realmente eles têm atletas de iniciação que preparam realmente para esse cidadão joinvilense estar aqui no mercado de trabalho, vai ser um baita cara, né, mas eles também pensam em ter esse cara, quem sabe, disputando um sul-americano, um mundial, uma Olimpíada, então tem atleta sim, e eles conseguem prever esse futuro também.
1: Reta final,
2: Reta final.
1: pista de atletismo,
2: Boa.
1: sempre uma polêmica isso aqui em Joinville. Eu acho que a prefeitura assinou uma parceria com a Univille, né? Como é que tá esse assunto, Douglas?
0: Excelente pergunta também, porque sempre é bom falar, né? Que as pessoas também possam entender o que que o poder público faz, né? Sim, nós assinamos um termo de colaboração. Então, a pista é a pista da Univille, mas todos os atletas de atletismo utilizam lá, em especial, né? Especialmente iniciação e rendimento. Então, nós entendemos que a prefeitura poderia contribuir, em especial, com a manutenção do espaço. Então, para a Univille não era tão interessante, porque ela tem, acho que, duas turmas de educação física, né, que todo ano se renova e tal. Então, quem mais utiliza, de fato, são as pessoas que fazem o atletismo. Então, opa, peraí, prefeitura pode contribuir? Pode. Então, acionamos e nós estamos fazendo as manutenções periódicas lá em parceria com a Univille. Então, a Univille, juntamente com as entidades, nós discutimos o plano de trabalho. Esse primeiro ano já foi apresentado, inclusive nós estamos prestando conta agora, deu tudo certo, foi show de bola, funcionou super bem e nós queremos continuar ampliando, visando daqui a pouco utilizar a arquibancada que estava suspensa a utilização, porque não tinha, né, corrimão, não tinha nem o parapeito, então tinha algumas coisas que a gente primeiro deu atenção na pista e no ambiente como um todo, especialmente para o esporte, e agora estamos olhando outras coisas, né? A própria arquibancada, como eu mencionei, estamos pensando também na manutenção dos vestiários, enfim, a acessibilidade melhorar, porque o nosso paradesporto é muito forte, somos centro de referência, inclusive a Univille é um ponto de núcleo também do paradesporto, então melhorar e qualificar o espaço, tá? Então estamos fazendo esse movimento.
1: Ali é um espaço que até é público ou não? Eu digo, o acesso tem que se identificar.
0: Ele é aberto. Ele
1: Ele
0: é
1: é
0: aberto ao
1: aberto, né?
0: público.
1: Eu digo por isso, porque a gente tem muita gente praticando corrida. É
0: Isso.
1: um espaço que dá para praticar também, né?
0: Sim.
2: Antes até tinha que pegar
1: Um
2: o
1: voucher, alguma coisa.
2: voucherzinho, mas agora acho que nem
0: Não,
2: tem
0: tá
2: mais.
0: liberado, tá aberto.
1: É, gramado da Arena Joinville. Esse gramado artificial.
2: Você tá encantado
1: Esse
2: esse gramado.
1: gramado artificial aí, ele é de qualidade, eu digo assim. É comparável aos dos outros estádios que a gente tem no Brasil, porque vai ser uma mudança, né, para o Joinville.
0: Vai ser excepcional, Leandro. Excepcional. Eu estou super contente com o movimento que foi feito. Toda a documentação ela foi pensada já previamente. A empresa que venceu ela tem conhecimento mundial. Inclusive, ela já fez CT do Chelsea, CT do Real Madrid. Então, uma empresa preparada. Eu tenho certeza que ela vai fazer o melhor. Estão bem alinhados conosco também no desenvolvimento desse projeto. Assim que eles ganharam, nós fizemos também uma reunião prévia já, de como vai ser, a importância que esse gramado tem para a cidade, né? E para, obviamente, para o clube profissional também aqui da cidade, ou para os clubes profissionais, porque tem o Nação que também utiliza, volta e meia, próprio Fluminense, né? Tá aí na Série B também do Catarinense, mas em especial o Jack, né? Que utiliza aí como realmente o principal clube profissional da cidade. Mas também para a utilização do próprio espaço para a prefeitura, que hoje choveu e o Jack, né, vai ter algum treino, algo nesse sentido, eu já não consigo usar para as nossas competições, para os eventos, né? Então acaba atrapalhando bastante, em especial para o poder público. Ali precisa ter outro tipo de renda, uma renda de eventos, né? Eu costumo dizer que quem quiser fazer algum tipo de aniversário, ou fazer festa de casamento, ou enfim, se quiser alugar parte da arena, vai poder, porque ele vai poder dividir, né, por campos, vai poder usar por algumas horas e depois sair, e o campo vai ficar em perfeitas condições já para horas depois já ter um jogo profissional. Enfim, tu consegue utilizar mais o espaço para outros fins, de fato, para tornar rentável, né? Que isso é, eu acho que já entrando inclusive na própria arena, né, que a gente está discutindo bastante, a revitalização dela e de que forma. Em 2024 nós fizemos um estudo do PMI, né, o estudo de procedimento de manifestação de interesse, que nós isolamos e deixamos exclusivamente a Arena Joinville à disposição, que é um estudo que o mercado se manifesta. Olha, mercado, eu tenho arena, o que que vocês acham que dá para fazer na arena? Basicamente isso, resumindo, né? Só que lá em 2024 nós não tivemos êxito. As empresas acho que não entenderam, ou não, talvez só esse equipamento aqui eu não quero, né? Mas aí nós fizemos em 2025 um novo estudo. Esse novo estudo nós conectamos o novo ginásio com um projeto bem robusto, né? Acho que vocês todos tiveram acesso, isso acabou se tornando bastante público, né? Junto com a arena. Então o PMI eram os dois juntos. Olha, se você quiser pode fazer a concessão, o estudo deveria apresentar a concessão da arena e também uma PPP do novo ginásio, para construir do zero. E aí teve 6 empresas que entenderam, opa, isso aqui é legal, e 6 empresas consorciadas, ou seja, tinha grupos de advogados, grupos de investidores, enfim, um grupo importante para debater e apresentar. Desses 6, 2 empresas, uma venceu a concessão da arena, o estudo da concessão da arena, né, que ficou interessante, e o outro apresentou um outro estudo diferente, por isso que separamos as empresas. Uma outra empresa ganhou a PPP do novo ginásio. Então agora nós estamos nessa fase, olha, concluem os estudos para nos apresentar o que pode ir para o edital público para poder fazer de fato uma licitação de concessão. E ali essa concessão ela já vai ser muito mais atraente também. Por quê? Porque já estamos com o gramado sintético, que precisa, como eu falei, para ter renda. Nós já estamos com os estudos também sobre a nova iluminação, então está rodando isso, para que essa empresa venha, faça uma boa revitalização na arena, né? Estruturalmente ela está boa, né? Só que precisa dar uma repaginada, e aí vem um investimento pesado para que essa empresa possa realmente começar a ganhar dinheiro com o espaço, com esse equipamento público, que ele é grandioso, né? Mas ele é grandioso e também tem muitas despesas que precisam ser pagas, né, no seu dia a dia. Para ter uma ideia, são quase 1,5 milhão por ano que nós gastamos com a arena só para fazer as manutenções básicas, né? Então, assim, é um investimento importante e precisa ter renda para poder bancar isso.
2: Isso até era a discussão da Copa do Mundo, né? As arenas. Boa. O que vai acontecer com essas arenas? A gente vê que algumas deram certo, outras já acho que já dão mais prejuízo, assim, pro poder público, né?
0: Bem isso.
2: E o futebol acaba mandando também, né, Douglas? Ou seja, no momento que o Jack estiver bem, a arena também se torna muito mais lucrativa, muito mais atrativa, né, para esse investidor.
0: Também, André, mas acho que esse é um ponto bem importante, né? A minha profissão de origem, eu sou contador, né? Então, quando eu comecei a fazer os estudos, os cálculos, uma coisa é certa, infelizmente, só o esporte não paga conta no final do mês. Essa é a realidade, né? Só deixar o esporte acontecendo na arena, só deixar o esporte acontecendo no centro evento, só deixar o esporte acontecendo no novo ginásio, não vai pagar conta no final do mês. E vai sobrar para quem? Para a Prefeitura de Joinville. Quem que paga os tributos da Prefeitura de Joinville? Todos nós. O dinheiro é nosso. Então não faz sentido. A gente tem que pensar que um privado se manifestando e cuidando e gerindo ali, realmente, como eu falei, faz eventos, se organiza de tal forma. E existem formas, né, de executar essa situação. Precisa pensar na renda para poder bancar o equipamento com qualidade, né? E não deixar ele se acabar, que é isso. Muito grande também vai atrapalhar, o custo vai ser muito elevado, não vai ter renda suficiente, vai começar a ter prejuízo. E aí, obviamente, quando está tendo prejuízo, o que o privado faz? Ele se afasta, né?
2: Boa!
1: O gramado troca depois da Série D, é isso?
0: Isso mesmo, a nossa já está tudo organizado, né? Tudo, a ordem de serviço já prontinha. saiu, o Jack saiu da Copa, vamos esperar que seja campeão, né?
2: Sim.
0: Subiu. Setembro, acho que a última rodada é dia 9, né? Dia 10, acho que por aí de setembro. Dia 11, dia 12, nós já estamos com os caminhões em cima.
2: O acesso ali em setembro. Acho que vai um pouco, se até a final, acho que vai um pouquinho mais.
0: É, não tem problema.
2: Lembro que ano passado era 7 de setembro, eu lembro a data.
0: É, já tá alinhado com o Jack também, daí a Copa Santa Catarina não joga, né? Não vai jogar. Vai aí ter que jogar realmente em outro local. O foco daí vai ser realmente a substituição do gramado.
2: Muito bem, Douglas e Stefan conversando conosco. Obrigado, secretário de esportes aqui de Joinville, conosco aqui no Conversas Cruzadas. Sempre bem-vindo aí, convidado.
0: Obrigado, André. Obrigado, Leandro. Bate-papo muito bom, né? Sempre à disposição de vocês. Obrigado aí, CBN. Obrigado, Joinville.
2: Valeu, Leandro Ferreira. Obrigado pela participação. Cauã Pereira aí nas lives e na nossa operação de áudio. Ficamos por aqui. Amanhã tem mais Conversas Cruzadas das 2 às 3 da tarde. Tchau!

0: ministro da Fazenda, Dario Durigan, admitiu que, diante da disparada do petróleo causada pela guerra no Oriente Médio, há uma necessidade da Petrobras reavaliar continuamente os preços dos combustíveis no Brasil. Questionado se seria possível a estatal segurar por mais tempo a defasagem de 30% no diesel e de 65% na gasolina, o chefe da pasta afirmou que esse é um tema da estatal. O ministro também pediu que o Congresso Nacional vote ainda esta semana o projeto de lei complementar que abre possibilidade de converter aumento de receita extraordinária de petróleo em redução de tributos sobre os combustíveis. A projeção de crescimento do PIB brasileiro para este ano permaneceu em 1,85% no boletim Focus, divulgado pelo Banco Central. São duas semanas de estabilidade. Para 2027, a estimativa de avanço da economia subiu levemente, 0,01 ponto percentual, e ficou em 1,76%. A Anvisa proibiu a comercialização e a divulgação dos medicamentos à base de cannabis das marcas Biocase e Alandiol. De acordo com o órgão regulador, os produtos não têm registro sanitário e a empresa responsável não possui autorização de funcionamento para fabricá-los ou comercializá-los. A proibição também se aplica a qualquer pessoa ou empresa que anuncie, venda ou divulgue os produtos em razão do risco à saúde pública. No horário de Brasília, 3 horas, 2 minutos.
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2: Boa tarde, Joinville. Boa tarde, Santa e Bela Catarina. Hoje o Melhor da Vida tem a honra de receber o CEO do Grupo Estrutura, Marconi Bartoli. O Grupo Estrutura já está no mercado há mais de 45 anos em toda a região norte do estado, destacando-se pela cidade de Joinville. Quando falamos em Grupo Estrutura, falamos em inovação e um dos metros quadrados hoje mais valorizado em Piçarras, porque foi aonde o Grupo Estrutura há muito tempo investiu no Almari Beachfront, uma revolução para Piçarras. Marconi, seja bem-vindo à CBN Joinville, ao nosso novo estúdio, ao Grupo NSC aqui em Joinville.
3: Obrigado, Carlos. Prazer estar aqui de volta com vocês. Estúdio novo. Quem está na rádio não consegue ver, só quem está na internet, mas parabéns.
2: Marconi, o mercado. Quando falamos da região norte do estado, de Santa Catarina, do Brasil, você é um especialista de conhecer cenários. Como estamos no país, Brasil, quando o tema é mercado imobiliário?
3: Pergunta das mais difíceis, Carlos, dos meus quase 30 anos de experiência no mercado imobiliário. Grupo Estrutura vai para quase 50, né? Eu estou há quase 20 como CEO da empresa. Então, assim, a gente tem, com quase 50 anos, né, meio século de empresa, a gente acompanhou muito toda a transformação do mercado imobiliário no Brasil, que praticamente tem essa, né? Um pouco mais do que a idade da nossa empresa. Quando a gente iniciou em Joinville, praticamente os prédios de Joinville eram prédios pequenos, baixos, né? Tinha dois prédios na cidade com elevador, para tu ter ideia.
2: E eles todos quadrados, né?
3: Todos bem quadrados, né? Aquela construção sem muita preocupação com a arquitetura, com a beleza, coisa que estava começando no, né? Não só em Joinville, mas no Brasil todo. E a história da nossa incorporadora foi justamente preocupado com isso, né? No nosso DNA a gente tem muita inovação, né? E eu falo que lá atrás inovação nem era uma palavra que se usava, né, na construção, e muito menos era algo uma nomenclatura da gestão, né? Ou fazia parte das empresas. Mas lá no DNA da empresa já tinha esse negócio da gestão. Por quê? O meu pai, um dos fundadores da empresa, tinha outros dois sócios, vinha do Rio de Janeiro, onde o mercado já era muito mais avançado, né? E trouxe de lá características, né? Para colocar em Joinville. Então, inovação naquela época era ter varanda no prédio, né? Não,
2: olha,
3: tinha
2: só
3: nada, né? Por exemplo.
2: E essa varanda com churrasqueira? Ou
3: sim? Não, antes, muito antes da varanda de churrasqueira. E, inclusive, a varanda de churrasqueira com churrasqueira foi uma das nossas inovações no mercado. Então, ver, né, 50 anos de história, a gente consegue, de fato, acompanhar a história do mercado imobiliário no país. E eu te falo que isso é uma das perguntas mais difíceis que tu me faz nesse tempo todo, porque exatamente este momento, esses últimos anos, a gente tem tido um impacto no comportamento do ser humano, né, e, portanto, também no comportamento de quem compra um imóvel, seja para morar ou para investir, que está mudando tudo aquilo que a gente, né, praticamente fez nas últimas décadas.
2: E o mundo é muito rápido, mais rápido que o tempo de uma aprovação de um projeto e uma entrega de um prédio.
3: Muito rápido, exatamente. Porque o ciclo é longo, né, de aprovação do prédio, por causa, da burocracia, né? Hoje tem tantas frentes, né, dentro do processo aprovativo de um edifício, que antes não era uma aprovação muito simples. Não existia, por exemplo, aprovação de meio ambiente há 30 anos atrás, mais ou menos. Hoje, ele é quase que um rito à parte do processo aprovativo, né? Então, assim, são tantas frentes para aprovar, é tão complexo e é uma burocracia tão grande que depende praticamente de, né, 100% de órgãos públicos, que a eficiência não é a melhor coisa, né? E no nosso caso, por exemplo, como Grupo Estrutura, a gente está em 6 cidades, com realidades totalmente diferentes de zoneamento, de processo aprovativo. Então, tu tem razão quando tu diz que durante o processo de aprovação, e ainda mais colocar o tempo de construção, existe um renascimento desse tipo de produto. E esse momento que a gente vive hoje, né, de mundo, tem um impacto muito grande, comportamento pós-pandemia, sobretudo, e com a influência das tecnologias na nossa vida, né? Eu lembro que a gente tinha uma época que tinha uma planta que se chamava, que tinha um cômodo que chamava home office.
2: Que a pessoa trabalhava de casa.
3: Trabalhava, a pessoa, mas ela precisava de um computador enorme, com tela grande, com aquelas
2: ter
3: torres.
2: Um escritório em casa.
3: Então precisava ter um escritório. Hoje, isso ficou muito mais simples, né? Com um telefone na mão, tu tem muito mais capacidade de processamento do que os computadores de 20 e poucos anos atrás, quando tinha essa planta do home office. Então, a gente tem uma mudança muito grande no comportamento do usuário do apartamento, seja ele para morar ou para morar, quem está comprando para morar,
2: residir,
3: ou aquele que está investindo para alugar para alguém morar. De uma forma tão grande que eu costumo dizer que o 2 e 3 quartos, os apartamentos de 2 e 3 quartos, foram, de fato, quem carregou o país, o crescimento do mercado imobiliário, né, nas últimas décadas. Por quê? Porque o grande comprador de imóvel era a classe média. E a classe média precisava de 2 e 3 quartos. Hoje, isso foi carregado, né?
2: Mudou o cenário.
3: Tanto as incorporadoras carregaram produtos assim, os bancos financiando assim. Hoje mudou radicalmente o cenário, né? Hoje, justamente, a classe média é quem está mais impactada para conseguir adquirir um imóvel. Por quê?
2: Conseguir crédito.
3: Ou você tem o crédito na classe mais baixa, no Minha Casa Minha Vida, que inclusive com essa mudança agora, né, dos patamares do Minha Casa Minha Vida, entrou um pouquinho para a classe média.
2: Deu um upgrade.
3: Deu um upgrade. E a outra ponta é o alto padrão. Ou seja, é quem tem dinheiro, que, ou não precisa de financiamento imobiliário, consegue pagar meio que direto com a construtora ou à vista. Então, tu tem um hiato, né? A população do país sendo atendida...
2: Na base da pirâmide.
3: Na base da pirâmide, com financiamento e com produto, né? Então tem os Minha Casa Minha Vida produto. E no alto da pirâmide, quem compra para uso. Junto com isso, os investidores que têm alimentado o mercado com esse produto que a gente chama de short stay, que são os estúdios para renda, né? Então é um produto que é muito mais compacto, né? Ele acaba fazendo a frente de um hotel ou de um aluguel para alguém que a gente achava que era jovem, que precisa morar sozinho. E hoje o que a gente acaba vendo é que esses produtos compactos têm entrado como opção da classe média. Quando realmente, né, o estilo da família ou daquele classe média solteiro ou um casal acaba vivendo num estúdio compacto ou um apartamento
2: precisa
3: de um quarto.
2: Precisa de menos metros quadrados para viver, porque ali é o seu lar. Agora, Marconi, vocês inovaram. Há muitos anos atrás, vocês criaram, sim, um produto único. E esse produto não só no litoral, que vendeu muito bem, mas também agora na cidade de Joinville. O SINC é a pegada do momento do grupo Estrutura?
3: O SINC, a gente tem duas linhas bem definidas, Carlos, assim, de produto, né? Uma é o próprio SINC, é o produto que a gente faz uma expansão nacional com ele. E o outro são os projetos autorais, que daí é o que eu estou falando para você no alto da pirâmide, né?
2: Certo.
3: Então é um cara que quer um apartamento frente-mar, grande, bonito, ele tem capacidade de pagar.
2: O Almari Beachfront.
3: O Almari, né? A gente tem, pensando agora, o Aco, o próprio Oceana em Barra Velha. Então a gente tem uma linha de produtos a serem lançados, que são projetos autorais. Cada projeto é feito de uma maneira...
2: Personalizado.
3: Né? Personalizado. No Oceana a gente tem a parceria com a Porsche Consulting, né? Onde a gente traz não só o nome da Porsche para o empreendimento...
2: A grife, né?
3: A grife, mas o know-how, né? A Porsche, para quem não sabe,
2: é
3: a marca mais valiosa automotiva do mundo. E também ela tem o maior case de eficiência produtiva e financeira também. Então isso a gente traz para não somente dentro da obra, mas para dentro do grupo estrutura. Então esse cara ele pode pagar, né? Ele não precisa correr ao financiamento. Então, bem definidas essas duas linhas. O SINC, como um short stay, que atende esse viés de investidores que querem renda, e ele trabalha tanto como, né, uma curta temporada, ou hotel, ou uma locação para quem quer mesmo um apartamento menor, a gente percebe que ele está sem querer, né, nessa adaptação que o mercado é dinâmico, né, e ele se molda às energias, às forças do mercado, a gente está vendo que a classe média está começando a comprar estúdio ou apartamento compacto para morar. Porque, de outra maneira, ela tem que morar de aluguel. Ela não consegue fazer aquela compra do lugar que ela mora. Por exemplo, vou te dar um
2: exemplifica.
3: De 4 a 4 mil e pouco a 15 mil reais é uma faixa da classe média, que é a que tem mais dificuldade de comprar um produto de classe média.
2: Esse é o valor que a pessoa ganha.
3: A renda familiar,
2: né? A renda familiar.
3: 4.800 a 15 mil reais é uma faixa da classe média que não consegue mais comprar o produto de classe média. Então ela teve que baixar, ela teve que entrar na Minha Casa Minha Vida, aqui em Joinville, 300 e poucos mil reais. Um cara que ganha 15 mil reais e mora num apartamento de locação de 2 mil e pouco, dificilmente ele vai fazer esse downgrade para comprar um produto Minha Casa Minha Vida de 300 e pouco. Né?
4: Ele prefere
3: o meio
4: pagar o aluguel.
3: Social e econômico dele é de 800 e pouco a 1 milhão, às vezes. Mas ele não consegue comprar. Ele não tem economia suficiente para fazer a parte dele durante a construção e comprar. Às vezes nem mesmo financiar. Então, ele é obrigado a morar num aluguel. Mas ele quer morar num aluguel de um apartamento que tem uma
4: aí
3: academia
4: vem essa
3: nova.
4: Essa opção ótima, que é o SINC.
3: Exatamente. Só que daí o que ele prefere fazer? Ele prefere comprar um apartamento muito menor em relação à área privativa, se a vida dele ali cabe, mas ter um prédio todo novo, com academia, com piscina, com toda a
4: mas
3: tecnologia
4: Marco,
3: nova.
4: Isso também vai muito do perfil sociopolítico econômico das pessoas e do país, porque pessoas novas, mas com menos idade, digamos assim, elas são desprovidas, elas não estão presas, não criam raízes. Então, esse seria um público que atingiria o SINC. Na verdade, eles querem viver o momento, certo?
3: Exatamente. Esse foi o primeiro público que iniciou a sua jornada de compra nesse produto. Mesmo que a gente achasse que este público não quer comprar imóvel,
4: mas
3: quer
4: eles
3: gastar
4: deram
3: o seu dinheiro.
4: Inicial.
3: Sim, e quer gastar o seu dinheiro para experiência, para viajar. Não. Tem um público desse que entende que a compra de um imóvel, a longo prazo, vai dar
4: cria
3: muito
4: valor.
3: Mais para ele do que essa experiência de agora. Então, esse foi o primeiro público, jovem, mas o que a gente vê hoje é realmente casal mais velho, comprando o seu apartamento muito menor do que ele esperava comprar, porque é a forma que ele consegue e cabe no bolso.
4: E a partir do momento que as pessoas entendem que a gente não precisa de muito para viver, que a gente vive com pouco, as coisas mudam, né? Quando a gente fala em termos de filosofia. Então, no atual momento, o SINC é uma ótima opção, seja em Joinville ou no litoral e pelo Brasil. Não sabia que eu já tinha levado para fora do território catarinense já?
3: Sim, a gente tem em Porto Alegre dois projetos. Um retrofit. O que é um retrofit? O retrofit é pegar um prédio antigo
4: existente.
3: E que às vezes está sem uso ou era um uso, era um outro tipo de uso e não residencial e transformá-lo, né? Adaptá-lo com as tecnologias novas.
4: Isso é daqui no centro de Porto Alegre?
3: Centro histórico de Porto Alegre, se chama Hotel Nacional. Então é um prédio tombado. O segundo prédio com as características muito parecidas arquitetônicas com esse tombado é lindo.
4: E ele faz parte do contexto.
3: E um terceiro comercial também. A gente unifica os três prédios e dá um uso de short stay barra residencial para ele.
4: Parabéns.
3: Então, esse é o primeiro em Porto Alegre. O outro em frente ao estádio do Inter, o Beira-Rio, é o SINC Beira-Rio. Curitiba também, um projeto já em aprovação. Então, hoje a gente... E Barra Velha, Penha e Pissarras. Então, hoje
4: e Gramado.
3: Gramado ainda não.
4: Tá bom.
3: Então, a gente tem... Hoje, Joinville, as três praias aqui próximas de Joinville, Porto Alegre e Curitiba. Já seis praças que a gente está atendendo com o SINC. Daqui a pouco mais chega a 10. Então, é uma linha que a gente consegue levar para o Brasil inteiro e para o investidor é muito bom, porque o usuário ele acaba voltando sempre nesse mesmo apartamento porque ele tem uma experiência diferente do que ele pegar um Airbnb qualquer num prédio normal.
4: É um ótimo investimento.
3: Ótimo investimento.
4: Hoje o nosso convidado é o CEO do Grupo Estrutura, Marconi Bartoli. Nós vamos para um breve intervalo comercial e já retornamos num oferecimento de Sicredi, Garten e @sunplacebr.

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0: Joinville, boa tarde. O melhor da vida, hoje entrevista o CEO do grupo Estrutura, Marconi Bartoli. Marconi, mercado de alto padrão, alto luxo, que é uma referência para grandes construtoras em todo o estado de Santa Catarina, no grupo Estrutura se destaca no litoral Barra Velha, Piçarras e Penha. Esse é o destino do alto luxo para o grupo Estrutura no litoral norte catarinense?
1: Carlos, para a gente, para algumas outras incorporadoras também, né, que fizeram essa migração, e tem várias outras, né, de fora do nosso eixo aqui que eu converso, e que começam a entender agora só, e tem aquele desejo, mas parece, sabe quando chegou no baile tarde?
0: Pegou o melhor do baile, perdeu o melhor do baile.
1: Eu participei muitos anos, assim, eu brinco que eu ajudei a evangelizar o mercado de capitais, né, Faria Lima, para essa nossa região aqui, porque eu ia muito, né, a São Paulo fazer apresentação para os fundos, né, do que era o nosso mercado e os nossos produtos, que ninguém estava de olho. A gente foi o primeiro aqui a fechar na região com um fundo de investimento e depois parece que abriu a porteira e hoje é o mercado com bastante foco deles. Interessante que, assim, Piçarras, Penha e Barra Velha, em algumas pesquisas e índices, olha o que é isso. Elas se despontam, né? Aparecem entre, quando é índice de 10 cidades e tal, estão as principais capitais do país, e daí do nada lá aparece Balneário Piçarras, com um metro quadrado ou de preço ou de volume de venda. Então, assim, Balneário Piçarras. Tem gente que nunca tinha ouvido falar de Balneário Piçarras.
0: Mas se a gente olhar no passado recente, você tinha a oportunidade de comprar terrenos com preços ótimos, mas não tinha essa visão de mercado.
1: Exato, não tinha. Então, assim, o mercado ele tem que começar a se movimentar, né? Não dá para tu lançar no meio de um nada um produto de altíssimo padrão, super luxo. Até dá, mas tu tem que ter um, né? Tu tem que ter um,
0: mas
1: um projeto
0: Almari
1: muito
0: atraente.
1: Mas o Almari
0: foi um case de sucesso.
1: O Almari foi um case, né? Foi o segundo produto grande lançado lá em
0: Eu lembro Sars. De ter encontrado você, como eu comentava aqui no intervalo, na recepção de uma emissora de TV, a qual eu iniciei minha carreira profissional, e você estava indo para Miami conhecer os projetos, isso 2001, e o Almari Beachfront surgiu de um projeto seus em Miami.
1: A gente estuda esse mercado de luxo no mercado imobiliário, as assinaturas das marcas de luxo, né, mundiais,
0: há muitos anos.
1: No mercado de luxo, há muitos anos. Né? Então, assim, e foi justamente Miami que foi o epicentro, começou isso, e analisar os impactos que a entrada de uma marca de luxo faz no mercado é espetacular. Só ano passado, agora eu fiz as apresentações e talvez agora não consiga falar com exatidão, mas coisa de 20 marcas de luxo ao mesmo tempo, tendo produtos sendo lançados em Miami. Então, o segundo mercado foi Dubai. E o que acontece com o mercado, com esse mercado, quando entra uma marca de luxo? Primeiro que ela entra com preço superior aos produtos de altíssimo padrão, o luxo da cidade, sem marca.
0: E ela,
1: então, ela
0: cria
1: entra
0: um diferencial.
1: Superior. Super diferencial, ela vende mais rápido e ela puxa o mercado todo para cima.
0: Nivela a régua mais alta.
1: Nivela mais alta e daí tem um movimento, né, do próprio mercado de trazer outras marcas. Então, a gente está fazendo isso em Barra Velha, né, com Oceana, com a Porsche Consulting. A gente está com outra marca para Penha também. Por quê? Hoje já tem essa maturidade, né, nas três cidades, na verdade, Barra Velha, Piçarras e Penha. Por quê? Como eu estava falando antes, estas cidades, Balneário, Piçarras, Penha e às vezes Barra Velha junto, se destacam, elas aparecem concorrendo com São Paulo, com Fortaleza, com Brasília em preço. E não aparece Floripa, e não aparece Joinville, e não aparece Blumenau, e não aparece Chapecó. Então, assim, tem um fenômeno bem local de valorização.
0: Mas é o mar, é
1: a
0: areia.
1: Volume. É isso aí. E daí, quando a gente fala de mercado de luxo, é um troço assim, é um fenômeno comportamental mesmo. Né? Tu olhar para a água e não precisar estar com o pé dentro da água, olhar do teu apartamento e relaxar a distância daquilo, é um negócio que a gente só consegue fazer frente mar, né? Não consegue fazer
0: consumo de qualquer ser humano. Eu preciso te perguntar algo. Você sempre foi um homem à frente do seu tempo. Eu posso te dizer isso porque eu sou teu amigo. Agora, Barra Velha, ela é a nova qual cidade no Brasil? Porque quando a gente falava Piçarras, a gente falava é a nova Balneário Camboriú. Barra Velha vai ser que cidade litorânea do país?
1: Carlos, eu acho que não tem assim, um comparativo direto. Por quê? Eu acho que Barra Velha vai ser a melhor cidade litorânea de Santa Catarina. Existe um fenômeno em Barra Velha, né? Por exemplo, a Praia do Tabuleiro, que não é uma praia muito longa, acabou se renascendo em mar. Ou já está em construção mesmo e bem vendidos os projetos, ou em lançamento,
0: são
1: iniciando.
0: São projetos muito bons.
1: Ou projetos aprovados ou terminando a aprovação que vão ser lançados daqui a pouco. Ou seja, é um impacto de entrada de tantas unidades no mercado, que na nossa conta é por volta de 5 a 6 mil unidades, que mexe com a cidade toda. A região ali impacta diretamente.
0: O Grupo Estrutura tem quantos empreendimentos futuros em Barra Velha?
1: Ali a gente tem o Sync Tabuleiro, que vai ser o hotel da cidade, né? Barra Velha não tem hotel, tem agora reformado o Candeias novamente, mas muito pequeno.
0: E lá ainda na assim, Praia Central, na ponta?
1: Lá na Praia Central, no início da Lagoa. Praia Central, Lagoa, né? Então poucas unidades e é da rede, né? Tem que ser da rede credenciada do Candeias. Ou seja, uma cidade daquele porte, daquele tamanho, não tem um hotel, está super maduro para os investidores, né, que vão comprar suas unidades, sabendo que vai performar muito bem em renda para eles.
0: E os outros dois empreendimentos de alto padrão?
1: E o outro é o Oceana, com a Porsche Consulting, frente mar, bem próximo, os dois terrenos no tabuleiro. E depois a gente tem alguns terrenos na Lagoa, que é isso que eu quero falar. Tem Itajuba, com bastante desenvolvimento e já bem organizada infraestrutura. Tabuleiro, que explodiu, já foi, só questão de entrega desses empreendimentos. Eu acho que pula um pouco a Praia Central, por características de já ter uma urbanização ali com prédios, fica mais difícil esse impacto.
0: É o centro histórico, digamos assim.
1: Centro histórico. E depois na Lagoa tem algo fantástico. É uma lagoa que tem acesso para o mar. Então, vai chegar, né? Barcos grandes.
0: Mas
1: é uma lagoa que está em processo de despoluição. O processo que eu estou falando agora é o processo ambiental de poder despoluir.
0: A médio e longo prazo.
1: Médio e longo prazo. E o lado da margem de dentro, né, do continente, da lagoa, aonde estão esses terrenos, vai acontecer a mesma coisa que aconteceu no tabuleiro.
0: Mas vão ser casas ou apartamentos?
1: Prédio tudo de 30 andares de frente para a lagoa.
0: Tem capacidade?
1: Todos esses terrenos que os donos dos terrenos, quando saíram os loteamentos ali, seguraram, foi justamente para isso. Então, o que acontece num quinto, sexto andar, que é o primeiro andar, né, de apartamento de um prédio de 30 andares,
0: passando
1: considerando
0: garagem,
1: loja, garagens e lazer, esse cara no sexto andar, e depois imagina até o trigésimo, ele tem uma vista de uma lagoa que vai ser revitalizada, despoluída, com vida náutica, com restaurante, com parque linear, ou seja, com vida mesmo, aquela coisa na frente. E do outro lado, da outra margem da lagoa, a gente tem uma faixa de terra muito pequena, que ali sim não pode prédio, só pode casa. Então, esse cara vai ter uma vista espetacular de lagoa, faixa de terra, horizonte de mar. Com algo que só acontece na Lagoa Marapendi, lá no Rio de Janeiro, na Barra da Tijuca. Então, olha o que tem em Santa Catarina com isso.
0: Olha
1: o teu
0: potencial.
1: Barco poder ficar na frente, tu sair para o mar, ter restaurante na frente, marina, com tudo isso acontecendo. É um super potencial de consumo. Com uma nova, né, um novo acesso que vai sair lá perto da Havan. Então, o que vai acontecer em Barra Velha não tem comparativo com nada mais em Santa Catarina. Uma coisa muito... E Brasil, não é só Santa Catarina, é Brasil. Não tem comparativo. Então, é uma coisa muito única.
0: Marconi, seu conhecimento de cenário do mercado imobiliário no país é surpreendente. Eu acho que vale a pena a gente encontrar com você para bater um papo. Você vai estar na Expogestão?
1: Vamos ver a agenda. Como Grupo Estrutura, a gente vai estar, a gente patrocina.
0: Mais informações do Grupo Estrutura pela rede social e site?
1: Arroba Grupo Estrutura, né? Hoje a gente não fala mais site, né? Tudo é arroba, a mídia social ficou mais dinâmica. Então, a gente vai estar presente, sim, como patrocinador. A gente tem duas agendas fora de Joinville na mesma data. Mas vamos estar representados, vamos estar lá mais um ano ajudando a Expogestão.
0: Por que eu te pergunto? Porque a Expogestão sempre esteve ao lado do Grupo Estrutura e o Grupo Estrutura sempre esteve
1: Verdade.
0: Ao lado da Expogestão desde o começo.
1: Isso.
0: Então eu sempre vou à Expogestão para ver o Grupo Estrutura e saber mais informações. Quero te agradecer a sua presença aqui e não
1: Obrigado,
0: posso Carlos. Deixar de perguntar. O que é o melhor da vida para Marconi Bartoli?
1: Melhor da vida eu acho que é fazer aquilo que tu foi chamado, né? Que tu tem dom, tem talento, está alinhado. E fazer isso de forma que ao realizar isso, tu tem paz, né? Tu vive em paz, vive bem e deixa um legado, deixa uma marca boa.
0: Como é que estão os filhos? A Bela, a mais recente.
1: A Bela e o Luca. Então,
0: o Luca já está no Grupo Estrutura trabalhando firme e forte ou ainda está estudando?
1: O Luca está estudando, já está trabalhando, não está trabalhando no Grupo Estrutura ainda.
0: Mas em breve...
1: Vai fazer uma jornada de aprender por aí. E, obviamente, sem...
0: E aquela gatinha?
1: Sem nenhum tipo de pressão, né? Para ter que assumir nada, porque cada um tem a sua vocação.
0: E tem o seu tempo.
1: É. A gatinha eu acho que vai trabalhar no Grupo Estrutura, já botando a pressão desde hoje. Ela gosta de desenhar, escrever e fazer coisas de prédio, torre, tem...
0: Sempre é bom falar contigo.
1: Obrigado,
0: retorne em breve e boa sorte aí nessa jornada.
1: Obrigado.
0: Obrigado pela sua companhia. Nós vamos agora para o Repórter CBN, logo em seguida o Minuto Esportivo, e a gente volta na próxima meia hora do Melhor da Vida aqui na CBN. 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
1: Segunda-feira, 11 de maio de 2026. A nova versão do programa Desenrola está próximo de R$1 bilhão em valores negociados. A informação foi divulgada pelo ministro da Fazenda, Dário Durigan. A medida é voltada para brasileiros endividados e que têm renda mensal de até 5 salários mínimos. Serão feitos novos empréstimos para dívidas contratadas até 31 de janeiro e que estejam atrasadas entre 90 dias e 2 anos com cartão de crédito, cheque especial e crédito pessoal. O ministro da Saúde, Alexandre Padilha, afirmou que vídeos irresponsáveis tentam transformar a suspensão de lotes de produtos de limpeza da IP em disputa política. A fala ocorreu após bolsonaristas fazerem campanhas nas redes sociais para defender a empresa, após a Anvisa recolher os itens contaminados. O chefe da pasta reforçou que o órgão regulador não tem lado partidário e que está ao lado da saúde das famílias. A Polícia Federal apreendeu cerca de 340 quilos de cocaína no Porto de Santos. O carregamento estava em um compartimento submerso do casco de um navio que partiria para a Europa. A ação contou com mergulhadores da Polícia Federal e militares da Marinha que tiveram apoio da Receita Federal e da Guarda Portuária. Os agentes tentam identificar os responsáveis pela carga. A viúva de um homem morto em um tiroteio em massa ocorrido no ano passado na Universidade Estadual da Flórida, nos Estados Unidos, está processando a OpenAI, criadora do ChatGPT. Ela acusa a ferramenta de inteligência artificial de ter contribuído para a tragédia. Segundo os promotores, o ChatGPT teria aconselhado o atirador sobre o qual local e horário do dia permitiriam fazer o maior número possível de vítimas, além de indicar qual tipo de arma e munição usar e se uma arma seria eficaz em curta distância. No horário de Brasília, 3h34.
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0: Minuto Esportivo aqui na CBN Joinville, trazendo destaque para a derrota, para a primeira derrota do Joinville na Série D. O Joinville perdeu para o Cascavel na primeira partida pelo retorno por 1 a 0 lá no Olímpico Regional no Paraná. Com isso, o Cascavel encostou no Joinville, mas o Joinville continua sendo líder do grupo A15 na Série D. O Jack segue líder com 11 pontos e a equipe paranaense empatou com pontos, mas continua perdendo pelo número de vitórias. Durante o jogo, o gol da vitória foi marcado aos 26 minutos do primeiro tempo, após uma cobrança de escanteio pelo lado esquerdo do ataque, onde o zagueiro Boreste do Cascavel ganhou pelo alto e testou firme para 1 a 0 Cascavel. O time paranaense volta a campo no domingo às 4 horas de Brasília contra o Cianorte, enquanto o Jack vai jogar no sábado às 3 horas da tarde visitando o Santa Catarina lá no Alfredo Krick, com cobertura da CBN Joinville.
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1: Boa tarde, agora o nosso terceiro quadro do Melhor da Vida. Tenho a honra de receber o jornalista e membro da Academia Catarinense de Letras, Apolinário Termes. Seja bem-vindo à CBN, Apolinário.
2: Estar aqui com você para conversarmos sobre os assuntos do bom da vida.
1: É isso aí. Apolinário, 47 anos a serviço do jornalismo joinvilense no jornal A Notícia, que fez uma grande revolução na comunicação impressa na cidade de Joinville. Era o veículo de comunicação mais bem sucedido que nós aguardávamos todas as manhãs chegar na caixa de correio. Como foram 47 anos dentro de uma redação, dentro de um jornal que hoje faz parte do grupo A Notícia? A Notícia faz parte do grupo NSC.
2: É uma experiência extraordinária, fabulosa, na medida em que em 1970, quando eu comecei como repórter geral no jornal A Notícia, que então era estabelecido na rua Abdom Batista, todo o nível tecnológico do jornal vinha da década de 40 ou 30, porque o jornal foi fundado em 1923, dia 24 de fevereiro. E aquela tecnologia dos anos 30, dos anos 40, estava em pleno funcionamento nos anos de 1970.
1: Em operação máquinas dos anos 40, trabalhando nos anos 70.
2: Sim, sim. Essas máquinas certamente foram fabricadas por volta do começo do século passado, 1900. Já tinha meio século de existência.
1: E funcionava muito bem para a impressão do jornal.
2: Funcionava. Todo o sistema era chamado sistema quente, com chumbo quente, com linotipo, que faziam as frases, os parágrafos. Então, todo esse processo tecnológico era muito antigo. E na década de 1970, o jornal foi colocado à venda pelos seus proprietários, os três principais acionistas. E o jornal não teve nenhuma proposta, nenhum comprador.
1: Não tinha interessado.
2: Moacir Tomasi chegou ao jornal A Notícia, porque ele era casado com a Silvia Tomasi, filha do Helmut Folgert, ex-prefeito de Joinville, e que era o principal acionista. E ele disse: olha, não tem interessado no jornal. Tal assim a defasagem tecnológica do veículo. Então ele propôs que se fizesse um novo jornal, em termos assim de impressão a frio, que nós chamamos o offset, que o Jornal de Santa Catarina em Blumenau já dispunha, e o jornal Estado de Florianópolis veio a dispor desse processo offset antes da notícia. Aí fizeram investimentos, construíram a sede da rua Caçador e compraram novos equipamentos e dispararam-se várias fases de tecnologia, né? Dentro do offset. Até que um dia eu não estava na redação, porque eu trabalhava em casa. Eu fazia um comentário, um editorial por dia, então eu trabalhava já em casa.
1: Naquela época era home office já.
2: Já era home office, em 1985. Em 95 o jornal passou a ser a cores e totalmente informatizado.

0: apresentador era o João Carlos Vieira, nosso
1: saudoso colunista social.
0: O saudoso colunista social. E aquilo foi um trabalho pro João Carlos se adaptar a essa nova fase. O Maceió também. E eu cheguei na redação, vi todos aqueles computadores instalados, dizendo, não tem mais negócio de máquina de escrever. Aí eu comprei um computador e comecei a usá-lo em casa.
1: E se adaptou à tecnologia.
0: Sim, com certeza. Você não teria ficado fora do jornalismo.
1: E nessa história são 47 anos. Apolinário, eu tive a oportunidade de trabalhar alguns anos no jornal A Notícia. Nós nos cruzávamos no corredor na época do AN Festival, que era um caderno especial durante o festival de dança. E eu cheguei a pegar a redação com 120 jornalistas, uma TV de 14 polegadas em cada canto, uma na emissora Rede Globo, as outras três em outras emissoras, e era 120 jornalistas escrevendo matérias para fazer um jornal diário, que era de segunda a sábado joinvilense, no domingo também tinha um pouco de menos páginas, mas era muito jornalista num lugar só.
0: É, na verdade nós chegamos a ter 130 jornalistas, mas há que se considerar que a notícia tinha 32 correspondentes nas cidades do interior. Então, já são 32 jornalistas. Tinha uma sucursal em Florianópolis, onde funcionava, onde existia um caderno especial chamado AN Capital, que tinha mais 16 jornalistas. Então, no total, o jornal chegou a ter 130 jornalistas. E em 76, quando o Macir Tomasi chegou lá para vender o jornal, éramos 8 pessoas, eu era um dos 8.
1: Eram somente 8?
0: Somente 8.
1: Toda essa evolução. Hoje o nosso convidado é Apolinário Termos. E como você, Apolinário, com 47 anos de profissionalismo, nós vamos falar no próximo bloco sobre os livros que você escreveu, vê essa mudança, onde o Jornal Notícia era na Rua Dom Batista, ele foi para a Rua Caçador, ele foi vendido para o Grupo NSC, essa mudança tecnológica, e hoje ele está aqui, na palma da sua mão. Você acessa pelo portal NSC Total, você lê o jornal A Notícia, você acompanha a Rádio CBN, a Rádio Atlântida. Essa mudança, você pegou lá no início, quando tudo iniciou, e agora está tudo na mão.
0: É, realmente isso foi uma transformação fabulosa, porque você veja, nós para publicarmos uma fotografia na primeira página do jornal tinha que ter a licença do diretor da empresa. Tal era o custo e a escassez, porque acho que o fotógrafo não existia naquela época, entende? Eram fotografias prontas que eram encaminhadas para a redação. Depois, um belo dia, eu cheguei já no prédio novo da Rua Caçador e tinha lá uma maquininha que nem um aparelho de fazer ecografia, não, raio-x, não.
1: Raio-x. Digamos, o que o senhor gostaria de nos falar? Um aparelho moderno, já para a época.
0: Que tinha uma agulhinha que funcionava e que estava transmitindo uma fotografia da Europa e de qualquer lugar do mundo, através da UPI. Então, se acontecesse uma coisa às 10 da noite, às 7 da manhã, o leitor joinvilense, o catarinense, do jornal, tinha a foto do fato. De qualquer lugar do planeta. Quanto mais de Florianópolis ou de Barra Velha, isso foi uma revolução que não parou ainda. Né? Porque depois que chegou o computador, chegou o celular, chegou o digital, de forma que hoje é tudo online.
1: Instantâneo.
0: Nós estamos aqui, por exemplo, dando uma entrevista e está sendo transmitida
1: pelo YouTube.
0: Pelo YouTube, pelo computador.
1: Pelo celular.
0: Eu tenho uma neta muito querida, chamada Bárbara, que está na Itália fazendo um intercâmbio escolar. Tem 9 anos de idade, ela está nos assistindo pelo YouTube.
1: Veja.
0: Então veja que coisa maravilhosa, espetacular. Esse é o lado bom da tecnologia.
1: Esse é o melhor da vida. E nós vamos agora para um breve intervalo comercial e já retornaremos

0: Falando um pouco mais com Apolinário Termes sobre os seus mais de 38 livros. Alguns dizem que é 42, outros dizem que é 38. Vamos falar sobre toda essa trajetória literária. Fica agora com os nossos patrocinadores.
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1: Olá, Joinville. Olá, região norte do estado de Santa Catarina. Para o nosso último bloco do programa de hoje, o nosso bate-papo é com o jornalista e autor de 38 ou 42 livros, a gente já vai saber um pouco mais, Apolinário Ternes. Apolinário, são livros da história de Joinville, da história de Santa Catarina, de empresas, de instituições da região norte do estado. O senhor escreveu a história de quem fez Joinville e região acontecer.
2: É, realmente essas obras todas estão nesse contexto da cidade de Joinville, São Bento e Jaraguá do Sul. Eu tenho também livros publicados sobre a história de Santa Catarina, especialmente um livro tipo Atlas, com fotografias, que há um outro semelhante sobre Joinville. Também só fotografias e texto em duas línguas, inglês e português. E esses livros foram nascendo a partir de 1975, depois em 81 eu publiquei História de Joinville, uma abordagem crítica, que era um livro que trata da história de Joinville desde o cenário europeu, que explica a vinda dos imigrantes e todo o percurso da história da cidade, inclusive, especialmente, no século XX. Foi publicado em 81. E mais adiante eu publiquei um livro em 2008 para atualizar os quatro livros anteriores sobre a história de Joinville.
1: Apolinário, você disse que é 38 livros, são 38. Já o seu filho, que faz parte aqui conosco da bancada, Tiago Ternes, já comentou comigo que são 42. Você, como filho advogado em Joinville, qual é o número? É 42 ou é 38?
3: Carlos, eu tenho guardado na estante, eu tenho, na verdade, uma biblioteca residencial formada apenas por livros escritos por ele.
1: Certo.
3: Lá eu tenho 42.
1: Mas por que tem quatro a mais aqui na conta do Tiago Apolinário?
2: Porque tem muitos livros que eu participo com apenas um capítulo e com outros escritores, ou com outro. Especificamente, eu publiquei dois livros com o Herculano Vicenzi.
1: Perfeito. E o senhor está escrevendo algo no momento? Está aposentado, curtindo a vida? Como é que está o atual dia a dia?
2: Depois que nós encerramos nossas atividades na notícia, em 1913 ou 16, eu não lembro bem agora.
1: 2013, 2016?
2: É isto. Eu fiz, então, o que era a minha grande ambição, meu grande sonho de vida, para falar do melhor da vida. Eu me dediquei à leitura. Eu tinha muitos livros para ler. Eu sou um leitor voraz de história, história universal. Gosto muito de espiritualidade, gosto muito de budismo. Então, tenho lido sucessivamente livros sobre esta área do conhecimento, a história. Me é muito fascinante. E eu tive a oportunidade de escrever um conjunto bem apreciado de livros sobre a história de Joinville e de empresas aqui da região. E na aposentadoria final eu tive o privilégio, estou tendo o privilégio de ter tempo para ler, que é uma das melhores coisas da vida.
1: É o melhor da vida. Agora, para o Tiago e também para a sua irmã, a Bruna. Tiago, dois filhos de Apolinário, né? Faz essa história toda da cidade de Joinville, jornalista, membro da Academia Catarinense de Letras. Agora, é orgulho ter um pai assim?
3: Ah, sim, Carlos. É um orgulho imenso, até porque você sabe da razão dele estar aqui hoje.
1: É.
3: Nossa amizade de longa data me permitiu uma sugestão que foi acolhida e bem acolhida. Mas isso porque é emocionante falar dele. É pai, amigo, é uma figura, é figura única na vida da gente, que orgulho é uma palavra que fica pequena perto do sentimento.
1: Toda a sua história, seu trabalho em prol da cidade de Joinville, da comunidade. Apolinário, todos os nossos convidados respondem à pergunta que você já deixou bem claro qual é a sua resposta, que é o nome do nosso programa. O que é para você o melhor da vida?
2: Pois, como disse, são várias coisas, né? Eu acho que nós vivemos em ciclos diferenciados. No ciclo atual da aposentadoria, vamos dizer assim, as coisas adquirem um sabor diferente e o nosso passatempo também é diferente. Eu acho que a única coisa que eu faço, que fiz desde que fui alfabetizado, é ler. Continua sendo para mim um ato de espiritualidade, sabe? De conhecimento, de desenvolvimento da alma, do espírito. Eu acho que nós passamos aqui pela Terra com uma única missão, que é o aprimoramento do nosso intelecto.
1: Obrigado por ter aceito o convite através do seu filho Tiago, que intermediou essa estada aqui conosco na CBN Joinville nesta tarde. Até breve.
2: Até breve, foi um prazer imenso falar com você no programa e relembrar as coisas do jornalismo, que é uma área comum em que nós atuamos.
1: Perfeito. Tiago, quero agradecer pela a sua boa vontade de trazer o pai até aqui, conectar novamente. Eu tinha o hábito de vê-lo no jornal A Notícia, naquela época na Rua Caçador. E para você, o que é o melhor da vida?
3: Ah, eu vou emprestar um trecho do que meu pai falou. A vida é feita de momentos. O melhor da vida é ver meu pai dando uma entrevista tão bela, tão lúcida, e poder participar disso. Isso é o melhor da vida para mim.
1: Muito obrigado e até breve.
2: Eu gostaria de fazer um complemento.
1: Claro, por favor.
2: Como uma das coisas mais importantes da vida e que é muito prezado por pessoas da terceira idade é o silêncio. O silêncio é uma coisa fundamental nas nossas vidas.
1: Muito bem, nós queremos aqui agradecer a sua companhia, a sua presença, e lembre-se, o mais importante na vida é viver os momentos e aproveitar os instantes. Um forte abraço, a gente se vê pela cidade de Joinville.

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0: Segunda-feira, 11 de maio de 2026. A oposição no Congresso se movimenta para ressuscitar o texto da PEC que consideraria o perdão amplo, geral e restrito aos condenados dos atos golpistas de 8 de janeiro, a chamada PEC da Anistia. A reação ocorre após o ministro Alexandre de Moraes suspender os efeitos da lei da dosimetria até que a corte analise ações que questionam a norma. A lei foi promulgada na última sexta-feira pelo presidente do Senado, Davi Alcolumbre. O projeto foi inicialmente vetado pelo presidente Lula, mas o veto foi derrubado pelo Congresso. As informações são do blog do comentarista da Globo News, Valdo Cruz, no portal G1. O valor de investimentos contratados em concessões e parcerias público-privadas federais teve crescimento de 11,13% no governo Lula, na comparação com o governo Bolsonaro, e soma quase 125 bilhões de reais. O saldo foi puxado principalmente por uma série de licitações de rodovias, que responderam por 88% do montante contratado. Os dados estão no levantamento do Radar PPP, uma consultoria estratégica especializada em parcerias público-privadas e concessões. As informações foram divulgadas pelo jornal Valor Econômico. O Google informou que conseguiu interromper uma tentativa de ataque hacker de um grupo criminoso que usava inteligência artificial para explorar uma vulnerabilidade digital da empresa. De acordo com a companhia, a brecha permitiria burlar a autenticação em dois fatores e acessar uma ferramenta de administração de sistemas online. A Big Tech, no entanto, não revelou detalhes sobre os responsáveis pelo ataque. A informação foi divulgada pela Associated Press. No horário de Brasília, 4:04.
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1: 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Muito boa tarde para você, amigo e amiga ligado aqui na CBN Joinville. Agora são 4 horas e 8 minutos, 4 e 9 agora virou o relógio, né? E esfriou, né, coisa? Frio na cidade de Joinville. Ah, acho que agora chegou de forma rigorosa o frio aqui na cidade. Na verdade, no sábado já pegou um pouquinho. Agora a tendência é que nos próximos dias esse frio vai aumentando. Então já fica aqui o recado, né? Qualquer posto de doação de roupas ou de cobertores que você encontrar por Joinville, tem aquele cobertorzinho, aquele casaquinho que você não usa tanto, doa. Doa que se você não usa tanto, alguma pessoa que precisa, certamente vai agradecer muito, né? Chega o frio também, chega a época de sermos mais solidários. Então esse é o recado inicial. Não só, tem vários pontos, como no Corpo de Bombeiros, alguns pontos de coleta. Também qualquer igreja próxima à sua casa, qualquer igreja aceita doações de roupa, seja de inverno ou verão, mas acho que agora no inverno, na época fria do ano, ela é mais intensa. Então fica o recado, tá? Se você não usa tanto um casaco, um cobertor, doe. Doe porque para alguma pessoa vai fazer muita diferença. Se para você não faz, para alguém vai fazer. Agora 4h10, chegando no nosso CBN Total. A gente está com imagens da zona norte de Joinville nesse momento. Um tempo bonito na cidade de Joinville no dia de hoje. Bonito, mas frio, ó. O casaquinho teve que sair do guarda-roupa. O cheiro de naftalina tá forte ainda hoje. Então o casaquinho saiu da aposentadoria, será usado por um bom tempo. Agora você rodando pela cidade de Joinville, no pórtico da cidade, se acompanha ao movimento, que nesse momento é tranquilo para quem vai sentido centro, mas quem está indo sentido bairro Vila Nova, ou até mesmo indo pegar a BR-101, um pouco de fila ali, mas nada de muita morosidade. Lembrando que ainda é 4h10, daqui a pouquinho ali pelas 5h, 5h15, o trânsito fica mais pegado por ali. E também zona, agora o Boa Vista, né? A zona leste da cidade, você está vendo ali um pouco da Tupi, é isso, Cláudio Pereira? Um pouco da Tupi ali, então, uma das maiores empresas de metalurgia do mundo. Dia bonito, friozinho, mas bonito agora fazendo, até vou pesquisar aqui, fazendo 20 graus nesse momento na cidade de Joinville, mas conforme a hora vai passando agora, vai caindo a temperatura. Então, você que está com aquele casaquinho aí, já deixa ele por perto, que daqui a pouco vai esfriar. Agora, 4h11, chegando mais uma edição do CBN Total. A você que está conosco aqui, meu muito obrigado. Vamos juntos até às 5 horas da tarde, com muita informação, com entrevistas hoje e também com prestação de serviço. Lembrando sempre, você que está pelo YouTube da CBN Joinville, youtube.com.br CBN Joinville, aqui embaixo, deixa o likezinho no vídeo, ó, tem um joinha aqui. Deixa o like no vídeo, se inscreve no canal. Ao lado do botão do like tem um sininho, você ativa ele e toda vez que a CBN Joinville entrar ao vivo, você receberá a notificação. 4h11, vamos agora então aos destaques do CBN Total de hoje. Chegou o frio em Joinville, chegou o frio aqui, assim como no estado também chegou o frio. E diversas cidades da região reforçam o serviço de acolhimento em abrigos. Daqui a pouco mais detalhes com o Reginaldo de Castro. Em São Bento do Sul, um homem foi encontrado morto. Um homem em situação de rua foi encontrado morto na manhã de hoje. Daqui a pouco mais detalhes. O boletim de obras também que acontecerão nessa semana na cidade de Joinville vai ser pauta. Nessa semana teremos uma visita guiada ao arquivo histórico para conhecer, claro, documentos antigos e histórias do passado da nossa cidade. Isso vai ser pauta hoje também. Moradores de Joinville que já são, né, ou querem se tornar microempreendedores individuais vão receber orientações gratuitas do Sebrae. Um chalé de luxo em Urubici pegou fogo nesse final de semana. Daqui a pouco mais detalhes. Na cidade de Joinville também, dois incêndios nesse final de semana. Incidentes que ocorreram entre sábado e domingo aqui em Joinville. E claro, a Expo Gestão, que acontece semana que vem com uma cobertura especial da CBN Joinville, vai ser pauta no programa de hoje, tá? 4h13, relembrando, deixa o like no vídeo, se inscreve no canal e vamos juntos até as 5 horas, começando agora o CBN Total.

0: Diversas cidades da região reforçaram o serviço de acolhimento em abrigos, tá? Para atender as pessoas em situação de vulnerabilidade, não, situação de rua também. Aqui em Joinville, esse reforço iniciou nesse final de semana e vai continuar pelos próximos dias. Quem vem com mais detalhes é Reginaldo de Castro.
1: De acordo com a Secretaria de Assistência Social aqui de Joinville, 34 pessoas foram acolhidas do sábado para o domingo. Já de ontem para hoje, foram 29 pessoas acolhidas. Para ser atendida, a pessoa deve se inscrever no Centro Pop, que fica ali no bairro Anitta Garibaldi, próximo à rodoviária, até às 6 horas da tarde de cada dia. Serão aceitas inscrições para o acolhimento apenas de pessoas com a documentação pessoal ou com boletim de ocorrência que registre a perda. Ao final do dia, os usuários cadastrados para receber o acolhimento jantam no restaurante popular e às 7 horas da noite são encaminhados ao local do acolhimento. No total, são disponibilizadas 30 vagas e outras 5 são destinadas ao acolhimento emergencial pelo Serviço Especializado de Abordagem Social. Neste mês, o acolhimento está disponível sempre que a previsão da temperatura for abaixo de 12 graus. A partir do dia 1º de junho, o acolhimento será diário por 90 dias, independentemente da temperatura. Além das vagas disponibilizadas, a Prefeitura também oferece de maneira permanente 100 vagas em casas de passagem para as pessoas atendidas pelo Centro Pop, onde podem permanecer por até 3 meses. A população pode acionar esses serviços todos os dias, 24 horas por dia, pelo telefone 47-3433-3341. E outras cidades aqui da região também estão com locais aí montados para receber os moradores, então, que precisem desses abrigos nos dias mais gelados. Em São Bento do Sul, lá no Planalto Norte, por exemplo, o abrigo está localizado ali no bairro Serra Alta. O horário de entrada acontece às 5 horas da tarde até às 7 horas da noite. A saída deve ser realizada até às 8h30 do próximo dia. A capacidade desse local é para 15 pessoas, sendo disponibilizadas 12 vagas masculinas e 3, então, femininas. Outro município que já preparou um espaço aí para receber as pessoas em vulnerabilidade foi Canoinhas. Por lá, a casa de passagem Nova Canaã oferece um espaço para passar a noite nesses dias mais gelados. O local fica no centro da cidade, em frente à escola Almirante Barroso, e atende pessoas durante o horário comercial. Para acessar esse serviço lá em Canoinhas, a pessoa precisa ir até o CREAS, que é o Centro de Referência Especializado em Assistência Social.
0: Obrigado, Reginaldo, pelas informações. É isso aí, né? Várias pessoas de várias vulnerabilidades diferentes, né? E aí não compete nós aqui eleger isso. Podem ser auxiliadas com esse programa, com esse problema, com esse programa. Então você pode procurar aí o órgão mais próximo da sua casa e, enfim, acho que qualquer forma de ajuda é importante. Agora, 4h17. Isso aqui chama atenção, tá? Em São Bento do Sul, um homem em situação de rua foi encontrado morto na manhã de hoje, logo após a onda de frio que começou em Urubici e tende a ser mais frio que os outros locais, né? Ele foi encontrado então morto na manhã de hoje e quem chega com os detalhes para nós é Cauã Pereira.
2: Uma notícia triste marcou o início desta segunda-feira no Planalto Norte. Um homem em situação de rua, de 54 anos, foi encontrado morto em um ponto de ônibus logo nas primeiras horas da manhã. A fatalidade aconteceu após uma madrugada gelada em São Bento do Sul, onde os termômetros na cidade registraram a marca de 0,3 graus negativos. Pedestres que passavam pelo local chegaram a acionar o SAMU, mas os socorristas confirmaram que a vítima já estava sem vida, apresentando rigidez cadavérica e a pele muito fria. De acordo com o relatório inicial, não foram encontrados sinais de violência no corpo, e a polícia científica agora é a responsável por determinar a causa oficial da morte, mas o frio extremo ainda é a principal suspeita. Diante da previsão de baixas temperaturas, a Prefeitura de São Bento do Sul já havia aberto o abrigo de inverno provisório neste domingo. Esse é um local que oferece banho, jantar e café da manhã, além de pernoite para pessoas em vulnerabilidade. Na última noite, as equipes de assistência social chegaram a realizar uma busca ativa e acolheram pessoas na rodoviária, mas o abrigo, que tem capacidade para 15 pessoas, operou com menos da metade das vagas ocupadas. O serviço de acolhimento é ativado sempre que a Defesa Civil emite avisos para temperaturas abaixo de 7 graus. Fico alerta para a comunidade. Ao avistar alguém em situação de risco durante as madrugadas de frio intenso, entre em contato com as equipes de assistência do município para que o acolhimento possa ser realizado. Cauã Pereira para o CBN Total.
0: Obrigado, Cauã. De fato, é algo que chama atenção. A gente está atento aos desdobramentos, a mais informações, a todos os esclarecimentos possíveis. Agora, 4h19.

0: O Arquivo Histórico de Joinville abriu as inscrições para uma visita guiada que convida o público e que chama o público para conhecer a memória da cidade, né? É uma forma de certa forma, exaltar o passado, lembrar do passado, que é muito rico, né? O passado de Joinville ele é muito rico, é espetacular, na verdade, e recomendo a todos fazerem isso. Para isso, estamos na linha com o Dinei Cunha, que é o coordenador do Arquivo Histórico. Dinei, boa tarde. Eu já te pergunto, até quando vão essas inscrições?
1: Opa, boa tarde. Tudo bem? As inscrições elas iniciam amanhã, a partir das 14 horas, no site da Prefeitura.
0: Show de bola. E, ô Dinei, agora eu falo para você como eu sou nascido em 98, então a gente vê pouco sobre a história de Joinville nas escolas e tudo mais. Essa é uma grande oportunidade para pessoas da minha geração, até uma geração às frente da minha, né, que no caso mais recente, de conhecer mais do passado de Joinville, que é muito rico, né?
1: Ah, sem dúvida, são 175 anos desde a sua fundação oficial, né? Mas também temos uma história anterior, né, da presença de povos aqui já há milhares de anos, desde os sambaquianos, enfim, passando por povos indígenas, afrodescendentes e luso-brasileiros. Estavam todos aqui antes já da imigração propriamente dita, né, de 1851 em diante, ali, né, da imigração europeia, principalmente germânica. Então, sim, nós temos no nosso acervo aqui muita coisa, muita documentação sobre a presença desses povos, né?
0: É sobre isso que eu ia te falar, o Dinei, porque eu sou muito curioso, cara, e eu vi aqui, eu vou me inscrever porque eu quero ser uma das 25 pessoas a estar aí. Que tipo de arquivos que a gente vai poder, quem for aí vai poder encontrar, ter acesso a visualizar, enfim, ler?
1: Olha, nós temos aqui desde jornais, que é o que o pessoal mais acessa aqui, né? Temos muitos títulos, né, de jornais, desde o século XIX, os primeiros, o primeiro era em alemão, inclusive, depois, em seguida, o primeiro jornal em português, a Gazeta de Joinville, até cartas, relatórios da colônia, documentos de terra, né, o pessoal que chegava, adquiria lá um pedaço de terra, então nós temos essa documentação aqui também, listas de imigrantes que muita gente procura também para fins de genealogia ou cidadania, né, dupla cidadania, processos judiciais, muitas, milhares e milhares de fotos, né, que o pessoal também procura bastante. Então, assim, tem para todos os gostos, digamos, né?
0: Tem para todos os gostos. E esses arquivos só se encontram hoje no arquivo histórico, né? Em outro local, na internet, acho que é difícil encontrar isso também, né?
1: Especificamente de Joinville, o arquivo histórico é uma referência quando se fala, né, da documentação total do passado da cidade. E não só aqui na cidade, né, mas em todo o país. Recebemos agora, duas, três semanas atrás, uma comitiva de Floripa lá, porque eles estão organizando o arquivo público deles, o arquivo municipal, e vieram conhecer a nossa experiência aqui com a organização do acervo, né, da documentação histórica. Para você ter uma ideia, então, o arquivo histórico é uma referência no mundo dos arquivos, aí, né, não só aqui na região, mas no estado e no país.
0: Sem dúvida. E, ô Dinei, qual que é o intuito do evento? Assim, claro que reverberar a história do passado é importante, mas qual que é o grande ponto, o grande lance desse evento dessa semana?
1: Olha, nós, na verdade, já estamos há pelo menos quatro anos, quando o arquivo completou 50 anos, lá em 2022, promovendo visitas guiadas, que é um momento bastante especial, porque quando o pesquisador, o cidadão, vem até o arquivo, ele pede ali o que ele precisa de documentos e tal. Mas nessas visitas, né, em grupos, nós então levamos essas pessoas para conhecer os diversos setores do arquivo, entender o que a gente faz aqui, e aí, claro que daí vem a cereja do bolo, né? Eles conhecem parte do acervo da instituição. Aí nós selecionamos documentos bastante curiosos, né, interessantes, do passado da cidade. Então é uma forma de levar as pessoas a conhecerem esse rico acervo, democratizar o acesso ao espaço aqui, né? E então dá visibilidade a essa documentação. e possibilitar uma reflexão também sobre o passado da cidade, né?
0: O que é muito importante, né?
1: E
0: O
1: sobre o
0: tempo.
1: presente, né?
0: E
1: Porque a
0: sobre o
1: gente não estuda o
0: presente, é.
1: passado só pelo passado, né?
0: Não
1: Mas
0: existe
1: para entender o presente, né?
0: o presente sem o passado, né? Não tem como entender o presente sem remeter ao passado, né, Dionei?
1: Sem
0: Ah,
1: dúvida, sem
0: o que eu
1: dúvida.
0: acho mais legal, que eu tô vendo aqui o release do evento, né? Claro que são vagas limitadas, são 25 vagas disponíveis, mas é sem custo algum para quem conseguir adentrar no caso, né?
1: Ah, totalmente gratuito, sim, sempre, sempre. Tanto em dias normais aqui, né, de pesquisa, como nessas visitas guiadas, é sempre gratuito. Somos uma instituição pública vinculada à Secretaria de Cultura e Turismo, né, Prefeitura Municipal. Então, é um espaço público, é um espaço de todos e todas aqui.
0: É isso aí. Então, abre amanhã as vagas, né, Junei? Amanhã
1: Isso,
0: às
1: tem que estar
0: 14
1: atento
0: horas,
1: lá
0: né?
1: no site da Prefeitura. A Prefeitura já divulgou lá
0: Isso.
1: o site lá, e aí abre a partir das 14 horas.
0: Às 14 horas tem uma data limite ou até preencher as 25 vagas?
1: Não, não, não, até preencher as 25 vagas, né? Então tem que correr lá, tem que
0: E
1: ficar
0: tende a ser
1: atento lá.
0: concorrido, né?
1: É, geralmente sim.
0: É isso aí, então. Junei, obrigado por ter participado aqui conosco, tá? É,
1: Imagina.
0: já falo por aqui, tá? Parabéns. E que tenham mais eventos
1: Valeu.
0: assim, porque a cidade de Joinville ela é muito rica em história e essa história sempre tem que ser reverberada. Parabéns.
1: Tem que ser conhecida, exatamente. Obrigado também pelo espaço aí, viu, Tom? Estejam todos convidados aí.
0: Tá, então, Dionei Cunha, coordenador do Arquivo Histórico de Joinville, falou conosco sobre a visita guiada que vai acontecer no Arquivo Histórico de Joinville. As inscrições abrem a partir de amanhã, né? Famoso dia 12 de maio, a partir das 14 horas, e são só 25 vagas, tá? 25 vagas e é gratuito, então tende a terminar rápido, tá? A prefeitura já divulgou, você pode contar pelo site da prefeitura ou pelas redes sociais o link de inscrição. É uma oportunidade única, tá, gente? Você que mora, você pode ser tanto natural de Joinville, como eu sou, como ter vindo de fora, mas para conhecer a história de Joinville com arquivos que talvez pouca gente tenha conhecimento e tudo mais, é uma chance única, uma oportunidade única. História é sempre espetacular, tá? Então, vai lá, site da prefeitura, redes sociais da prefeitura, você acessa e tem mais informações, você que ficou interessado, né? Pode acessar lá e tentar ir nessa visita. Agora, 4h27.

Uma nota aqui do NSC Total, matéria postada pela Giovanna Marques, agora há pouco, né? Mega posto para emissão de RG e documentos terá inauguração em Joinville. A expectativa é atender até 150 pessoas por dia. Um mega posto da Polícia Científica para emissão de documentos, né? De identificação, para ser mais específico, vai ser inaugurado na Zona Sul de Joinville na próxima sexta-feira. Essa sexta agora é dia 15. A estrutura será instalada no Vila Guanabara, né? Que é um complexo comercial que recebe diversas lojas. E o espaço será o maior posto do tipo na cidade, tá? Será maior, inclusive, que o que tem no Miller, por exemplo. São 103 metros quadrados de área. Será o maior posto em estrutura física, tá? Então, em estrutura física, esse vai ser o maior espaço que teremos para essa emissão de documentos e tudo mais, tá? Ela vai contar inicialmente com 5 guichês de atendimento, o que vai comportar na faixa de 150 pessoas por dia para emissão da Carteira Nacional de Identidade, entre outros documentos, tá? A Polícia Científica alega que o novo posto chega para somar as operações com os outros dois postos que já existem em Joinville, né? Atender a crescente demanda pela emissão de documentos, já temos na região central, então mais alguma mais localizada em bairro, tende a agregar muito. Então, essa sexta, dia 15, inaugura esse novo posto lá na Vila Guanabara, agora 4h29.

0: Agora 4 horas e 29 minutos, fazer o seguinte, gente, rápida paradinha aqui no CBN Total, vamos com o repórter CBN, daqui a pouco voltamos com mais informações e mais entrevistas pra vocês. Fica aí, hein?
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0: Segunda-feira, 11 de maio de 2026. O custo da cesta básica subiu nas 27 capitais brasileiras pelo segundo mês seguido. É o que mostra um levantamento do DIEESE em parceria com a Conab. Em abril, São Paulo teve a cesta mais cara, que chegou a R$ 906,14. Já em Aracaju, foi encontrada mais barata, negociada a R$ 619,32. O presidente Lula sancionou a lei que endurece as regras para a fabricação de chocolate no Brasil. O texto estabelece percentuais mínimos de cacau para cada tipo de produto e atualiza os critérios de classificação. Na legislação anterior, os diferentes tipos de chocolate não eram mais claramente definidos, sendo mencionados apenas chocolate e chocolate branco. Com a nova norma, para que um produto seja classificado como chocolate, ele deverá ser produzido contendo no mínimo 35% de cacau. No horário de Brasília, 4h32.
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12: De volta com o CBN Total, agora 4 horas e 35 minutos, 4h34, 35 agora, né? Ah, você que está conosco, meu muito obrigado. Eu sou Roberto Casagrande, a gente vai junto até às 5 horas da tarde com muita informação e prestação de serviço para vocês. 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Você que está no seu carro ouvindo a gente agora, também pelo dial, né? E também no aplicativo da CBN, meu muito obrigado. Qualquer... Você está passando pela rua agora, viu? Ah, tem um buraco aqui, tem uma rua fechada aqui, tem um acidente aqui, ó. Manda pra gente, fala conosco, nosso WhatsApp é o 479-9972-3493, 479-9972-3493, e ajude a gente a fazer o programa também, tá? Agora, 4h36, um chalé de luxo pegou fogo com 8 pessoas, e ele obviamente foi destruído lá na cidade de Urubici nesse final de semana, tá? Quem chega com os detalhes pra nós é o Rafael Viegas.
13: Um chalé com 8 turistas pegou fogo em Urubici, na Serra Catarinense. O caso aconteceu na madrugada deste domingo. O corpo de bombeiros foi acionado por volta das 2h30 da manhã. Ao chegarem no local, os socorristas encontraram um imóvel de 2 andares e cerca de 300 metros quadrados completamente consumido pelas chamas. Foram usados 4 mil litros de água no combate ao fogo. Todos os hóspedes conseguiram sair a tempo e ninguém sofreu queimaduras. No entanto, um bebê de apenas 11 meses precisou ser levado ao hospital. A criança apresentou quadros de vômito e a família optou por buscar avaliação médica por precaução. As causas do incidente ainda são desconhecidas. Um laudo pericial do Corpo de Bombeiros deve ser feito para apontar o que iniciou o fogo na estrutura. Para a CBN, Rafael Viegas.
12: Obrigadão, Rafa. Chegou com as informações do incêndio em Urubici. E ainda falando em incêndio, tá, gente? Nesse final de semana foi também punk aqui em Joinville, tá? Foram nesse domingo, na verdade, né? Foram 2 incêndios que aconteceram aqui na cidade. Ah, um deles foi no centro, né? O fogo atingiu uma loja na esquina da Rua do Príncipe com a Rua 15 de Novembro, né? Aqui tem aquele prédio clássico por ali. Esse incêndio aconteceu por volta das 11h30 da manhã de ontem. 16 bombeiros foram mobilizados e o fogo foi controlado, tá? As imagens tem lá pelo Instagram e tudo mais, são imagens fortes, né? Que assustam e chamam a atenção. E o outro é de uma hamburgueria aqui no centro da cidade, ali no bairro Glória, né? É logo na saída ali da rua... A rua da Anhanguera, que eu esqueci o nome agora, mas já vou lembrar. Você sai da rua Max Colim, entra na rua da Anhanguera, sentido Vila Nova. É logo no cruzamento ali com a 15, tá? Um incêndio aconteceu e assustou os clientes, né, que almoçavam com suas famílias no domingo de Dia das Mães. O corpo de bombeiros foi acionado rapidamente e conseguiu conter as chamas, evitando maiores danos, né? Danos apenas materiais para os estabelecimentos. A gente se solidariza e espera que se recuperem o quanto antes. Agora, 4h38. Um homem tentou matar a ex-companheira com um golpe de faca na manhã de hoje, no Planalto Norte catarinense. Ele segue foragido e quem traz as informações para a gente dessa tentativa de feminicídio é a Giovana Franco.
2: Um homem tentou matar a ex-companheira com um golpe de faca. Invadiu a casa e fugiu com o filho do casal por uma área de mata em Canoinhas, no Planalto Norte de Santa Catarina. O caso aconteceu na manhã de hoje e é tratado como tentativa de feminicídio. O suspeito continua foragido. A polícia militar foi acionada até o bairro Piedade pela central de emergência para atender ocorrência. No local, a vítima relatou que estava separada do companheiro há cerca de um mês e meio. Segundo o relato à PM, o ex-companheiro apareceu na casa da vítima no início da manhã, alegando que queria apenas conversar. No entanto, ao abrir a porta, a mulher foi surpreendida por um golpe de faca que feriu a sua mão direita. Em seguida, após a tentativa de feminicídio, o suspeito pegou o filho do casal, um menino de 8 anos, e fugiu por uma área de mata em frente à casa. Diante da situação, as equipes policiais iniciaram as buscas pela criança e o homem. Um dos lugares alvos da busca foi a casa da mãe do suspeito. No local, o menino foi encontrado dormindo em um quarto onde o pai teria deixado. Ainda, a mãe do homem relatou que o filho chegou, deixou a criança e saiu novamente sem informar o destino. Além disso, conforme relatado aos policiais, o suspeito apresentava sinais visíveis de embriaguez. Durante a ocorrência, o Corpo de Bombeiros Militar foi acionado e prestou atendimento à vítima, que precisou de curativo no local onde sofreu o golpe de faca. A arma utilizada no crime foi encontrada dentro da casa e foi apreendida pela PM. A criança foi devolvida à mãe e permaneceu em segurança na residência da família. Diante dos fatos, foi registrado o boletim de ocorrência e o caso foi encaminhado para os procedimentos legais cabíveis. Uma outra tentativa foi registrada no fim de semana. Em Guaramirim, aqui no norte de Santa Catarina, uma outra tentativa de feminicídio foi registrada na manhã do sábado. A PM foi acionada até o bairro Amizade, onde uma mulher de 47 anos foi espancada por um homem e precisou ser encaminhada ao hospital em estado gravíssimo. O suspeito, um homem de 35 anos, acabou preso e encaminhado à delegacia. Segundo a PM, ele tinha passagens policiais por ameaça, dano, lesão corporal, calúnia, posse de drogas, tráfico de drogas, injúria e violência doméstica. A vítima, natural do Paraná, tinha passagens por ameaça, perturbação, desobediência e lesão corporal. Ela sofreu diversas lesões. Giovana Franco para a CBN Joinville.
12: Obrigado, Giovana. Aí um currículo extenso, né? Uma ficha criminal extensa do último caso. Duas tentativas de feminicídio e semana após semana a gente continua dando esse tipo de notícia que infelizmente acontece, né? E esperamos que com o passar do tempo as penas aumentem e que isso termine, né? Que é muito, muito ruim, de fato. Isso precisa ser erradicado o quanto antes. Agora 4h42. Uma década após o estupro, assassinato de uma adolescente em Rio do Sul, os criminosos finalmente serão julgados, tá, gente? 10 anos depois. 10 anos levou para serem julgados. Mas, enfim, vai acontecer o julgamento. Quem traz mais detalhes dessa notícia é a Ana Menezes.
14: Uma década após o assassinato cruel de uma adolescente em Rio do Sul, no Alto Vale do Itajaí, os acusados finalmente têm data para sentar no banco dos réus. O trio será julgado por estupro de vulnerável, feminicídio e fraude processual nos meses de maio e junho. O primeiro a ser julgado será Mário Flegger. O júri popular dele está marcado para esta terça-feira em Florianópolis. Ele está preso desde fevereiro de 2020 e responde pelos 3 crimes. João Vivaldino Córdova Lottin, por sua vez, será julgado por feminicídio e estupro em 25 de junho. Com ele, também sentará no banco dos réus Marcel Aparecido Albuquerque, acusado apenas de fraude processual. João chegou a ser preso também em 2020, mas atualmente está em liberdade, assim como Marcel. Os julgamentos vão ocorrer em Florianópolis após pedido dos advogados de defesa dos acusados. Eles alegam que a repercussão do caso em Rio do Sul, uma cidade com cerca de 75 mil habitantes, pode influenciar a decisão dos jurados. Ana Beatriz Schelter tinha apenas 12 anos quando saiu de sua casa no início da tarde do dia 2 de março de 2016 para ir à escola caminhando, mas nunca chegou ao destino. O corpo da adolescente foi encontrado na manhã do dia seguinte dentro de um container de uma empresa localizada às margens da BR-470. De acordo com as investigações, havia indícios de violência sexual e uma corda ao redor do pescoço da menina, simulando um suicídio que foi descartado mais tarde. O caso se arrastou por anos até que, em novembro de 2019, o GAECO assumiu o caso. No começo de 2020, prendeu Mário e João. Mais informações você encontra no NSC Total. Para a CBN, Ana Menezes.
12: Tá, então, obrigada, Ana, por ter chegado com as informações. Em breve, então, a gente volta aqui com o resultado, com o final desse julgamento. E esperamos, né? É claro que a justiça seja feita. Agora, 4h45. Vamos agora falar de coisa boa, vamos falar da Expo Gestão, porque semana que vem começa o evento, né? E no dia 20, na quarta-feira, a Zena Latifi vai fazer uma palestra muito bacana no Congresso Principal, né? Sobre economia,

0: Tão importante nesse momento, Zena.
1: Olha, o tema da produtividade, ele é central quando a gente vai discutir as chances de um país de se tornar de fato uma economia rica, né? Quando a gente olha a experiência mundial, países que conseguiram sair de uma renda per capita média, que é o caso do Brasil, e conseguiram se tornar nações ricas, o salto foi por meio da produtividade, né? Não é
0: Sim.
1: tanto pelo acúmulo de equipamentos, né, de capital, máquinas, equipamentos, não é tanto pelo avanço da escolaridade, mas é um grau a mais de sofisticação. Então, é a qualidade da mão de obra, é a qualidade das instituições do quanto esse país consegue ter, de fato, fazer mais com o mesmo patamar de estoque de mão de obra e de capital, né, aqui abusando um pouco no economês. A questão, quer dizer, isso é portanto, um ponto sensível. A questão é que o Brasil está passando por uma transição demográfica muito rápida, a gente está envelhecendo muito rápido, né? Então, o que o IBGE coloca é que a partir de 2042 a gente começa a ter encolhimento populacional. Antes disso, 2036, a gente começa a ter encolhimento desse grupo, né, da sociedade que tem idade para trabalhar. Né, e idade de trabalhar já começa a encolher já a partir de 2036. E a gente já vê na prática, de fato, a dificuldade de alguns setores com mão de obra. Então, falta mesmo mão de obra, falta mão de obra treinada. E vai piorar, não vai melhorar, vai piorar, né, por causa dessa questão demográfica. Então, portanto, o que a gente precisa é conseguir aumentar a produtividade do trabalhador do Brasil. Cada um vai ter que produzir muito mais. E aí, obviamente, não tem, né, bala de prata, são em várias frentes que o país precisa avançar. Então é isso, a questão da produtividade é um tema central na economia, mas com a transição demográfica, a importância ela fica ainda maior.
0: É, tende a mesmo, né? Ô, Zena, quais os principais insights, né, que o público pode esperar da tua palestra na Expogestão da semana que vem?
1: Olha, falar muito com o setor produtivo, né? Então, não há dúvida que nós, como sociedade, nós precisamos valorizar mais a questão da educação, né? Isso ser de fato uma demanda da sociedade, porque isso aqui é pedra fundamental, né? A gente sabe das dificuldades de quem empreende no Brasil, a dificuldade que é muitas vezes treinar a sua mão de obra, porque chegam pessoas com uma formação, né, com muitas deficiências. Então, primeiro ponto, a gente precisa acelerar essa questão da educação. Os nossos jovens, eles ainda muitos não terminam o ensino médio. A gente está falando ali algo como 20% dos jovens, alguma coisa assim que não termina. Obviamente, não vão também, né, para cursos técnicos, enfim, a trajetória se interrompe ali. Tem muita gente fora da escola. E daqueles que estão no ensino médio, o índice, né, a taxa de pessoas que saem com formação adequada é muito pouquinho. Nas escolas públicas do Brasil, esse índice é algo como 4,5%
0: É muito
1: apenas dos
0: pouco.
1: jovens que saem do ensino médio com o conhecimento que deveria, sabe? Então, realmente, assim, essa questão da educação é pedra fundamental. Nós temos oportunidade, né, tem toda a discussão sobre ensino técnico no Brasil. E muitas vezes, né, cursos que a gente precisa abrir novas frentes e que não vai ser substituído por inteligência artificial. Você vê, por exemplo, o pessoal da construção civil. Tem um problema sério de falta de mão de obra da construção civil.
0: Muito.
1: E mesmo que industrialize esse setor, e mesmo que tenha robotização e muitas coisas, né, pois é, tem trabalhos que não são substituíveis. Então, realmente, a gente precisa ter um foco nessas carreiras. Porque já, como eu disse, já sente falta de mão de obra. E, obviamente, as empresas, elas precisam também ter um foco na formação, no treinamento das pessoas. Você sabe que tem um trabalho do Banco Mundial muito interessante que faz um estudo entre países de como as pessoas acumulam aquilo que os economistas chamam de capital humano, né? Uma parte importante é na escola. Né? Na vida da pessoa, ela acumula capital humano, mas sem dúvida no trabalho. E aqui, nesse quesito, o Brasil fica também atrás. Então, aquilo que era para uma pessoa adquirir de conhecimento e treinamento,

0: dentro do ambiente de trabalho, no Brasil é pouco. Falta um instrutor, falta um treinamento. Então, isso significa que tem tarefas ali também para as empresas, para ter ali essa cultura de treinamento do seu pessoal, até como uma estratégia de retenção, né? Mas, sem dúvida, assim, usar novas tecnologias, a gente sabe que o Brasil é difícil, mas
1: Muito.
0: fica vamos dizer assim, lição de casa para todos, para buscar gestão mais moderna, utilizar a tecnologia para melhorar a gestão, né? Sofisticar, né, o capital instalado. É claro que sempre com o olho ali nas finanças, porque o Brasil sabe como é, né? Com taxa de juros alta, você tem que tomar cuidado com as suas finanças. Mas, enfim, esse choque de produtividade o país vai ter, e isso precisa ocorrer dentro das empresas, apesar do ambiente difícil do país, né? Claro que do lado do governo, se a gente for pensar na lista de fatores ali, né, é enorme, né? A gente precisa ter um ambiente de negócios mais saudável no Brasil para que isso ajude, né, dê espaço para o empresário também poder cuidar da sua empresa, porque realmente o grau de dificuldades que o empresário enfrenta é tanto que muitas vezes isso tira recursos e energia para cuidar do seu próprio negócio.
1: Total. E, ô Zena, pra gente finalizar por aqui, agora eu te perguntei antes sobre os insights que você pretende ativar com o público, e agora eu pergunto para você, qual que é a principal provocação que você quer trazer pro público que vai estar te assistindo na quarta-feira que vem?
0: Olha, acho que vão ser várias, para ser sincera, sabe? Mas a mensagem principal é que, assim, olha, independentemente de cenário internacional, que aí, no caso, convenhamos, o Brasil está numa posição relativa mais favorável, né? Conseguido ter ganhos do lado exportador e agora com o conflito ainda mais. Então, assim, essa ideia de que, sim, tem volatilidades, tem preocupações, mas a posição do Brasil relativa é favorável, tem oportunidades. E aí, sim, uma provocação, quer dizer, qualquer que seja, quem quer que seja o próximo presidente, quem quer, qualquer um, tanto faz. Tem que ser alguém da política com capacidade de negociar. E não é um cenário tão binário, sabe? Porque realmente a gente está falando de uma necessidade de acelerar reformas, e isso é difícil para qualquer presidente. Então, na verdade, para qualquer partido, para qualquer ideologia. Nós temos um país, né, que muitos conflitos ali ficam muito claros no Congresso. A gente vê cada vez mais um Congresso com mais poder, o executivo realmente ser meio que engolido, assim, né, com tanto desequilíbrio aí entre os poderes. Vai ser desafio para qualquer um, né? Não é um cenário super binário, porque esse ano de eleição, fica de novo uma preocupação. Mas o que a gente tem que realmente é identificar, aí sim, qual a capacidade da nossa classe política de resolver conflitos, né, e de acelerar essas reformas. E uma provocação ainda nessa linha da provocação da política, se a gente for imaginar o que que aconteceu nos últimos anos, né, se a gente for analisar o que aconteceu nos últimos anos, nós tivemos três presidentes de perfis muito diferentes, né, presidente Temer, presidente Bolsonaro, presidente Lula, perfis muito diferentes, mas houve continuidade de reformas. Então, é isso. Eu acho que tem histórias interessantes para contar. A questão é se a gente vai ter ambição, né, e capacidade política de acelerar as reformas que o país precisa para aumentar a produtividade.
1: Tá aí então, ô Zena, obrigado por ter nos atendido, tá? Acho que foi. Já deu
0: Foi
1: pra dar um
0: um prazer.
1: pequeno. Deu pra deu, da, dar um pequeno spoiler sobre semana que vem. E a gente se
0: É
1: encontra aqui
0: isso
1: no
0: aí.
1: Expovilho na quarta, tá?
0: É isso aí. Até lá.
1: Até lá então, essa foi Zena Latifi. Enfim, o economista que dispensa comentários do currículo, formações pela USP e tudo mais. Agora, 4h56, nessa semana, moradores de Joinville que são ou querem se tornar microempreendedores individuais vão receber orientações gratuitas do Sebrae, tá? Uma unidade móvel vai percorrer vários bairros da cidade. Hoje foi no Panágua e quem trouxe os detalhes para nós, quem vai trazer agora os detalhes, é Reginaldo de Castro.
2: Oi, pessoal, um ótimo dia a todos. A gente está aqui no bairro Paranaguá Mirim, que até a próxima sexta-feira está recebendo uma van do Sebrae, com foco nos empreendedores da região. Aqui comigo está a Mônica, que é analista de atendimentos do Sebrae, e vai explicar um pouquinho mais para a gente o que, que eles estão oferecendo por aqui. Mônica, eu começo lhe perguntando, que tipo de atendimento vocês estão prestando por aqui? Uma boa tarde.
3: Boa tarde. Então, o empreendedor da região pode usufruir dessa estrutura da unidade móvel do Sebrae para receber atendimento sobre a gestão, planejamento, finanças, marketing, para desenvolver seu negócio. E também o microempreendedor individual pode procurar a unidade móvel para verificar como que está a situação do seu MEI, fazer uma regularização, fazer declaração anual de faturamento e também trabalhar a gestão do seu negócio.
2: O que precisa para ser atendido aqui? Tem que trazer algum documento específico? Como é que funciona? É ordem de chegada? Tem que fazer algum cadastro?
3: As empresas e os empresários podem nos procurar, vir aqui para receber o atendimento. O que a gente vai precisar são os dados cadastrais da empresa CNPJ e o CPF do empresário, para que a gente possa trazer isso para o nosso registro de interação nos nossos sistemas e ter um histórico desse cliente. Já o MEI, caso ele venha procurar para fazer um parcelamento ou uma declaração, vai precisar trazer a sua senha gov.br para que a gente possa acessar o sistema e junto com ele fazer todo esse processamento.
2: E falando um pouquinho desses serviços que estão sendo oferecidos, essa já é uma iniciativa do Sebrae que acontece quase diariamente, aí pensando em nível Brasil, que é estar perto da comunidade, estar perto desses empreendedores, né? Fala um pouquinho para a gente dessa iniciativa, então, que o Sebrae faz aqui em Joinville neste momento.
3: Então, durante todos esses meses de abril, maio e junho, nós estaremos realizando os atendimentos nas regiões e diversos bairros de Joinville, justamente para facilitar o empreendedor procurar o atendimento do Sebrae, explorar essas oportunidades e, estando mais perto, acaba ficando mais fácil, porque ele consegue dar uma fugidinha do seu negócio e vir aqui para receber o atendimento. Depois desse atendimento, é claro que ele vai ter outras oportunidades e aí nós fazemos um encaminhamento conforme aquela necessidade momentânea que ele tem para continuar desenvolvendo o seu negócio junto à agência de atendimento do Sebrae.
2: Certo, Mônica, muito obrigado por todos os esclarecimentos. Então, reforçando para o pessoal de casa, hoje aqui no bairro Paranaguá Mirim, na rua Kurt Meiner, número 36, vai seguir até 6 horas da tarde durante toda essa semana. Nas próximas semanas, essa van por aqui vai andar pela cidade, viu? Vai passar ainda pelo centro, pelo Iririú e também pelo Jardim Paraíso, além do Vila Nova. Você que é empreendedor aqui de Joinville, essa é uma opção muito bacana para, claro, tirar dúvidas e regularizar o seu negócio e crescer ainda mais. Eu volto com vocês no estúdio.
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5: Boa tarde, os ouvintes da rádio CBN Joinville. A tarde segue ensolarada na região, praticamente sem nebulosidade no céu. Uma massa de ar frio e seco de origem polar influencia a condição do tempo em Santa Catarina. Um dia frio também, né? E as temperaturas à tarde, elas ficam mais agradáveis, chegando à marca de 21 graus em Joinville. O vento sopra do quadrante sudoeste a sul, intensidade fraca na região. A previsão para terça-feira é de um dia que amanhece frio também, muito parecido com o dia de hoje, mínima na região perto de 6 a 8 graus, e durante o dia a temperatura chega aos 22 graus em Joinville. É um dia também com predomínio de sol, sem nebulosidade no dia de amanhã. A partir de quarta-feira, esta massa começa a perder força, esta massa de ar polar, e aí, de forma gradativa, vamos tendo a diminuição do frio, assim como o aumento de algumas nuvens, ainda com predomínio de sol na quarta-feira, mas acompanhado de maior nebulosidade no decorrer do dia. Gilsânia Cruz, meteorologista da EPAGRI Sira, com as informações do tempo para a rádio CBN Joinville.
1: Tá aí então, e com a previsão do tempo, com o clima caindo, os termômetros caindo na de Joinville, que a gente encerra por aqui o CBN Total de hoje. A você que esteve conosco durante essa uma hora, meu muito obrigado, que Deus abençoe o seu dia e que amanhã seja melhor que hoje, né? Novamente relembrando, tá? Se você tem aí um casaco sobrando, um cobertor sobrando, doa. Alguém certamente vai fazer muito bom uso disso que você que tá sobrando na sua casa ou que tá, você usa pouco, né? Então, qualquer igreja de Joinville, qualquer corpo de bombeiros pode ser feito essa doação. E é isso. Alguém certamente vai agradecer muito. Faça o bem, tá? 5 em 1, obrigado e até amanhã.

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0: Segunda-feira, 11 de maio de 2026. O ex-ministro e ex-governador do Ceará, Ciro Gomes, não será candidato à presidência da República em 2026. A informação foi confirmada pelo PSDB. Segundo ele, o anúncio oficial da candidatura ao governo do Ceará será feito no dia 16. Ciro já disputou a presidência em 4 eleições. Em 2022, teve o pior desempenho eleitoral da carreira ao terminar a disputa em 4º lugar, com cerca de 3% dos votos válidos, quando concorreu pelo PDT. O presidente Lula sancionou a lei que institui 12 de março como Dia Nacional em Memória das Vítimas da Covid-19. A data foi escolhida em razão do registro da primeira morte pela doença no Brasil em 2020. De acordo com o relator do projeto, senador Humberto Costa, do PT, a criação da data tem caráter simbólico e educativo, com a intenção de reforçar a criação de políticas públicas na área da saúde. O Irã afirmou que a rejeição dos Estados Unidos ao plano iraniano de paz aumenta a instabilidade no Oriente Médio e mantém a região sob risco de novos ataques. Teerã disse que elaborou uma proposta legítima, generosa e responsável. Já Washington acusou o governo iraniano de fazer exigências irracionais. No horário de Brasília, 5:03.
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2: Cinco e quatro.

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2: Olá, muito boa tarde, seja muito bem-vindo. Muito bem-vindo ao Ponto Final CBN, que está começando agora. Vamos juntos até as 8 horas da noite. Na Dédia Calado, boa tarde para você, boa semana. Aberta a temporada dos casacos, minha amiga.
3: Boa semana para você, para todo mundo. Carol, boa tarde. E sim, viu, olha, do nada, um frio aqui em São Paulo. De madrugada pensei, ué, será que esqueci o ar-condicionado ligado? A gente estava fazendo 10 graus. Repentinamente.
2: Meu Deus!
3: É.
2: Aqui no Rio de Janeiro tá aquele 20 graus, que a gente bota
3: com
2: casaco de camurça, tipo eu aqui.
3: Menos 5.
2: É lógico, 20 graus no Rio de Janeiro com chuva, menos 5. Já tô aqui de casaco de camurça. Vamos nessa, gente. Boa parte do Brasil enfrentando essa onda de frio. Mas a gente tá quentinho aqui no Ponto Final CBN. O noticiário tá quente, viu, lá em Brasília. A gente conta com a sua audiência, com a sua participação. Manda mensagem aqui pro nosso WhatsApp, que é o 11-999-11-9981. Também no chat, na transmissão do YouTube. Já está aberto lá para você comentar. Pode mandar mensagem para mim e para a Nadédia no Fale com Âncora, no site da CBN. Estou de olho aqui nos e-mails, no carolina.moran@cbn.com.br. Nas redes sociais, o @carolmoran. Tem um demudo no final. Por onde mais, Nadédia?
3: No Instagram, pode chamar lá, @nadediacalado. Não esquece de mandar mensagem para o nosso WhatsApp, em 11-999-11-9981. Reforçando aqui para você participar ao longo de todo o programa.
2: Isso aí, agora são 5 horas e 6 minutos, a gente começa essa edição com informações em Brasília, porque a semana está começando com uma grande reação da oposição às decisões do ministro Alexandre de Moraes de suspender, por enquanto, temporariamente, os efeitos da lei da dosimetria, até o julgamento de todos os recursos a respeito desse projeto. A oposição está articulando, inclusive, uma PEC da anistia. Quem tem os detalhes é a Samantha Klein. Oi, Samantha, boa tarde.
4: Boa tarde, Carol Anadede. Olha, o líder do PL na Câmara, o deputado federal Sóstenes Cavalcante, inclusive, já está coletando essas assinaturas para a apresentação da nova PEC da anistia. Lembrando que é necessário o aval de pelo menos 171 dos 513 deputados. E como você disse, é uma reação à ordem do ministro Alexandre de Moraes, que no último sábado suspendeu os efeitos imediatos da aplicação do PL da dosimetria, até que o plenário, portanto, deu aval à aplicação da nova lei. O deputado Sóstenes Cavalcante classificou a suspensão da legislação como um abuso, afirmou que o Congresso não pode assistir de forma passiva às decisões monocráticas. Inclusive, numa entrevista mais cedo à Globo News, disse que sempre defendeu a anistia ampla, geral e restrita, mas que lá atrás foi necessário se submeter a uma espécie de acordo para avançar com a dosimetria, mas ele disse que isso foi um erro.
5: Neste suposto acordo com parte de alguns ministros do STF é que veio essa ideia para mim, que não tinha nexo, mas em nome de amenizarmos o sofrimento das vítimas do 8 de janeiro, nós aceitamos este texto de redução de penas. Depois dessa decisão, num sábado, menos de 24 horas depois da promulgação da lei da redução de penas, não me restou outra alternativa de que voltar ao texto de uma PEC, porque aí não vai ter questionamento do Supremo Tribunal Federal, projeto de emenda constitucional. Já estou colhendo assinaturas.
4: Bom, além da PEC, a oposição também está tentando articular um novo pedido de impeachment contra o ministro Alexandre de Moraes no Senado e também pressiona pelo avanço da PEC, que limita as decisões monocráticas dos ministros do STF. A ideia da oposição é, nesse caso, como já passou no Senado, tentar avançar com uma pressão sobre o presidente da Câmara, Hugo Mota. Quem também ingressou aí com um projeto revogando artigos do Código Penal é o senador Carlos Viana. Nesse texto, ele prevê ali modificação de trechos como abolição violenta do Estado Democrático de Direito, golpe de Estado, interrupção do processo eleitoral, além de violência na política. Na prática, essa proposta dele prevê que não haja nenhuma penalização por tentativa de golpe de Estado, o que, ele justifica que esses dispositivos passaram a permitir interpretações excessivamente amplas. Por outro lado, a base governista também entrou em ação, está tentando conter estes avanços da oposição. O deputado Lindbergh Farias, por exemplo, que é vice-líder do governo na Câmara, afirmou que a oposição usa o debate sobre decisões monocráticas como uma manobra para perdoar os condenados. Mas vale dizer que no STF a expectativa é de aprovação do PL da dosimetria, até porque alguns ministros já tinham conversado com o próprio relator Paulinho da Força a respeito do tema e tinham dito que, bom, se houvesse uma modificação aí na previsão através do Congresso, ao Judiciário cabe justamente aplicar aquilo que prevê a lei. Com vocês.
2: Obrigada, Samantha. Pois é, né, Nadede, a oposição tem pressa, né, de ver os efeitos da aplicação dessa lei com a redução da pena. Internamente no Supremo, essa decisão do ministro Alexandre de Moraes é vista como um freio de arrumação, né, porque tem algumas ações questionando a lei da dosimetria para não gerar insegurança jurídica. Mas aí, claro que tudo é político e a gente está vendo essa reação ao longo dessa segunda-feira.
3: Feliz 2023, né? Voltando a falar de PEC da anistia agora, depois de tudo, se for uma forma de pressão, a gente entende, né, que esse tipo de movimento acontece, porque para aprovar mesmo seria o caos jurídico, né? Como você e a Samantha disseram, a PEC da dosimetria está só suspensa, não está enterrada, e a tendência, inclusive, é de que seja restabelecida no Supremo mesmo. Então, imagina a situação com as duas leis aprovadas pelo Congresso. Agora são 5:11, ainda no noticiário político, ainda em Brasília. O assunto agora é o caso Master, e a gente fala do mais recente implicado nesse caso, né, que é o senador Ciro Nogueira. Larissa Lopes está com a gente com informações. Boa tarde.
6: Oi, Nadédia. Boa tarde para você e para todos. Olha, Nadédia, depois do advogado Antônio Carlos de Almeida ter deixado a defesa do senador Ciro Nogueira, o advogado Conrado Gontijo assumiu nesta tarde a defesa do parlamentar. Gontijo, Nadédia, é afilhado de Cacai, né? Que é como é conhecido Antônio Carlos de Almeida. Hoje, mais cedo, antes de deixar a defesa de Ciro, Cacai deu uma entrevista ao portal Metrópolis e disse que, se votasse no Piauí, não votaria em Ciro Nogueira.
7: Eu não converso sobre política, porque se eu votasse no Piauí, eu não votaria nele. Votaria no Wellington, eu votaria no PT. Então, eu não converso. É igual Brasília. Eu não converso sobre política com o Ibanez, porque certamente eu não vou votar nele. Eu vou votar nos candidatos da esquerda aqui. Então, assim, eu até vi essa declaração dele, mas eu sou advogado, eu converso sobre questões técnicas. Não dá para conversar sobre política com alguns clientes que eu gosto muito, que eu respeito, mas eu não converso sobre política sobre isso, não.
6: Bom, Nadédia, até perguntei o senador se o fato de Cacai deixar a defesa tinha a ver com essa entrevista, e ele disse que não há problema entre eles e que Cacai é um grande amigo e que ele será sempre grato ao advogado. Hoje, a nota de Cacai, ali por volta das 9:30 da manhã, foi mais superficial, assim, não explicava exatamente, só dizia que o escritório Almeida Castro e Turbay Advogados comunicava que, em comum acordo com o senador Ciro Nogueira, então que o escritório não seguirá atuando para o parlamentar neste caso. E depois, agora à tarde, ele enviou uma nova nota dizendo que, a respeito dos reiterados questionamentos sobre os motivos da renúncia no caso do senador Ciro Nogueira, o escritório reafirmava não poder explicitar maiores detalhes por uma questão ética e em razão do dever de sigilo que deve orientar sempre a relação advogado e cliente. Mas, então, negando mal-estar, e agora também assumiu um afilhado de Cacai. Lembrando que Ciro Nogueira, ele foi alvo da operação, né, Complice Zero, a quinta fase, foi alvo de buscas e, segundo investigações da Polícia Federal, ele recebia uma espécie de mesada que variava entre R$300 a R$500 mil para atuar em favor de Vorcaro no Congresso Nacional. Nadédia.
3: Muito obrigada, Larissa Lopes, falando de Brasília.
2: A gente vai agora com o noticiário internacional. Na DED, Ana Luísa Bessa está acompanhando as negociações para a tentativa de um acordo de paz entre Estados Unidos e Irã. Tá difícil, né, Ana? Boa tarde.
8: Tá difícil, viu, Carol? Uma ótima tarde a você Nadédia e aos nossos ouvintes. Pois é, diante do novo impasse nas negociações de paz no Oriente Médio, o presidente dos Estados Unidos, Donald Trump, considera voltar a atacar o território iraniano. A informação é do site de notícias Axios, com base em fontes do governo norte-americano. Ainda de acordo com o site, Trump convocou a cúpula de seu governo para uma reunião de emergência ainda nesta segunda-feira para discutir os próximos passos na guerra contra o Irã. Por outro lado, o presidente do parlamento iraniano afirmou que as forças do país estão prontas para responder a qualquer agressão e que os Estados Unidos vão ficar surpreendidos. O presidente dos Estados Unidos ainda julgou hoje como estúpida e lixo a mais recente proposta apresentada pelo Irã para encerrar a guerra no Oriente Médio e afirmou que o cessar-fogo entre os dois países, em vigor há mais de um mês, está por um fio. O governo iraniano classificou a própria proposta como legítima, generosa e responsável, enquanto acusou Washington de fazer exigências irracionais. Segundo o porta-voz do Ministério das Relações Exteriores do Irã, o plano previa o fim da guerra, a suspensão do bloqueio naval, a liberação de ativos iranianos congelados no exterior e o cessar-fogo regional, incluindo, Carol, o Líbano. A mídia estatal da nação persa detalhou ainda que entre os pontos exigidos por Teerã estavam o reconhecimento da soberania sobre o Estreito de Hormuz e o pagamento de indenizações pelos ataques ao território do país. Segundo o Wall Street Journal, o Irã aceitaria diluir parte do urânio enriquecido e transferir o restante para um país terceiro, mas rejeita desmantelar equipamentos e uma moratória de 20 anos no enriquecimento. Donald Trump rejeitou a proposta e chamou o texto de totalmente inaceitável. Além disso, Carol, uma pesquisa da Reuters, divulgada hoje, mostrou que 2 a cada 3 norte-americanos avaliam que o presidente Donald Trump não explicou de forma clara por que o país entrou em guerra contra o Irã. Essa percepção negativa inclui 1 em cada 3 republicanos que tendem, né, a apoiar o presidente e quase todos os democratas. Carol?
2: Obrigada, Ana Luísa. A gente faz uma pausa para o noticiário da sua região. Voltamos já aqui com o Ponto Final, com informações sobre o lançamento do programa do governo contra o crime organizado.

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1: A gente tem informação agora em Brasília sobre o programa que o governo vai lançar amanhã de enfrentamento ao crime organizado. A Ana Carolina Tomé tem os detalhes. Vão ser cerca de 11 bilhões de reais previstos em investimentos, né, Ana? Boa tarde.
2: Boa tarde, Carol. O governo Lula lança nesta terça-feira, no Palácio do Planalto, o programa Brasil contra o Crime Organizado. A segurança pública é um dos grandes temas das eleições deste ano, mas o Ministério da Justiça ressalta que o plano é uma política de Estado a longo prazo e descarta o uso eleitoral dessa medida. A CBN, o secretário nacional de Segurança Pública, Chico Lucas, disse que o projeto não é uma bala de prata e mira em desarticular a estrutura das organizações e parcerias, então, com estados e municípios. Chico Lucas antecipou que a medida prevê quatro eixos estratégicos, Carol: asfixiar as finanças dos grupos, cortar a comunicação e lista dos presos com bloqueio de sinais, aumentar a elucidação de homicídios e reduzir o poder de fogo combatendo o tráfico de armas com a criação de uma rede nacional. Com investimento total, então, de 11 bilhões de reais, o plano visa combater as facções criminosas e retomar territórios dominados pelo crime. Para asfixiar as contas do crime, as forças integradas de combate ao crime organizado serão fortalecidas.
3: O objetivo é desarticular o crime organizado sob a perspectiva dos fundamentos que os constituem. Esse programa, ele trabalha sob a perspectiva da integração e não tem um viés eleitoral, que não vai resolver o problema daqui para outubro. Ele está dando um caminho que vai ser buscado e vai haver uma caminhada ao longo de um tempo. Então, não é uma bala de prata. A gente quer mostrar que o governo trata o assunto com muita seriedade.
2: A CBN apurou que 138 presídios estaduais passarão por uma modernização para se equiparem às penitenciárias federais de segurança máxima. Isso inclui a instalação de bloqueadores de celular, reforço de inteligência e regras mais rígidas, como a gravação de conversas nos falatórios e o fim de visitas íntimas para garantir o isolamento dos detentos. As outras frentes prevêem a expansão dos bancos de perfis genéticos para solucionar assassinatos e operações de fronteira contra o tráfico de armas. Além do crime organizado, a ordem do presidente Lula é focar na redução de feminicídios e também no roubo de celulares. Carol.
1: Obrigada, Ana. Tema importantíssimo, né? Esse projeto já vinha sendo prometido pelo governo, até porque a gente tem dados que acabaram de sair do Datafolha mostrando que 4 em cada 10 brasileiros percebem a atuação do crime organizado no bairro onde vivem. E o medo da violência afeta a rotina da maioria dos brasileiros. 57% no último ano disseram que a violência impactou a sua vida, né? Muito mais as mulheres do que os homens. 41% das mulheres deixaram de sair à noite no último ano, por exemplo, por medo da criminalidade. São dados aí que mostram como esse assunto afeta a rotina de todo mundo. A gente faz mais um intervalo, você acompanha o noticiário da sua região, voltamos já com o repórter CBN e logo depois tem o Valor Investe para a gente falar do mercado financeiro.
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0: Segunda-feira, 11 de maio de 2026. O ministro Nunes Marques convidou ex-presidentes para a posse que o tornará presidente do Tribunal Superior Eleitoral. A cerimônia será realizada amanhã. Entre os ex-presidentes estão Jair Bolsonaro e Fernando Collor, que foram condenados pelo Supremo Tribunal Federal e cumprem prisão domiciliar. A assessoria do ministro, no entanto, reforçou que todos os ex-presidentes e integrantes do Congresso foram convidados pela lista protocolar. 41% dos brasileiros afirmam conviver com um crime organizado no bairro em que moram. O índice representa 68 milhões de pessoas vivendo em áreas com a presença de facções e milícias. Nas capitais, o indicador chega perto de 56%. A informação faz parte de um relatório divulgado pelo Fórum Brasileiro de Segurança Pública em parceria com o Datafolha. A pesquisa ouviu presencialmente 2.004 pessoas de 137 municípios. A margem de erro é de 2 pontos percentuais para mais ou para menos, com nível de confiança de 95%. O homem acusado de tentar assassinar Donald Trump durante um jantar de gala em Washington se declarou inocente em tribunal. Cole Allen, de 31 anos, portava armas e facas no evento. Ele responde a 4 acusações, entre elas tentativa de assassinato do presidente e agressão a um agente federal com uso de arma letal. A próxima audiência será em 29 de junho. A ONU alertou para o risco do aumento da fome por causa da manutenção do bloqueio no Estreito de Hormuz. Segundo a estimativa das Nações Unidas, 45 milhões de pessoas podem ser afetadas. Conforme a entidade, os países envolvidos no conflito têm poucas semanas para evitar o que pode se tornar uma crise humanitária de grandes proporções. No horário de Brasília, 5h33.
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0: Gustavo Ferreira, editor assistente do Valor Invest, já aqui com a gente. Oi, Gustavo, boa tarde, tudo bom?
1: Alô, alô, Carol, Naded, ouvintes, boa tarde.
2: Boa tarde, Gustavo.
0: E aí, Gustavo, como é que está começando essa semana? Mercado ainda influenciado pelo conflito no Oriente Médio, que está difícil de acabar, né?
1: Pois é, lá vamos nós, 11ª semana de guerra começando. De novo, a euforia vai dando lugar à frustração também no mercado. Os Estados Unidos rejeitaram contra a proposta de paz do Irã. Donald Trump, presidente americano, disse que está por um fio o cessar fogo. O tráfego no Estreito de Hormuz segue comprometido e, portanto, seguem estrangulados cerca de 20% da oferta global de petróleo. Diante disso, o ouvinte já deve imaginar mais ou menos qual foi o placar final do mercado. Sim, os preços do petróleo voltaram a subir, enquanto barris ficavam 3% mais caros hoje, aos 104 dólares. A Bolsa Brasileira, sim, era preterida. Quanto mais durar a guerra, menor o espaço para a Selic cair. E quanto menor for o espaço para a queda de juros, maior o apetite tende a ser pela renda fixa e não pela variável. Assim sendo, a alta da ação da Petrobras, na casa de 1,5% hoje, apenas evitou um mal maior para o Ibovespa. O principal índice da Bolsa do Brasil abriu a semana com uma queda de 1,2%. Quanto ao câmbio, cabo de guerra. O dólar em reais ficou trocando de lado várias vezes hoje, oscilando perto da estabilidade, com o Tesouro Americano pagando mais. Dólares espalhados pelo mundo todo foram convidados a voltar para casa. Por outro lado, exercendo pressão de baixa no câmbio, tivemos os preços do petróleo subindo. Quanto mais caro fica o petróleo, mais dinheiro, em forma de dólares, tende a entrar nos países exportadores. É o caso do Brasil. E ao fim do dia, o dólar fechava o dia espremido entre essas duas pressões, de alta e de baixa. Fechou então praticamente estável aos R$ 4,89.
0: Valeu, Gustavo. Obrigada. Boa tarde para você. Até amanhã.
1: Boa tarde a todos. Como sempre, convido a acessarem o valorinveste.com.
0: Agora, 5h37, a Larissa Lopes tem informações em Brasília, porque o presidente Lula está sancionando hoje a criação de um Dia Nacional em Memória das Vítimas da Covid-19. Qual vai ser a data, hein, Larissa? Boa tarde para você.
3: Oi, Carol, boa tarde. Olha, a data instituída é 12 de março, que foi a data em 2020 que o Brasil registrou a primeira morte pelo coronavírus. No evento hoje à tarde, Carol, no Palácio do Planalto, Lula fez uma série de críticas ao ex-presidente Jair Bolsonaro, que estava no poder na época da pandemia. E Lula afirmou que, por conta de Bolsonaro, havia médico que receitava cloroquina, que o ex-presidente dizia que vacina fazia as pessoas virarem gays, jacaré, que fazia tudo de mal para as crianças, e ainda completou: se não der nome, essas pessoas não são conhecidas. Lula também lembrou sobre a demora para a compra de vacinas e ainda chamou Eduardo Bolsonaro, filho de Jair, de fujão.
4: Bolsonaro dizia: a pandemia está chegando ao fim e que um pequeno repique pode acontecer. Temos uma pequena ascensão agora, que chama de pequeno repique, que pode acontecer. Mas a pressa da vacina não se justifica, porque você mexe com a vida das pessoas. Você vai inocular algo em você, disse o presidente. Essa fala foi em entrevista publicada no sábado, 19 de dezembro de 2020, no canal do YouTube do seu filho, aquele fujão que está nos Estados Unidos tentando pregar o golpe contra o Brasil.
3: Nesse evento também, a primeira-dama Janja da Silva se emocionou e afirmou que se preparou psicologicamente para perder a mãe para o Alzheimer, mas vê-la sendo arrancada pela Covid-19, pela falta de incentivo à máscara, não vai esquecer jamais. Carol.
0: Obrigada, Larissa. De fato, é necessária, né, essa memória. Mais de 700 mil mortes registradas no Brasil por causa da pandemia de Covid-19.
2: Agora são 5h38 e a gente volta ao assunto do Desenrola 2.0. A gente acompanhou o início da implementação na semana passada e o ministro da Fazenda, Dario Durigan, afirmou hoje que o novo programa já renegociou quase R$ 1 bilhão em dívidas em cerca de 200 mil pedidos. A Fazenda espera chegar a 20 bilhões. Um programa que, como a gente vem dizendo, foi lançado pelo governo mirando reduzir a inadimplência, também aumentar a popularidade do presidente em ano eleitoral, afinal, uma questão sensível para a população, mexe também com o psicológico, né? Essa questão das dívidas altas, dos juros caros também. Então, em entrevista, Dario Durigan diz que os bancos já têm em avaliação 200 mil pedidos, desses 100 mil praticamente fechados, e que o volume está crescendo, que a cada dia tem visto mais renegociações sendo feitas. Lembrando que o Desenrola 2.0 promete descontos de até 90% na dívida de consumidores com bancos. Quem tem dívida de até R$100 tem o nome limpo e permite também o uso de até 20% do saldo do fundo de garantia ou até R$1.000, o valor que for maior, para pagar os débitos. E tem expectativa, futuramente a Fazenda também pode estudar, ampliar, contemplar também nesse programa, por exemplo, os adimplentes. Afinal, essa já é a segunda fase, né? A gente já teve a primeira edição do Desenrola e agora o 2.0 com esse desempenho já considerado satisfatório aí pela Fazenda nesses primeiros dias de vigor.
0: Bonadédia, você fica agora com o noticiário da sua região. A gente volta já aqui com o Ponto Final.

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0: normas ambientais. Testes realizados pela CETESB identificaram diferenças entre os resultados obtidos em laboratório e aqueles registrados em condições reais de rodagem. Os relatórios técnicos mostraram que algumas Amarok chegaram a emitir até, ouvintes, 16 vezes mais óxidos de nitrogênio, fora do ambiente controlado dos testes. A sentença afirma que a fraude comprometeu os mecanismos de fiscalização ambiental, afetou consumidores, provocou danos coletivos relacionados ao meio ambiente e à saúde pública. Além da indenização milionária, a justiça determinou que a montadora apresente medidas voltadas à reparação dos danos ambientais provocados pelas emissões irregulares. O Ministério Público Federal recorreu da decisão, inclusive, pede que o valor da condenação seja maior, R$30 milhões. O caso é um dos desdobramentos brasileiros do escândalo internacional conhecido como Dieselgate, revelado em 2015, quando autoridades de diversos países passaram a investigar montadoras por manipulação de testes de emissão de poluentes em veículos a diesel. A CBN, claro, procurou a Volkswagen no Brasil. Aguardo o retorno, Carol.
1: Obrigada, Clauson. Agora 5h49.
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4: A Copa do Mundo de 2026 terá uma novidade na camisa de alguns dos jogadores. Os atletas que estiverem disputando o seu primeiro Mundial vão utilizar um patch de estreante na competição. A novidade vem pela parceria da FIFA com a Fanatics, empresa de colecionáveis que vai produzir cards e figurinhas. Com isso, nomes como Lamine Yamal, Désiré Doué e Florian Wirtz devem ter o destaque em seus uniformes. Os patches serão utilizados depois para fazer figurinhas e cards colecionáveis. O acordo da FIFA com a empresa só vale a partir de 2031 e substituirá a parceria de longa data com a Panini. Assim, os patches dos estreantes não serão comercializados nos próximos 5 anos pela empresa, somente quando o acordo estiver valendo. Nesta segunda-feira, as seleções vão enviar a primeira pré-lista para a FIFA, contendo de 35 a 55 nomes. Desta lista, sairão os 26 atletas de todas as seleções para a Copa do Mundo de 2026. De São Paulo, André Neto.

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5: Boa tarde, Carol. Boa tarde, Nadédia. Boa tarde, ouvintes. O Luiz tem 43 anos e é de Ribeirão Preto. Ele precisa vender um imóvel e gostaria de investir uma parte numa aplicação que não perca o poder de compra e outra parte num investimento para ter uma renda mensal durante um período. Ele pergunta como deve fazer. Luiz, uma sugestão é começar pensando no investimento que você quer ter uma renda mensal. Você pode multiplicar a renda mensal por 12 e depois pela quantidade de anos que você quer garantir esse recebimento. Por exemplo, imagine que você precisa de uma renda mensal de R$ 1.000 por 5 anos. 1.000 vezes 12 vezes 5 dá R$ 60.000. Você pode pegar esse valor e investir no Tesouro Selic ou numa aplicação atrelada ao CDI com liquidez imediata. Você vai poder fazer os saques mensais no valor que precisa e o dinheiro vai continuar rendendo, o que na prática vai alongar um pouco o período de resgates. A diferença, você pode investir no Tesouro IPCA com juros semestrais, de preferência pelo prazo de mais ou menos 5 anos. Se não encontrar no Tesouro Direto, pode cotar um banco ou uma corretora. Agindo dessa forma, você tem a segurança de separar o dinheiro para a renda mensal e o dinheiro para o longo prazo. Até a próxima e continue mandando as suas perguntas para cbndinheiro@cbn.com.br.
6: E noticiário internacional, os Emirados Árabes conduziram ataques secretos contra o Irã, segundo informação do jornal americano The Wall Street Journal. Um dos bombardeios atingiu uma refinaria de petróleo iraniana no início de abril. Fontes ouvidas pela reportagem afirmam que o ataque de abril aconteceu na mesma época em que o presidente americano Donald Trump anunciou o cessar-fogo com o Irã. Essa refinaria atingida fica na ilha de Lavan, no Golfo Pérsico. Na época, o Irã disse que a refinaria havia sido atingida por um ataque inimigo. Como resposta, forças iranianas dispararam mísseis e drones contra os Emirados Árabes e o Kuwait. Segundo o jornal, os Estados Unidos não se importaram com o ataque, já que o cessar-fogo ainda não tinha começado. O governo americano também avaliou de forma positiva o apoio de países do Golfo na ofensiva contra o Irã. Os Emirados Árabes estiveram entre os principais alvos do Irã durante a guerra. Segundo o Wall Street Journal, mais de 2.800 mísseis e drones foram disparados contra o país. O número é maior do que o de ataques contra Israel. Os ataques iranianos impactaram vários setores dos Emirados Árabes, incluindo o turismo, já que parte dos bombardeios atingiu cidades como Dubai e Abu Dhabi. Suspeitas sobre a participação dos Emirados Árabes na ofensiva foram levantadas ainda em março, segundo o jornal, quando um caça que não pertencia aos Estados Unidos nem a Israel foi visto sobrevoando o Irã. Agora, 6 horas.
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0: Segunda-feira, 11 de maio de 2026. O senador Ciro Nogueira, do Progressistas, trocou de advogado 4 dias após ser alvo de mandados de busca e apreensão da Polícia Federal na nova fase da operação que investiga irregularidades no Banco Master. A investigação apontou indícios de que o senador recebeu uma mesada de R$500 mil e outras vantagens do banqueiro Daniel Vorcaro. O presidente do STF, ministro Edson Fachin, deve receber parlamentares nos próximos dias para discutir a chamada Lei da Dosimetria, aprovada pelo Congresso após a derrubada do veto do presidente Lula. Entre integrantes da corte, a avaliação é que Fachin acompanha com atenção a reação política à decisão de Alexandre de Moraes de suspender a norma. A decisão do magistrado visa evitar insegurança jurídica até o julgamento das ações de inconstitucionalidade. Fachin aguarda a liberação do caso por Moraes para incluí-lo na pauta da casa. O presidente americano Donald Trump afirmou nesta segunda-feira que pretende suspender o imposto federal sobre a gasolina por um período de tempo, em uma medida destinada a reduzir a alta dos preços da energia provocada pela guerra com o Irã. A suspensão desse imposto depende do Congresso, onde o Partido Republicano tem uma maioria apertada nas duas câmaras. A Bolsa de Valores de São Paulo fechou o dia em baixa de 1,19% aos 181.908 pontos. O dólar comercial encerrou em baixa de 0,06% aos R$ 4,89. O euro vale R$ 5,76, queda de 0,08%. No horário de Brasília, 6:01.
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0: Vera Magalhães, boa noite, tudo bom?
1: Oi, Carol, boa noite para você, para a Nadédia, boa noite para os nossos ouvintes, também para quem está nos acompanhando. Uma ótima semana para todo mundo.
2: Boa noite, Vera.
0: Vera, a gente começa falando sobre essa reunião, essa reação da oposição, né, às decisões do ministro Alexandre de Moraes de suspender, por enquanto, a aplicação daquela lei da dosimetria, né, até a análise de todos os recursos que existem. A oposição já está se articulando, está falando até em ressuscitar a PEC da anistia. Samantha Klein conta para nós. Oi, Samantha.
3: Oi, muito boa noite, Carol, Vera, Nadédia. De fato, a gente tem aí essa retomada da discussão a respeito da anistia. Inclusive, o líder do PL, Sóstenes Cavalcante, está coletando as assinaturas, lembrando que são necessárias pelo menos 171 para poder protocolar essa proposta que reaviva o tema da anistia total e restrita. A medida é justamente uma reação à ordem do ministro Alexandre de Moraes com relação à suspensão da aplicação do PL da dosimetria até que haja uma manifestação do plenário. E o deputado Sóstenes Cavalcante também classificou a suspensão da lei como um abuso, afirmou que o Congresso não pode assistir de forma passiva às decisões monocráticas, ao dizer que é necessário enfrentar esse problema já na raiz. Além dessa PEC da anistia, a oposição articula um novo pedido de impeachment contra o ministro Alexandre de Moraes, assim como também, no mesmo bojo, pressiona o voto da PEC que limita as decisões monocráticas de ministros do Supremo. Conversei com alguns senadores e eles dizem que a ideia agora é tentar articular com a oposição na Câmara para pressionar o presidente Hugo Mota. Já o senador Carlos Viana também protocolou mais um requerimento de urgência a um projeto que prevê a revogação de artigos do Código Penal que tratam de abolição violenta do Estado Democrático de Direito, golpe de Estado, interrupção de processo eleitoral, além de violência política. Ou seja, na prática, a ideia é tentar evitar qualquer penalização para tentativa de golpe de Estado. Por outro lado, conversei também com o líder do governo aqui na Câmara dos Deputados, o deputado Paulo Pimenta. Ele disse não acreditar que este texto, a PEC da anistia, vá avançar. E o deputado Lindbergh Farias também afirma que a oposição está usando esse debate sobre decisões monocráticas como uma manobra para se tentar perdoar os condenados pelos atos do 8 de janeiro. Já no Supremo Tribunal Federal, a ideia é que não se demore muito para pautar em plenário a questão do PL da dosimetria, que está em suspenso por decisão do ministro Alexandre de Moraes, justamente para evitar um acirramento. O que, que é preciso fazer? Que o ministro Alexandre de Moraes libere esse caso para que ele seja colocado na pauta do Tribunal, do Supremo Tribunal Federal. Com vocês.
0: Obrigada, Samantha. E aí, Vera, deve prosperar essa história de PEC da anistia? Qual é a tendência no Supremo nesse momento, diante de toda essa reação da oposição?
1: Carol, eu acho que no Congresso não vai prosperar um projeto ainda mais restritivo, ainda mais expansivo ali em termos de anistia para os que tentaram golpe tanto no 8 de janeiro quanto na trama golpista. O que a cúpula da Câmara e do Senado tem aí na cabeça, tem em mente, é que a tendência é que o plenário do Supremo confirme o projeto de lei. Confirme o projeto de lei da dosimetria. Apesar da iniciativa do ministro Alexandre de Moraes de suspender a sua aplicação nesse momento, até que o pleno se manifeste, existe uma articulação do Congresso com setores do Supremo para validar a lei, para confirmar, dizer que foi uma votação legítima do Congresso, que não fere nenhum preceito constitucional e que, portanto, pode-se prosseguir com a sua aplicação. Isso significa que o ministro Alexandre de Moraes está mais isolado do que já esteve? Em parte, sim. Mas também isso deve contar com votos favoráveis, inclusive de aliados do ministro Alexandre lá dentro. O ministro Gilmar Mendes foi um que nos bastidores, ao longo de todos os últimos meses, trabalhou pela ideia de se fazer uma nova dosimetria das penas. O discurso vai ser de que isso não vai mudar em nada, não vai deslegitimar o julgamento que aconteceu em agosto do Jair Bolsonaro e dos seus outros aliados em setembro, né? Se concluiu em setembro. E também não vai deixar de caracterizar que o que aconteceu no 8 de janeiro foi uma tentativa de golpe de Estado. Mas vão dizer que apenas estão adequando as penas de acordo com a vontade do Congresso Nacional, da maioria ampla do Congresso, que aprovou nas duas casas o projeto e depois derrubou o veto do presidente Lula. Então, o que o ministro Alexandre teria feito seria apenas um freio de arrumação para que lá na frente o Supremo valide. Ainda não tem data, chequei ali com integrantes do Supremo, com a assessoria do ministro Edson Fachin, ainda não tem data para isso ser julgado, mas a tendência é de confirmar. E o Hugo Mota e o Davi Alcolumbre não querem nova rodada de encrenca com o Supremo. Então, vão segurar esse PL da dosimetria, o PEC da anistia ampla, o que quer que seja, enquanto o Supremo não se manifestar.
2: E, Vera, a gente até consegue entender a linha de raciocínio que pode ter levado o líder do PL até essa ideia para, de repente, fazer uma pressão para acelerar que isso seja avaliado pelo Supremo. Mas como se gasta energia para esse tipo de coisa, né? Agora vai, é uma PEC, aí vai colher assinatura para uma coisa que já se tentou fazer. É complexo, né?
1: Eu acho que depois da eleição, na legislatura do ano que vem, a depender de como sair a correlação de forças, pode até avançar uma ideia de um indulto, de uma anistia. Mas hoje, com esse Congresso, do jeito que está, com as relações que a gente sabe que existem entre o Alcolumbre, por exemplo, e o próprio Alexandre de Moraes, o Hugo Mota, que também não quer acirrar ainda mais uma série de conflitos que já existem, ligados a emendas, ligados a uma série de outros assuntos, com a eleição logo aí, ninguém vai querer agora, a essa altura do campeonato, começar uma jornada como essa. Então, me parece que é o que você está falando, um gasto de energia. Mas é para tentar manter principalmente a bolha bolsonarista mobilizada. A gente tem visto que não precisa muito para mantê-los mobilizados. Até proibição da Anvisa a detergente tem sido causadora de altos embates no campo ideológico. Então, quando a gente trata de uma questão que é aquilo, né, que eles mais enxergam, que é Supremo, olha o Supremo de novo, vitimizando Bolsonaro, aí isso cria uma enorme mobilização e ajuda, inclusive, nesse momento de pré-campanha eleitoral. Então, me parece que toda essa movimentação tem mais esse sentido de manter a militância mobilizada, indignada, nesse estado aí de indignação permanente, que fomenta também votos.
0: Ô Vera, já que você falou da IP, deixa eu trazer aqui a informação de que até o ministro da Saúde, Alexandre Padilha, se manifestou hoje, né, a respeito desses vídeos todos que estão rolando nas redes sociais, em defesa da IP. Tem gente postando vídeo usando detergente contaminado para lavar frango. Enfim, diversos tipos de vídeos circulando. E aí o Padilha deu uma coletiva, refutou as acusações de que a medida da Anvisa teria viés político. Falou que a Anvisa só tem um lado, que é o lado da saúde das famílias, e falou dessa enxurrada de vídeos irresponsáveis que levam desinformação à população, né? Porque a gente não está falando de um aspecto político, independentemente se a IP doou para a campanha ou apoiou o Bolsonaro. A gente está falando de uma decisão técnica com base em contaminação, uma coisa muito séria que afeta a saúde das pessoas, né?
1: Gente, a gente vive uma era de irracionalidade que é difícil até de explicar para o ouvinte. Porque se você imaginar que as pessoas estão se apegando ali ferrenhamente, com amor, com indignação a uma marca de detergente, porque ela fez uma doação para uma campanha eleitoral e estão pondo a saúde pessoal e saúde da família à frente disso, bactéria não tem partido. Bactéria é algo que pega todo mundo. E bactéria, essa bactéria que foi detectada em um único lote, não é que está proibindo a empresa de operar no Brasil, tirou todos os produtos. É um lote de detergente, toda hora tem isso em relação a tudo quanto é tipo de produto. É, uma hora é pasta de dente, já foi leite, longa-vida. Muitos produtos, às vezes, são contaminados por bactéria. E a função da agência reguladora da área de saúde é agir para, inclusive, evitar um incidente grave de saúde pública. Mas as pessoas... eu quero acreditar que a pessoa que estava em vídeo bebendo detergente, ela teve outro trabalho, jogar o detergente fora, limpar, pôr um leite condensado lá dentro, um leite de coco e tomar aquele negócio, porque... Se alguém está bebendo detergente, contaminado ou não, né? Não se pode beber detergente quando ele não está contaminado. Talvez não precisássemos dizer isso, mas beber detergente não é legal, mesmo quando ele não está contaminado, tá, gente? Mesmo quando ele doou para uma campanha de alguém que você não gosta, não beba, não é para beber. Não, também não é para temperar frango.
2: Não, lavar frango é um problema triplo, né? Porque não é para lavar frango nem com água. Não é para lavar com detergente, muito menos se o detergente estiver contaminado.
1: Exato, não lave seu frango. Combo. Tempere com outra, faça uma marinada com outra coisa, não com detergente. Mas então é o grau de fanatismo ideológico que uma franja ruidosa da sociedade consegue... atingir no ano de 2026.
0: Aliás, o Padilha falou essa frase, tá, gente? Aspas. Não bebam detergente, não bebam qualquer produto de qualquer marca, muito menos saiam fazendo videozinho sobre isso. Isso é uma desinformação para a população, colocando em risco a vida das pessoas. Precisa o ministro da Saúde ir a público para dizer não bebam detergente. A que ponto chegamos?
1: É isso.
2: Bom, passando agora para assuntos relacionados às eleições que se aproximam, a gente está na expectativa da posse do novo presidente do Tribunal Superior Eleitoral. Larissa Lopes está na linha com mais informações para a gente. Larissa.
4: Nadédia, os dois ex-presidentes da República, Jair Bolsonaro e Fernando Collor, que estão presos, eles foram convidados para a posse do ministro Cássio Nunes Marques como presidente do Tribunal Superior Eleitoral. Essa posse que está marcada para amanhã à noite. Collor e Bolsonaro já foram condenados pelo Supremo Tribunal Federal e cumprem prisão domiciliar. A informação é que o convite foi protocolar para todos os ex-presidentes vivos e para todos os integrantes do Congresso Nacional. Também que Nunes Marques não chegou a convidar ali nominalmente Collor e Bolsonaro, diretamente também. E para que possam comparecer, os ex-presidentes presos precisam de autorização do Supremo. A defesa de Collor me falou hoje mais cedo que ficou sabendo hoje do convite e que não há uma previsão ainda de procurar o Supremo. Já a defesa do ex-presidente Jair Bolsonaro não se manifestou, lembrando que foi o ex-presidente Bolsonaro que indicou Nunes Marques para ser ministro do Supremo. Em 2018, Nadédia, quando Rosa Weber assumiu a presidência do TSE, Lula também estava preso nessa época. A informação é que ele também foi convidado, pois presidente e ex-presidentes sempre fazem parte da lista protocolar. Nadédia.
2: Obrigada, Larissa Lopes. Constrangimentos da República, né, Vera?
1: Essas situações em que você segue uma liturgia padrão para casos que claramente fogem do padrão e acaba gerando um ruído até meio engraçado, né? Responder, s'il vous plaît, não poderei comparecer. Motivo, estou preso. Né? Estou preso por uma determinação, inclusive, do tribunal do qual o senhor faz parte. Nos dois casos, foi o Supremo Tribunal Federal que condenou à prisão os dois presidentes. Depois, outras medidas posteriores à condenação levaram a que ambos cumprissem. No caso do Collor, em definitivo. No caso do Bolsonaro, provisoriamente. Prisão domiciliar humanitária, por razões de saúde. E prisão domiciliar humanitária não prevê saidinha para comparecer às solenidades de posse, outro tipo de festividades. Prevê apenas que você está em casa para fazer um tratamento de saúde, porque a sua saúde impede que você fique no regime de condenação em regime fechado, que é o que cada um deles foi condenado. os ministros, tanto Nunes Marques agora, quanto anteriormente Rosa Weber, etc., quiseram cumprir uma formalidade do protocolo, do cerimonial, mas isso soa um tanto quanto esquisito, estapafúrdio, gera esse tipo de ruído. É, deveriam, por bom senso, falar, não, tal e tal pessoa não vai poder ser convidada, porque está numa situação específica, a qual significa que está preso e não poderá comparecer. Então, enfim, é a formalidade que gera esse tipo de ruído.
0: É, a gente está falando aqui do que é esquisito, né? Mas essa posse do Nunes Marques é para um mandato bastante simbólico e importante, porque ele vai estar à frente do TSE nas próximas eleições, que prometem dar muito trabalho ao tribunal, né?
1: E significa uma mudança ali de linha, de estilo, de compreensão de uma série de fatores ali em que ele e a ministra Carmen Lúcia certamente divergem. Eles tiveram ali uma pequena rusga, inclusive na solenidade da semana passada, ali um leve, ali uma cutucadinha que a Carmen Lúcia deu nele. Eu acho que isso prenuncia que a gente pode ver uma mudança em alguns rumos ali do TSE. Acho que não da magnitude, com a rapidez e com a intensidade que muitos bolsonaristas esperariam, mas o ministro Cássio Nunes Marques, por exemplo, não é um entusiasta tão grande de regulação, de discurso em redes sociais, de responsabilização de plataformas por questões de fake news, discurso de ódio, desinformação. Então, pode ser que a gente veja a reavaliação de algumas condutas recentes do TSE nessa gestão dele, com essa mudança aí, com essa troca da guarda no Tribunal Superior Eleitoral.
0: Bom, a gente segue falando de judiciário, porque em meio a toda essa crise aí de imagem do Supremo Tribunal Federal, o presidente da Corte, ministro Edson Fachin, pediu resiliência dos magistrados, falou em ressignificação do papel do judiciário. Ana Carolina Tomé nos conta. Oi, Ana.
5: Oi, Carol. O presidente do Supremo Tribunal Federal, ministro Edson Fachin, saiu em defesa hoje da Corte e do Judiciário. Segundo Fachin, é possível sim fazer críticas ao Judiciário, mas elas devem vir servir o aperfeiçoamento da atuação de juízes e que a magistratura deve ser resiliente diante de ataques infundados. Fachin disse ainda que vive-se um momento de tensão permanente, mas que a justiça precisa ressignificar o seu papel. Fachin deu a declaração durante a abertura de uma reunião preparatória para o 20º Encontro Nacional do Poder Judiciário em Brasília. A gente lembra que o ministro, desde que assumiu o comando do STF, vem defendendo a necessidade de um código de conduta para os ministros. A medida ganhou força depois das revelações do caso Master e da possibilidade de envolvimento de ministros da corte com o banqueiro Daniel Vorcaro, dono do Master. Fachin escolheu o Carmen Lúcia como relatora da proposta, mas internamente a medida enfrenta resistências. Toffoli era o relator do caso Master, mas deixou o caso depois das revelações de negócios da família do ministro com Vorcaro. Já Moraes teve a mulher, a advogada Viviane Bassi de Moraes, contratada pelo banco, o que gerou aí críticas aos ministros e ao STF. Fachin defendeu hoje o judiciário dos ataques.
6: Podemos fazer mais e melhor. Mesmo em tempo de crises, mesmo em tempo de interrogações e dúvidas, defender as instituições sem idolatrá-las, produzir confiança pública, longe do cinismo ou da ingenuidade. É possível, simultaneamente, criticar as instituições para aperfeiçoá-las e preservá-las como patrimônio civilizatório, pois as instituições são o suporte fundamental de uma sociedade que se queira livre, justa e solidária.
5: Fachin já disse que espera a aprovação do Código de Conduta ainda neste ano, mas enfrenta resistências internas, já que uma parte dos ministros entende que a medida já não seria necessária, apenas ações para a defesa da Corte do Judiciário. Carol.
0: Obrigada, Ana Carolina. A impressão que dá, né, gente, é que o Fachin está reeditando a mesma fala. Toda vez que ele fala a mesma coisa, né, já nos últimos meses.
1: Eu acho que a fala dele veio um pouco na esteira de outra comoção que tomou conta do fim de semana, Carol, que foi o fato de que houve uma coincidência entre uma charge da Folha de São Paulo falando contra os penduricalhos e que usava uma lápide e uma mensagem nessa lápide para falar do apego de magistrados a essas verbas e a morte de uma juíza durante um procedimento para tentar fazer ali uma fertilização.
0: Coleta de óvulos, né?
1: Uma coleta de óvulos para uma futura fertilização. Houve uma indignação total e completa, e aí eu acho que abarcou setores da esquerda e da direita, com o que seria uma associação macabra entre a charge e a morte da juíza. E a cartunista, que foi o alvo maior desses ataques, nega que isso tenha acontecido. A gente que conhece o processo de fechamento, que é algo que é muito complexo e ali alheio à vida das pessoas, sabe que essas charges são encomendadas com uma certa antecedência. E elas entram ali numa fila de publicação de acordo com quem é o chargista, o cartunista do dia. O ombudsman do jornal foi ouvir a chargista, foi ouvir os editores e são unânimes em atestar que não foi essa a inspiração da charge. Inclusive, a charge não falava, não se referia a uma mulher, não fica evidente nada disso. Então, também, as acusações de misoginia me pareceram um pouco exageradas. Mas é isso, é um outro tema que gera debates muito acalorados. Numa situação em que não houvesse essa coincidência, talvez esses mesmos que criticaram a charge elogiassem ali a coragem de combater privilégios e de denunciar esses privilégios por parte do jornal, mas houve a coincidência. Aí o CNJ, o STF fizeram notas de solidariedade, repúdio a isso que consideraram uma associação. Mas o jornal e a artista negaram veementemente. Eu acho que nesses tempos de tribunais muito acalorados das redes sociais, seria importante, eu sei que é quase impossível pedir isso, que a gente apurasse, desse o benefício da dúvida, investigasse o que aconteceu antes de sair jogando pedra e tirando conclusões peremptórias a respeito de assuntos que são mais complexos do que simplesmente emitir uma opinião vaticinando uma coisa e condenando nas redes sociais. A menina teve que fechar o perfil, sofreu ataques violentíssimos. É uma mulher, dificilimamente faria uma charge nessa situação, falando de uma outra mulher que morreu numa circunstância que toca a vida de tantas mulheres que já passaram por processos semelhantes. Enfim, a gente está vivendo tempos muito exacerbados, em que, no afã de se dar uma opinião, se tira uma conclusão precipitada. Os privilégios da magistratura são uma coisa que tem sido questionada pela imprensa. Há motivos para questionar. Outra coisa totalmente diferente é uma fatalidade terrível na vida particular de uma pessoa que, por acaso, era uma juíza. E fizeram uma associação, a meu ver, infundada entre as duas coisas.
0: A gente faz uma pausa, você acompanha o noticiário da sua região, na sequência o repórter CBN, a gente volta já aqui com Viva Voz.

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0: Segunda-feira, 11 de maio de 2026, o Brasil registrou 4 milhões e 800 mil pedidos para emitir a primeira habilitação entre janeiro e abril de 2026. Esse número é 4 vezes maior do que os primeiros 4 meses de 2025. A quantidade de cursos teóricos também cresceu no primeiro quadrimestre. Foram realizados mais de 2 milhões de cursos, um aumento de 170%. Em dezembro do ano passado, tirar a Carteira Nacional de Habilitação ficou menos burocrático e mais barato. Uma das principais mudanças foi o fim da exigência do curso teórico obrigatório em autoescolas. O ministro do STF, Flávio Dino, defendeu as decisões monocráticas da corte e alegou que, sem o instrumento, o Supremo entraria em colapso. O magistrado diz que não se trata de inclinações autoritárias, mas de uma possibilidade garantida aos magistrados pelas regras jurídicas essenciais ao funcionamento da corte. Dino publicou um artigo na revista Carta Capital sobre o assunto, na esteira de críticas a decisões individuais de ministros do STF, como a recente suspensão da aplicação da Lei da Dosimetria por Alexandre de Moraes. Os Emirados Árabes conduziram ataques secretos contra o Irã. Um dos bombardeios atingiu uma refinaria de petróleo iraniana no início de abril. Segundo reportagem do The Wall Street Journal, a refinaria atingida fica na ilha de Lavan, no Golfo Pérsico. Como resposta, forças iranianas dispararam mísseis e drones contra os Emirados Árabes e o Kuwait. No horário de Brasília, 6h32.
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1: Muito boa noite para você, amigo e amiga, ligados aqui na CBN Joinville. Agora são 18 horas e 36 minutos, 6h36, chegando mais uma edição do Atualidade Esportiva para falar sobre o esporte de Joinville, do Brasil e do mundo. Falo do mundo porque já começaram a sair as listas dos convocados para a Copa do Mundo. É clima de Copa, faltam exatos 30 dias para o maior evento de futebol do mundo. As seleções da Bósnia... Da Bósnia e Herzegovina, da República Democrática do Congo, já liberaram as convocações. Na quinta-feira, a França, a primeira grande seleção a divulgar a convocação. E na segunda-feira que vem, às 5 horas da tarde, lá no Rio de Janeiro, o técnico Carlo Ancelotti convoca a seleção brasileira para essa Copa do Mundo. Convocação essa que você acompanha aqui na CBN Joinville, ao vivo, com a lista... com a lista final, com também a entrevista coletiva, enfim, algo muito legal, algo muito bacana e, claro, aquele show de cobertura da seleção brasileira que aqui na CBN Joinville você acompanha. Vamos falar também de futebol, teve rodada do Campeonato Brasileiro com muita polêmica rolando, com áudio de VAR, esse áudio de VAR foi maravilhoso, tá? Foi maravilhoso. Isso é muito mais, claro, falado também do Jack, tanto do futsal quanto do campo, que jogaram neste... O Jack futsal jogou na sexta, né? Mas no domingo jogou o Jack lá. O Jack futsal jogou na sexta, no domingo o Jack campo jogou lá em Cascavel contra a equipe do Cascavel e foi derrotado. Enfim, até as 7 horas da noite estaremos juntos para falar sobre esses jogos e também, claro, para fazer tudo... toda essa prestação de serviço para você, nosso colega ouvinte. Vamos juntos até as 7.

0: começar agora a falar de Jack, então, o Joinville Esporte Clube, que entrou em campo ontem contra o Cascavel lá no Paraná. E foi, assim, lamentável, tá, gente? Um jogo lamentável, o Jack jogou mal, postura ruim. Mais uma vez, o técnico Serginho Braga mexendo mal na equipe. Enfim, Jack derrotado por 1-0, gol da vitória da equipe paranaense ainda na primeira etapa, com o Borek fazendo um gol de cabeça, mais um gol de bola parada que o Joinville toma. Enfim, o Jack que perde, ainda não tem a liderança tomada, mas vê um grupo embolar, né? Vê o grupo embolar porque o quinto colocado tem 7 pontos, então tem que acordar e sábado que vem é a grande chance de quebrar qualquer mínima oportunidade de má fase caso vença o Santa Catarina lá no Estádio Alfredão em Rio do Sul. O técnico Serginho Braga falou sobre a derrota de ontem e ele fala pra nós o que faltou. E aí, Serginho, o que faltou ontem?
1: Eu acho que a gente demorou entrar na partida, né, com as nossas ações. O adversário aplicou uma marcação boa, subiu as linhas, né, marcou em cima e a gente teve dificuldade no início, né? Depois a gente até que conseguiu ter umas ações boas, mas importante é ressaltar nessa Série D quando as equipes não conseguem marcar com o jogo por baixo, né? Numa bola parada, definir o jogo. Foi isso que aconteceu. Eles tiveram situações de gol, né? Nós também, agora, principalmente no segundo, faltou um pouquinho mais de preenchimento da área, mas um jogo perigoso que, ao mesmo tempo que a gente poderia ter empatado a partida, eles poderiam ter matado o jogo em 2-0 ou 3-0, né? Então, acho que falta um pouquinho ter a consciência que a gente vai pegar equipes qualificadas desse nível. A gente já viu resultados dentro da nossa chave, né? Situações de clubes que estavam lá embaixo hoje já venceram. Então a gente liga o alerta para a gente continuar pontuando na competição para a gente conseguir o primeiro objetivo, que é a classificação.
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0: Tá, então o técnico Serginho Braga falando sobre esse jogo. Primeiro tempo, o Cascavel dominou por mais ou menos 35 minutos, né? O Jack foi muito mal em campo mesmo, tá, gente? O gramado, tudo bem que não ofertava as melhores condições. Só que eu acho que o Joinville poderia ter mudado um pouco o jeito de jogar, sabe? Talvez preenchido o meio campo, talvez ter aberto um pouco essa ideia do... aberto mão de usar dois extremos. Eu não vejo nenhuma necessidade em sempre ser assim, né? Vai dar certo às vezes, é claro que vai dar certo, mas ontem não deu certo. Então acho que faltou essa leitura pro técnico Serginho Braga. O Jack perdeu o segundo tempo, até tentou, teve algumas chances, mas sem muito sucesso. E aí ficou muito aquém do jogo por muito tempo, né? O técnico Serginho também falou sobre as lições que ele tira desse jogo. É a primeira derrota do Jack na Série D. E aí, Serginho, qual que é a lição?
1: Eu conversei muito com vocês nessa questão, que é uma competição muito difícil e iria chegar a hora que a gente teria um resultado negativo, né? A gente vem de boas vitórias, né? A gente vem de empates e líder da competição. Então, né, nesse momento agora, não apontar o dedo para ninguém, né? Principalmente comissão técnica, atletas, né? A gente, diretoria, a gente vai neutralizar bem essa questão para que a gente possa dar continuidade no trabalho, já que essa competição ela é uma competição muito difícil, né? Aumentou aí os números, sobe 6, mas também, né, aumentou 96 equipes, cara. Então, ano passado a gente já disputou, já foi muito difícil e esse ano não, também continua. Então a gente tem que ter a cabeça boa, cabeça no lugar, saber ouvir o nosso torcedor, né, que foi muito desgastante esse ano para nós, está sendo ainda, né, mas respeitar também a tristeza, a cobrança deles e seguir o nosso trabalho na Série D.
0: É isso aí, então, a lição que tem que tirar, né? O Joinville que, novamente, segue líder, mas sinalzinho de alerta ligado, tá? Sinalzinho de alerta ligado. E de 6 pontos contra o Cascavel, o Joinville ganhou apenas 1, né? De 6 disponíveis, ganhou apenas 1. E justamente contra a equipe que talvez é a mais forte do grupo, tirando o Joinville, ou junto com o Joinville, são as equipes mais fortes do grupo, né? É algo a se observar, não é, Serginho?
1: É um adversário difícil, né? A gente fica chateado, né? A gente tem mais também mais um confronto direto também em casa, situação com o Cianorte também, que a gente venceu fora, né? Então é uma chave muito equilibrada, sabe? Então é claro que a gente fica muito chateado, né? Pede desculpa pro nosso torcedor, né? A gente poderíamos sair com um resultado melhor daqui, até com um empate, né? Mas cabeça boa, tranquilo, já conversei com os atletas no vestiário, lá em Joinville também vou conversar, que a gente continua, a gente sabe o que está acontecendo na competição e a gente segue o nosso trabalho, né? Também, assim como as equipes também começaram também a respeitar o Joinville, que se eu não me engano ainda a gente não sei como é que ficou ali a situação de saldo de gol, essas coisas, né? A gente tá na frente e a gente continua líder, né? Mas a gente também já tem que agora pensar no confronto difícil que a gente também tem lá no clássico contra o Santa Catarina, que é fora de casa. Então a gente tem que ter toda a cautela para a gente somar os pontos e conseguir a classificação para depois também ir para o mata-mata bem.
0: O Joinville precisa recuperar esse ritmo, né? Tá, o Jack está passando ou está enxergando hoje o mesmo fantasma da última Série D, que fez o primeiro turno, tecnicamente, eu não acho que foi tão forte assim. Acho que o Joinville não jogou tão bem aquele primeiro turno, mas estava ganhando, o Joinville era o líder do grupo. Virou o turno dessa temporada... O Joinville segue sendo o líder do grupo, mas já não joga tão bem, né? Mas há duas semanas o time era bom, hoje é fraco. Não tô dizendo que é fraco, tô dizendo que o Joinville teve uma queda de performance, certo? E aí por que essa queda de performance? É porque os adversários souberam ler o jeito do Joinville de jogar? É porque o técnico Serginho escalou mal a equipe? É porque os jogadores não estão correspondendo? Não sei. Aí é uma coisa que a gente vai descobrir com o tempo. Mas o fato é que o Joinville não joga bem pelo menos duas partidas, né? Tem um bom primeiro tempo contra o Cascavel aqui na Arena, é verdade. Mas depois foram três tempos horrorosos, né? O segundo aqui na Arena e os dois lá em Cascavel. E também o seu técnico Serginho falou sobre as escolhas dele no jogo, né? Ítalo Melo e Mike, que pouco fizeram, pouco acrescentaram. Vamos ver o que o técnico Serginho pensou sobre isso.
1: A gente criou um volume bom, eu quis deixar mais móvel, né? Vocês viram que eu tirei um centroavante de área e deixei com mais mobilidade, né? Com dois meias, um segundo atacante que é o Mike, um atleta experiente, e eu liberei um pouquinho mais os nossos extremas, né? Para a gente buscar esse jogo por fora, para entrar com essa bola rápida, né? Rasteira, né? Já que no alto ele estava muito bem posicionado e é uma defesa boa, né? Tanto é que é a menos vazada aí da nossa chave, né? Então a gente preferi trocar ali para a gente ter um jogo mais móvel, mais pelo chão, para que a gente conseguisse entrar na defesa do adversário. Faltou um pouquinho, claro, o preenchimento de área ali com os nossos atacantes, os nossos meias, né? Que o Garrincha estava fazendo as jogadas boas aqui pela beirada, mas fica um aprendizado para a gente arrumar na sequência.

0: efetivo no jogo de ontem. O que, que será que o Serginho achou desse esquema mais móvel com três homens de frente mais rápidos, hein? Vamos ouvi-lo.
1: Não, é, talvez, né, um atleta ou outro um pouquinho abaixo, né, mas é, eles marcaram bem, né, eles espelharam o nosso sistema de jogo, né, a gente sustentava com cinco atletas, às vezes até seis, eles fizeram uma linha de cinco, o Palácios baixava muito e a gente faltou um pouquinho de paciência, circular um pouquinho mais essa bola, jogar um pouquinho também, primeiro entrar por fora e depois vir com os volantes apoiados, né, e a gente, no começo do primeiro tempo, a gente conseguiu tentou fazer umas bolas longas, né, com os nossos zagueiros e na linha de 5 não é difícil entrar, né, eles esticam a linha, mas a gente vai corrigir isso nessa questão, mas também dar os parabéns, né, pro César, né, que é um excelente técnico, a gente já conhece, já foi meu preparador físico no Curitiba, lá no Sub-17, então a gente tem uma amizade boa aí e agora é arrumar o mais rápido possível, Joinville, para a gente dar sequência nesse restante de segundo turno.
0: É isso aí, então. Dar sequência nesse restante de segundo turno, porque já começou e o Jack começou perdendo. Tem que recuperar. E tem que recuperar o quanto antes. E nada melhor do que começar recuperando no próximo sábado contra o Santa Catarina, lá em Rio do Sul. Jogo esse que a CBN Joinville estará in loco para transmitir para vocês, tá? E para esse jogo, Serginho, dá para ter novas variações ou vai ser a mesma equipe?
1: Sim, com certeza, né? Com certeza. A gente vem trabalhando, a gente já trabalhou aí na nossa mini pré-temporada que a gente fez, né? Umas duas ou três variações. E agora também com os adversários estudando a nossa equipe, a gente já vai ter que começar a ter essa alternativa para que não seja presa fácil para o adversário, né? Mas também sem loucura, né? Convicção no trabalho, né? A gente segue firme, a gente sabe o que é dentro da competição e o Joinville continua forte.
0: E o Joinville continua forte, é assim, é isso o que esperamos, não é, o Serginho Braga? É isso que esperamos. Vamos ver. Vamos passar agora para vocês então a tabela de classificação da Série D do Brasileirão. Mais uma rodada que teve início nesse final de semana, né? Lembrando dos grupos A15 e A16. A15, que é o grupo do Joinville, e o A16, que é o grupo que tem enfrentamento com o Joinville no mata-mata da próxima fase, né? Então o Joinville tem que estar atento sempre a esse grupo. Grupo A15, que teve o Guarani vencendo o Santa por 1-0, e também o Cianorte sendo derrotado em casa para o São Luís por 1-0. O Cascavel bateu o Jack por 1-0 lá no Olímpico Regional. Grupo A15, então, que tem o Jack líder com 11, segundo também o Cascavel com 11, mas aí o que difere aí é o Gols Pro, tá? Cianorte é terceiro com 9, em quarto São Luís com 8, quinto Santa com 7, e sexto Guarani com 4. O grupo A16, que tem o Blumenau líder com 13, seguido do Marcílio com 11, terceiro São José com 11 e em quarto o Brasil com 7. Daí em quinto o Zeca com 5 e em sexto o Azuris com 2. A última rodada que teve o Marcílio batendo o Brasil por 4-1, além do São José vencendo o Azuris por 1-0 e o Blumenau ficando no 0-0 com o São Joséense. A próxima rodada o Joinville vai até Rio do Sul enfrentar o Santa Catarina lá no Alfredo Creek, também no sábado, 4 horas, São Luís e Guarani de Bagé lá em Ijuí, né? E no Albino Turbay, o Cianorte recebe o Cascavel, esse jogo no domingo às 4. Pelo outro grupo, o Beck enfrenta o Marcílio no sábado às 5 horas. No domingo, 4 horas, tem São Joséense e Azuris. E também às 4 no domingo, Brasil de Pelotas e São José.

Agora são 6 horas e 51 minutos, 6 e 51, 52 agora, né, que virou nesse momento o relógio. Ah, também tivemos o futsal na sexta-feira passada, já que foi batido pelo Magnus por 6-2, jogo lá em Sorocaba. O jogo, na verdade, até entrar o goleiro Linha tava 4-2, né, aí depois com o goleiro Linha, que primeiro foi o Rafael Remy e depois o Luizinho, já que tomou mais 2 gols, mas uma derrota que vem no momento que o Jack era invicto na temporada, né. Já que jogou, não jogou tudo aquilo que podia, obviamente, mas fica a lição, né? Fica a lição de uma equipe que já conseguiu muita coisa nessa temporada.

0: atingiu um nível técnico muito alto, mas que pode manter, derrotas acontecerão, e assim foi contra a equipe do Magnus. Teve um pênalti não dado lá do Rodrigo Capita em cima do Rufino, mas acho que não foi justificativa para nada, isso porque o Joinville também não aproveitou alguma chance que teve, e vamos ser sinceros, né? O Magnus jogou muito mais bola. Agora é 6 horas e 52 minutos, 6h52, o Jack Futsal volta a campo na próxima, a quadra, né, na próxima quinta-feira, às 8 horas da noite, no Centro Eventos Carl Hansen, jogo com transmissão da CBN Joinville a partir das 6h30. Rápida parada agora aqui no Atualidade Esportiva, a gente já volta já com mais resultados, com mais informações e com muito mais coisas pra você, fica aí, hein?
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6: Voltamos então agora às 6h56, 6h56, a reta final do nosso Atualidade Esportiva por aqui, para falar sobre Campeonato Brasileiro, porque ontem, no sábado, tivemos Coritiba 2, Inter também 2, Fluminense 2, Vitória também 2, o Flu empatando no apagar das luzes, além de Bahia 1, Cruzeiro 2. Na Arena MRV, despedida do Hulk, Galo 1, Botafogo também 1. No Mangueirão, o jogo que começou com 1h30 de atraso, isso por conta da chuva que caiu por lá, né? Remo 1, Palmeiras também 1. Na Vila, Santos 2, Bragantino 0, com gol de Neymar Júnior, que está na pré-lista para a Copa do Mundo. Ainda há esperança. Na Neoquímica Arena, esse jogo aqui, o Corinthians venceu o São Paulo, tá? 3x2. Mas o grande destaque do jogo foi isso aqui, ó.
7: Encostas.
8: Ele tá fazendo também.
6: Ah, gente, isso aqui não existe, tá? Isso aqui não, não, isso aqui é loucura. Isso não existe. O árbitro Anderson Naronco tentou justificar o não motivo do cartão vermelho pra ele ontem e, é claro, virou meme. Mas o Corinthians bateu o São Paulo por 3x2 num bom jogo lá na Química Arena. No Maião ontem, Mirassol 1, Chapecoense também 1. Na Arena do Grêmio, o Grêmio perdeu para o Flamengo por 1x0. E na Barreira, lá em São Januário, o Vasco bateu o Atlético Paranaense por 1x0. A tabela da Série A, que tem o Palmeiras líder com 34 pontos, seguido do Flamengo com 30, mas o Flamengo com um jogo a menos, tá? Em terceiro vem o Fluminense com 27, em quarto São Paulo com 24. O quinto Atlético Paranaense com 23. Sexto é o Bahia com 22, sétimo o Bragantino com 20, oitavo o Vasco com 20 e nono Coritiba. Boa campanha do Coxim com 20 e em décimo Vitória com 19. Indo para a segunda metade da tabela, temos o Cruzeiro em 11º com 19 pontos, o 12º é o Botafogo com 18 e daí vem mais 4 equipes com 18, né? Galo em 13º, Inter 14º, Santos 15º e o Corinthians 16º. Na zona da degola, na zona do rebaixamento, temos Grêmio com 17, Mirassol com 13, Remo com 12 e o Lanterninha é a Chapecoense, que tem 9 pontos.

0: Ainda ontem tivemos o El Clássico lá no Camp Nou e o Barcelona bateu o Real Madrid por 2 a 0? 2 a 0, é isso mesmo. Deixa eu só buscar aqui. É o clássico de ontem. Mas acho que foi 2 a 0 mesmo aqui. É o clássico. Isso mesmo, 2 a 0 para o Barcelona. Gols de Rashford e Ferran Torres. E o Barcelona conquista o seu 29º campeonato espanhol. Um título importante, um título histórico, né? Porque foi em cima do seu maior rival do Real Madrid. Algo que acontece pela primeira vez na história, tá? É isso então, 7 horas da noite, a gente fica por aqui com uma atualidade esportiva. Agora você fica com o repórter CBN e depois fica em rede com Florianópolis. A você que esteve conosco até aqui, meu muito obrigado. Fique com Deus, tá? Um ótimo fim de noite pra você, uma excelente terça-feira. E a gente se encontra amanhã com mais atualidade esportiva. Tchau, fui!
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2: Segunda-feira, 11 de maio de 2026, a Justiça Federal condenou a Volkswagen a pagar 15 milhões de reais por danos morais coletivos por causa de fraudes no controle de emissão de poluentes em quase 20 mil caminhonetes Amarok produzidas entre 2011 e 2012. A ação civil pública foi movida pelo Ministério Público Federal e acusa a montadora de instalar um sistema para burlar testes ambientais. Além da recente condenação judicial, a empresa já havia sido multada em 46 milhões de reais pelo IBAMA devido a irregularidades. O ministro da Fazenda, Dario Durigan, vai viajar nesta semana para encontros dos BRICS e do G7 na Rússia e na França. Em Moscou, o chefe da pasta vai participar de uma reunião do novo Banco de Desenvolvimento. Na capital francesa, Durigan ainda deve se reunir com o diretor executivo da Agência Internacional de Energia para tratar da disparada de preços da energia com o início da guerra no Oriente Médio. A Anvisa proibiu a comercialização e a divulgação dos medicamentos à base de cannabis das marcas Biocase e Alangiol. De acordo com o órgão regulador, os produtos não têm registro sanitário e a empresa responsável não possui autorização de funcionamento para fabricá-los ou comercializá-los. A proibição também se aplica a qualquer pessoa ou empresa que anuncie, venda ou divulgue os produtos em razão do risco à saúde pública. No horário de Brasília, 7:02.
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1: Vamos para a última hora dessa edição do Ponto Final. Para você que chegou agora, muito boa noite, seja bem-vindo. E a gente conta com a sua audiência, com a sua participação. Estamos de olho aqui no WhatsApp, no 11 99911 9981. São 7h03. A gente tem informações ao vivo em São Paulo sobre uma explosão de gás que deixou um morto, ao menos 3 feridos. Quem está acompanhando é Maria Cecília Dalau. E Maria Cecília, boa noite.
2: Oi, Carol, boa noite para você também, para os nossos ouvintes. Isso, essa explosão que deixou ao menos 3 pessoas feridas, uma pessoa morta, entre esses 3 feridos que foram socorridos, incluindo um funcionário da Sabesp. O Corpo de Bombeiros, inclusive, segue procurando mais vítimas aqui na região do Jaguaré, na zona oeste de São Paulo, que possam estar debaixo dos escombros. As informações é que o vazamento de gás veio de uma obra da Sabesp que acontecia aqui na região há pelo menos uma semana. E os moradores estavam sentindo o cheiro de gás desde o meio-dia de hoje, quando aconteceu essa explosão, por volta das 16h somente, e atingiu mais de 10 residências aqui da região, de acordo com o Corpo de Bombeiros. A moradora Pamela de Moraes foi uma das primeiras pessoas que chegou aqui na rua Floresta Bandec quando a explosão aconteceu.
3: Quando a gente viu que era aqui na rua, a gente subiu a rua. Nisso que a gente estava subindo, tinha polícia, tinha SAMU, tinha nada, tinha acabado de acontecer. E aí a gente viu um cara da Sabesp todo machucado, a gente ainda falou, quer ajuda, precisa de ajuda? Ele, não precisa de nada não. Aí eles entraram no carro e saíram, tipo, cantando o pneu com o carro da Sabesp mesmo. Foram os 2 carros aqui saindo assim, a milhão mesmo. E aí depois começou a chegar o pessoal, tipo, resgate, polícia e tudo mais. Só que a gente é daqui da rua de trás, o cheiro de gás estava lá na rua de trás. Então aqui estava muito mais forte a hora que a gente chegou.
2: Ao todo, 12 viaturas estão empenhadas na ocorrência aqui. A Defesa Civil, inclusive, tenta reunir as pessoas que estão desabrigadas aqui na região, que não sabem nem onde vão passar a noite. A gente espera por mais atualizações do Corpo de Bombeiros. No momento, a energia foi cortada aqui na região, as ruas estão às escuras. Então, as pessoas estão até com dificuldade de conectar a rede de celular para ligar para familiares, para pedir ajuda. Então, realmente, uma situação muito difícil aqui na região do Jaguaré. Carol.
1: Obrigada, Maria Cecília.
4: Agora 7h04 no Rio de Janeiro. Júlia Viana tem outras informações ao vivo para a gente. Boa noite.
5: Boa noite, Nadédia e Carol. O cantor Ed Mota passa agora a ser investigado por injúria racial contra um funcionário do restaurante Grado, onde se envolveu em uma confusão junto com amigos no último dia 2 de maio. De acordo com a delegada responsável pelo caso, o crime prevê pena de 2 a 5 anos. O funcionário do estabelecimento fez um registro contra Ed Mota e relatou que o cantor fez ofensas xenofóbicas contra ele, tendo chamado o homem de Paraíba. Ed Mota é esperado para depor amanhã. A confusão começou com o cantor irritado pela taxa de rolha cobrada pelo restaurante e terminou com Ed Mota e os amigos fazendo xingamentos aos atendentes. Além disso, um cliente relata ter sido agredido com um soco e com uma garrafa por um dos amigos do artista. O barman explicou que o Ed Mota não costumava pagar a taxa quando ia sozinho ao restaurante ou com a mulher, mas que, como havia mais de 6 pessoas na mesa, a taxa foi cobrada, o que deixou o artista irritado. Outros funcionários confirmaram o relato desse funcionário em depoimentos à polícia. Ed Mota também arremessou uma cadeira da mesa ao lado no chão durante esse episódio. Em entrevista ao jornal Globo, na ocasião, o cantor contou que estava bêbado e que perdeu o controle. Esse caso, a gente lembra, aconteceu em um sábado, no dia 2 de maio, no restaurante Grado, no Jardim Botânico, na Zona Sul aqui do Rio. E a Delegacia da Gávea investiga esse caso e houve, ao longo dessa semana, as pessoas envolvidas, Carol e Nadédia.
4: Obrigada. Júlia Viana, falando do Rio.
1: Nadédia, vamos falar do frio. Eu tenho até vergonha de falar do frio aqui do Rio de Janeiro, que é esse frio que a gente diz que é frio, né? Mas para quem está passando frio mesmo, não é esse frio todo. Mas, humildemente, queria dizer que foi a tarde mais fria do ano aqui no Rio de Janeiro. E o Diogo Bugalho tem informações para a gente. Oi, Diogo.
6: Oi, Carol. Boa tarde a todos que nos ouvem também. Pois é, né? A tarde mais fria do ano, com máxima de 22 graus, bem baixo aí para os padrões.
1: Mínima, né?
6: Máxima.
1: A máxima de 22?
6: A máxima de 22 graus. Por isso mesmo que foi uma friaca aí, um friozinho, né? Aí para os padrões cariocas já é bem frio, a gente costuma ter mínimas nessa faixa aí dos 22
1: graus. Foi isso que
6: graus.
1: Me confundiu, acho.
6: Pois é, o que geralmente é a mínima, hoje foi a nossa máxima. E a mínima hoje foi de 18, isso ainda de madrugada, antes de amanhecer. Hoje, ao longo de todo o dia, o tempo ficou bem chuvoso, céu encoberto. E por volta das 5 da tarde, a impressão era de que já havia anoitecido. Para quem não sabe, aqui no prédio da CBN do Rio de Janeiro, a gente tem uma grande claraboia. Conseguimos ver o céu e às 5 horas já estava tudo escuro. A culpa disso é de uma massa de ar polar que está afetando não só o Rio, mas de várias partes do país e que derrubou as temperaturas. É o que explica a meteorologista da Climatempo, Fabiana Weikamp.
7: Uma grande frente fria está avançando pelo Brasil e veio acompanhada de uma forte massa de ar polar que desde o final de semana tem provocado uma queda acentuada das temperaturas por várias áreas do país, provocando uma onda de frio. A temperatura vai continuar caindo ao longo desta próxima madrugada e a mínima prevista para amanhã é de apenas 15 graus. Podendo então ser também a madrugada mais fria deste ano até agora.
6: E esse frio deve se prolongar ainda por mais alguns dias, de acordo com a previsão. Na terça, o sol deve aparecer um pouco, terça amanhã, né? O sol deve aparecer um pouco mais, mas temperaturas continuam baixas. E nas próximas madrugadas, como a Fabiana Weikamp disse, há a possibilidade de novos recordes de frio. Por causa desse tempo instável, a Marinha também emitiu um aviso de ressaca para partes do litoral do Rio e de São Paulo. Esse alerta vale até quarta-feira para o trecho entre Ilha Bela, no litoral paulista, e Arraial do Cabo, na região dos Lagos Fluminense, e inclui toda a orla da capital. Nessas áreas, as ondas podem chegar a até 3 metros de altura e a recomendação é não se aproximar do mar. Carol.
1: Valeu, Diogo. Obrigada. Segundo o Alerta Rio, para essa próxima madrugada, Nadédia, a previsão de mínima de 15 graus. Eu acho frio.
8: A gente deu uma risadinha aqui no estúdio com essa mínima de 18 que fez hoje, eu confesso, Carol. Só que eu não vou
1: O Alerta Rio tava... É porque tem essa medição de 18 da Climatempo, o Alerta Rio para hoje estava dando mínima de 15,9. De qualquer jeito, é isso. Não é aquele frio, né? Mas pra gente é.
8: Eu fico lembrando sempre de um meme que é um estático de um jornal local da afiliada da Globo no Ceará, falando o GC ali, friozinho bom. E aí era 24 graus que tava fazendo lá. Aí eu ia provocar aqui e falar, vamos falar de frio de verdade aqui em São Paulo, só que eu tô com medo do pessoal de Curitiba aparecer, que você sabe que o pessoal do Sul também...
1: Vai começar a rinha de frio, Serra Gaúcha, Catarinense...
8: Mas o Clauson Dutra aqui em São Paulo tem informação, porque aqui também tá fazendo bastante frio, né, Clauson?
9: Nossa, com certeza, haja casaco, tá, meninas e ouvintes? 15 graus agora, tá?
1: Que é de Manaus, gente, tá sofrendo mais que a gente.
9: Total! 15 graus agora, tá muito frio. A máxima pode chegar pela madrugada até 13 graus, de acordo com o CGE. Então vai ser uma noite bem fria hoje aqui na cidade de São Paulo. Aproveitando as informações do Rio de Janeiro também, aqui em São Paulo a gente traz a informação, né, Nadédia, que a capital paulista registrou hoje a manhã mais fria do ano, 9,4 graus no Mirante de Santana, na Zona Norte, dados aí do Instituto Nacional de Meteorologia. Sensação térmica foi de 8 graus. Na Zona Sul de São Paulo, na Estação Meteorológica do Ipiranga, o IMET marcou 7,2 graus, sensação de 6 graus. A capital, vale a pena dizer, não registrava temperaturas tão baixas desde agosto do ano passado, quando os termômetros chegaram a 6 graus no Mirante de Santana. As primeiras horas da noite de hoje, na Dédia, aqui em São Paulo e ouvintes, seguem com aumento de nebulosidade e com temperatura em gradual declínio. Os termômetros localizados nas estações meteorológicas aqui do CGE apontam a temperatura média de 14 graus, a mínima prevista para o decorrer da próxima madrugada. Eu falei 13 graus, mas o CGE está registrando 10 graus. Então vai ser bem fria a madrugada para o paulistano também, Nadédia.
8: Virada no tempo. Obrigada, Clauson Dutra, aqui em São Paulo. E a virada do tempo, além de tudo, foi rápida, né, Carol? Para quem passou o fim de semana na praia, que obviamente não é o nosso caso aqui em São Paulo, mas vocês aí no Rio ainda deu praia no fim de semana e de repente essa friaca.
1: Então, no sábado estava um praião. Inclusive, Tatiana Vasconcelos estava aqui no Rio, passamos o dia na praia. Fomos almoçar. 5 horas da tarde, e aí no domingo, ontem, dia das mães, o tempo começou a virar. Pra mim está frio, e o carioca faz o quê quando dá 20 graus? Sopa de ervilha.
8: Delícia.
1: E fondue. Eu acho que já tá liberado.
8: Amo.
1: Muito bom. É, agora 7 horas e 12 minutos.
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1: E aí, PVC, é frio ou frio?
11: Não, eu vou fazer a pergunta para a Nadédia, que você já sabe a resposta. Nadédia.
1: Nadédia. Sabia que ele ia fazer essa piada.
11: Qual é a única coisa que um paulistano aprende no Rio sobre o frio?
8: O quê?
11: Que a palavra é paroxítona. Porque o carioca corretamente fala frio no Rio, com as duas sílabas pronunciadas. E o paulistano diz frio no Rio. Aí, quando o paulistano mora no Rio, 6 anos e meio, ele aprende sobre o frio. A única coisa que o paulistano aprende no Rio sobre o frio é que a palavra é paroxítona.
8: Muito bom.
1: É isso.
11: Hoje fez 9 graus de manhã, como disse a Colson Dutra.
1: Nossa, que dureza, gente. Não tem a menor inveja. Ô, PVC, vamos falar da lista do Ancelotti?
11: Vamos lá, dos 55, né? A lista de verdade vai sair na segunda-feira da semana que vem, mas hoje a gente soube ou entendeu, porque tem um detalhe dessa lista de 55, que é a lista preliminar que a CBF manda para a FIFA, essa lista não é necessariamente enviada para os clubes, então é mais difícil do vazamento ser certeiro, porque normalmente vaza dos clubes, o Flamengo recebe a lista e fala, ó, alguém no Flamengo fala, tá, o Paquetá tá na lista. O que a gente apreendeu é que o Estevão não está na lista, apesar do desejo do staff do Estevão, dos empresários do Estevão, de que ele estivesse, mas ele não vai ter condição de jogar a Copa do Mundo, a não ser que fosse assim nos últimos 2 jogos, então ele não está na lista, ou pelo menos tudo indica que não está. E que o Neymar está na lista, mas na lista de 55. O que que muda para o Neymar estar nesta lista preliminar? Na verdade, não muda nada, porque ele esteve em todas as pré-convocações do Ancelotti. Todas as 5 convocações do Ancelotti tiveram listas preliminares e o Neymar esteve em todas e não esteve em nenhuma convocação. Então, não é uma pista. Ah, Neymar está na pré-lista, então quer dizer que ele vai estar na lista. Não, não é, não tem nada a ver uma coisa com a outra. Acho que de semana passada para esta, uma coisa mudou para o Neymar. É a primeira vez, a primeira segunda-feira em meses que a gente fala, Neymar jogou e fez gol e ajudou o Santos. E não tem nenhuma conversa paralela. Ah, o Neymar xingou a torcedora, disse que ele é imaturo. Ah, o Neymar olhou nas costas do Diego Hernández do Remo para perguntar como é mesmo o seu nome. O Neymar não disse que o árbitro, não fez nenhum comentário machista com o árbitro, como já fez. O Neymar não teve nenhum episódio de agressão com o Robinho Júnior. Pela primeira vez, não teve nada disso, e ele fez gol, jogou uma boa partida, não foi nada espetacular, mas jogou uma boa partida. Então, o que muda para ele é essa sensação. Eu, conversando com algumas pessoas próximas do Ancelotti, fiz a seguinte observação. Ah, o Neymar, do jeito que está, cada dia tem uma conversa paralela, ele precisa ter um comitê de crise na Copa do Mundo. E a resposta foi, não, ninguém sabe se ele vai ser convocado, só o Ancelotti sabe. Mas se ele vier, vai ser a primeira vez que ele vai ser convocado sem saber se será convocado. Então ele saberá que a regra quem vai pôr vai ser o Carlo Ancelotti. Bom, acho que precisa de um comitê de crise. Dentro da CBF não se tem essa impressão. Nesta semana, o Santos não precisou de comitê de crise pela primeira vez em semanas.
8: Muito bem. E no Brasileirão, o Flamengo ganhou ontem, PVC?
11: Foi o melhor futebol da rodada, melhor futebol, sabe o que eu gosto de falar, que é a melhor banda de todos os tempos da última semana, o Flamengo é o melhor time de todos os tempos dessa semana. Mas tem uma razão para isso, jogou muito bem contra o Grêmio, jogou uma partida extraordinária, o Grêmio não jogou bem, mas o Flamengo jogou muito bem. Agora, tem um detalhe que é sobre o que o Abel Ferreira semana passada, por exemplo, disse, que ninguém está jogando bem, ele não quis dizer ninguém está jogando bem, ele disse, mas ele quis dizer que ninguém está jogando com regularidade, porque o que o Abel está dizendo é que o cansaço está atrapalhando todo mundo. E nessa semana, o Flamengo teve o cansaço da viagem para Medellín, teve o cansaço mental do que aconteceu em Medellín, mas não teve o cansaço das pernas porque não teve jogo. E esse é um ingrediente importante para compreender por que, que o Flamengo jogou tão bem em Porto Alegre. Que estava descansado, pelo menos descansado, das pernas. O Palmeiras não jogou bem, empatou por 1-1, mas num lance final que era para ser validado. 4 pontos a distância entre Palmeiras e Flamengo. A distância real é de 1 ponto, porque o Flamengo tem um jogo a menos. E não neste sábado, no da semana que vem, dia 23 de maio, tem Flamengo e Palmeiras no Maracanã.
1: Valeu, PVC. Obrigada. Boa noite para você. Até amanhã.
11: Bons 15 graus para você. Para você, bom frio, Nadédia.
1: Valeu, até.
11: Beijo,
12: beijo,
11: até
12: amanhã. PVC.
1: Para o noticiário da sua região, a gente volta já já para falar da prisão do ex-goleiro Bruno.

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1: A gente volta com informações no Rio de Janeiro a respeito da transferência do ex-goleiro Bruno. Quem tem as informações é o Matheus Maciel. Oi, Matheus.
2: Oi, Carol. Justamente, o goleiro Bruno foi preso na semana passada, né, depois de certos descumprimentos ali da questão condicional dele. Ele foi transferido para o complexo de Jericinó, mais especificamente falando, ali para o Instituto Penal que fica em Jericinó, Instituto Penal Plácido, que é justamente um dos prédios ali do complexo conhecido por todos como Bangu 1, Bangu 2, Bangu 3 e aí vai até Bangu 10 ali. E o goleiro Bruno foi transferido, ele inicialmente estava no presídio de Benfica, passou por uma audiência de custódia no final de semana, onde o juiz determinou que havia validade sim no pedido de prisão contra ele, manteve então Bruno Fernandes preso. E aí a gente lembra ao nosso ouvinte por que Bruno está sendo preso novamente. O goleiro Bruno cumpriu parte da pena em regime fechado, progrediu para o semiaberto, e aí quando ele teve o direito a cumprir a pena de forma condicional, ou seja, ele só tinha que periodicamente ir à justiça, declarar que estava ali no Estado, que estava cumprindo as exigências judiciais, ele foi até o Acre disputar uma partida de futebol pelo Vasco daquele Estado, não o Vasco Carioca, que como a gente conhece. E aí o fato é em que isso circulou na mídia de uma forma geral, nas redes sociais, chegou aos ouvidos e olhos mais atentos do Ministério Público do Rio de Janeiro. O Ministério Público falou, epa, o goleiro Bruno avisou que faria essa viagem, ele teria que avisar pela liberdade condicional. Constataram que ele não fez nenhum tipo de aviso desse tipo e aí pediram uma nova prisão dele por descumprimento das regras. A justiça deu ali uma olhada em todos os documentos, viu que fazia sentido essa reclamação do MP, tirou a liberdade condicional de Bruno e pediu para ele se apresentar à justiça, coisa que também não foi feita. Estratégia da defesa do jogador, que assumiu publicamente aqui para a imprensa, para a gente, inclusive, de que ele não se reapresentaria até que conseguisse recompor a liberdade condicional. Só que o fato foi no caminho inverso. A justiça, então, determinou uma nova prisão do goleiro Bruno, que era para ser só a cessão da liberdade condicional, agora fez com que ele voltasse, pelo menos por hora, ao regime fechado.
1: Valeu, Matheus. Obrigada. Intervalo, a gente volta já.

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0: Segunda-feira, 11 de maio de 2026, o ministro Nunes Marques do Supremo Tribunal Federal foi sorteado relator do pedido de revisão criminal apresentado pela defesa do ex-presidente Jair Bolsonaro contra a condenação de 27 anos e 3 meses no caso da trama golpista. A defesa alega erro judiciário e questiona a competência da primeira turma da corte. Nunes Marques integra a segunda turma da casa e foi indicado ao STF pelo próprio Bolsonaro em 2020. O governo federal planeja lançar amanhã o programa Brasil contra o Crime Organizado. O Planalto deve editar um decreto e 4 portarias para regulamentar o enfrentamento ao tráfico de armas, a asfixia financeira do crime organizado, o aumento das taxas de esclarecimentos de homicídios e reforço na segurança no sistema prisional. O programa tem previsão de investimento de 11 bilhões de reais. O governo de Donald Trump pediu ao Tribunal de Comércio dos Estados Unidos a suspensão da decisão que declarou ilegais as mais recentes tarifas globais de 10% impostas pelo presidente. A medida significa que importadores continuariam pagando as tarifas enquanto a disputa judicial segue em andamento. As taxas são contestadas no Tribunal de Apelações e podem chegar à Suprema Corte. No horário de Brasília, 7h32.
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2: A gente vai agora a Belo Horizonte falar sobre a morte de um morador de uma área rural de Minas Gerais por hantavírus. A Desirê Miranda está acompanhando as repercussões, até porque a Secretaria Estadual de Saúde deu orientações para a população, né, Desirê? Boa noite.
3: É isso mesmo, Carol. Boa noite para você, para a Naded e para os ouvintes. A Secretaria de Estado de Saúde de Minas Gerais reforçou orientações sobre medidas de prevenção contra o hantavírus em zonas rurais do Alto Paranaíba, região onde um morador do município de Carmo do Paranaíba morreu pela doença. A vítima apresentava histórico de contato com roedores silvestres em uma área de lavoura. Essa foi a única morte pela doença no país em 2026, até agora, e segundo as autoridades de saúde, trata-se de um caso isolado, sem relação com outros registros da doença pelo país. A morte também não tem relação com o surto em um cruzeiro turístico que partiu da Argentina com destino a Cabo Verde, na África. As cepas registradas nos dois casos são diferentes, conforme explicou em entrevista à TV Globo o secretário de Estado de Saúde, Fábio Baqueretti.
4: Não tem o menor risco de contaminação entre humanos e que se torne um surto ou uma epidemia. O que nós temos é um óbito como o dos anos anteriores. Ano passado foram 4 óbitos, ano retrasado outros 4 óbitos. E o que nós temos é uma cepa que geralmente está junto de poeira, com fezes de ratos, em locais como paióis, é bem do interior. E são ratos, são silvestres e não ratos urbanos, ratazanas, que são os hospedeiros desse vírus. Então, vamos ficar todos tranquilos. O que está acontecendo lá no navio é específico de lá e no Brasil esse risco não existe.
3: A morte em Minas Gerais ocorreu em fevereiro e a informação foi divulgada neste fim de semana. Segundo o secretário, as orientações de prevenção são destinadas principalmente para moradores de áreas rurais. Entre as recomendações estão manter alimentos armazenados em recipientes fechados e protegidos de roedores, dar destino adequado ao lixo e entulhos e não deixar ração animal exposta. A hantavirose é uma zoonose viral aguda que no Brasil se manifesta principalmente na forma da síndrome cardiopulmonar por hantavírus. A transmissão para humanos ocorre, na maioria das vezes, pela inalação de partículas presentes na urina, fezes e saliva de roedores infectados. O Brasil já registrou 7 casos da doença em 2026, 2 em Minas Gerais, 2 no Rio Grande do Sul, 1 em Santa Catarina, 1 no Paraná e 1 sem unidade da federação identificada. No ano passado, o Brasil registrou 35 casos e 15 mortes por hantavírus. Carol.
2: Obrigada, Desirê.
0: Agora 7h36, aqui em São Paulo, a Maria Cecília Dalau está de volta para atualizar a situação a respeito da explosão que atingiu 10 casas na capital paulista. Maria Cecília Dalau.
5: Naded, a Sabesp afirmou que atuava aqui na região do Jaguaré, na zona oeste da cidade, em uma obra de remanejamento de tubulação de água e que a Comgás acompanhava a situação, mas que enquanto os agentes trabalhavam no local, eles acabaram atingindo uma rede de gás. E aí, durante o reparo dessa rede, foi que ocorreu a explosão. As causas desse acidente ainda estão sendo apuradas. Nesse momento, os moradores aqui não sabem quando que eles vão poder voltar para casa ainda. O que alguns deles me contaram é que será disponibilizado um hotel para eles passarem essa noite. Os bombeiros continuam no local fazendo as buscas. Eles não descartam a possibilidade de mais vítimas, além de uma pessoa que foi encontrada morta e das três pessoas que foram levadas ao hospital, que foram socorridas. Por enquanto, a gente segue as escuras aqui. A Enel desligou a energia na região preventivamente, apesar de mais cedo o Corpo de Bombeiros ter confirmado que não há mais nenhum risco de explosão. A gente lembra que os moradores já estavam sentindo um forte cheiro de gás aqui no local, ao redor da rua Floresta Bandec, desde o meio-dia. E a explosão aconteceu às 16h. Eu volto aqui em caso de qualquer atualização do Corpo de Bombeiros, Nadédia.
2: Combinado. Obrigada. Maria Cecília Dalal, falando ao vivo do local dessa explosão na Zona Oeste de São Paulo. Vamos a Brasília. Larissa Lopes está de volta agora com informações sobre o processo de revisão criminal a respeito da condenação do ex-presidente Jair Bolsonaro. Processo que já tem um relator, né, Larissa?
6: Já tem sim, Carol. E o relator sorteado foi Cássio Nunes Marques para relatar justamente o pedido de revisão criminal apresentado pela defesa do ex-presidente Jair Bolsonaro na última sexta-feira. Isso contra a condenação por tentativa de golpe de Estado. A defesa, então, fez esse pedido de revisão e pediu para que fosse para a segunda turma do Supremo, né? Lembrando que ele foi condenado pela primeira turma do STF. E os advogados, então, pediram essa nova distribuição, argumentando que poderia garantir imparcialidade no julgamento e que a análise final possa ficar com o plenário da corte. Esse pedido, então, foi acolhido hoje e, assim que foi acolhido, então, já teve o sorteio entre a segunda turma, com exceção apenas de Luiz Fux, ele que já se manifestou antes, né, querendo a nulidade do processo contra Bolsonaro, e então caiu para Cássio Nunes Marques, que, lembrando, foi indicado por Bolsonaro para ser ministro do Supremo. Carol.
2: Obrigada, Larissa. A gente faz o intervalo, você acompanha as notícias locais da sua região. Na volta tem Auto Esporte com o modelo de entrada da Ferrari.

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0: Hoje o Guilherme Muniz fala sobre o lançamento do esportivo de entrada da Ferrari aqui no Brasil. Oi, Muniz, boa noite.
1: Oi, pessoal, boa noite. Hoje eu quero contar aqui para vocês sobre o novo carro de entrada da Ferrari, hein? Ó, que oportunidade, mas claro que eu tô falando de um carro milionário. Não é um carro para qualquer um, muito pelo contrário, mas ele foi apresentado agora aqui no Brasil, especificamente na concessionária da Ferrari em São Paulo. Portanto, começam as vendas, começa a possibilidade de encomendar o Ferrari Amalfi. Qual é esse carro? Ele é um coupé e substitui o Ferrari Roma, que era o Ferrari mais barato da fabricante até agora. Até estranho dizer Ferrari mais barato, né? Até porque eu estou falando do Ferrari Amalfi, que custa pelo menos R$3.700.000. E pode chegar até R$4.600.000, dependendo de quantos opcionais, de como for a configuração, a customização que cada consumidor vai fazer sobre esse carro. Mas como sonhar não custa nada, quero falar sobre esse carro aqui para vocês um pouco hoje. Eu já tinha falado, inclusive, sobre o Ferrari Amalfi Spider, que é a versão conversível, foi apresentada lá fora do país recentemente, ainda não chegou à venda para o Brasil, agora começa a venda, de fato, da versão coupé, ou seja, a versão que não tem o teto retrátil, que pode ser aberto ali para viajar com os cabelos ao vento. Bom, a Ferrari Amalfi ela tem um visual bem parecido com um outro modelo da Ferrari, o 12 cilindri. E chega agora então com algumas atualizações no visual, mas apesar do visual aí modernão que ela tem, mantém a tradição de motor 100% a combustão, viu? Nada de eletrificação por aqui, como os motoristas mais puristas preferem. É um motor 3.9 V8 biturbo dianteiro, claro, roda só a gasolina, são nada menos que 640 cavalos de potência e 77,5 kg de torque. O que isso significa? Na prática, mesmo sendo modelo de entrada, ele ficou mais potente do que o Ferrari Roma, que era o modelo de entrada até então, como eu mencionei. Ficou 20 cavalos mais potente, são 640 cavalos, como eu disse, ainda assim não é

0: Com essa caixa de câmbio e também, claro, com todos os ajustes aerodinâmicos que esse carro tem, com o peso desse carro, que teve um trabalho para ficar em 1.470 quilos por causa de uso de materiais mais leves, a Ferrari promete um desempenho de 0 a 100 km por hora em nada menos que 3,3 segundos. E o motorista que depois disso continuar acelerando vai chegar até os 200 km por hora em 9 segundos. A velocidade máxima é limitada em 320 km por hora. Claro que, como não temos aquelas estradas sem limite de velocidade por aqui, as Autobahn, tão famosas na Alemanha, o jeito aqui no Brasil é acelerar dentro dos limites de velocidade, claro, nas estradas, ou então curtir uma pista sempre com muita responsabilidade. Esse, então, o novo modelo de entrada da Ferrari no Brasil, Ferrari Amalfi, que varia de R$ 3.700.000 a R$ 4.300.000, sempre por encomenda. Quem eventualmente tiver toda essa grana pode já fazer a sua reserva e me convidar para dar uma volta. Quem não tiver, assim como eu, pode sonhar em como é acelerar um carrão como esse. Lá no site da CBN a gente já publicou uma matéria com mais detalhes sobre esse carro e no Instagram da CBN e também no meu, no arroba Guilherme Muniz, a gente vai publicar as fotos para você entender como ficou o visual desse carrão que acaba de desembarcar aqui no Brasil. Por hoje é isso, pessoal. Até quarta-feira.
1: Valeu, Muniz. Intervalo, a gente volta já.

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1: A gente tem informação aqui sobre as tarifas impostas pelo governo de Donald Trump. O governo americano pediu ao Tribunal de Comércio dos Estados Unidos que suspendesse uma decisão que declarou ilegais as mais recentes tarifas globais de 10% impostas pelo presidente, enquanto o governo recorre da sentença. Isso significa que os importadores continuariam pagando as tarifas enquanto a disputa judicial segue em andamento. Em uma decisão de 2-1 na semana passada, um painel do Tribunal de Comércio Internacional dos Estados Unidos concluiu que o uso da seção 122 da Lei de Comércio de 1974 pelo governo Trump para impor essas tarifas foi inválido. No entanto, o tribunal bloqueou imediatamente a aplicação das tarifas apenas para duas empresas que moveram a ação e para o estado de Washington. Apesar desse alcance limitado da decisão, por enquanto, o Departamento de Justiça argumentou em um documento apresentado hoje que milhares de importadores que pagam as tarifas da seção 122 provavelmente inundariam o tribunal com pedidos semelhantes. Então, permitir que a decisão entre em vigor prejudicaria severamente a agenda comercial de Trump e desviaria recursos do grande esforço em andamento para reembolsar uma rodada anterior de tarifas globais derrubadas pela Corte Suprema, segundo escreveram aí os advogados do governo, né? Esse era o argumento do governo Trump para que essa decisão não entrasse em vigor imediatamente. O Tribunal de Comércio rejeitou a posição do governo americano de que esses déficits no balanço de pagamentos seriam um dos critérios, né, para impor as tarifas. Os juízes concluíram que a proclamação do Trump impondo as tarifas não identificava adequadamente a existência desses déficits dentro do previsto pela lei de 1974. Recurso do governo contra essa decisão está em análise no Tribunal de Apelações dos Estados Unidos.
2: E no noticiário econômico aqui do Brasil, o ministro da Fazenda, Dario Durigan, admitiu hoje que, diante da disparada do petróleo causada pela guerra no Oriente Médio, há uma necessidade da Petrobras reavaliar continuamente os preços dos combustíveis no Brasil. Essa declaração foi dada depois de um encontro em Brasília com a presidente da empresa, Magda Chambriard. Lembrando que o governo é controlador da Petrobras, que também tem ações negociadas na Bolsa de Valores. Durigan foi questionado se seria possível a estatal segurar por mais tempo a defasagem de 30% no diesel e de 65% na gasolina em relação aos preços internacionais dos produtos. Esses percentuais conforme cálculo da Associação Brasileira de Importadores de Combustíveis, mas ele diz que esse é um tema da Petrobras, que não discute isso com a Petrobras, mas que tem sentido que há uma necessidade da Petrobras reavaliar esses preços e por parte do Estado de ter mecanismos adicionais. Ele pediu que o Congresso Nacional vote ainda nessa semana o projeto de lei complementar que abre a possibilidade de converter aumento de receita extraordinária de petróleo em redução de tributos sobre combustíveis. E aí, com esse projeto, o governo pode baixar impostos sobre combustíveis sem precisar aumentar outros tributos para compensar a queda de arrecadação. Diz que, se for possível votar essa semana na Câmara e no Senado, é o melhor para o governo.
1: E o Ponto Final de hoje fica por aqui. Nadédia Calado, boa noite para você. Até amanhã.
2: Ótima noite a você e a todos. Até amanhã.
1: Tivemos produção de Wender Starlis, trabalhos técnicos do Juliano Fonseca. Vem aí o repórter CBN. Para você, boa noite. Obrigada pela sua companhia. Amanhã tem mais Ponto Final às 5 da tarde. Até lá.

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0: Segunda-feira, 11 de maio de 2026. O senador Sérgio Moro tem 5 dias para apresentar a defesa prévia em um processo em que o ex-juiz da Lava Jato é acusado de calúnia contra o ministro do STF, Gilmar Mendes. O prazo foi determinado pela ministra do Supremo, Carmen Lúcia. A ação é referente a um vídeo publicado pelo parlamentar em 2023. Na ocasião, Moro afirmou que seria possível comprar um habeas corpus do magistrado. Quase 60% das pessoas ouvidas em uma pesquisa do Fórum Brasileiro de Segurança Pública, em parceria com o Datafolha, disseram ter medo de sofrer agressão física em razão da escolha política. O número recuou em relação a 2022, quando havia chegado a 68%. Já 2,2% afirmaram que sofreram violência do tipo no ano passado. A pesquisa ouviu presencialmente 2.004 pessoas de 137 municípios. A margem de erro é de 2 pontos percentuais para mais ou para menos, com nível de confiança de 95%. O governo de Israel deportou o ativista brasileiro Thiago Ávila e um espanhol detidos após a interceptação de uma flotilha que seguia em direção à faixa de Gaza. Os dois foram presos pelo exército israelense no dia 30 de abril em águas internacionais próximas à costa da Grécia. A confirmação da deportação foi feita pelo Ministério das Relações Exteriores de Israel por meio da rede social X. Ávila chegou nesta noite ao Aeroporto Internacional de São Paulo, em Guarulhos. No horário de Brasília, 8:01.
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2: Muito boa noite a você, amigo e amiga, ouvintes aqui do Quatro em Campo. Sejam todos muito bem-vindos. Vamos juntos até as 9 horas da noite. Muito obrigado a você que se liga no nosso podcast, você que acompanha o programa nas mais diversas plataformas digitais. Hoje, dia 11 de maio.
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2: Rafael Prates, tudo bem, Prates? Boa noite.
3: Alô, Éboli, boa noite, ouvintes da CBN.
2: Michele Silva, fala a mim, boa noite.
4: Tudo bem, Éboli, boa noite para você e para todo mundo que está na nossa audiência.
2: Tudo bem. Gabriel Dudziak, tudo bem, Dudes? Boa noite.
5: Tudo bom, Éboli, boa noite.
2: Ramon Lemes.
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2: De olho em mais uma rodada do Brasileirão, daqui a pouquinho, né, vamos reforçar aqui uma notícia, dar o crédito, devido crédito, que envolve seleção brasileira, mas antes, vamos lá. 15ª rodada do Brasileirão, que teve muitos gols no sábado, 2x2 para Curitiba Internacional, 2x2 para Fluminense e Vitória, virada do Cruzeiro contra o Bahia, 2x1. No domingo, empate entre Atlético Mineiro e Botafogo, 1x1, o mesmo placar para Remo e Palmeiras. O Santos venceu o Bragantino por 2x0. O Corinthians venceu o clássico na Neoquímica Arena 3x2 em cima do São Paulo. Mirassol e Chapecoense empataram em 1x1. O Flamengo venceu o Grêmio por 1x0. E o Vasco derrotou o Atlético Paranaense 1x0 também. É de placa da 15ª rodada, o gol mais bonito, na sua opinião, Prates?
3: Teve muito gol, agora golaço, aí já muda um pouco a figura, né, Éboli? Menção honrosa ao Carrascal do Flamengo, ao Thiago Mendes do Vasco, meu voto vai pro Mateuzinho. O gol a favor, tá? Não contra. O gol a favor do Corinthians,
2: Mateuzinho,
3: do
2: Mateuzinho. Isso. É, porque o outro foi também, ele bateu forte na bola.
3: O outro foi bonito também. Bonito assim, na verdade, pela surpresa, né? Não é que foi um golaço espetacular.
2: O Corinthians estava agitado no clássico, né? O negócio era deixar o jogo quente sempre, né?
3: Era fazer gol, né?
2: O negócio era botar a bola na rede ou facilitar a vida do adversário.
3: É, foi,
2: mas venceu,
3: foi
2: o jogo, bonito, acabou, né? Vencendo.
3: Pelo domínio, então, drible, enfim.
2: Mateuzinho,
3: ele escorrega e o arremate muito bom também, muito bem feito assim no ângulo, no alto, né? Mateuzinho do Corinthians, meu voto.
2: Mateuzinho, o voto de Rafael Prates. Michele, seu voto.
4: Eu vou ficar com o gol do Serna, mas mais pelo passe do John Kennedy na origem do que propriamente pelo gol, que foi bonito também de cobertura do 2x2, mas o passe do John Kennedy deu um brilho pro gol que fez ser o meu escolhido.
2: O gol de empate, já no finalzinho, o gol de empate do Fluminense contra o Vitória. Então, um voto pro Serna, um voto pro Mateuzinho. Dudziak, seu voto.
5: Mateuzinho.
2: Mateuzinho, dois votos, já venceu, porque eu vou colocar um outro para mim, por construção de jogada, melhor estilo futevôlei, sem deixar a bola cair, para mim foi o gol do Carrascal mais bonito. Mateuzinho, dois votos. Ramon, um é de placa para o jogador do Corinthians, por favor.

0: Vamos lá, vou dar a notícia e dar o crédito e a gente deixa o debate mais para frente, para a gente entrar primeiro nas questões do Campeonato Brasileiro. Segundo a apuração feita pelo jornalista Caí Mota, do GE.Globo, o Estevão está fora da Copa, porque ele não foi colocado na lista de 55 nomes, lista que foi entregue hoje à FIFA. Todas as seleções, todas as confederações tinham como hoje data limite para entregar essa lista que chamam de lista larga, né? Com 55 nomes. Dessa lista de 55 nomes, sai a lista definitiva com 26, podendo, né, você fazer as trocas até bem próximo do início da Copa do Mundo. Vou explicar. Então, houve o envio da relação, faz parte desse protocolo exigido pela FIFA. As seleções têm até a data de abertura da Copa do Mundo, dia 11 de junho, para fazer alterações. Aí alterações se achar conveniente, tá? Até a abertura da Copa. 24 horas antes da estreia da seleção, pode fazer alteração, mas aí tem que ser motivada por uma questão médica, tá? Então você tem que comprovar, mandar o laudo médico para a FIFA para fazer uma mudança. E essas mudanças, essa mudança médica motivada por uma questão clínica, ela pode ser feita até 20 antes da estreia, 24 horas antes da estreia da seleção. Então a Copa começa no dia 11, as seleções vão estreando ao longo dos dias, né, uma semana de estreias. Então é 24 horas da estreia da seleção que solicita a mudança. Tá? Os goleiros representam uma exceção. Você pode mudar o goleiro a qualquer momento da Copa, mas também motivado por uma questão clínica, tá? Então você pode tirar um goleiro, cortar um goleiro por questão clínica e colocar outro aí em qualquer momento da Copa do Mundo. Mas tem que ter a comprovação médica. É assim que funciona. Daqui a pouquinho, então, a gente vai debater sobre essa informação passada pelo Caí Mota, que tira o Estevão da Copa, porque não estando na lista de 55, o jogador realmente está fora da Copa. Qualquer modificação na lista de 26, ela tem que recorrer à lista de 55, uma lista de 55 inscritos, né? Mas só 26 podem compor a delegação que vai disputar a Copa do Mundo. Vamos lá. O que é uma pena para o Estevão, né? É muito jovem, tem muita coisa pela frente. Mas é uma pena, realmente, a gente fica triste pelo Estevão. Brasileirão, gente, o Flamengo foi o único do G4 que venceu, né? Olhando para a tabela ali, o Palmeiras não venceu, Fluminense não venceu, São Paulo, né, perdeu, Atlético Paranaense perdeu, Bahia perdeu, então até estendendo até o G6 ali, o Flamengo foi o único que conseguiu vencer e por isso se aproximou do Palmeiras, né? Vai se caracterizando aquela coisa mais polarizada, Palmeiras e Flamengo, a diferença de 4 pontos, com detalhe que o Flamengo tem um jogo a menos, e daqui a 2 rodadas tem um confronto direto, né, entre eles no Maracanã. Mia, eu começo contigo, né, meio que também entrando no que foi, né, o jogo do Flamengo com o Grêmio, que foi um massacre, assim, do ponto de vista de volume de jogo, né? Até brinquei durante a transmissão, podia ter sido 542-0, mas foi só 1-0. O Flamengo pecou muito nas finalizações, deu azar, mas também faltou um pouquinho mais de capricho, mas foi assim, um amasso. O Flamengo ficou praticamente com o jogo inteiro atuando no campo do Grêmio, empurrando o Grêmio para dentro da sua área. Foi até uma proposta do Grêmio jogar bem defensivo, 3 zagueiros, volante, segurando todo mundo ali, mesmo assim,
1: jogar defensivo, né? Da área. Jogar bem, hã? Não. Jogar defensivo só, né? Sem o bem.
0: Ele tentou jogar defensivo, não conseguiu, né? Porque o Flamengo parou o ônibus na frente da área, mas o Flamengo entrava pela janela, pela porta, pelos fundos. Entrava jogada do Flamengo de tudo quanto é lado, né?
1: Exato.
0: Eu queria que você falasse sobre esse volume que o Flamengo apresenta, que na minha opinião, quando ele se encaixa, eu não consigo ver time nenhum no Brasil executando isso, né? Essa imposição com toques rápidos, toques curtos e muita movimentação. Não é toda hora que encaixa, mas quando encaixa, eu não consigo ver ninguém no Brasil com a capacidade de produzir isso, Mi.
1: Acho bem complicado também de encontrar. Ao mesmo tempo, o Grêmio, eu e particularmente quando estava assistindo o jogo, eu estava pensando que... É, e vi muitos colegas, né, comentando a respeito da distância do Grêmio para o Flamengo, e ela existe, é um fato, mas o Grêmio também deixou muito a desejar no enfrentamento que fez com o Flamengo, né? A distância do Flamengo também existe em relação ao Vitória, em relação ao Vasco, e esses times fizeram um enfrentamento bem melhor do que o Grêmio nesse jogo. É, e quando o Flamengo ele pega um time que se propõe a se defender e faz isso mal, aí realmente a gente vê o que a gente viu na arena de tamanha imposição e como você bem destacou. Porque são jogadores muito técnicos e acho que o gol ele reflete muito isso. Por quê? Porque o passe do Léo Ortiz é um passe de armador de time. É um passe na medida, é um passe de alguém que parece que tá... Eu brinco, né, que são jogadores que parece que jogam com um drone, né? Porque eles olham de cima e aí eles conseguem distribuir as jogadas. E é um passe muito bom.
0: E ele
1: estava
0: na intermediária
1: zagueiro.
0: Do Grêmio, né?
1: Sim.
0: Os zagueiros do Flamengo jogaram na intermediária do Grêmio quase que o tempo todo.
1: É, viram que tinha campo, o Grêmio montou as linhas, mas não pressionava, não mal montou as linhas, né? Sejamos bem honestos, porque também do ponto de vista defensivo o Grêmio fez um jogo muito ruim. É, o Grêmio,
0: linhas
1: eu acho que foi...
0: tortas.
1: É, bem tortas. É, poucas coisas o Grêmio fez direito no jogo, talvez só o Everton. É, então, assim, foi um jogo bem ruim do Grêmio, mas o Flamengo não tem nada a ver com isso, e o passe do Léo Ortiz é um passe de armador. Por que que eu falo que o gol ele exemplifica muito do porquê que esse Flamengo consegue se impor assim, e quando encaixa essa troca de passes que você destacou, é muito bonito de ver e é fácil, entre aspas, de encaixar. Porque você pega do goleiro ao centroavante, todos têm essa capacidade. Todos têm a capacidade da troca de passes, do passe por cima, de se encontrar facilmente em campo. E aí também a gente tem que falar que é uma engrenagem que é herdada do ano passado, né? Então, esses jogadores, eles já venceram juntos, eles se entendem muito bem. E mesmo desfalcado, é um time que consegue se conectar bem. Ontem o jogo do Pedro nem foi um jogo assim, nossa, que jogo excelente. E o time se encontrou em campo, o time se conectou bem. Então, acho que se tem alguma coisa para o Flamengo melhorar, nos outros jogos deixou o adversário muito vivo. Nesse jogo, não é que deixou o Grêmio vivo, porque ele nem conseguiria fazer algo se ele estivesse vivo no jogo. Mas foi um time do Flamengo que teve muitas chances para fazer só 1-0. Aí eu acho que é realmente algo que o Flamengo pode melhorar. Mas assim, fez o que tinha que fazer, né? Ganhou numa rodada extremamente importante, vacilou na rodada passada nessa, não deixou passar... E para mim o gol, assim, ele ilustra muito do que é a capacidade técnica do Flamengo. Desfalcado. Mas aí vai lá, encontra o Emerson Royal, que entrou no jogo, né? Que não começou como titular, mas entrou no jogo. E consegue dar o toque de primeira pro meio da área, pro Carrascal finalizar de primeira. Dois jogadores que nem titulares são. É a capacidade do elenco do Flamengo.
0: Eu até classifico a atuação de ontem, em termos de volume de jogo, como uma das melhores do Flamengo. Acho que o Grêmio teve uma contribuição nisso aí. Mas, e aí vem uma questão, o Prates, nessa disputa aí com o Palmeiras, eu te pergunto também já, se já é possível falar que vai ser uma disputa polarizada até o final, Flamengo e Palmeiras. Mas, é um Flamengo que, na minha opinião, o DNA desse elenco, ele se sente mais à vontade atuando como ontem. Que é aquela coisa de ter a bola e de campo reduzido. É um time que ainda se sente muito desconfortável na proposta de campo mais largo, de campo mais aberto, de jogo mais vertical, de mais trocação, que é, inclusive, uma proposta de preferência do Leonardo Jardim. Mas ontem a gente viu que ele está transitando, né? Que ele está indo lá e cá. Né? Acho que esse time se sente mais confortável quando ele se depara com um cenário como o de ontem, né? E eu queria a tua opinião sobre isso e repito a pergunta, já dá para cravar que vai ser uma briga polarizada Flamengo e Palmeiras?
2: Sabe que eu fico tentado a falar que sim, mas a cautela prega que ainda não, né, Boli? Cautela ainda não me faz descartar o Fluminense, tá num momento muito difícil, né? Viveu semanas muito difíceis, colocaria o Fluminense aí como uma terceira via, que já esteve em alta e pode reaparecer agora nessa disputa aí, mas realmente tá muito mais para Palmeiras e Flamengo, tem os melhores elencos, jogadores de um nível muito alto, né? E quando a gente fala talvez de um conforto, como você falou, Flamengo mais confortável com o cenário de ontem que enfrentou em Porto Alegre, quando você tem jogadores de um nível muito alto e um treinador muito bom como o Flamengo tem, Esses jogadores podem ficar confortáveis em um cenário, mas não quer dizer que eles fiquem desconfortáveis em outros cenários, né? Então, assim, a gente falava na segunda-feira passada, numa rodada que ninguém do G6 havia vencido. Agora só um time do G6 venceu. Que é um pouco, assim, de como é difícil ganhar nesse Campeonato Brasileiro. É difícil jogar. Então, o primeiro enfrenta o 19º, é jogo duro. O segundo contra o 16º, é jogo duro. Então, assim, numa rodada que ninguém ali do pelotão na frente conseguiu ganhar, quem ganhou, dominando como o Flamengo dominou, chama a atenção. Mas eu, para título, vou esperar chegar parada para a Copa do Mundo. Você me dá mais 3 rodadas, Éboli?
0: Dou, claro. Quantos você quiser. Quantos
2: não,
0: você
2: só mais
0: quiser.
2: 3. Não,
0: tô aqui para provocar, só mais 3.
2: Tá.
1: É. Vou cobrar, vamos cobrar, hein?
0: Daqui a 2... Vamos cobrar, agora vamos cobrar. É, né? Já teve técnico que pediu tantas rodadas para o time dar certo. E não funcionou muito bem, não. Mas vamos lá. Daqui a 2 rodadas tem um confronto direto no Maracanã, Flamengo e Palmeiras. Dudes, você, como é que vê essa disputa, né? Que já algumas rodadas está desenhada entre os dois. Não está totalmente, matematicamente, nem é possível desgarrar tanto. Mas como é que você vê essa disputa entre Flamengo e Palmeiras? Lembrando que o Palmeiras, já entrando, inclusive, nas questões do Palmeiras, na minha opinião, tá? Já estou dando uma largada aqui, na minha opinião, ontem o Palmeiras perdeu por causa da arbitragem. Não venceu por causa da arbitragem. Porque é um último lance onde se interfere diretamente no resultado, um erro de interpretação, um erro grosseiro por parte da arbitragem. Acho que o Palmeiras tem todo motivo para reclamar, mas fato é, na tabela, 2 pontos a menos e o Flamengo se aproximando. Dudes.
3: É, a tendência é essa, né, de Palmeiras e Flamengo de novo disputarem aí ponto a ponto o título nacional, mas é um cenário que a gente só projeta falando assim, os dois vão continuar jogando o que estão jogando. Daqui a pouco pode haver uma queda de um, de outro, uma sequência ruim. Eu acho que o Palmeiras está numa sequência ruim de desempenhos, né, de resultados também não está tão bem, são 3 empates nos últimos 5 jogos. Mas o Palmeiras pode melhorar, o Flamengo pode piorar, o Fluminense pode melhorar. Pode surgir aí uma força um pouquinho mais de baixo. Não acho que seja o São Paulo, mas vai que, né? Enfim, pode acontecer esse tipo de situação ainda. Então, se tiver que responder, sim. Vou responder Palmeiras e Flamengo. Mas eu não acho que a gente tenha que responder isso. Eu acho que é mais interessante olhar o que está acontecendo aí no campeonato como um todo e olhar com muita atenção esse momento em que no campeonato, né, do primeiro ao último colocado, você não tem ninguém com 2 vitórias seguidas. Tô errado? Tô certo, acho. Tem ninguém com 2 vitórias seguidas.
0: Então... É, não tem. Esse recorde de 2, não tem. E você tem também uma distância mínima, praticamente, né, de uma rodada. 3 Sim. pontos separam o 7º colocado do 17º. Aí eu enxergo de uma maneira, talvez até mais... crítica à qualidade de jogo. Eu acho que existe um equilíbrio, e esse do 7º ao 17º, separados por 3 pontos, um equilíbrio mais nivelado por baixo. Assim, tem muitos times brigando para fugir de rebaixamento, mas poucos brigando de fato pelo título.
3: Sim.
1: É que vai cada vez menos se desenhar para esse cenário de briga pelo título, né? Porque...
0: Mas por rebaixamento,
1: mas ao mesmo tempo, animado, né? Esse é o ponto. Ao mesmo tempo, tem muito time aí gastando muito para brigar onde tá brigando, né? Acho que o Grêmio mesmo é um exemplo disso. O Grêmio tem uma folha bem larga. E, tá, enfim, entrou no Z4 nessa rodada. E qualquer vitória... Sabe um ponto que eu sei... Não sei se a gente vai entrar nisso agora, mas um ponto que, para mim, me parece assim ser um ponto importante nessa discussão de briga contra o Z4 é quem entendeu a sua briga primeiro. Tem muito time que está lá embaixo que ainda não entendeu que está brigando contra o rebaixamento.
0: Entendeu o campeonato que ele disputa. Qual é o meu campeonato? Vamos cair na real. Qual é meu campeonato?
1: Exato. Até não sei se o Dudes tinha terminado, eu interrompi.
3: Basicamente terminei, só queria chamar a atenção de novo para isso, né? Não tem ninguém com 2 vitórias, isso fala sobre como é difícil vencer e como não tem quase ninguém com regularidade nesse recorte. O Flamengo tem 4 vitórias e 1 empate nos últimos 5 jogos. E para achar alguém semelhante, você vai olhar para o Cruzeiro, que também tem essa sequência aí de 4 vitórias e 1 derrota nos últimos 5 jogos. Todos os outros que estão entre um e outro, o Cruzeiro é o 11º, nenhum conseguiu esse tipo de situação.
0: Mas esse bando de gente aí, né, próxima da zona de rebaixamento, a uma rodada podendo se aproximar da zona de rebaixamento, revela esse cenário de que tem muita gente entregando menos do que deveria?
3: Não sei, eu acho que revela como é sempre muito competitivo o nosso campeonato. Eu não acho que a gente tem que falar que é nivelar por baixo. Talvez a gente possa falar que é nivelado por cima e Flamengo e Palmeiras têm mais dinheiro que os outros. É uma outra mirada sobre esse campeonato. Não acho que seja assim, um grande demérito, né? Uma situação como a do Remo, assim, 12 pontos, ou um grande demérito, né? Ou o Coritiba está ali em nono, né? Isso aí teria que ir caso a caso. Que o Grêmio deveria estar acima? Deveria. Que Corinthians e Santos também? Também acho. Inter, Atlético, Botafogo? Talvez sim. Mas para falar que eles têm que estar acima, a gente tem que dizer que Coritiba, Vitória, Bragantino tem que estar abaixo, Atlético Paranaense.
1: Mas esses fazem mais com menos, né?
3: Exato, então.
1: Me parece que tem
3: Mas não é o nível baixo. Eu não acho o nível baixo, né?
1: O nível eu acho que não é baixo. Uhum. Mas, ao mesmo tempo,
3: é mais barato.
1: Pra alguns a exigência... ela tá um pouco... a entrega... eu acho que o Grêmio talvez se exemplifique mais isso. Vou pegar o Grêmio e o Atlético Paranaense. O Atlético Paranaense está fazendo uma baita campanha com menos. Com trabalho de scout, com mercado criativo, explorando bem o mercado sul-americano. O Grêmio gastou muito nas últimas janelas e está fazendo... tá fazendo menos com... gastando muito.
3: Correto.
1: Né? Então, eu acho que são dois... pegando aqui esses dois exemplos, eles são bem... eles ilustram bem isso. Agora, o Inter, por exemplo, o Inter não teve reforços significativos da temporada passada que brigou para não cair. Então, eu não vejo também uma campanha muito diferente do Inter. O Botafogo, depois da Copa do Mundo, qual vai ser o Botafogo? Se o Botafogo atual do Danilo e do Montoro...
0: é uma pergunta...
1: tá em 12º.
0: Ainda tem a discussão de SAF, né? Ainda tem agora a discussão. Essa semana é uma semana importantíssima para o Botafogo. Pode definir um destino diferente para a SAF do clube, né?
3: Desculpa, só para encerrar. Parece que... então, porque o Atlético está lá em cima, o Coritiba, o Vitória, Bragantino, esses times estão mais acima do que a gente esperava. Aí não, agora a gente nivelou por baixo. E quando estão os que a gente normalmente está acostumado, não, aí está nivelado por cima. E eu acho ruim.
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4: Esse jogador, o gol será validado desde que não se caracterize com uma mão intencional. A CBF divulgou o áudio do VAR, né? E o Flaco Lopes, o lance do Flaco Lopes que resultou no gol do Fux, se encaixa justamente nessa última frase que eu li, né? O VAR, ele fica numa insistência apenas de que a bola tocou na mão do Flaco. Não houve uma discussão a respeito da intenção do Flaco ou possível posição antinatural do braço dele. Isso contraria diretamente a regra, porque quando a bola bate na mão e é gol, não tem o que discutir intenção, não tem o que se discutir a respeito de posição antinatural, não. Bateu no braço, entrou, acabou, não pode. Bateu no braço, finalizei, não pode. Tocou, acabou. Nesse caso, não. Ele tem que gerar uma interpretação e essa interpretação não foi discutida pelo VAR. O VAR ficou, tocou no braço, anula o gol. Erro, na minha opinião, grosseiro. Está difícil entender para onde vai a arbitragem brasileira, porque ela vai criando novos conceitos, novas orientações em cima de algo que já está, que toda hora passa por uma atualização também, isso é chato pra caramba e confunde. Mas assim, acho que a pergunta que fica é, cabe a interpretação de que a mão do Flaco Lopes foi intencional, Michele?
5: Não foi. Não foi intencional de jeito nenhum. Mas,
4: é
5: assim,
4: difícil, né?
5: De jeito nenhum. Acho até que ele é surpreendido ali, que bate na mão dele, tá tentando encolher, enfim, não... Não faz sentido nenhum. E é doido que o Rafael Klein já teve um lance semelhante, né, num jogo do Santos, que inclusive o Santos cobra, né? Por que que o gol, acho que foi do Gabigol, foi anulado. E o auxiliar dele no.
4: E aí
5: no,
4: o clássico, bate gol. Na mão dele e entra, não pode.
5: É, daí não pode, é direto, né? Mas assim, é aquilo, é a falta de critério. E aí, depois que o Palmeiras reclamou, e se acontecer de novo, aí vai ser marcado certo, aí o Palmeiras vai reclamar. Enfim, esse jogo de reclamação é uma chatice sem tamanho, mas. A gente, nesses casos, eu não tiro a razão do Palmeiras. E vamos lá.
4: Nem um pouco.
5: Quando o técnico do Palmeiras reclamou, enfim, e se excedeu, ele foi punido e está cumprindo até agora. Né? Mas a gente não vê esse mesmo rigor em relação ao que é a arbitragem no futebol brasileiro, enfim. Mas só rapidamente sobre o jogo, concordo com o Prats sobre o Palmeiras e acrescento o seguinte, parece que o Palmeiras está contando os minutos para parada para a Copa do Mundo e, quem sabe, descansar um pouco também esses jogadores. Porque me chama a atenção o quanto que o Abel e a comissão não conseguem contar com outras peças no meio campo que não Marlon Freitas e Andreas Pereira. Eu já tinha mencionado isso aqui, mas está cada vez mais nítido. Assim, ontem o Evangelista entrou no jogo numa rotação completamente diferente do que o jogo pedia.
4: Eu já vou para o intervalo já, mas só para a gente fechar aqui, logicamente, todos, né? Ouvir todos a respeito desse lance. Dudes, cabe a interpretação de que a mão do Flaco Lopes foi intencional?
6: Não, para mim não cabe, né? E aí, quando a gente fala intencional, é bom só destacar, a gente está falando daqueles critérios, né? Amplia o corpo de forma antinatural, disse antinatural quando o movimento do braço do jogador não é justificado pelo que ele tenta fazer ali no lance. Ou quando o jogador leva a mão em direção à bola. Não me parece que esteja nesses critérios. O problema, né, e é um problema recorrente aqui, é que às vezes você tem a regra e tem a orientação da regra. E que são coisas que a gente não fica sabendo, que às vezes alguns ex-árbitros que comentam futebol na televisão falam. Ah, então, a orientação diz, tá, mas onde é que tá essa bendita orientação para todo mundo saber? Não, não tem. Aí é caixa preta, aí é com eles, é só eles. Por que que eu tô falando isso? Porque já houve outros lances do tipo, tá? O de ontem não é o primeiro, em que se marcou bola na mão seguida, né, de gol. Então, mesmo sem intenção, pegou na mão, deu passe para alguém, foi gol, anula. Então, por que que isso aconteceu já mais do que uma vez, né? Então, pode ser que tenha alguma coisa dessas. O interessante aí seria que a CBF não divulgasse apenas o áudio, né? E assim, tá aí o áudio. Mão, isso, vou marcar, mão, ponto. Seria interessante que algum porta-voz da Confederação Brasileira de Futebol explicasse o que foi marcado. Se é que se sabe o que foi marcado, né? Marcou porque achou intencional. Aí a gente pode falar assim, é um absurdo, não tem como ser intencional. Ou vem um abençoado e fala assim, porque a nossa orientação é de que essa regra, ela pode ser interpretada assim, de forma que a Confederação Brasileira interpreta, não. Porque existe a interpretação da regra. O texto, ele é uma base, né? E eu gostaria que o texto da regra fosse seguido mais vezes. Mas a gente consegue ver o tempo todo, assistindo diferentes campeonatos, como as mesmas regras do mesmo esporte são aplicadas de forma completamente diferente, né? Sobretudo essas questões de mão na bola na mão, qual é o limite de um e de outro, né? Então aqui, isso é natural. Naquele país lá, não, né? Então é antinatural. Aí, isso aqui é falta no goleiro. Não, mas aqui, se você respirar perto do goleiro, já é falta. Então, assim, isso existe. Então isso seria interessante que houvesse esse tipo de transparência, porque o áudio divulgado, o texto colocado com a regra do jogo, a única coisa que serve é para que a gente passe o dia inteiro tendo debate na TV e dando audiência por causa disso. Se for assim, do interesse de todos, beleza.
4: Enquanto os abençoados não aparecem, a gente enlouquece. Vamos lá, vamos fazer o nosso primeiro intervalo comercial, tá? Intervalo comercial, daqui a pouquinho a gente volta.
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1: Segunda-feira, 11 de maio de 2026. Uma explosão na zona oeste de São Paulo atingiu ao menos 35 imóveis, deixou um morto e 3 feridos no bairro de Jaguaré. De acordo com informações preliminares, a explosão tem relação com uma obra da Sabesp que atingiu uma tubulação de gás. A empresa de água e esgoto disse que as causas estão sendo apuradas pelas empresas e autoridades competentes. O presidente Lula sancionou lei que endurece as regras para a fabricação de chocolate no Brasil. O texto estabelece percentuais mínimos de cacau para cada tipo de produto e atualiza os critérios de classificação. Na legislação anterior, os diferentes tipos de chocolate não eram claramente definidos, sendo mencionados apenas chocolate e chocolate branco. Com a nova norma, para que um produto seja classificado como chocolate, deverá ser produzido contendo no mínimo 35% de cacau. E turistas chineses não precisam mais de visto para entrar no Brasil para viagens de até 30 dias. A medida segue o princípio de reciprocidade diplomática. Desde junho do ano passado, os brasileiros estão isentos da exigência para visitar o país do Oriente. No horário de Brasília, 8h38.
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3: A Copa do Mundo de 2026 terá uma novidade na camisa de alguns dos jogadores. Os atletas que estiverem disputando o seu primeiro Mundial vão utilizar um patch de estreante na competição. A novidade vem pela parceria da FIFA com a Fanatics, empresa de colecionáveis que vai produzir cards e figurinhas. Com isso, nomes como Lamine Yamal, Désiré Doué e Florian Wirtz devem ter o destaque em seus uniformes. Os patches serão utilizados depois para fazer figurinhas e cards colecionáveis. O acordo da FIFA com a empresa só vale a partir de 2031 e substituirá a parceria de longa data com a Panini. Assim, os patches dos estreantes não serão comercializados nos próximos 5 anos pela empresa, somente quando o acordo estiver valendo. Nesta segunda-feira, as seleções vão enviar a primeira pré-lista para a FIFA, contendo de 35 a 55 nomes. Desta lista, sairão os 26 atletas de todas as seleções para a Copa do Mundo de 2026. De São Paulo, André Neto.
4: E segundo o repórter jornalista Caí Mota, do GE.Globo, Estevão não está nessa lista de 55, consequentemente, está fora da Copa do Mundo. Prats, qual o tamanho desse prejuízo aí para a seleção, para o Carlo Ancelotti?
5: É considerável, Éboli. Primeiro, assim, o jogador estar em uma Copa do Mundo é uma realização profissional, pessoal, né? E isso tem de ser levado em consideração quando alguém que está muito perto de estar em uma Copa do Mundo perde a Copa, por uma contusão, no caso do Estevão, né? Porque se tem, assim, alguma coisa que caminhou nesse trabalho do Ancelotti até agora, que é um trabalho de curto prazo, mas que ele já colocou o time em campo algumas vezes, eu já falei aqui, foi o lado direito. Assim, talvez o prejuízo para a seleção brasileira não fique tão grande, ou não fique ainda maior, porque o Luiz Henrique, quando foi chamado, foi bem, que teoricamente era quem disputava a posição com o Estevão por ali. O lateral direito é uma incógnita, né? Se vai ser um lateral mesmo, se seria o zagueiro que era lateral, que é no caso do Militão que está fora também. Então, assim, é um prejuízo considerável, Éboli. É alguém que individualmente melhorou a seleção, ainda mais no final do ano passado, naqueles jogos contra o Senegal, contra a Tunísia, naquela mostragem que apareceu para a seleção brasileira. É um jovem que tem muito talento e muito potencial, né? E sofreu com contusões já no começo da temporada no Chelsea. E aí, quase nas portas da Copa do Mundo, perde a Copa do Mundo. Para o Brasil é um desfalque sentido. E para o Estevão, certamente, que é muito jovem, vai ter muita coisa para fazer. Também, por mais que ele tenha outras Copas para jogar, ele se viu muito próximo de estar na Copa do Mundo. E vai perder a Copa. Para o Brasil, é um desfalque bem considerável, viu, Éboli?
4: É porque ele surgiu muito forte, né? Ele é o artilheiro da era Ancelotti, né? O Estevão, ele é o cara da era Ancelotti. E aí, Dudes?
6: É uma ausência que vai ser sentida, mas a gente já meio que sabia, né? Essa opção de não colocar quem tem alguma chance de se recuperar ou não tem, né? É muito particular de cada seleção. A gente já viu aí nesse dia, né? O que vazou de lista de 55, algumas apostam, né, que vai dar tempo. Então preferem ter no grupo de 55 aí alguém que está lesionado nesse momento. para o Estevão não estar.
4: Será que é mais sério do que a gente pensava?
6: O Estevão? Você disse? É. Pode ser, né?
4: Eu fico imaginando, né?
6: Ou bateu.
4: Porque como ele optou pelo tratamento conservador, né? Aí depende muito de cada organismo, né? Isso.
7: Pode ser também a seleção meio que liberando ele,
6: isso,
7: a maneira dela, para que ele faça a cirurgia, né? Porque um dos debates que se teve, o Chelsea recomendou a cirurgia, é do foi risco verdade, de um agravamento da lesão por causa do tratamento conservador. Então, pode ser isso também. Né?
6: Pode, e pode ser alguma conversa também, né, entre Chelsea e CBF, não sei. Ó, a gente tem uma boa relação aqui, vou tirar ele, porque a gente concorda que o melhor aí é fazer esse tratamento, né? O menos conservador, né? Mais direto com cirurgia. Enfim, é uma ausência que vai ser sentida, sim, mas, como disse o Prato, o Luiz Henrique foi muito bem quando foi chamado. Eu acho que não seria o Estevão a ganhar a Copa para o Brasil, tá? Poderia, mas nesse momento não acho que seria ele a ganhar a Copa para o Brasil. Então, é uma ausência, mas também não é o fim do mundo.
4: É, segundo alguns jogadores da seleção brasileira, quem vai ganhar a Copa é o Neymar, né? Tá um coro. Ah, mas tá muito chato isso. Tá um coro entre os jogadores. O último a falar foi o Rafinha. O Neymar é o cara do Hexa. Isso revela ou reforça, perfeito, mais uma vez, a falta total de personalidade desses jogadores que hoje compõem o elenco da seleção brasileira. Eles precisam delegar a responsabilidade pro Neymar.
7: Dá vontade de perguntar,
4: todo mundo,
7: né?
4: Tremendo nas bases.
7: Dá vontade de perguntar, tá, mas sem o Neymar, assim, você acha que consegue entrar em campo? É. Pra ti é tranquilo, assim.
4: Exatamente.
7: Ou não tem como.
4: Papai Neymar não vai. Papai não é mais o menino Ney, agora é Papai Neymar. Papai
7: aí,
4: Neymar
7: assim,
4: não vai.
7: Né?
4: Tá?
7: Rafinha...
4: Dá pra jogar? Dá pra jogar sem ele?
7: Exato, pô. E o Rafinha agora voltou no clássico contra o Real Madrid. Poxa, olha a temporada que ele fez recentemente, né? Olha a temporada passada como é que foi, Vinícius Júnior também. Cara, vocês não jogam com o Neymar no time de vocês? Que isso, pra mim é uma transferência de protagonismo, pra mim é isso.
5: E assim, Eboli, com o Neymar convocado ou não, vamos saber apenas na próxima segunda-feira, a personalidade da seleção brasileira é um dos assuntos do Brasil tentar ganhar a Copa do Mundo. A personalidade desse grupo de jogadores é uma personalidade de jogadores com muito sucesso nos clubes, alguns já foram eleitos aí, no caso do Vinícius Júnior, o melhor jogador do mundo. Outros são capitães das suas equipes, ídolos nos seus clubes, na Espanha, na Inglaterra, enfim, na Alemanha, em Portugal, na Itália. Agora, a maioria desses jogadores da seleção brasileira, a gente já discutiu aqui, troca de comando, falta de um jogo coletivo melhor elaborado, falta de segurança, tudo tem que entrar na conta, é verdade. Mas a personalidade desses jogadores em a Copa do Mundo me chama a atenção e me causa muita dúvida. Porque com o Tite, que era um treinador muito organizado, tinha esse lado até paternalista de observar muitos jogadores, de fechar muito grupo, de conversar com o atleta. O Tite é alguém que pensa muito nesse lado humano dos atletas. A coisa andou muito bem até todo mundo se juntar para jogar a Copa. Aí já não andou tão bem assim. Agora vamos ver com o Ancelotti, que me parece que talvez tenha um outro perfil. Não sei se é um perfil mais distante em relação a esse lado paternalista de técnicos brasileiros que trabalharam ou trabalham aqui ainda. Essa personalidade dos jogadores da seleção brasileira me causa dúvida. Como que eles vão chamar ou resolver um problema que apareça daqui a pouco ali na frente? Eles vão resolver? Eles têm bola para isso, mas vão resolver na seleção brasileira? Não se sabe. A resposta apenas a partir de 11 de junho na CBN e nas afiliadas também.
4: Ah, para a gente parar de fazer essa pergunta, pelo amor de Deus. Eu não sei se esse coro entre os jogadores pode influenciar na decisão do Carlo Ancelotti. Não é muito o perfil dele, mas ele é um cara que tem essa coisa do domínio de vestiário, também pode entender que uma decisão para contornar situações de vestiário, bota o cara entre os 26 e vamos lá, né? Vamos ver. Bom, a gente vai ter a resposta.
7: Eu só espero
4: na
7: uma coisa.
4: Segunda-feira que vem, né?
7: Que esse tal de vestiário jogue muito na Copa do Mundo. Porque como ele impacta, hein? Como

0: o que que era melhor pro Carlo Ancelotti, se era chamar ou não chamar. É, porque a gente falava assim, de um lado vai ter uma interferência num ambiente natural pela presença do Neymar, porque ele vai querer levar o pai dele, o parça dele, as empresas dele, o helicóptero dele, todas aquelas regalias que ele sempre teve na seleção brasileira. Mas agora a gente está falando de um buraco que é mais embaixo, que é todos os jogadores quererem a presença dele. E o técnico que está chegando agora, que não é brasileiro, que não sabe talvez totalmente como é essa relação de boa parte do público brasileiro com o Neymar, e digo a relação que é mais positiva do que negativa como um todo, né? Acho que quem é mais crítico somos nós, jornalistas, e algumas outras pessoas que também acompanham o futebol, mas e não gostam muito do jeito dele, mas acho que a maioria ainda é muito a favor do Neymar. Se o Ancelotti conhece isso, se acha que consegue navegar nesse mar de expectativa e tudo mais, o que é melhor para ele fazer agora? Porque lá atrás eu não tinha dúvida, não. O melhor era deixar fora, porque era muita chateação para um jogador que não ia apresentar, ou aparentemente não apresentaria grande coisa. E agora você está falando o seguinte, vai ter todos os jogadores falando que ele tem que estar. As suas lideranças.
1: Eu tô muito na dúvida.
0: O Casemiro falou agora, o Casemiro deu entrevista agora, falando que o Neymar tem que ir. O Casemiro é o capitão dele. Aí você faz o quê? Você faz o quê? O capitão fala, o Neymar tem que ir. E você acabou de chegar na seleção, aí você fala assim, não, eu banco, eu, Carlo, que acabei de chegar aqui nesse país, que sou italiano, vou falar, eu serei o inimigo público número um da nação brasileira, contra jogadores, contra o povo, eu estou aqui. Mas nunca, não vai fazer isso, vai fazer isso, vai comprar essa briga pra quê? Até porque, já encerro, a magnânima presidência da CBF já disse, eu renovo com o Carlo Ancelotti, não interessa o que aconteça. Não interessa o que aconteça. Então, se ganhar a Copa, perfeito. E se perder a Copa, se for eliminado na primeira fase, também. Não tem nenhum problema. Renova. Então, assim, vai ter buzinando o assunto Neymar por mais 4 anos aí. Ou quantos anos o Neymar quiser jogar. Então, o Carleto, com esse salário, que é o maior entre todos os selecionadores mundiais, com essa idade, tudo que ele já ganhou, compra essa briga? Ah, os parças estão liberados, Éboli.
1: Eu já estou me convencendo de que esse movimento, que me chama muito a atenção, como você bem destacou, esse movimento vai colocar o Neymar na Copa do Mundo. Aí se vai ser bom, se vai ser ruim, mas que ele vai colocar o Neymar na Copa do Mundo, eu acho que o Carleto não vai contrariar esse movimento entre os jogadores. Não acredito. Está muito forte. Tá chamando muito a atenção. Mas, ó, eu prometo que a gente vai voltar a discutir isso na sexta-feira, porque aí vai estar mais próximo da segunda-feira. E aí vamos tentar bater o martelo. O que o Carleto vai fazer? Vamos tentar entrar na cabeça do Carleto, mas eu tô muito tendencioso a pensar dessa forma, viu, Dante? De que o Neymar, por esse movimento dos jogadores, ele vai para mais uma Copa do Mundo. Vamos fazer mais um intervalo? Daqui a pouco a gente volta.
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1: Muito bem, de volta aqui com o 4 em Campo. Queria voltar rapidamente ao Campeonato Brasileiro, porque a gente teve um clássico agitado, né? Um 3-2 do Corinthians em cima do São Paulo. Prates, eu queria te perguntar o seguinte. O Corinthians, ele não vem de grandes atuações no Campeonato Brasileiro, e o porto seguro do Corinthians vem sendo a Libertadores da América, né? Uma campanha muito segura na Libertadores. Mas essa atuação de ontem pode ser uma virada de chave para o Corinthians no Campeonato Brasileiro?
2: Pode, pelo nível da atuação, pela maneira que o time conseguiu atacar, pelos espaços que o Corinthians encontrou em relação à marcação do São Paulo, pelo domínio do Corinthians, né? Sobretudo no segundo tempo, né? Então, assim, pode ser, porque o jogo, um clássico desse tamanho, ele geralmente traz esse tipo de benefício para quem joga bem e ganha, né, Éboli? Pode ser. Corinthians eu nunca coloquei como candidato a rebaixamento, como o Cruzeiro quando estava lá também não o colocava, né? Então o Corinthians, mas ainda está brigando para ter uma distância um pouco mais confortável em relação à zona de rebaixamento. Mas ontem coisas boas de novo aconteceram. E aconteceram principalmente do meio para frente quando o time tem a bola. Defensivamente, o time tem se comportado bem nessa era Diniz, né? Sofreu 2 gols ontem, mas de maneira geral tem se comportado bem. Do meio para frente, muitas coisas o Diniz tem tentado mexer, eu acho que de maneira gradativa. Ontem muitas mudanças deram um resultado muito bom. Aproximação dos jogadores, a maneira que o time encontrou espaço para atacar, como atacou, quanto atacou, pode ser. Eu acho que o nível de atuação de ontem do Corinthians pode credenciar o time a pensar em coisa um pouco melhor daqui em diante no Campeonato Brasileiro.
1: Concorda, Dudes?
3: Eu concordo. Eu acho que ainda tem coisas a avançar, mas ontem o desempenho foi muito bom. O Corinthians jogou assim bem ao estilo do seu treinador. Nas boas e nas más, né? O gol que tomou é muito por causa da coragem de tentar. E os gols que fez também. Então, acho que isso tudo fala favoravelmente ao trabalho. Acho que, assim, os jogadores já compraram muito a ideia. A torcida comprou a ideia. É questão agora de ajuste e ver quanto dura, né? Porque os trabalhos, eles têm começo, meio e fim. Tá no começo, tá no meio, tá no fim, não sei. O do Roger, eu, assim, desde o primeiro dia, eu me coloco, assim, frontalmente contra os protestos feitos à contratação do Roger, tá? Desde o primeiro dia, assim, é um absurdo o que faz a própria torcida do São Paulo com o time. Agora, também passados aí 2 meses, o time está estagnado, né? A promessa era de que ia melhorar com o Roger. E eu, assim, eu realmente acho que ia piorar com o Crespo, tá? Eu acho que são técnicos de nível semelhante. Eu gosto um pouquinho mais do Roger, mas, assim, também não é também um enorme treinador, mas o fato é que o São Paulo não avança, né? Não dá passos adiante. Então, algo precisa acontecer nesses próximos jogos, senão na parada para a Copa a gente já sabe o que vai acontecer, por mais que o presidente diga que não tem dinheiro para trocar.
1: Foi o que vazou aí de informação, né? Que ele não tem dinheiro e por isso está bancando o Roger. Não sei se é uma justificativa que deixa o Roger tão tranquilo assim. Rapidinho também eu queria falar sobre o Vasco. O Vasco está encontrando uma estabilidade de atuações, de comportamento. Isso pode dar uma tranquilidade maior para o Vasco também na sequência do campeonato?
4: Acredito que sim. Ontem, mais uma vez, o Thiago Mendes, né, fazendo a diferença. Melhor jogador do Vasco.
1: Está fazendo um belo campeonato, hein?
4: Tá jogando muito e agora problema até para a próxima rodada, né? Tomou cartão amarelo, tá suspenso. Então, notícia boa, mas já vem com a notícia ruim. Mas o Vasco, assim, ele... Eu acredito que ele tem ainda um probleminha para controlar melhor o jogo, né? Ele ainda permite muito ao adversário. E tenho quase certeza que o Atlético Paranaense com o Viveiros, que ontem era desfalque, teria gerado um pouco mais de dificuldade para o Vasco defensivamente. Ainda tem esse problema para controlar os jogos. Permite muito ao adversário, mas está melhorando. E essa chegada do Thiago Mendes na frente, ela é bem importante. Ontem jogou o Spinelli também, o Adson, Puma foi o lateral direito do Vasco. Algumas escolhas do Renato que fizeram o Vasco competir mais também.
1: Vamos fazer aquela última paradinha.
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1: Ponto final no programa de hoje. Valeu, Michele. Valeu, Dudes. Abraço, Prats.
3: Tchau, tchau.
6: Valeu.
1: Até. Semana aí de Copa do Brasil. Vamos falar muito de Copa do Brasil nessa semana. Até amanhã. Valeu.
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1: Segunda-feira, 11 de maio de 2026. O Brasil registrou 4 milhões e 800 mil pedidos para emitir a primeira habilitação entre janeiro e abril de 2026. Este número é 4 vezes maior do que os primeiros 4 meses de 2025. A quantidade de cursos teóricos também cresceu no primeiro quadrimestre. Foram realizados mais de 2 milhões de cursos, um aumento de 170%. Em dezembro do ano passado, tirar a Carteira Nacional de Habilitação ficou menos burocrático e mais barato. Uma das principais mudanças foi o fim da exigência do curso teórico obrigatório em autoescolas. O senador Ciro Nogueira, do Progressistas, trocou de advogado 4 dias após ser alvo de mandados de busca e apreensão da Polícia Federal na nova fase da operação que investiga irregularidades do Banco Master. A investigação apontou indícios de que o senador recebeu uma mesada de R$500 mil e outras vantagens do banqueiro Daniel Vorcaro. E o presidente americano Donald Trump afirmou nesta segunda-feira que pretende suspender o imposto federal sobre a gasolina por um período de tempo, em uma medida destinada a reduzir a alta dos preços da energia provocada pela guerra com o Irã. A suspensão desse imposto depende do Congresso, onde o Partido Republicano tem uma maioria apertada nas duas câmaras. No horário de Brasília, 9:03.
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